0: concluída em dezembro do ano passado devido à morosidade na entrega de todos os dados necessários para o escrutínio. O Tribunal de Contas considera que dois contratos, um celebrado com a Petrogal para a aquisição de combustível e um outro com uma agência de viagens, não respeitaram as regras de contratação pública. Ambos os contratos foram autorizados por Luís Neves. São ainda levantadas algumas dúvidas em relação a situações irregulares na utilização do cartão de crédito para a compra de bens e serviços e também relativamente à atribuição de telemóveis. Segundo o relatório da auditoria consultado pelo Observador, o verdito das contas da Polícia Judiciária naquele ano de 2023 foi favorável com reservas. Foram identificados 11 aspectos que merecem reservas na conduta da gestão financeira da Judiciária. Entre eles está, por exemplo, o facto das intervenções efetuadas nos imóveis afetos à PJ não terem sido devidamente registadas e avaliadas nas contas. Aqui estão incluídas as verbas pagas à Constru Barcelos, do empreiteiro amigo de Luís Neves, que fez várias obras em edifícios da Polícia Judiciária. O Tribunal de Contas formalizou também cerca de 20 de recomendações, algumas das quais diretamente dirigidas a Luís Neves, a que o Tribunal sugeriu uma revisão das normas e procedimentos internos. A esta hora faz manchete no site do Observador este artigo assinado pelo jornalista João Paulo Godinho. André Ventura acusa Luís Montenegro de cobardia política na reação à crise migratória em Ceuta. O líder do Chega diz que tanto a União Europeia como o primeiro-ministro estiveram mal e acusa Luís Montenegro de querer agradar a Pedro Sánchez.
1: Acho que a Europa esteve muito mal e acho que o nosso primeiro-ministro esteve muito mal, francamente. Mais uma vez por cobardia política, mostra-se que não é um primeiro-ministro, com força, com capacidade de decisão, para agradar aos espanhóis, vem dizer, não, isto não se justifica ainda, etc. Itália, a primeira-ministra Giorgia Meloni, que não faz fronteira com Espanha, veio imediatamente dizer que quem trata assim as fronteiras não merece estar no espaço Schengen e que Itália não se vai submeter a sujeitar
2: Itália
1: a risco,
2: tem uma história
1: a Espanha.
0: As críticas de André Ventura a Luís Montenegro sobre a crise migratória de Ceuta. O presidente do Chega levantou ainda novas suspeitas também sobre Luís Neves. Diz que pode ter sido o então diretor nacional da Polícia Judiciária a enviar António Costa a PEN com dados de espiões encontrada no gabinete de Vítor Scária e sugere que o caso pode ter estado na origem do afastamento da Polícia Judiciária da Operação Influencer.
2: Acha que é essa a única explicação? Não pode haver outra explicação para não ter envolvido a Polícia Judiciária?
1: Eu junto isso ao que sei agora. À PEN que António Costa tinha com os nomes dos espiões e de inspectores e etc.
2: Mas como é que isso está relacionado aqui?
1: E eu começo a achar...
2: Onde é que a PEN está relacionada com Luís Neves?
1: Porque a informação que foi dada ao Primeiro-Ministro para alguém que é que sabemos que era muito próximo dele, que era Luís Neves. E portanto toda a gente sabe.
2: Mas tem provas de que foi Luís Neves que deu essa PEN?
1: Não tem provas, mas acho que deve ser investigado. Por isso é que há uma CPI, porque hoje há elementos muito sérios que estão à nossa frente que mostram que Luís Neves se deixou levar para cumplicidades políticas na gestão de uma instituição que tem que estar acima de toda a suspeita.
0: Declarações de André Venturas em entrevista ao Canal Now, onde foi ainda questionado sobre o orçamento do Estado. O presidente do Chega diz que é ainda cedo para pensar nesse assunto. O Governo está focado no combate aos incêndios e vai estar atento às recomendações da Comissão Técnica Independente sobre os incêndios do ano passado. Foi o que garantiu o Secretário de Estado da Proteção Civil aos jornalistas depois da reunião sobre os incêndios que afetaram o distrito de Vila Real, nomeadamente o que começou em Valpaços no final de julho e que até este sábado atingiu cerca de 15 mil hectares neste concelho, sendo que se alastrou para Mirandela, Vinhais e Macete de Cavaleiros, já no distrito de Bragança. Rui Rocha admite que o mais importante é o combate aos incêndios, já que é a fase mais crítica da operação. Lembra que a época de fogos se vai prolongar até dia 15 de outubro, depois vai começar a pensar no dispositivo para 2027. Sobre a Comissão Técnica Independente que esteve no Parlamento, o governante diz que, quando for oportuno, vão ter em conta as análises e as recomendações para melhorarem o serviço. Na saúde, a ministra admite cobrar uma taxa a quem recusar uma vaga na Rede Nacional de Cuidados Continuados. No entanto, há cerca de 3 mil pessoas à espera de uma vaga, um número que aumentou quase 60% face ao final do ano passado. O objetivo do Ministério da Saúde é evitar que doentes com alta clínica continuem internados no SNS quando existe uma resposta alternativa disponível. A taxa poderá aplicar-se quando houver uma vaga na rede ou num lar a menos de 90 minutos de distância. Os representantes das unidades de cuidados continuados e administradores hospitalares dizem que, por si só, a medida não resolve este problema. Defendem que é preciso criar mais vagas. Nos últimos 2 anos, a capacidade de resposta aumentou. Ainda assim, não chega para responder à procura. Há utentes à espera de uma vaga durante vários meses. Em Ceuta, foi revisto em alto o número de mortes na sequência da crise migratória. São agora 79 vítimas. O Instituto de Medicina Legal de Ceuta recebeu os corpos de 79 pessoas que morreram ao tentar atravessar a fronteira para a Espanha. 2 pessoas terão morrido a tentar chegar à cidade, ainda antes da entrada em massa em Ceuta, enquanto os outros 77 morreram no mar durante a travessia. 2 dos mortos foram identificados através de impressões digitais, uma vez que estavam registados em Espanha, diz o comunicado. Na atualidade internacional, o Qatar diz que estão em vigor esforços para tentar reduzir as tensões entre os Estados Unidos e o Irão, que continuam à procura de um acordo para terminar as hostilidades no Médio Oriente. O emir do Qatar falou ao telefone com Donald Trump sobre os recentes acontecimentos regionais, com o objetivo de colocar água na fervura. Durante a chamada, o presidente dos Estados Unidos terá elogiado o papel do Qatar em apoiar os esforços diplomáticos e facilitar o diálogo, mas não abordou a possibilidade de um entendimento ficar fechado durante o dia de amanhã. E o investigador na análise, o investigador de história militar Pedro Nascimento, diz que quer o Irão, quer os Estados Unidos procuram um entendimento, mas não pretendem deixar passar a ideia de que está a ceder perante o adversário. Declarações feitas no gabinete de guerra desta noite, Pedro Nascimento diz que ambas as nações têm clara noção que um acordo de paz é o melhor para cada um dos envolvidos, mas não querem ser o país que dá o braço a torcer.
3: Eu creio que nenhum dos dois quer assumir uma negociação direta, e isto acontece porque na geopolítica, a percepção é muitas vezes tão importante como a realidade. Ambos querem um entendimento para reduzir a tensão no estreito, mas nenhum quer transmitir a ideia de que foi obrigado a sentar-se à mesa pelo outro. Por isso, a diplomacia está a avançar, pelo que parece, mas a narrativa continua a ser uma arma de guerra.
0: A análise de Pedro Nascimento no gabinete de guerra desta noite da Rádio Observador. O investigador de História Militar destaca ainda a ação dos Houthis junto da Arábia Saudita, diz que alarga o conflito a mais regiões. Termina assim este jornal da 1 hora. A informação regressa em formato de síntese à Rádio Observador à 1:30. Até lá.
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5: Como funciona uma recrutadora de talentos e como estamos de fuga de cérebros? Duarte Gurrão Fernandes é psicólogo social e há uns anos CEO da Quan, uma empresa que se dedica ao recrutamento tecnológico. Este é um setor em grande mudança, em que quase todos os dias há novidades e novas tendências. Mas o meu convidado é ele próprio, um exemplo vivo de foco e grandes mudanças. Há 8 anos partiu a coluna em vários sítios, esteve uns tempos sem sequer saber se ia poder voltar a andar. A nível pessoal, físico e profissional, tornou-se num inspirador exemplo de superação. Que mão é que nós temos no nosso futuro e que futuro é que esperamos para o nosso trabalho e para o nosso país? Olá, Duarte, e bem-ajas por ter aceitado este meu convite. Bem-vindo à Rádio Observador.
6: Olá, João.
5: É um grande prazer estar a falar contigo.
6: Igualmente, obrigado pelo convite.
5: Há uma curiosidade que é que o significado do teu nome, Gurrão, tu sabias?
6: Olha, é muito giro que me estás a dizer isso. Ainda neste fim de semana estive a ver a etimologia das palavras e uma delas foi, obviamente, esse nome, Gurrão.
5: Que além do gorro e do traje académico e do gorro grande.
6: Do gorro grande.
5: Também quer dizer.
6: De que alguém que fabricava gorros, ou alguém que tinha uma cabeçorra grande e, portanto.
5: Ah, isso não sabia.
6: E há, inclusive, registros do nome nos Açores.
5: Ah.
6: De um. Não me lembro do meu nome, qualquer coisa, Duarte Gurrão. É interessante que ele tinha Duarte.
5: Há o chá Gurriana, agora lembro-me que há o Gurriana, por exemplo, o famoso chá dos Açores, a única plantação de chá da Europa, e lá.
6: Exato.
5: E a Gurriana, provavelmente também tem a mesma raiz.
6: Poderá ter, e há Gurrões do Brasil também.
5: Não sabia. Não, mas sabes que o sinónimo do Gurrão é uma pessoa aproveitadora?
6: Oh, meu Deus.
5: Que vive à custa dos outros.
6: Nunca
5: sabia.
6: Tinha ouvido falar
5: vem no dicionário. É incrível. Acho engraçadíssimo. Tu que proporcionas trabalhos a pessoas e aconselhas empresas.
6: Olha, sublimei. Escolhi não apanhar.
5: É extraordinário. Exato. Em criança, tu gostavas muito de ter sido astronauta, como uma vez disseste, cientista e cantarista. Isto é o quê? Cantor e artista ao mesmo calculado?
6: Meus pais me davam, o que é que queres ser quando fores grande? Arte? Queres ser cantarista? E as pessoas chegavam lá à casa e eu pegava no isqueiro do meu pai e cantava.
5: Simulavas de
6: microfone.
5: Tu imaginavas que um dia irias viver da criatividade? Ou plano, tinhas outro plano para o teu futuro?
6: Eu não tinha grandes planos para o meu futuro.
5: Ok.
6: Sempre começou muito a viver o momento e de aproveitar aquilo que o destino me vai trazendo. O palco sempre foi algo que cá esteve. Tens proporcionado de outra forma,
5: é fantástico.
6: Porque estar à frente de uma empresa requer ir para palco algumas vezes, mas não da forma artística.
5: Sim, claro. Depois licenciaste em Psicologia Social e Organizações. Uhum. A tua ideia era ser sexólogo, eu acho imensa graça, mas depois rapidamente tiraste a ideia da.
6: Foi qualquer coisa para me distinguir do resto do pessoal.
5: Para impressionar as miúdas
6: como. Clínico, ou para empresas, pá, tipo jovem, 18, 19 anos, miúdas. Ah, quer ser sexólogo, toda a gente achava imensa graça, mas rapidamente percebi que não era por aí lidar com as parafilias, não.
5: Exato. Mas no entanto, talvez seja um bocadinho desta resta do cientista que tu querias ser, o quanto, não é? De perceber um bocadinho o modelo de comportamento.
6: É interessante saber também o que é o quanto. O quanto foi um modelo que nós desenvolvemos na Quant precisamente para perceber os estilos comportamentais das pessoas nas organizações. É um modelo facilmente compreensível para que quem recruta e para quem gera clientes conseguir perceber com mais facilidade quem é que tem à frente, e então desenvolvemos o Quantum, que é um acrónimo de Quant Traits Understanding Map.
5: Ok.
6: Então é um nome assim, marketed.
5: Exatamente. Interessante. A primeira coisa, o primeiro trabalho que não tiveste era componentes automóveis, estamos a falar em zona de Setúbal.
6: Estive numa linha de montagem, é verdade.
5: A sério?
6: E aí foi onde tive o primeiro gostinho por recrutar, testar as pessoas, perceber quem é que serve para que emprego, para que função.
5: Okay.
6: Porque eu fui submetido a isso nessa altura e fiquei com esse interesse.
5: Ah, que giro. Mas não sabias tu que irias depois trabalhar nisso?
6: Aí já comecei, foi quando talvez
5: Rupial.
6: Comecei a pensar, epá, poderá ser por aqui.
5: Tu foste depois para o Rupial, assim que se diz?
6: Rupial, sim.
5: Rupial, portanto, era uma PME na altura.
6: Hoje em dia é um grupo.
5: Exato,
6: na altura era uma PME, foi uma empresa com a qual eu tive uma relação de cliente-comprador, eu era comprador.
5: Eras account manager também?
6: Na altura eu estava numa outra empresa, okay. E comprava serviços à Rupial. E o dono da Rupial, na altura, precisava de alguém para gerir este negócio, ele queria se dedicar a outros negócios da empresa, acabámos por desenvolver uma amizade, acabei por ficar...
5: Que é o Rui Pedro Alves, certo?
6: O Rui Pedro Alves.
5: Sim. Que apostou em ti à grande.
6: À grande, nós tornámos grandes amigos. Eu sou engenheiro, eu sou psicólogo. Casou muito bem essas duas vertentes e acabámos por criar a Quan em conjunto dentro daquilo que se tornou o Grupo Rupial. Ele depois dedicou-se às outras empresas, a outros investimentos do grupo. Eu fiquei com a Quan.
5: E que era a maior empresa do grupo, que tinha.
6: É a maior empresa.
5: 300 pessoas neste momento,
6: sim,
5: lá à volta
6: sim,
5: disso.
6: Sim,
5: é?
6: Mais de 300 pessoas.
5: Importante. Portanto, esta Quan nasceu em Austin, no Texas.
6: Uhum.
5: E tu vi uma vez no teu Instagram esta questão do filme do Jerry Maguire,
6: é onde
5: diz não sei o que, o Tom Cruise, e dizia algumas pessoas têm a coin da moeda, mas não têm o Quan. E o Quan, como sendo este sinónimo de amor, de respeito, de comunidade.
6: É verdade.
5: E já agora também o dinheiro que também dá jeito.
6: Sim,
5: é o
6: sim,
5: the
6: sim.
5: Whole package, não é?
6: Exatamente.
5: É muito curioso.
6: Está no
5: isso.
6: Filme.
5: Portanto, é mais do que qualquer coisa, não é só o dinheiro, ter o Quan, é que vocês são os Quaners, não é?
6: Porque o que nós fazemos é, nós recrutamos estes consultores tecnológicos para os nossos clientes, só que estes consultores continuam a ter um vínculo laboral connosco, eles são nossos empregados,
5: okay.
6: São nossos colaboradores. E o que nós fazemos é gerir a carreira deles, do ponto de vista não só da motivação, como da formação, como daquilo que são as necessidades deles em termos de práticos no mundo do trabalho. E não chega eles a serem alguém que está a trabalhar para o nosso cliente e que nós faturamos ao final do mês. Isso não é suficiente. O nosso foco é o foco na pessoa, no desenvolvimento da sua carreira, nas suas necessidades intrínsecas e profundas, o que é que ele quer fazer na vida, porque é que ele quer fazer isso, onde é que ele quer chegar.
5: É
6: e
5: bom.
6: Nós sermos aqui
5: este espécie... ser o vosso empregado. Porque vocês têm essa coisa boa. A pessoa limita-se, vai uma empresa, contrata, vem através de nós somos manager disso, não é?
6: Uhum.
5: E depois vocês são a ponte entre o manager e o que desempenha, a pessoa
6: sim,
5: que faz.
6: Sim.
5: E portanto a pessoa vai trabalhar para vocês sem não estão preocupados com os salários,
6: é,
5: com as logísticas, com os conflitos, não é?
6: É
5: são uma espécie de coaches de carreira das pessoas.
6: E tal e qual.
5: Isso é muito
6: aliás,
5: bom,
6: nós
5: a
6: temos
5: pessoa
6: uma
5: trabalha
6: figura,
5: focada no que está a fazer.
6: Nós temos a figura do People Experience Partner, que okay. é o, a pessoa que faz a gestão dos consultores do ponto de vista de carreira e às vezes até de vida, às vezes até da escolha de um veterinário para o gato. Chega a este ponto. Seja. Nós queremos mesmo que eles estejam a fazer aquilo que gostam com o mínimo de preocupações possíveis.
5: E preocupações, vocês tratam do resto, se tem um problema, fala connosco, a gente para resolver isso. Tem grandes vantagens para os empregadores, porque aí não têm aqueles investimentos de contratar e depois têm que despedir. Vocês preocupam depois de arranjar outra carreira? Só uma coisa
6: o acontecer? Nosso, o nosso cliente, tipicamente, são clientes que estão à procura de desenvolver novos projetos onde identificam maior risco e, portanto, não têm a certeza se o projeto vai avançar e, portanto, não contratam
5: não
6: novas
5: podem
6: pessoas.
5: Investir e, uma brutalidade logo ao princípio, claro.
6: E depois nós asseguramos a continuidade das pessoas em novos projetos.
5: Okay.
6: Ou clientes que têm projetos que são non-core face ao seu, à sua atividade principal e, portanto, também lhes convém ter um parceiro que assegure a alocação dos profissionais nestas áreas. E nós continuamente continuamos depois, sempre que os projetos acabam, a dar garantia de que estes profissionais
5: Exato.
6: Continuam a desenvolver.
5: Procuram outras coisas para eles.
6: Também há casos em que eles preferem, e o cliente também assim o deseja, passar para o quadro do cliente. Isso também é frequente.
5: Okay.
6: Sim.
5: Pronto, ok. Vocês já fazem parte da história da publicidade no nosso país. Vocês fazem, eu tinha aqui uma nota que faziam para cerca de 100 entrevistas por semana.
6: Sim, é verdade.
5: Para 54 clientes ativos, não sei se agora tem mais ou não, incluindo candidatos para países, para a Alemanha, para a Bélgica.
6: Sim, nós trabalhamos
5: Brasil,
6: com vários países.
5: Estados Unidos.
6: Mas o que nós fazemos do ponto de vista internacional tem mais a ver com o recrutamento de pessoas de diferentes países. Nós, okay. nós trazemos muitas pessoas do Brasil, de países de língua portuguesa, Médio Oriente,
5: Angola,
6: Maghreb,
5: também. O México, vocês fazem coisas também com a ver com o México.
6: Já fizemos algumas coisas no México e depois temos Holanda. Clientes nos Estados Unidos, Inglaterra, a Finlândia, maioritariamente na Europa, uhum. Suíça, mas o core continua a ser Portugal. Cerca de 70% dos nossos clientes são portugueses.
5: De parceiros de outsourcing de talento, no fundo.
6: Sim,
5: não fazer
6: é só, exatamente isso que nós fazemos.
5: Ainda há muito êxodo de Sérgio para o exterior. Tu costumas dizer, tá, ainda há algum, mas também há já quem esteja a voltar. É verdade?
6: É verdade, há quem esteja a voltar, sobretudo a seguir à pandemia. Porquê? Porque como nós trabalhamos na área de tecnologia e a tecnologia uhum. é digital e, portanto, é muito mais fácil as pessoas trabalharem remotamente e a pandemia vai trazer isso mesmo, o desmistificar Sim. da possibilidade de se trabalhar online e que as pessoas continuam a trabalhar, não estão a fazer outras coisas.
5: Exato.
6: E com o advento da pandemia acabámos por conseguir trazer as pessoas de volta porque as pessoas continuam a ter a possibilidade de trabalhar para projetos no estrangeiro, mas estão no seu país.
5: Pois,
6: nesta área.
5: Sim, sim. Este modelo focado nas pessoas é o tal People First.
6: People first.
5: Ou seja, aliado um bocadinho à psicologia, a esta contradição de
6: sim. Aquilo que nós
5: engenheiros informáticos, por exemplo.
6: Aquilo que nós percebemos foi que o maior medo do ser humano é não ser visto. O maior medo do ser humano é não ser amado. O maior medo do ser humano é não ter significado. E como é que nós podemos mostrar às pessoas que têm... são amadas, têm significado, são úteis, é reconhecendo, não é elogiando, é reconhecendo. Okay. Eu vejo a dificuldade pela qual estás a passar, como é que posso ajudar? Eu vejo o sucesso que tiveste, o que é que tiveste de fazer para aí chegar? Eu vejo que estás desiludido com isto, como é que eu te posso ajudar a de uma próxima vez trabalharmos em conjunto para lá chegarmos? É diferente do parabéns, tipicamente o elogio é da performance.
5: Nas costas, sim.
6: O elogio é da performance, o reconhecimento à pessoa. E nós okay. sistematizámos isto. Nós desenvolvemos um conjunto de iniciativas para que o reconhecimento não seja só algo que acontece quando espontaneamente, ele para se tornar espontâneo ele teve de ser sistematizado. Então há um conjunto uhum. de atividades que eu próprio desenvolvi, uma delas no LinkedIn, que é com o teu nome que se escreve quando, que mensalmente reconheça alguém pelos seus okay. desafios, ou pelos seus sucessos, ou por simplesmente estar a dar à empresa e ainda não ter lá chegado, mas há de chegar um momento. Temos outro momento que é o Top Corners, em que todos os trimestres fazemos um reconhecimento, não é bem o empregado do mês, porque o empregado do mês é mais sobre performance,
5: sim.
6: que é mais sobre esta pessoa passou por isto, mostrou comportamentos de liderança ou de apoio ou de esforço e portanto ao sistematizarmos isto, o que é que começámos a ver na internet da empresa? As pessoas inconscientemente, como as lideranças o fazem, nós também vamos fazer e começámos a ver os colegas a fazerem uns aos outros na internet da empresa, os managers a fazerem aos consultores na internet da empresa e termos vários exemplos de como isso começou a acontecer com espontaneidade.
5: A coisa é muito giro isso. E a coisa do exemplo que a pessoa superou, não sei o que mais, tu então no primeiro ano foste sempre tu, não? Nos 12 meses. Já lá vamos. Expansão, portanto, de Portugal, Alemanha, Bélgica, são coisas que vocês também estão a internacionalizar-se,
6: sim,
5: mas
6: sim.
5: não há quando lá fora?
6: Não, nós já tivemos uma sucursal na Holanda e depois, lá está, com o advento da pandemia percebemos que não fazia sentido.
5: Não fazia sentido.
6: O nosso negócio,
5: os digital nomads podem trabalhar a qualquer lado.
6: Neste momento, este último trimestre, por exemplo, tivemos muitas leads a cair do Reino Unido. Já fechámos este trimestre 3 clientes que vêm do Reino Unido.
5: Ah,
6: continuamos a apostar. Essa geografia temos estado a apostar. Okay. Percebemos com as nossas métricas de negócio que seria uma geografia a apostar agora a partir desta altura e tem tentado a trazer resultados interessantes também.
5: Houve alguma campanha que tem que botar isto, onde tenhas pensado, epá, isto vai correr mal, isto só pode correr mal, e acabou por ser um enorme sucesso? Já te aconteceu ou não? Ou não, acertaste sempre?
6: Epá, não acertei sempre, de certeza. Eu habituei-me a pôr...
5: Alguma que tenhas tido mais receio, tenho um bocadinho medo que é que isto vai dar e tal, mas depois foi muito bem recebido e correu muito bem, as pessoas gostaram muito.
6: Olha, posso dar um exemplo de quando nós trabalhávamos numa lógica de 360, em que no core business da empresa todos faziam tudo, okay. E nós percebemos que a partir da altura era importante ter alguém que gere cliente e engaria cliente, alguém que faz o recrutamento das pessoas e alguém que gera as pessoas,
5: um top mais de especialização
6: people experience
5: nessas.
6: Partners, sim. Okay. Passar para o caminho da especialização. Isso para nós era uma incógnita e essa altura foi difícil. Houve muita gente que saiu da empresa porque não se identificou com o novo modelo.
5: Sim.
6: Mas acabou por demonstrar que foi, ao fim de 6 meses...
5: Uma aposta vencedora.
6: Sim, ao fim de 6 meses demonstrou que era uma aposta vencedora. Mas ao início estávamos com muito receio de... Epá, tanta gente a ir-se embora e depois vão atrás dos amigos e ok, agora temos que encontrar pessoas novas para esta realidade. No fim acabou por correr bem, mas sim, houve receio.
5: Soaram aí. Eduardo, no teu género de trabalho, há muito esta coisa da pessoa quando sai levar clientes. E tu sentes isso também?
6: Este negócio é um negócio, uma venda consultiva e por isso as relações acabam por ir atrás das pessoas. Sim. Muitas vezes o que acontece é que é verdade que essa relação se mantém, mas as empresas cada vez mais, sobretudo as empresas corporate, têm um conjunto de procedimentos que é difícil entrar. Um novo fornecedor é difícil entrar por via da burocracia e da certificação. E isso dá-nos tempo para que a nova pessoa estabeleça a relação. Por outro lado, tenho a felicidade de dizer que muito pouca gente core da área de gestão de clientes sai. Okay. Tenho pessoas comigo há 8, 9, 10 anos.
5: É incrível. Há uns anos terminaram um evento da vossa empresa com o desafio do gelo.
6: Ah,
5: uma coisa que trouxe o Ricardo Pinhão.
6: É para que giro, tu sabes essas coisas todas.
5: Eu deixei piada isso, lá estavas tudo a banhar, meu Deus, com o método Wim Hof e não sei o quê.
6: Sim.
5: Estas, uma das tuas mais importantes aprendizagens, o sem lutar, ir para o gelo, neste caso, sem lutar, porque se formos para o gelo a lutar, o gelo ganha.
6: Epá, eu falei disso este fim de semana, o fim de semana passado estive no Texas.
5: Que exemplo tão giro.
6: E estava a falar com uma pessoa que fez outra coisa que eu também fiz, que é o firewalk. Firewalk é fazer aquelas caminhadas em cima de brasas.
5: Ok.
6: E estava a falar com essa pessoa
5: indiano, assim.
6: Sobre o estado em que se vai para caminhar em cima das brasas. É um estado de eu vou vencer, eu vou conseguir, eu vou fazer.
5: Sim, de foco.
6: Eu vou ganhar, eu domino. No gelo é ao contrário. No gelo, se eu vou com este estado, o gelo ganha-me. Porque o corpo começa a lutar contra o gelo, começas a tremer, como se costuma dizer, que nem várias verdes. E é horrível. Se tu aceitares, ok, eu vou entregar-me a isto, o corpo para de tremer. É uma aprendizagem muito gira. E é preciso perceber que sim, em determinados desafios, a atitude mais, que utilizando a metáfora do yin e do yang, a atitude mais yang, mais de ataque, mais de agressiva, faz sentido e funciona, mas dadas as características de cada desafio, pode haver momentos em que é preciso uma atitude mais yin, mais receptiva, mais discuta,
5: mais passiva. Ok, curioso. De facto, são técnicas.
6: E o gelo ensinou-me isso. Muito giro. E ainda hoje tomei um banho de água fria de manhã.
5: Sério?
6: Sim.
5: Sim. É bom para o ambiente. Os legos é uma coisa importante desde pequenino na tua vida, ou não?
6: Ah,
5: de vez em quando ainda brincas com legos.
6: Ainda brinco com legos.
5: Compras sets e não sei o quê.
6: Sim, ainda agora montei a taça do mundo. O Kiko ainda gosta que eu ajude a montar e depois destrói tudo. 4 anos. Mas ainda agora montei a Taça do Mundo, a réplica da Taça do Mundo. Montei o Cristiano Ronaldo também. Epá, Star Wars, cidades emblemáticas.
5: E Harry Potter e companhia.
6: Harry Potter,
5: e Titanic.
6: O Titanic está na bucket list para comprar.
5: Ah, ok. Eu tive um que era também fanático e era o Taj Mahal, que era um dos seus monumentos gigantes.
6: E saiu agora há pouco tempo a Sagrada Família também, que também está na bucket list.
5: Porque este ano acabou, não é?
6: Portanto, é verdade, exatamente.
5: Boa. O Egito foi muito importante para ti. Porquê? A experiência? Tinhas este gosto desde pequenino de ir às pirâmides?
6: O Egito mostrou-me, quando entro no Vale da Rainha, Vale dos Reis, na pirâmide, entre uma delas, o Egito disse-me a verdade não é só aquilo que tu estás a ver. Há aqui muita coisa que aconteceu na humanidade e que provavelmente acontece e que não é aquilo que a arqueologia tradicional conta. Okay. Até porque hoje em dia sabe-se que muitas das coisas que há no Egito não têm 2, 3 mil anos, 4 mil anos, como eles dizem, têm provavelmente 15
5: mais,
6: ou 12.
5: Eu te pensava.
6: E portanto, o Egito e todas aquelas construções com a tecnologia que existia na altura,
5: pois.
6: Aquilo que se descobriu agora, um investigador italiano, que há estruturas com vários quilómetros debaixo da pirâmide de Gizé, e entretanto, ele também já descobriu, saiu o mês passado, o Filippo, que é o tal investigador italiano. Que há uma outra esfinge enterrada do outro lado das pirâmides. Ele está a descobrir estas coisas. O governo do Egito não quer que saiba. Mas pronto, eu sou interessado no Egito, gosto muito.
5: Estiveste lá há pouco tempo?
6: Não,
5: há muito.
6: Estive lá em 2008.
5: Então, ainda 2009. Não havia, estive muito antes disso, foi em Lua de Mel, mas ainda não havia o novo museu, por acaso estou curioso.
6: Ainda não, o novo museu do Cairo, o meu primo já lá teve, e tu quero mesmo ir ver.
5: Acho que sim. Muito engraçado, tudo muda de facto. Aos 35 anos, estamos a falar em 2018, tu tinhas o teu pai, a tua mãe, a tua mulher Sara, que adoravas, a mulher dos teus sonhos, os filhos, um bom emprego, ganhavas bem, tinhas os investimentos imobiliários, tinham corrido bem, casa com piscina, um carro desportivo, mas sentias um grande vazio.
6: É verdade.
5: O que é que faltava aí?
6: Havia qualquer coisa. Eu estava muito no ter, e de repente, ok, há sempre
5: ter?
6: Qualquer coisa mais que podes ter, mas naquela altura algo me disse...
5: Isto não é suficiente, isto não me faz feliz.
6: Falta aqui qualquer coisa.
5: Incrível.
6: E andava a caminhar infeliz, e o universo encarregou-me de me partir as costas.
5: Porque isto aconteceu o quê? Um acidente de carro?
6: Não, foi uma queda. Uma queda infeliz. A história não tem nada de transcendente. Foi uma queda infeliz e a parte interessante é aquilo, a forma como eu me senti, aquilo que eu só descobri 2 dias depois, ainda conduzi 300 km com as costas partidas,
5: a
6: qual o médico me disse: ouça, o senhor deve estar a delirar, isso não é possível. Pronto, está bem.
5: Pois.
6: Mas o que é facto é que aconteceu.
5: Muito bem. Eduardo Gurrão Fernandes, temos que fazer aqui um brevíssimo intervalo e já voltamos à conversa. Até já.
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Muito boa noite, Rádio Observador, 1:30 da manhã. Eu sou o Ricardo Lopes, vamos a uma breve atualização das notícias. Começamos com uma notícia avançada pelo Observador. O Tribunal de Contas perdoou algumas infrações financeiras a Luís Neves enquanto era Diretor Nacional da Polícia Judiciária. Os juízes conselheiros apontam também situações irregulares no uso do cartão de crédito. O Tribunal de Contas auditou as contas da Polícia Judiciária relativas ao ano de 2023. Essa auditoria foi apenas concluída em dezembro do ano passado devido à morosidade na entrega de todos os dados necessários para o escrutínio. O Tribunal de Contas considerou que dois contratos, um celebrado com a Petrogal e outro com uma agência de viagens, não respeitaram as regras de contratação pública. Ambos os contratos foram autorizados por Luís Neves. Foram também levantadas dúvidas em relação a situações irregulares na utilização do cartão de crédito para a compra de bens e serviços. Segundo o relatório da auditoria, consultado pelo Observador, o verdito sobre as contas da PJ

milhares de recomendações, algumas das quais dirigidas a Luís Neves, a que o Tribunal sugeriu uma revisão das normas e procedimentos internos. É a manchete, a esta hora, do site do Observador, um artigo assinado pelo jornalista João Paulo Godinho. Esta terça-feira, André Ventura voltou a insistir na demissão do ministro da Administração Interna e pede uma intervenção pública a António José Seguro, depois de saber que a Procuradoria Europeia está a investigar os contratos celebrados pela PJ quando Luís Neves era diretor nacional e que estão a ser investigados fundos europeus que pagaram uma parte dessas obras feitas pelo amigo do ministro nas instalações da Judiciária. André Ventura insiste na demissão de Luís Neves, critica a intervenção de António José Seguro e pede ao chefe de Estado uma declaração pública sobre este caso. Depois do fluxo migratório vivido em Ceuta nos últimos dias, o PSD ataca o legado do PS na política de imigração. O governo recusou atacar Pedro Sánchez no momento mais crítico e rejeitou também assinar a carta de 22 líderes europeus a pressionar o chefe do governo espanhol. Mas depois de ultrapassado o momento mais agudo desta crise migratória, o PSD foi construindo a narrativa de críticas à política corporizada por Pedro Sánchez e também ao legado do PS durante os governos de António Costa. Num vídeo publicado esta noite nas redes sociais do PSD, Hugo Soares criticou os socialistas, diz que nos governos do PS entraram em Portugal mais de 1,5 milhão de pessoas sem regras. Em Belém, o Presidente da República tem à espera de promulgação uma nova lei do retorno. O governo tem tentado aprovar uma nova versão desta lei, que aumenta o prazo máximo para detenção de imigrantes ilegais de 2 meses para 1 ano. O Executivo da AD diz que, atualmente, não há mecanismos suficientes para responder aos imigrantes legais e dá como exemplo o caso do barco com 38 pessoas a bordo, que chegou ao Algarve em agosto do ano passado e em que, ao fim de 60 dias, foram todos libertados e desapareceram do radar do Estado. O jornal Eco diz que o diploma revisto pelo governo chegou às mãos de António José Seguro na passada semana. O Presidente da República tem agora uma semana para decidir. Estas e outras notícias de regresso à antena da Rádio Observador quando forem 2 da manhã. Até lá!

0: Estamos a conversar com o Duarte Gurrão Fernandes, ele é o CEO da Coano, uma consultora de recrutamento tecnológico, que nos fala dos desafios da mudança no setor tecnológico, mas também da grande mudança que teve a sua vida, uma vez que há 8 anos partiu a coluna e esteve dias numa cama de hospital sem sequer saber se alguma vez iria voltar a andar. Mudou completamente a tua vida este teu acidente. Tiveste mais mudanças na tua vida, mas este foi, de facto, a mais radical. Continuas com 6 parafusos nas costas, na coluna. Tens mesmo ferros e metidos?
1: Sim, tenho. 5 dias sem saber se ia voltar a andar.
0: Tu tiveste 5 dias numa cama de hospital
1: sem
0: poder mexer um milímetro.
1: Porque o meu caso não era emergente e todos os casos que apareciam emergentes passavam-me à frente. Sim. Casos de vida ou de morte, o meu não era. Tive que ficar sem mexer numa cama, imobilizado, no hospital de São José. Profissionais fantásticos que, com as poucas condições que têm, aproveito para dizer, fazem um trabalho incrível.
0: É verdade. Que é uma homenagem ao SNS, que é perfeitamente merecido. É perfeitamente merecida a tua comoção, o que é normal.
1: Sim.
0: E sentir esta gratidão na dor, como é que é possível?
1: A dor ajudou-me a perceber que O ter não significa rigorosamente nada e que é importante, se quisermos continuar a ser feliz, aprendermos a ter, mas perceber que há muito mais do que o ter, há o ser. E o ser está muito relacionado com a gratidão, as relações.
0: E há outra coisa que tu aprendeste a conjugar, o contribuir e agradecer. Sim. O ser grato. Isso é extraordinário.
1: O ser grato é incompatível com o estar zangado e com o estar chateado. Quando nos falta a luz é que nós percebemos, pera lá, isto
0: exatamente,
1: é
0: fazia falta.
1: Mas quando eu tenho todos os dias, eu não
0: exatamente,
1: dou por ela.
0: Exatamente.
1: Ou quando tivemos aquele apagão em abril do ano passado.
0: Pois foi.
1: E a situação em que eu me encontrei ajudou-me a perceber isso.
0: Claro.
1: Portanto, eu estou mais uma vez grato pelo facto de ela ter acontecido.
0: Tão bom.
1: E fui para a recuperação com uma energia que eu não
0: sei. Depois vês os resultados, dos 40 anos, publicaste imagens de Mr. Universo, extraordinários, Mr. Olímpia, mas de facto fisioterapia complicada e longa, de certeza.
1: Eu não fiz fisioterapia.
0: Nenhuma?
1: Nenhuma.
0: Como é que recuperaste? Foste para o coitão? Nada?
1: Nada.
0: Então, ginásio
1: fui a...

0: dar.
1: Com um plano muito, teve que ser muito cuidadoso.
0: E fui fazer
1: muito
0: ginásio com uma pessoa especializada em recuperação de lesões. E fui durante o primeiro ano levantar pesos de talheres, tinha o peso de uns talheres, ou pouco mais.
1: Isso aqui é o Ricardo, o teu PT que ajudou ou não?
0: Já tinhas aqui o Ricardo Lino, a equipa do Ricardo Lino.
1: E a Rita, a tua nutricionista também
0: e
1: ajudou.
0: E a minha nutricionista Rita, exatamente.
1: Fantástico.
0: Foi uma equipa que me acompanhou nesse processo
1: porque
0: todo
1: a diferença
0: até eu chegar.
1: Tu, antes e depois, tu não. Aí já tinhas pesado os 104 quilos, tu chegaste.
0: Já. Tive muito tempo sem fazer nada. 104, 105 quilos.
1: É impressionante a tua mudança de repente, porque fizeste 40 anos, quando disseste, não, eu quero dizer, quero ser alguém, que um pai, que os meus filhos se orgulhem, mas tiveste de estar muito focado e muito...
0: É que depois chegou um ponto em que uma pessoa estar ali nos 10, 8, 10% de massa gorda não é sustentável com o resto da vida. Pronto, depois deixa-me um bocadinho disso. Queria chegar àquele momento, pá, para marcar o momento, mas depois aquilo que me levou a continuar com saúde e com mobilidade, apesar daquilo que tenho nas costas, foi poder estar lá para os meus filhos, com vitalidade, com energia, tirá-los ao ar, brincar com eles, correr atrás deles.
1: Jogar de bola com eles.
0: Completamente.
1: As pessoas, depois disso, Duarte, relativizam um bocadinho as coisas, relativizas tudo. Foi uma segunda vida que tu ganhaste?
0: Na altura eu senti isso, depois tu habituaste.
1: Sim.
0: Guardas algumas coisas daí? Mas aquele grande impacto, aquela grande mudança, aquela revolução interior, perde a energia. Agora, aquilo que fica, no meu caso, agradecer, sentir-me grato, sentir-me valorizado por tudo aquilo que acontece, não dar as coisas por garantido. E relativizar os problemas. Há muitos problemas que não são problemas. O problema não é o problema, é o estado com que nós enfrentamos o problema.
1: Exatamente.
0: E aí houve qualquer coisa que mudou.
1: É tão importante isso, vou deixar isso assentar, que isso é muito importante para as pessoas ouvirem. Hoje tens mais dificuldade em lidar com o medo ou aprendeste a conviver um bocadinho com o medo e com o risco?
0: Eu acho que deixei de ter medo por mim e por eventos que podem acontecer, como doenças, catástrofes, insucessos. Deixei de ter medo. Neste momento a única coisa da qual eu tenho medo é... E tenho que admitir, os meus filhos,
1: o que é que pode
0: acontecer a mim e que eu não esteja lá para eles.
1: És o pai como deve ser, é óbvio.
0: Mas depois disso, sim, as coisas são relativizadas e tu acreditas mais naquilo que tiver que acontecer, acontece.
1: Hoje tens muito cuidado nos teus exercícios, na tua comida, tens cuidados?
0: Tenho cuidados, não tenho tanto cuidado com a alimentação como tinha quando quis chegar àquela foto, por exemplo.
1: Dos 40 anos, sim.
0: Sim. Tenho alguns cuidados, não quero ultrapassar um determinado peso. Okay. Tenho muito cuidado com a forma como treino. Treino sempre com um personal trainer.
1: E de facto começaste com os talheres, como tu dizes.
0: Sim,
1: para ir ampliando. Estou a pensar em exercícios que implique lower back.
0: Sim,
1: deve ter sido complicado.
0: Agachamento
1: com
0: barra.
1: Com 6 parafusos.
0: Comecei com 20 quilos. Hoje em dia faço 130 e sinto que as minhas pernas poderiam fazer muito mais, mas eu não vou passar daí porque vai estar a impactar o meu lower back. Né?
1: Sim. E o teu corpo já lê o que é que vai acontecer e pede. Em plena pandemia tiveste os teus filhos, a Pilar e o Kiko.
0: A Pilar nasceu em 2020 e assim que começa a minha licença de paternidade em março, nessa segunda-feira...
1: Souberam do Kiko que vinha aí outro?
0: Não, nessa segunda-feira acaba a licença de paternidade do Kiko, da Pilar, desculpa, e nessa segunda-feira eu ia começar a trabalhar e já não fui, porque começou o confinamento, o primeiro confinamento.
1: Enchei.
0: Foi giro. Tivemos lá para a Pilar, conseguimos estar para a Pilar, primeiro filho, de uma forma
1: de outra forma
0: não
1: permanente gostaríamos. Meses, claro. O que foi bom para ela nesse aspecto, sim. Houve também aqui estas, é um pormenor, mas não sei se é tão pormenor como isso, a Lola, por exemplo, a vossa cadela, e depois agora a Sancha é a tal cadela que não queremos mais nenhum cão, nunca mais queremos um cão, porque a Lola foi complicado despedirem-se dela,
0: sim.
1: É sempre um luto que tem que se fazer, é complicado, e ainda não havia filhos nesta altura, ou já?
0: Quando a Lola veio, a Lola e o Júlio vieram, não havia filhos, portanto eles foram os nossos primeiros filhos.
1: Sim.
0: E a Lola partiu o ano passado, foi uma dor muito grande, não estávamos
1: à espera. Sim, tu fizeste um post incrível.
0: Ela só tinha 8 ou 9 anos. E foi uma dor muito grande e a partir daí...
1: Mas para o ano passado já os seus filhos já tinham convivido muito com ela.
0: Muito. E hoje ainda dizem, olha, aquela estrelinha que ali está é a Lola. E eu disse, nunca mais quero cães.
1: Pois foi, eu
0: fui. E ao fim de uma semana...
1: Aqui está a Sancha, exato.
0: Porque o Júlio passava os dias...
1: Ou por outras palavras, nunca mais queremos um cão.
0: Exato.
1: Eu adorei isso.
0: O Júlio passava os dias a uivar.
1: Coitado.
0: E eu, epá...
1: Precisava de uma companhia.
0: Tenho que arranjar uma companhia.
1: Extraordinário. E é complicado às vezes, mesmo para os miúdos... Foi
0: eu acredito que tem uma função. Eu acredito que o que acontece, independentemente de ter prazer ou dor, tem uma função. E a função da partida da Lola foi ensinar os miúdos a lidar com a partida, com a despedida deste...
1: A vida também é isso.
0: Desta energia mais terrena.
1: Tens toda a razão.
0: Eu acredito que tudo tem função. Claro que provocou dor e ainda hoje lembramos a Lola com saudade e com pena.
1: São pessoas sensíveis, obviamente.
0: Mas faz parte.
1: Claro, é isso. Aprender a também lidar com a frustração e com a dor e com o luto.
0: E depois em dezembro partiu a minha avó com 100 anos.
1: É incrível.
0: E a forma como a Pilar, o Kiko ainda tem 4 ainda.
1: Sim, sim.
0: Mas a forma como a Pilar lidou, eu sinto que já foi diferente e com uma compreensão diferente, porque já tinha passado pela Lola uns meses antes.
1: Exatamente.
0: Portanto, eu acredito perfeitamente que aquilo aconteceu com uma função.
1: A tua família viveu este período contigo, concretamente o sair deste acidente e a tua recuperação. Aprenderam contigo muito, ajudaram-te, apoiaram-te sempre que puderam. A tua mulher revelou-se. As pessoas, quando casam, não estou a pensar que vou apostar com o marido paraplégico, tetraplégico numa...
0: Nós temos
1: Mas aceitar, nunca desistir e apoiar-te. Aprendeste muito com eles e eles contigo.
0: A Sara tem uma medalha que usa, que é... que está relacionada com algo que nós trocámos nos nossos votos de lua de mel, que nos consigamos adaptar a cada Sara e a cada Duarte.
1: Ah, que giro.
0: E nessa altura houve essa incerteza.
1: Exato.
0: Lidar com essa incerteza e esse mantra estava lá.
1: E ela,
0: adaptar
1: aqui,
0: a cada Sara e cada
1: eu escolhi
0: Duarte.
1: Isto.
0: E a verdade é que o Duarte que vem é um Duarte mais maduro e com uma perspectiva de vida mais madura do que aquele que passou pelo acidente, mas poderia ter sido de outra maneira.
1: Exatamente. E ela teria aberto a isso com a Stella, mas ela ganhou com o novo Duarte que veio aqui.
0: Espero que ela esteja a ouvir isto para sentir mesmo.
1: Está de certeza.
0: Sim, sim, foi mesmo.
1: Isto não está, mandas-lhe o link e ela ouve várias vezes. Estás a preparar a festa de verão da tua empresa, já foi?
0: Já foi, o Summer Sessions.
1: Já
0: temos alguns.
1: Já há 14 anos que vocês fazem isso.
0: Sim,
1: eu vi alguns filmes. É espantoso o que vocês fazem entre concertos e jogos e desportos e piscina de animação.
0: É espetacular. São 200 e tal pessoas.
1: Os barbecues.
0: A gente consegue ir. Pá, fazemos tatuagens e as pessoas fazem
1: tatuagens.
0: Eu vi isso. Já há 2 anos fazemos tatuagens.
1: São loucos.
0: Eu que tenho, ou acho que tenho, não fiz lá. Mas há pessoas que já tatuaram o capa da Quan, inclusivamente. Pá, lá, não é qualquer empresa que os colaboradores
1: claro,
0: tatuam o capa.
1: Conselho a graça de ter uma coisa no braço e dizer pingo doce.
0: Muito bom.
1: Sim, é fantástico. Chegaste a fazer também terapia, esta Maria, que te ajudou muito.
0: Hoje em dia já estou com outra pessoa. Eu faço psicoterapia há 12 anos. 13 anos já.
1: Portanto, ainda foi antes do teu acidente e tudo?
0: Sim, sim, sim.
1: Ah,
0: sim,
1: ok,
0: sim.
1: Boa.
0: Uma pessoa que estuda psicologia fica com esta abertura.
1: Exato, para a saúde mental tão importante.
0: E durante as diferentes fases, porque a relação terapêutica chega a um momento em que poderá fazer ou não sentido mudar. E já tive 4 pessoas diferentes nestes 13 anos.
1: Ok.
0: Que me trouxeram coisas diferentes, perspectivas diferentes, aprendizagens diferentes. Sim, e agora estou com outra pessoa desde o início do ano.
1: O que é que agora estou a pensar naquilo de uma coisa, um post que eu vi teu também a dizer: filho, o pai agora não pode, que o pai tem que trabalhar. E tu dizes: ouçam, isto é uma coisa má. As pessoas ficam, as crianças vão ficar a pensar que o trabalho é uma coisa má e que me afasta do meu pai e da minha mãe.
0: Sim.
1: Portanto, há outras maneiras de dizer as coisas. Eu gostei muito disto. Há outras maneiras de dizer as coisas. Digam: querida, tu queres mesmo mostrar isso agora, não é? Olha, eu também quero mesmo ver, mas pai, primeiro tem que só resolver esta coisa muito rápida. Vamos inventar uma coisa para tu fazeres enquanto o pai já te vai dar atenção. É muito giro isso.
0: Isso
1: as coisas que a gente vai dizendo às crianças.
0: Às crianças e a nós e aos adultos também. Porque isso tem a ver com o reconhecimento que eu falava há pouco na empresa. Porque o que é preciso é reconhecer à criança que a vontade dela agora é legítima e é legítima.
1: Exatamente.
0: Porque é uma criança, que seja agora e não daqui a bocado. Então nós podemos não fazer a vontade, não quebrar. Podemos não ralhar, mas também podemos, ao mesmo tempo, não fazer porque por algum motivo não faz sentido, mas reconhecer que a pessoa o quer e o deseja.
1: Sim.
0: E, portanto, é reconhecer o que a
1: pessoa
0: está a sentir. Validar a emoção da pessoa.
1: Exatamente.
0: E isso está relacionado com o reconhecimento que eu há pouco falava que praticamos na empresa.
1: Imagina que daqui a muitos anos alguém vai resumir a tua vida em 2 ou 3 frases. O que é que tu gostavas que fosse dito sobre ti? Mais como homem do que publicitário, propriamente, digamos assim. Daqui a 20 e 30 anos.
0: Um tipo louco que teve lá para os outros.
1: Muito bom. Há muita gente que olha agora para a inteligência artificial, Duarte, com entusiasmo. Outras pessoas com medo. De que lado é que tu estás da barricada? Como é que tu vês isto?
0: Já tive algum medo.
1: Okay.
0: Neste momento tenho muito mais entusiasmo do que medo. Acredito obviamente que aquilo que se está a passar já aconteceu em escalas e velocidades diferentes. Uhum. Revoluções tecnológicas já aconteceram no passado. Uhum. E o medo que nós temos é medo do desconhecido. O que é que aí vem? Eu neste momento, eu não sei o que é que... Não consigo fazer previsões a 50, nem a 30, nem a 20. Mas aquilo que eu tenho observado e aquilo que os dados históricos me dizem é que, por exemplo, ao nível do emprego, vão criar-se muito mais empregos do que aqueles que vão desaparecer nos próximos anos. A partir de 2035, 2040, não sei. Mas nos próximos anos, aquilo que eu tenho observado é que está a haver um shift de funções e não um desaparecimento de funções. Muitas empresas estão a usar a AI como desculpa. Uhum. Para fazer layoffs, isso é mais que sabido e tem-se observado, e já se observou no passado outras revoluções tecnológicas em crises. Uhum. Mas aquilo que nós vemos é que essas pessoas não ficam no desemprego e a demanda por pessoas continua. Querem é pessoas mais especializadas em AI, pessoas que já utilizem mais tools de AI, pessoas que consigam produzir um maior output com o mesmo tempo de trabalho porque utilizam ferramentas que aumentam o seu output, ferramentas de AI. Isto no passado já aconteceu quando apareceu o Excel, quando apareceu o computador, quando passámos de
1: internet.
0: Quando apareceu a internet.
1: Exatamente.
0: E tudo isso, a nível
1: como ferramentas que
0: foi aumentou o output das pessoas. Exatamente. E o que se espera não é vou ter menos pessoas para produzir o mesmo. É, uhum, eu com as mesmas pessoas vou produzir mais e já consigo produzir mais, até vou pôr mais gente, porque o output exponencia-se. E é isso que nós temos estado a observar. A demanda está outra vez a aumentar. Se nós olharmos para os gráficos de benchmark da demanda por software developers, programadores nos Estados Unidos, nos últimos 12 meses já está a subir outra vez, apesar de ter descido a seguir à pandemia.
1: Sim.
0: Agora já está a subir outra vez. E aquilo que tenho observado e que a nossa experiência nos tem dito, mesmo com os nossos clientes, é isso. A demanda está a subir. O shift da necessidade para uma necessidade mais AI driven é que mudou, de facto.
1: Sim. A criatividade sempre foi uma coisa muito humana, Duarte, mas quando a inteligência artificial já escreve, já desenha, programa e faz música, o que é que continua a ser exclusivamente humano, nosso?
0: Epá, essa pergunta é aquela pergunta que muita gente tem feito e acho que não há uma resposta concreta. Costuma dizer-se que o ser humano é o animal racional. Eu não acredito nisso. Eu acredito que o ser humano é um animal emocional com capacidade de raciocínio, porque nós a maior parte do tempo não estamos para tomar as nossas decisões, não estamos a pensar A, B, esquerda, direita, porque não. Nós agimos no momento com base em heurísticas do nosso cérebro, que são elas muito mais emocionais do que racionais. Uhum. E por isso aquilo que nos distingue é a emoção, é a capacidade de sentir. E parece-me a mim que essa capacidade de sentir, de compreender o outro, de reconhecer o outro, de ver o momento em que o outro está e decidir em conformidade disso ou não, mas ajudando o outro a fazer a mudança, são, uhum, características que vão ser cada vez mais valorizadas e importantes no mundo em que as máquinas se vão ocupar de tarefas cada vez mais mundanas.
1: Se hoje pudesse aconselhar um jovem que está a escolher o curso ou está a escolher a primeira profissão, que competências é que tu dirias para ele desenvolver, sabendo que a inteligência artificial já está aí e está a mudar tanta coisa?
0: Sim.
1: O que é que tu recomendavas?
0: Que conheça os modelos de inteligência artificial e que trabalhe com eles. Porque
1: que os domine.
0: Que os domine o mais possível. Mas, por outro lado, que se preocupa em identificar cursos comportamentais de training, formações comportamentais, bons formadores comportamentais que ajudem a desenvolver competências, como seja a inteligência emocional, a capacidade de reconhecer as emoções do outro, a capacidade também de reconhecermos as nossas próprias emoções e orientarmos a nossa atividade em função disso, perceber quando é que tenho que descansar, perceber quando é que posso ser muito mais ativo. São competências que vão ser cada vez mais importantes na minha vida.
1: Estes skills que são de facto necessários.
0: Mas nunca esquecer aquilo que aí está e que vai continuar a existir, que é a inteligência artificial ainda é um bebê. Portanto, nós, um jovem, deve, a meu ver, não descurando e focando-se nas soft skills, continuar a desenvolver essas hard skills que são muito importantes.
1: Imagina que voltamos a conversar daqui a 10 anos, Duarte. Qual é a mudança tecnológica para ti? Peço um bocadinho. Que hoje parece completamente ficção científica, mas tens quase a certeza que vai fazer parte do nosso dia-a-dia.
0: O nosso dia-a-dia. Olha, aquela que é mais óbvia é as pessoas vão deixar de conduzir. Eu acho que conduzir vai se tornar um hobby em que se tu tens gosto de condução,
1: tirar a carta, não é preciso.
0: Arranjas um carro desportivo ou alugas, vais para o Estoril e conduzes. Sim. Pronto. E isso é uma delas. Outra delas é que tu vais deixar de ir às compras. As máquinas vão perceber o que é que tu precisas em casa, vão decidir por ti e entregam-te e tomam a decisão de compra porque tu já pré-autorizaste, elas já conhecem os teus comportamentos. Acredito que todos nós vamos ter, como todos nós temos uma máquina de lavar, começamos a ter um ajudante em casa que é uma máquina com inteligência artificial, com aspecto humanoide ou não.
1: Sim.
0: Acredito que possa ser. Em termos de dia-a-dia, eu acho que são estas as grandes mudanças que nós vamos assistir.
1: Quando diz o humanoide em casa, para limpezas e lavagem,
0: limpezas,
1: gestão da casa, arrumação da casa,
0: eventualmente fazer o
1: jantar. Por a mesa. Ok.
0: Sim, sim, sim, sim.
1: Muito bem. Não temos tempo para mais. Duarte Gorrão Fernandes. Duarte Fernandes, quero-te agradecer muito esta tua disponibilidade em vir aqui. Foi muito bom conversar contigo, ver esta tua noção de futuro, ver que és uma pessoa... É engraçado, falaste muito de emoções e és uma pessoa também emocional, obviamente, tens sensibilidade. Estamos a falar disso agora mesmo há bocadinho e eu pensar, os homens não gostam muito de falar de emoções, é uma coisa... Tu tens de psicologia.
0: Eu acho que isso está a mudar.
1: Mas eu também acho que está, por acaso, ainda bem, porque havia, e até a questão da saúde mental e os terapeutas, as pessoas hoje em dia já era quase tabu, era um estigma, hoje em dia é a coisa mais vulgar.
0: Digo, nós somos seres emocionais com capacidade de raciocínio, e eu acho que é para aí que estamos a mudar e a evoluir.
1: Muito bem, Duarte, muito obrigado por teres vindo.
0: João, obrigadíssimo, foi um gosto, foi muito bom.
1: Muito obrigado.
0: Obrigado.

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3: Muito boa noite, Rádio Observador. A passos largos para as 2 horas, ficamos a conhecer os títulos em destaque neste jornal. Vamos olhar para uma notícia Observador. O Tribunal de Contas perdoou algumas infrações financeiras a Luís Neves enquanto era Diretor Nacional da Polícia Judiciária. André Ventura insistiu esta noite na demissão do Ministro da Administração Interna e quer uma intervenção pública de António José Seguro.

0: 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São 2 horas. 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
1: Muito boa noite. É uma notícia avançada pelo Observador. O Tribunal de Contas perdoou algumas infrações financeiras a Luís Neves enquanto era diretor nacional da Polícia Judiciária. Os juízes conselheiros apontam também algumas situações irregulares no uso de cartão de crédito. O Tribunal de Contas auditou as contas da Polícia Judiciária relativas ao ano de 2023. O Observador teve acesso a esse relatório. A auditoria foi apenas concluída em dezembro do ano passado devido à morosidade na entrega de todos os dados necessários para o escrutínio. O Tribunal de Contas considerou que 2 contratos, um celebrado com a Petrogal para a aquisição de combustível e um outro com uma agência de viagens, não respeitaram as regras de contratação pública. Ambos os contratos foram, na altura, autorizados por Luís Neves. Foram ainda levantadas algumas dúvidas em relação a situações irregulares na utilização do cartão de crédito para a compra de bens e serviços e a atribuição de telemóveis. Segundo o relatório da auditoria, o veredito sobre as contas da PJ naquele ano de 2023 foi favorável, mas com reservas. Foram identificados 11 aspectos que merecem reservas na conduta da gestão financeira da Judiciária. Entre eles está o facto, por exemplo, das intervenções efetuadas nos imóveis afetos à PJ não terem sido devidamente registados e avaliados nas contas. Aqui estão incluídas as verbas pagas à Constru Barcelos, do empreiteiro amigo de Luís Neves, que fez várias obras em edifícios da Polícia Judiciária. O Tribunal de Contas formalizou também cerca de 2 dezenas de recomendações, algumas das quais diretamente a Luís Neves, a que o Tribunal sugeriu uma revisão das normas e procedimentos internos. É a manchete, a esta hora, no site do Observador, um artigo assinado pelo jornalista João Paulo Godinho. Esta noite, André Ventura voltou a insistir na demissão do ministro da Administração Interna e pede uma intervenção pública a António José Seguro, depois de saber que a Procuradoria Europeia está a investigar os contratos celebrados pela PJ quando Luís Neves era diretor nacional. Em entrevista ao Canal Now, o presidente do Chega levanta ainda novas suspeitas sobre Luís Neves, diz que pode ter sido o então diretor nacional da Polícia Judiciária a enviar a António Costa a PEN com dados de espiões encontrada no gabinete de Vítor Scala. Embora sem provas concretas, sugere que o caso pode ter estado na origem do afastamento da PJ da Operação Influencer.
2: Acha que é essa a única explicação? Não pode haver outra explicação para não ter envolvido a Polícia
3: Judiciária? Eu junto isso ao que sei agora. Há PEN que António Costa tinha com os nomes dos espiões e de inspectores e etc.
2: Mas como é que isso está relacionado aqui?
3: E eu começo a achar...
2: Onde é que a PEN está relacionada com Luís Neves?
3: Porque é a informação que foi dada ao Primeiro-Ministro por alguém que é que sabemos que era muito próximo dele, que era Luís Neves. E portanto toda a gente sabe
2: isso. Mas tem provas de que foi Luís Neves que deu essa
3: PEN? Não tem provas, mas acho que deve ser investigado. Por isso é que há uma CPI, porque hoje há elementos muito sérios que estão à nossa frente que mostram que Luís Neves se deixou levar para complicidades políticas na gestão de uma instituição que tem que estar acima de toda a suspeita.
1: Também nessa entrevista, André Ventura acusa Luís Montenegro de cobardia política na reação à crise migratória em Ceuta. O líder do Chega diz que tanto a União Europeia como o Primeiro-Ministro não lidaram bem com a situação e acusa Luís Montenegro de querer agradar a Pedro Sánchez.
3: Acho que a Europa esteve muito mal e acho que o nosso Primeiro-Ministro esteve muito mal, francamente. Mais uma vez por cobardia política. Portanto, mostra-se que não é um Primeiro-Ministro. Com força, com capacidade de decisão, para agradar aos espanhóis, vem dizer, não, isto não se justifica ainda, etc. Itália, a primeira-ministra Giorgia Meloni, que não faz fronteira com Espanha, veio imediatamente dizer que quem trata assim as fronteiras não merece estar no espaço Schengen e que Itália não se vai submeter a sujeitar
2: Itália
3: a risco,
2: tem
3: devido
2: uma história...
3: a Espanha.
1: Críticas de André Ventura a Luís Montenegro sobre a crise migratória de Ceuta, numa altura em que em Ceuta foi revisto em alta o número de mortos na sequência da crise migratória, são agora 79 vítimas. Com este fluxo migratório vivido nos últimos dias em Ceuta, o PSD lembra o legado do PS em política de imigração. O governo português recusou atacar Pedro Sánchez no momento mais crítico e rejeitou até assinar a carta de 22 líderes europeus a pressionar o chefe do governo espanhol. espanhol, mas depois de ultrapassado o momento mais agudo desta crise migratória, o PSD tem vindo a criticar as políticas corporizadas por Pedro Sánchez e o legado do PS durante os governos de António Costa. Num vídeo publicado nas redes sociais dos sociais-democratas, Hugo Soares critica os socialistas, diz que durante a governação PS entraram em Portugal mais de 1 milhão de pessoas sem qualquer tipo de regras e garante que o executivo da AD está agora a regular a imigração com responsabilidade.
4: Provoca-nos a reflexão de que como andou bem o nosso governo em regular a sério, com responsabilidade, a imigração em Portugal. Durante 8 anos, o governo do Partido Socialista fechou os olhos a uma grave crise migratória que estava a acontecer em Portugal. Nós sentimos isso na pressão que houve na habitação, no Serviço Nacional de Saúde, na educação. Hoje está demonstrado que foi cerca de mais de 1,5 milhão de pessoas que entraram em Portugal sem regra. Isso não pode voltar a acontecer. Este legado do Partido Socialista, que nós voltamos a denunciar e que condenamos efetivamente, foi por nós resolvido. Chama-se regular a imigração com responsabilidade, segurança e humanismo.
1: Hugo Soares, nas redes sociais do PSD, depois de já ao final da manhã de ontem, Luís Montenegro, sem nomear diretamente Pedro Sánchez, ter criticado quem não consegue regular os fluxos migratórios. Na saúde, a ministra admite cobrar uma taxa quem recusar uma vaga na Rede Nacional de Cuidados Continuados. No entanto, há cerca de 3 mil pessoas à espera de uma vaga, um número que aumentou quase 60% face ao final do ano passado. O objetivo agora do Ministério da Saúde é evitar que os doentes com alta clínica continuem internados no Serviço Nacional de Saúde quando existe uma resposta alternativa disponível. A taxa poderá aplicar-se quando houver vaga na rede ou num lar, a menos de 90 minutos de distância. Os representantes das unidades de cuidados continuados e administradores hospitalares dizem que, por si só, a medida não resolve o problema. Defendem que é preciso criar mais vagas. Nos últimos anos, a capacidade de resposta tem aumentado. Ainda assim, não chega para responder à procura. Há doentes à espera de uma vaga durante largos meses. Olhamos ainda para a atualidade internacional. O Qatar diz que estão em vigor esforços para tentar reduzir as tensões entre os Estados Unidos e o Irão, que continuam neste momento à procura de um acordo para terminar as hostilidades no Médio Oriente. O emir do Qatar falou ao telefone com Donald Trump sobre os recentes acontecimentos regionais, com o objetivo de colocar alguma água na fervura. Durante a chamada, o presidente dos Estados Unidos terá elogiado o papel do Qatar em apoiar os esforços diplomáticos e facilitar o diálogo, mas não abordou a possibilidade de um entendimento ficar fechado esta quarta-feira. Na análise, o investigador em História Militar, Pedro Nascimento, diz que quer o Irão, quer os Estados Unidos procuram um entendimento, mas nenhum pretende deixar passar a ideia de que está a ceder perante o adversário. No gabinete de guerra, Pedro Nascimento diz que neste momento ambos os países têm clara noção de que um acordo de paz é o melhor para cada um dos envolvidos, mas não querem ser o país que dá o braço a torcer.
5: Eu creio que nenhum dos dois quer assumir uma negociação direta. E isto acontece porque, na geopolítica, a percepção é muitas vezes tão importante como a realidade. Ambos querem um entendimento para reduzir a tensão no estreito, mas nenhum quer transmitir a ideia de que foi obrigado a sentar-se à mesa pelo outro. Por isso, a diplomacia está a avançar, pelo que parece, mas a narrativa continua a ser uma arma de guerra.
1: A análise de Pedro Nascimento no Gabinete de Guerra da Rádio Observador desta noite. É o ponto final neste jornal das 2 horas. A informação regressa em formato de síntese às 2:30. Até lá.
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Muito boa noite, está na companhia da Rádio Observador, são 2:30 da manhã, eu sou o Ricardo Lopes, vamos a uma breve atualização de notícias. Começamos com uma notícia avançada pelo Observador. O Tribunal de Contas perdoou algumas infrações financeiras a Luís Neves enquanto era diretor nacional da Polícia Judiciária. Os juízes conselheiros apontam também situações irregulares no uso do cartão de crédito. O Tribunal de Contas auditou as contas da Polícia Judiciária relativas ao ano de 2023. A auditoria é essa que foi apenas concluída em dezembro do ano passado devido à morosidade na entrega de todos os dados necessários para o escrutínio. O Tribunal considera que dois contratos celebrados na altura e autorizados por Luís Neves não respeitaram as regras de contratação pública. Foram ainda levantadas dúvidas em relação a situações irregulares na utilização do cartão de crédito para a compra de bens e serviços e também para a atribuição de telemóveis. Segundo o relatório da auditoria, o veredito sobre as contas da PJ naquele ano foi favorável, mas com reservas. Foram identificados 11 aspectos que merecem reservas na conduta da gestão financeira da Polícia Judiciária. O Tribunal de Contas formalizou também cerca de 20 de recomendações, algumas das quais diretamente dirigidas a Luís Neves, a quem o Tribunal sugeriu uma revisão das normas e procedimentos internos. É a manchete, a esta hora, no site do Observador, um artigo assinado pelo jornalista João Paulo Godinho. Esta terça-feira, André Ventura voltou a insistir na demissão do Ministro da Administração Interna, pede uma intervenção pública

22 líderes europeus a pressionar o chefe do governo espanhol. Mas depois de ultrapassado o momento mais agudo desta crise migratória, o PSD tem vindo a criticar as políticas corporizadas por Pedro Sánchez e o legado do PS durante os governos de António Costa. Num vídeo publicado nas redes sociais do PSD, Hugo Soares criticou os socialistas, diz que nos governos do PS entraram em Portugal mais de 1 milhão de pessoas sem regras. E em Belém, o Presidente da República tem à espera de promulgação uma nova lei do retorno. O Governo tem tentado aprovar uma nova versão desta lei, que aumenta o prazo máximo de detenção de imigrantes ilegais de 2 meses para 1 ano. O Executivo da AD diz que, atualmente, não existem mecanismos suficientes para responder aos imigrantes ilegais e dá como exemplo o caso do barco com 38 pessoas a bordo, que chegou ao Algarve em agosto do ano passado e em que, ao fim de 60 dias, foram libertados e desapareceram quase todos os tripulantes do radar do Estado. O jornal Eco diz que o diploma revisto pelo Governo chegou às mãos do Presidente da República na semana passada. António José Seguro tem agora até à próxima semana para tomar uma decisão. Estas e outras notícias de regresso à antena da Rádio Observador às 2 horas.

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2: Muito boa noite, está na companhia da Rádio Observador. A passos largos para as 3 horas, ficamos a conhecer os títulos em destaque neste jornal. Vamos falar de uma notícia Observador. O Tribunal de Contas perdoou algumas infrações financeiras a Luís Neves enquanto era diretor nacional da PJ. André Ventura volta a insistir na demissão do ministro da Administração Interna. E o PSD está colgado do PS em políticas de imigração. Neste jornal escutamos também as críticas de Hugo Soares.

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1: Começamos este jornal com uma notícia Observador. Uma auditoria do Tribunal de Contas perdoou a Luís Neves algumas infrações financeiras enquanto era diretor nacional da Polícia Judiciária. Os juízes conselheiros apontam também situações irregulares no uso de cartão de crédito. O Tribunal de Contas auditou as contas da Polícia Judiciária relativas ao ano de 2023. Essa auditoria foi apenas concluída em dezembro do ano passado, devido à morosidade na entrega de todos os dados necessários para o escrutínio. O Tribunal de Contas considera que em dois contratos, um celebrado com a Petrogal para a aquisição de combustível e um outro com uma agência de viagens, não respeitaram as regras de contratação pública. Ambos os contratos foram, na altura, autorizados por Luís Neves. Foram também levantadas dúvidas sobre em relação a situações irregulares na utilização do cartão de crédito para a compra de bens e serviços. Segundo o relatório da auditoria consultado pelo Observador, o verdito sobre as contas da PJ naquele ano de 2023 foi favorável, mas com reserva. Foram identificados 11 aspectos que merecem reservas na conduta da gestão financeira da Judiciária. Entre eles está o facto das intervenções efetuadas nos imóveis afetos à PJ não terem sido devidamente registadas e avaliadas nas contas. Aqui estão incluídas as verbas pagas à Constru Barcelos, a empresa do empreiteiro amigo de Luís Neves, que fez várias obras em edifícios da Polícia Judiciária. O Tribunal de Contas formalizou também cerca de 20 de recomendações, algumas das quais diretamente dirigidas a Luís Neves, a que o Tribunal sugeriu uma revisão das normas e procedimentos internos. É manchete a esta hora no site do Observador, um artigo assinado pelo jornalista João Paulo Godim. Esta noite, André Ventura voltou a insistir na demissão do ministro da Administração Interna e pede uma intervenção pública a António José Seguro. Depois de saber que a Procuradoria Europeia está a investigar os contratos celebrados pela PJ quando Luís Neves era diretor nacional, em entrevista ao canal Now, o presidente do Chega levanta ainda novas suspeitas sobre Luís Neves. Diz que pode ter sido o então diretor nacional da Polícia Judiciária a enviar ao antigo primeiro-ministro António Costa a PEN com dados de espiões enquanto entrada no gabinete de Vítor Scária. Embora sem provas concretas, André Ventura sugere que o caso pode ter estado na origem do afastamento da Judiciária da Operação Influencer.
2: Acha que é essa a única explicação? Não pode haver outra explicação para não ter envolvido a Polícia
3: Judiciária? Eu junto isso ao que sei agora. Há PEN que António Costa tinha com os nomes dos espiões e de inspectores e etc.
2: Mas como é que isso está relacionado aqui?
3: E eu começo a achar...
2: Onde é que a PEN está relacionada com
3: Luís Neves? Porque é a informação que foi dada ao Primeiro-Ministro para alguém que é que sabemos que era muito próximo dele, que era Luís Neves. E portanto toda a gente sabe.
2: Mas tem provas de que foi Luís Neves que deu essa PEN?
3: Não tem provas, mas acho que deve ser investigado. Por isso é que há uma CPI, porque hoje há elementos muito sérios que estão à nossa frente que mostram que Luís Neves se deixou levar para cumplicidades políticas na gestão de uma instituição que tem que estar acima de toda a suspeita.
1: Também nesta entrevista ao canal Now, André Ventura acusa Luís Montenegro de cobardia política na reação à crise migratória em Ceuta. O líder do Chega diz que tanto a União Europeia como o Primeiro-Ministro não lidaram bem com a situação e acusa Luís Montenegro de querer agradar a Pedro Sánchez.
3: Acho que a Europa esteve muito mal e acho que o nosso Primeiro-Ministro esteve muito mal, francamente. Mais uma vez por cobardia política. Mostra-se que não é um Primeiro-Ministro. Com força, com capacidade de decisão, para agradar aos espanhóis, vem dizer, não, isto não se justifica ainda, etc. Itália, a primeira-ministra Giorgia Meloni, que não faz fronteira com Espanha, veio imediatamente dizer que quem trata assim as fronteiras não merece estar no espaço Schengen e que Itália não se vai submeter a sujeitar
2: Itália
3: a risco,
2: tem uma história
3: a Espanha.
1: As críticas de André Ventura a Luís Montenegro sobre a crise migratória de Ceuta, numa altura em que em Ceuta foi revisto em alta o número de mortos na sequência da crise migratória. No total são já 141 vítimas mortais, 78 foram encontradas em águas espanholas, 63 em águas marroquinas. Com este fluxo migratório vivido nos últimos dias em Ceuta, o PSD lembra o legado do PS em políticas de imigração. O governo português recusou atacar Pedro sobre Sánchez num momento mais crítico e rejeitou até assinar a carta de 22 líderes europeus a pressionar o chefe do governo espanhol. Mas depois de ultrapassado o momento mais agudo desta crise migratória, o PSD tem vindo a criticar as políticas corporizadas por Pedro Sánchez e o legado do PS durante os governos de António Costa. Num vídeo publicado nas redes sociais do PSD, Hugo Soares critica os socialistas, diz que durante a governação PS entraram em Portugal mais de 1 milhão de pessoas sem regras e garante que o executivo da AD está agora a regular a imigração com responsabilidade.
4: Provoca-nos a reflexão de que como andou bem o nosso governo em regular a sério, com responsabilidade, a imigração em Portugal. Durante 8 anos, o governo do Partido Socialista fechou os olhos a uma grave crise migratória que estava a acontecer em Portugal. Nós sentimos isso na pressão que houve na habitação, no Serviço Nacional de Saúde, na educação. Hoje está demonstrado que foi cerca de mais de 1,5 milhão de pessoas que entraram em Portugal sem regra. Isso não pode voltar a acontecer. Este legado do Partido Socialista que nós voltamos a denunciar e que condenamos efetivamente foi por nós resolvido. Chama-se regular a imigração com responsabilidade, segurança e humanismo.
1: Hugo Soares, depois de já ao final da manhã de ontem, Luís Montenegro, sem nomear diretamente Pedro Sánchez, ter criticado quem não consegue regular os fluxos migratórios. Na saúde, a ministra admite cobrar uma taxa a quem recusar uma vaga na Rede Nacional de Cuidados Continuados. No entanto, há cerca de 3 mil pessoas à espera de uma vaga, um número que aumentou quase 60% face ao final do ano passado. O objetivo do Ministério da Saúde é evitar que doentes com alta clínica continuem internados no Serviço Nacional de Saúde quando existe uma resposta alternativa disponível. A taxa poderá aplicar-se quando houver vaga na rede ou num lar a menos de 90 minutos de distância. Os representantes das unidades de cuidados continuados e administradores hospitalares dizem que, por si só, a medida não vai resolver o problema. Defendem que é preciso criar mais vagas. Nos últimos 2 anos, a capacidade de resposta tem aumentado. Ainda assim, não chega para responder à procura. Há utentes à espera de uma vaga durante largos meses. Na atualidade internacional, o Qatar diz que estão em vigor esforços para tentar reduzir as tensões entre os Estados Unidos e o Irão, que continuam neste momento à procura de um acordo para terminar as hostilidades no Médio Oriente. O emir do Qatar falou ao telefone com Donald Trump sobre os recentes acontecimentos regionais. Durante a chamada, o presidente dos Estados Unidos terá elogiado este papel do Qatar em apoiar os esforços diplomáticos e facilitar o diálogo, mas não abordou a possibilidade de um entendimento ficar fechado durante esta quarta-feira. Na análise, o investigador de História Militar Pedro Nascimento diz que quer o Irão, quer os Estados Unidos procuram um entendimento, mas nenhum pretende deixar passar a ideia de que está a ceder perante o adversário. No gabinete de guerra desta noite, Pedro Nascimento diz que neste momento ambos os países têm clara noção de que um acordo de paz é o melhor para ambos os envolvidos, mas não querem ser o país que dá o braço a torcer.
5: Eu creio que nenhum dos dois quer assumir uma negociação direta e isto acontece porque na geopolítica, a percepção é muitas vezes tão importante como a realidade. Ambos querem um entendimento para reduzir a tensão no estreito, mas nenhum quer transmitir a ideia de que foi obrigado a sentar-se à mesa pelo outro. Por isso, a diplomacia está a avançar, pelo que parece, mas a narrativa continua a ser uma arma de guerra.
1: O comentário de Pedro Nascimento no Gabinete de Guerra desta noite da Rádio Observador. Terminamos desta maneira este jornal das 3 horas. A informação regressa à antena da Rádio Observador às 4 horas. Até lá.
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Muito boa noite, Rádio Observador, 3:30 da manhã. Eu sou o Ricardo Lopes, vamos a uma breve atualização das notícias. Começamos com uma notícia avançada pelo Observador. O Tribunal de Contas perdoou algumas infrações financeiras a Luís Neves enquanto era Diretor Nacional da Polícia Judiciária. Os juízes conselheiros apontam também situações irregulares no uso do cartão de crédito. O Tribunal de Contas auditou as contas da Polícia Judiciária relativas ao ano 2023. O Observador teve acesso ao relatório. Essa auditoria foi apenas concluída em dezembro do ano passado devido à morosidade na entrega de todos os dados necessários para o escrutínio. O Tribunal de Contas considerou que dois contratos não respeitaram as regras da contratação pública. Ambos os contratos foram, na altura, autorizados por Luís Neves. Foram ainda levantadas questões relativamente a situações irregulares na utilização do cartão de crédito para a compra de bens e serviços e também para a atribuição de telemóveis. Segundo o relatório da auditoria consultado pelo Observador, o verdito sobre as contas da PJ naquele ano de 2023 foi favorável, mas com reservas. O Tribunal formalizou ainda algumas duas dezenas de recomendações, algumas das quais diretamente a Luís Neves, a que o Tribunal sugeriu uma revisão das normas e procedimentos internos. É a manchete a esta hora no site do Observador, um artigo assinado pelo jornalista João Paulo Godinho. Esta noite, André Ventura voltou a insistir na demissão do Ministro da Administração Interna e pede ao Presidente da República uma intervenção pública depois de saber que a Procuradoria Europeia está a investigar os contratos celebrados pela PJ quando Luís Neves era Diretor Nacional e que estão também a ser investigados fundos europeus que pagaram uma parte das obras feitas pelo amigo do Ministro nas instalações da PJ. André Ventura insiste na demissão de Luís Neves, critica a intervenção de António José Seguro e pede ao chefe de Estado uma declaração pública sobre este caso. Depois do fluxo migratório vivido em Ceuta, nos últimos dias o PSD ataca o legado do PS nas políticas de imigração. O governo recusou atacar diretamente Pedro Sánchez no momento mais crítico e rejeitou até assinar a carta de 22 líderes europeus a pressionar o chefe do governo espanhol. Mas depois de ultrapassado o momento mais agudo desta crise migratória, o PSD foi construindo a narrativa de críticas corporizadas por Pedro Sánchez e também ao legado do PS durante

tem tentado aprovar uma nova versão da Lei do Retorno, que aumenta o prazo máximo de detenção de imigrantes ilegais de 2 meses para 1 ano, prolongáveis por mais 6 meses. Ora, o Executivo da AD diz que, atualmente, não existem mecanismos suficientes para responder aos imigrantes ilegais. Dá conta do barco com 38 pessoas a bordo que chegou ao Algarve em agosto do ano passado e em que, ao fim de 60 dias, todos os tripulantes foram libertados e desapareceram quase todos do radar do Estado. O jornal Eco diz que o diploma revisto pelo Governo chegou às mãos de António José Seguro na semana passada. O Presidente da República tem agora 1 semana para tomar uma decisão. Estas e outras notícias desenvolvidas no Jornal das 4 da Manhã. Está com a Rádio Observador. Deixe-se ficar.

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3: Muito boa noite, está na companhia da Rádio Observador. A chegar às 4 horas, ficamos a conhecer os títulos em destaque neste jornal. O Tribunal de Contas perdoou algumas infrações financeiras a Luís Neves enquanto era Diretor Nacional da Polícia Judiciária. André Ventura acusa Luís Montenegro de cobardia política na reação à crise migratória em Ceuta. E ainda, o Livre defende que Marrocos deve ser afastado da Organização do Mundial de Futebol em 2030.

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1: Começamos com uma notícia avançada pelo Observador. Uma auditoria do Tribunal de Contas perdoou a Luís Neves algumas infrações financeiras enquanto era diretor nacional da Polícia Judiciária. Os juízes conselheiros apontam também situações irregulares no uso de cartão de crédito. O Tribunal de Contas auditou as contas da Polícia Judiciária relativas ao ano 2023. O Observador teve acesso ao relatório. Essa auditoria foi apenas concluída em dezembro do ano passado devido à morosidade na entrega de todos os dados necessários para o escrutínio. O Tribunal de Contas considera que dois contratos, um deles celebrado com a Petrogal para a aquisição de combustível e um outro com uma agência de viagens, não respeitaram as regras de contratação pública. Ambos os contratos foram, na altura, autorizados por Luís Neves. Foram também levantadas dúvidas em relação a situações irregulares na utilização do cartão de crédito para a compra de bens e serviços e ainda para a atribuição de telemóveis. Segundo o relatório da auditoria consultada pelo Observador, o verdito sobre as contas da PJ naquele ano de 2023 foi favorável com reservas. Foram identificados 11 aspectos que merecem reservas na conduta da gestão financeira da Judiciária. Entre eles está, por exemplo, o facto das intervenções efetuadas nos imóveis afetos à PJ não terem sido devidamente registadas e avaliadas nas contas. Aqui estão incluídas as verbas pagas também à Constru Barcelos, do empreiteiro amigo de Luís Neves, que fez várias obras em edifícios da Polícia Judiciário. O Tribunal de Contas formalizou também cerca de 20 de recomendações, sugere uma revisão das normas e procedimentos internos. Esta é a manchete a esta hora no site do Observador, um artigo assinado pelo jornalista João Paulo Godinho. André Ventura acusa Luís Montenegro de cobardia política na reação à crise migratória em Ceuta. O líder do Chega diz que tanto a União Europeia como o primeiro-ministro não lidaram bem com a situação e acusa Luís Montenegro de querer agradar a Pedro Sánchez.
2: Acho que a Europa esteve muito mal e acho que o nosso primeiro-ministro esteve muito mal, francamente. Mais uma vez por cobardia política. Mostra-se que não é um primeiro-ministro. Com força, com capacidade de decisão, para agradar aos espanhóis, vem dizer, não, isto não se justifica ainda, etc. Itália, a primeira-ministra Giorgia Meloni, que não faz fronteira com Espanha, veio imediatamente dizer que quem trata assim as fronteiras não merece estar no espaço Schengen e que Itália não se vai submeter a sujeitar
3: Itália
2: a risco,
3: tem uma história
2: a Espanha.
1: As críticas de André Ventura a Luís Montenegro sobre a crise migratória de Ceuta em entrevista esta noite ao Canal Now. Numa altura em que em Ceuta foi revisto em alta o número de mortos na sequência da crise migratória, no total são já 79 as vítimas mortais, o Instituto de Medicina Legal de Ceuta recebeu os corpos de 79 pessoas que morreram ao tentar atravessar a fronteira para a Espanha. Com este fluxo migratório vivido nos últimos dias em Ceuta, o PSD lembra o legado do PS em política de imigração. O governo português recusou atacar Pedro Sánchez num primeiro momento mais crítico e rejeitou também assinar a carta de 22 líderes europeus a pressionar o chefe do governo espanhol. Mas depois de ultrapassado este momento mais agudo desta crise migratória, o PSD tem vindo a criticar as políticas corporizadas por Pedro Sánchez e o legado do PS durante os governos de António Costa. Num vídeo publicado nas redes sociais do PSD, Hugo Soares critica os socialistas, diz que durante a governação PS entraram em Portugal mais de 1 milhão de pessoas sem regras e garante que o executivo da AD está agora a regular a imigração com responsabilidade.
4: Provoca-nos a reflexão de que como andou bem o nosso governo em regular a sério, com responsabilidade, a imigração em Portugal. Durante 8 anos, o governo do Partido Socialista fechou os olhos a uma grave crise migratória que estava a acontecer em Portugal. Nós sentimos isso na pressão que houve na habitação, no Serviço Nacional de Saúde, na educação. Hoje está demonstrado que foi cerca de mais de 1,5 milhão de pessoas que entraram em Portugal sem regra. Isso não pode voltar a acontecer. Este legado do Partido Socialista que nós voltamos a denunciar e que condenamos efetivamente foi por nós resolvido. Chama-se regular a imigração com responsabilidade, segurança e humanismo.
1: Hugo Soares, depois de já ao final da manhã de ontem, Luís Montenegro, sem nomear diretamente Pedro Sánchez, ter criticado quem não consegue regular os fluxos migratórios. Também na sequência da situação vivida em Ceuta, o Livre defende que Marrocos deve ser afastado da organização do Mundial de Futebol de 2030. O esclarecimento foi dado pelo porta-voz do partido, Jorge Pinto. Portugal vai organizar com Espanha e Marrocos o Campeonato do Mundo daqui a 4 anos, mas para Jorge Pinto quer a exclusão de Marrocos por considerar que, depois destes acontecimentos em Ceuta, o país não apresenta garantias políticas nem de segurança para a organização deste evento.
3: Nem Marrocos dá garantias de segurança ou de capacidade para organizar este tipo de eventos, como se provou com o que aconteceu em Ceuta, como também não dá qualquer tipo de garantias, politicamente falando, quando temos um país que... um regime, na verdade, porque nós não confundimos o país com o regime que está à frente dele, um regime que ocupa há mais de 50 anos o Saara Ocidental e que não permite a realização do referendo à autodeterminação, tal como previsto pelas próprias Nações Unidas. Isto significa que seria o mesmo que Portugal co-organizar um campeonato do mundo de futebol com a Indonésia, quando esta ocupava Timor-Leste. É algo que é insustentável.
1: Declarações do porta-voz do Partido Livre, Jorge Pinto, ouvido na Rádio Observador. Na sequência destas declarações, a jornalista de desporto do Observador, Mariana Fernandes, explica que Portugal não tem força suficiente na organização para exigir mudanças junto da FIFA.
5: Portugal não tem força neste momento em termos de candidatura e de organização para exigir nada mantendo-se no jogo. Portugal só vai ter 2 cidades neste Campeonato do Mundo, Lisboa e Porto. Vai ter 3 estádios neste Campeonato do Mundo, o Estádio de Alvalade, o Estádio da Luz e o Estádio do Dragão. Marrocos tem 6 cidades, 6 estádios. E esta importância e relevância não é que o nome de Portugal não esteja lá, não é que Portugal não vá organizar o Campeonato do Mundo, claro que vai. Agora, a dimensão de Campeonato do Mundo em Portugal não será comparável à dimensão de Campeonato do Mundo em Marrocos.
1: Mariana Fernandes, jornalista de desporto do Observador, que acredita também que o que aconteceu em Ceuta não vá afetar a organização do evento, porém se o fizer, Portugal poderá atuar como intermediário nas negociações entre Espanha e Marrocos. Mudamos de tema. Na saúde, a ministra admite cobrar uma taxa a quem recusar uma vaga na Rede Nacional de Cuidados Continuados. No entanto, há cerca de 3 mil pessoas à espera de uma vaga, um número que aumentou quase 60% face ao final do ano passado. O objetivo do Ministério da Saúde é evitar que doentes com alta clínica continuem internados no Serviço Nacional de Saúde, quando existe uma resposta alternativa disponível. A taxa poderá aplicar-se quando houver vaga na rede ou num lar a menos de 90 minutos de distância. Os representantes das unidades de cuidados continuados e administradores hospitalares dizem que, por si só, a medida não resolve o problema. Defendem que é preciso criar mais vagas. Nos últimos 2 anos, a capacidade de resposta tem vindo a aumentar. Ainda assim, não chega para responder à procura. Há utentes à espera de uma vaga durante largos meses. Na atualidade internacional, o Qatar diz que estão em vigor esforços para tentar reduzir as tensões entre os Estados Unidos da América e o Irão, que continuam neste momento à procura de um acordo para terminar as hostilidades no Médio Oriente. O emir do Qatar falou ao telefone com Donald Trump sobre os recentes acontecimentos regionais, com o objetivo de colocar água na fervura. Durante a chamada, o presidente dos Estados Unidos terá elogiado este papel do Qatar em apoiar os esforços diplomáticos e facilitar o diálogo, mas não abordou a possibilidade de um entendimento ficar fechado esta quarta-feira. Na análise, um investigador de história militar, Pedro Nascimento, diz que quer o Irão, quer os Estados Unidos procuram um entendimento, mas nenhum dos dois pretende deixar passar a ideia de que está a ceder perante o adversário. Ouvido no gabinete de guerra da Rádio Observador, Pedro Nascimento diz que neste momento ambos os países têm uma clara noção de que um acordo de paz é o melhor para cada um dos envolvidos, mas não querem ser o país que dá o braço a torcer.
6: Eu creio que nenhum dos dois quer assumir uma negociação direta. E isto acontece porque, na geopolítica, a percepção é muitas vezes tão importante como a realidade. Ambos querem um entendimento para reduzir a tensão no estreito, mas nenhum quer transmitir a ideia de que foi obrigado a sentar-se à mesa pelo outro. Por isso, a diplomacia está a avançar, pelo que parece, mas a narrativa continua a ser uma arma de guerra.
1: A análise de Pedro Nascimento, ouvido no gabinete de guerra da Rádio Observador. Terminamos assim este Jornal das 4 Horas. A informação regressa às 5 em ponto com uma síntese informativa. Até lá.
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7: Começa hoje, começa agora mais uma edição do Contracorrente, hoje com a pergunta: quem matou Dom João VI? O veneno estaria nas laranjas, mas depois há uma série de perguntas: quem o pôs lá? Em que dia morreu realmente o rei? Estava ainda vivo quando foi assinado um decreto que alterou a sucessão ao trono? Ou a assinatura é falsa? E vamos por aí fora, não é, Helena Matos? Há muitas perguntas sobre este rei.
8: Sim, pode parecer estranho porque é que estamos a falar disto hoje. Bem, acontece o seguinte: em primeiro lugar, não há assim tanta informação relevante, notícias relevantes. Depois, porque nós temos hoje aqui em estúdio alguém que tem uma relação muito particular com Dom João VI, que é o Ricardo Reis.
9: Ah, sim. E
7: passam, uma relação muito particular, ele já vai explicar.
8: Passam 200 anos, passaram em março. Em março. 200 anos, mas só para se perceber como é a atualidade política em Portugal, nós não conseguimos, todas as semanas pensávamos fazer uma coisa sobre a morte de Dom João VI, 200 anos da morte de Dom João VI, quer dizer, agora já são 200 anos e alguns meses, mas foi em 4 de março, quer dizer, o rei morre a 10, mas a 4 de março que o rei se começou a sentir mal, e portanto, nós agora, para fazermos uma pausa, uma interrupção naqueles assuntos que nos têm dado a inebriar, achámos que a fazer, pois seria agora. E então, o que é que acontece com este rei? Nós sabemos que o rei, no dia 4 de março de 1826, ele vem do mosteiro dos Jerónimos para o Palácio da Bemposta. O Palácio da Bemposta fica ao pé do Campo dos Mártires da Pátria, e ele tinha tomado aquela refeição a que eles chamavam almoço, e que para nós hoje será o pequeno almoço, mas que eles, na verdade, havia expressões de época como o de jejum, não é? E comeu a tal refeição que eu vos recomendei aqui já para começar, que é o tal frango corado com queijo e laranjas. O rei gostava bastante de frango corado, e comeu, ele comia bastante, ele gostava de comer. O rei vem depois dos Jerónimos, quem não gostaria tomar o pequeno almoço no Jerónimo? Vem dos Jerónimos para a Bemposta, e na Bemposta começa a sentir-se mal. 6 dias depois, a 10 de março, ouve-se a salva dos canhões do Castelo de São Jorge, anunciando a morte do rei. Note-se que de imediato, eu esta manhã, quando fiz aqui a apresentação do programa, para já cometi um erro lapidar, que deixou logo o Ricardo.
9: Exatamente,
8: que é que eu disse. Eu, quando estava a dizer, pensei, eu não posso dizer isto assim, que eu disse, a família real fugiu para o Brasil. A família real
9: mudou.
8: Isto é como a ideia que fica a Lésia no Asterix. A família real não fugiu para o Brasil. A família real mudou-se para o Brasil. A pessoa lá apeteceu-lhe. A família real mudou-se.
9: E o Dom Sebastião não morreu em Alcácer Quibir, desapareceu.
8: Desapareceu em Alcácer Quibir.
7: As palavras são muito importantes.
8: Sim, sim, estas questões são muito importantes.
9: Mas é como a Lésia no Asterix, não se fala da Lésia.
8: E nós temos aqui esta questão sobre esta morte do rei. O rei começa a portanto, a data da morte do rei será, vamos para já admitir, 10 de março. E começa logo a falar-se em envenenamento. Talvez já se falasse antes. Ao que consta e na altura os diplomatas presentes em Lisboa são uma grande fonte de informação, porque eles escrevem para as suas cortes, para os seus reis, para as suas famílias, fazem os seus diários, que é um hábito que os portugueses não têm tanto. E, ao que parece, a Carlota Joaquina, a rainha, quando recebe os pêsames apresentados pelo embaixador britânico, não é um embaixador qualquer, é um embaixador britânico, na verdade, era quem tutelava isto tudo, a rainha Carlota Joaquina, que de uma forma grosseira, e é preciso que se perceba, isto hoje é para tratar de um crime. Portanto, em termos históricos, há aqui muitas coisas que são ditas, e que são ditas de uma forma muito condensada. A Carlota Joaquina é o partido absolutista, não é? Embora aqui em 1826 nós associamos absolutistas, miguelistas, mas também havia os apostólicos, portanto, mas digamos que a rainha Carlota Joaquina estava num campo próximo ao campo do seu filho Dom Miguel, que estava exilado do reino nesta altura. E ela diz ao embaixador britânico que o rei tinha sido assassinado, até com um veneno, ela diz logo o veneno e tudo, com um veneno que era muito comum na época, que era aquilo que as mulheres usavam para matar os maridos e que vulgarmente se chamava água tofana, não é? Eu estou a pedir a aprovação de uma pessoa que está em estúdio. Podemos apresentar.
7: Sim, sim, o professor José Brás, que foi inspetor da Judiciária durante muitos anos e complementa depois com muita investigação.
9: Bom dia a todos.
7: Bom dia, bom dia.
8: E esta, chamada
7: e o Ricardo
8: Reis
7: também já está aqui connosco,
8: é?
7: Que ficou operado.
8: Este líquido.
9: Sim, a água tofana. Mas isso já tinha sido inventado no século XVII, salvo erro.
8: Pois, mas a Carlota.
9: Manteve-se
8: popular.
9: Durante algum tempo. É curioso que o arsénio é o rei dos venenos.
8: Uhum.
9: Hoje é uma ideia, enfim, já um pouco dissipada, mas o arsénio sempre foi considerado, em termos criminológicos, o rei dos venenos.
8: Uhum.
9: E tem aspectos curiosos, porque se por um lado é letal em determinadas doses, o que faz o veneno é a dose sempre, uhum, não é? Por outro lado, é utilizado como cosmético. E, portanto, há muitas mulheres que acabaram por matar os homens com o arsénio, com o trióxido de arsénio, mas também há muitas mulheres que morreram a fazer cuidados cosméticos com água tofana. A água tofana é apresentada como uma associação criminosa. Alguém que cria, uma senhora, uma Júlia Tofana, cria uma água tofana, que é utilizada na altura como... por essas senhoras para dissimuladamente, a pouco e pouco, com doses administradas lentamente, continuadas, não é aquela questão da infecção aguda, de rapidamente, como parece ter acontecido com Dom João VI.
8: Sim, sim, porque a infecção aguda parece ser mais, caso ele tenha sido envenenado, o caso do nosso rei Dom João II, não é? Que ele vai ter um mal-estar continuado durante muito tempo, caso ele tenha sido envenenado. Mas então, aqui, portanto, é curioso que tenha sido Carlota Joaquina uma das primeiras pessoas a verbalizar em público essa questão, até porque ela está num dos lados que suspeita o envenenamento, não é o único lado, mas há aqui outra dúvida. Portanto, o rei morreu ou não morreu envenenado? Mas não é a única questão. Em que dia é que morreu o rei? Ele adoece a 4, isso é certo, oficialmente ele morre a 10... É o dia da salva de canhões, é o dia de tudo isso, mas é uma agonia oficialmente de 6 dias, de 4 a 10 de março, há 200 anos, em 1826, mas há alguém que repara, ou muita gente que repara, porque a notícia de que o rei se está a sentir mal corre pela cidade, e é que as janelas da câmara, quarto onde está o rei, não se fecham desde o dia 7.
7: Não se fecham?
8: Desde o dia 7, sim, estão abertas. E março não é agosto, não é?
7: Mesmo à noite.
8: Não se fecham. E a grande questão é porquê. Toda a gente sabe, é elementar, quer dizer, um cadáver liberta cheiros, não é? Foi por causa disso. Nós temos aqui uma pergunta, que é o que é que acontece, admitindo ou não que o rei foi envenenado, porquê é que então temos este período? E porquê é que há esta suspeita sobre a data da sua morte? Então vamos ver o que é que acontece entre 4 e 10. Entre 4 e 10 sai um decreto com a assinatura do rei Dom João VI, que não era nada simples, era coisa como vários arabescos, em que é alterado o chamado decreto da regência. Nós já tínhamos, é claro, qualquer rei tinha à época de tratar de providências sobre o que lhe aconteceria quando morresse, mais a mais, se os seus dois herdeiros, um estivesse exilado, por vontade do próprio rei, seu pai, num outro país, por ter conspirado, feito vários golpes e várias subversões aqui no reino, e por vontade do próprio rei, seu pai, está num outro país, e depois temos o outro herdeiro, portanto, este rei, este que está exilado é o Dom Miguel, próximo dos absolutistas, ou de que mais tarde se vem a chamar miguelistas, e o outro é Dom Pedro. Só que Dom Pedro, liberal, Dom Pedro é imperador do Brasil. E pode o imperador do Brasil ser rei de Portugal? E o Brasil vai aceitar isso? Porque nós falamos sempre aqui muito em liberais e miguelistas, mas nós temos liberais e absolutistas, portanto, Dom Pedro, Dom Miguel, mas nós temos um outro problema. O grande partido disto tudo é o Partido Brasileiro, não é? O que é que vai acontecer na nossa relação com o Brasil? Não é? Dom Pedro tinha escrito que Portugal era um reino, uma potência de quarta categoria, tinha escrito, não é? Portanto, o que é que nos vai acontecer? Portanto, é claro que Dom João VI vai tomar providências em relação à sua sucessão, nas quais, sobretudo, trata de salvaguardar a nossa relação com o Brasil. Os dois, o Brasil é um império, nós éramos um reino, como é que se vai manter unido isto? É a sua grande preocupação. Em 1825, as expressões foram sempre muito ambíguas, embora no tratado de 1825 fosse mais clara a indicação de que o sucessor seria Dom Pedro. Neste decreto de regência, que é assinado no tal período entre 4 e 10 de março de 1826, em que o rei estaria oficialmente a agonizar, não é bem assim, porque é nomeada regente do reino a princesa Isabel Maria até à chegada do sucessor. Mas não se diz quem é o sucessor. E aqui depois chegaremos a uma outra coisa, que é aquilo em que Dom João VI sempre cultivou por necessidade, é a ambiguidade. Em Dom João VI, a ambiguidade, a hesitação, o rei era muito hesitante. Mas foi uma forma não só de sobrevivência, mas também de manter a paz possível. Note-se que a guerra só começa depois da sua morte. Há outra questão, e é aí depois que o século, no século XX, tudo, já para XXI, tudo isto muda, e vai mudar com a análise às vísceras do rei, mas também que vão exatamente dar níveis de arsénico estratosféricos, o que indica que talvez não tenha sido só com cosmético, porque os homens também se maquilhavam, é que a assinatura do decreto, tudo indica, era falsa. E aqui chegamos a uma pergunta, mas era falsa porquê? Porque o rei estava agonizante e já não conseguia assinar, mas era aquilo que ele queria dizer? Ou porque alguém aproveitou e, tendo o rei já morto, para fazer um outro decreto que sai com a sua assinatura falsa, para criar ainda mais ambiguidade naquilo que era a linha de sucessão e, portanto, deixar... Agora, as interpretações são várias. Eu acho que a primeira versão do decreto seria mais favorável a Dom Pedro. Este deixa possibilidades para Dom Miguel. Mas como se isto tudo não fosse pouco. Na corte as coisas adensam-se. O cozinheiro, o Caetano, morreu. Também morre, algum tempo depois, em circunstâncias estranhas, o barão de Alvaiázer, Manuel Vieira da Silva. Temos um cirurgião... os reis tinham vários. Durante a agonia de Dom João VI, são poucas as pessoas que têm acesso à câmara. Este cirurgião Aguiar é um homem interessante, porque o cirurgião Aguiar, que teve acesso ao quarto do rei, a seguir à morte do rei, mete-se a caminho do Brasil. Vai para o Brasil. Parte muito rapidamente. E depois regressa a Lisboa. E não era uma viagem que as pessoas andassem a fazer, como ir daqui...
9: ao Brasil.
8: Ao Brasil agora, não é? Pronto, era difícil. Só que ele, quando regressa a Lisboa, suicida-se. Portanto, eu sei que nós, quando queremos ver sinais, e era isso que a corte portuguesa queria fazer naquela época, cada um fazia as suas interpretações, não é? E aí chegamos talvez a perceber melhor qual era o papel deste rei. Este rei nunca esteve para ser rei, eu sou o irmão mais velho, que era um príncipe que toda a gente achava muito mais adequado que ele. Morreu com varíola aos 27 anos. A mortalidade nas famílias reais dá muito conta do que era a exposição às doenças, não é? Nós temos, e portanto, o Dom João VI vai tornar-se rei e é aquele príncipe pelo qual nunca ninguém deu grande coisa, embora, ao contrário do que dizem também alguns, ele teve uma educação. Portanto, ele não, às vezes há sempre esta ideia de que o primeiro era muito bem educado e os outros andavam a correr pelos montes. E não é bem assim, ele teve educação, mas ele não era ele que de facto estava para ser rei. Depois, o seu reinado não. Há aqui uma questão. A sua mãe, Dona Maria, vai apresentar sinais de loucura. Que já apresentava esses sinais antes. Aliás, eles têm quadros depressivos por natureza, o Dom João VI também, mas com a morte do filho mais velho, acentuaram-se muito esses sinais, e ele torna-se regente. Aliás, é como regente que ele anuncia ao povo de Lisboa que vai partir com a família real para o Brasil, quando os franceses já entraram no reino. Depois ele vai para o sítio que vai marcar profundamente, que o Brasil, é claro, deixou de ser uma colónia, passa a ser a capital, e o sítio onde talvez Dom João VI tenha sido mesmo feliz. Ele gostou de estar no Brasil, por vontade dele. Talvez nunca tivesse regressado, mas ele tem de regressar, contrariadíssimo, porque... ele não pode trair o reino, não é? E o reino esperava por ele. Portanto, os poucos anos depois que tem aqui mais de vida são muito atormentados, porque já temos as questões das revoltas, das constituições, tudo isso. É um período muito, muito difícil, mas em que parece que a grande preocupação de Dom João VI era conseguir manter a relação com o Brasil, cuja independência, depois temos a questão do Grito do Ipiranga, cuja independência acontece, e, portanto, conseguir manter... ele faz um reconhecimento não da independência, ele faz um reconhecimento do Brasil como império. Os textos são sempre profundamente ambíguos no sentido de, percebe-se, de preservar a relação entre Portugal e Brasil. O que há várias hipóteses, Dom Pedro ser rei de Portugal, imperador do Brasil, tudo o que é que estaria, o que é que se pretenderia. Com isto tudo pode perguntar-se, o ambiente na corte... Vai-se adensando, por exemplo, há a morte muito impressionante do Marquês de Lolé no Passo de Salvaterra, mais ou menos 2 anos antes, não é? Olha, uma coisa que parece dos dias de hoje, caiu de uma janela. Estava no Passo de Salvaterra, era carnaval, eles festejavam muito o carnaval, o Marquês estava a assistir aos ensaios e depois vem-se embora, e num passo que ele conhecia maravilhosamente, as janelas estavam abertas e o Marquês apareceu caído.
9: Defenestrado.
8: Pronto, mas vais dizer. E Dom João VI faz um decreto a perdoar todos os que pudessem ter estado envolvidos nesta morte, para ver se conseguia. Ele era muito próximo do Marquês de Salvaterra, a quem, aliás, tinha perdoado várias coisas. Portanto, agora, vamos pensar, a quem é que interessa este envenenamento? É curioso, porque no princípio não, quem falava, o envenenamento não foi uma tese assim tão privilegiada, porque quem falava no envenenamento eram os miguelistas, como eu referi aqui, a questão da Carlota Joaquina. Nós vamos encontrar historiadores como o Veríssimo Serrão a achar que era uma tese, a facção absolutista deu inteiro crédito. Ou seja, era uma coisa associada aos absolutistas. O Oliveira Marques também a mesma perspectiva, e é curioso porque quando nós olhamos podemos dizer que aparentemente, se calhar os absolutistas barra miguelistas barra apostólicos poderiam ter sido se calhar os mais
5: beneficiados.
8: Os mais beneficiados. Agora, o problema, por exemplo, nós vamos ver o Vasco Polido Valente, por exemplo, já estamos a falar aí já de uma outra geração, vai, aliás, ser mesmo muito veemente. Porquê? Porque depois acontece que os arqueólogos portugueses, aí já estamos no século XX, a passar para XXI, há umas investigações no qual a Associação de Arqueólogos está envolvida, era no restauro da Capela de São Vicente, fora dos Meninos de Palhavã. As investigações começam em 1997, vão até maio de 2000, e descobre-se um pote chinês, não é? Um pote de porcelana, com as vísceras de Dom João VI, ou designadas como Dom João VI. Isto não é nada estranho, ou seja, um rei podia ser, vai para o panteão, não é? Mas depois as suas vísceras podiam podiam ser embalsamadas, e estava noutro sítio. Não é?
9: Ele foi embalsamado.
8: Foi embalsamado, foi.
9: Eram os restos.
8: Porque as vísceras não ficam, dentro do corpo embalsamado. E aí, mas por exemplo, nós temos depois até outros, há reis que ficam com o seu corpo num sítio e o coração no outro, não é? Portanto, mas isso aí mais do ponto de vista simbólico. E vai-se destacar o arqueólogo, infelizmente falecido já, Fernando Rodrigues Ferreira, da Associação dos Arqueólogos Portugueses, a historiadora Maria da Conceição Neves e um anatomopatologista que também já faleceu, Armando Santinho Cunha, do Instituto de Medicina Legal de Lisboa. As vísceras vão ser analisadas quimicamente no Instituto Superior Técnico, em Lisboa, e o que eles encontram são valores de arsénico entre 5 a 10 miligramas por quilo. O rei pesaria 80 quilos. 10 miligramas, dizia o médico Santinho Cunha, 10 miligramas matam qualquer pessoa, e de forma aguda. Portanto,
9: sim, nós... O Santinho Cunha, no seu relatório, acho que ele alterou um bocadinho essa posição. Uhum. Em tese é assim, mas depois na prática ele diz que ele teve situações de vómitos lancinantes e que os próprios vómitos libertaram muita substância e que, portanto, aquilo que seria uma crise aguda transformou-se numa crise mais prolongada, uhum, os tais 6 dias. Uhum. É, penso que o médico Santinho. Aliás, há contradições entre o relatório do arqueólogo e o relatório médico-legal do Santinho Cunha. Mas deixe-me dizer-lhe uma coisa.
8: Diga tudo.
9: Deixe-me dizer-lhe uma coisa, que é a posição do Vasco Polido Valente.
8: Eu posso, talvez possamos resumir, ele vai dizer que as vísceras podiam ser trocadas.
9: Parece-me extremamente lógica. Parece-me extremamente lógico, ou seja, está em causa, ele põe em causa, no fundo, em termos de investigação, a cadeia de custódia da prova. Ele diz, mas nós não sabemos se aquelas vísceras são do rei. Sabemos, se calhar está lá um rótulo a dizer, mas haviam dois potes e o outro pote, o que é que tem? Bom, e o rei existe ou não existe?
8: Ele, aliás, diz, desculpe interrompê-lo, no século XIX roubavam-se as lápides e remexiam-se os túmulos, como no Egito.
9: Pronto,
8: isto é em Portugal.
9: Exatamente. E se calhar continua a revolver-se menos, mas revolvem-se da mesma. Agora, o rei existe ou não, o cadáver do rei existe ou não existe? Então, por que não ir, enfim, obtidas as devidas autorizações, por que não ir ao próprio cadáver e verificar aí sim se existe ou não existe?
7: Porque aí poderia haver, aí também aí conseguiríamos ler os vestígios.
10: Mesmo embalsamado.
9: Mesmo embalsamado, os cabelos são a principal fonte de retenção do dióxido de arsénio. Uhum. Os cabelos podem manter o arsénio por milhares, centenas de anos. Porque, quer dizer, a posição do Vasco Polido Valente é lógica, é extremamente lógica. Porque estarmos a falar do pote e não partirmos do pote para o próprio cadáver? Porque aí já não havia dúvidas se os intestinos eram dele ou não eram dele.
7: Ora, muito bem, esse é um ótimo caminho que podemos explorar. Agora vamos chamar
8: já
7: o outro nosso
8: falar
7: convidado.
8: Já ouvimos custódia
9: da prova.
7: Custódia da prova. Por outras razões.
8: Por tantas razões. Com os bidões. Portugal está expert nessa matéria. Portanto, depois iremos então falar nisso.
7: É um bom rastro.
9: É fundamental a custódia da prova.
7: Professor Estúlio Barros é especialista em psicologia criminal, direito, história. Bem-vindo, não, infelizmente só o temos ao telefone, mas será ótimo para nos ajudar a perceber até quando é que começam as dúvidas sobre a causa da morte de Dom João VI.
11: Bom dia.
7: Bom dia.
11: Bom dia a todos. Bom, a causa de a morte de Dom João VI é um dos maiores mistérios da história portuguesa. Né? Nós temos que constatar isso. Durante muito tempo a hipótese do envenenamento foi tratada apenas como um rumor político, né? Mas atualmente demonstra que esse rumor já circulava de forma estruturado em fontes europeias na década de 30, e que hoje evidencia as evidências toxicológicas modernas obrigam a historiografia a reabrir o caso, né? Embora sem permitir identificar o autor do crime. Nós temos várias fontes na história, e aí a gente surge na complicação, porque as fontes dizem cada uma história diferente. E o historiador, ele tem que pegar todas essas fontes, né, como deve ser feito, e a complicação é que muitas fontes são fidedignas, como já foi dito na conversa, em cartas de diplomatas, né, em obras. Mas o que nós temos? A cronologia hoje conhecida. Nós temos um livro, Memória Histórica da Enfermidade, da Morte e do Funeral de Dom João VI, escrita pelo Frei Cláudio da Conceição, que era o cronista maior do reino, né, que foi publicada em impressão régia em 1826, no mesmo ano da morte de Dom João VI. Ela diz que o quê? Que em 20 de fevereiro de 1826... E isso, 20 de fevereiro de 1826, Dom João VI já começa a apresentar sintomas importantes, ok? Final de fevereiro, esse quadro...

0: uma fonte a qual hoje nós utilizamos. No entanto, nós temos outras fontes que dizem que, e aí eu novamente digo, todas essas fontes são plausíveis de análise. Dizem que em 4 de março, né, o Dom João VI sofre uma crise grave com vômitos e convulsões após a refeição, que já foi dito, né, a refeição considerada era pão, frango e laranja Bahia, conhecida em Portugal também como laranja umbigo, se não me engano. 5 e 8 de março teve alternância entre melhora aparente e recaída. 6 de março, adotado o decreto relativo à regência. 9 de março, agravamento acentuado, né? E aí fica 10 de março. Há documentos que diz que houve o falecimento 10 de março, outros que foi 7 de março e outros que diz que foi no 4 de março. Então nós temos aí esse mistério que a data do falecimento nós não temos a certeza absoluta, até porque não teve na época, né, os médicos da época não realizaram ou realizaram o relatório, né? Há também fontes que dizem que realizaram relatórios e depois esses relatórios foram furtados, né? Então fica bem complicado nós falarmos da data em si. O grande problema histórico aí que ocorre, não houve autópsia, né, na época, né, o relatório médico não, a gente não consegue encontrar um relatório médico detalhado, apenas cartas, como foi dito, diplomatas, né, não houve investigação formal. E naquele antro de tantas situações, nós podemos ter vários e vários acusados de um regicídio, né, que poderia ser o primeiro de Portugal. Como também já foi dito, temos os miguelistas, com Dona Carlota Joaquina e Dom Miguel, né? Há fontes que diz que os liberais também tiveram interesse. Há fontes que diz que Dom João VI queria trazer de volta Dom Miguel para Portugal, e aí os liberais, com isso, administrar o veneno. Então, assim, nós temos um antro de mistérios nessa morte, e que, conforme cada fonte que nós fomos utilizar, nós podemos pender para um lado.
1: De qualquer forma, bom dia, daqui Helena Matos. Uma das coisas que se percebe na figura de Dom João VI, ele era sem dúvida uma figura hesitante, uma figura ambígua, mas estes anos após o regresso do Brasil são anos em que se vai adensando todo este ambiente em torno da figura do rei e que vai acabar, provavelmente, com o veneno na mesa do rei.
0: Sim, nós temos a vinda de Dom João VI já para o Brasil, em 1808, com a família real, né? Entre aspas, aqui nós utilizamos da fuga. Ela já causou um impacto, né? Quando Dom João VI vem para cá, que abre os portos, é como se a coluna virasse,
1: O
0: né,
1: reino.
0: o reino, o império. Isso. Então, como é que pode o rei ser de Portugal, mas ele está no Brasil, e aqui a abertura dos portos é como o Brasil fosse o reino? Então, já é algo complexo, né? Com o passar do tempo, né, que Dom Pedro foi ao trono, Dom João teve que voltar para Portugal. Então aí a gente tem essas questões dos miguelistas, que eram os absolutistas da época, Dom Pedro com os liberais, né, e constitucionalistas. E nós temos no meio disso aí, dessa guerra toda, também Carlota Joaquina, né, a mãe de Dom Miguel, que era contra os liberais e a favor dos absolutistas. Então assim, nós temos ali naquele ambiente da corte uma pressão muito grande acima de Dom João VI, né? E isso causa, né, o que esse mistério todo, que nós podemos ter vários e vários personagens que podem ter cometido, né, esse regicídio, ou tinha interesses em que fosse cometido.
1: E
0: Foi
1: ne...
0: falado de Aguiar, né? Não foi falado de Aguiar,
1: Sim.
0: Teodoro Ferreira de Aguiar, que era o cirurgião-mor,
1: E que vai para o
0: né, ali
1: Brasil
0: do
1: após a
0: rei.
1: morte.
0: Isso. E aí dizem nas fontes também, uma
1: Sim.
0: fonte de 1838 alemã, que ele foi para o Brasil, retornou a Portugal.
1: Sim. E
0: E aí tem
1: suicida-se.
0: duas versões, uma de suicídio e outra versão que ele encontrou-se com Carlota Joaquina, né? E aí tomou uma água e faleceu devido a essa água, né? Dizem que o corpo ficou enegrecido, ele teve sintomas de vômitos. Então nós também temos essas fontes que dizem que
1: Estamos a
0: ele pode
1: falar
0: ter sido.
1: na altura chamava-se cirurgião, médico, não é? Que teve acesso
0: Isso.
1: ao quarto onde estava o rei, durante os dias que tem.

0: sejam eles quantos tenham sido, em que o rei esteve em agonia até morrer. Este cirurgião, o Aguiar, portanto, era alguém que tinha visto tudo.
1: Isso, Teodoro Ferreira de Aguiar, justamente. Uhum. Foi uma das pessoas que foi antes, mas nós não temos algo dito de reino que diga assim, ó, as pessoas que estavam do dia 4 ao dia 10 foram essas pessoas, né? Uhum. Isso a gente utiliza as fontes que não são as fontes reais, né? Uhum. Documentos reais daquela época. Como uhum. eu digo, é muito difícil quando a gente fala da morte de Dom João VI, porque nós não temos algo, fora o decreto, né, da Regência 6 de uhum. março, né, nós não temos Sim. um documento que diz, ó, essas pessoas visitaram, essas pessoas não visitaram, essas pessoas estavam com ele, essas pessoas estavam autorizadas a visitar. Né, então, uhum. a gente tem que utilizar diversas fontes da época uhum. e fontes já recentes, né?
0: Uhum. Mas da sua experiência, quer dizer, quando uma pessoa olha para a figura deste cirurgião, médico, a primeira surpresa é ele sai de Portugal, vai para o Brasil pouco depois da morte do rei Dom João VI, depois regressa a Lisboa e oficialmente suicida-se. É uma coisa aparentemente inesperada,
1: Sim,
0: não é?
1: Algo, isso, é algo inesperado. Justamente essa ida e esse retorno, né? E sabemos que ele era do lado dos miguelistas, isso uhum. já as fontes já, uhum. já dizem, né, que era do lado. Então aí a gente já tem mais uma centelha aí de suspeita, não é?
0: Sim.
1: E aí nós temos a questão do suicídio, que pode ter sido pela pressão, né, ou a questão do envenenamento, que uhum. aí também a gente fica nessa dúvida.
0: Sim, mas também temos a dúvida que levaria Carlota Joaquina a envenenar aparentemente um dos seus, a não ser que fosse um dos seus que soubesse demais.
1: Justamente, né? É uma queima de arquivo, né? Como também alguns funcionários do rei, né? Alguns cozinheiros também faleceram.
0: O cozinheiro também faleceu.
1: Então,
0: o Caetano.
1: Isso,
0: faleceu.
1: Então nós temos essa questão toda aí, que esse mistério. Que muitos foram morrendo no decorrer, então pode ter sido algo para justamente impossibilitar a verdadeira causa da morte, né? O caso da morte do rei.
0: Diga-me uma coisa, o envenenamento, seja de um rei, seja de quem quer que seja, é sempre uma das formas de matar que mais dúvidas suscita, porque até pode não ter acontecido, e temos sempre a dúvida, mas será? Ou pelo contrário, é como se fosse uma mancha, não é? Que se instala, uma mancha de dúvidas. É uma forma mais... mais insidiosa?
1: Sim, e principalmente o arsênico, né, o veneno do guido dos reis, até porque muitos reis foram mortos com o arsênico, ele não costuma deixar rastros detectáveis, né? Ele pode ter a questão justamente de vômitos, diarreia, né? Então nós temos a questão que o quê? Ele pode ser muito, muito bem confundido com uma doença gastro, né?
0: Uhum.
1: Então ele é muito utilizado por causa disso. Ele não deixa uma forma. É muito difícil uma pessoa. Vamos lá, se o rei fosse morto por alguém que o enforcasse ou que o matasse quando tivesse adormecido, é muito mais fácil você conseguir ter um suspeito, nesse caso, né, do que um veneno administrado em doses homeopáticas. Né?
0: Uhum, claro. Portanto, acha que o veneno começou a ser administrado muito a ter sido administrado, foi administrado, começou a ser administrado antes de março?
1: É muito difícil saber, né? Porque ele pode ser administrado muito antes, como é o habitual, né? Para ele vir ganhando ali os milímetros no corpo. Como pode ser uma dose muito forte no dia, que aí teria que a pessoa ter se alimentado muito, né, para que a água tofana, né, o arsênico, cause os seus efeitos. Então, assim, nós não temos hoje na historiografia uma fonte que diga, ó, esse veneno foi dado em doses homeopáticas ou que foi dado no dia do falecimento. Não tem.
0: Sem lhe querer roubar muito mais tempo, mas há uma pergunta, até porque é evidente a sua ligação ao Brasil. Como é que é hoje a memória de Dom João VI no Brasil?
1: No Brasil, a memória de Dom João VI, infelizmente, né, eu digo infelizmente porque Chegou ao Brasil em 1908, abriu os portos, criou a primeira universidade de medicina, né? Foi em... Bom, criou toda a base estrutural do Brasil hoje, mas não dá o devido valor, né? Nós estamos aqui falando de um período tanto da morte dele, que 200 anos, né? Mais de 200 anos,
0: Sim.
1: não vemos no Brasil nada memorável dizendo de morte. Também quando é 1808, da chegada da família real, temos poucas memórias sobre ele, né? E muito das nossas fontes, eu digo, não fontes históricas, mas fontes de publicidade, né?
0: Sim.
1: Reportagens, sites, dizem muito mal dele, né? E desculpa aqui a palavra, né? De que era comilão, né? Que era preguiçoso, né? Então a gente tem todas essas questões aqui no Brasil, infelizmente. Muitos historiadores ainda vangloriam por que ele fez, né, para o nosso país, mas a mídia em geral é essa problemática. Não valoriza como eu creio que deva ser valorizada. Apesar de ser ambíguo, né, em algumas decisões, né, não sei se era ambíguo de fato, mas aqui no Brasil, infelizmente, tem essa questão de não ser tratado como merecia.
2: Professor Estúlio Barros, muito obrigada. Foi ótimo,
1: Agradeço.
2: ótimo ouvi-lo. Um bom dia e muito obrigada. Começámos aqui a perceber algumas das dificuldades de ficar a saber exatamente o que é que aconteceu e porquê. O José Brás dizia que uma forma clara seria agora até exumando os restos mortais do rei. Mas o professor Estúlio Barros lançou aqui a hipótese de o envenenamento ter começado antes e ter sido em doses mais suaves. Esta é uma possibilidade que também está ainda em cima da mesa.
3: Pois está, e o próprio, repare que os próprios relatórios, tanto quanto julgo saber do professor Ferreira Rodrigues, não é? E do
0: Santinho.
3: patologista e do Dr. Santinho Cunha, que eu conheci, são um pouco contraditórios, são diferentes. Um diz que foi administrada uma só dose, o que daria lugar, digamos assim, a uma morte rápida. Outro diz que, independentemente de ser aplicada uma só dose, os efeitos provocados, a diarreia e, sobretudo, o vómito, libertaram prematuramente muito do arsénio consumido, que lhe foi administrado. E, portanto, a morte durou, a agonia durou os tais 6 dias. Pelos vistos, nem todos concordam que são 6 dias. Uns
0: Pois.
3: dizem que morreu no primeiro, no segundo, no terceiro. Lá está, depende da dose que foi administrada e a forma como o organismo geriu essa situação. Isso é o que está provado relativamente ao arsénio.
0: Mas, por exemplo, em relação ao uma das coisas que é surpreendente, pronto, é que nós estamos aqui há 200 anos. E 200 anos depois, nós causa-nos, para lá de toda a ambiência, uma perplexidade que não se saiba ou que se possa especular que o dia em que morreu o rei, ou seja, nós hoje estamos muito mais, temos dados mais exatos, não é? E também é tudo, o quadro é mais evidente, não é? Estou a perguntar-lhe. Eu confesso-lhe que, por exemplo, nos anos, eu por razões profissionais vi muita imprensa dos anos 60, 70, também 30, e havia sempre aquele lado das envenenadoras, era uma coisa.
3: Sim, o Cheche La Femme. A própria criminologia criou, a partir de um livro do Alexandre Dumas, criou, penso, da Dama das Camélias, criou a teoria do Cherche la femme. Portanto, não tanto no sentido misógino do termo, não
4: Não,
3: tanto,
4: não,
3: mas
4: não.
3: como metodologia de investigação.
4: Pois era o mordomo, mais à
3: Sempre
4: frente,
3: que
4: não é?
3: exato, sempre que existe, exato, isso já mais
4: Mais
3: naquela
4: à frente.
3: coisa anglo-saxónica do Sherlock Holmes e por aí fora. Mas isto no século XIX, determinadas correntes pensam que o Cherche la Femme é uma boa teoria como método de trabalho, digamos assim, em determinado tipo de crimes em que existe, digamos, um circunstancialismo, um enredo, um conjunto de pessoas que têm motivação para, portanto, nessas circunstâncias, que são aquelas que nos apaixonam no plano policiário, de facto isso é
0: As
3: importante.
0: mulheres não têm tanta força, portanto têm de matar.
3: Exato, pronto, romanceando um pouco seria assim. Hoje, mas deixe-me tomar uma nota, é que o envenenamento era uma das formas, é interessante porque é um dos modus operandi para matar alguém, para liquidar alguém, que tinha uma dificuldade enorme do ponto de vista do seu apuramento no século XIX, XVIII e para trás, cada vez quanto mais para trás, mais difícil. Hoje não é assim. É uma boa, é bom ter presente que a evolução da própria ciência forense permite, da própria ciência forense e das próprias metodologias de investigação criminal, permitem que hoje o envenenamento é um crime tão fácil ou tão difícil de investigar como qualquer outro.
0: Aliás, hoje tem detectado...
3: O rei morreu em 1926, 1836, salvo erro. É descoberto, é criado pelo Sr. James Marsh, o teste de Marsh, o teste toxicológico que permite detectar se existe ou não existe naquele tecido orgânico, naquele cabelo, enfim, naquela parte do corpo, se existe ou não existe acumulação de arsénio.
0: E quando é que em Portugal se começaram a fazer isso? Portanto,
3: Muito depois. Mas em 36, portanto, se o rei tivesse morrido 50 anos depois,
0: já se sabia.
3: Tornar-se-ia extremamente fácil. Agora, mantém-se sempre, do meu ponto de vista, a questão levantada por Vasco Polido Valente. O pote, as tripas,
0: as vísceras
3: e o fígado eram do rei? Quem nos garante que eram do rei? Bom, se calhar o rei repousa no panteão de São Vicente. Se calhar podia-se fazer a autópsia, a exumação, digamos, ao rei, tirar-lhe um cabelo, mandá-lo para o Laboratório de Polícia Científica ou para o Instituto de Medicina Legal, que nos ia determinar se tinha ou não tinha arsénio em quantidade. É tão simples quanto isto. Hoje, à data não havia nada disso. Portanto, o envenenamento, é o veneno propriamente dito como forma de matar, é uma coisa riquíssima do ponto de vista criminalístico. E o arsénio, sobretudo, porque o arsénio tinha duas características. A primeira é que era, enquanto substância, era inodoro, era insípido, era água.
0: Portanto, quem o tomava não percebia.
3: Não percebia, não tinha cheiro, não cheirava a nada, não sabia a nada, não tinha cor, não tinha cor. Era translúcido, era água, positivamente.
2: Os efeitos eram...
3: Só depois
2: começavam a ser imediatos?
3: Dependendo da quantidade administrada. A água tofana, por exemplo, demorava às vezes meses, não é?
2: Podia demorar meses.
3: Começava a cair o cabelo, começava a sentir fraqueza, começava a sentir isto, começava a sentir aquilo, que eram sintomas perfeitamente confundíveis com outras doenças, não é? Portanto, se fosse uma dose já bastante forte, aí provocava, como parece que provocou no Dom João VI, uma situação de graves sintomas, de diarreias, de dores abdominais, de vómitos lancinantes, etc., que o mataram, para uns num dia, intoxicação aguda, para outros em 4 dias ou 6 dias, intoxicação semiaguda. Isso é o que dizem os dois relatórios que existem.
5: Desculpe uma pergunta, é fácil administrar isso em laranjas? Ou seja, estamos aqui a culpar as laranjas? Se calhar
3: as laranjas, a história das dele está muito de comer laranjas. Eu tenho uma certa admiração pelo rei, devo dizer-vos.
5: Eu não sou historiador.
0: Nós também não, mas temos uma grande admiração.
3: Mas sou investigador criminal, mas tenho uma certa admiração pelo rei Dom João VI. Não só pelo lado patusco da vida dele, devia de ser um homem bonecheirão, que gostava de guardar franguinhos dentro dos bolsos e comê-los ao fim do dia, a história da laranja ao fim do dia, pendularmente ele comia uma laranja, como sobretudo pela ação política dele na fuga para o Brasil. Mas isso outros 500.
5: Não fugiu.
3: Ele não fugiu. Ele trocou as voltas ao Napoleão.
0: Completamente.
3: Aliás, há declarações de Napoleão que diz: este tipo foi o único que me conseguiu dar a volta.
0: Sim, sobretudo quando comparado com o que acontece em Espanha, que ficam com a família real prisioneira. Isto é uma coisa tão marcante, mas tão marcante, que um século mais tarde, um bocadinho até mais do que um século, a questão da saída para outros territórios extra-europeus coloca-se das suas famílias reais, coloca-se a vários dirigentes, não é? E a ideia é que não se deve, não, ninguém consegue ficar. É o drama do Pétain, em França, não é? O homem que tinha sido herói de guerra, depois vê-se ali usado pelos nazis. E uma das coisas que ficou sempre clara para Salazar...
5: Helena, com o Zelensky. Ainda
0: exatamente.
5: Agora?
0: Exatamente. Não vai ficar, não é? Uma das coisas que era claro para Salazar, que era um beirão manhoso, é que jamais aqui ficaria com quem quer que fosse.
3: Pois.
0: Por mais próximo que ele até estivesse do pensamento de alguns. Não interessa. Ele não ficaria aqui.
3: Eu até nem sei se Dom João VI teve consciência disso, se formulou de forma profunda essa reflexão. Agora, que é verdade, que é um facto histórico, é. Ele, por aquilo que faz, a ida dele para o Brasil, é um golpe de mestre em termos estratégicos, em termos políticos.
5: Em termos operacionais.
3: Em termos estratégico.
0: Sim, Portugal é um país...
3: Algo que o Napoleão nunca esperaria que acontecesse.
0: Portugal é um país nem sempre bem governado, ou seja, esporadicamente é bem governado, mas tem uma diplomacia de qualidade. Ou seja, tem diplomatas de qualidade.
3: Mas, Helena, voltando lá à pergunta.
2: Vamos à laranja ainda. Estamos aqui a gerir também os minutos antes da hora certa.
0: A Carla está podia ter sido com as laranjas.
2: Não, ficou mas deixa-me
3: só acabar a questão que estava a colocar. Portanto, o Arsénio é o rei dos venenos, ou foi o rei dos venenos. Estamos a falar no passado. Hoje, todos os venenos, não há nenhum rei. São todos detectáveis através de testes. A toxicologia hoje resolve as questões de outra maneira.
0: Mas às vezes não se conseguem detectar. Estou a pensar, aquele cidadão russo.
3: Litivenko, o Polónio. Sim. Mas conseguiu-se detectar que era Polónio. Conseguiu-se detectar que é um veneno radioativo. Não é?
0: Pois.
3: Extremamente difícil de adquirir.
5: Detectou tarde demais.
0: A transformação física de algumas das pessoas a que foram aplicados alguns desses venenos.
3: Imensas situações que nós podíamos agora aqui fazer um programa sobre venenos, sobre venenos orgânicos, venenos metaloides, venenos botânicos, enfim, por aí for.
0: O veneno botânico é aquele em que se acrescenta. Eu estive uma vez.
3: Que se retira de uma planta.
0: Sim.
3: Se retira de uma planta, na Idade Média, os arqueiros untavam a ponta da seta com uma substância extraída de uma planta que era venenosa para ajudar a matar a pessoa a quem a flecha atingia.
0: O professor Paiva, que é um grande botânico português, uma vez numa conversa contava, quando tinha tido de ir a tribunal, explicar exatamente uma morte com veneno orgânico de uma senhora que tinha colocado o veneno orgânico dentro da saquetinha de chá que depois voltava a fechar.
3: Sim.
5: Cherche
3: la femme. Portanto, temos várias toxinas botânicas tiradas de plantas, a beladona, por exemplo, a cicuta, enfim, mas aqui vamos falar, só para terminar a ideia do arsénio. Portanto, o arsénio é como a água, portanto, não é detectável para quem consome, não pode haver rejeição porque há um sabor esquisito, há qualquer coisa. E depois os efeitos que provoca são confundíveis, ou eram confundíveis no século XIX, quando o rei morreu, com imensas doenças, com imensos males intestinais, enfim, problemas vários, que à partida não levantavam uma suspeita. Portanto, e é por estas duas características que o arsénio é o rei dos venenos no século XIX. Uhum. E existe imensa literatura sobre isso, sobre a questão dos venenos.
0: Mais do que os tais venenos, por exemplo, orgânicos.
3: Mais do que os venenos, sim, que na altura não haviam. Na altura era difícil encontrar venenos como a botulina, como o antraz, por exemplo. O antraz, que é uma bactéria exótica.
2: Que há umas décadas criou o pânico.
3: O antraz, por exemplo.
2: Em muitos lugares.
3: E por aí além, o gás sarine, o VX, que são gases, são até considerados pelas classificações da ONU como substâncias de destruição maciça, morte. São proibidos até por isso. Portanto, a questão dos venenos hoje é uma coisa. No tempo de Dom João VI era outra. E, portanto, o arsénio foi vítima. Não sei se foi vítima do arsénio. Gostava que fizessem a análise aos cabelos brancos que devem lá estar na tumba onde ele está, em São Vicente.
5: Os que sobraram.
3: Os que sobraram e que devem estar.
2: Do veneno.
3: E as unhas devem ser das coisas que mais suportam o tempo. Portanto, era extremamente fácil.
2: Portanto, até seria fácil resolver pelo menos parte deste mistério. Há outras perguntas e nós vamos deixá-las para a segunda parte do Contra Corrente. Atualizamos as notícias agora. Até já.
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0: 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São 5 horas.
1: Muito bom dia, está com a Rádio Observador. São 5 horas, eu sou o Ricardo Lopes. Vamos a uma breve atualização de notícias. Começamos com uma notícia avançada pelo Observador. Uma auditoria do Tribunal de Contas perdoou a Luís Neves algumas infrações financeiras enquanto era diretor nacional da Polícia Judiciária. Os juízes conselheiros apontam também situações irregulares no uso do cartão de crédito. O Tribunal de Contas auditou as contas da Polícia Judiciária relativas ao ano de 2023. Essa auditoria foi apenas concluída em dezembro do ano passado devido à morosidade na entrega de todos os dados necessários para o escrutínio. O Tribunal de Contas considerou que dois contratos não respeitaram as regras de contratação pública. Ambos os contratos foram, na altura, autorizados por Luís Neves. Foram também levantadas dúvidas em relação a situações irregulares na utilização do cartão de crédito para a compra de bens e serviços. Segundo o relatório da auditoria consultado pelo Observador, o verdito sobre as contas da PJ naquele ano de 2023 foi favorável com reservas. O Tribunal de Contas formalizou também cerca de 2 dezenas de recomendações, sugere uma revisão das normas e procedimentos internos. Esta é a manchete, a esta hora, no site do Observador, um artigo assinado pelo jornalista João Paulo Godinho. Em Ceuta foi revisto em alta o número de mortes na sequência da crise migratória. No total são já 79 as vítimas mortais. O Instituto de Medicina Legal de Ceuta recebeu os corpos de 79 pessoas que morreram ao tentar atravessar a fronteira para a Espanha. Com este fluxo migratório vivido nos últimos dias em Ceuta, o PSD lembra o legado do PS em política de imigração. O governo português recusou atacar Pedro Sánchez no momento mais crítico desta crise, mas agora o PSD tem vindo a criticar as políticas corporizadas por Pedro Sánchez e também o legado do PS durante os governos de António Costa. Num vídeo partilhado nas redes sociais do PSD, Hugo Soares criticou os socialistas, diz que durante a governação PS entraram em Portugal mais de 1 milhão de pessoas sem regras e garante que o executivo da AD está agora a regular a imigração com responsabilidade. Também na sequência da situação vivida em Ceuta, o Livre defende que Marrocos deve ser afastado da Organização do Mundial de Futebol de 2030. O esclarecimento foi dado pelo porta-voz do partido, Jorge Pinto, que considera que, depois dos acontecimentos em Ceuta, o país não apresenta garantias políticas e de segurança para a organização do evento. Olhamos ainda para o setor da saúde. A ministra admite cobrar uma taxa a quem recusar uma vaga na Rede Nacional de Cuidados Continuados. No entanto, há cerca de 3 mil pessoas à espera de uma vaga, um número que aumentou quase 60% face ao final do ano passado. O objetivo do Ministério da Saúde é evitar que doentes com alta clínica continuem internados no SNS quando existe uma resposta alternativa disponível. A taxa poderá aplicar-se quando houver vaga na rede ou num lar a menos de 90 minutos de distância. Os representantes das unidades de cuidados contínuos e administradores hospitalares dizem que a medida não resolve o problema, defendem que é preciso criar mais vagas. Nos últimos 2 anos, a capacidade da resposta tem vindo a aumentar, ainda assim não chega para responder à procura. Há utentes à espera de uma vaga durante largos meses. Terminamos assim esta síntese informativa das 5 horas. Estas e outras notícias atualizadas quando forem 6 em ponto. Até lá.
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2: Segunda parte do Contracorrente, quem matou Dom João VI? Ora, ouvimos na primeira parte, ou ficámos a saber que o Ricardo Reis tem uma relação muito próxima, muito especial com este rei, explique-nos lá.
3: Não, desde já, uma nota que gostava de fazer era de esclarecer que não sou historiador, tenho imensa admiração e paixão pela história de Portugal e queria aqui dizer que é um elogio à historiografia portuguesa e brasileira, já agora, aquilo que estamos a fazer. Não é de maneira nenhuma reescrever a história, de forma alguma, ela está muito bem escrita. o que de facto existe é uma personagem que é ambígua, e tão ambígua que levanta, mesmo com esta historiografia de excelência sobre este rei em particular, enormes dúvidas e enormes questões. E há uma coisa que me, como se diz no Norte, causa espécie, que é dizerem que o senhor fugiu para o Brasil porque não fugiu coisa nenhuma. Portanto, eu sempre que ouço dizer isso, e por isso é que fiquei muito desiludido com a Helena hoje de manhã.
2: Eu estava a dizer e pensei, não, já não voltei atrás.
3: Portanto, quando eu ouço dizer que o Dom João VI fugiu para o Brasil...
2: Mudou de rádio, pronto.
3: Mudei. Não mudei, porque não faço isso, mas
4: deixou os franceses a ver navios.
3: Isso era uma coisa que eu ia dizer, ou seja, a memória da ação é tão inteligente que ainda hoje, nessa expressão, que é uma expressão cotidiana nossa, está presente. Não há muitas expressões destas. Eu não acho que ele tenha sido o melhor rei de Portugal, não acho que seja o melhor português da história. Se houver aí um concurso, também não acho que seja o Salazar, mas se houver outro concurso deste, eu não votava no Dom João, no Dom João VI. Mas acho que é um rei que é marcante, e o professor já disse aquilo que também eu acho que é o mais marcante do reinado dele, que é ter enganado Napoleão e ser o único a conseguir enganar Napoleão. É verdade que tem a vantagem da geografia e, portanto, antes de chegarem cá os franceses...
2: Alguma
3: já
2: vez
3: tinham,
2: a periferia seria já, uma vantagem.
3: Exatamente, ele já tinha percebido o que lhe estaria para acontecer, mas... desde o início é uma pessoa com uma vida tristíssima. Nós temos aquela ideia romantizada dos reis serem pessoas com vidas fascinantes e fazerem tudo o que querem. Este desgraçado teve uma das piores vidas que se pode ter. Ele nasce no contexto a seguir ao terremoto, portanto, poucas décadas depois do terremoto, portanto, praticamente vive em Lisboa num estaleiro, porque era o que Lisboa era na altura, portanto... tem o drama do irmão, embora já seja posterior, tem o drama do casamento, ele é-lhe atribuída uma noiva criança que vem para a corte, portuguesa, uma criança que...
2: 10 anos, não era?
3: Que eles acabam de formar, de educar... à sua forma e maneira, de uma família complicadíssima. A menina vem lá de Madrid num contexto
5: muito difícil.
3: Apanham com a crise da mãe, ele apanha com a crise da mãe ter os primeiros sinais de loucura com o falecimento do pai, portanto, que por sinal, pai, tio, aquilo era um bocado complicado. Tio-avô, penso.
5: Sim.
3: Eu, pai e tio-avô, ao mesmo tempo. Portanto, a senhora começa a ter sinais de perturbação. Depois tem o episódio da varíola e da vacinação, da inoculação, em que a rainha opta por inocular um e não inocular o outro, e o que se salva é o que está inoculado, portanto é o Dom João VI, ela não inocula o Dom José, que vem a
5: há aqui uma coisa importante: as famílias reais foram muito importantes, todas, Na divulgação da importância das vacinas, mas ainda tinham dúvidas, não é?
3: Já está mesmo a ser inventado, estamos no ponto crítico do iluminismo, e percebe-se a hesitação da senhora.
5: Claro.
3: Aquilo não tem a certeza do que acontece, andam. Olha, nós agora há pouco tempo não tínhamos a certeza do que nos estava a acontecer, imaginem naquela altura, e nós já temos um historial de conhecimento de vacinas que eles não tinham naquela fase, e as decisões desta família são decisões de Estado, não são decisões se elas são dificílimas para nós enquanto pais, imagino o que são acrescidas deste contexto. Eu penso que o Dom José morre em 1788, portanto é posterior à independência dos Estados Unidos, e portanto ele já tem a noção de que o mundo está em alteração e em convulsão, mas ainda é anterior por alguns meses à Revolução Francesa, portanto ainda não é o drama que vem a ser logo a seguir, e portanto a senhora começa a ter sinais de loucura e logo a seguir começam a cortar cabeças a reis por essa Europa fora, porque é um pânico que eles têm, que os vai assolar o resto da vida. Portanto, o senhor vê-se regente prematuramente.
5: Em 1692.
3: Em 1692, portanto, numa altura em que estão a cortar a cabeça, portanto, ele tem a percepção.
5: Quer dizer, há uma diferença entre o momento em que ele começa a ter de ser regente e o momento em que é reconhecido como regente, de facto, porque isso implicava considerar
3: o reconhecimento que a rainha estava louca.
5: E isso é um processo que teve lugar a dada altura e que foi um processo muito complicado, porque é óbvio que era um processo complicadíssimo até porque é uma rainha que se torna rainha num contexto também ele muito difícil, muito difícil, não é? Em que é preciso reconciliar o reino, porque o Marquês de Pombal,
3: exatamente,
5: de facto, tinha exercido a violência de Estado de uma,
3: exatamente,
5: forma não conhecida até então em Portugal. E, portanto, havia que reconciliar o reino e é uma mulher que tem grandes preocupações que se começaram logo a notar quando é o próprio julgamento do Marquês de Pombal.
3: Exato.
5: Porque o Marquês de Pombal vai dizer que tudo aquilo que fez
3: foi
5: porque era aquilo que Dom José queria que se fizesse. E, portanto, tudo isto é muito difícil e, portanto, só para explicar a questão para uma mulher tão crente, tão religiosa quanto ela era, imaginar que o seu próprio pai poderia ter incorrido em determinado tipo de pecados. Portanto, isto aqui é muito difícil, não é? E sim, ele realmente vai tornar-se regente muito cedo.
3: Mas aquilo que a Helena está a dizer é importantíssimo para nós percebermos que as lutas liberais, por assim dizer, ou se quiserem, a resistência ao absolutismo, vem da mãe do Dom João VI e não apenas vem mais à frente. Portanto, ele é criado num contexto de resistência ao absolutismo do Dom José e sobretudo do Marquês do Pombal. O Dom José andava entretido com outras coisas, propriamente com...
5: Sim, mas parece que concordava.
3: Dava-lhe jeito. Portanto, com o Dom José parece que concordaria com o que lhe desse mais jeito. Portanto,
5: né?
3: Mas, portanto, percebem que depois as lutas e guerras que vêm depois com os filhos dele, já depois do assassinato do Dom João VI, eu sou defensor do assassinato, portanto não.
2: É defensor da tese.
3: Da tese.
2: Calma.
3: Não, sim, claramente. Claramente da tese, claro. Portanto, é uma coisa que ele é criado nesse ambiente de disputa contra o absolutismo. Logo a seguir a tornar-se regente, e aquilo há algumas intermitências, quer dizer, a senhora vai regressando a alguma lucidez. Já agora, por curiosidade, o Jorge III também em Inglaterra tem, embora por outros motivos, crises de loucura também. E mais uma vez, Hollywood fez um ótimo filme a esse respeito, que de facto está a faltar ao cinema português nesta altura. Portanto,
2: mas também daria muito pano para mangas avaliar o que é que seria a loucura na altura.
3: Que é o que o filme... É o que o filme, exatamente.
2: Poderíamos, portanto, estar a falar de depressão, eventualmente.
3: Sim, mas a senhora tinha crises de...
5: Eles estavam habituados a lidar com a depressão. Aliás, Dom João VI tem várias crises de depressão.
3: Melancolia.
5: Ele até ia... Eu penso que não seria o melhor sítio para uma pessoa ir quando está melancólica, mas que ia para Mafra, para o convento, antes até da partida para o Brasil.
3: Era moderno.
5: E, portanto, sim. Mas ele tinha... Portanto, eles quer dizer, as decisões que se tomam são muito em função das necessidades, das circunstâncias e do tempo. E eles tinham uma noção, e estavam, a corte portuguesa estava habituada a agir em conformidade, não é? E também é preciso que se entenda, nós temos em geral uma atitude quase de menosprezo daquilo que é quem nos governou, da nossa corte, mas algum acerto havia de haver para se conseguirem tomar decisões e para, apesar de tudo, estarmos cá tantos anos depois, com estas fronteiras, com esta pequenez, com um vizinho tão importante aqui ao lado. Portanto, aquilo que se nota na corte de Dona Maria e Dom João VI são de partidos diferentes, o que é muito complicado, porque a conflitualidade é enorme, seja em relação ao Brasil, quer dizer, é difícil, não tem qualquer equiparação com o que acontece a seguir ao 25 de Abril com o reconhecimento das independências. A questão com o Brasil o reino dependia do Brasil, não é? É uma coisa complicadíssima, mas havia na corte, grosso modo, um partido anglófilo, muito próximo do Reino Unido, um partido francófono, muito próximo dos franceses, e depois, no meio, em cima disto, ainda temos de pôr os liberais e os absolutistas, e ainda temos de pôr a questão do Brasil. Portanto, é complicadíssimo.
3: É ultra complexo.
5: É, Portanto, Dom João VI não era brilhante, não, mas não sei se o seu aparente não brilhantismo não terá sido
6: estratégico.
5: Ou melhor, não terá acabado por ser uma forma, a melhor forma
6: de lidar
5: com isto, porque alguém com um perfil, por exemplo, como era o caso do seu irmão, que morreu com varíola, Dom José, podia ter tido, até porque era muito mais uma pessoa como expressava uma grande vontade, ter tido uma intervenção muito mais dura, o que se poderia ter traduzido em outro tipo de conflito.
3: Seguindo a minha cronologia, portanto, ele fica regente, ou começa a ficar regente em 1792, portanto, em plena terror da Revolução Francesa, começa a ter filhos. Em 1793 nasce a primeira filha, em 1795 nasce o segundo filho, que depois vem a falecer, também de varíola, se não me engano, portanto morre na infância. Portanto, mais uma vez, um trauma antigo da família, morre aos 6 anos. E portanto, parece haver aqui, enfim, eu vou usar um termo bastante frio neste contexto, o cumprimento da função do monarca, que é da reprodução e, portanto, de deixar herdeiros, do monarca e da rainha também. E depois, a Helena que me perdoa, a partir de determinada altura começamos a ter sérias dúvidas sobre se os filhos são mesmo do Dom João VI ou não, porque aparentemente eles já não vivem, um está em Queluz e a senhora está no Ramalhão, em Sintra.
5: Presa. Presa. Enfim, mais ou menos tinha de estar lá.
2: Recolhida.
3: Recolhida, mas não recatada. em Sintra. É muito difícil
5: determinar
3: o que está a acontecer no Ramalhão, se não pelos resultados.
5: De qualquer forma, só uma interrupção, hoje essa dúvida também não aconteceria, porque teríamos testes de ADN, não é?
7: Pois, claro.
3: Que ainda podem ser feitos.
7: Que também
2: podem ser feitos.
7: Se houver cadáveres, se houver tecidos, se houver restos mortais, pode ser feito sempre
3: embora
7: teste.
2: Nós podemos acabar com a monarquia, com toda a visão da monarquia.
3: Mas eu devo dizer que acho que não acho aconselhável a fazer isso. Portanto, deixemos ficar com a historiografia que temos, nessa parte a gente deixar lá Até porque o senhor fez uma coisa que é notável para um estadista, que é reconhecer todos. Reconheceu todos, aparentemente na última, e por isso se calhar acabou com a brincadeira. A partir de uma altura acho que há registros dele dizer que esta é a última que eu reconheço, foi a última que existiu também, mas ele reconheceu, perfilou todos e portanto deu-lhes o título de infantes a todos
2: são quantos no total,
3: 9,
2: Ricardo?
3: 9. Enfim, alguns foram morrendo pelo caminho, aliás nem muitos,
5: curiosamente, por comparação e contraste. Nós temos casos, quer dizer, nós chegamos ao caso dramático do Dom João III, não é? Que são filhos e filhos e filhos, e acaba-se com o pai do Dom Sebastião, que morre antes do Dom Sebastião nascer, não é? Portanto, a mortalidade atingia de igual modo também as famílias reais. Depois, com o passar do tempo, isso vai deixando de ser tão assim, e vamos voltar a encontrar a mesma transversalidade social na pneumónica, já no século XX. Aí sim. Mas aqui só uma coisa em relação aos testes de ADN, que não sei quando é que começaram. Há alguns anos, por razões que se prendiam, qualquer uma investigação policial, uma razão qualquer.
7: 1986.
5: Os testes de ADN. Fizeram-se testes. Foi descoberto. E fizeram-se numa localidade em Inglaterra. Aos habitantes, não sei se a razão era por causa de uma questão criminal ou de uma questão. Havia ali uma razão que os levou a fazer ali numa localidade, não muito grande, testes de ADN. E o que descobriram?
2: O resultado foi embaraçoso.
5: Foi embaraçosíssimo. Embaraçosíssimo. Portanto, nisso o povo.
2: Havia muitos, muitos irmãos ou muitos familiares.
5: Pronto.
2: Mais
5: sim.
2: do que, sim, mais sim, do que sim, se sim, pensava.
5: Sim, mas tudo aquilo tinha um ar respeitabilíssimo.
3: Pois, o ponto aqui é que, ao mesmo tempo em que o casal.
5: Sim, são um casal, sem dúvida.
3: Portanto, o Dom João VI e a Dona Carlota Joaquina iam tendo filhos. Havia uma instabilidade política com a Espanha brutal, portanto, é a altura do Godoy e da Guerra das Laranjas.
7: Guerra das Laranjas.
3: em que a Carlota Joaquina é filha do rei de Espanha e irmã do príncipe herdeiro da coroa. E, portanto, também haveria aqui uma moderação por parte do Dom João VI em perdoar eventuais dúvidas que houvesse em relação àquilo que estava a acontecer no ramalhão. Aliás, uma coisa engraçada, o cognome dele é o Clemente, que é um cognome interessante, porque, de facto, é um cognome, ele mesmo, ambíguo, portanto, mas é uma pessoa que ficou conhecida na história por esta capacidade...
5: Sim, uma acusação ou uma atitude mais dura em relação àquilo que fosse uma infidelidade
3: da rainha
5: ou seja, quando, por exemplo, um dos duques de Bragança mata no século XVI, em Vila Viçosa, o amante da mulher, que vinha de uma família da alta aristocracia espanhola, era uma menina Sidónia, se não estou em erro, mesmo isso obrigou uma devassa, era como se chamavam os inquéritos, não é? As devassas,
3: sim.
5: E alguma forma de moderação, porque... Sendo no caso, ao que parece, em flagrante, mas ele matou-a, não é? E portanto, mandou um criado. Não, ele matou a ela, o amante é que foi morto por um criado. E isto obrigou a uma devassa. Ou seja, o facto de ser de uma família estrangeira, a reação não era necessariamente a mesma que se fosse de uma família portuguesa, não é?
3: Pois.
5: Portanto. Pode também ter sido uma atitude política, não é?
3: É completamente uma atitude política. E mais uma
5: já
3: vez...
5: Já percebi que o Ricardo não duvida da infidelidade da Carlota Joaquina.
3: Eu acho que não sou eu que não duvido, acho que é... Razoavelmente consensual, não é? Portanto, aliás, a Carla há bocado dizia que o Dom João VI não ficava a dever nada à beleza.
2: Eu disse isso em off, Ricardo.
3: Também não, e olha-se para algumas daquelas crianças
5: e
3: são bonitas. Portanto, mas,
5: são bonitas.
3: alguma coisa se passava no ramalhão.
5: E havia alguns dos filhos que eram muito parecidos com outras pessoas.
3: Enfim, portanto, não sou só eu, pelos vistos. Mas, enfim, eu estou um bocado mais à vontade, porque hoje em dia já não levanto problemas com a realeza espanhola estar a dizer isto. Portanto, mas na altura era muito sério isso, e o senhor portou-se como um cavalheiro. Portanto, nesse contexto. A seguir vêm as invasões napoleónicas, as invasões francesas. O expediente da mudança, não da fuga, atenção, da mudança para o Brasil é notável na decisão. E eu acho que, ao contrário do Sr. Professor, eu acho que aquilo é um bocado... ele não precisa de ser muito convencido, ele percebe a lógica da mudança. É uma coisa que já... Antes, em 1762, tinha sido colocado como hipótese ao avô, ao Dom José, portanto, de mudar-se para o Brasil na altura da Guerra Fantástica, que é uma crise com a Espanha e com a França, que pedem-nos para fechar os portos à Inglaterra. Portanto, um contexto absolutamente familiar. E, portanto, a opção que eles tomam é essa, só que na altura, aquilo que os franceses tinham feito aos espanhóis não tem comparação com o que o Napoleão fez à família real espanhola, que, repito, era o sogro e os cunhados do Dom João VI. E, portanto, ele vê que, ainda para mais, note-se, o senhor não é rei, é príncipe regente, a mãe é viva, e, portanto, se Napoleão fecha-os ao cunhado e ao sogro, numa fortaleza em França, e arranjam uma novela que convence um a abdicar e a desabdicar, e faz para lá um, perdão-me o termo, granel político dinástico que leva à completa desarticulação da monarquia espanhola. O Dom João VI olhou para o lado e disse: bem, se isto me acontece aqui, com uma mãe no estado em que está, por maioria de razão, isto vai ser muito pior do que isso. E, portanto, faz as malas, ou tem as malas feitas, pega, e isto é uma coisa notável, nos livros, mais do que nos tesouros, sim, e leva-os para, para o Brasil, numa excursão que é absolutamente notável em termos de... logísticos. Eu tenho sérias dúvidas de que conseguíssemos fazer a mesma coisa hoje com a tecnologia que
5: terão
3: que
5: sido
3: temos.
5: Aproximadamente 10 mil pessoas.
3: 10 mil pessoas, 10 a 15 mil pessoas. Faleceu um no caminho. Uma pessoa. Portanto, não se perdeu nenhum
5: apanharam
3: navio.
5: Apanharam uma tempestade.
3: Apanharam tempestades.
5: Eles e dizem... olhos.
3: Sim, sim, mas isso, enfim, devia ser mato. Uma coisa notável é o risco que ele corre. Ao contrário da mãe, que teve a prudência de inocular um e não inocular o outro, ele mete tudo no mesmo navio, tudo o que era a sucessão dinástica. Portanto, mete a mãe, ele e os dois filhos herdeiros, portanto, barões, que o outro já tinha falecido, portanto, o mais velho já tinha falecido, o Príncipe da Beira. Portanto, ele mete o Dom Pedro e o Dom Miguel no mesmo navio, o Príncipe Perfeito, que era o único que, aliás, de jeito que a Marinha Portuguesa tinha nessa altura, portanto...
5: É preciso que se diga que esta operação foi enquadrada pela Marinha Inglesa.
3: Sim, mas a ideia é nossa.
5: Sim, a ideia
3: é nossa. Portanto, enfim, cogitando um pouco, especulando, peço desculpa aos historiadores mais uma vez um pouco sobre isto, parece-me que os ingleses devem ter dito, e agora, e alguém deve ter dito, olha, em 1762 ocorreu-nos isto. Bom, não está mal visto. Good thinking. E, portanto, vamos promover isso. Os ingleses puseram uma frota à entrada de Lisboa e disseram, olha, aquela vossa ideia de saírem para o Brasil, ou é para fazer, ou a gente bombardeia isto como bombardeou Copenhaga.
5: Sim, a alternativa...
7: Pois pagámos bem caro essa dita proteção por parte...
3: Exatamente. Mas aquilo foi feito sob coação, portanto, de facto, os ingleses promoveram bastante isto e disseram, ou bem que pegam nas tralhas, mudam-se para o Brasil, ou nós bombardeamos isto como bombardeamos Copenhaga. E daí eu perceber porque é que o senhor professor diz que eles provavelmente a ideia foi mais induzida pelos ingleses do que não. Eu acho que há aqui uma cumplicidade que fez com que aquilo tivesse alguma lógica. Acho que há problemas de ventos, mas eu não entendo porque é que eles esperam até à última para zarpar.
5: Porque não conseguiam, porque o vento não permitia. Assim, eles estão embarcar.
7: Ou foi para dar o prazer aos franceses, ainda aos avistar.
3: Eles
5: estão, eles estão dentro das embarcações para aí dia e meio, dois dias, não é? Até
3: dias.
5: Que, a dada altura, partem e... aquilo que eram os franceses entram em Lisboa e... verdade ou mentira, ainda terão visto, mas é uma bela imagem, ainda terão visto lá no fim do horizonte algumas das velas das embarcações, e daí a expressão de ficar a ver navios, não é?
2: Chega, vem daí,
5: que é uma coisa, quer dizer, os homens atravessam Espanha, lutam, vêm porque havia um problema. Os franceses eram notáveis em termos de organização de campanhas, mas esqueceram-se de uma coisa elementar, ou seja, realmente, olhando para os mapas, tudo parecia funcionar. Eles sabiam perfeitamente o que é que se percebe-se nas espelhagens que fazem, o que é que está em determinados sítios ou não, para depois levarem tudo isso, mas não tiveram tão particular atenção a duas coisas: os péssimos caminhos de Portugal, os péssimos, e a violência dos camponeses portugueses.
3: Sim.
5: Daqueles lá das minhas bandas, sim, não é? Que foi imensa. Imensa. E, portanto, aquilo que parecia ser no mapa um percurso...
2: uma avenida, vá.
5: Não correu desse modo. Os caminhos eram umas veredas sem explicação e os camponeses eram extremamente violentos.
3: E vêm aceleradamente e chegam esfrangalhados a Lisboa. Lisboa. Provavelmente teria sido fácil derrotá-los. Até porque eles. Até porque a primeira vaga. Só, até porque a primeira vaga é-lhes pedido que acelerem para precisamente prenderem a rainha e o príncipe regente. Portanto, claramente. É aqui que o Dom João VI claramente engana o Napoleão e o requinte de classe de os deixar a ver os navios ou as velas dos navios ou pelo menos deixar isso na história é algo que nos, só por isso já nos devia orgulhar o senhor. Ele vai, eles têm um ponto de encontro marcado para a frota que entretanto se dispersa porque apanha uma tempestade em Cabo Verde. Não se encontram em Cabo Verde. Toda a gente diz que ele andou perdido. Não andou perdido coisa nenhuma. Quer dizer, a última coisa que ele precisava era que a frota francesa o apanhasse e, portanto, ele andou, foi escondido. Atravessa o Atlântico escondido. Chega à Bahia, penso que antes do resto da flotilha, da corte. Muda a capital do Brasil, da Bahia, para o Rio de Janeiro, porque acha aquilo bem mais aprazível do que a Bahia, apesar da Bahia produzir belas laranjas, que ele aparentemente se terá habituado. Estavam na moda nessa altura as laranjas do umbigo, que são as da Bahia, como aliás muito bem disse o professor.
2: Exatamente, estou eu.
3: Portanto, por contraposição às laranjas que havia na altura, que eram laranjas da Índia e laranjas da China, penso eu, portanto, aquilo que eles estavam a descobrir, estas laranjas da Bahia, que eram mais doces, casca grossa, são as laranjas do umbigo, e as pessoas que conhecem laranjas do umbigo sabem perfeitamente porque é que lhes chamam laranjas do umbigo. Lá muda para o Rio de Janeiro, onde de facto é feliz. Uhum. Também tenho essa percepção. Uhum. O senhor tem uma vida no Rio de Janeiro em que a primeira coisa que fazem é requisitam as residências e os palácios que eram paupérrimos, não é? Estamos a falar de uma povoação de segunda, terceira ordem no Império Português na altura, que eles transformam em capital do Império. Uhum. E deixam imensa coisa no Brasil. Olha, uma das coisas que ele deixa no Brasil é uma campanha de vacinação. Que é a primeira campanha de vacinação organizada que existe, é promovida por ele, deixa imensa coisa. O senhor tinha uma vida, o seu professor usou o termo bonacheirão, eu achei graça ao termo, porque de facto devia ser bastante isso. Ele consegue no Brasil replicar o afastamento da rainha, portanto tem a rainha num sítio e ele no outro.
5: Ela odiava o Brasil.
3: Ela odiou tudo, portanto, odiava tudo. Uhum. Embora perceba numa altura em que há uma coisa no Brasil que lhe encanta, que é a possibilidade de se tornar imperatriz da América Espanhola. Portanto, entende isso e, portanto, vê aquilo a determinada altura como uma oportunidade, e uma das coisas que odiou no Brasil é não ter conseguido dar seguimento a esse... A esse desígnio, uma vez que a família dela em Espanha, portanto, é substituída pelo irmão do Napoleão e, portanto, há ali um conjunto de convulsões. O senhor, o tal Bonacheirão, além de Bonacheirão, tinha hábitos estranhíssimos para aquilo que é o nosso padrão de hoje em dia. Eu permito-me discordar aqui da Helena de quando ele terá falecido de abrirem as janelas. Acho que o senhor cheirava tão mal que provavelmente mesmo vivo tinham alguma necessidade de manter as janelas abertas. Neste contexto, os hábitos de higiene são péssimos.
5: Mas todos eles cheiravam bastante mal.
7: É oportuno dizer que ele tinha morbilidades, ele tinha patologias cardíacas graves. Quando morreu, houve quem imaginasse desde logo, e com alguma lógica, aparentemente, formalmente, que a morte era devida a essas patologias. Ele tinha um edema cardíaco, enfim, muito complicado, e a causa da morte foi imediatamente, para aqueles que não acreditaram, imediatamente no envenenamento, foi essa, porque ele tinha problemas graves devido ao tal desregramento que tinha, que vivia.
5: Alimentar.
7: A história dos franguinhos e tal, essa história é deliciosa. Franguinhos nos bolsos e tal.
2: Que deixou escola em Portugal ou no Brasil?
3: Também em ambos sítios, mas no Brasil ele ficou conhecido por isso, porque as pessoas acharam estranhas. Atenção, que há muitas crónicas no Brasil, da chegada da corte, em que eles descrevem coisas que não estavam habituados a ver. Nunca lhes tinha passado pela cabeça ver um rei no Brasil, e portanto há uma data de coisas que são escritas por estranharem e por acharem que deve ser moda, deve ser assim que as coisas são nas cortes, nomeadamente andar com coxas de frango frito nos bolsos, que era o que ele

0: Mas tipo, a única vez que entrou no mar foi em Copacabana.
1: Não é mal, nada mal. Para quem saiu de Ericeira.
0: Exatamente, para quem saiu
1: foi
0: de
1: uma grande diferença.
2: Não, ele saiu daqui.
0: Ele saiu daqui.
1: Tens razão.
2: Sim,
1: é verdade.
2: O Dom Manuel
1: Segundo
2: é que saiu.
0: Sim, esses andavam no mar.
1: Sim, é verdade. Conheciam muito bem o mar.
0: Mais viajados. Entretanto, aqui temos as invasões francesas, que são devastadoras, sobretudo na estratégia de defesa, que era terra queimada. E, portanto, a melhor defesa que nós tínhamos, que aliás já tinha sido usada na tal Guerra Fantástica, é arrasar com tudo, não apenas a crueldade dos camponeses, mas os camponeses não deixarem rigorosamente nada que pudesse abastecer os franceses, e ao não deixar nada para abastecer os franceses, também não deixavam nada para se abastecerem a si mesmos. Portanto, a resistência que havia a solução era bastante grande. O Napoleão não percebeu o que era o populismo, se não tinha aproveitado isso para se tornar, quer dizer, a forma que, antes os franceses, não é? Portanto, mas não, não lhe passou pela cabeça fazer isso. Em resultado disso, ele vive feliz no Brasil. Se quisesse ser mau, até viria mais feliz pela infelicidade da própria rainha, mas começa no final da libertação, depois sobretudo da Conferência de Viena, a levantarem-se dúvidas sobre o que é que eles estavam a fazer no Brasil, e haver uma grande pressão de regresso. E, sobretudo, os filhos já não eram crianças nessa altura. E, portanto, já as divergências que havia entre os dois irmãos eram latentes e patentes na corte, e coloca-se, sobretudo por força também da própria rainha, que viveria infeliz lá no Brasil, a pressão para regressarem, e dá-se o vintismo no Porto, e forçam o regresso do rei em condições que a rainha não deve ter achado as melhores, porque vem para uma coisa que ela não concordava toda e que abominava, que é a Constituição de Cádiz.
3: Mas é mesmo a de Cádiz.
0: Claramente a Constituição de Cádiz, portanto a Constituição de 1820 imposta ao Dom João VI é completamente transcrita da Constituição de Cádiz, onde diz Cádiz, leia-se outra coisa. É literalmente isso, eles riscam a palavra Cádiz e aproveitam a Constituição espanhola e obrigam-no a jurar essa Constituição. Isso levanta grandes ambiguidades dentro da família real. Há dúvidas sobre se, e eu estou convencido que ele teria preferido essa solução, de o deixar a ele no Brasil, ao Dom João VI, sim, e de vir o Dom Pedro.
3: Sim. Portanto, há exatamente quem defenda isso.
0: E seria uma história fantástica de perceber.
3: Só que do ponto de vista do reino...
0: Pois, era claramente a independência do Brasil a ser reconhecida agora, claro, pela via institucional, do Dom, sim, João VI. Assim, a permanência do Dom Pedro no Brasil causa bastantes dúvidas aos brasileiros, quer dizer, o que é que fica aqui este a fazer, até este se converter ao brasileirismo, e com o famoso grito do Ipiranga, numa coisa que provavelmente também será scripted, portanto, mais ou menos escrita por Dom João VI e pelo próprio Dom Pedro, em que claramente a postura é... já que eles querem ser independentes, antes que fique contigo do que...
3: Mas ele na prática nunca reconhece uma independência. Ele, há ali um reconhecimento, mas é um império, e nós, a ideia dele é sempre conseguir manter a ligação. Seja em que moldes for, e um dos problemas que ele tem, exatamente, nós vamos ter esta Constituição de Cádiz, o vintismo, depois vamos ter a Carta Constitucional, e o problema é que, assim, qualquer texto constitucional tem de definir qual é que é o território do Estado, que, quer dizer, nós temos visto como o problema da integridade territorial, aqui como estas coisas suscitam, e, portanto, qual é que era a integridade territorial do Reino de Portugal e dos Algarves, ou seja, qual era o papel do Brasil nisso? E muitas vezes aquilo que se vê, porque ele depois promete a Carta Constitucional, no seu atraso, não era porque ele não quisesse, ele nunca quis ser rei absolutista, nem não, nada. Aliás, ele era estruturalmente, não era um vintista, não era um radical, mas seria um liberal conservador.
0: O Dom João.
3: O Dom João, sim, claro.
0: Sim, nascendo, aliás, da história que contávamos, sim, ao bocado, história... da mãe ter resistido, sim, ao absolutismo. Sim, e, portanto...
3: é uma história trágica de família, não é? Com isso. E portanto, ele.

0: Só que o problema é que tem de se definir qual é que é o território. Portanto, há ali um protelar de situação, não é? Para que não se. Para que, como se esperasse que o tempo viesse a resolver aquilo, não é? E depois regressam.
1: É o tempo e o sangue, ou seja, porque a ligação para ele é devaneios do meu filho, não é? Portanto, ele tem lá a mania daquelas coisas, mas continua a ser meu filho e há de ser rei de Portugal, como eu. Portanto, como eu. Portanto, eu acho que a lógica dele é muito de a certeza de que a dinastia asseguraria que o bom filho à casa tornaria
0: Eu tenho
1: um belo
0: aqui.
1: dia. E isso é uma coisa que o tempo resolve, de facto, não é?
0: Sim,
1: Portanto,
0: o tempo às vezes resolve muita coisa. Eu tenho aqui uma dúvida. Todos nós somos suscetíveis de sermos objeto de um crime, de praticar, não é? De um homicídio. Mas eu tenho aqui uma dúvida. Quando a vítima é uma figura de Estado,
1: Estado.
0: tudo se complica, não é?
1: É. Sobretudo com toda esta trama
0: Sim.
1: de suspeitos, não é?
2: Sim, eu diria que agora temos que ver isso num tempo. Hoje seria uma realidade diferente do que seria nessa
0: Mas a
2: altura.
0: pressão sobre, seja quem for, será sempre a PJ a investigar, não é?
2: Sim, mas
0: Onde esteve e
2: cá
0: trabalhou.
2: estamos a falar de hoje, não é?
0: Sim, estamos a falar de
2: Do
0: agora.
2: século XIX,
0: Mas
2: nos
0: nós
2: tempos
0: vimos
2: de
0: como,
2: João
0: por exemplo,
2: VI, ninguém investigava, provavelmente haveria um
0: uma
2: juiz
0: devassa, não é?
2: na
0: Fazia um.
2: Devassa,
0: Mas a
2: enfim.
0: devassa tinha de se partir do princípio que havia um crime. Mas, por exemplo.
2: Tinha, sim, assim, também hoje,
0: Sim.
2: uma das fases mais importantes da investigação criminal é determinar a existência de um crime.
0: É determinar.
2: Determinar que existe crime.
0: Depois é que se passa para outra
2: E depois
0: fase.
2: é que continua ou não continua.
0: E.
2: As pessoas têm muito pouca noção disto. Há
0: Pois,
2: uma
0: pois,
2: fase
0: diga.
2: fundamental na investigação criminal, que é a determinação, ab initio, que é a determinação da existência de um crime. Se não existe crime, a polícia, o órgão de polícia criminal, seja o qual for, sai de cena.
3: Retira-se.
2: Porque a investigação criminal não serve para mais nada senão para investigar crimes. Isto fica claro.
0: Sim.
2: Porque
0: Sim.
2: não serve rigorosamente para
0: Para
2: mais
0: mais
2: nada
0: nada.
2: senão para investigar crimes. Outras coisas não são para a investigação criminal. E por vezes não é fácil saber se há crime ou não há crime.
0: Não é fácil.
2: Não.
0: Porquê?
2: Olha, porque a coisa é tão complexa. Veja, por exemplo.
0: Mas não passa a vida a dizer-nos que não há crimes perfeitos.
2: Não há crimes perfeitos. Não, eu acho que não há crimes perfeitos. Do ponto de vista lógico, do ponto de vista metodológico, não há crimes perfeitos. O que há é limitações, o que há é investigadores imperfeitos, o que há é coisas que correm mal, o que há é que portanto, as coisas às vezes falham, não é? Isso é que existe. O crime perfeito, pela lógica, não existe. Agora, é extraordinariamente difícil saber. Determinados crimes, veja por exemplo o acidente de Camarate.
0: Era isso que eu lhe ia dizer.
2: Por exemplo, há quantos anos? Andamos há 4 décadas e tal, quase há 50 anos, a saber se aquilo é ou não é. Eu acho que sim, a Helena acha que não, o senhor Fulano acha que sim, o senhor Fulano acha que não, e estamos a falar de pessoas responsáveis e com algum
0: Sim,
2: peso e com algum
0: investigação,
2: conhecimento na
0: sim.
2: matéria. E ninguém
0: Sim.
2: se entende.
0: Mas também já tínhamos visto
2: Já
0: isso, por
2: viu?
0: exemplo, com o regicídio, não é? A morte
2: Não,
0: do
2: aí há
0: Leocádio.
2: claramente um crime.
0: Aí há um crime, não é?
2: Aí é
0: Mas,
2: manifesto e com testemunhas.
0: mas o processo de investigação depois vai tornar-se
2: Ah, mas isso por outras
0: por
2: razões.
0: outras razões.
2: Mas isso por outras razões. Aí há manifestamente um crime.
0: Sabe-se quem matou.
2: Sabe-se quem
0: Claro
2: matou,
0: que sim.
2: foi morto na altura.
0: Foi morto.
3: A dúvida depois tem a ver com as motivações.
1: E
3: É
1: com a
3: isso.
1: conspiração por trás. E
2: Não é?
1: estava
2: Sim.
1: por trás
0: E a
1: daquilo.
0: conspiração.
3: Mas
2: Quem fez
3: a
2: o quê?
3: judiciária precisa
2: Quando,
3: de identificar
2: como,
3: a
2: onde e
3: motivação.
2: porquê? Esta é a frase da investigação criminal, as chamadas perguntas sacramentais da investigação criminal, que não deixam de ter valia, independentemente do nível de apuramento tecnológico da ciência forense. Quem fez ou não fez, também há crimes por omissão, quem fez ou não fez o quê, onde, quando, como e porquê. Onde? O local do crime. É fundamental o local do crime. Para recolher vestígios, e cada vez é mais.
3: No caso de um envenenamento, por
2: Por
3: exemplo.
2: exemplo, é fundamental o local do crime, saber quem vive ali, saber ver a cozinha, ver o local, fazer uma inspeção ao hábito externo do cadáver. Muitos venenos. Eu há pouco dizia que o arsénio, por exemplo, não tem cheiro, não tem cheiro em produto. Depois de administrado, quando o patologista abre o cadáver, cheira a alho, tem um cheiro típico, tem um cheiro característico. Como quase todos os venenos têm, mas
1: E
2: depois
1: isso
2: de
1: era conhecido
2: administrados.
1: na altura?
2: Sim, penso que sim. Penso que isso já era conhecido na altura, os efeitos do arsénio, porque o arsénio na altura era conhecidíssimo. O rei dos venenos, exatamente. Napoleão, há quem diga, há quem defenda que Napoleão foi envenenado com arsénio. E quem diz Napoleão diz uma fila enorme de figuras históricas de maior ou menor importância. Portanto, isso sabia-se bem. Agora, determinar a existência de um crime é fundamental. Porque se não há crime, não há nada com a gente. Não é nada com as polícias, não é nada com a investigação criminal. Se há crime, há que avançar rapidamente.
1: Pois e é o ponto.
2: E responder às perguntas.
1: Quem? O
2: onde?
1: O porquê?
2: O onde?
0: Sim. O onde é
2: o onde? O
0: sim.
2: Quando? O quando? Sim. O tempo? O tempo é um garrote no pescoço do investigador. O tempo é a coisa que mais.
3: É o que é mais difícil de determinar cientificamente.
2: O tempo em todos os aspectos, quer nas práticas de investigação criminal, quer na própria tipologia criminal, quer no próprio crime em si.
0: E é como nas
2: O timing.
0: Quanto mais tempo passa, mais difícil.
2: Por exemplo, aquela ideia de que no homicídio as 48 horas, as primeiras 48 horas são fundamentais, a partir disso. E são fundamentais, a partir daí começa a haver um decréscimo, digamos, de eficiência, teoricamente, como se ensina nas escolas, em relação à descoberta, à eventual descoberta dos factos. Portanto, o tempo é fundamental, o timing é fundamental na investigação criminal.
3: Mas pode haver um crime que tenha respostas a quase todas essas perguntas e falta o porquê.
2: E falta o porquê. E falta o porquê, a motivação. E aí é que a coisa começa a ser interessante do ponto de vista literário e do ponto de vista de quem não é técnico.
3: De quem não é
2: técnico,
3: investigador.
2: Quem não faz testes de toxicologia. Porque o teste, faz-se o teste. Tem arsénio ou não tem? Tem, não tem. Tem, não tem. A resposta é positiva ou é negativa. Nada tem de romântico, nada tem de interessante, nada tem de especulativo. Agora, quem é que é o interessado em envenenar? Daí a importância do pouco que eu sei sobre a história de Dom João VI, que eu, como disse, que é um rei que eu admiro, é a motivação.
1: A
2: motivação é que está a complexidade. Quem é que teria? Os absolutistas?
1: Provavelmente.
2: Ele era liberal.
1: Olhando para o resultado.
2: Mas os liberais, se formos um pouco perversos, também talvez tivessem interesse em alguns aspectos. Bom, a famigerada mulher, a figura da Carlota Joaquina, que parece que, como se diz na gíria, não despachou só um, despachou mais do que um. Não é? Costumamos dizer isso na gíria. Portanto, Carlota Joaquina tinha interesse em envenená-lo? Se calhar tinha. Enfim, e é isso que é muito difícil hoje.
1: Os filhos. Qualquer um dos dois filhos,
0: nenhum
1: dos partidos está, dos dois filhos.
0: Estava no reino,
1: exato. Nenhum estava no reino.
0: Nenhum estava
1: qualquer
0: no
1: um
0: reino.
1: Dos partidos.
2: Por razões
1: dos
2: puramente
1: filhos.
2: Ideológicas e concretas. Essa parte é que eu penso que é extraordinariamente difícil neste momento, só pela via histórica,
1: claro,
2: muito bem,
1: claro.
2: Como muito bem claro. tem aqui feito, só pela via da história é que se pode. Porque
0: e nos crimes não históricos, o porquê. Presumo que serão.
2: Depende dos crimes.
0: Depende
2: dos crimes. Depende das situações.
0: E penso que será aí que às vezes se apanham grandes surpresas.
2: A quem aproveitou. Sim. Não é muito comum. Porque a lógica das coisas é que quem pratica o crime tem interesse nele. Tem interesse no resultado. Tem interesse no resultado. Normalmente ninguém pratica. Só um psicopata. Por vezes é complexo. A investigação dos crimes em série. Justamente porque o psicopata não tem razões para, não tem motivos racionais, não tem motivos que um investigador consiga compreender, por vezes só um profiler muito treinado consegue fazer isso. Portanto, mata porque mata. Porque está longe de qualquer tipo de critério moral, de qualquer valorativo, etc, etc. Tirando essas situações extremas, há sempre alguém interessado na prática do crime. Quer tenha natureza económica, quer seja um crime de homicídio, eliminar alguém. Portanto, daí a resposta às perguntas ser toda, a todas elas é importante. Portanto, quando se consegue responder a estas perguntas todas, faz-se a ligação entre o ato e o autor. Eu costumo dizer, algema-se um ao outro. A prova é isto. A prova é algemar o ato ao autor. É o autor a dizer, não fui eu, mas a evidência... Os factos, a realidade a mostrar que foi ele que praticou aquele ato, ou que não praticou aquele ato. Há crimes por omissão.
3: Não sei se é muito tarde no programa para lançar aqui um outro mistério, que é o do Papa João Paulo I.
0: Ah, é.
3: Também se adensa, é uma outra história que se, não passou assim há tanto tempo. 70 e tais, mas em que também falta responder aqui a muitas.
0: Falta
3: responder logo a todas.
0: Tudo. Já a primeira, se houve crime ou não. É a mesma coisa.
2: Logo aí.
0: Não sabe se houve crime. É a mesma questão que se colocou durante anos em relação a Sá Carneiro, não é? Sá Carneiro, todas as pessoas que estavam dentro daquela avenida. A grande discussão é sobre se houve ou se não houve crime.
3: Estamos,
0: não é?
3: Na fase mesmo muito, muito inicial de todas estas questões. Sim, em que não há acordo sequer
2: relativo. Talvez é extraordinariamente complexa.
0: E no caso de Sá Carneiro, um dos problemas é a contaminação da prova, não é? O que é que acontece à prova, não é? E a contaminação. Em geral, do ponto de vista político, quando a política, esta é uma pergunta que acho que ainda tenho tempo para lhe fazer, quando a política se mistura com o crime, tudo fica mais complicado?
2: Sim, quer dizer, depende da perspectiva, eu não sei muito bem o que é que quero dizer com isso.
0: Ou seja,
1: mas
0: quando morre um primeiro-ministro...
2: Sim, porque o populismo, a especulação, os interesses partidários, os facciosismos vêm todos ao de cima.
0: Uhum.
2: Começa a haver um grande nível de irracionalidade. De irracionalidade. Uhum. De pessoas que têm uma perspectiva que é motivada não pelos factos objetivos, pela análise dos factos concretos, mas preconceito que têm.
0: Exatamente.
2: E contaminam.
0: Começam a olhar para a prova para encontrarem lá aquilo de que estão convencidos.
2: Exatamente.
0: Isso às vezes não acontece também aos investigadores?
2: Também pode acontecer aos investigadores e acontece aos investigadores.
0: Uhum.
2: Criarem...
3: convicções.
2: Uma convicção prévia, partirem do princípio que só pode ser aquele.
0: Uhum.
2: Só pode ser aquele. História de quem ouve o cavalgar. Podem não ser cavalos, podem ser zebras. Não é? Ouvem-se os cavalos e tal.
3: Intuição...
2: São cavalos. Podem ser zebras. E o investigador nunca considerou essa hipótese. É um exemplo típico, é um dos vícios de raciocínio da investigação. Mas deixem-me dizer-vos, essa questão da prova é importante. Há pouco falávamos no princípio do programa, falámos na cadeia de custódia da prova. É fundamental garantir a cadeia de custódia da prova.
0: Quando é que as polícias começaram a ter essa noção? Século XIX?
2: O atual. Sim, não. Século XIX, princípios do século. Não, o Estado de Direito.
0: Uhum.
2: Estado de Direito, pós-guerra, pós-Segunda Guerra Mundial. Pós-Segunda Guerra Mundial, o nosso Código de Processo Penal, que é de 87, e talvez até os de 29 já, apontam para a necessidade de haver a cadeia de custódia da prova estar garantida. Estar garantido, ou seja, no tribunal, nós sabermos que aquilo que ali está
0: é aquilo.
2: Era aquilo que existia há 8 anos atrás naquele sítio. E está tal e qual, ou se não está tal e qual, tem lá uma nota a dizer porque é que não está tal e qual.
0: Uhum.
2: A cadeia de custódia da prova, digamos assim, é um protocolo que acompanha permanentemente toda a prova e que exige procedimentos extremamente difíceis e investimentos grandes das polícias, que se pretendem ser polícias de investigação criminal.
0: E não de acusação. Pronto. Pura e simples.
2: Mas cuidado, também há abusos, também há quem considere que há a violação da cadeia de custódia da prova, porque e nada disso faz sentido. Vamos ver as coisas de um ponto de vista profissional. Isso e a contaminação. E a contaminação, que tem a ver com o local do crime. Quando nós permitimos que determinadas pessoas entrem no local do crime, que determinadas... eu tenho aqui uma gota de sangue que preciso de analisar. Mas, entretanto, estou a falar aqui em cima dela. Uhum. Uma gota de saliva foi para lá. Adeus.
0: Dezenas de pessoas no apartamento dos McCann, quando desapareceu a média.
2: Por exemplo, aquele Jackson americano, foi mais que evidente que ele matou a mulher.
0: Sim, sim.
2: E ele foi ilibado. Porquê? Porque a equipa de investigadores conseguiram provar que houve contaminação da prova, más práticas policiais na inspeção ao local do crime.
0: Sim.
2: Por motivos formais.
0: Uhum.
2: Se não tinha sido condenado à prisão perpétua, penso eu.
0: Sim, o O.J. Simpson.
2: Ou pelo menos. Exatamente.
0: O O.J. Simpson.
2: Exatamente, não é Jackson.
0: É O.J. Simpson.
1: E aqueles episódios sucessivos, o desaparecimento do cozinheiro, a história do médico.
0: Em relação ao nosso Dom João VI,
1: como é que isso influi a investigação?
2: São indícios.
0: Que são indícios, não é?
2: São indícios.
1: Mas são crimes separados?
2: Não, não, são indícios daquele... Quer dizer, um desaparecimento não é um crime até prova em contrário.
1: Não, tudo bem, mas, por exemplo, aquela dúvida que o professor Getúlio levantou do médico do pretenso suicídio sido induzido pela rainha.
2: É um indício muito importante que nós precisamos de tentar explorar. Hoje, se calhar tarde demais, não temos testemunhas, não temos circunstancialismos que possamos recorrer para os deslindrar, para os esmiuçar, mas são indícios.
0: Mas não é invulgar, portanto, que havendo um crime central, depois comecem a surgir outros crimes na periferia desse, com vista a um possível encobrimento.
2: Claro que sim, que é perfeitamente usual, é perfeitamente normal que isso aconteça.
0: Uhum.
2: É perfeitamente...
0: Nós temos quase a acabar o programa. Posso fazer uma pergunta? Quem é que acha que matou Dom João VI?
2: Eu não sei, não faço
0: ideia. O Ricardo, eu
1: dava o péssimo investigador desse crime, vinha com a história feita.
2: Apetece-me dizer-lhe que gostava que, sobre isso, respondo indiretamente, gostava que fizessem a análise ao cadáver de Dom João VI para saber se ele foi envenenado ou não.
0: Uhum.
2: Okay?
0: Portanto,
2: primeira questão.
0: Sim, linha daquilo que disse o Vasco Polido Valente.
2: Exato.
0: Que não podemos ter a certeza que os restos mortais
2: que
0: sejam...
2: Sejam as vísceras dele. Quer dizer, não podemos ter essa certeza absoluta. Uhum. E, portanto, estamos a trabalhar um pouco no escuro.
0: Uhum.
2: Portanto, saber, ter a certeza à partida, isto entronca na conversa de há pouco, de que existe, de facto, que ele foi envenenado, que existe crime.
0: Uhum.
2: Porque pode não ter existido, ele era um homem doente. Há quem defenda que morreu com problemas cardíacos.
1: Uhum. Durante muitos anos, essa era a explicação semi-oficial.
2: Oficial e com alguma lógica, porque ele de facto tinha esses problemas de doença, devido à vida desregrada que levava.
0: Uhum.
2: A partir do momento em que tínhamos a certeza, pois eu garanto que não fui eu.
1: Essa é uma certeza que temos em relação a todos nós.
2: Agora, não faço especulação sobre isso. Apetece-me dizer, olha, talvez a Carlota Joaquina, mas é um preconceito.
1: Pois.
2: É um preconceito porque a admiração que eu tenho pelo rei é, digamos, a não admiração que eu tenho pela rainha.
3: Inversamente.
2: Aqui estaria a ser desonesto.
0: E o Ricardo, a quem se deve boa parte deste programa, porque e o Ricardo, que agora vai partir para outras aventuras profissionais.
3: Vai partir, não vai fugir.
0: Vai partir.
1: Vou mudar também. Não vou fugir,
0: mudar.
1: Não tenho motivos nenhuns para.
0: E tínhamos a expectativa de conseguir fazer este programa sobre o
1: Dom João VI.
3: Quem é que acha que.
0: É o preconceito assumido.
1: O meu preconceito assumido é que, de facto, quem mais beneficiou com isto foi o Dom Miguel e a ala miguelista que havia dentro da família real, que era liderado pela rainha. E, portanto, a minha suspeita, e que Deus me perdoe se estou a cometer aqui alguma injustiça, eu apontaria para ser um crime mandado pela rainha, e na minha novela o médico estaria envolvido desde longa data, o cozinheiro sabia o que estava a acontecer, e no meio disto tudo os únicos inocentes são as laranjas, não é?
2: Mas eu só não o acompanho talvez por deficiência profissional, porque talvez esteja a valorar demasiado a presunção de inocência em dúbio para o réu, portanto, não havendo certeza.
1: Não há réu aqui, portanto.
2: Pois, mas
1: só há dúbio.
2: Há suspeitos, há indícios e tal.
3: Faltou-nos um senhor de gabardina para resolver tudo isto. Muito obrigada por terem estado neste contracorrente, completamente fora de todos os tempos,
0: eu
3: Helena.
0: Tão perspicaz e erguta, tão a tentar.
3: O que é que isso? Estás a ensinar alguma
0: não,
3: coisa?
0: Não, que gostas de policiais.
3: Gosto muito. Amanhã há um outro tema no Contracorrente. Até amanhã.
0: Até amanhã.
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3: Bom dia, está com a Rádio Observador. Conhecemos agora os títulos em destaque neste Jornal das 6 e começamos com uma notícia Observador e uma auditoria do Tribunal de Contas que perdoou a Luís Neves infrações financeiras enquanto era Diretor Nacional da Polícia Judiciária. Falamos sobre André Ventura, que levanta novas suspeitas sobre o Ministro da Administração Interna. Vamos ainda às mais recentes reações em Portugal sobre a crise em Ceuta e ao ataque que as forças russas fizeram em Kiev esta noite.
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3: E começamos com uma notícia Observador. Uma auditoria no Tribunal de Contas, feita no ano de 2023, perdoou a Luís Neves infrações financeiras enquanto era Diretor Nacional da Polícia Judiciária. O Tribunal de Contas considerou que 2 contratos, um celebrado pela PJ para aquisição de combustível e um outro com uma agência de viagens, não respeitaram as regras de contratação pública. Ambos foram autorizados pelo então Diretor Nacional da Judiciária e atual Ministro da Administração Interna. Foram ainda levantadas dúvidas em relação a situações irregulares na utilização do cartão de crédito por parte da Judiciária para a compra de bens e serviços e a atribuição de telemóveis para os funcionários. Segundo o relatório da auditoria a que o Observador teve acesso, o veredicto sobre as contas da PJ no ano de 2023 foi favorável, mas com reservas. Foram identificados 11 aspectos que mereceram reservas na conduta da gestão financeira da entidade. Aqui estão também incluídas as verbas pagas à Constru Barcelos, empresa do empreiteiro amigo de Luís Neves, que fez várias obras em edifícios da PJ e em casas do atual ministro. O Tribunal de Contas formalizou também cerca de 2 dezenas de recomendações. Sugere, por exemplo, uma revisão das normas e também uma revisão dos procedimentos internos da Polícia Judiciária. Esta é uma notícia que faz manchete esta hora no site do Observador, assinada pelo jornalista do Observador, João Paulo Godinho. André Ventura volta a levantar novas suspeitas sobre o Ministro da Administração Interna. Diz que pode ter sido Luís Neves, então Diretor Nacional da PJ, a enviar António Costa a PEN com dados de espiões encontrada no gabinete de Vítor Scária e sugere que o caso pode ter estado na origem do afastamento da PJ da investigação da Operação Influencer. Declarações do Presidente do Chega ontem em entrevista no Canal Now.
5: Acha que é essa a única explicação? Não pode haver outra explicação para não ter envolvido a Polícia
6: Judiciária? Eu junto isso ao que sei agora. Há PEN que António Costa tinha com os nomes dos espiões e de inspectores e etc.
5: Mas como é que isso está relacionado aqui?
6: E eu começo a achar...
5: Onde é que a PEN está relacionada com
6: Porque a informação que foi dada ao Primeiro-Ministro para alguém que é que sabemos que era muito próximo dele, que era Luís Neves. E portanto toda a gente sabe
5: isso. Mas tem provas de que foi Luís Neves que deu essa
6: PEN? Não tem provas, mas acho que deve ser investigado. Por isso é que há uma CPI, porque hoje há elementos muito sérios que estão à nossa frente que mostram que Luís Neves se deixou levar para cumplicidades políticas na gestão de uma instituição que tem que estar acima de toda a suspeita.
3: André Ventura a acusar o Ministro da Administração Interna, sem provas, mas a dizer que este facto, que este fator, aliás, tem de ser investigado. O Presidente do Chega, que nesta entrevista abordou também outro tema, o da crise migratória em Ceuta. André Ventura acusa Luís Montenegro de cobardia política na reação. O líder do Chega diz que tanto a União Europeia como o Primeiro-Ministro português não lidaram bem com a situação e acusa mesmo Montenegro de querer agradar ao Presidente do Governo Espanhol, Pedro Sánchez.
6: Acho que a Europa esteve muito mal e acho que o nosso Primeiro-Ministro esteve muito mal, francamente. primeiro-ministro, mais uma vez por cobardia política, portanto, mostra-se que não é um primeiro-ministro, com força, com capacidade de decisão, para agradar aos espanhóis, vem dizer, não, isto não se justifica ainda, etc. Itália, a primeira-ministra Giorgia Meloni, que não faz fronteira com Espanha, veio imediatamente dizer que quem trata assim as fronteiras não merece estar no espaço Schengen e que Itália não se vai submeter a sujeitar a risco.
5: Itália tem uma história...
6: A Espanha.
3: As críticas de André Ventura ao primeiro-ministro no canal Now. Com este fluxo migratório vivido nos últimos dias em Ceuta, o PSD lembra o legado do PS em políticas de imigração. Num vídeo publicado nas redes sociais dos sociais-democratas, o líder parlamentar Hugo Soares critica os socialistas, diz que durante a governação PS entraram em Portugal mais de 1,5 milhão de pessoas, sem regras, e garante que o executivo da AD está agora a regular a imigração com responsabilidade.
7: Provoca-nos a reflexão de que como andou bem o nosso governo em regular a sério, com responsabilidade, a imigração em Portugal. Durante 8 anos, o governo do Partido Socialista fechou os olhos a uma grave crise migratória que estava a acontecer em Portugal. Nós sentimos isso na pressão que houve na habitação, no Serviço Nacional de Saúde, na educação. Hoje está demonstrado que foi cerca de mais de 1,5 milhão de pessoas que entraram em Portugal sem regra. Isso não pode voltar a acontecer. Este legado do Partido Socialista que nós voltamos a denunciar e que condenamos efetivamente foi por nós resolvido. Chama-se regular a imigração com responsabilidade, segurança e humanismo.
3: O líder parlamentar do PSD, Hugo Soares, a tecer críticas ao Partido Socialista e a relacionar a política de imigração dos governos de António Costa com aquilo que aconteceu em Ceuta. Também na sequência desta situação, na crise migratória em Espanha, o Livre defende que Marrocos deve ser afastado da organização do Mundial de Futebol de 2030. O esclarecimento foi dado à Rádio Observador pelo porta-voz do partido, Jorge Pinto, que diz que o país, Marrocos, não apresenta garantias políticas e de segurança para a organização deste evento.
8: Nem Marrocos dá garantias de segurança ou de capacidade para organizar este tipo de eventos, como se provou com o que aconteceu em Ceuta, como também não dá qualquer tipo de garantias, politicamente falando, quando temos um país que... um regime, na verdade, porque nós não confundimos o país com o regime que está à frente dele, um regime que ocupa há mais de 50 anos o Saara Ocidental e que não permite a realização do referendo à autodeterminação, tal como previsto pelas próprias Nações Unidas. Isto significa que seria o mesmo que Portugal co-organizar um campeonato do mundo de futebol com a Indonésia quando esta ocupava Timor-Leste. É algo que é insustentável.
3: O porta-voz do Livre, Jorge Pinto, no explicador da Rádio Observador, Portugal vai organizar com Espanha e Marrocos o próximo campeonato do mundo de futebol. Em Ceuta foi revisto em alta o número de mortos na sequência da crise migratória. O Instituto de Medicina Legal da cidade diz que recebeu corpos de 79 pessoas que morreram ao tentar atravessar a fronteira com Espanha. Ao todo foram mais de 70 mil os imigrantes que tentaram passar a fronteira espanhola, a maioria proveniente de Marrocos. Kiev voltou esta noite a ser alvo de ataques por parte da Rússia. Pelo menos uma pessoa morreu e 12 ficaram feridas depois de um ataque com mísseis balísticos ter atingido a capital da Ucrânia. O autarca de Kiev diz que foi atingido um armazém perto do centro da cidade e que foram resgatadas 2 pessoas dos escombros. Há também registro de um incêndio num edifício residencial por causa deste ataque de Moscovo. Os ataques desta madrugada acontecem depois de pelo menos 27 pessoas terem sido mortas na Ucrânia e na Rússia no início desta semana, após intensos ataques entre os dois países. O Qatar diz que estão em vigor esforços para tentar reduzir as tensões bélicas entre os Estados Unidos e o Irão, 2 países que continuam à procura de um acordo para terminar as hostilidades no Médio Oriente. O emir do Qatar falou ontem ao telefone com Donald Trump sobre os recentes acontecimentos na região. Durante esta chamada, o presidente dos Estados Unidos terá elogiado o papel do Qatar em apoiar os esforços diplomáticos e facilitar o diálogo, mas não abordou a possibilidade de um entendimento a ficar fechado em breve. Numa publicação na rede social X, feita ontem à noite, o Comando Central dos Estados Unidos afirma que a passagem sul do Estreito de Hormuz continua aberta à navegação comercial. O Irão tem negado, diz que todo o Estreito de Hormuz continua fechado à navegação dos navios.
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3: Rádio Observador, bom dia. São quase 6h10. Abrimos agora a conferência de imprensa. Conferência de imprensa da Rádio Observador. Durante os próximos minutos passamos em revista os destaques da imprensa nacional e também internacional esta manhã. Eu sou o Miguel Gato, a edição de hoje é com a jornalista Teresa Freire. Bom dia, Teresa.
18: Bom dia, Miguel.
3: E começamos com os jornais Público e Diário de Notícias, que fazem manchete com a mesma notícia, com os resultados financeiros dos principais bancos em Portugal.
18: Enquanto o Público escreve que os bancos lucram mais de 2 milhões semestrais pelo quarto ano seguido, o DN escreve que os 5 maiores bancos lucraram mais de 500 mil por hora entre janeiro e junho deste ano. É a análise feita por estes dois jornais depois do novo banco ter divulgado os mais recentes resultados. Completa assim a mão cheia de bancos de peso no mercado nacional que apresentaram as contas do início deste ano. O BPI, o BCP, a Caixa Geral de Depósitos, o Santander e o Novo Banco lucraram 2,4 mil milhões de euros este semestre. O valor equivale a 16,2 mil milhões de euros por dia, ou seja, 562 mil euros por hora, sendo que o lucro da Caixa foi o que cresceu mais, 2,2%. O BCP lidera no que toca ao resultado líquido, que avançou praticamente 11%.
3: Seguimos agora para o JN, o Jornal de Notícias, que faz manchete com o mesmo tema, mas com um outro ângulo. Teresa, este jornal diz que são as comissões que salvam os lucros dos bancos.
18: O JN escreve mesmo que são os clientes que pagam as contas dos bancos, isto porque os 5 maiores a operar em Portugal encaixaram 7,4 milhões de euros por dia em comissões. Se olharmos para o primeiro semestre inteiro, o valor é de 1.346 milhões de euros, um grande crescimento face ao mesmo período homólogo do ano passado. A diferença é de mais de 85 milhões de euros. Neste caso, o banco que lidera é o Millennium, que encaixou de 438 milhões em comissões, o que equivale a 77% do lucro total do banco.
3: Vamos agora ao Jornal Económico. O grupo Lufthansa quer adquirir a TAP com o objetivo de liderar na América do Sul.
18: Caso consiga comprar os 45% da TAP, o grupo alemão consegue ultrapassar Air France KLM, que ocupa neste momento a primeira posição. O executivo da Lufthansa diz mesmo que Lisboa é a porta de entrada para a América do Sul. As declarações do executivo do grupo ontem, na apresentação dos mais recentes resultados, a Lufthansa anunciou prejuízos de 542 milhões no primeiro semestre deste ano, numa altura em que o grupo alemão e Air France já entregaram as propostas vinculativas pela TAP.
3: Passamos agora à imprensa internacional e começamos em Espanha. O El País escreve que a União Europeia está a juntar-se à Espanha na gestão da crise migratória em Ceuta.
18: O jornal faz uma avaliação positiva do encontro de ontem entre os ministros da Administração Interna da União Europeia. À saída, o comissário Magnus Brunner expressou total solidariedade com Espanha. Já num comunicado oficial, os ministros felicitam as autoridades espanholas por terem agido de forma rápida e eficaz. O comissário admitiu ainda que não existe uma relação direta entre a entrada em massa em Ceuta com o processo de regularização de imigrantes que o governo de Pedro Sánchez tem implementado.
3: E fechamos no Brasil com a Folha de São Paulo, em destaque uma polémica entre os Estados Unidos e o governo brasileiro.
18: O governo norte-americano revogou o visto da embaixadora do Brasil nos Estados Unidos, Maria Luísa Viotti. Em resposta, o governo acusa Washington de tentar interferir nas eleições brasileiras. De acordo com o Departamento de Estado, a embaixadora não será expulsa se a medida vai ser revogada caso o Ministério dos Negócios Estrangeiros der aval ao nome de Daniel Pérez como representante dos Estados Unidos em Brasília, sendo que, por enquanto, o presidente brasileiro, Lula da Silva, ainda não se pronunciou sobre o assunto.
3: Estão vistos os destaques da imprensa nacional e internacional, hoje com a jornalista Teresa Freire.
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3: Rádio Observador, são 6h14, vamos à bola. Mais uma edição do Jornal de Desporto da Rádio Observador. Eu sou o Miguel Gato. Hoje a edição deste Vamos à Bola é com o Carlos Pedro. Olá, Carlos.
21: Olá, bom dia.
3: Na antecâmara de mais uma eliminatória da Liga Europa, o Benfica continua por fechar o plantel. Os encarnados vão insistir em João Palhinha e terão recusado nas últimas horas uma proposta por Vangelis Pavlidis.
21: É o grande destaque na capa do Record desta quarta-feira a dar conta da nega dada pelo Benfica ao Fenerbahçe da Turquia. O Record diz que as águias recusaram uma proposta de 40 milhões de euros. A bola fala em 50 milhões. O certo é que nem Rui Costa nem Marco Silva querem perder o goleador grego. A imprensa diz também que Pavlidis deverá ser recompensado com um prémio monetário pela continuidade na Luz e a sair, diz o Record, só por 70 milhões de euros. Já quanto a entradas, os últimos dias voltaram a acender a esperança encarnada na contratação do médio Palhinha. Marco Silva quer reencontrar o jogador de 31 anos com quem trabalhou no Fulham. Palhinha não conta para o Bayern, mas ontem voltou a participar com uma assistência num duelo amigável dos bávaros. E na análise a este tema, a jornalista de desporto do Observador, Mariana Fernandes, entende que este negócio deve ser visto de duas formas diferentes.
22: Eu continuo a achar que é uma manobra arriscada financeiramente por parte do Benfica. Ou seja, uma coisa é um empréstimo, mesmo que esse salário venha romper por completo o teto salarial do Benfica. Outra coisa é investir 25 milhões de euros num jogador que já tem 31 anos, que à partida não terá esse retorno financeiro nos próximos anos, que sim, pode ter, obviamente, e terá, eventualmente, retorno desportivo. Portanto, lá está, eu acho que desportivamente sim, era ótimo para o Benfica contar com um jogador como João Palhinha. Financeiramente acho um negócio muito complicado, acho valores muito elevados.
21: Já o comentador Pedro Henriques diz que o risco pode ser minimizado pela questão de Champions na próxima época.
23: Este é o ano das equipas portuguesas arriscarem todas, por uma razão muito simples: vão as três à Liga dos Campeões, a não ser que o Braga chateie aqui a malta e se intrometa. Portanto, para a próxima época vão os três e, portanto, se há negócios, se há algum risco para correr, e não é por acaso que o Sporting está a fazer esta transição também toda, ok? É exatamente com este pensamento. Este é o ano em que, correndo bem, é-se campeão, correndo menos bem, vai-se à Liga dos Campeões. Portanto, não me admira que, mesmo com estes valores muito duros, muito difíceis, dos ordenados, do Palhinha, etc, etc, que não possa depois haver aqui uma solução que saia bem, porque o Palhinha precisa do Benfica, e o Benfica também precisa de um jogador com as características do Palhinha.
21: Pedro Henriques e Mariana Fernandes, na edição de ontem de E o Campeão é na Rádio Observador. O Benfica tem também um problema para resolver no centro da defesa com a saída de António Silva. Os jornais avançam que o interesse em Jonathan Jesus do Cruzeiro começa a esfumar-se devido aos valores pedidos pelo emblema brasileiro. Para o duelo de amanhã, frente ao Arts, as opções para o ex-defensivo são Tomás Araújo, Clément Lenglet e o jovem de 18 anos, Gabriel Índio. Marco Silva faz a partir das 15h30 da tarde, na divisão deste Benfica Arts, que vai vai poder ouvir aqui na Rádio Observador. As Águias vão também estar atentas ao duelo de hoje entre o Aros, da Dinamarca, e o Sabá, do Azerbaijão, a contar para a Champions. Quem perder, cruza com o vencedor desta eliminatória entre Benfica e Arts.
3: Jogo agendado para as 8 da noite. No domingo, há estreia na Liga contra o Académico de Viseu e, afinal, o jogo terá adeptos no estádio, mas apenas no exterior.
21: Exato, não nas bancadas. O Benfica decidiu contornar o castigo aplicado pela Autoridade para a Prevenção e Combate à Violência com o alargamento da fanzone, que está normalmente instalada no Estádio da Luz em dias de jogo do Benfica. A partida vai ser transmitida em direto nos ecrãs gigantes que vão ser instalados precisamente na fanzone. As mudanças excepcionais não ficam por aqui. Os jogadores vão entrar no interior do estádio pela porta 18, junto à estátua de Eusébio da Silva Ferreira. Os encarnados informam que o autocarro que transporta os atletas deve chegar ao local pelas 7 da tarde.
3: E Carlos, já vamos voltar às competições europeias, mas falamos de mercado. Jenny Catamo é para ficar em Alvalade.
21: Os jornais desportivos dizem que o Sporting recusou contactos do Sunderland pelo extremo moçambicano. Foi a primeira notícia em Inglaterra. Mais tarde, os desportivos davam conta de uma recusa do Sporting, que não quer sequer ouvir falar numa possível saída de Jenny Catamo. Não passou de um mero contacto exploratório, mas a imprensa diz que Rui Borges não quer perder mais ninguém, para além de Pedro Gonçalves, Diomande e Daniel Bragança, que devem estar de saída e podem fazer crescer o encaixe financeiro com saídas para 200 milhões de euros neste mercado. Para chegar estão, diz o Record, um extremo, que deverá ser o australiano Iran Kunda, e ainda um lateral esquerdo. Os comandados de Rui Borges voltam hoje a treinar de manhã. O técnico transmontano tem apenas dois indisponíveis por lesão, João Simões e Nuno Santos, sendo que há ainda Ibrahim Abá e Zino Debast, que fazem trabalho individual. São jogadores que devem falhar a estreia do Sporting na Liga diante do Estrela, um encontro marcado para as 8:30 deste sábado na Reboleira.
3: E continuamos a olhar para o mercado, mas agora para o mercado do Futebol Clube do Porto. Em Itália, diz que os Dragões querem a contratação do avançado mexicano Santiago Jiménez.
21: Já teve direito a mini-novela em Portugal, quando do interesse do Benfica, acabou depois por rumar ao Milan, mas agora parece não contar para Ruben Amorim. A notícia é da imprensa italiana, diz que o negócio pode fazer-se através de um empréstimo com opção de compra de 20 milhões e os Dragões a ficarem com a responsabilidade salarial do mexicano. Farioli procura mais uma opção para o ataque portista, contam os jornais. Samu está lesionado, Denis Gull não parece convencer, tem sido o reforço e regressado André Silva, o número 1 do ataque azul e branco neste início de época. Jiménez fez 7 golos em 37 jogos com a camisola do Milan, chegou ao clube em 2024 a troco de 30 milhões de euros.
3: Os Dragões, que estão, entretanto, a preparar uma série de cerimónias para homenagear o antigo capitão Jorge Costa.
21: Morreu há precisamente um ano e por isso o Futebol Clube do Porto vai aproveitar a data para relembrar o legado de Jorge Costa, o bicho. É destaque no jornal O Jogo, nas bancas esta quarta-feira. O presidente portista André Villas-Boas assina também um artigo de opinião a recordar o antigo capitão azul e branco. De manhã há um momento privado do plantel na Academia Portista, mas logo à tarde jogadores e dirigentes marcam presença na Igreja Paroquial de Cristo Rei, na Foz, para uma missa de homenagem a Jorge Costa.
3: Mais mercado, Carlos, parece que já há destino para Mohamed Salah, vai jogar para a Turquia.
21: Sim, para o Trabzonspor. O clube turco anunciou ontem oficialmente que está em negociações para contratar o egípcio, que terminou o contrato com o Liverpool. Os turcos confirmaram também que Salah é hoje esperado em Istambul ao início da tarde para fazer exames médicos. Vai certamente ser recebido num clima de muita festa, como é característico do futebol turco nestes momentos. Sendo assim, a confirmar-se, Salah vai ser companheiro de equipa de vários ex-jogadores da nossa liga, como Sidney Lopes Cabral, Noah Saviolo e Wagner Pina.
3: E Carlos, há um regresso ao futebol português.
21: Vamos ouvir.

0: Temos aqui uma apresentação estilo anime, não é?
1: É o regresso, exatamente, Nakajima é reforço do Portimonense e foi apresentado, como disseste, com recurso ao anime, tipicamente japonês. O médio extremo de 31 anos teve 4 épocas no Urawa Reds do Japão, não atravessava um bom momento a nível de números, não atravessa, de resto, um bom momento, não marca um golo, por exemplo, desde setembro do ano passado, mas está de regresso a Portimão, regresso ao local que o viu fazer a melhor época da carreira, quando em 2017-2018 apontou 10 golos e fez 11 assistências pelo Portimonense na Primeira Liga. Agora vai jogar na segunda divisão do futebol português. Noutras transferências, noutros negócios, Florentino Luís é reforço, o Ipswich Town da Premier League está de volta ao principal escalão do futebol inglês depois de ter descido com o Burnley, custa 18 milhões de euros e o Benfica vai receber quase 1 milhão de euros com este negócio. Já António Silva foi titular ontem pela primeira vez num amigável do Bournemouth e participou na vitória por 10-1 dos Cherries frente ao Génova da Série A italiana. Tem também o português Vitinha no plantel. O jogo realizou-se à porta fechada e em 4 partes de meia hora cada.
0: Na arbitragem, Carlos, a UEFA quer uniformizar os momentos em que o VAR intervém nas partidas de futebol.
1: O organismo que tutela o futebol europeu quer tornar as decisões mais consistentes e transparentes em todas as competições da Europa, disse em comunicado. Há 4 fases neste processo, a começar pela identificação da infração. A UEFA deixa conselhos como analisar o melhor ângulo e, se necessário, com recurso a uma imagem parada. Depois, na avaliação técnica, o lance deve ser revisto em plano aproximado e em câmara lenta, a cerca de 50% da velocidade, diz a UEFA, mas quanto à análise do contexto, é apontada a necessidade de observar a jogada em plano aberto e à velocidade normal para avaliar a intensidade, a dinâmica, o impacto e o desenvolvimento da jogada. Por fim, diz a UEFA, para a tomada de decisão final, a UEFA recomenda que se deve concluir a revisão com a imagem mais esclarecedora, garantindo que a decisão se baseia na melhor evidência visual disponível. São alterações que pretendem melhorar a compreensão e a confiança no VAR por parte de todos os agentes do jogo.
0: E fechamos este Vamos à Bola com ciclismo, Carlos, porque hoje arranca mais uma edição da Volta a Portugal em bicicleta. São 119 os ciclistas que vão andar na estrada nos próximos dias.
1: São mais 8 corredores em comparação com a volta do ano anterior, mas ainda longe do recorde de 2000, quando o pelotão chegou aos 179 ciclistas. Esta é a edição número 87 da Volta a Portugal, que vai para as ruas até dia 16, termina nos Aliados, no Porto, mas começa hoje em Lisboa com um prólogo de 6,5 km. As descidas vão começar por volta das 15h20, 13h20 da tarde e devem terminar 2 horas depois. O norte-americano Joshua Lebo será o primeiro a partir, o português Rafael Reis será o último. Este ano há 17 equipas, com 7 elementos cada. Há no total 44 ciclistas portugueses, com destaque para Rui Oliveira, da Emirates. Estreia-se nesta edição da Volta a Portugal.
0: E vamos com certeza acompanhar a Volta a Portugal nos próximos Vamos à Bola. O de hoje foi com o Carlos Pedro.
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9: Olá, muito bom dia, muito obrigada por estar com a Rádio Observador. Eu sou a Maria João Simões, comigo está o jornalista Miguel Gato. Olá, Miguel, bom
10: Olá,
9: dia.
10: Olá, bom dia, Maria João.
9: São 6:30, a altura de atualizarmos as notícias. E começamos por uma notícia Observador. Uma auditoria do Tribunal de Contas, feita no ano de 2023, perdoou a Luís Neves infrações financeiras enquanto era diretor nacional da Polícia Judiciária.
10: O Tribunal de Contas considerou que dois contratos, um celebrado pela PJ para aquisição de combustível e um outro com uma agência de viagens, não respeitaram as regras de contratação pública e ambos foram autorizados pelo então diretor nacional da Judiciária e atual ministro da Administração Interna. Neste relatório foram ainda levantadas dúvidas relativamente a situações irregulares na utilização de cartão de crédito por parte da Judiciária para a compra de bens e serviços e a atribuição de telemóveis para os funcionários. Aqui estão também incluídas as verbas pagas à Construtora Barcelos, a empresa do empreiteiro amigo Luís Neves, que fez várias obras em edifícios da Judiciária. Segundo o relatório de auditoria a que o Observador teve acesso, o veredito sobre as contas da PJ em 23 foi favorável, com reservas. Damos mais detalhes às 7.
9: Esta é a notícia que faz manchete esta hora no site do Observador. O presidente do Chega acusa Luís Montenegro de cobardia política na reação à crise migratória em Ceuta.
10: André Ventura diz que tanto a União Europeia como o primeiro-ministro português não lidaram bem com a situação e acusa Luís Montenegro de querer agradar ao governo espanhol e a Pedro Sánchez. Declarações ontem no canal Now. Já nas redes sociais, o líder parlamentar do PSD, Hugo Soares, lembra o legado do PS em políticas de imigração e relaciona-o com esta crise em Ceuta. Também na sequência da situação vivida em Espanha, o Livre defende que Marrocos deve ser afastado da organização do Mundial de Futebol de 2030. Isto numa altura em que em Ceuta foi revisto em alta o número de mortos na sequência da travessia de milhares de imigrantes de Marrocos para a Espanha. Morreram, segundo as autoridades, 79 pessoas.
9: E Miguel, Kiev voltou a ser alvo de ataques esta noite por parte da Rússia.
10: E pelo menos 15 pessoas morreram, mais de 50 ficaram feridas. É a última atualização das autoridades na Ucrânia, depois de ataques com mísseis balísticos terem atingido a capital ucraniana. O autarca de Kiev diz que foram atingidos armazéns e também edifícios residenciais depois deste ataque de Moscovo. Os ataques desta madrugada acontecem depois de pelo menos 27 pessoas terem morrido nos últimos dias por causa de ataques intensos entre Ucrânia e Rússia.
9: O jornalista Miguel Gato com as principais notícias desta manhã de quarta-feira, notícias que voltamos a atualizar no Jornal das Sete.
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9: Olá, muito bom dia, muito obrigada pela companhia numa quarta-feira que vai ser de sol em todo o país. Hoje não há chuviscos à mistura, por isso é aproveitar o melhor que puder. As temperaturas também estão um bocadinho mais altas para este dia 5. São esperadas máximas de 33 graus em Faro, 30 em Braga, Viseu e Santarém, 29 em Lisboa, 28 graus em Coimbra, 26 em Leiria e 24 no Porto e também na cidade de Aveiro. 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
1: Olá, muito bom dia, boa quarta-feira com a Rádio Observador. Daqui a pouco, tratar da saúde. Será que os mosquitos têm mesmo pessoas preferidas? Fico para ouvir a resposta naquele que será o último episódio da primeira temporada, depois regressamos em setembro. Agora, é tempo para a história do dia. Uma auditoria do Tribunal de Contas encontrou infrações financeiras na Polícia Judiciária, isto durante a liderança de Luís Neves. O Pedro Benevides conversa hoje com o jornalista do Observador, João Paulo Godinho, sobre as falhas detectadas e também sobre a decisão de não sancionar o atual ministro.
2: Esta é a história do dia da Rádio Observador. Os pecados financeiros de Luís Neves na PJ.
3: Nos últimos dias foram levantadas gravíssimas suspeitas sobre a minha honra e dignidade no âmbito da minha atuação como Diretor Nacional da Polícia Judiciária.
2: Já sabíamos que a conferência de imprensa da semana passada não ia fechar o caso Luís Neves.
3: Essas suspeitas exigem respostas.
2: Desde então, continuam as histórias à volta do ministro, do empreiteiro com quem trabalhou e das investigações que estarão a ser feitas a nível europeu aos contratos feitos quando esteve à frente da Polícia Judiciária. Hoje eu vou conversar com o jornalista do Observador, João Godinho. Ele esteve a ler uma auditoria do Tribunal de Contas que, em 2023, analisou a forma como o dinheiro estava a ser gasto na PJ durante a gestão de Luís Neves. E o João descobriu que houve várias infrações financeiras, embora o então diretor nacional tenha acabado sem qualquer sanção. Vamos saber o que aconteceu nesse ano, as falhas detectadas e os avisos deixados e, já agora, porque é que o tribunal decidiu não punir Luís Neves. Eu sou o Pedro Benevides e esta é a história do dia de quarta-feira, 5 de agosto. Olá João, bem-vindo mais uma vez.
4: Olá Pedro, obrigado pelo convite.
2: Convidei-te porque tu estiveste a ler uma coisa que é muito interessante, que é uma auditoria do Tribunal de Contas, precisamente a um dos anos em que Luís Neves, o Ministro da Administração Interna, era Diretor Nacional da Polícia Judiciária. Não é uma auditoria com conclusões muito simpáticas para Luís Neves?
4: É verdade, esta auditoria do Tribunal de Contas foi realizada em relação ao ano de 2023, um dos anos do mandato de Luís Neves à frente da PJ, e esse ano, esse relatório da auditoria do Tribunal de Contas, traçou um juízo favorável com reservas, ou seja, quer dizer que aprova, no fundo, a gestão financeira, mas levanta inúmeros reparos à atividade e, ao modo como era gerida a PJ em relação àquele ano em específico.
2: Então vamos começar, se calhar, por elencar aqui os problemas mais complicados dessa gestão de Luís Neves e que estão identificados na auditoria do Tribunal de Contas.
4: Sim, sobre esta auditoria são identificadas claramente duas infrações financeiras que são imputadas a Luís Neves e também àquela que era a sua diretora nacional adjunta, Luísa Proença, que tinha a seu cargo as áreas de financeira, de património. E são duas infrações muito concretas. Uma relacionada com um contrato para a compra de combustível com uma empresa, formado no primeiro trimestre de 2023, em que neste contrato, indo já este contrato, o que é que sucedia? O contrato foi só assinado em março. No entanto, foi executado como se tivesse sido assinado já em janeiro. A questão é que...
2: Ou seja, com efeitos retroativos.
4: Certo. E isso poderia acontecer se o documento, se o contrato tivesse essa menção de que tinha efeitos retroativos em janeiro. E o contrato não tinha.
2: Ou seja, a empresa que forneceu o combustível estava a fornecer combustível pelo menos durante 2 meses sem ter nenhuma base legal para o fazer, porque aquele contrato só vigorava a partir de março.
4: Exato. E a base legal que foi estabelecida não fez constar que estava a vigorar já desde janeiro, embora na prática eram esses os pagamentos que estavam a ser efetuados de acordo com os preços que foram acordados, mas só formalizados em março.
2: E, portanto, isto, de acordo com o Tribunal de Contas, é uma infração financeira?
4: É uma infração financeira que é passível de uma sanção entre 25 e 180 unidades de conta. Cada unidade de conta, se não me engano, são 102 €. Estamos a falar de um valor entre os 2.500 e os 18.000.

0: Agora estou
1: 18 mil euros de sanção. Exato. No entanto, não houve sanção.
0: Não houve sanção. E já irei só para referir também que ainda houve uma segunda infração financeira, claramente identificada também, identificada e imputada a Luís Neves e a Luísa Proença, que tinha a ver com um outro contrato, neste caso com uma agência de viagens, também durante 2023, e em traços muito resumidos foi feito um contrato no valor de cerca de 200 mil euros, aproximadamente. Antes do fim desse contrato foi feita uma adenda que aumentou em mais 50% o valor do contrato, e esse é um limite importante porque a partir de 50% seria obrigatório lançar um novo procedimento, um novo concurso.
1: Okay. E, portanto, aumentou-se dentro daquilo que era permitido por lei aumentar
0: legal.
1: Sem abrir um concurso, sem começar tudo de novo.
0: Exatamente. E depois é feito, mais para a frente, um novo contrato, ainda durante o ano 2023, é feito um novo contrato e, mais uma vez, volta a haver um aditamento também ao contrato. Neste caso, este segundo contrato foi de 300 mil euros e foram acrescentados mais 95 mil. Tudo somado, só nesta sucessão de contratos e editamentos, foram cerca de 700 mil euros, perto de 700 mil euros, adjudicados pela PJ a esta empresa, sempre em ajustes diretos.
1: Ou seja, sem concurso público, sem outros concorrentes a poderem entrar.
0: E o que é que o Tribunal de Contas diz? O Tribunal de Contas diz que, no primeiro caso, ainda se poderia justificar um ajuste direto, por motivos de urgência.
1: Então, nesse primeiro contrato com essa agência de viagens, o primeiro de todos podia justificar-se uma urgência.
0: Exatamente. No segundo já não fazia sentido essa justificação.
1: E, portanto, devia ter havido um planeamento e devia ter havido uma preparação.
0: Concorrência, consulta ao mercado para poder haver esta adjudicação.
1: Também aí não houve qualquer sanção. Portanto, pegando nesses dois casos, o que é que a Direção Nacional, no caso Luís Neves, justificou e explicou para esse tipo de procedimentos que o Tribunal admitia sancionar?
0: Muito bem. Englobando aqui estas duas infrações, em traços muito largos, a PJ, neste caso o diretor Luís Neves, ou então diretor Luís Neves e então diretora adjunta Luísa Proença, invocaram a urgência para o contrato. Foi sempre alegado que nunca foi prejudicado o erário público pelas opções de gestão que estavam a ser tomadas, que não houve não feriram os princípios de concorrência, de igualdade, de não discriminação, e que nesse sentido houve sempre uma boa fé, ou seja, nunca houve uma atuação intencional ou deliberada ao arrepio das regras e dos procedimentos de contratação pública.
1: Uhum.
0: São esses alguns dos argumentos invocados por Luís Neves e por Luísa Proença para estes contratos. O Tribunal de Contas acabou por ouvir e acolher alguns desses argumentos, aceita que tenha havido negligência da parte de Luís Neves e de Luísa Proença nestes contratos. O que sucede é que verifica e constata de facto que há infrações financeiras. A questão é que depois há um mecanismo na lei do processo do Tribunal de Contas que permite o perdão quando estão cumpridas uma de três condições. É quando há negligência, quando nunca tinha havido uma recomendação anterior e quando se trata da primeira falha, por assim dizer, do visado.
1: Ou seja, quando o tribunal não tem de emitir avisos ou recomendações para mudar determinados procedimentos e quem quer que seja o responsável decide não mudar, e aí a coisa torna-se mais grave.
0: Sim, em suma se não havia uma falha prévia, nós deixamos passar esta à primeira.
1: Uhum.
0: É um pouco esse o espírito da lei. E com isso, tendo em conta que esta também foi, se não me engano, a primeira auditoria do Tribunal de Contas e até de um órgão de controlo sobre a PJ, pelo menos durante o mandato de Luís Neves, estava sempre salvaguardado
1: desse ponto de vista. Porque
0: sim,
1: ele não tinha sido ainda fiscalizado, digamos assim, por esta entidade.
0: Nos argumentos eles próprios invocam isso, que era a primeira vez que a sua conduta estava a ser questionada e que só isso já atestava a sua boa fé e a sua probidade e o seu rigor na gestão.
1: Então, temos o Tribunal de Contas a detectar ali duas irregularidades financeiras consideradas graves o suficiente para exigir que Luís Neves explicasse, ele explicou-se, e a lei permite que o Tribunal não aplique sanções acolhendo os argumentos que lhe são apresentados. Muito bem, mas para além disso, esta auditoria não tem apenas a detecção desses dois casos, também faz ali uma série de recomendações importantes.
0: Sim, sim, e há mais infrações até que chega a diagnosticar, porém depois acaba por não consolidá-las na sua fundamentação.
1: Por exemplo?
0: Tem a ver, por exemplo, com a atribuição de telemóveis dentro da PJ, em que é uma competência que tem que vir com um despacho para esse efeito. E a dada altura percebe-se nos argumentos que teria havido ali algum tipo de falha, de omissão de um despacho a atribuir competências. No entanto, foi considerado que, como todas as ministras da Justiça que passaram durante os mandatos de Luís Neves, sempre renovaram competências para o Diretor Nacional delegar essa atribuição, acabou por estar subentendido que Luís Neves tinha essa competência.
1: Muito portanto, bem. Mais coisas, por exemplo, cartões de crédito, que é sempre aquele,
0: exatamente,
1: aquele caso.
0: Nos cartões de crédito foram constatadas situações irregulares, a expressão é do Tribunal de Contas, no uso dos cartões de crédito, que se prendia sobretudo com o cartão de crédito, que, por exemplo, que é atribuído a Luís Neves, era pessoal e intransmissível. No entanto, o mesmo acabou por ser usado para pagamentos, aparentemente, que estavam sob a direção financeira e de património.
1: Então, e qual é que é o argumento nesse caso?
0: Aqui era porque, no fundo, o Diretor Nacional, havia uma digamos que uma incompatibilidade entre a plataforma que previa a sistema de viagens e de reservas e de pagamentos e as condições do cartão. E então, como o Diretor Nacional algo que não poderia estar ele próprio a pagar as viagens para os inspectores para poderem fazer as investigações, de certo modo, isso acabou por ficar delegado ou redundou na utilização pela Direção de Financeira e de Património. Do cartão de crédito.
1: Muito bem. Isso é o Estado também a ser o Estado, que também é sempre um pormenor delicioso
0: destas
1: histórias.
0: Sempre.
1: Há sempre estas histórias. Eu perguntava-te então pelas recomendações que foram feitas, porque já percebemos que não houve sanções, mas houve aqui, digamos, alguns avisos.
0: Sim. Um dos primeiros avisos que o Tribunal de Contas faz logo é em relação à morosidade, porque isto foi uma análise às contas de 2023. A PJ entrega os seus documentos em maio de 2024, até aí tudo bem. A questão é que não entrega demonstrações financeiras, nem o relatório e contas, e todos esses documentos só chegaram quase um ano depois, em março de 2025, pelo que os juízes conselheiros do Tribunal de Contas só conseguiram concluir a auditoria em dezembro do ano passado.
1: Portanto, quase... Então, uma auditoria relativamente fresquinha.
0: Exato, ainda está... Foi nos últimos meses já de Luís Neves à frente da PJ.
1: Portanto, ser mais rápido e mais. Dá-me aí mais duas ou três,
0: sim,
1: dois ou três avisos que tenham sido feitos.
0: Contestaram também ao uso frequente que a PJ fazia do mecanismo de contratação excluída. E o que era isto? Este mecanismo é importante porque foi usado para, entre aspas, ocultar muitos dos contratos que fez com a Constru Barcelos entre 2019 e 2025.
1: Então, conta mais sobre isso. Portanto, o que é isso da contratação excluída?
0: A contratação excluída foi um procedimento que a PJ invocou e que está previsto no Código dos Contratos Públicos, que permite, sob determinadas razões de segurança ou de reserva ou de proteção de interesses do Estado, que não seja publicitado esse procedimento, esse contrato.
1: Okay.
0: Por isso é que, nos contratos com a Constru Barcelos, quando nós, no Observador e no resto da comunicação social, batalhava para ter acesso, era difícil porque só 5 dos 17 contratos é que estavam divulgados no portal base. Os outros 12...
1: Estavam no âmbito dessa contratação excluída e, portanto, não eram,
0: exatamente,
1: divulgados.
0: E o Tribunal de Contas censurou a PJ por recorrer frequentemente a este mecanismo e que, muitas vezes, ela não estava devidamente fundamentada, o uso desse mecanismo para ocultar, para não divulgar os contratos, não estava devidamente fundamentado. Perante estas falhas na gestão que foram identificadas pelo Tribunal de Contas, os juízes deixaram várias recomendações, nomeadamente que seja revisto todo o sistema de controle interno dos procedimentos, sobretudo na área contabilística, basta para evitar situações irregulares como aquelas que ocorreram nos cartões de crédito. Disse que também havia a inexistência de um sistema de controle interno e fragilidades ao nível da gestão da frota automóvel, no controle do armamento e munições, ao nível da interoperabilidade entre os diferentes sistemas de informação, que não haviam uma articulação muito eficiente entre as unidades e os serviços centrais e, lá está, havia um deficiente registro do controlo das despesas realizadas com os cartões de crédito e dos pagamentos.
1: Engraçado que a conclusão é relativamente simpática, mas esse quadro todo que traçaste não é assim a coisa mais tranquilizadora que a pessoa ouve relativamente à gestão de um organismo, é uma espécie, qualquer que ele seja.
0: É uma espécie de dar uma no cravo e outra na ferradura, no fundo.
1: Exatamente.
0: O mal está lá, mas deixamos passar desta vez.
1: Desta vez passa.
0: Exatamente.
1: João, obrigado.
0: Obrigado, Pedro.
2: Eu conversei hoje com o João Godinho, jornalista do Observador, que leu a auditoria onde o Tribunal de Contas concluiu que houve infração às regras de contratação pública, mas que resultaram sobretudo de negligência e não de forma dolosa. Pelo caminho ficou um parecer favorável, com algumas reservas, à gestão de Luís Neves na PJ, várias recomendações duras e um novo episódio de um caso que continua longe de estar fechado. Esta foi a história do dia. A sonoplastia do Bernardo Almeida, a música do genérico do João Ribeiro. Eu sou o Pedro Benevides. Até amanhã.
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5: Há uma cena que se repete todos os verões. Duas pessoas estão sentadas na mesma esplanada, lado a lado, uma sai de lá cheia de picadas e outra nenhuma. Coincidência ou os mosquitos têm mesmo pessoas preferidas? Doutora Vanessa Mendes,
6: bom dia. Dia.
5: A ciência já conseguiu responder a esta pergunta?
6: Sim, já, e a resposta é muito curiosa.
5: Então,
6: não é um mito, os mosquitos escolhem realmente algumas pessoas mais do que outras. E essa escolha resulta da combinação de vários fatores. O principal é o dióxido de carbono que expiramos.
5: É sério?
6: Sim. Quanto mais dióxido de carbono produzimos, mais facilmente os mosquitos nos conseguem localizar. É por isso que os adultos, por exemplo, tendem a ser mais picados do que as crianças.
5: Então isto é só uma questão de respiração?
6: Não é só. Cada pessoa tem depois uma combinação única de substâncias na pele, produzidas pelo nosso suor e pelas próprias bactérias que vivem naturalmente na nossa microbiota cutânea. Esses compostos funcionam como uma verdadeira impressão digital química, vamos chamar-lhe assim. Algumas pessoas libertam odores que são particularmente atrativos para os mosquitos. É uma característica muito influenciada pela própria genética e que não conseguimos controlar completamente.
5: E então há grupos de pessoas que são mais frequentemente picadas.
6: Sim, infelizmente sim. As grávidas, por exemplo, tendem a ser mais picadas porque
5: coitadas.
6: Produzem mais dióxido de carbono e têm uma temperatura corporal também ligeiramente superior.
5: Pois.
6: Também quem pratica exercício físico, por exemplo, pode atrair mais mosquitos porque aumenta a temperatura corporal, transpira mais e produz mais ácido lático.
5: Pronto, já posso encontrar mais uma explicação para não fazer exercício físico.
6: E depois também há aqui estudos que sugerem que pessoas com o grupo sanguíneo O poderão ser ligeiramente mais atrativas para algumas espécies de mosquitos, mas este fator parece ter menos importância do que o odor corporal que já falamos.
5: Então, e aquelas pulseiras e a vitamina B e os aparelhos de ultrassons funcionam?
6: Aqui a evidência científica é pouco favorável. Não. Até ao momento não existe demonstração consistente de que a vitamina B1 ou os aparelhos de ultrassons reduzam significativamente as picadas de mosquito. Algumas pulseiras podem ter um efeito limitado, normalmente aqui junto ao punho, que é onde as colocamos, dependendo da substância também de repelente que contém, mas não substituem medidas comprovadamente eficazes. A melhor proteção continuam a ser os repelentes, com substâncias como, por exemplo, o DEET, que é o composto mais comumente utilizado em todo o mundo, sendo que a sua concentração depois determina aqui o tempo de duração da proteção e não a sua intensidade, sendo que normalmente usamos concentrações menores nas crianças. E depois é usar roupa que cubra a pele, ao anoitecer principalmente, e também eliminar ou evitar águas paradas onde os mosquitos se reproduzem. Não é?
5: Então, e doutora, quando é que uma simples picada merece preocupação, uma ida ao médico?
6: Certo. Aqui, na maioria das vezes, provoca, ou seja, uma picada vai só provocar aqui alguma comichão, né? Aquela vermelhidão e algum inchaço, vamos chamar-lhe assim. Mas devemos procurar assistência médica se surgir, por exemplo, uma reação muito extensa, quando há depois já sinais de infecção, situações mais graves, como dificuldade a respirar, ou sintomas gerais como febre, sobretudo após viagens para regiões onde existam doenças transmitidas por mosquitos, e aqui estamos, por exemplo, a falar do dengue, do zika e também, por exemplo, da malária. Em Portugal, o risco dessas doenças é baixo, mas os casos importados existem e, portanto, devem ser valorizados.
5: Portanto, afinal, quem diz que os mosquitos têm preferência por certas pessoas até tem razão.
6: Tem. A ciência mostra que fatores como o dióxido de carbono que expiramos, a temperatura corporal e até o próprio odor natural da nossa pele influenciam a atração dos mosquitos e, portanto, não conseguimos mudar a nossa genética, mas podemos reduzir muito o risco de picadas utilizando aqui os repelentes, protegendo a pele e evitando locais com águas paradas.
5: Doutora Vanessa Mendes, muito obrigada por mais um Tratar da Saúde e por esta primeira temporada.
6: Obrigada.
5: O programa Vai de Férias regressa no início de setembro com novos temas e novas caras. 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

0: Olá, muito bom dia, 6h58. Conseguimos, a semana já vai a meio, é quarta-feira. Bom dia, muito obrigada por estar connosco. Bom dia.
1: Olá, bom dia.
2: E os ouvintes também conseguiram aguentar.
0: Também conseguiram, sim. Agora, é? E hoje não chove, é só boas notícias.
2: É verdade.
0: Bem, muito para ouvir. Na história, falando de coisas mais sérias, no gabinete de guerra, vamos olhar, por exemplo, para o ataque russo das últimas horas a Kiev, que fez pelo menos 15 mortos para já. Fazemos também o ponto de situação no conflito entre Estados Unidos e Irão. Depois das 9h30, na Comissão de Inquérito, recebemos Macário Correia, antigo secretário de Estado do Ambiente, atual presidente da Águas de Portugal, Aqua. Primeiro, Carla, que temas vão estar em destaque no Jornal das 7?
3: O Tribunal de Contas perdoou infrações financeiras a Luís Neves, enquanto diretor nacional da Judiciária. Em 2023, houve contratos que não respeitaram as regras da contratação pública. Foram levantadas dúvidas em relação a situações irregulares, como a utilização de um cartão de crédito ou a atribuição de telemóveis. Ainda assim, o Tribunal aprovou as contas com reservas. É o que revela o relatório da auditoria a que o Observador teve acesso. André Ventura volta a levantar novas suspeitas sobre o ministro da Administração Interna. Em entrevista ontem à noite, o líder do Chega sugere que pode ter sido Luís Neves, enquanto diretor da Judiciária, a enviar a António Costa a PEN com dados de espiões encontrada no gabinete de Vítor Scária. Vamos ouvir essas declarações, enquanto olhamos também ainda para as consequências da crise migratória em Ceuta. Depois da reunião dos ministros da Administração Interna dos 27, o PSD está a aproveitar para criticar o legado dos governos de António Costa.
0: Então, e como é que vai estar o tempo hoje? Soalheiro e mais quente. Chuva parece que nem vê-la. Agora sim, quem entrou de férias pode desfrutar de um bom dia de verão, com máximas que vão rondar os 33 graus em Faro, 30 em Braga, Viseu e Santarém, 29 em Lisboa, 28 graus em Coimbra, 26 em Leiria e 24 no Porto e também em Aveiro. Vamos a caminho disso. A esta hora os termómetros marcam 22 graus em Faro, 21 em Lisboa e também em Santarém, 20 em Aveiro, 19 em Coimbra e em Leiria, 18 graus no Porto, 17 em Viseu e 16 na cidade de Braga. Bom dia, notícias às 7 na Rádio Observador com Carla Jorge Carvalho. E começamos com uma notícia Observador. O Tribunal de Contas perdoou algumas infrações financeiras a Luís Neves quando era diretor nacional de Polícia Judiciária. A auditoria remonta a 2023 e em causa estão sobretudo dois contratos para a compra de combustíveis e viagens.
3: O Tribunal de Contas concluiu que estes contratos não respeitaram as regras de contratação pública. Foram ainda levantadas dúvidas em relação a situações irregulares, como, por exemplo, na utilização do cartão de crédito para a compra de bens e serviços ou a atribuição de telemóveis. De acordo com o relatório da auditoria consultado pelo Observador, o veredicto sobre as contas da Judiciária em 2023 foi favorável com reservas, quer isto dizer que aprova a gestão financeira, mas levanta reparos à atividade em causa e à forma como foi gerida a Polícia Judiciária naquele ano. A ex-diretora nacional adjunta, Luísa Proença, também avisada, neste caso pela não constituição de um fundo de viagens e alojamento, o que também constitui uma irregularidade.
0: Mas, Carla, se as infrações foram comprovadas, porquê é que o Tribunal de Contas perdoou Luís Neves?
3: O Tribunal de Contas, João, tem um mecanismo de perdão que pode ser utilizado mediante três condições, como explica o jornalista João Paulo Godinho.
4: É quando há negligência, quando nunca tinha havido uma recomendação anterior e quando se trata da primeira falha, por assim dizer, do visado. Em suma é, se não havia uma falha prévia, nós deixamos passar esta à primeira.
2: Uhum.
4: É um pouco esse o espírito da lei. E com isso, tendo em conta que esta também foi, se não me engano, a primeira auditoria do Tribunal de Contas e até de um órgão de controle sobre a PJ, pelo menos durante o mandato do Luís Neves, estava sempre salvaguardado
2: desse
4: ponto de vista.
2: Porque ele não tinha sido ainda fiscalizado, digamos assim, por esta entidade.
4: Nos argumentos, eles próprios invocam isso, que era a primeira vez que a sua conduta estava a ser questionada e que só isso já atestava a sua boa fé e a sua probidade e o seu rigor na gestão.
3: As explicações do jornalista João Paulo Godinho na história do dia. Entre as irregularidades detectadas nesta auditoria estão também incluídas as verbas pagas a Constru Barcelos, do empreiteiro amigo de Luís Neves. O Tribunal de Contas formalizou cerca de 2 dezenas de recomendações. Sugere, por exemplo, uma revisão das normas e procedimentos internos da Judiciária.
0: Esta é a notícia que faz manchete. Esta hora no site do Observador é assinada pelo jornalista João Paulo Godinho. André Ventura volta a levantar novas suspeitas sobre o ministro da Administração Interna. Sugere que pode ter sido Luís Neves, enquanto diretor da PJ, enviar a António Costa a PEN com dados de espiões encontrada no gabinete de Vítor Scária.
3: A PEN foi encontrada dentro de um saco de plástico guardada num cofre no gabinete de Vítor Scária, então chefe de gabinete do primeiro-ministro. Terá sido uma das várias PENs apreendidas no âmbito da Operação Influencer. O inquérito foi, entretanto, arquivado, mas André Ventura sugere agora que o caso pode ter estado na origem do afastamento da Judiciária da investigação da Operação Influencer.
1: Eu junto isso ao que sei agora. À PEN que António Costa tinha com os nomes dos espiões e de inspectores e etc.
5: Mas como é que isso está relacionado aqui?
1: E eu começo a achar...
5: Onde é que a PEN está relacionada com
1: Porque a informação que foi dada ao Primeiro-Ministro para alguém que é que sabemos que era muito próximo dele, que era Luís Neves. E portanto toda a gente sabe
5: isso. Mas tem provas de que foi Luís Neves que deu essa
1: Não tem provas, mas acho que deve ser investigado. Por isso é que há uma CPI, porque hoje há elementos muito sérios que estão à nossa frente que mostram que Luís Neves se deixou levar para complicidades políticas na gestão de uma instituição que tem que estar acima de toda a suspeita.
3: André Ventura, em entrevista ao Canal Now, a crise migratória em Ceuta também foi tema. O presidente do Chega acusa Luís Montenegro de cobardia política na reação à chegada de milhares de migrantes ao território espanhol. O líder do Chega diz que tanto a União Europeia como o primeiro-ministro não lidaram bem com a situação e acusa Luís Montenegro de querer agradar a Pedro Sánchez.
1: Acho que a Europa esteve muito mal e acho que o nosso primeiro-ministro esteve muito mal, francamente. Mais uma vez por cobardia política, mostra-se que não é um primeiro-ministro, com força, com capacidade de decisão, para agradar aos espanhóis, vem dizer, não, isto não se justifica ainda, etc. Itália, a primeira-ministra Giorgia Meloni, que não faz fronteira com Espanha, veio imediatamente dizer que quem trata assim as fronteiras não merece estar no espaço Schengen e que Itália não se vai submeter a sujeitar
5: a risco tem
1: uma
5: história
1: à Espanha.
3: As críticas de André Ventura a Luís Montenegro sobre a crise migratória de Ceuta. O número de mortos voltou a subir para 79. Ao todo foram mais de 70 mil as pessoas que tentaram passar a fronteira espanhola, a maioria proveniente de Marrocos.
0: E esta crise migratória em Ceuta veio chamar a atenção para a chamada Lei do Retorno, que está em Belém, para a apreciação do Presidente da República. Enquanto não há uma decisão de António José Seguro, o PSD está a aproveitar para criticar o governo espanhol e as políticas de António Costa para a imigração.
3: Se num primeiro momento o Executivo de Luís Montenegro não se juntou às críticas de outros países europeus para pressionar Pedro Sánchez, os sociais-democratas começaram, pouco a pouco, a defender as medidas adotadas pela AD por oposição aos 8 anos da governação de António Costa. Num vídeo publicado nas redes sociais do PSD, Hugo Soares critica os socialistas, diz que durante a governação PS entraram em Portugal mais de 1 milhão de pessoas sem regras e que é o atual executivo que está a regular as entradas no país.
6: Provoca-nos a reflexão de que como andou bem o nosso governo em regular a sério, com responsabilidade, a imigração em Portugal. Durante 8 anos, o governo do Partido Socialista fechou os olhos a uma grave crise migratória que estava a acontecer em Portugal. Nós sentimos isso na pressão que houve na habitação, no Serviço Nacional de Saúde, na educação. Hoje está demonstrado que foi cerca de mais de 1,5 milhão de pessoas que entraram em Portugal sem regra. Isso não pode voltar a acontecer. Este legado do Partido Socialista que nós voltamos a denunciar e que condenamos efetivamente foi por nós resolvido. Chama-se regular a imigração com responsabilidade, segurança e humanismo.
3: O que se faz nas redes sociais do PSD, já depois de, ao final da manhã de ontem, sem nunca nomear o presidente do governo espanhol, Luís Montenegro ter criticado quem não consegue regular os fluxos migratórios na Europa. Luís Neves também seguiu a mesma linha, depois de ter participado ontem numa reunião de urgência com todos os ministros da Administração Interna europeus, emitiu um comunicado a lembrar que países que apostam em políticas de flexibilização da imigração podem ter de enfrentar crises humanitárias desta natureza.
0: Carla, a estratégia dos sociais-democratas tenta explorar aparentes contradições dentro do PS.
3: Sim, porque ao contrário de Pedro Nuno Santos, que chegou a admitir que a manifestação de interesse tinha um efeito de chamada e que acabou por desincentivar a procura por uma via regular ou legal, José Luís Carneiro nunca se demarcou da política de imigração assumida por António Costa. Nos últimos meses, o governo de Luís Montenegro tem tentado aprovar uma nova lei de retorno, com novos prazos para retenção nos centros de acolhimento e para expulsão de quem entra ilegalmente no país. A proposta da AD foi aprovada no Parlamento, com os votos a favor de PSD, CDS e Iniciativa Liberal, a abstenção do Chega e a oposição de toda a esquerda. O jornal Eco conta que o diploma chegou a Belém a 30 de julho. António José Seguro tem até à próxima semana para enviar o documento ao Tribunal Constitucional, se o entender, ou então terá 20 dias para vetar ou promulgar.
0: E também na sequência da situação vivida em Ceuta, o livro defende que Marrocos deve ser afastado da co-organização do Mundial de Futebol de 2030.
3: Portugal vai organizar com Espanha e com Marrocos o Campeonato do Mundo daqui a 4 anos, mas o livro quer a exclusão de Marrocos. O porta-voz do livro, Jorge Pinto, considera que depois dos acontecimentos em Ceuta, o país não apresenta garantias políticas e de segurança para a organização deste evento.
7: Nem Marrocos dá garantias de segurança ou de capacidade para organizar este tipo de eventos, como se provou com o que aconteceu em Ceuta, como também não dá qualquer tipo de garantias politicamente falando. Quando temos um país que... um regime, na verdade, porque nós não confundimos o país com o regime que está à frente dele, um regime que ocupa há mais de 50 anos o Saara Ocidental e que não permite a realização do referendo à autodeterminação, tal como previsto pelas próprias Nações Unidas. Isto significa que seria o mesmo que Portugal co-organizar um campeonato do mundo de futebol com a Indonésia, quando esta ocupava Timor-Leste. É algo que é insustentável.
3: Jorge Pinto, em declarações à Rádio Observador, o porta-voz do LIVRE pede uma decisão corajosa por parte de Portugal.
0: São agora 7:09, Carla, antes da boa moeda, má moeda, que outras notícias há a destacar a esta hora?
3: Pelo menos 15 pessoas morreram e mais de 50 ficaram feridas em novos ataques da Rússia a Kiev. O ataque desta madrugada foi feito com recurso a mísseis balísticos. Rússia e Ucrânia têm intensificado a troca de ataques desde o início desta semana. Donald Trump afirma que as negociações com o Irão estão a avançar muito bem. O presidente dos Estados Unidos considera que nas próximas 48 horas pode haver novidades, mas em declarações aos jornalistas deixa um aviso, vai voltar a atacar se as negociações pararem. Entretanto, o Comando Central dos Estados Unidos afirma que a passagem sul pelo Estreito de Hormuz continua aberta à navegação comercial, o que tem sido negado pelo Irão. Os maiores bancos portugueses lucraram 2,4 mil milhões de euros no primeiro semestre deste ano. Depois do Novo Banco apresentar os resultados do início de 2026, já é possível fazer contas aos valores dos 5 maiores bancos em Portugal, o BPI, BCP, Caixa Geral de Depósitos, Santander e Novo Banco lucraram mais de 500 mil por hora. O lucro da Caixa foi o que mais cresceu, enquanto o BCP lidera no resultado líquido. E já estamos em contagem decrescente para o eclipse solar total, dia 12 de agosto, daqui a uma semana. Uhum. Muito entusiasmados? Muito entusiasmados?
8: Sim, muito
3: preocupados. Não digam mais.
8: Muito preocupado. Muito.
3: Porquê? Por causa dos óculos.
8: Dos óculos que não se conseguem encontrar, e não só.
0: E não convém olhar de... sem óculos, sem proteção, diretamente.
9: É verdade.
0: Atenção, muitos alertas sobre
9: esses óculos para ir buscar.
3: Pois é, já foste buscar?
9: Não.
3: Mas então, tenho a notícia que todos queriam ouvir.
9: Então.
3: Esgotaram, como sabemos, mas já há mais óculos disponíveis.
0: E onde é que podemos comprar?
3: Não é preciso comprar, são gratuitos, podem ser, se formos ao site clubedavisão.pt, fazer um registro individual e levantar depois os óculos num ponto do país à escolha dentro de uma rede, evidente.
9: Uma boa
0: e se
9: dica.
0: Voltarem a esgotar?
3: Estás sempre a ver o lado negativo, João.
0: Okay. É porque isto, como tem sido uma corrida...
8: Se esgotarem é com uma garrafa.
3: Se acontecer, o melhor é comprar óculos em farmácias, supermercados. Uhum. Há também algumas lojas online, são 3€, mais coisa menos coisa, mas é um acontecimento que pode ser único na nossa vida, não devemos demorar até ao próximo. O eclipse vai ser na próxima quarta-feira entre as 6:30 e as 8:30. Desde 1912 que não era possível assistir a um fenómeno destes.
0: O Paulo ainda se lembra do último.
3: Está sempre a falar disso.
9: Foi em 1800 e já não me...
0: 1912,
9: é verdade.
3: Estavas tu a sair da escola?
9: Não, já estava na secundária nessa altura.
0: Mas aqui na Rádio Observador há um guia para o eclipse para ouvir, sempre depois das 5 da tarde. Hoje é o episódio número 3 e depois, claro, no dia vamos ter uma emissão especial preparada para acompanhar o momento.
5: Assim, de óculos.
0: Tudo de óculos postos.
5: Todos óculos.
0: Tudo de óculos
9: postos. Vocês vão começar a sentir-se mal um bocadinho antes, não é?
0: É isso. Claro.
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0: 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Muito bom dia, são 7h14.
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0: Boa moeda, má moeda, começamos pela má, não? A prestação da casa, que volta
9: pois,
0: a subir este mês.
9: Volta a subir, e as taxas de Euribor continuam também ligeiramente acima e, portanto, estas contas mês a mês vão sendo cada vez mais pesadas. O mês está a começar ainda, se quisermos, e então essas contas são para os contratos que são revistos agora em agosto. Quem tem Euribor a 12 meses, estamos a falar daquele empréstimo típico, 150 mil euros, 30 anos, um ponto percentual de spread, e então Euribor a 12 meses, que já não é revisto este precisamente há 12 meses, há um ano, a última revisão foi em agosto do ano passado, vai haver um acréscimo de 63 euros na prestação por mês.
0: Estás a ver casos, isso? Não, há casos.
9: Há certos e determinados casos aqui no estúdio que se enquadram aqui neste perfil dos 12 meses. Para quem tem contratos indexados a Euribor há 6 meses, e portanto há 6 meses também não são revistos, esses vão subir 41,5 euros, face a fevereiro neste caso, e a Euribor a 3 meses, que tem revisões de 3 em 3 meses, vai ter uma revisão de 20 euros acima. E pronto, não há muito mais a dizer, é a vida, não é? Ultimamente, ultimamente não com esta subida dos últimos 2 ou 3 meses, mas com a instabilidade dos últimos 2 ou 3 anos, agora a maioria dos novos empréstimos, desculpem, cerca de 85% dos novos empréstimos é feita com taxa mista.
0: Pois.
9: Isto é, durante 3 a 5 anos a taxa é fixa e depois a partir daí passa a variável indexada e Euribor. Isto compara, imaginem, em maio de 2022, por exemplo, há 4 anos, 80% eram feitos com taxa variável. Houve aqui uma inversão completa daquilo que é, que é a prática do mercado, porque as pessoas obviamente preferem talvez pagar um bocadinho mais no início, mas ter um sono mais descansado.
0: Entretanto, Paulo, a Apple vai começar a alugar os seus produtos?
9: É um produto financeiro novo. Em vez de comprar, fazemos o leasing do iPhone, do Mac, do
0: também aluga
9: do
0: carregadores.
9: IPad.
0: E há um problema com os carregadores da Apple.
9: Há sempre um problema.
0: E a velocidade que eles lançam novos produtos, se calhar o aluguer.
9: É isso.
0: Capaz de poupar.
9: Desculpa, mas a garganta hoje não está nada
0: não,
9: bem.
0: Está a falhar-te a voz.
9: Mas é isso. Até que a voz me doa, não é?
0: Queres aguinha, Paulo?
9: Sim, por favor. Olá,
0: bebe um bocadinho de água. Nós vamos continuar aqui a falar sobre a Apple.
5: Vamos falar sobre os carregadores, pode ser.
0: Sim, há uma coisa. Eu já comprei, vou para aí no terceiro carregador para o telemóvel.
5: E cuidado,
0: mas já comprei
5: animais.
0: Aquelas coisinhas para se pôr para o cabo não partir junto às extremidades.
5: Ah, isso é bom. Então quem tem animais domésticos com dentes...
9: Já estou bem da garganta, mas continuem.
5: É perigoso.
0: Pois, já estás bem?
9: Mas continue.
0: O problema da Carla são os animais domésticos, não são os cabos.
5: Dentes.
9: Ah, é?
5: É.
9: Ah, eu esse problema não tenho.
0: Que é, tens por uma mordaça na Alice.
9: Não, mas eles passam-se com uma... Ih, este cabo está bonito, está? A Alice
5: é
9: faz a gela.
5: Alice.
9: A Alice é amiga da Apple.
5: É coelho. Gosta muito.
9: Mas cá está então. É um serviço novo lançado nos Estados Unidos e neste momento só disponível nos Estados Unidos, portanto, mas é previsível que depois seja estendido a outros países. Chama-se Apple Upgrade e no fundo faz o leasing dos produtos em vez de vendê-los. Em vez de comprarmos o iPhone, o Apple Watch, o iPad ou o Mac, ficamos com os produtos através de pagamentos mensais. O equipamento não é nosso, portanto, pertence sempre à marca. No final do contrato, o aparelho pode ser devolvido ou pode ser comprado mediante um pagamento adicional de valor residual, como acontece com os leasings automóveis, por exemplo. Ou então pode ser trocado por um modelo mais recente. Eu acho que é isto que a Apple tem na cabeça, que as pessoas vão trocando. E, no fundo, estamos aqui a transferir aquilo que, por regra, é a compra de um equipamento por mais uma despesa mensal. Nós cada vez mais temos serviços em que pagamos todos os meses e este seria mais um. Só para termos uma ideia, um iPhone pode ter contratos de 12 a 24 meses de duração e um iPad ou MacBook tem contratos maiores prazos de 24 a 36. No caso do iPhone, as prestações começam, vou já aqui fazer o câmbio para euros, começa nos 15,64€, 11€, 10,40€ para o Apple Watch e se formos para um MacBook, 21,70€.
0: Durante aqueles meses. Olha, fazer as contas.
9: É isso mesmo. É fazer as contas, neste caso ainda só nos Estados Unidos, mas provavelmente pode ser uma tendência.
0: Pois.
9: Deixamos de comprar estes equipamentos que trocamos regularmente e ficam regularmente obsoletos.
5: Sim, o espaço de 2 anos para um telemóvel, para muitas pessoas é razoável.
9: É razoável, sim. Muitas empresas que os fornecem aos funcionários, aos trabalhadores, renovam de 2 em 2 anos.
0: Ponha os olhos nisto.
9: Sem dúvida.
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0: Muito bom dia, 7h20. Gabinete de Guerra esta manhã com a análise de António José Teles, historiador e antigo professor catedrático na Academia Militar. Bem-vindo, muito obrigada por ter aceitado o nosso convite, professor.
20: Bom dia.
0: Bom dia. Começamos pela guerra da Ucrânia. A Rússia voltou a fustigar Kiev com vagas sucessivas de mísseis balísticos. Há para já relato de 15 mortos, mais de 50 feridos. Professor José Telles, esta insistência russa em atacar a capital tem como objetivo esgotar definitivamente a defesa aérea ucraniana antes do inverno?
20: Bom, insere-se numa prática que infelizmente já dura muito tempo, que é a prática de intensificar os ataques sobre as zonas urbanas e, sem grandes preocupações, sobre os alvos atingidos. É sempre possível invocar que um prédio de habitação estava a ser utilizado para fins militares ou que tinha militares no prédio, etc. Portanto, é uma prática que a Rússia vem incentivando e que vem incentivando, em certa medida, aliás, porque tem a utilização dos seus drones muito baratos, que que são utilizados para ataques de saturação e que esses ataques produzem alguns efeitos. Quanto às defesas antiaéreas ucranianas, é evidente que elas têm debilidades neste momento, uhum. nomeadamente em termos de interseção de mísseis balísticos, que são os mais perigosos, de facto, e que a Rússia aposta tudo nestes ataques de saturação. E faz isto também na perspectiva de eventuais negociações que poderão abrir em breve, uhum. e para transmitir uma mensagem de que, apesar de sua fraqueza no campo de batalha, continua a poder infligir danos significativos à Ucrânia.
0: E que capacidade têm ainda os aliados para ajudar Kiev?
20: Bom, a capacidade, repare, a ajuda é uma pequena parte daquela que é possível. Uhum. Capacidade está debilitada porque toda a Europa está debilitada. A Europa andou a auto-enfraquecer-se e a desarmar-se durante 30 anos, pelo menos 30 anos, e como tal agora está a pagar o preço disso. E é um preço pesado, não só em termos de quantidade, mas sobretudo em termos de qualidade. A grande dificuldade da Europa é fornecer material de qualidade que funcione na defesa para a defesa aérea da Ucrânia. Aliás, é significativo que uma parte, eu diria dois terços do equipamento utilizado ou é de tecnologia ucraniana ou é de incorporação de tecnologia ucraniana por cima do produto original que recebe. Uhum. Ou seja, tem sido a Ucrânia que tem feito em pouco tempo uma evolução de facto incrível neste campo, tem adquirido capacidades que não tinha e neste momento está a utilizar em larga medida essas capacidades. E em certas áreas, nomeadamente na área da defesa anti-drone, é dos estados mais avançados no mundo do ponto de vista qualitativo e tecnológico, que aliás exporta neste momento a sua tecnologia, nomeadamente para os países do Médio Oriente, que também precisam urgentemente dessa tecnologia. Uhum.
0: Precisamente sobre o Médio Oriente, Trump diz que as negociações estão a avançar bem, mas que se o Irão recuar à opção de um ataque de grande escala, continua em cima da mesa. Professor, esta estratégia de diplomacia sob pressão, sob chantagem, ainda pode vir a funcionar com o regime de Teherão ou serve apenas para consumo interno e para pressão sobre o mercado petrolífero?
20: É a única estratégia que pode funcionar, ou seja, eu acho, sem dúvida, curioso os observadores que dizem é preciso negociar. Pois é preciso negociar, obviamente, mas simplesmente está mais que provado que uma negociação sem pressão sobre Teherão não funciona absolutamente nada. Uhum. Teherão nisso tem grande prática de negociações e por isso simplesmente só cede sob pressão, não cede de outra maneira. Agora, repare, deixe-me dar-lhe um exemplo, tanto que é um exemplo da NATO. Já lá vão uns anos, é certo. Mas quando foi a guerra da Ex-Jugoslávia, em que a NATO interviu contra a Sérvia, portanto contra o núcleo central da Ex-Jugoslávia, o que a NATO fez em termos do ataque aéreo foi atingir o sistema elétrico, ou seja, geradores, distribuidores, centrais elétricas foram atingidas e passado algum tempo a Sérvia aceitou as condições da NATO. Foi utilizado pela NATO depois do fim da Guerra Fria, na Guerra da Ex-Jugoslávia. Quando digo utilizado pela NATO, é evidente que era uma ação que era dirigida pelos Estados Unidos e coordenada pelos Estados Unidos, mas em que participaram todos os países da NATO pela primeira vez, aliás, a própria Alemanha participou, foi unificada, participou nessa ação com meios bélicos. Portanto, é aqui um exemplo de uma utilização, nomeadamente, de paralisar o sistema elétrico de um país, neste caso a Sérvia, um país europeu, neste caso a Sérvia, para conseguir obter um resultado político feito, repito, pela NATO. Portanto, quando os Estados Unidos falam nisso, é uma possibilidade real e é uma possibilidade que tem a potencialidade de paralisar o país, sobretudo paralisar em termos da sua capacidade de defesa e da sua indústria de defesa e da sua produção, e que é uma ameaça que já foi utilizada recentemente. E já não menciono, obviamente, período da Segunda Guerra Mundial.
5: Claro.
20: Mas a gente também foi utilizada pós-Guerra Fria, portanto, contra a Sérvia.
5: Uhum. Ontem, Tieron também deixou um aviso, disse que Washington tinha de mudar de comportamento ou que iria sofrer baixas pesadas. Professor Getel, Trump está preso numa guerra que não está a conseguir ganhar, mas que também não se pode dar ao luxo de perder?
20: Sem dúvida, os planos que existiam foram sendo revistos e alterados.
5: Uhum.
20: Também, sem dúvida, portanto, ao contrário de que a maior parte de muitas pessoas procurou ignorar, o Irão está enfraquecido. Ou seja, esta guerra tem pesado e tem pesado duramente no Irão. Isto é evidente em termos da economia.
5: Economia, claro.
20: Uhum. A inflação que se aproxima dos 3 dígitos. Portanto, é uma coisa óbvia e evidente. E é evidente também em termos das suas capacidades, sobretudo no Estreito de Hormuz. Qual é aqui a dificuldade? É que o alvo, os navios que passam no Estreito de Hormuz, é um alvo muito fácil, que pode ser atingido por drones ou mísseis que são lançados a mais de 200 km de distância. Portanto, de modo nenhum é fácil anular essa capacidade. Uhum. Do que se trata aqui, e neste momento é a opção que os Estados Unidos consideram e que têm em cima da mesa, é de tentar uma outra aproximação, atingindo tão duramente a sociedade iraniana no seu funcionamento, que aliás já está fortemente atingida, uhum. que ela seja obrigada a aceitar aquilo que é elementar e que neste momento são os dois objetivos que são avançados, não só pelos Estados Unidos, mas também pela NATO, que é o fim do programa nuclear e a abertura do Estreito de Hormuz. Portanto, a opção está aí.
5: Uhum.
20: Eu devo dizer que, pelos sinais que temos, e tudo que temos em termos abertos, em termos não confidenciais, uhum. são sinais. Pelos sinais que temos, os Estados Unidos não têm neste momento no terreno, portanto, na zona do Médio Oriente, um dispositivo suficiente para obter um resultado decisivo em relativamente pouco tempo, se mudar a sua aproximação, se mudar a sua manobra em termos da intervenção sobre o Irão. Portanto, estas afirmações são feitas, como muito bem disse, fundamentalmente para o mercado. É claro, tem funcionado.
5: Uhum.
20: Há relativamente pouco tempo o crudo, o barril estava a cerca de 100 dólares.
5: Sim, exatamente, e ontem baixou logo. Ontem não, na segunda-feira, sim.
20: Está 80 e tal, uhum. 83, 84. Portanto, é uma descida significativa. Portanto, elas funcionam até não só devido às afirmações, mas também devido ao facto de o Hormuz não estar completamente encerrado, continuar a passar alguns navios, pouco é certo, mas de qualquer modo passam alguns, e mais do que isso, as produções alternativas, e as produções alternativas que abastecem o mercado ocidental, terem aumentado nos últimos tempos. Portanto, há aqui um efeito conjugado. Isto é uma, de facto, tende-se a transformar numa guerra de usura. Nestas guerras de usura é uma questão de tempo.
5: Uhum.
20: Tempo há de ditar a partir a favor de um ou de outro, a favor do primeiro ceda.
5: Uhum.
20: Como agravante, é uma agravante das mais significativas neste conflito, é que há uma profunda divisão. Quer do lado americano, quer sobretudo do lado iraniano, em que o Irão criou e o regime islâmico do Irão criou ao longo do tempo também, muitas décadas, um sistema militar e um sistema de uma guarda pretoriana, que é a guarda revolucionária radical, que não tem a lógica normal, que tem uma lógica de sacrifício e que promove uma lógica de sacrifício. Como tal, é imprevisível, com o agravante de que a decisão está descentralizada. Portanto, mesmo a Guarda Revolucionária Islâmica não funciona com uma cabeça. Não, tem muitas cabeças. Tem muitas cabeças que têm autonomia para decidir por si. E como tal, mesmo que seja feito um acordo, mesmo que, como já foi feito, foi assinado, é muito duvidoso que esse acordo seja respeitado. Haverá sempre alguns...
5: Uma dessas cabeças, claro.
20: Um 24 de decisão, há algum que decide, não, nós ganhamos, temos que insistir, vamos lá afundar mais um petroleiro, vamos afundar mais um navio, e pronto. E é isto que tem acontecido até agora. Portanto, enquanto o Irão não tiver um controle diferente sobre a sua própria Guarda Revolucionária Islâmica, é muito complicado.
5: É tudo muito incerto. Sim. Professor António José Telmo, muito obrigada pela sua análise em mais um Gabinete de Guerra. Um bom dia para si.
20: Um bom dia
5: muito
20: também.
5: Obrigada. Porque... Obrigada.
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5: 7h33, as notícias que marcam esta manhã, Carla Jorge de Carvalho.
22: O Tribunal de Contas perdoou algumas infrações financeiras a Luís Neves em 2023, quando era diretor nacional da Polícia Judiciária. Em causa estão sobretudo 2 contratos para a compra de combustíveis e viagens, mas também situações irregulares como o uso do cartão de crédito. De acordo com a auditoria a que o Observador teve acesso, o veredicto sobre as contas da Judiciária em 2023 foi favorável com reservas. Quer isto dizer que o Tribunal de Contas aprovou a gestão financeira, mas levantou reparos à atividade em causa e à forma como foi gerida a PJ nesse ano. Esta é notícia que faz manchete a esta hora no site do Observador. André Ventura levanta novas suspeitas sobre o Ministro da Administração Interna. Sugere que pode ter sido Luís Neves a enviar a António Costa a PEN com dados de espiões encontrada no gabinete de Vítor Scária. Terá sido uma das várias PENs apreendidas no âmbito da Operação Influencer. O inquérito foi, entretanto, arquivado pelo Ministério Público. Mas André Ventura sugere agora, em entrevista ao Now, que o caso pode ter estado na origem do afastamento da Judiciária da investigação à Operação Influencer. O PSD aproveita a crise migratória em Ceuta para criticar o legado deixado pelo PS em matéria de política de imigração. Os sociais-democratas afirmam que estão agora a regular a imigração com responsabilidade. É através de um vídeo publicado nas redes sociais do PSD, o líder parlamentar Hugo Soares afirma que durante a governação PS entraram em Portugal mais de 1 milhão de pessoas sem regras e ataca também o governo espanhol. A crise migratória em Ceuta veio chamar a atenção para a chamada Lei do Retorno, que está em Belém, para a apreciação do Presidente da República. O jornal Eco conta que o diploma chegou a Belém a 30 de julho. António José Seguro tem até à próxima semana para enviar o documento ao Tribunal Constitucional, se tiver dúvidas, ou então terá 20 dias para vetar ou promulgar. Na Ucrânia, pelo menos 15 pessoas morreram e mais de 50 ficaram feridas em novos ataques da Rússia. A Kiev. O ataque desta madrugada foi feito com recurso a

0: voltar a atacar o Irão se as negociações pararem.
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2: 7h35, olá, muito bom dia. Antes do Ainda Bem que Faz essa pergunta, espreitamos o tempo que vai ser de sol em todo o país. Hoje não há chuviscos à mistura, por isso é aproveitar o melhor que puder. As temperaturas também estão um bocadinho mais altas para este dia 5 de agosto. São esperadas máximas de 33 graus em Faro, 30 em Braga, Viseu e Santarém, 29 em Lisboa, 28 graus em Coimbra, 26 em Leiria e 24 no Porto e também em Aveiro. A esta hora estão 22 graus em Faro, 21 em Lisboa e em Santarém, 20 em Aveiro, 19 em Coimbra e em Leiria, 18 graus no Porto, 17 em Viseu e 16 na cidade de Braga.
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14: Eu ouvi a pergunta, mas ela não é a pergunta.
15: Eu percebo as vossas perguntas, mas vamos com calma, está bem? Não quer que ninguém se magoe.
16: Eu respondo-lhe a isso quando me disser aqui olhos nos olhos.
17: Eu às vezes tenho mais de fazer do que estar a responder diariamente.
18: Calma, é isso.
0: Então, Bruno, vamos entregar tudo aos privados.
18: Vamos, é este o discurso apocalíptico que se ouve sempre a propósito da saúde. A intenção, dizem, é de degradar o SNS para depois entregar tudo aos privados. Só que há aqui um pormenor que normalmente é esquecido. Os privados já estão aí há muito tempo e em muitos setores, um deles é o da radiologia, e no ano passado o SNS gastou 135 milhões de euros com exames de radiologia no setor convencionado, mesmo que a oferta não pública não exista em mais de 150 concelhos do país. Pelos vistos, ninguém se alarma com este dinheiro que vai para as mãos dos privados. É que a alternativa seria o Estado realizar esses exames e, bem, se calhar, provavelmente, a conta final seria muito superior a esses 150 milhões. Seria ainda mais importante discutir quer a eficácia, quer a cobertura desta rede, porque 15,4% da população portuguesa tem de se deslocar a outro concelho quando necessita de fazer um exame radiológico no setor convencionado. Ou seja, em vez de discutir os privados, devia-se discutir o público, não o setor público, mas os utentes.
0: Paulo, então deixamos de ir à bola com o Marrocos?
19: Olha, pelo menos é essa a proposta do livro, não é? Uhum. Cancelar Marrocos da organização tripartida do Mundial de Futebol 2030, onde estão também, como sabemos, Portugal e Espanha. O partido defende que, de facto, a organização do campeonato seja feita na mesma, por Portugal e Espanha também, mas sem Marrocos. E porquê? Porque, por causa da crise migratória de Ceuta, sinal para o livro de que Marrocos não tem capacidade nem transmite de confiança. Bom, já agora, se me permitem, surgir outra coisa, que Portugal se retire ele próprio dessa organização, e aí desligamos logo de Marrocos, onde nunca devia ter entrado. Não há nenhuma boa razão para gastar mais umas dezenas ou centenas de milhões dos contribuintes neste evento. É assim, o país não precisa de mais marketing territorial para atrair turistas, pois, temos excesso de turismo. E, portanto, o futebol não precisa de ser promovido entre nós, antes pelo contrário, não é? As companhias não são as melhores, como o próprio livro aponta agora, apontando para Marrocos, e o futebol é cada vez mais, como se vê, um ambiente

0: léxico, como se viu no último Mundial e nestas jogadas de Infantino. Isso sim é que seria uma decisão de aplaudir.
1: Bruno, já estamos a viver a era da guerra dos drones?
2: Sim, nos últimos dias a Rússia anunciou ter abatido 320 drones ucranianos numa única vaga de ataques, que atingiu a 19 regiões do país. Ao mesmo tempo, um drone ucraniano, vimos essas imagens, caiu numa estância balnear russa, provocando várias mortes, dezenas de feridos, no que foi um dos episódios mais graves para civis em território russo desde o início da guerra. E neste contexto ganha também importância aquela notícia sobre o drone da empresa portuguesa TechEver, que foi interceptado pelas forças russas, foi o primeiro desta empresa que foi interceptado, abatido e interceptado pelas forças russas, que depois estiveram a estudar o aparelho e ficaram impressionadas com a tecnologia. Os drones, e estes drones em particular, não mudaram o rumo da guerra, mas mostram que já são uma peça central no campo de batalha, na vigilância, na identificação de alvos, na orientação de ataques e no fornecimento de informação em tempo real. Hoje, milhares de aparelhos relativamente baratos conseguem atingir alvos a centenas de quilómetros, alvos entre os quais aeroportos, fábricas ou até praias frequentadas por turistas, o que também aqui levanta questões éticas que se colocavam de outra forma antes do aparecimento desta tecnologia. Questões que têm de ser feitas porque a guerra dos drones não é o futuro, é mesmo já o presente.
1: Pois é, de que maneira. E será, Paulo, que vamos ter outro brilharete orçamental no final do ano?
0: Luís Montenegro ontem deu algumas pistas sobre isso e garantiu de facto que as contas do Estado vão surpreender no final do ano. Também desvalorizou o aumento do rácio da dívida no PIB, que subiu quase 2 pontos percentuais no último trimestre, para quase 93%. Bom, no fundo, o Primeiro-Ministro está seguro com a execução orçamental, também já estamos a entrar em agosto e os dados já começam a ser mais ou menos firmes em relação aos próximos meses, e isto acontece mesmo num ano em que houve gastos extraordinários com as ajudas aos estragos das tempestades que afetaram sobretudo o centro do país, mas ainda assim sobram algumas dúvidas. Primeiro, o governo vai dar este ano novamente aquele suplemento extraordinário aos pensionistas, como fez nos últimos anos, ou não? A decisão costuma ser agora em setembro e a atribuição em outubro. Outra dúvida, vai haver espaço para alguma redução do IRS, como aconteceu também nos últimos anos? Portanto, vamos ver se a execução das contas públicas, de facto, está assim tão bem que tenha estas folgas todas.
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1: Muito bom dia, não se atrase, estamos a 17 minutos das 8.
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1: Não se fala de outra coisa. Se nestas férias, não sei se estão a pensar em ir ali para os lados dos Estados Unidos, Nova Jersey.
0: Fica um bocado fora de mão isso.
1: Bem, se forem, não estranhe se de repente se cruzarem com um arbusto com pernas.
6: A política portuguesa também tem alguns arbustos.
1: Não é nenhum fenómeno da natureza, nem tem intervenção da inteligência artificial. São só polícias disfarçados de arbustos. Uma forma original e invulgar.
6: E avançada.
1: É muito avançada. Detectar condutores que usam o telemóvel enquanto conduzem. Viu o nosso arbusto hoje? Se estava com a cabeça enterrada no seu telefone? Provavelmente não. Foi desta forma que o Departamento da Polícia brincou nas redes sociais depois desta operação pouco habitual para combater o uso do telemóvel ao volante. A operação decorreu numa avenida bastante movimentada do centro da cidade de Dunellen, com grande circulação de veículos e pessoas a andar a pé. Se resultou, diria que sim, em apenas 6 horas passaram 74 multas a quem estava de telemóvel na mão enquanto
6: quem não
1: conduzia,
6: os tinha visto.
1: Quem não tinha visto o arbusto. No fim do posto, a polícia deixou o recado que sirva de lembrete. Esse texto ou essa notificação podem esperar. Mantenham os olhos na estrada, não no ecrã. Reações a tudo isto. Onde é que se inscreve para ser um arbusto? É para um amigo meu. Vocês já são famosos, li a notícia num jornal holandês. Parabéns e obrigado. obrigado, acabaram de tornar Danellen famosa. E depois, claro, outros comentários num tom mais sério. Deviam fazer isso nas passadeiras para apanhar todos aqueles que não param para deixar passar as crianças, os idosos. Nenhum telefone, mas sinta-se à vontade para tocar legalmente no mega ecrã do carro para controle da temperatura, rádio,
0: claro,
1: mapas e
0: abraços. Cada vez mais motivos de distração. Claro.
1: São quase plasmas, não é? São quase.
0: Sim, absolutamente.
1: É impressionante. Deixando de lado todas as piadas, houve quem tenha dito: um motorista distraído matou a nossa neta, por isso, muito obrigada por esta ação. Portanto, há reações para si, mais alguma coisa,
6: tudo,
1: mas de facto.
6: E esse problema não é norte-americano.
1: Não é norte-americano, é geral, sim.
6: É curioso. Também não se fala de outra coisa senão na pausa na carreira que a Ariana Grande anunciou agora há
1: poucos dias.
6: Tinha acabado de lançar um vídeo em que tentava de alguma forma já criticar todos aqueles que comentavam a sua magreza, porque conta a história de uma aspirante a estrela que fazia várias audições e que era sempre rejeitada porque fisicamente
1: por causa da imagem, porque não era
6: suficientemente boa. Era uma crítica que acabou por ter exatamente o efeito contrário. Os comentários à magreza de Ariana Grande foram enormes, nas redes sociais multiplicaram-se as críticas ao corpo da cantora, sobretudo numa cena em que ela usa uma roupa em que se vê completamente
1: os ossos
6: do peito, e de facto...
1: Ela já tem recebido muitas críticas por causa disso, não é? Por causa do corpo, mas este vídeo acho que sobressai ainda mais aqueles ossos aqui no peito.
6: Mas é como diz João, não é de agora, é muito fácil ir ao Google e procurar só, aliás, porque os fãs ou as pessoas que acompanham mais a carreira dela encontram antes e depois do filme Wicked. Então, procurar no Google antes e depois, Ariana Grande, antes e depois do Wicked, e de facto a diferença é enorme. Esta terá sido a gota d'água. Ela assumiu que quer agora fazer uma pausa na carreira, vai terminar a digressão que está a fazer, termina no dia 1 de setembro, em Londres, no último concerto em Londres, e disse que depois vai parar. Não sabemos até quando, sabemos que a participação num musical que ela tinha prevista para o próximo ano já foi cancelada. Agora, o assunto é muito mais do que isto, porque a discussão que estamos a assistir nos jornais, mesmo nos jornais muito sérios, é: será que estamos só a fazer body shaming? Será que devemos ignorar sinais de doença? E é recordado um outro caso que marcou muito a década de 70, que foi a morte de Karen Carpenter, que morreu de anorexia. E, portanto, devemos ou não chamar a atenção se vemos aqui alguns sinais que não têm a ver com padrões de beleza, mas que pode ter a ver com doença? Se bem que o impacto nas novas gerações e nas miúdas que seguem a Ariana Grande, será que impacto trai isto para a cabeça das jovens, das adolescentes que estão a acompanhar.
1: E que a vêem como ídolo, não é? Como exemplo?
6: Que podem querer ser como ela. A discussão é muito grande. Curiosamente, isto acontece no dia em que Georgina Rodrigues, mulher,
1: noiva, é ao contrário, não é?
6: É ao contrário. Está a ser criticada por estar com o peso acima.
1: Exato, peso acima.
6: Depois de umas fotografias em biquíni durante as férias e num ato original naquilo que tem sido a postura de Georgina Rodrigues, ela escreveu ontem nas redes sociais um texto longo em que diz: sim, o meu corpo vai mudar, como o de todas as mulheres, espero que continue a mudar muitos anos porque significa que estou viva. E depois dá aquela indireta: sou mãe de 6 filhos maravilhosos, 3 deles são meninas que um dia hão de ser mulheres, e eu quero ensinar-lhes que o valor de uma pessoa nunca pode depender da aparência física ou de opinião de estranhos.
0: Muito bem.
1: E ela nunca teve uma estrutura, foi extremamente magra,
6: ela é de curvas,
1: não é?
6: Ela é de curvas, é uma mulher de curvas e de facto
2: sai para as curvas.
6: Exatamente.
1: E respondeu muito bem.
6: E respondeu muito bem, mas o assunto incomoda.
0: Há pessoas com muita falta de assunto, não é?
6: É.
2: Excesso de tempo.
1: Falta de desgraça.
0: Exato.
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1: Estamos a 11 minutos das 8.
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1: E no Três Toques de hoje, que vão ser quatro, vamos começar por falar aqui de uma notícia triste, uma notícia que envolve um acidente com um triatleta português, Tiago Rodrigues. Isto tem um pouco que ver com aquilo que estamos a falar. Não se fala de outra coisa a propósito dos comportamentos na estrada. Ele foi atropelado durante um treino em Espanha por uma condutora que, de acordo com as autoridades, com os testes realizados, terá indicado o consumo de cocaína. De facto, é um perigo na estrada para os ciclistas que circulam. Muitas vezes há muita falta de respeito por parte dos automobilistas em relação a ciclistas e, neste caso, a um atleta que estava a treinar. Ele já foi operado ontem, mas permanece nos cuidados intensivos no hospital em Zamora, para onde foi transferido. Fica aqui esta referência. Tiago Rodrigues, que é campeão de triatlo da sua faixa etária, ele tem 23 anos, ganhou o campeonato nacional para o grupo etário entre os 20 e os 24 anos. Fica aqui também os votos de uma rápida recuperação para o triatleta português. E hoje começa a volta a Portugal em bicicleta. Eu não sei, eu era muito aficionado da volta a Portugal, acompanhava sempre, desde miúdo, tinha aí 11 anos, ouvia os relatos na Rádio Renascença, sobretudo, da volta a Portugal, mas com o tempo eu acho que fui perdendo uma certa ligação mística da volta a Portugal, até porque muitos dos melhores ciclistas portugueses já não competem em Portugal, nem vão competir na volta a Portugal, o que cria também aqui um certo distanciamento, ainda que quando vemos imagens da volta, em certos trajetos, continuamos a ver muita gente, muitos populares a assistir à passagem do pelotão, e este ano não será diferente. Por exemplo, com a mítica subida à Senhora da Graça, este ano vai ter uma novidade, porque também este ano é pela primeira vez organizada por uma empresa espanhola, a EM Sport, que vem substituir a Podium, que foi uma empresa portuguesa que organizava a volta e que foi declarada insolvente, e introduz aqui mais do que uma novidade. Esta volta é verdadeiramente uma volta a Portugal, porque passa praticamente por todo o território continental, ao contrário de outras edições da volta em que se esqueciam de algumas regiões. Aqui há uma passagem quase por todo o território, e também simbolicamente vai começar hoje em Lisboa e vai terminar no Porto. E outra das novidades é uma dupla subida à Senhora da Graça, portanto na mesma etapa vão subir duas vezes. Ixi. À Senhora da Graça, será aqui a
2: coragem,
1: só uma custa.
2: Força nas canetas. É gente que adora cardio.
1: É muito, muito adora, cardio adora. E muita prota.
3: Até subir de carro me cansa aquilo.
1: Olha, eu estive lá em 2017 a acompanhar.
2: Cansa e custa.
3: Exato.
1: E até de táxi, eu subia até 1 quilómetro da meta, fui de táxi. E aquele último quilómetro, bem, de táxi também custa, aquele último quilómetro
3: a pé. O motor vai ali a puxar, não é?
1: Vai a puxar muito, e uma pessoa sente o cansaço.
3: Terceira,
1: do carro.
3: Segunda.
1: Terceira eu acho que já não sobe, eu acho que há ali alturas em que tem que ser mesmo.
3: Claro.
1: A segunda. E na altura até escrevi um artigo aqui para o Observador, também a falar com muitas das pessoas que estavam lá a acompanhar. Eu acho que foi a última vez que se organizou essa etapa durante a semana, e havia muitas críticas por parte do público em relação a esse facto, porque havia a tradição de ser ao fim de semana, de ser um fim de semana, o que leva muito mais
3: a romaria, não é?
1: A romaria. Mesmo assim, havia muita gente que tinha ido lá propositadamente e que já estava lá a acampar há alguns dias à espera dessa etapa, que é de facto talvez a etapa mais mítica da volta a Portugal. E apesar de todas as diferenças dos últimos anos, continua a haver em certas etapas uma grande participação popular, e assim será neste ano, em que haverá a participação de 119 ciclistas, não está longe do máximo de 2000, quando houve 179 corredores a participar nesta edição, mas lá está, faltam aqui aqueles nomes, mesmo nos anos 90, como Joaquim Gomes e mais tarde nos anos 90, 2000, como Vítor Gamito, que eram verdadeiros ídolos populares e que e basta imaginar o que seria hoje ter um João Almeida na volta a Portugal e imaginar como seria a reação.
2: E porquê é que eles não competem?
1: Porque estão em equipas que...
2: Não investem nesta
1: porque,
2: prova.
1: A volta a Portugal nunca conseguiu passar para o primeiro plano das principais voltas e faz com que as principais equipas do pelotão internacional, quando participam, enviam as equipas B. Não enviam os melhores ciclistas. João Almeida, que agora está a participar na Volta à Polónia, que também se está a preparar para participar na Volta à Espanha, portanto, e essas são as prioridades das grandes equipas, mas mesmo assim eu acho que continua a haver algum interesse e certamente iremos acompanhar aqui algumas das novidades acerca da Volta a Portugal.
2: Algumas incidências.
1: Algumas das incidências que Volta a Portugal, que se inicia hoje em Lisboa. Vamos aqui falar de um treinador de um clube peruano, que é um treinador com aqui uma particularidade. Nós costumamos sempre dizer que os treinadores estão dependentes dos resultados. Ora, este não está.
2: Então.
1: Ele é treinador, aliás, não é do futebol peruano, desculpem, é do terceiro escalão do futebol uruguaio, José Luís de la Quintana. Deixa-me ver aqui. O clube, não, eu estava aqui a ver de onde é que vinha o peruano. É que o clube chama-se Alto Peru.
2: Ah,
1: é do Uruguai, mas chama-se Alto Peru. José Luís de la Quintana é treinador há 30 anos deste clube e desde 2019 que não ganha um jogo para o campeonato. Mesmo assim, mantém-se como treinador.
3: Uma grande estabilidade da equipa.
1: Uma grande estabilidade. Acontece que ele também é presidente do clube. Pronto.
2: Ah, está explicado.
1: Está explicado porque é que ele não recorre aqui à chicotada psicológica. Olha, eu acho que é uma boa sugestão para os treinadores. Se não querem ser despedidos, candidatem-se também a presidentes. E assim não se despedem.
3: Mas as reuniões entre o treinador e o dono do clube devem ser interessantes, não é?
1: Às vezes devem ser complicadas.
2: Podem ser tensas.
1: Então, claro, o presidente tem uma visão e o treinador tem outra. Podem ser a mesma pessoa e ter visões diferentes sobre
3: acontece
1: a mesma pessoa.
3: Tanta gente.
1: É muito mais frequente do que aquilo que se pensa. Por último, um último toque, e aqui para chamar a atenção, vamos fazer aqui o papel de cobrador do fraco, porque o senhor Gianni Infantino...
2: Tu vens assim,
1: exatamente.
2: Estamos a olhar para ti de lado desde que chegaste.
1: Hoje sou um autêntico cobrador do frac e venho notificar o senhor Gianni...
2: As calças estão de curtas, usavas isso quando eras mais
1: miúdo. O senhor Gianni Infantino, Maria João Simões...
2: E assim verde também não fica
1: isto
2: assim
1: é
2: tão
1: muito,
2: bem.
1: Isto é muito importante, porque o senhor Gianni Infantino...
2: Infantino, sim.
1: Ele prometeu às cidades norte-americanas onde se realizaram os Jogos do Mundial, prometeu... $1 milhão para cada uma das cidades, para compensar aqui os custos com a organização. O que é que acontece? Até ao momento, o senhor Gianni Infantino não pagou.
3: Calma, um grande... fazer contas.
1: Ah, claro, claro. É um grande acaloteiro este Gianni Infantino. É preciso
3: dizer. Mas havia prazo de pagamento ou não? Podia ser a 90 dias, por exemplo. Pagamos a 90 dias. Depois
1: as cidades estão a queixar-se.
2: Portanto, eu acho que ainda não enviaram um recibo verde. Por isso é que ele ainda não pagou.
1: Pode ser pagamentos a 90 dias. Não se sabe.
3: São os ingratos. Tiveram a honra de ter lá o Infantino e ainda por cima estão a protestar.
1: Pois é. E o Infantino que se deslocava de um jogo para o outro, rapidamente.
2: Claro. E não tinha ajudas de um particular.
1: Ora, aí está. Portanto, olha, que esperem mais um bocadinho que ele há de pagar.
2: O Bruno
1: se continuar lá, eu vou lá notificá-lo.
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0: Olá, muito bom dia. Está com a Rádio Observador, são 8:01. As notícias na sua rádio com Carla Jorge Carvalho. O Tribunal de Contas perdoou algumas infrações financeiras a Luís Neves, quando era diretor nacional da Polícia Judiciária. Em causa estão, sobretudo, dois contratos para a compra de combustíveis e viagens.
1: O Tribunal de Contas concluiu uma auditoria feita em 2023, quando Luís Neves era diretor da Judiciária, concluiu que estes contratos não respeitaram as regras de contratação pública. Foram ainda levantadas dúvidas em relação a situações irregulares, como, por exemplo, na utilização do cartão de crédito ou a atribuição de telemóveis. A ex-diretora nacional adjunta Luísa Proença também é avisada, mas por outra irregularidade, a não constituição de um fundo de viagens e alojamento. De acordo com o relatório da auditoria a que o Observador teve acesso, o veredicto sobre as contas da PJ foi favorável, com reservas. Quer isto dizer que o Tribunal de Contas aprovou a gestão financeira, mas com reparos à atividade e à forma como foi gerida a Judiciária.
0: Carla, as infrações foram comprovadas, mas o Tribunal de Contas perdoou Luís Neves com base num mecanismo previsto na lei.
1: Um mecanismo de perdão que pode ser utilizado mediante três condições, aqui resumidas pelo jornalista João Paulo Godinho.
2: É quando há negligência, quando nunca tinha havido uma recomendação anterior e quando se trata da primeira falha, por assim dizer, do visado. Em suma é, se não havia uma falha prévia, nós deixamos passar esta à primeira.
3: Uhum.
2: É um pouco esse o espírito da lei. E com isso, tendo em conta que esta também foi, se não me engano, a primeira auditoria do Tribunal de Contas e até de um órgão de controlo sobre a PJ, pelo menos durante o mandato de Luís Neves, estava sempre salvaguardado
3: desse ponto de vista. Porque
2: sim.
3: Ele não tinha sido ainda fiscalizado, digamos assim, por esta entidade.
2: Nos argumentos eles próprios invocam isso, que era a primeira vez que a sua conduta estava a ser questionada e que só isso já atestava a sua boa fé e a sua probidade e o seu rigor na gestão.
1: As explicações do jornalista João Paulo Godinho na História do Dia. Nestas irregularidades estão também incluídas as verbas pagas à Constru Barcelos, do empreiteiro amigo de Luís Neves. O Tribunal de Contas formalizou ao todo cerca de 20 de recomendações. Sugere, por exemplo, uma revisão das normas e procedimentos internos na Judiciária.
0: Esta é a notícia que faz manchete. É a história no site do Observador e também o tema em análise na História do Dia. André Ventura sugere que pode ter sido Luís Neves, enquanto era diretor da Polícia Judiciária, enviar a António Costa a PEN com dados de espiões, PEN que foi encontrada no gabinete de Vítor Scária no âmbito da Operação Influencer.
1: André Ventura admite que não tem provas do que diz, mas considera que o caso deve ser investigado. A PEN foi encontrada dentro de um saco de plástico, guardada num cofre no gabinete de Vítor Scária, então chefe de gabinete do Primeiro-Ministro. Terá sido uma das várias PENs apreendidas no âmbito da Operação Influencer. O inquérito foi, entretanto, arquivado, mas André Ventura sugere agora que o caso pode ter estado na origem do afastamento da Judiciária na investigação ao caso Influencer.
4: Eu junto isso ao que sei agora, à PEN que António Costa tinha com os nomes dos espiões e de inspectores e etc.
5: Mas como é que isso está relacionado aqui?
4: E eu começo a achar...
5: Onde é que a PEN está relacionada com
4: Porque a informação que foi dada ao Primeiro-Ministro para alguém que é que sabemos que era muito próximo dele, que era Luís Neves. E portanto toda a gente sabe.
5: Mas tem provas de que foi Luís Neves que deu essa
4: Não tem provas, mas acho que deve ser investigado. Por isso é que há uma CPI, porque hoje há elementos muito sérios que estão à nossa frente que mostram que Luís Neves se deixou levar para cumplicidades políticas na gestão de uma instituição que tem que estar acima de toda a suspeita.
1: André Ventura, em entrevista ao Canal Now, a levantar novas suspeitas sobre Luís Neves.
0: E a crise migratória em Ceuta também foi tema. O presidente do Chega acusa Luís Montenegro de cobardia política.
1: Cobardia na reação à chegada de milhares de migrantes ao território espanhol. O líder do Chega diz que tanto o primeiro-ministro como a União Europeia não lidaram bem com a situação e acusa Montenegro de querer agradar a Pedro Sánchez.
4: Acho que a Europa esteve muito mal e acho que o nosso primeiro-ministro esteve muito mal, francamente. Mais uma vez por cobardia política, mostra-se que não é um primeiro-ministro, com força, com capacidade de decisão, para agradar aos espanhóis, vem dizer, não, isto não se justifica ainda, etc. Itália, a primeira-ministra Giorgia Meloni, que não faz fronteira com Espanha, veio imediatamente dizer que quem trata assim as fronteiras não merece estar no espaço Schengen e que Itália não se vai sujeitar
5: a risco. Itália tem uma história...
4: A Espanha.
1: As críticas de André Ventura a Luís Montenegro sobre a crise migratória de Ceuta nesta entrevista ao Canal Now. O número de mortos em Ceuta voltou, entretanto, a subir. O mais recente balanço dá conta de 79 vítimas mortais. Ao todo foram mais de 70 mil as pessoas que tentaram passar a fronteira espanhola, a maioria proveniente de Marrocos. A Espanha garante que a grande maioria destes migrantes já voltou aos países de origem.
0: Esta crise migratória em Ceuta veio chamar a atenção para a chamada Lei do Retorno, que está em Belém, para a apreciação do Presidente da República. Mas, Carla, ainda não há uma decisão de António José Seguro.
1: Nos últimos meses, o governo de Luís Montenegro tem tentado aprovar esta nova lei, com novos prazos para retenção nos centros de acolhimento e para expulsão de quem entra ilegalmente no país. A proposta da AD foi aprovada no Parlamento, com os votos a favor de PSD, CDS e Iniciativa Liberal. Teve a abstenção do Chega e a oposição de toda a esquerda. O jornal Eco conta que o diploma chegou a Belém na semana passada, a 30 de julho. António José Seguro tem agora até à próxima semana para enviar o documento ao Tribunal Constitucional, se tiver dúvidas, ou então terá 20 dias para vetar ou promulgar.
0: Entretanto, o PSD aproveita este caso para criticar o governo espanhol e as políticas do governo de António Costa para a imigração.
1: Se num primeiro momento o executivo de Luís Montenegro não se juntou às críticas de outros países europeus para pressionar Pedro Sánchez, os sociais-democratas começaram pouco a pouco a defender as medidas adotadas pela AD por oposição aos 8 anos da governação de António Costa. Num vídeo publicado nas redes sociais do PSD, Hugo Soares diz que durante a governação PS entraram em Portugal mais de 1 milhão de pessoas, sem regras, e afirma que é o atual executivo que está a regular as entradas no país.
6: Provoca-nos a reflexão de que como andou bem o nosso governo em regular a sério, com responsabilidade, a imigração em Portugal. Durante 8 anos, o governo do Partido Socialista fechou os olhos a uma grave crise migratória que estava a acontecer em Portugal. Nós sentimos isso na pressão que houve na habitação, no Serviço Nacional de Saúde, na educação. Hoje está demonstrado que foi cerca de mais de 1,5 milhão de pessoas que entraram em Portugal sem regra. Isso não pode voltar a acontecer. Este legado do Partido Socialista que nós voltamos a denunciar e que condenamos efetivamente foi por nós resolvido. Chama-se regular a imigração com responsabilidade, segurança e humanismo.
1: Hugo Soares, depois de, já no final da manhã de ontem, sem nunca nomear o presidente do governo espanhol, Luís Montenegro ter criticado quem não consegue regular os fluxos migratórios na Europa. Luís Neves também seguiu a mesma linha na reunião de ministros da administração interna europeus.
0: Destaque agora para o conflito no Médio Oriente. Donald Trump diz que as negociações com o Irão estão a avançar muito bem.
1: O presidente dos Estados Unidos antecipa que nas próximas 48 horas pode haver novidades, mas em declarações aos jornalistas deixa também um aviso: vai voltar a atacar se as negociações pararem. O historiador António José Telo considera que a única forma de negociação com o Irão é através da chantagem e da pressão exercida pelos Estados Unidos.
7: Está mais que provado que uma negociação sem pressão sobre o Teherão não funciona absolutamente nada.
0: Uhum.
7: O Teherão nisso tem grande prática de negociações e por isso simplesmente só cede sob pressão, não cede de outra maneira. Quando os Estados Unidos falam nisso, é uma possibilidade real e é uma possibilidade que tem a potencialidade de paralisar o país, sobretudo paralisar em termos da sua capacidade de defesa e da sua indústria de defesa e da sua produção.
1: Análise do historiador e antigo professor catedrático António José Telo. Atenções também viradas para a Ucrânia. Pelo menos 15 pessoas morreram e mais de 50 ficaram feridas em novos ataques da Rússia. O ataque desta madrugada foi feito com recurso a mísseis balísticos. Rússia e Ucrânia têm intensificado a troca de ataques desde o início desta semana.
0: E falamos agora do eclipse da próxima semana. Depois de terem esgotado, estão novamente disponíveis os óculos gratuitos e obrigatórios para observar o fenómeno a 12 de agosto.
1: E para conseguir os óculos, basta ir ao site clubedavisão.pt, fazer um registro individual, reservar e levantá-los depois num ponto do país à escolha. É possível também comprar os óculos em farmácias, supermercados e em algumas lojas online. Custam cerca de 3 euros. Ivone Fachada, da Direção da Ciência Viva, deixa um alerta para quem quiser comprar estes óculos.
8: É importante que também os óculos, por exemplo, não tenham furos, riscos, não estejam danificados, que tenham uma marca da comunidade europeia visível, de preferência às lojas que forem na União Europeia ou em Portugal, não é? E que mencionem também o Regulamento da União Europeia 2016/425, além da norma do ISO 12312-2, que também tenham esta norma presente.
1: Ivone Fachada explica ainda o impacto que a não utilização de óculos certificados pode ter na visão.
8: Podem ficar com queimaduras na retina permanentes, podem ficar com uma visão distorcida durante algum tempo e até podem ter, no pior dos casos, uma perda permanente da visão. E mesmo, o mesmo se aplica, atenção, também aos aparelhos eletrónicos, câmaras e telemóveis, também ficam danificados pela luz solar direta se não forem utilizadas com os filtros apropriados.
1: Os alertas deixados por Ivone Fachada, da Direção da Ciência Viva, em relação ao eclipse que vai acontecer na próxima quarta-feira de hoje, uma semana entre as 6:30 e as 8:30 da tarde.
0: 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São agora 8:12. Carla, que outras notícias estão em destaque a esta hora?
1: Os maiores bancos portugueses lucraram 2,4 mil milhões de euros no primeiro semestre deste ano. Depois do novo banco apresentar os resultados do início de 2026, já é possível fazer uma conta aos valores dos 5 maiores bancos em Portugal. BPI, BCP, Caixa Geral de Depósitos, Santander e Novo Banco lucraram mais de 500 mil por hora. O lucro da Caixa foi o que mais cresceu, enquanto o BCP lidera no resultado líquido. Hoje arranca mais uma edição da Volta a Portugal em Bicicleta, é a edição número 87, que vai para as ruas até dia 16 de agosto. A primeira etapa começa hoje, quando forem 3:20 da tarde em Lisboa, termina no Porto. Este ano são 119 os ciclistas que vão participar na volta, 44 são portugueses.
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1: E há muitas coisas que se podem fazer à mesa e muitas coisas que se podem fazer na mesa ou até a uma mesa. No Parlamento, o que mais se faz à mesa são interpelações.
2: É o Sr. Deputado André Ventura para uma interpelação à mesa.
3: Para uma interpelação à mesa, Sr. Presidente.
2: Faz favor.
3: Obrigado, Sr. Presidente.
1: Ora, uma primeira interpelação à mesa, mas há mais.
2: E, portanto, com isto, digamos, responde à interpelação. Sr. Deputado Hugo Soares.
4: Interpelação à mesa, Sr. Conselho de Trabalho, Sr. Presidente.
1: Favor. E mais uma interpelação à mesa e não param as interpelações à mesa.
2: O Sr. Deputado Pedro Pinto deseja usar a palavra para...
3: Para uma interpelação à mesa, Sr. Presidente.
2: Faz favor.
1: Mas calma que ainda há mais.
2: O Sr. Deputado Pedro Algado Alves para usar uma palavra para...
5: Muito obrigado, Sr. Presidente.
2: Uma interpelação à mesa.
1: Pronto, mais uma interpelação à mesa, até que não se fez uma interpelação à mesa, mas outra coisa.
2: Uma interpelação à mesa? Faz favor.
3: Para apresentar um recurso à mesa, Sr. Presidente.
1: Ah, pronto. Ah. Aqui temos um problema. Bastou passar da interpelação para o recurso.
2: E é, Sr. Deputado?
3: O recurso do que nós entendermos, Sr. Presidente.
2: Não, é o recurso que entendem, é o recurso daquilo que tem de ser alguma coisa que seja objeto de recurso.
3: E esta é objeto de recurso.
2: De quê? Sobre quê?
3: Porque o Sr. Presidente acabou de dizer que foi uma decisão sua, todas as suas
2: Minha.
3: Decisões...
2: Não. Todas as... Não, desculpe, Sr. Deputado, está a ouvir mal.
1: Está a ouvir mal. Deputados com problemas de audição, precisamente numa audição. E problemas também de interpelação ou de interpretação sobre a interpelação.
2: Acabou o seu tempo da interpelação, é um minuto para a interpelação e acabou o seu tempo. Não. Sr. Deputado, temos regras, a democracia tem regras e as regras são para ser cumpridas. É uma interpelação à mesa, um minuto e acabou o seu tempo. Sr. Deputado, mas fará o recurso quando quiser, agora foi uma interpelação à mesa e a interpelação... Sr. Deputado, eu vou responder à interpelação à mesa. As regras são assim, o Sr. Deputado faz uma interpelação à mesa e o Presidente, em função da interpelação, dá o devido esclarecimento, assim o entender.
1: E pronto.
0: Quantas vezes foi dita a palavra interpelação?
1: Acho que nunca tantas vezes foi dita a expressão interpelação à mesa, e com tanta interpelação à mesa, e como estamos no verão, era preciso que antes se falasse da grelha.
2: E, portanto, a grelha foi distribuída, a grelha foi acordada na Conferência de Líderes, portanto, não foi aqui uma coisa que surgiu, foi acordada na Conferência de Líderes.
0: Eu pensava que ias falar de uns secretos, uns certinhos.
1: Há sempre uma grande discussão sobre quem é que fica à grelha.
0: E depois há quem goste muito de ficar na grelha, há quem não queira. Nada.
1: E quem não queira ser grelhado. Ora, o Presidente da Assembleia da República até explicou como é que se deveria usar a grelha.
2: Eu dei a indicação, estão mais membros que estiveram na Conferência de Líderes, dei a indicação de qual era a grelha, qual era o tempo, como é que era passado, e perguntei se toda a gente estava de acordo.
1: Pronto, ele até foi ao ponto de dizer como é que era passado, se é bem passado, se é mal passado, para não esturricar. Vamos ouvir mais um bocadinho.
2: E todos os grupos parlamentares que estarão aqui presentes acordaram que seria essa a grelha.
1: Pronto, a grelha estava definida por toda a gente, disse qual é que era a grelha, como é que era a grelha.
0: Tudo combinado.
1: Tudo combinado, quer dizer, mais ou menos. E a grelha é tão boa que até pode dar cozido.
2: Se depois isto é bom ou mau assim, cozido ou grelhado, já não tem.
1: Não, pois isto é aquilo a que se chama uma grande caldeirada.

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1: Muito bom dia, são 8:18. Vamos lá conhecer mais um tema do Contracorrente. O José Manuel Fernandes já está connosco. Se quiser entrar em direto para nos dar a sua opinião, só tem de ligar 910024185, é o número de sempre, ou então enviar-nos a sua mensagem de voz pelo WhatsApp 910024185. Carla.
2: O turismo foi um dos principais motores, se não o principal motor da recuperação da economia portuguesa desde o período do ajustamento, tendo ganho peso na economia desde essa altura, com exceção dos anos de Covid. Mas os dados mais recentes, os dados de 2025, ontem divulgados pelo INE, indicam que o crescimento do turismo continuou, mas a um ritmo mais lento do que o resto da economia. Será que este motor do crescimento está a abrandar? E que outros motores nos restam, agora que os investimentos do PRR também estão a acabar? Vamos tentar responder estas questões no Contracorrente de hoje. Bom dia, José Manuel.
3: Bom dia.
2: Creio que sempre defendeste a importância do turismo. Será que Portugal está a chegar àquele ponto de saturação?
3: Essa é uma boa pergunta, Carla. Essa é uma boa pergunta porque, como sabes, o turismo é muito apreciado quando somos nós os turistas e muito mal visto quando são os outros os turistas. Portanto, e Portugal transformou-se num destino turístico importante. Nós somos, na Europa, em termos de contributo para o PIB, o terceiro país europeu, à nossa frente só a Croácia e a Grécia. E, portanto, e isto aconteceu muito nos últimos 10, 12 anos e depois da crise, como tu referiste, com algumas ajudas, não é? Há crise no leste da Europa, há uma guerra no leste da Europa, há também instabilidade noutros destinos, como no Médio Oriente, e, portanto, zonas tranquilas, como para todos os efeitos é Portugal, tendem a atrair mais turistas. Agora, o ritmo de crescimento dessa atividade é que está a abrandar, digamos assim. Para teres uma ideia, um indicador que o INE utiliza, que é uma coisa chamada consumo do turismo no território económico, cresceu 17,1% em 2023, 6,8% em 2024 e só 4,9% em 2025. Isto até fez com que o peso do turismo no PIB, não é? Na nossa riqueza, também no valor acrescentado bruto, tenha deixado de crescer ou mesmo diminuído marginalmente. O que é que isto pode querer dizer? Bem, temos que ver isto mais em detalhe e verificamos que nem todas as regiões se estão a portar da mesma forma. Há regiões que continuam a crescer com algum vigor, como por exemplo a Madeira, o Alentejo, e outras que estão claramente a crescer mais devagar, como por exemplo a região de Lisboa, a Grande Lisboa, ou mesmo o Algarve. E portanto isto talvez tenha alguma coisa a ver precisamente com isso, com regiões que já estão mais exploradas, mais saturadas e que porventura já não suportam mais. Agora, também como é muito típico em Portugal, uma boa parte desta explosão turística teve a ver com atividades onde o investimento inicial, por regra, nem sequer é muito elevado, designadamente a restauração. E aquilo que nós vemos neste setor é um setor que se tem queixado imenso, que tem dito que está muito em crise, que há inúmeros encerramentos, o que é ao mesmo tempo verdade e mentira. O que é que eu quero dizer com isto? Quer dizer que na restauração nós temos uma rotatividade absolutamente brutal. Temos milhares de empresas a ser, enfim, os números mais recentes, dos mais 5 meses deste ano, são de 6.500 empresas criadas, 9.300 fechadas. Portanto, é imenso, como devemos imaginar, muitas são empresas muito pequeninas, cafés, coisas desse género, mas também é um reflexo do tecido económico que temos e do tipo de economia que temos, porque olhando também para os números, aquilo que nós vemos é que nós temos uma densidade de restaurantes por habitante que é o dobro da espanhola, por exemplo. Temos muitíssimo mais estabelecimentos desse género, muito acima da média europeia. Só há dois países na Europa que têm uma densidade maior, a Chequia e a Grécia, o que também é um sinal de alguma debilidade. O que nos leva a um outro ponto que também não pode ser esquecido, que é, e são dados também do INE divulgados ontem, quando o INE olha para os vários setores da economia e os salários praticados. O setor que está pior em termos de relação com a média nacional é precisamente o setor do turismo. Isto é, nós temos um setor que para todos os efeitos evoluiu muito, contribuiu muito para a nossa economia, mas que está muito assente em trabalho, em alguns casos não muito qualificado e, sobretudo, bastante mal pago. Eu não sei como é que estas contas são feitas, não sei se inclui, por exemplo, aqui todas aquelas enxames de servidores de comida ao domicílio, talvez inclua, talvez não inclua, não sei como é que o INE faz, não consigo descobrir na metodologia se isso está lá, se não está lá, porque isso fará seguramente descer a média dos salários pagos, mas nós sabemos que é uma área onde não se paga muito, não há muita qualificação, o que também tem a ver com outro tema que falamos com muita frequência, que é o tema da produtividade. Ora bem, tudo isto não é muito inquietante, até porque nós notamos que é apenas um sinal, quer dizer, porventura não é só, não podemos contar só com este setor para continuar a fazer crescer a economia, é preciso diversificar. Aquilo que alguns especialistas dizem é que, ao mesmo tempo que isto está a acontecer, há sinais de que o turismo mais diferenciado está a subir mais depressa, sobretudo nos destinos mais consolidados, como por exemplo Lisboa e o Algarve, o que permitirá fazer, quer dizer, ter mais economia com menos pessoas, digamos assim, o que ajuda a resolver um dos outros problemas do excesso de turismo, que é a massificação e a sobrecarga sobre as áreas mais visitadas, como são as grandes cidades e como é também o litoral. Mas para Portugal o momento não é o melhor para fazer essa transição, porque nós também estamos a ficar sem PRR, não é? Portanto, como é que nós damos esta volta? Nós também vamos ter no programa convidados que vêm da área da economia, que nos vão tentar ajudar a perceber como é que, até com aqueles estudos que foram apresentados a semana passada, podemos fazer alguma coisa para não ficarmos tão dependentes de uma área que nos ajudou muito, mas até pelos salários que pratica, não nos puxou muito para cima, ou não nos puxou suficientemente para cima. Vamos falar um pouco disso depois das 10.
2: Fica combinado então para depois das 10. Até já, José Manuel.
1: 910024185 para entrar em direto, mas já sabe que também nos pode enviar a sua mensagem de voz através do WhatsApp ou então deixar os seus comentários nas nossas redes sociais ou no site do Observador.

0: começa agora mais uma comissão de inquérito das manhãs 360.
1: Vê um velho casarinho.
2: Vê um velho casarinho.
1: Se estende até ao mar.
0: Por cada resposta certa recebe 5 pontos. Se pedir a nossa ajuda e acertar, recebe 2.
3: Eu acho que era escritor, não é?
0: Sim.
3: Sim. Agora, não sei muito sobre a história do Bilhão Pato.
0: O que interessa mesmo
3: agora,
0: é a receita.
3: Se este...
0: E se der a resposta errada, claro, não pontua.
4: Já tive 18, não é? Vamos ver se eu consigo sair daqui com uma melhor pontuação que o convidado anterior.
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3: Já me está a fazer umas ameijas.
0: Hoje é nosso convidado Macário Correia, antigo secretário de Estado do Ambiente, é mais ao frente, nas manhãs 360. Quem fala?
6: Está muito pouco.
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8: Peço desculpa, este segunda-feira para carburar é sempre um bocadinho mais difícil.
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17: Quero dar um 15 ao povo português por nos permitir isto tudo.
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15: todos. 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
0: Muito bom dia, são 8h29, já a seguir começa mais um E o Vencedor É, mas primeiro as notícias que também pode ouvir no nosso WhatsApp. Carla.
16: É uma notícia observadora. O Tribunal de Contas perdoou algumas infrações financeiras a Luís Neves em 2023, quando era diretor nacional da Polícia Judiciária. Em causa estão sobretudo dois contratos para a compra de combustíveis e viagens, mas também situações irregulares, como o uso do cartão de crédito. De acordo com a auditoria a que o observador teve acesso, o veredicto sobre as contas da Polícia Judiciária em 2023 foi favorável, com reservas. Na prática, isto significa que o Tribunal de Contas aprovou a gestão financeira da PJ, mas levantou reparos à atividade em causa e à forma como foi gerida a instituição. Luís Neves foi perdoado graças a um mecanismo previsto numa lei, chamado mecanismo de perdão. O relatório deixa apenas várias recomendações, como, por exemplo, uma revisão das normas e procedimentos internos. André Ventura levanta novas suspeitas sobre o ministro da Administração Interna relacionadas com a Operação Influencer. Sugere que pode ter sido Luís Neves a enviar a António Costa, quando era diretor da PJ, a PEN com dados de espiões encontrada no gabinete de Vítor Scária. O inquérito foi arquivado pelo Ministério Público no ano passado, mas em entrevista ao Canal Now, André Ventura sugere que o caso pode ter estado na origem do afastamento da judiciária da investigação à Operação Influencer. O Livre enviou esta manhã uma carta ao Primeiro-Ministro a apelar para que Portugal não organize o Mundial de Futebol de 2030 com Marrocos. Em causa está a crise migratória em Ceuta. A carta é assinada por todo o grupo parlamentar e formaliza o pedido feito ontem. Entretanto, o número de mortes na sequência desta crise migratória subiu para 79. No Médio Oriente, Donald Trump afirma que as negociações com o Irão estão a avançar muito bem. O presidente dos Estados Unidos considera que nas próximas 48 horas pode haver novidades, mas a entrevista à Fox News deixa um aviso. Vai voltar a atacar o Irão se as negociações pararem. Na Ucrânia, subiu para 17 o número de mortes de mais um ataque da Rússia. Há ainda mais de 50 feridos. O ataque russo desta madrugada à capital ucraniana foi feito com recurso a mísseis balísticos.

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10: É o som do Juvensoré das manhãs 360, que também pode acompanhar com a imagem através das nossas redes sociais ou pelo site do Observador. Carla, esta quarta-feira estão connosco o José Manuel Fernandes e o Miguel Santos Carrapatoso.
11: E esta manhã vamos às férias, vamos também à auditoria do Tribunal de Contas à gestão da Polícia Judiciária, mas começamos com a crise em Ceuta, porque, Miguel, a discussão chegou rapidamente também a Portugal.
12: Chegou como todos, quer dizer, como talvez nós não gostaríamos que chegasse, chegou contaminada pela luta político-partidária. O governo português, num primeiro momento, teve uma posição bastante responsável no que respeita à crise em Ceuta. Luís Montenegro, primeiro-ministro, recusou não só alimentar as primeiras reações que pediam a suspensão do espaço do Acordo de Schengen com Espanha, mas também se pôs fora daquela carta assinada por outros 22 líderes europeus onde se pressionava a Espanha a tomar medidas mais duras. Portanto, Luís Montenegro teve uma posição de bastante prudência no início, mas paulatinamente o discurso foi mudando para um ataque mais agressivo, mais duro a Pedro Sánchez, mas sobretudo a uma ligação que foi feita ou foi concretizada por Hugo Soares, líder parlamentar e número 2 de facto do PSD, quando num vídeo publicado nas redes sociais do partido faz a ligação abusiva entre aquilo que aconteceu em Ceuta, os 8 anos do governo de António Costa e, por fim, as medidas adotadas por este governo em matéria de política de imigração. E todos compreenderão que é uma ligação abusiva. E, portanto, uma crise como aquela que vimos...
13: Abusiva porquê? A política de Sánchez é igual à política de Costa.
12: Mas acho que não há nenhuma política de imigração que permita, José Manuel Fernandes, a entrada de mais de 60 mil migrantes num único dia.
13: Claro que não, há o chamado efeito de chamada. Quer dizer, é evidente que tudo, as coisas não acontecem num vácuo.
12: Precisamente.
13: Dizer, não
12: é? Era esse o meu ponto. Que é evidente.
13: E foi essa a reação dos líderes europeus. Os líderes europeus não acharam, também foram todos abusivos, os 22. Eles tiveram a mesma preocupação. Teve a ver com a política de regularização de Pedro Sánchez.
12: E eu ia essa parte. É evidente que Pedro Sánchez também tem assumido uma forma de estar nesta matéria muito concreta e noutras, algo quixotesca, estando muito em contraciclo com aquilo que vai sendo defendido e decidido nos restantes Estados-membro, mas era abusiva neste aspecto. Não há nenhum país, nem mesmo Espanha, que defenda que é bom entrar em 60 mil migrantes num único dia. Obviamente que aquilo que aconteceu em Ceuta resultará de muitos fatores, incluindo as medidas adotadas por Pedro Sánchez, mas de outras questões que confluíram para aquele momento trágico. E, portanto, foi feita essa ligação, e é pena que assim

0: tentou adotar medidas que regulassem a imigração, foi automaticamente categorizado e caricaturizado pela esquerda como estando refém da agenda da extrema-direita. Isso produziu maus resultados porque impediu que no centro moderado se encontrassem respostas moderadas. O governo, em muitos casos, esteve bem, noutros esteve menos bem. Penso que toda a gente, esse é um dado, pelo menos me parece mais ou menos consensualizado, percebe que Portugal não pode receber o número de migrantes que recebeu nos anos de governação de António Costa, e era importante que este tipo de batalha político-partidária pudesse dar lugar a discussão serena e sensata sobre os desafios da imigração. Toda a gente consegue compreender que precisamos de imigrantes, toda a gente percebe ou compreenderá que não podemos recebê-los nas condições em que, em muitos casos, os temos recebido. E, portanto, este tipo de quer aquilo que o Partido Socialista fez ao longo de toda a discussão sobre política de imigração, acusando o governo sistematicamente de estar refém da extrema-direita, quer este tipo de publicações por parte de grandes destacados dirigentes do PSD, não contribuem para esse debate que deveria ser um bocadinho mais elevado.
1: Uhum. Foi mais, já vamos à tua nota, Miguel, mas foi mais elevada a reunião de ontem dos ministros da Administração Interna depois da crise da semana passada?
2: Foi mais equilibrada a reação depois de algum pânico moral em relação a todo este incidente. Eu, aqui, creio que na segunda-feira, tinha criticado precisamente essa reação.
1: Dizendo também que a reação de Luís Montenegro logo no início foi a mais equilibrada.
2: Foi mais equilibrada e eu acho que agora os papéis se inverteram.
1: Com a discordância do José Manuel?
2: Sim, e acho que agora os papéis se inverteram e acho que a União Europeia e os ministros da Administração Interna e o Comissário Europeu para as Migrações tiveram uma reação mais equilibrada. O que é que quiseram sublinhar? Que aquilo que aconteceu agora em Ceuta não foi uma consequência direta do processo de regularização extraordinário em Espanha. Uhum. O que não significa que esse processo não mereça críticas, e o próprio Comissário Europeu fez críticas, disse que não era um bom sinal. Também disse que a definição das políticas de migração são uma responsabilidade de cada Estado-membro, que o governo espanhol, como todos os outros, tem competência, tem legitimidade para tomar essas decisões e que, no caso espanhol, até a maior parte das pessoas abrangidas por este processo são provenientes da América Latina, partilham, e ele fez questão de sublinhar isso, partilham uma língua, partilham uma cultura, o processo de integração é diferente, e eu acho que este sublinhado do Comissário Europeu também é importante, porque, e olharmos para os números, houve mais de um milhão e 200 mil pedidos ao abrigo deste projeto, deste processo de regularização extraordinário. A maioria é, de facto, de cidadãos oriundos de países da América Latina, Colômbia acima de todos, e mesmo aqueles que já foram regularizados no âmbito deste processo, foram cerca de 250 mil, a maioria são, de facto, provenientes desses países, e isso também ajuda a diminuir a ligação direta entre esse processo de regularização e agora aquilo que aconteceu em Ceuta. E, de facto, o que resulta desta reunião é a expressão de uma solidariedade com a Espanha, com esta ideia de que a proteção da fronteira espanhola, da fronteira externa espanhola, é uma responsabilidade de toda a União Europeia. O que leva depois também a outra conclusão, é que quando os países decidem e definem as suas políticas migratórias, não se podem esquecer que isso tem consequências para todos. Ou seja, para exigirem solidariedade da restante União Europeia, devem pensar também que as suas políticas têm um efeito.
3: Claro, esse é um dos anacronismos da União Europeia. A partir do momento em que temos Schengen, que é basicamente livre circulação entre os países aderentes, obviamente que a política de imigração de um país acaba por ser, direto ou indiretamente, a política de imigração de todos. Há vasos comunicantes. E eu acho curioso que quem queira tirar um cêntimo ao IVA dos combustíveis não o possa fazer, porque Bruxelas impede, mas as políticas de imigração são nacionais. E, portanto, há aqui uma questão para resolver, uma certa esquizofrenia da União Europeia
2: isso explica que as reações diferentes, as divergências, as diferenças que continuam a existir, vão continuar a existir dentro da União Europeia, a propósito desta

0: esta questão das políticas migratórias, mas uma coisa é certa, se os países e aqueles que têm fronteiras externas exigem, e bem, solidariedade e olhar para esta questão como um problema de todos os países de toda a União Europeia, então também devem pensar nisso no momento em que definem as suas políticas, porque elas acabam por ter um impacto para toda a União Europeia. Dito isto, parece-me que esta reação dos ministros, após a reunião dos ministros da Administração Interna, e em particular a reação do Comissário Europeu para as Migrações, pareceu-me bastante equilibrada, sublinhando também que a situação está sob controle, foi resolvida, ou está a ser resolvida. A maior parte das pessoas já regressou a Marrocos. Há cidadãos também vindos de outros países, não vieram
1: isso
0: de Marrocos.
1: Isso é mais complicado.
0: E depois há aqui outras questões que foram discutidas ontem, como aqui a intervenção de outros atores, quer atores estatais, como Marrocos, e de outros, como por exemplo as redes de tráfico humano, também tiveram um papel importante, decisivo, naquilo que aconteceu em Ceuta e que obriga, mais uma vez, a que haja um entendimento por parte da União Europeia para enfrentar o problema.
2: A tua nota então, Bruno?
0: A minha nota hoje vai ser mais positiva para a União Europeia e para a reação vou dar um 15.
2: Um 15. Miguel, em Portugal a reação foi para aí a tua abordagem?
3: Eu vou dar uma nota negativa, um 6, mas não necessariamente ao que aconteceu agora, mas ao que tem vindo a acontecer no debate sobre a imigração em Portugal. E acho que este exemplo seria um bom ponto de partida para que PS e PSD, os dois partidos do centro, moderados, estruturais do regime, conseguissem finalmente encontrar um ponto de alguma convergência nesta matéria. O problema da imigração não vai desaparecer. Como é que reagimos e resolvemos esse desafio vai ser um tema que nos vai acompanhar na próxima década ou nas próximas décadas. Era importante que o Partido Socialista e o Partido Social Democrata conseguissem deixar o combate político-partidário nesta questão.
2: Agora, a questão até está em Belém com a lei do retorno, não é?
3: Evidentemente, falta essa questão, que até resulta da transposição de um pacto migratório europeu, que prevê muitas daquelas coisas que, mais uma vez, uma crítica ao Partido Socialista, muitos daqueles aspectos que o Partido Socialista automaticamente caracterizou como sendo uma cedência à agenda da extrema-direita, não é, é uma preocupação global, comum a muitos países da União Europeia, e era bom que o Partido Socialista e o Partido Social Democrata conseguissem, por uma vez que seja, encontrar uma resposta consensualizada nesta matéria.
1: Pois, já agora, se me permites, Miguel, a política de imigração é, neste momento, uma das políticas mais importantes, das políticas públicas mais importantes, como se tem visto. E essa seria mais uma área de consensualização. O que me parece complicado é que o ponto de partida dos partidos é diferente. E o PS tem sempre, enfim, o resultado da sua governação, a extinção do CEF,
3: já agora,
1: a troca
3: Paulo, só uma nota, porque estávamos a falar do Partido Socialista. O Partido Socialista, pela voz de Pedro Nuno Santos, chegou a reconhecer que, com António Costa, nem tudo foi bem feito e que foram cometidos erros nesta matéria. José Luís Carneiro fez uma inversão nessa linha de raciocínio e deixou
1: porque
3: de
1: ele próprio teve responsabilidades políticas e governativas.
3: A administração interna, contribuiu para a extensão do CEF, etc.
1: Exatamente.
3: Mas há sempre tempo para
1: corrigir. Para corrigir mas depois há outro fator, que é o incendiário que está do outro lado, que é o Chega. Atenção, o Chega no tema da imigração teve um mérito, foi pôr o tema na agenda, que era um tema que andava, não se falava dele, ou falava-se de uma forma envergonhada, e portanto o Chega teve esse mérito, atenção, pôs o tema na agenda, mas depois com receitas absolutamente extremistas e erradas, mas no fundo o dizer, temos aqui um problema, eu acho que o Chega teve esse mérito e acho que continua a viver, politicamente a viver muito à conta desse mérito. Depois as soluções que apresenta é que, enfim, mas o Chega continua permanentemente, obviamente, neste tema, muito noutros também, mas neste tema, quase a impedir que haja esse entendimento.
3: Porque, convinha que o PSD não se comportasse também como incendiário.
1: É isso mesmo. Em alguns momentos. Enfim.
2: Ora, até por tudo isto que estamos a ouvir, José Manuel, achas que os políticos estão a precisar de férias?
4: Talvez, talvez, não sei se tem muito juízo nas feiras, para ser franco.
2: Então, conta-nos lá.
4: Não sei se tem juízo, se não tem juízo. Há uma peça que, aliás, foi feita pela Lusa, um inquérito, aqueles inquéritos a perguntar o que é que eles vão fazer, não é? Nós sabemos que o Primeiro-Ministro não vai de férias, o Presidente da República não quis dizer nada, Ventura também não respondeu, mas alguns do que responderam, eu fiquei, será isto? Será que as pessoas estão a ser sinceras? Quer dizer, o líder do Bloco de Esquerda vai ouvir o podcast da Mariana Mortágua. Os líderes do Livre vão ouvir o podcast do Rui Tavares.
2: Até já há aí movimentação na tua casa, já estamos a sentir os teus
4: pés. O Paulo Raimundo, isto não, como está, vai com os filhos, não tem tempo, vai ouvir a rádio Zig-Zag. Não tinha que ouvir uma rádio da estação pública. Inês Sousa Real não dá muito estágio sobre por onde é que vai de férias, está sobretudo preocupada o que é que faz com os animais, diz que há sítios bons para deixar os animais e portanto para não os tratar mal, de não os abandonar durante as férias. O nosso Nuno Melo não sabe se vai de férias, não, porque fica a olhar para os incêndios. Ele não é ministro da Missão Interna, mas fica a olhar para os incêndios.
2: Se calhar sabe alguma coisa que nós não sabemos.
4: Alguma coisa que nós não sabemos, mas diz que se for, vai ler livros sobre a invasão, sobre as invasões espanholas, não é? Sobre a guerra peninsular. Portanto, quer dizer, os líderes, enfim, independentemente dos locais para onde eles vão ou não vão, cada um vai para o seu sítio, tem as suas preferências. Esta opção de muitos deles de parecerem mais politicamente corretos é particularmente enjoativa, para dizer o mínimo. Portanto, olha, eu acho que as pessoas devem ir de férias mesmo, portanto, não, sem estas preocupações, não é propriamente a altura ideal. Quer dizer, será que estes líderes vão mesmo ouvir aqueles podcasts? Não os ouviram já? Têm, assim, não têm tempo no seu dia-a-dia? O tempo que têm agora é para continuar, digamos, a venerar os antigos líderes, no caso do Livre e do Bloco? Bem, olha, eu estive aqui a pensar que não tem que havia usar.
2: Sim.
4: E não é fácil. E portanto, tive a ver que a temperatura está no Algarve, anda à volta dos 21.
1: É científico.
4: Como houve 7 que responderam, 21 a dividir por 7 dá 3. Dou 3 a estas respostas.
2: Então, e a quem não vai de férias, como o Primeiro-Ministro?
4: A quem não vai de férias, como o Primeiro-Ministro, eu recomendo que vá, porque isto é mais um número para a plateia também. E, portanto, nem que seja uns fins de semana prolongados, o feriado habitual de agosto este ano calha um fim de semana, que é 15 de agosto.
2: Calha
4: um sábado, não dá para fazer uma ponte seca a meio do mês.
3: Mas ao Pontal, Zé Manuel.
4: Mas o Pontal acho que é nesse fim de semana, portanto, precisamente antes do feriado, pode ser que aproveite para um banho de mar.
2: Para ir mais cedo.
4: Ele, aliás, a nossa fotografia vem ilustrada com uma fotografia dele a tomar banho, não, imagino que seja do ano passado. Portanto, ele que aproveite para isso e talvez o nosso... o nosso Presidente da República mora nas Caldas. Por acaso, hoje temos um texto da Maria João Avilés sobre as virtudes... A Praça da Fruta das Caldas, uhum, onde eu imagino que o Presidente seja um cliente habitual, não está mal, isso é ficar por coisas tradicionais e banais e ficar num sítio onde, na costa oeste, onde nunca há demasiado calor, portanto, também aqui não há, aqui ficam as sugestões, ou as não sugestões,
2: não sabe o que vai fazer.
4: Exatamente.
2: E um 3 para aquilo que os políticos dizem que vão fazer nas férias. Nós não estamos de férias, Paulo, estiveste a ler o nosso artigo, não o relatório, mas sim a auditoria do Tribunal de Contas à Polícia Judiciária, mas o artigo que temos, e que demonstra o quê? O que é que revela?
1: Olha, demonstra que aquilo que nós andamos a discutir há várias semanas sobre o comportamento, quase a sua vida pessoal e as suas finanças pessoais de Luís Neves, é um bocadinho o espelho deste ano, pelo menos 2023, da gestão da PJ, que é analisada agora pelo Tribunal de Contas. Isto é, alguma informalidade, pequenas irregularidades, se quisermos, ou pequenas, sim, pequenas, que não configuram nada de muito importante, mas que... São violações às regras. E eu, portanto, acho que há aqui um paralelo. entre uma coisa e outra, se nós olharmos para este relatório, esta auditoria do Tribunal de Contas, sobre a gestão do ano 2023, portanto, quando Luís Neves era diretor-geral, é isso que encontramos aqui. Há aqui pequenos pecados que são sobretudo burocráticos. É a falta do papel, a falta do procedimento administrativo, mais do que apontar, enfim, gastos de dinheiro não compreensíveis ou eventualmente suspeitas sobre a utilização de verbas da PJ. Temos aqui, por exemplo, compra de combustível, por exemplo. Foi feito um procedimento que depois foi prolongado duas vezes e o Tribunal de Contas acha que estes prolongamentos não são para abusar, são para ser usados com parcimónia. Contratos com agências de viagens, a mesma coisa. No caso dos combustíveis, até houve outra questão, que é o contrato foi feito, mas só foi assinado por Luís Neves já quando estava em vigor. Portanto, ele devia ter assinado antes e não, e não depois.
2: Embora o que aconteceu antes da assinatura não tenha desrespeitado as regras
1: exatamente,
2: que devem ser cumpridas. São sempre nuances.
1: Exato,
2: são
1: o detalhe do administrativo. Depois, sobre o cartão de crédito que é pessoal e intransmissível, que está atribuído ao diretor-geral da PJ com utilização de 30 mil euros, até se passa uma coisa que é o contrário daquilo que é habitual. Isto é, ele, em vez de gastar mais do que aquilo que eventualmente que é o plafond, o que se passou foi que ele entregou o cartão à própria PJ, portanto à direção financeira, para que a PJ utilizasse o cartão pessoal e intransmissível do diretor para fazer compras. Às vezes nós sabemos como é.
4: Paulo, muitas destas coisas estão nestes relatórios e, enfim, as conversas que às vezes tenho com altos funcionários da administração pública responsáveis, presidentes de instituto, diretores gerais, é que é quase impossível fazer tudo sem...
1: Sob pena de bloquear mais ainda
4: as coisas.
1: Tudo.
4: Às vezes as coisas, claro. Estas coisas do combustível, provavelmente se não fosse assim, ficavam os carros parados, porque depois a seguir claro. É preciso tanta burocracia.
1: Só preciso mais uns meses, mais um visto, mais meses, não sei o quê.
4: Exatamente,
1: claro,
4: e portanto
1: mas é
4: tudo
1: mesmo.
4: Às vezes, isto acho que... Bah, eu conheço pessoas que foram multadas, pagaram do próprio bolso. Conheço outras carreiras, inclusive conheço uma que fez um seguro para o risco que ia incorrer.
1: O risco administrativo,
4: dirigente.
1: Claro.
4: O risco administrativo, precisamente por causa destas coisas. Eu aqui, não, com toda a franqueza, enfim, não vejo aqui nada.
1: Eu também não.
2: Que não, possa, não atiras que possa, pedras.
4: Não atiro pedra nenhuma. Pá, não atiro
1: esta
4: pedra
1: questão
4: nenhuma.
1: Do cartão de crédito... pela explicação que é dada, dá um pouco a ideia de ser os cartões de crédito, nós às vezes os cartões de crédito não os conseguimos utilizar online. Há sites ou processos de compra que não aceitam alguns cartões que têm, ou pelo menos alguns cartões têm isso bloqueado, e que foi para ultrapassar uma situação dessas, que ele terá fornecido o seu cartão pessoal e intransmissível da entidade à própria entidade para pagamentos aqui de viagens e deslocações. Ou seja, resumindo e concluindo, aquilo que pode ser o objeto de uma eventual Comissão Parlamentar de Inquérito, que é, imagino, a gestão da PJ durante os mandatos de Luís Neves, algum trabalho já estará aqui feito, e feito com o rigor e a extensão do Tribunal de Contas, que encontrou estas irregularidades, mas que perdoou, se quisermos, as infrações financeiras, porque isto são infrações financeiras de acordo com as regras que estão definidas pelo Estado. E, portanto, estes são dados importantes que devem ser tidos em conta na definição do tal objeto, vai avançar com a Comissão Parlamentar de Inquérito, o tal objeto desse procedimento parlamentar.
2: Mas com este contexto que o José Manuel está aqui também a sublinhar, é que isto é um modo de funcionamento de muitas instituições.
4: E não é só um modo, não é um problema de funcionamento, é um modo de impedir o bloqueio, enfim, do funcionamento.
2: Claro, a única forma de contornar regras.
4: Epá, as regras muitas vezes são absurdas, são regras demasiado miúdas, não é?
1: Não haverá nenhuma entidade pública que cumpra 100% durante um ano aquilo que está instituído. Ou porque falhou um papel, ou uma data, ou um prazo, o que não significa, nessas infrações todas, que haja, de facto, ou desperdício de dinheiros públicos, ou eventuais suspeitas de crimes, ou de desvio de dinheiro, ou o que quer que seja. Portanto, não é nada disso que está em causa.
4: em que o cumprimento das regras é que leva ao desperdício de dinheiros públicos, porque perde-se a boa oportunidade, não é? Quer dizer, aquilo que nós fazemos na nossa vida, que é de repente percebemos que há uma coisa que precisamos e aparece uma oportunidade de, por exemplo, a comprar mais barata, na administração pública não pode ser feito.
1: Não podes, porque tens uma série de procedimentos para fechar o negócio, se quiseres. Exatamente. Para fazer a compra.
2: Mas não será esse o objeto da Comissão Parlamentar, claro, de Inquérito?
4: Sim, eu não consigo perceber, agora, ainda há pouco estava a ouvir as declarações do Ventura, não consigo perceber o que é que ele quer, não é? Sobre aquelas suspeitas que ele tem. Uhum. Não,
2: aliás, vai ser o tema do explicador daqui a pouco. Tentar perceber, não será por aí.
4: Pode ser que eu fique explicado.
2: não sei se sim. Paulo,
1: tens uma nota. Olha, eu dou um 14 ao Tribunal de Contas, que ainda assim continua a ser a pôr luz em áreas muito, que muitas vezes são sombrias e difíceis de entender, e é melhor ter sempre a informação correta e profunda do que o achismo que
2: agora a questão é tirar também conclusões políticas.
1: Claro.
2: E do que é que está aqui a emperrar o mecanismo?
1: Sem dúvida.
2: Os grãos na areia.
1: Sim, a Comissão Parlamentar de Inquérito terá certamente outro objetivo que não este.
2: Muito bem. E o vencedor está de regresso mais logo na Tarde Política.
5: Por volta das 6h10, numa versão alargada, esta quarta-feira as notas vão ser dadas pela Helena Garrido, pela Raquel Abcassis e pelo Nuno Gonçalo Poças.
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5: Muito bom dia, estamos a 8:58, já a seguir atualizamos as notícias aqui na Rádio Observador.
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0: Muito bom dia, boa quarta-feira com a Rádio Observador, são 9 horas. O Tribunal de Contas perdoou uma série de infrações financeiras a Luís Neves quando era Diretor Nacional da Polícia Judiciária. A auditoria feita em 2023 revela várias irregularidades, mas nenhuma foi suficiente para sancionar o agora Ministro da Administração Interna.
1: Em causa estão sobretudo contratos para a compra de combustíveis e viagens. O Tribunal de Contas conclui que estes contratos não respeitaram as regras da contratação pública. Foram ainda levantadas dúvidas em relação a situações irregulares detectadas, por exemplo, na utilização do cartão de crédito ou na atribuição de telemóveis. A ex-diretora nacional adjunta, Luísa Proença, também é avisada, mas por outra irregularidade, a não constituição de um fundo de viagens e alojamento.
0: E de acordo com o relatório da auditoria que o Observador teve acesso, o verdito sobre as contas da Polícia Judiciária foi favorável com reservas.
1: Quer isto dizer na prática que o Tribunal de Contas aprovou a gestão financeira, mas com reparos à forma como a gestão foi feita. Em causa está um mecanismo de perdão previsto na lei, que pode ser utilizado mediante três condições, aqui resumidas pelo jornalista João Paulo Godinho.
2: É quando há negligência, quando nunca tinha havido uma recomendação anterior e quando se trata da primeira falha, por assim dizer, do visado. Em suma é, se não havia uma falha prévia, nós deixamos passar esta à primeira.
3: Uhum.
2: É um pouco esse o espírito da lei. E com isso, tendo em conta que esta também foi... se não me engano, a primeira auditoria do Tribunal de Contas e até de um órgão de controlo sobre a PJ, pelo menos durante o mandato do Luís Neves, estava sempre salvaguardado
3: desse ponto de vista. Porque sim. Ele não tinha sido ainda fiscalizado, digamos assim, por esta entidade.
2: Nos argumentos eles próprios invocam isso, que era a primeira vez que a sua conduta estava a ser questionada e que... Só isso já atestava a sua boa fé e a sua probidade e o seu rigor na gestão.
1: As explicações do jornalista João Paulo Godinho na História do Dia. Nestas irregularidades estão também incluídas as verbas pagas a Constru Barcelos, do empreiteiro, amigo de Luís Neves. O Tribunal de Contas não sanciona Luís Neves, mas formalizou uma série de recomendações. Sugere, por exemplo, uma revisão das normas e procedimentos internos na PJ.
0: Esta é a notícia que faz manchete, esta hora no site do Observador e também o tema em análise na História do Dia. André Ventura volta a associar Luís Neves a António Costa. Sugere que pode ter sido o ex-diretor nacional da Polícia Judiciária a enviar ao antigo primeiro-ministro a PEN com dados de espiões que foi encontrada no gabinete de Vítor Scária.
1: A PEN foi encontrada no âmbito das investigações da Operação Influencer dentro de um cofre no gabinete de Vítor Scária, então o chefe de gabinete do primeiro-ministro. Terá sido uma das várias PENs apreendidas no âmbito da investigação. O inquérito foi, entretanto, arquivado, mas André Ventura sugere agora que o caso pode ter estado na origem do afastamento da Judiciária da investigação do caso Influencer. Em entrevista ao Canal Now, o líder do Chega admite que não tem provas do que diz, mas considera que o caso deve ser investigado.
4: Eu junto isso ao que sei agora. Há PEN que António Costa tinha com os nomes dos espiões e de inspectores e etc.
5: Mas como é que isso está relacionado aqui?
4: E eu começo a achar...
5: Onde é que a PEN está relacionada com
4: Porque a informação que foi dada ao primeiro-ministro para alguém que é que sabemos que era muito próximo dele, que era Luís Neves. E portanto toda a gente sabe.
5: Mas tem provas de que foi Luís Neves que deu essa PEN?
4: Não tem provas, mas acho que deve ser investigado. Por isso é que há uma CPI, porque hoje há elementos muito sérios que estão à nossa frente que mostram que Luís Neves se deixou levar para cumplicidades políticas na gestão de uma instituição que tem que estar acima de toda a suspeita.
1: André Ventura, em entrevista ao Canal Now, a levantar novas suspeitas sobre Luís Neves e a voltar a associá-lo a António Costa na Operação Influencer.
0: Este vai ser o tema do Explicador para ouvir já a seguir este Jornal das Nove com António Rodrigues, do PSD, e o socialista João Soares. O Livre formaliza o pedido que fez ontem e envia esta manhã uma carta ao Primeiro-Ministro a apelar para que Portugal não organize o Mundial de Futebol de 2030 com Marrocos.
1: Uma carta assinada por todo o grupo parlamentar, em causa está a crise migratória em Ceuta. O Livre pede publicamente a Luís Montenegro, a oposição do governo português à continuação de Marrocos como país parceiro para a organização do Campeonato do Mundo. O partido volta a referir o que tinha dito ontem o porta-voz, Jorge Pinto, escreve nesta carta que Marrocos não tem condições de segurança nem de cooperação leal para manter-se nesta co-organização. O Livre espera por isso que seja rápido o contacto com o governo de Espanha e com a Federação Espanhola de Futebol, de modo a tomar a decisão de excluir Marrocos o mais cedo possível. Isto para que a organização do Campeonato do Mundo e o papel de Portugal e de Espanha neste Mundial não tenha impacto. Entretanto, o número de mortes na sequência da crise migratória subiu para 79, é o mais recente balanço das autoridades.
0: Donald Trump afirma que as negociações com o Irão estão a avançar muito bem e considera que nas próximas horas pode haver novidades, nomeadamente no que diz respeito à abertura do Estreito de Hormuz.
1: O presidente dos Estados Unidos diz mesmo que esse é o cenário que vai acontecer mais tarde ou mais cedo. Em entrevista na Fox News, Trump acusa ainda os responsáveis iranianos de mentirem quando dizem que não estão a falar com os Estados Unidos.
6: Estamos a ter conversas maravilhosas, apesar de eles não o admitirem. É desconcertante quando temos conversações e alguém do Irão vem dizer que não estamos a falar. É mentira. Mas o Estreito de Hormuz vai abrir em breve, a bem ou a mal. Se não colaborarem, vamos voltar a atacá-los com muita força.
1: O presidente dos Estados Unidos a dizer que, a bem ou a mal, o Estreito de Hormuz vai abrir em breve e a deixar mais uma ameaça ao Irão. Entretanto, nas últimas horas, o Comando Central norte-americano avisa que a passagem sul pelo Estreito de Hormuz continua aberta à navegação comercial. Teherão tem mantido a tese de que a navegação em Hormuz está fechada a embarcações inimigas.
0: E Carla, olhamos agora para o espaço, isto porque uma parte de um foguete da SpaceX colidiu esta manhã com a Lua. A NASA garante, no entanto, que não há perigo para a Terra.
1: Trata-se de um foguete Falcon 9, lançado no início do ano passado. Aterrou com sucesso na Lua, em março do mesmo ano, mas um dos elementos que fazia parte da composição deste foguete soltou-se e embateu com a Lua. O fragmento pesava pelo menos 4 toneladas e viajava a quase 9 mil quilómetros hora, mas, Carlos Pedro, sem qualquer perigo para a Terra.
7: Uma garantia deixada por um porta-voz da NASA, Jimmy Russell, que assegura ainda que a agência norte-americana vai continuar a investigar este caso por treino e também vai estar atento aos impactos da colisão na Lua. Ainda assim, sabemos que a peça em questão é a secção superior do foguete e tem aproximadamente o tamanho de um prédio de 5 andares, com um peso na Terra de pelo menos 4 mil quilos, ou seja, 4 toneladas. O impacto aconteceu durante a última hora, ou terá acontecido durante a última hora. Ainda não há imagens, mas elas, entretanto, deverão começar a correr pela internet. Não terá sido visível a olho nu desde a Terra, mas os especialistas já tinham dito que quem tivesse um telescópio sofisticado poderia ver um clarão irradiando da superfície do planeta. Sabemos também que o objeto da SpaceX pousou perto da cratera Einstein, na parte da Lua que recebe luz do dia e que é visível da Terra.
1: Carlos, afastado do perigo, já se sabem as causas desta colisão e que foguete é este?
7: O Falcon 9 da SpaceX é um foguete reutilizável de 2 estágios que foi lançado como parte de uma missão conjunta dos Estados Unidos e do Japão, com o objetivo de levar 2 módulos de pouso lunar e equipamentos científicos para a Lua. Como é normal, parte do foguete regressa à Terra, outras partes ficam presas em órbita, a menos que, como aconteceu, choquem com outro corpo celeste. É preciso dizer que a secção que colide com a Lua é um dos tais fragmentos que não estão previstos regressar à Terra. No entanto, Carla, há aqui outro ponto que parece preocupar os astrónomos. Matt Botwell, da Universidade de Cambridge, disse hoje, num programa matinal da BBC, que há cada vez mais lixo espacial. Este especialista prevê que nas próximas décadas seja difícil para objetos ultrapassarem a órbita da Terra porque o espaço está congestionado.
1: Carlos Pedro, com atualizações sobre este foguete da SpaceX que colidiu com a Lua, a NASA garante que não há perigo para a Terra.
0: São agora 9:08, já a seguir o explicador sobre as acusações de André Ventura, as ligações entre Luís Neves e António Costa. Primeiro tempo para as outras notícias que marcam a atualidade.
1: Na Ucrânia subiu para 17 o número de mortos em mais um ataque da Rússia a Kiev. Há mais de 50 feridos. O ataque desta madrugada à capital ucraniana foi feito com recurso a mísseis balísticos. Já na reação, Volodymyr Zelensky deixa um aviso aos aliados. A falta de sistemas antimísseis na Ucrânia leva a perdas humanas. O governo do Brasil está a reduzir a presença diplomática na Argentina, depois de novos ataques do presidente Javier Milei a Lula da Silva. Um porta-voz do Ministério dos Negócios Estrangeiros do Brasil afirma que Milei chamou a Lula ladrão 3 vezes só desde domingo. Esta situação está a causar tensão diplomática entre os dois países. E agora uma história bonita de solidariedade e de esperança. Um gato que esteve perdido 3 anos e que finalmente regressou a casa
8: na Bulgária. Não foi na Bulgária?
0: Não. Braga. Afinal, todos os caminhos vão dar a Braga, não é? A Roma.
1: É verdade. É. Mas aqui...
0: 3 anos desapareceu.
1: 3 anos. E a distância que é, porque o Kiko desapareceu na Bélgica.
8: Ai, na Bélgica!
1: Mais um bocadinho.
8: Era Bulgária,
1: passear,
8: Bélgica.
1: Não, na Bélgica. Foi passear com a dona, a Vânia, que o perdeu e teve de regressar a casa. O gato não ficou vadio, houve uma mulher que ficou com ele, que o tratou bem, até que ele foi atropelado. Teve a sorte, digamos assim, de ser atropelado por amigos dos voluntários de um abrigo animal.
0: Estou à espera da punchline, não é?
1: Não, espera lá. Exato, não, está sempre. Está sempre a acontecer,
3: calma,
1: não é?
3: Sim,
0: coitadinho, que vida atribulada.
1: Ficou neste abrigo, continuou a ser bem tratado, até que se percebeu que ele tinha um chip, o Kiko tinha um chip estrangeiro. Uma das pessoas foi investigar, não conseguiu encontrar a dona, então o que é que se faz nestas alturas?
3: Redes sociais.
1: Ora bem. E funcionou, e o Kiko já regressou a casa. Já
8: está com a família. 3 anos depois.
1: Já está. E com as redes sociais também podemos ver o reencontro do Kiko com a dona. Estão agora felizes.
8: E agora vem a falar francês e tudo.
1: Oh, tudo. Ao Flamengo.
8: Ao Flamengo.
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0: Este é o explicador das manhãs 360, esta quarta-feira, sobre as acusações de André Ventura às ligações entre Luís Neves e António Costa, uma semana depois do caso do assalto ao gabinete do líder do Chega. Para isso convidámos para estarem connosco o social-democrata António Rodrigues e o socialista João Soares. A moderação é da Carla Jorge Carvalho e do Paulo Ferreira.
1: André Ventura lançou ontem à noite novas suspeitas sobre a relação entre Luís Neves e António Costa e o impacto que pode ter tido na condução das investigações ao processo influencer. Sugere que pode ter sido Luís Neves a enviar ao então Primeiro-Ministro a PEN encontrada num gabinete de Vítor Scária com dados de espiões. Muito bom dia aos dois e muito obrigada por estarem connosco. João Soares, começando por si, e André
2: bom
1: Ventura,
2: dia.
1: Bom dia. André Ventura avisou ontem que não tinha provas do que estava a sugerir, mas mesmo assim parece-lhe que estas suspeitas devem ser valorizadas pelos investigadores?
2: Bem, eu acho que se houver uma investigação a sério, eu espero que haja, e tem que ser feita pelo próprio Parlamento, todas as suspeitas devem ser valorizadas. Agora que aquilo tem um ar muito montado desde o início, tem. Basta olhar para as imagens que apareceram depois da denúncia feita pelo próprio senhor deputado Ventura, da eventual mexida no seu gabinete. Aquilo tem tudo um ar muito cinematográfico, muito montado, muito de cenário. Eu não faço acusações sem ter provas também nessa matéria. Eu estive muitos anos no Parlamento e devo dizer-lhe, o Parlamento tem todas as condições para saber e sabe, e o Presidente do Parlamento, por maioria de razão, e eu tenho na conta de um homem sério, sabe quem andou pelos corredores e quem estava dentro do Parlamento e quem chegou cedo ao Parlamento e quem chegou tarde ao Parlamento nesse dia. E há um número, só se tiraram as câmaras que havia de vigilância, de videovigilância, mas havia inclusive nos próprios parques de estacionamento e nos corredores dos edifícios novos, etc.
1: Ou seja, João Soares, interrompendo aí, passando precisamente uma semana desde a denúncia desse assalto ao gabinete de André Ventura, parece-lhe que já haveria tempo
2: assalto
1: para termos...
2: Assalto entre aspas.
1: Estou falando,
2: As semânticas, a semântica deve ser cuidada.
1: Estou a citar André Ventura. Já uma semana seria tempo para sabermos mais?
2: Eu penso que sim, mas nós estamos habituados à morosidade dos inquéritos, sejam eles policiais, sejam eles parlamentares, sejam outros. Eu sou um homem que gosta das coisas feitas mais rapidamente e que é, enfim, e os factos têm outra, a proximidade com os acontecimentos ajuda a descobrir exatamente o que está em causa aqui. Não posso excluir que tenha havido alguém, mas é muito pouco provável, eu estive muito tempo no Parlamento e fiquei a saber como é que as coisas funcionam. É muito pouco provável, é perfeitamente possível saber quem é que esteve naquela noite, porque isto é uma coisa que se passa antes da manhã, não é?
1: Ou
2: no amanhecer. Parece que há um senhor do Chega, que também será deputado lá de Açores ou da Madeira, substituiu aquele das malas, não é, salvo eu, que depois esteve lá para gravar um TikTok antes das 7 da manhã. O que é uma coisa também estranhíssima, não é?
3: Mas já terá encontrado o gabinete naquele estado, segundo as informações que existem. Deixe-nos, João Soares, trazer à conversa António Rodrigues.
2: Mais fácil ainda é apurar quem mais teve antes das 7 da manhã. Isso é um registro disso tudo e haverá eventualmente imagens, seja qual for a porta de entrada, e o Parlamento tem três portas de entrada fundamentais.
3: Deixe-nos ver, António Rodrigues, bom dia, bem-vindo também a este explicador. Centrando-nos agora aqui neste explicador, na questão da intrusão no gabinete de André Ventura, está tão confiante, António Rodrigues, que conhece também bem o Parlamento, está tão confiante quanto João Soares, quanto para a possibilidade de haver pistas e dados que permitam identificar a autoria?
4: Bom dia a todos, bom dia João Soares.
2: Bom dia também, António Rodrigues.
4: Eu julgo que isto parece quase já uma telenovela mexicana. Estamos aqui a criar factos que não existem em cima de algo que está a ser investigado. A Polícia Judiciária foi chamada ao local. Não há indícios de nada a não ser papéis remexidos e tirados para o chão. E por isso parece-me que agora podemos acrescentar o que quisermos, o que é que não estava. Não há provas de nada e apenas e só se lançam situações para cima do espaço público só para alimentar uma situação que foi criada, notoriamente criada por alguém com o intuito apenas e só de continuar a estar nas ondas do público, rigorosamente para mais nada, sejamos claros. O que tem acontecido aqui tem sido uma mistificação de toda uma situação que hoje já se sabe o que é que afinal de contas desapareceu, quando a semana passada não aparecia nem se sabia de nada, a não ser documentos. Nem sequer era uma pena, eram documentos que agora se transformaram numa pena. E, portanto, isto é acrescentar todos os dias mais qualquer coisa para alimentar o espaço público para que o Dr. André Ventura possa continuar a falar sobre um assunto que muito provavelmente não existiu rigorosamente nada.
1: Ou seja, parece-lhe que o Chega, André Ventura, ganha politicamente em estar a contar algo que não aconteceu e que um dia saberemos que não aconteceu?
4: Está a ocupar o espaço público apenas e só. Já nos habituou a fazer isso todos os verões. Quando a atividade política diminui, e neste caso ainda mais grave, porque lança anátemas relativamente a alguém que exerceu funções de respeito institucional durante um determinado período e hoje é membro do governo, está a alimentar uma campanha que está a agir contra esse mesmo membro do governo, na época diretor nacional da Polícia Judiciária, e apenas e só para manter isto alimentado, para poder dizer que se fala do Chega, que se fala de André Ventura e que se fala de algo que eu estou convicto que a opinião pública também acha que não aconteceu. Porque com todas as pessoas que eu me defronto do dia a dia, quer sejam nas lojas, nos cafés, nos táxis, nos Ubers, o que quer que seja, toda a gente acha que aquilo não existiu, que foi algo que foi criado, foi alimentado. Aliás, eu estou convicto que existe uma equipa de argumentistas dentro do Chega que todos os dias contribui com algum facto político novo, criativo, não existente, apenas e só para manter o Chega nas bocas do mundo.
3: João Soares...
2: Olha, eu subscrevo tudo o que o António Rodrigues acaba de dizer e foi também nesse sentido que eu fiz a minha intervenção inicial. Eu não faço acusações diretas porque não gosto desse método e era no fundo fazer ceder àquilo que tem sido a política do infrator, porque se há uma coisa que tem caracterizado o Sr. Deputado Ventura, líder do Chega, é passar a vida a acusar toda a gente, para a direita e para a esquerda, é uma coisa absolutamente inacreditável. E é um caso de um egocentrismo e de uma megalomania. O senhor tem-se como um salvador, nós já ouvimos expressões dele, em que ele se tem como um salvador do mundo, não é da pátria. Por isso é que tentou ir à tomada de posse do Trump, que é uma corrente em que ele está afiliado.
1: João Soares, ainda assim ontem André Ventura dá uma entrevista ao Now em que é mais claro nas suspeitas. Diz que acredita que Luís Neves, quando era diretor da Judiciária, poderá ter entregado a António Costa, primeiro-ministro na altura, aquela PEN com dados sobre os espiões e que isso foi uma razão pela qual a PJ foi afastada das investigações da Operação Influencer. Aqui as suspeitas são graves, não devem ser valorizadas.
2: Uma PEN com dados sobre os espiões?
1: Que foi encontrada no gabinete de Vítor Scária.
2: Não me lembro de nada disso, nem tenho ideia de nada disso. Eu estive 4 anos com o Dr. Paulo Mota Pinto e com o procurador que já faleceu, que era José Branco, na Comissão de Fiscalização dos nossos Serviços de Informações e tive a oportunidade, nessa altura, de confirmar uma ideia que já tinha, é que os nossos Serviços de Informações são de grande qualidade e fazem um trabalho notabilíssimo. Foi dos sítios onde eu vi gente mais dedicada, por razões de amor ao trabalho que estava a fazer, aquilo que fazia e sem nenhuma espécie de recompensa material e muito menos de recompensa pública. E portanto, acho que isso são tudo construções, como disse o António Rodrigues, são construções de quem quer ser permanentemente a estrela mediática, como as revistas já não têm o peso que tiveram, senão o senhor deputado António Ventura quereria ser um compere permanente nas revistas em cena no Parque Mayer. Agora, infelizmente, não há revistas a funcionar, só há uma, eu ainda não fui ver, mas é uma
1: parece
2: coisa
1: que
2: muito
1: é uma...
2: triste, porque isto é grave, isto põe em causa uma casa que, apesar de tudo, é a casa da democracia e é a casa da liberdade. E se isto é uma encenação, como estava a dizer o António Ventura, para manter a presença no espaço mediático, é uma coisa de uma gravidade imensa, quer dizer...
1: António Rodrigues falava, de facto, aqui numa construção, suspeita que possamos estar perante uma construção do Chega, ainda assim, este processo, tudo indica, vai encaminhar numa comissão parlamentar de inquérito.
4: mas vamos dividir as situações. A Polícia Judiciária foi chamada ao gabinete de André Ventura para verificar as condições de pertença-ação. Está seguramente a investigar, está seguramente a aferir o que é que se passa. Nada do que constou até agora como fundamento para a Comissão Parlamentar de Inquérito falava de uma PEN com os dados que forem. E aqui aproveito para subscrever o que o João Soares disse sobre os serviços de informações, porque, como sabe,
1: aliás, partilharam funções na altura. Sim.
4: Eu também fui membro do Conselho de Fiscalização e portanto, subscrevo tudo aquilo que o João Soares disse. Agora, se há uma investigação judicial, eu não consigo conceber, neste momento, esta transformação de uma situação de um assalto para uma dimensão política, que é aquilo que André Ventura quer fazer ao pretender realizar a Comissão Parlamentar de Inquérito, que não vai dar em nada no final, porque não há, seguramente, nada de substantivo para apurar relativamente a essa situação. O que é que o facto de ter encontrado uma pena, vamos admitir que fosse verdade, teria a ver com o afastamento da Polícia Judiciária porque tinha lá o nome de pretensos espiões? Nada disto faz sentido, nada disto tem alcance, nada disto tem objetivo, a não ser continuar a falar do nome do Diretor Nacional da Polícia Judiciária, à época, hoje, membro do Governo. Apenas e só para alimentar esta narrativa que se criou agora, que é o alvo a bater. E, portanto, vai-se recriando situações, vai-se construindo novas questões apenas e só para alimentar aquilo que é o objetivo final do dia-a-dia do Chega, que é atacar o Tolis Neves.
3: Mas essa Comissão Parlamentar de Inquérito, António Rodrigues, parece inevitável. O Chega tem...
4: Sim, é
3: potestativa. Tem poder para propor e para que ela avance. A definição do objeto será fundamental, do objeto dessa Comissão Parlamentar de Inquérito será fundamental. Fundamental aqui.
4: É evidente, o objeto de qualquer Comissão Parlamentar de Inquérito é fundamental para se conseguirem referir os factos que estão ali em causa. Não encontrei ainda substância para isso, mas se ela é protestativa, ter-se-á que realizar, eu chego a se terá já concretizado. E, portanto, quando houver a Comissão Parlamentar de Inquérito, que deve ser também ela, com os poderes que as comissões parlamentares de inquérito têm, mais a perspectiva de busca de verdade do que andar a criar aqui um novo reality show, onde é feito nos espaços do Parlamento. Essa também é uma outra questão. Porque o que se quer, afinal de contas, também é ir alimentando. Eu já estive na Comissão Parlamentar de Inquérito com o Dr. André Ventura antes e sei bem o que é que se pretendeu fazer com aquilo. Não era o objetivo final, o propósito era alimentar os folhetins semanais das sessões da reunião da Comissão Parlamentar de Inquérito para todos aqueles que quisessem observar, quer que fossem as televisões, quer fossem os jornais, e para poderem andar a descrever e a alimentar sistematicamente esta questão. Porque no final, deu zero.
2: Eu vou dizer, há aqui um pormenor que também nós não temos que fazer esse trabalho, evidentemente, e sobretudo eu, que agora estou fora do Parlamento, embora lá tenhamos estado muitos anos. O António Rodrigues terá as melhores condições de dizer como é que as coisas funcionam. Mas não é possível. No tempo em que eu lá estive, e eu saí há 15, 20 anos, e saí por vontade própria, mas estive lá uns anos largos, não era possível haver portas abertas, e muito menos nos gabinetes, nos grandes gabinetes, da parte mais nobre do Parlamento, que é o edifício antigo. Não é, porque há uma ronda de segurança, que é feita em parte também pela Guarda Republicana e pelos serviços de segurança e os bombeiros que estão em serviço permanente na Assembleia da República, que verifica se as portas estão fechadas e se não estão fechadas, fecha-as. Portanto, aí já é uma corrente para onde se pode explorar o que é que se passou ali.
3: João Soares, pedindo-lhe aqui um...
2: Além de que há um controle das pessoas que entram durante a noite, sejam deputados ou não. Os deputados não têm nenhum obstáculo a entrarem. Os funcionários têm de alguns obstáculos. Têm que explicar o que é que vão fazer e onde é que vão. Mas há um controle rigoroso, só se deixou de ser rigoroso.
3: João Soares, pedindo-lhe aqui um comentário mais político, independentemente agora de todas estas circunstâncias, os factos que já conhecemos a Luís Neves, acha que permitem que Luís Neves continue no governo ou ele devia sair?
2: Isso é uma decisão dele e do Primeiro-Ministro. Eu tenho respeito pelo Dr. Luís Neves e conheci-o enquanto Diretor da Polícia Judiciária e faço uma avaliação muito positiva do que ele fez. Como Diretor da Polícia Judiciária e como membro do Governo, e está a ver que eu não tenho nenhuma simpatia pelo Governo, mas é um daqueles ministros por quem eu faço a respeito de quem eu faço uma avaliação positiva, e já o disse variedíssimas vezes. Ele esteve muito bem em todo aquele processo que teve que ver com a morte daquele cidadão cabo-verdiano, que já vivia há 40 anos em Portugal, o Adair Muniz, salvo erro, em Amadora. Esteve muito bem quando houve aquelas sequelas a seguir, e já era membro do governo nessa altura. Depois, esteve muito bem quando das questões que se colocaram quanto à prática de tortura, nomeadamente na Esquadra do Rato, em relação a pessoas que eram sem abrigo e pessoas toxicodependentes.
1: E, portanto, faz uma avaliação positiva.
2: E hoje é difícil fazer uma avaliação positiva do membro do governo. Não sou nenhum sectário e sou capaz de ver quando há qualidades e quando não há.
1: Que ficaram aqui claras. Ainda assim, António Rodrigues, a mesma pergunta. Há a sensação perante a pressão permanente que Luís Neves tem estado a ter? É um ministro cada vez mais a prazo? Reconhece que existe essa pressão?
4: Não posso reconhecer, porque o que está em causa, já tive a oportunidade de dizer várias vezes, o que está em causa aqui é a aferição do comportamento do político. E até agora ninguém conseguiu apontar um qualquer erro ou uma qualquer menor ação por parte do Luís Neves, enquanto ministro da Administração Interna. Portanto, não faz sentido estarmos a juntar, é apenas e só para tentarmos eliminar alguém e tentar continuar a minar a credibilidade do governo que se continua a fazer esta campanha em relação ao Luís Neves.
3: Muito bem, António Rodrigues, João Soares, obrigado a ambos pela presença.
2: Olha, e uma das coisas em que o Luís Neves esteve muito bem foi as questões que o Chega colocou contra a imigração, sobre a imigração, e ele esteve muito bem nessa matéria.
1: Sim.
2: E a criminalidade.
1: Muito
2: e ele fez a separação clara dessa matéria. E é por isso que eles não lhe perdoam.
3: É mais João, essa nota de João Soares também. Obrigado a ambos, com António Rodrigues
1: obrigado.
3: Também, neste explicador.
1: Bom dia, obrigado.
2: Bom dia, obrigado.

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4: São 9h30, já aqui está connosco Macário Correia, o nosso convidado da Comissão de Inquérito desta quarta-feira. Já lá vamos. Primeiro espreitamos a atualidade, Carla.
5: E começamos com a crise migratória em Ceuta. O Governo de Espanha afirma que neste momento a prioridade é retirar os menores da rua. É o que avança o representante do Executivo em Ceuta, em entrevista à Rádio Cadena Ser. Há a estimativa de que cerca de 500 crianças ainda estejam em Ceuta. O número de mortes subiu para 79, é o mais recente balanço. O LIVRE formaliza hoje o pedido para que Portugal não organize o Mundial de Futebol de 2030 com Marrocos, na sequência desta crise migratória. O partido enviou uma carta a Luís Montenegro a pedir a oposição do governo português à manutenção de Marrocos como país parceiro para a organização do Campeonato do Mundo. O LIVRE volta a referir o que tinha dito ontem. O porta-voz, Jorge Pinto, escreve numa carta que Marrocos não tem condições de segurança nem de cooperação leal para manter-se nesta co-organização. Seguimos também com uma notícia observador. O Tribunal de Contas perdoou algumas infrações financeiras a Luís Neves em 2023, na altura em que era diretor nacional da Polícia Judiciária. Em causa estão sobretudo dois contratos para a compra de combustíveis e viagens, mas também situações irregulares relacionadas com o uso do cartão de crédito. De acordo com a auditoria a que o observador teve acesso, o veredito sobre as contas da Judiciária em 2023 foi favorável, com reservas. Na prática, isto significa que o Tribunal de Contas aprovou a gestão financeira da PJ, mas levantou reparos à atividade em causa e à forma como foi gerida a instituição. De volta à atualidade internacional, no Médio Oriente, Donald Trump afirma que as negociações com o Irão estão a avançar muito bem. O presidente dos Estados Unidos considera que nas próximas 48 horas pode haver novidades, nomeadamente no que diz respeito à reabertura do Estreito de Hormuz, mas em entrevista à Fox News, Trump deixa um aviso, vai voltar a atacar o Irão se as negociações pararem. Na Ucrânia, subiu para 17 o número de mortos em mais um ataque a Kiev. Há ainda mais de 50 feridos. Este ataque à capital ucraniana foi feito com recurso a mísseis balísticos. Volodymyr Zelensky volta a pedir aos aliados mais sistemas de defesa antiaérea para evitar este tipo de ataques.

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0: Começa agora mais uma comissão de inquérito das manhãs 360 hoje. É nosso convidado Macário Correia, antigo secretário de Estado do Ambiente, atual presidente da Águas de Portugal Aqua S.A. Bem dito, não foi? Mais ou menos, então corrija-me lá. Diga lá, como é que é corretamente?
6: Aqua S.A., Gestão Ambiental de Recursos Hídricos. É uma empresa inserida no Grupo Águas de Portugal.
7: Muito bem.
0: Pois, sim, ficou muito melhor.
7: É só Aqua, então, quando se
6: é verdade.
7: Pode.
6: Exatamente. Aqua.
0: Da primeira vez que cá esteve, porque não é a primeira vez.
6: Não, não.
0: Foi em abril do ano passado, fez 17 pontos, ainda se lembra?
6: Eu já não me recordava disso.
0: 17 pontos.
6: Tive outras coisas em que pensar.
7: Estranhamente.
0: Como é que é possível? Como é que é possível? Hoje ficamos a saber, Carla, que acorda à mesma hora que nós. 4 da manhã, por aí,
6: sim,
0: não é?
6: É normal, é uma hora muito saudável para quem quer fazer muitas coisas ao longo do dia, tem que planear, programar e acordar cedo.
2: Então, e a que horas é que se deita?
0: Olha, era a pergunta,
6: claro,
0: que eu ia fazer.
6: Claro. Eu durmo 4 horas e meia, 5 à volta disso.
2: É cá do nosso clube.
0: Pois é. Bem, começamos por uma ida ao cinema, pode ser?
6: Pode ser, quando quiser.
2: Vamos lá. E não adormeço.
6: Não, não.
0: Já foi ver o Odisseia? São muitas horas.
6: Não, eu não costumo ir ao cinema, raramente, muito raramente.
0: Pronto, este já tem uns aninhos. 1952. Gene Kelly protagonizou uma das cenas mais icónicas da história do cinema, dançar com um guarda-chuva debaixo de uma carga torrencial no meio da rua. Lembra-se como se chama esse clássico do cinema?
6: Ainda não tenho presente.
2: Ah, sabe aquele em que ele está a cantar com um chapéu de chuva.
6: Tenho a imagem presente, mas
0: então
6: não...
0: Então vou dar três hipóteses. E Tudo o Vento Levou, Serenata à Chuva.
6: Serenata à Chuva.
0: A Vida é Bela.
6: Era isso.
0: O senhor já foi governante, autarca, agora está à frente da Aqua. Quem são os responsáveis pela falta de água em Almada? Como é que se evitam mais Almadas?
6: Pois, é uma questão óbvia, acho que tornou-se claro que quem...

0: cotovelos que se partem e, portanto, o que se perde debaixo das calçadas e debaixo do alcatrão não se vê, mas alguém é responsável por isso. E, portanto, Almada gasta 400 litros por habitante, quando a média nacional é menos de 200. Significa que não é a falta de água, é a água que está mal gerida.
1: E que é desperdiçada na rede.
0: E é desperdiçada nas redes. Ou seja, e quem é responsável por isso é a Câmara Municipal de Almada e os serviços municipalizados, que dependem exclusivamente da Câmara. E, portanto, é preciso perguntar a quem tem gerido isso nos últimos 15 ou 20 anos até agora, porque é que não fez aquilo que tinha que fazer.
2: Essa manutenção, não é?
0: Exatamente, manutenção e reinvestimento. Porque, obviamente, tem que se fazer a manutenção dos equipamentos e há muitos que ficam obsoletos e têm que ser substituídos. Portanto, todas as empresas do grupo de distribuições de água têm que fazer todos os anos um investimento de substituição de peças, de componentes, porque se vão estragando.
1: Do conhecimento que tem do setor, há mais almadas por aí fora à espera de rebentar?
0: Infelizmente ainda há algumas, embora poucas. Há zonas do interior do país que ainda têm perdas de 40% a 50%, é o caso aqui. A estatística aponta para 30 e tal, ligeiramente menos de 40, mas há depois um conjunto de outras situações que nas declarações públicas mais ou menos entenderam-se. As chamadas puxadas ilegais, há quem tira água e não tenha contador, mas aí tem que haver a fiscalização, tem que haver a autoridade. Há quem, enfim, usa água que não é faturada por outras razões. Ou seja, tem que haver autoridade e tem que haver investimento.
2: E esses casos estão identificados? Essas outras almadas que ainda existem?
0: Sim, há algumas, não vou aqui citar em detalhe, uma questão.
2: Sim, até por uma questão de alarme social.
0: De alarme, claro que não iria fazer isso. Mas, bom, basta ver os relatórios que são publicados anualmente pela entidade reguladora do setor da água e dos resíduos, a ERSAR, e vai-se ver lá as páginas das perdas e percebe-se, há municípios que estão na casa dos 7, 8, 9, que é razoável e é aceitável.
2: O número vermelho é a partir de quando?
0: Bom, a partir de 15% é considerado preocupante. Obviamente que andar nos 7, 8 ou 9 é como outra, uma ruptura aqui ou acolá, que acontece em qualquer momento, há pequenas fugas que sucedem. Agora, quando se passa 15, 20% e daí para cima, é uma catástrofe completa.
3: E essa entidade que faz a verificação, a fiscalização, tem alguma forma de obrigar os municípios a tomar medidas ou não?
0: Faz recomendações, faz alertas, mas os municípios são soberanos, o poder local e a democracia têm que ser respeitados e, portanto, não é uma entidade qualquer externa, policial ou judicial, que vai ali e manda substituir aquele tubo. Bom, poderia haver, quando muito, uma atitude dos moradores daquela zona, mas tem que haver a responsabilidade das pessoas quando se apresentam ao eleitorado, dizem que são os melhores para gerir a sua terra, mas têm que fazer prova disso. A perda de água em tempos de escassez e num clima como o nosso é quase um crime, porque não se pode ter uma gestão daquela maneira. E depois houve uma falha de comunicação que me parece clara, quer dizer, não foi um pico repentino de consumo, não foi uma qualquer situação imprevista. O que está ali é previsto há muito tempo, porque quem sabe.
3: É um problema estrutural do município de Almada.
0: E depois tem que se arranjar aqui uma solução de fundo, não é? Furando a Almada e o Seixal e a Moita e o Barreiro, que se pode ter uma perspectiva de longo prazo. A solução passa claramente por criar um sistema multimunicipal na margem sul, à semelhança daquilo que existe do lado norte. A EPAL, concretamente, começou para abastecer Lisboa há 100 anos e hoje abastece o oeste todo, a zona Saloia, até Alcobaça, através de um sistema fiável, com origem em Castelo de Bode, na Alviela e noutras situações no Tejo, e, portanto, não há problemas de escassez, quer dizer, o consumo está perfeitamente assegurado pelas fontes e pelas origens que temos. A margem sul apenas tem uma fonte, que é a água subterrânea. Vamos ter lá uma nova cidade, vamos ter um novo aeroporto.
3: E fala-se na possibilidade de canalizar a água através da ponte, dos sistemas de condutas que teriam sido construídos, mas ainda não tinham sido postos em prática e que deveria avançar a breve prazo. Acha que isso é uma possibilidade?
0: Não há nenhuma conduta, nem nenhuma solução física construída.
3: Isto para canalizar a água de Castelo de Bode, que dizia que chega aos municípios da margem norte?
0: Neste momento estão a ser pensadas algumas soluções, mas não está nenhuma definida. A Ponte Vasco da Gama tem um negativo para onde pode passar um tubo, mas não está lá tubo
3: não
0: nenhum.
3: Está
0: o sítio onde se pode colocar o tubo.
3: Mas há essa possibilidade.
0: Há essa possibilidade, mas não é de hoje para amanhã, não é com um estalar de dedos que isso acontece, leva anos e anos. Há outra hipótese, que é na zona de Chambusca, ou eventualmente na Azambuja, haver uma derivação para a margem sul e abastecer todo o conjunto de concelhos de Benavente até Sesimbra, por exemplo, e incluindo Setúbal. Portanto, isso pode ser feito.

0: Não é uma coisa que se faça de hoje para amanhã, leva alguns anos, não muitos, mas tem que ser feito. Nós vamos ter daqui a meio dúzia de anos um novo aeroporto na Margem Sul. Isso vai gerar consumos, vai gerar naturalmente uma zona urbana a crescer e não pode haver uma origem de água subterrânea só. Tem que haver outras soluções. E a solução pode ser através de águas de superfície, com uma nova ligação que abrange estes concelhos todos da Margem Sul. Mas isso não resolve a questão da Almada, porque a gente pode pôr lá a mesma água e acontece o mesmo.
1: E continua a rede com
0: exatamente,
1: essas coisas.
0: Ou seja, muito bem. É o município que tem que fazer a remodelação das redes em baixa, como todos os municípios em Portugal. E neste momento tem dinheiro para isso, há dinheiro público disponível, em alguns casos a 100%. É só uma questão de vontade, de fazer os projetos...
2: E competência.
0: E lançar... Também isso, eventualmente, na sua opinião e de muitos outros.
1: Muito bem.
0: É isso que tem que ser feito.
1: Macário Correia, vamos avançar para a segunda questão. Dois pontos na primeira. E a segunda questão, vamos continuar a falar da água. Depois de várias décadas sem sair do papel, a barragem do Alqueva lá foi finalmente construída. A pergunta é: em que década é que foram oficialmente fechadas as comportas da barragem?
0: 2002. A barragem do Alqueva começou a ser pensada há muitos e muitos anos, no século
1: ainda
0: passado.
1: No Estado Novo.
0: No Estado Novo, exatamente.
1: É mais uma espécie de segundo aeroporto, mas esta já foi construída.
0: Depois, nos anos 90, houve de facto a decisão de arrancar e em 2002 fecharam-se as comportas, há 24 anos.
1: E acha que precisamos de mais barragens ou devemos é fazer transvases entre as bacias de água que temos já disponíveis?
0: Não há uma solução única para os problemas que temos. As soluções têm que ser integradas e têm que ser medidas naquilo em que cada uma pode contribuir para a resolução do problema. Em primeiro lugar, nós temos que combater as perdas. Almadas é o assunto claro, ou seja, não vale a pena fazer mais barragens com almadas a gerir água.
1: Uhum.
0: Portanto, temos que evitar as perdas, evitar as rupturas, gerir água com eficiência. Por outro lado, fazer a reutilização da água. Nós lançamos água ao mar com algum tratamento e que pode ser reutilizada para golfos, jardins, alguma agricultura, lavagens de ruas... E com alguns tratamentos mais sofisticados...
1: Tudo que não seja consumo humano, praticamente.
0: Exatamente.
1: Claro.
0: A água das hectares pode ser recuperada. Olha, ali em Frielas, ou na zona do Oeste, aqui perto de Lisboa, para nem mais longe, utiliza-se água das hectares para o regadio agrícola. Mas tem que se apurar e afinar esse tratamento para a certificação dos produtos que se comem crus terem essa garantia.
1: Uhum.
0: Depois é preciso, em alguns casos, altear barragens existentes. Às vezes subir um metro no Perdão, porque o metro de cima é o que leva mais água.
2: Uhum.
0: Às vezes subir um metro ou dois,
1: é uma superfície maior.
0: Ganha maior reserva. E veja este ano, no inverno, até fevereiro, março, a água que se foi, direi, não perdendo, mas foi sendo lançada pelas barragens em descargas sucessivas, porque estavam todas cheias. Portanto, altear algumas barragens, isso está previsto na nossa ação da água, resolve algum problema. E há também uma previsão de fazer algumas barragens, embora poucas, diria 4 ou 5 relevantes em termos de dimensão, e as outras são pequenas para aproveitamentos hidroagrícolas. Portanto, no fundo, a solução passa por evitar as perdas, reutilizar a água, aumentar o armazenamento e, sobretudo, ter formas inteligentes de gerir a água, através de soluções... passam pela informática e por outras soluções de aplicações para se saber melhor em tempo real como agir e como poder fazer uma gestão mais eficaz.
1: Os sensores hoje já ajudam...
0: Há sensores de umidade, claro, nos ciclos agrícolas, há zonas de medição e controle nas redes urbanas. Há muitas soluções de engenharia para responder ao problema.
1: Muito bem.
2: Muito bem. Vamos avançar então para a terceira
3: e
2: pergunta.
3: E vão 7 pontos. 7 já são seus.
2: Muito bem.
3: De nada.
2: Agora vai passar
3: Merceus.
2: Para os dois.
3: Foram merecidos.
2: Macário Correia, em quantas freguesias está dividido o município de Tavira?
0: Bom, isso variou bastante.
2: Atualmente?
0: Atualmente são 7. Foram 9. Houve uma fusão de algumas. Houve depois 4 que se desmembraram. E são 7 atualmente.
2: São 7. Vamos considerar certo, porque são 7 freguesias e uma união de freguesias.
0: Exatamente.
2: Vamos considerar como certo, foi a autarca em Tavira.
0: Sim, sei do que estou a falar.
2: Em Far.
0: A única que ficou unida foi Santiago com Santa Maria.
2: Exatamente.
0: O resto foi desagregado.
2: A união de freguesias de Tavira.
0: Sim.
2: O país deve finalmente avançar para a regionalização. Falou-se muito, aqui no período das tempestades, da falta de estruturas intermédias, fizessem aqui a ponte entre o Estado Central e os municípios, as autarquias, e que isso poderá ter complicado, dificultado a resposta também às tempestades. Acha que a regionalização seria a forma de criar essas estruturas intermédias?
0: Eu já participei na discussão dessa matéria nos últimos 40 ou 50 anos várias vezes. Até já dei a minha cara para cartazes em 1998, há quase 30 anos, em favor dessa causa.
2: Na altura do referendo.
0: Na altura do referendo, portanto, em contra cartazes, enfim, em contra historicamente, que eu dei o meu rosto para essa causa. Entendo que a regionalização ajuda a resolver alguns problemas, embora a acuidade que isso tinha há décadas atrás não é tanta como tem hoje. O país, há uns anos atrás, era difícil de circular, era difícil de ir atrás dos montes, até era difícil de ir ao Algarve. Hoje em dia a rede de autoestradas aproximou-nos, todos os mecanismos telemáticos nos aproximam-nos também. Não deixa de ser verdade que a proximidade resolve problemas e há zonas do país, como o Algarve, atrás dos montes, que tinham muito a ganhar se tivessem algum poder próprio. Mas não se pode fazer a regionalização aos bochechos, nem com regiões-piloto, acho que não será essa a solução. Pode haver uma solução global de transferência de alguns poderes e de criação de alguns poderes regionais. Eu advogo que isso é possível. Há uma via, digamos, em curso, que é através das CCDRs, de criar 5 regiões, cada vez com mais poderes desconcentrados. Há umas eleições, enfim, mais ou menos estranhas, mitigadas com as CCDRs.
2: Porque aí é essa, às CCDR falta depois a legitimidade também eleitoral. Nós estamos a falar de uma... São estruturas técnicas, mas que não têm a legitimidade política que teria, por exemplo, as regiões.
0: Sim, é verdade. Embora os governos, desde algum tempo a esta parte, têm procurado reforçar os poderes das CCDRs. E agora, desde março para cá, são praticamente mini-governos regionais. Portanto, têm uma equipa de 8 pessoas, um presidente e 7 vice-presidentes, eleitos das maneiras mais variadas e designados, com competências em algumas áreas. Mas significa que as CCDRs, desde a cultura, a saúde, a agricultura, ao ambiente, aos fundos europeus, enfim, é uma série de matérias, a educação, começam a ter, digamos, uma panóplia de alguns poderes de intervenção, mas é preciso que o Estado dê mais passos. Há mais serviços que devem ser regionalizados, sei lá, olha, o ICNF, a APA e tantos outros, para que as estruturas regionais das CCDRs tenham poder de facto. E há alguma democraticidade, porque, em primeiro lugar, o presidente da CCDR tem uma eleição pelos autarcas da região. Por sua vez, são eleitos pela população. Portanto, passa a ter alguma legitimidade. Embora, como se sabe, é público, isso foi tudo negociado entre duas pessoas, uma do PS e outra do PSD, e escolheram quem é que ia ser apresentado para as eleições. Exceto um único caso, mas é a exceção que confirma a regra, que foi no Porto, em que houve uma rebeldia, apresentaram-se dois. No resto do país foram as eleições de candidato único. Mas enfim, é o que temos.
4: É o que temos. E agora temos mais uma pergunta com uma citação, e Macário Correia, queremos saber se sabe quem disse recentemente, há poucos dias, não me parece que o país ficasse mal servido com José Luís Carneiro a liderar um governo.
0: Não sei quem teve essa afirmação.
4: Vou dar-lhe três hipóteses.
0: Está bem.
4: Filipe Lobo Dávila, João Soares ou Miguel Relvas?
0: Talvez João Soares.
4: Foi Filipe Dávila. Que foi secretário de Estado de Passos Coelho.
0: Sim.
4: Concorda?
0: Não me parece. Bom, eu tenho um passado político que toda a gente sabe qual é, portanto não tenho nada a esconder.
1: PSD?
0: Sim, é um
1: facto. Não sabe.
0: É verdade. Eu tenho apreço e consideração por José Luís Carneiro. Foi um bom autarca, com o qual eu me encontrei muitas vezes em Bruxelas, no Comitê das Regiões.
4: Já está a ir embora.
0: Não sei embora.
3: A cadeira traseira.
0: Para quem não está a ver,
3: a cadeira começa a escorregar.
0: Uma cadeira que escorregou e eu estou de pé, mas isso não altera nada.
4: Vou pôr de pé também.
3: Vamos fazer
4: em
3: tudo.
4: Solidariedade.
3: Sim.
4: Não se nota, mas estou de pé.
3: Fiquei
4: mais baixa ainda.
0: Estávamos a falar.
4: Estava a elogiar o autarca José Luís Carneiro.
0: Sim. Foi um bom colega que eu tive, uma pessoa perfeitamente moderada, civilizada, de trato cordial, ou seja, tem uma série de qualidades que naturalmente são de apreciar. Em relação a outros líderes que o PS tem, direi que esta é uma versão que não causa nenhuma repulsa do ponto de vista daquilo que é
4: Mas politicamente distinguem-se assim tanto José Luís Carneiro e Luís Montenegro?
0: Distinguem-se, obviamente, na concepção que têm do Estado, nas equipas que podem constituir, nalguma visão programática que têm, obviamente, em relação à economia, mas ou seja, não há nenhum radicalismo da parte de José Luís Carneiro. Até não sabia que essa expressão tinha sido do Filipe Lobo Dávila, mas é uma pessoa moderada dentro daquilo que é o horizonte do Partido Socialista, portanto não é uma pessoa com quem se deve conversar, e acho que devem conversar mais Luís Montenegro e José Luís Carneiro, acho que devem conversar bastante nos próximos tempos em relação ao orçamento de Estado e a outras matérias. Acho que é por aí que o país tem que se conduzir e não por outras maneiras e outras alianças.
1: Mas como é que olha para esta sucessão de casos de polémicas que atingem o governo e ministros do governo?
0: Não é agradável para ninguém assistir a isso, nem para a oposição, nem para o próprio setor político, digamos, que apoia o governo. Portanto, são alguns casos e casinhos que já no passado vimos noutras circunstâncias e que não ajudam nada à imagem, à credibilidade, à serenidade. E penso que o caso do Ministro da Educação, digamos que há ali umas questões informáticas que não correram bem, mas ninguém põe a dúvida a sua honestidade, a sua boa vontade e a sua seriedade. Isso acho que é inquestionável. Em relação às questões que têm a ver com o Ministro da Administração Interna, há ali coisas ainda que devem ser melhor explicadas, penso eu, como mero cidadão, que olho, enfim, para aquilo que vou ouvindo e lendo, e não se torna agradável aquele tipo de arrastamento das situações. Acho que isso devia ser esclarecido de uma vez por todas, de uma forma clara.
4: O senhor fez parte de um governo liderado por Cavaco Silva.
0: Sim.
4: E há quem tenha dito isso. Cavaco Silva permitiria que isto estivesse a acontecer ao governo?
0: Não sei, era uma pessoa com uma atitude de muita firmeza em relação à condução dos assuntos do governo e dos membros do governo. Todavia também teve nos seus governos casos complicados, que depois se vieram a verificar mais tarde. Enfim, há pessoas que já faleceram, portanto não vale a pena fazer aqui grande história disso, mas houve pessoas que passaram pelos governos de Cavaco Silva, cuja história posterior não abona nada, enfim, pelo prestígio da classe política, e foram seus governantes. Bom, toda a gente tem qualquer coisa que corre mal na vida.
4: Como é que se diz, até em bom pano cai a nódoa.
0: Exatamente.
4: Vamos a mais uma pergunta, está com
5: 12 pontos. É a última.
4: Pontos. A última. Tem 12, pode repetir os 17 pontos que conseguiu
0: da
4: última
0: bem,
4: vez. E continuamos a falar um bocadinho de si. Foi eleito pela primeira vez deputado nas legislativas de 85?
0: Não.
4: Não
0: sabe
4: foi?
0: Que há muitas pessoas que consultam o Google e a Wikipédia e depois acreditam que aquilo é verdade.
4: Então não foi. Então quando é que foi?
0: O meu currículo não está bem nesses
4: tem que corrigir.
0: Sítios eletrónicos. Não, eu fui eleito deputado em 91, fui membro do governo em 87, fui subdiretor-geral no final de 85 para 86. Portanto, isto é verdade.
2: Tenho a certeza, Macário. Tenho a certeza, não é a internet que tem razão.
0: Não, eu às vezes rimo. O que aconteceu agora consigo aconteceu muito pior a outras pessoas. Às vezes em colóquios, em apresentações de palestras, percebo que estão a ler aquilo que viram no Google ou na Wikipédia.
5: Claro. E não é só uma data nesses casos.
0: Baralham as datas e os cargos. E eu farto-me de rir com isso e depois explico que não se deve acreditar sempre nisso.
1: Mas fazemos aqui um apelo para que o Macário Correia corrija a sua própria página.
0: Muito bem, obrigado.
4: Porque depois é a história que fica errada. Mas lembra-se dessas eleições de 85?
0: Lembro-me.
4: Houve um enorme fenómeno eleitoral que foi o PRD. Quantos eleitores, quantos deputados é que o PRD elegeu nessas eleições?
0: O PRD, nas eleições de 85, teve uma queda brutal.
4: Não, nessas.
0: Não, nas 87, desculpe.
1: As 87
0: Sim, peraí. 85 teve uma eleição que foi muito expressiva, praticamente ao nível do Partido Socialista, e depois em 87 caiu brutalmente.
1: E deu a primeira maioria absoluta.
0: Exatamente, foi isso. Foi a maioria absoluta de 19 de julho de 87. E depois...
4: Dessa lembra-se bem.
0: Lembro-me bem, claro.
2: E tem ideia do número de deputados que o PRD elegeu?
0: Eu acho que devem ter sido para uns 60 ou 70.
4: Não foi tanto.
0: Mas foram umas boas dezenas.
4: Foram umas boas dezenas. Terão sido 40, 45 ou 50?
0: Eu aposto nos 40.
4: E 5. Pronto, já percebemos que o seu currículo está errado, o currículo que está na internet, mas o bichinho da política a nível nacional, depois teve uma grande experiência em termos autárquicos, mas essa coisa de poder fazer parte de um governo ou de estar no Parlamento é diferente?
0: Sim, é diferente, mas eu não ambiciono isso. Eu estava tranquilo nas atividades que tenho até há 2 meses atrás.
1: Agrícolas?
0: Sobretudo, agrícolas quando, e associativas. E
4: quando vem cá falou sobre isso.
0: E outras. Uhum. Eu tinha a vida ocupada 24 horas por dia, apesar de ser reformado há alguns bons anos. E agora tive que pedir autorização para deixar de ser reformado e voltar a estar no ativo. E devo dizer, já agora, para que se torne público, eu ando a fazer milhares de quilómetros pelo país inteiro, a saltar refeições.
1: Já agora, a função que tem é pôr em prática o programa do governo Água que Une.
0: Exatamente.
1: No é fundo, isso. A gestão da nossa água. É isso.
0: Isso. Coordenar aquilo que é a execução de 300 medidas espalhadas por todo o país, que exigem muito trabalho e muito esforço e muitas horas e uma equipa naturalmente que tem que ser composta e que tem que ser crescente.
4: E há um prazo para essas medidas? Para a concretização dessas 300 medidas?
0: Há medidas para os próximos 4 anos, para os próximos 6 ou 7, mas no horizonte de uma dúzia de anos isso tem que estar tudo feito. É uma mobilização de recursos importante, um investimento que o país precisa para que haja segurança hídrica no país. E eu pelo meu país faço isso. E faço isso ganhando, em relação ao que ganhava antes, 230 euros. Ou 235, para ser mais preciso. Eu salto refeições, ponho dinheiro do meu bolso para andar a jantar e almoçar por fora.
1: Só para que fique claro, o que disse, o montante que disse 200 e poucos euros é a diferença.
0: Sim,
1: a mais.
0: Exatamente, eu como reformado,
1: sim,
0: ninguém me obrigava a trabalhar. Uhum. Fazia
1: e portanto o acréscimo de rendimento que tem é esse.
0: Exatamente, eu prescindo das minhas reformas, aceitei o cargo público da empresa pública do Estado e a diferença que tenho são 235 euros para me dedicar durante anos a percorrer o país inteiro, saltando refeições, pagando do meu bolso aquelas que como e andando com uma dedicação e uma responsabilidade enorme por 200 e tal euros por mês. Eu não sei quantas pessoas aceitariam isso.
4: E sem dormir, ou dormir muito pouco.
0: É verdade.
4: Quem corre por gosto.
0: Cá estamos.
2: Ainda encontra tempo para vir aqui à Comissão de Inquérito.
4: Exatamente, pela segunda vez. Não há duas sem três. Macário Correia desta vez fez 12 pontos.
0: Muito obrigado.
4: Obrigada a nós por ter vindo à Rádio Observador. Um bom dia. Obrigada.
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0: Olá, muito bom dia, boa quarta-feira com a Rádio Observador, são 10 da manhã. As notícias com Carla Jorge Carvalho. O deputado do PSD, António Rodrigues, acusa André Ventura de estar a tentar denegrir a imagem do ministro da Administração Interna a todo o custo, em causa as declarações de ontem do presidente do Chega sobre a Operação Influencer.
1: André Ventura sugeriu que pode ter sido Luís Neves quem enviou a PN com dados de espiões, que foi encontrada no gabinete de Vítor Scária ao então primeiro-ministro António Costa. O líder do Chega não apresentou provas, mas a entrevista ao Canal Now deixou esta sugestão de que Luís Neves, enquanto diretor da PJ, interferiu diretamente na Operação Influencer e que foi por isso que a judiciária foi afastada do caso. Esta manhã, no Explicador, o deputado do PSD e ex-membro do Conselho de Fiscalização das Secretas, António Rodrigues, condena estas declarações de Ventura, acusa o Chega de estar apenas a montar uma campanha com o objetivo de minar a imagem do ministro da Administração Interna, isto só para Ventura manter-se relevante mediaticamente.
2: Está a ocupar o espaço público apenas e só. Já nos habituou a fazer isso todos os verões. Quando a atividade política diminui, e neste caso ainda mais grave, porque lança anátemas relativamente a alguém que exerceu funções de respeito institucional durante um determinado período e hoje é membro do governo, está a alimentar uma campanha que está a agir contra esse mesmo membro do governo, na época diretor nacional da Polícia Judiciária, e apenas e só para manter isto alimentado, para poder dizer que se fala do Chega, que se fala de André Ventura e que se fala de algo que eu estou convicto que a opinião pública também acha que não aconteceu.
1: O social-democrata António Rodrigues a condenar as declarações do líder do Chega de ontem ao Canal Now sobre Luís Neves e a Operação Influencer.
0: O Explicador, que fica, entretanto, disponível em podcast. Seguimos com uma notícia observador. O Tribunal de Contas perdoou uma série de infrações financeiras a Luís Neves quando era diretor nacional da Polícia Judiciária. A auditoria feita em 2023 revela várias irregularidades.
1: Em causa estão, sobretudo, contratos para a compra de combustíveis e viagens. O Tribunal de Contas concluiu que estes contratos não respeitaram as regras de contratação pública. Foram ainda levantadas dúvidas em relação a situações consideradas irregulares, detectadas, por exemplo, na utilização do cartão de crédito ou na atribuição de telemóveis. De acordo com o relatório da auditoria a que o observador teve acesso, o veredito sobre as contas da PJ foi favorável com reservas, ou seja, o Tribunal de Contas aprovou a gestão financeira, mas com reparos e recomendações. Luís Neves foi perdoado com base num mecanismo previsto na lei e que pode ser utilizado mediante três condições, como explica o jornalista João Paulo Godinho.
3: É quando há negligência, quando nunca tinha havido uma recomendação anterior e quando se trata da primeira falha, por assim dizer, do visado. Em suma, se não havia uma falha prévia, nós deixamos passar esta à primeira.
4: Uhum.
3: É um pouco esse o espírito da lei. E com isso, tendo em conta que esta também foi, se não me engano, a primeira auditoria do Tribunal de Contas e até de um órgão de controlo sobre a PJ, pelo menos durante o mandato de Luís Neves, estava sempre salvaguardado
4: desse ponto de vista. Porque
3: sim,
4: ele não tinha sido ainda fiscalizado, digamos assim,
3: exatamente,
4: por esta entidade.
3: Nos argumentos eles próprios invocam isso, que era a primeira vez que a sua conduta estava a ser questionada e que só isso já atestava a sua boa fé e a sua probidade e o seu rigor na gestão.
1: As explicações do jornalista João Paulo Godinho na História do Dia. Estão também incluídas nas irregularidades financeiras as verbas pagas à Constru Barcelos, do empreiteiro amigo de Luís Neves. O Tribunal de Contas não sanciona Luís Neves, mas formalizou uma série de recomendações. Sugere, por exemplo, uma revisão das normas e procedimentos internos na Judiciária.
0: Esta é a notícia que faz manchete esta hora no site do Observador. Destaque agora para a crise migratória em Ceuta. O Livre enviou uma carta ao primeiro-ministro a formalizar o pedido para que Portugal não organize o Mundial de Futebol de 2030 com Marrocos.
1: O Livre volta a pedir a oposição do governo português à manutenção de Marrocos como país parceiro para a organização do Campeonato do Mundo. O partido repete o que tinha dito ontem o porta-voz, Jorge Pinto, escreve nesta carta que Marrocos não tem condições de segurança nem de cooperação leal para manter-se nesta coorganização. De resto, os partidos com assento parlamentar continuam a dividir-se sobre o tema. Ontem o PSD criticou a política do PS para a imigração, diz que está agora a corrigir esses erros. Na análise, o editor adjunto de política do Observador, Miguel Santos Carrapatoso, considera que este tipo de discurso não contribui para um debate que é essencial para Portugal.
5: era importante que este tipo de batalha política ou partidária pudesse dar lugar a discussão serena e sensata sobre os desafios da imigração. Toda a gente consegue compreender que precisamos de imigrantes, toda a gente percebe ou compreenderá que não podemos recebê-los nas condições em que, em muitos casos, os temos recebido. E, portanto, este tipo de quer aquilo que o Partido Socialista fez ao longo de toda a discussão sobre política de imigração, acusando o governo sistematicamente de estar refém da extrema-direita, quer este tipo de publicações por parte de grandes de destacados dirigentes do PSD, não contribuem para esse debate que deveria ser um bocadinho mais elevado.
1: Análise do editor adjunto de Política do Observador, Miguel Santos Carrapatoso, esta manhã no Juventus Toré. O governo de Espanha afirma que neste momento a prioridade é retirar os menores da rua em Ceuta. É o que avança o representante do Executivo em Ceuta numa entrevista à Rádio Cadena Ser. Há a estimativa de que cerca de 500 crianças ainda estejam no enclave espanhol. Já o número de mortos subiu para 79, é o mais recente balanço.
0: Donald Trump diz que as negociações com o Irão estão a avançar muito bem e que nas próximas horas pode haver novidades.
1: Nomeadamente no que diz respeito à abertura do Estreito de Hormuz. O presidente dos Estados Unidos diz mesmo que esse é um cenário que vai acontecer mais tarde ou mais cedo. Em entrevista na Fox News, Trump acusa ainda os responsáveis iranianos de mentirem quando dizem que não estão a falar com os Estados Unidos.
6: Estamos a ter conversas maravilhosas, apesar de eles não o admitirem. É desconcertante quando temos conversações e alguém do Irão vem dizer que não estamos a falar. É mentira. Mas o Estreito de Hormuz vai abrir em breve, a bem ou a mal. Se não colaborarem, vamos voltar a atacá-los com muita força.
1: Entretanto, nas últimas horas, o Comando Central Norte-Americano afirma que a passagem sul pelo Estreito de Hormuz continua aberta à navegação comercial. A Teherão tem mantido a tese de que a navegação em Hormuz está fechada a embarcações inimigas.
0: E tal como fizemos no Jornal das Nove, voltamos a olhar para o espaço porque um foguete da SpaceX colidiu esta manhã com a Lua sem impactos para a Terra, mas há especialistas a alertar para o excesso de lixo espacial.
1: Foi já durante esta manhã que o foguete Falcon 9, lançado no início do ano passado, colidiu com a superfície da Lua, depois de ter alunado no local em março do mesmo ano. Um dos elementos que fazia parte da composição do foguete soltou-se e embateu contra a Lua. O fragmento pesava pelo menos 4 toneladas e viajava a quase 9 mil quilómetros por hora. Carlos Pedro, sem qualquer perigo para a Terra, mas há outros riscos associados a este acidente.
7: Sim, está a provocar uma reflexão sobre o aumento do lixo espacial. É para já a maior consequência deste embate de um foguete da SpaceX com a Lua. Diz a BBC que o acidente de hoje fez subir para 3 mil os objetos feitos pelo homem que estão agora na Lua. Este pesa 4 toneladas, mas no total estarão à volta de 190 toneladas em objetos na Lua, isto desde setembro de 1959. É necessário esclarecer que, ao contrário do que acontece, por exemplo, com a poluição na Terra, estes detritos não representam uma ameaça para o ecossistema, já que a Lua não possui atmosfera ou biosfera que possam ser danificadas. No entanto, há outros problemas levantados por especialistas: o aumento do lixo espacial, que pode dificultar a realização de outras missões, a proteção de locais históricos, como as zonas de aterragem da Apollo, que podem ser danificadas pela chegada de outras missões, e ainda outra que se prende com a história geológica da Lua, portanto diz respeito à preservação de áreas valorizadas por estarem intocáveis.
1: E Carlos, que foguete é este e que causas são apontadas para esta colisão com a Lua?
7: O Falcon 9 da SpaceX é um foguete reutilizável de 2 estágios que foi lançado como parte de uma missão conjunta dos Estados Unidos e do Japão, com o objetivo de levar 2 módulos de pouso lunar e equipamentos científicos para a Lua. Como é normal, parte do foguete regressa à Terra, outras partes ficam presas em órbita, a menos que, como aconteceu neste caso, choquem com outro corpo celeste. É preciso dizer também que a secção que colide com a Lua é um dos tais fragmentos que não estão previstos a regressar à Terra.
1: Carlos Pedro, com as atualizações sobre o foguete da SpaceX que colidiu com a Lua, a NASA garante que não há perigo para a Terra.
0: E este é um assunto também em destaque esta hora no site do Observador. São 10h09, já a seguir o contracorrente. Primeiro, Carla, tempo para as outras notícias que marcam a atualidade.
1: Na Ucrânia, Volodymyr Zelensky volta a pedir aos aliados mais sistemas antimísseis. É a reação do presidente ucraniano ao ataque desta madrugada, que fez 17 mortes e mais de 50 feridos. O ataque russo a Kiev foi feito com recurso a mísseis balísticos. Volodymyr Zelensky afirma que a falta de sistemas antimísseis na Ucrânia leva a perdas humanas. O governo do Brasil está a reduzir a presença diplomática na Argentina, depois de novas críticas do presidente Javier Milei. Um porta-voz do Ministério dos Negócios Estrangeiros do Brasil afirma que Milei chamou a Lula ladrão 3 vezes só desde domingo. Esta situação está a causar uma nova tensão diplomática entre os dois países. E agora vamos recordar os nossos tempos de faculdade. Lembram-se de terem tido um professor particularmente jovem, assim, quase da vossa idade?
0: Não.
1: Não. Eram todos.
4: Não eram todos mais jovens. Jovem, naquela altura também.
0: Tudo parece, naquela altura, até parece que foi muito tempo.
4: Não, foi há coisa de 3 ou 4 anos. Sim. Não, mas na altura toda a gente nos parecia muito mais velho,
0: claro,
4: mesmo que tivesse 30 anos.
0: É verdade.
1: Não acontecerá de certeza com um professor universitário na Flórida, na Universidade da Flórida, que tem 18 anos.
0: Nathan não tinha nenhum com essa idade, não.
1: Começou a faculdade aos 10 anos, tornou-se professor na área de engenharia aos 18 e foi certificado pelo Guinness como o professor universitário mais jovem de sempre.
0: Está a crescer, se calhar. É nessa altura que está a crescer o bigodinho.
1: Ficam aqueles pelinhos.
0: Autoridade.
4: Okay, este é aqui é o professor.
1: Que miúdo é este? É isso.
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0: Como é que é, João Miguel Santos? Há professores que têm aqui?
9: Há professores que têm direito a um...
0: busto.
1: Anda cá.
9: Há professores que têm direito a um busto. E há professores com buço. É o caso desse.
1: E professoras também.
4: Com bustos.
1: Sim,
0: também. Está na hora certa. Contamos consigo amanhã, às 7. Até amanhã.
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0: Muito bom dia. O turismo foi um dos principais motores, se não o principal motor da recuperação da economia portuguesa desde o período do ajustamento, tendo ganho peso na economia desde essa altura, com exceção daqueles anos do Covid. Mas os dados mais recentes, os dados de 2025, divulgados pelo INE, indicam que o crescimento do turismo continuou, mas a um ritmo mais lento que o resto da economia. Será que este motor do crescimento está a abrandar e que os outros motores, ou que outros motores nos restam agora, que os investimentos do PRR também estão a acabar? Vamos tentar responder a estas questões no Contracorrente de hoje. José Manuel, bom dia.
1: Bom dia.
0: O turismo é uma atividade económica esgotada, é isso ou não?
1: Não, espero que não. E acho que não, não é? Nós queremos andar para um lado para o outro, não vamos deixar de viajar e, sobretudo, as pessoas não vão deixar de viajar. Eu, por acaso, nós agora estamos habituados a isso, a fazer férias, ir para o estrangeiro, ir para longe, mas eu recordo-me que num tempo diferente, era o tempo da crise de 80, portanto há mais de 40 anos, e uma vez fui em trabalho à Alemanha, e o meu, uma coisa sobre energia, portanto, a pessoa que me acompanhou durante a viagem, que era um alemão relativamente novo. Na altura nós estávamos com um problema de inflação para ir a 30%, ou 20 e tal por cento, 30%, e lá estava a uns estonteantes 6%. Eu agora querem tudo a 2, não é? E ele dizia, nós aqui na Alemanha vivemos para o mês de férias. Portanto, o nosso... E o mês de férias é ir para o Sul. Bem, entretanto as coisas mudaram. O Sul tornou-se um espaço muito, muito maior. As companhias de aviação já não tem nada a ver com o que eram nesse tempo, e uma conjugação imensa de fatores faz com que hoje o turismo seja um fenómeno mundial. Ponto. Portugal beneficiou dessa situação, sem dúvida nenhuma. Tem uma situação que eu diria bastante vantajosa. Nós somos, na Europa, creio que estamos à nossa frente em termos de peso do turismo no PIB. Só está a Islândia, mas a Islândia é um país minúsculo e com um turismo muito, muito, digamos, topo de gama, digamos assim, e a Grécia, por razões que se compreendem, porque combina o Mediterrâneo com a história de uma forma muito poderosa, e nós vimos a seguir. Portanto, estamos à frente de países que em número de turistas têm muito mais do que nós, como a França, sobretudo a Espanha. E isto foi muito importante para a nossa recuperação, e foi muito importante para a nossa recuperação não apenas pelo dinheiro que trouxe, digamos, pela quantidade de visas, como costuma dizer, mas de turistas que chegaram, de pessoas que vieram, mas porque teve um efeito que eu sempre valorizei imenso, apesar da imensidão de críticos que isso teve, é que a recuperação turística não foi feita de forma muito capilar. Isto é, com muitas pequenas empresas e pequenos negócios a beneficiarem disso. Isso aconteceu na restauração, aconteceu no alojamento, foi o boom do alojamento local. O alojamento local pôs dinheiro na mão, nos bolsos, de não sei, centenas de milhões de portugueses, se calhar. Toda a gente arranjou forma de beneficiar desse boom. E tudo isso ajudou imenso a nossa recuperação. Aquilo que nós agora estamos a notar é que o ritmo de crescimento abrandou. Ainda continua a crescer, mas abrandou. Portanto, temos ritmos de crescimento que em 2003 andavam quase nos 16%, o ano passado baixaram para 7% e agora estão abaixo dos 5% este ano. Portanto, é um ritmo diferente, e o próprio peso, agora uma coisa, o INE confirmou esses dados, o peso do turismo da economia, que tinha vindo a crescer, o ano passado perdeu ligeiramente. Portanto, não é, estamos a falar de uma décima, é pouco, mas é um sinal. Importa perceber o que é que esse sinal indica, porque isso não foi igual em todas as regiões do país. Há zonas do país que continuam com crescimentos muito fortes e outras onde isso não está a acontecer. Só para dar uma ideia em termos de, por exemplo, de crescimento, o Algarve tem crescimentos relativamente baixos, não é? Portanto, estamos a falar para o Algarve de um crescimento de 6%. Lisboa ainda menos, 1,9%. Mas outras regiões, como por exemplo o Norte, 8,7%, a Madeira, 17%, os Açores, 11%. Portanto, há regiões que estão bastante mais, o Alentejo, mais de 10% também. Portanto, há regiões que estão a crescer mais, o que é bom, porque isto percebe-se que as zonas mais saturadas, Lisboa e o Algarve, começam de alguma forma a abrandar, o que é porventura também um sinal da sua própria saturação, e outras a crescer. Isso é um sinal positivo, e há outro sinal que era bom que tivéssemos, que é perceber se estamos, por assim, como dizem os economistas, se estamos ou não a subir na cadeia de valor.
2: Exatamente.
1: O que é que significa isso?
2: Isso era o que nós gostávamos.
1: O que é que significa subir na cadeia de valor? Significa passar a ter turistas de 5 estrelas em vez de turistas de 4 estrelas, turistas de 4 estrelas em vez de turistas de 3 estrelas, estou a falar em termos de alojamento.
2: O ou que como é... se dizia nos anos 80, 90, o turista do pé descalço.
0: Isso.
1: Pronto. O turismo hoje é muito diferente desse tempo e nós temos uma boa parte das nossas redes turísticas estão ligadas a um turismo de muito curta duração. Portanto, em alguns destes centros, sobretudo Lisboa e Porto, associado aos paquetes, que apesar de tudo tem influência, portanto, quem chega num paquete está 6 horas, 7 horas, 8 horas,
2: sim, sim.
1: Portanto, é uma visita rápida, faz-se umas compras, faz-se uns circuitos, quando muito toma-se uma refeição e vai-se
2: embora. É o turismo que as cidades mais detestam, não é?
1: Pois.
2: É o que tem a maior pegada em todos os
1: em todo lado.
2: Pegada de carbono, pegada social.
0: E nota-se na Baixa, bem se nota quando chega.
2: Exato.
0: Um cruzeiro.
1: Pronto. Eu já fiz cruzeiros.
0: Uhum.
1: E, bem, o último que fiz já foi há mais de 20 anos. Portanto, ainda eram barcos que na altura achei gigantescos e ao menos de metade do tamanho dos atuais.
2: Os que são hoje.
1: Aquilo é uma coisa absolutamente descomunal.
0: Cidades flutuantes, não é?
1: Quer dizer, já era uma cidade flutuante, agora é uma metrópole flutuante quase. Estamos a falar de, acho que há alguns com mais de 5 mil passageiros, 6 mil passageiros, coisas desse género. Portanto, 10 mil pessoas dentro de uma coisa daquelas. Portanto, e depois temos o turismo de short break, portanto, que é o turismo que vem para um fim de semana e que tira partido de termos custos de voos muito baixos. Pronto, o custo da aviação, a aviação tornou-se a forma de viajar mais barata, é uma coisa que até custa a querer, mas é mesmo, não é? Devido à fortíssima competição e ao aumento enorme de eficiência, é evidente que o conforto das viagens não é o que era noutros tempos, todos também sabem, quem viaja sabe isso, mas permite que as pessoas viajem, quer dizer, é fácil fazer contas, não é?
0: Sim, é possível ir passar um fim de semana ao outro lado da Europa.
1: Vai-se passar um fim de semana do lado da Europa e às vezes olha-se para o preço da deslocação. Eu vou dizer uma coisa, pode chegar muita gente, mas é o preço de comprar um Alfa daqui para Braga e voltar.
0: Isso.
2: É verdade.
1: Às vezes menos, não é? Portanto, um Alfa é o comboio, e já nem digo de ir de carro, não é? E pagar as portagens e a gasolina e essas coisas todas.
2: O preço do transporte aéreo é um dos preços mais irracionais que existe e é aquele que internaliza menos os custos económicos associados ao transporte, porque é um dos transportes que tem a maior pegada de carbono, que tem efeitos sonoros, de qualidade de vida da população, de pressão dos aeroportos e tudo, e é super barato. Pois. Quando os comboios, então em Portugal,
1: sim, porque
2: o choque é total.
1: Tem a ver com a infraestrutura. Um aeroporto, construir um aeroporto, apesar de tudo, é caro, mas construir uma linha férrea é muitíssimo mais caro. E mesmo, e pronto, e se passarmos para o automóvel, o automóvel tem uma pegada também muito, muito, muito elevada. Portanto, dito isto, as pessoas passaram a viajar imenso. Portanto, o turismo não é só o turismo de verão. É evidente que nesta época do ano, em algumas regiões do país, ele está atulhado, não é? Isso nota-se mais sobretudo no Algarve, nas zonas no litoral. Mas, de resto, há um hábito todo o ano. Ganhou-se um hábito todo o ano e isto também teve efeito sobre muitas outras economias à volta. Uma das zonas que em Portugal há mais tempo começa a dar sinais de alerta é a zona da restauração. A Associação dos Restaurantes queixa-se imenso, há sempre uma discussão, porque como se recordarão, a seguir uma das coisas que a geringonça trouxe, quer dizer, com a Troika tinha subido o IVA, depois com a saída da Troika descia outra vez o IVA, e há uma discussão a perguntar por que razão é que uma pessoa vai comer tomar uma refeição de 100 euros por cabeça e paga só 13% de IVA, quando aquilo de facto é uma coisa, é um bem de luxo. Estou apenas, portanto, é uma discussão legítima, mas quando se fala em aumentar o custo, aumentar o IVA, fala-se sempre de valências e por aí dentro. É um setor muito, muito particular, porque é um setor onde a mortalidade das empresas é enorme, mas também a criação das empresas é enorme. Porque é que isso passa? É uma área onde, digamos, que o custo de entrada, o custo de investimento inicial é muito baixo, por comparação com outras áreas. Quer dizer, se eu quiser construir um hotel, ou se quiser criar uma empresa de serviços culturais, porventura é mais complicado do que abrir um café. Aliás, durante muito tempo...
2: Hoje em dia quase nem é preciso licenças. Não?
1: Quase nem é preciso licença, uhum. E era uma coisa que eu lembro-me, no tempo da crise, de vez em quando ouvi histórias de pessoas que eu conhecia daqui e daqui lá, que tinham ficado desempregadas, e por onde é que aquele foi fazer? Abriu um café.
2: Exato.
1: Era uma coisa muito comum. Isso
2: hoje é mais estar a vender casas.
1: Hoje está. Pronto. E só para o número, eu nem tinha ideia destes números. Os números que a Erespe dá relativamente à mortalidade das empresas são incríveis, não é? Estamos a falar este ano que houve mais de 6 mil empresas criadas e mais de 9 mil empresas fechadas. Portanto, é uma rotação muito grande. Isso em si não é muito, não levanta problemas. Aquilo que nós podemos perguntar é se nós temos este setor adaptado ao país que somos. Eu diria que em alguns aspectos não temos. Nós temos um índice de empresas de restauração. Estamos a falar de empresas, eu não consegui encontrar números para unidades de restauração. Mas empresas de restauração, nós temos uma empresa de restauração para cada 300 pessoas. Só a Chequia e a Grécia é que têm mais. A média europeia é 450, a de Espanha 600. Já nem falo da Alemanha, que também é a Alemanha, outros países, por exemplo, a Polónia 800. Portanto, temos um número de restaurantes por habitante muito superior àquilo que é normal. E eu acho que aqui nem sequer, provavelmente, nem estão muita da nossa rede de cafés. Eu recentemente fiz um short break, agora se diz, não, pequenas férias num país do Báltico. E uma das coisas que reparei, que até achei estranho, enfim, não estava habituado, é não se consegue tomar um pequeno almoço na rua. Não há cafés. Não há pastelarias. Não existem. Quer dizer, aquilo é um país pós-soviético, com uma maneira de ser diferente. Essas coisas não existem. Quer dizer, há restaurantes, naturalmente, sobretudo nas zonas onde há mais estrangeiros, mas não há aquele pequeno estabelecimento, praticamente não existe. Aqui não é em cada esquina. Em cada esquina há vários, são quatro esquinas, quatro estabelecimentos,
0: quatro cafés.
1: Portanto, há aqui uma estrutura económica que, porventura, nem sequer se adaptou a algo que também é uma evolução dos comportamentos. Hoje em dia, eu creio que há mais, quer dizer, há duas coisas que aconteceram nos comportamentos, uma que faz as pessoas gastar mais dinheiro, outra que faz as pessoas gastar menos dinheiro. Uma que faz as pessoas gastar menos dinheiro é que houve, penso que começou no tempo da Troika e depois as pessoas habituaram-se e não deixaram isso, que é, voltou marmita, não é? Portanto, as pessoas perceberam que era mais barato trazer a refeição para o local de trabalho, comer no local de trabalho, do que andar a pagar uns croquetes, umas empadas, umas chamuças, uma sopa, para ser mais, num restaurante. E que era melhor, enfim, até porventura, gastar o dinheiro que assim se poupava, depois a ir a um restaurante mais sofisticado com os amigos numa noite ou num fim de semana. Acho que há uma alteração de comportamento que naturalmente abalou a estrutura pré-existente. Não será radical, nem toda a gente faz isso, mas mudou. A outra coisa que mudou é os Uber Eats desta vida, não é? Os Uber Eats, os Globos.
2: E ainda tens os supermercados que estão
1: não,
2: a entrar.
1: Não, e isso é a nova realidade. Ainda há isso. Que é
2: estão a entrar
1: algo
2: no segmento das refeições muito baratas.
1: Muito baratas, muito rapidamente.
2: Que ameaça a gama mais baixa, popular da restauração.
1: Isto não é exatamente turismo, digamos no sentido tradicional. Exato. Do termo. Cruza. É um tema que, aliás, se calhar um dia temos que fazer aqui um contracorrente com isso, até para perceber melhor. Porque eu acho que estes novos hábitos
2: sobre os supermercados. Já fizemos um por causa do impacto dos supermercados.
0: Sobre as refeições dos supermercados.
1: Tens razão,
2: com a Helena Matos. Uhum.
1: Pois. Portanto, há aqui alterações que são interessantes, são desafiantes.
0: E depois há novos
1: consumos.
0: Mas
1: não podemos considerar
0: também,
1: não é? Que sejam...
0: É. Há novos consumos.
2: É, mas é um tema que ainda daria para fazer mais.
0: Se calhar a torrada está em decrescimento, está a aumentar o brunch ou o abacate, não é?
1: Abacate,
0: há novos consumos.
1: Há novos consumos. Novos consumos. Exato. Há novas maneiras também de...
2: Porque, aparentemente, comer. Nós fizemos na altura só focado muito nos supermercados, mas aparentemente nós temos aqui uma espécie de ensanduichamento, não é? Que é os restaurantes muito populares e os restaurantes de gama muito alta, porque os super ricos que nós andamos a atrair também não vão a restaurantes, contratam chefes, não é?
1: Sim, mas alguns dos super ricos, mas depois há, quer dizer, eu não sei, mas há restaurantes desses mais sofisticados de Lisboa, pelo menos de Lisboa, que ouvi dizer que têm marcações para daqui, só se queres lá ir jantar, tem marcas para daqui a 3 meses.
2: Mas se reparar, são eles que estão a ser mais vocais a pedir benefícios fiscais.
1: Pois,
2: já vimos que é um tema interessante.
1: Não sei dizer, é um tema interessante, é um tema difícil. E há uma coisa que é interessante, que também se nota nestas estatísticas do INE. Quando nós olhamos para os salários deste setor, portanto, para o emprego, para a remuneração por trabalhador, o setor mais mal pago é o setor da restauração. O setor da restauração só recebe 75%, a remuneração média no setor da restauração é 75% da remuneração média no setor do turismo. Como sabemos, não é o setor mais bem remunerado.
2: Exatamente.
1: Mais bem remunerado do país. Portanto, é pior do que, por exemplo, os transportes, bastante abaixo da hotelaria, bastante abaixo das agências de viagens, bastante, quer dizer, pois há a aviação, que é outro mundo, não é? Portanto,
2: mas estás a ver, também um dos indicadores que nós temos de acompanhar para perceber se estamos perante uma subida na cadeia de valor, ou seja, estamos a fazer um turismo de maior valor acrescentado, ou a oferecer um turismo de maior valor acrescentado ou não, um dos indicadores é exatamente a remuneração.
1: Exatamente.
2: Se a remuneração subir, é porque de facto estamos a ter já uma qualificação,
1: claro, porque é assim,
2: que já não se compadece com pessoas que sabem apenas servir um café. Não é?
1: Claro, exatamente, exatamente.
2: E esse é um indicador importante para acompanhar, nomeadamente nas zonas que parecem indiciar esta alteração estrutural, que é o Algarve e Lisboa, não é?
1: Lisboa. Sendo que das coisas, sim, algumas pessoas do setor, vamos ter aqui algumas hoje, falam que há espaço, por exemplo, para o topo, que, digamos, para os hotéis de 5 estrelas, para uma oferta mais sofisticada, há espaço e há procura, porque apesar de tudo, há muitas coisas que o país oferece que pode continuar a ser muito competitivas a este nível.
2: Mas desculpa lá voltar só a interromper-te a propósito.
1: Não, não há vontade, a gente está a conversar.
2: Do que estás a dizer, há uma... Os indicadores, embora eles agora precisem de ser confirmados, e há um problema com a conta satélite do turismo, que está relacionada com o facto, com a alteração da população, que
1: exatamente,
2: nós já debatemos aqui, e, portanto, não é possível ainda dar dados mais desagregados sobre o emprego, mas há um outro aspecto que é, embora em zonas como Lisboa, e eu estou a falar de Lisboa e Algarve, porque são as zonas em que parece ter atingido aquele patamar de amadurecimento. E tanto pode ser amadurecimento como crise. Neste momento parece ser amadurecimento e subida de patamar. Porquê? Porque embora o número de turistas, de hóspedes, tenha estagnado ou até diminuído, eu estou a falar nomeadamente de não-residentes, não é dos portugueses, é dos não-residentes, dos estrangeiros, a receita por hóspede aumentou.
1: A subir.
2: Ora, isto pode querer dizer que apenas subiram os preços, e nós vemos nas redes sociais, por exemplo, muitas vezes as pessoas a queixarem-se, eu encontro um hotel mais barato logo a atravessar Espanha para a Canela do que do que no Algarve. Vemos as pessoas a queixar-se que o Algarve está muito caro, mas pode ser muito caro porque subiu de patamar ou muito caro porque subiu apenas de preço e isto pode reduzir a procura.
0: Muito bem.
2: Temos aqui a passar uma fase de transição interessante.
0: Vamos esclarecer isso com o primeiro convidado do Contracorrente, que é o André Gomes, Presidente da Região de Turismo do Algarve. Muito bom dia.
3: Olá, bom dia.
0: E também da Associação de Turismo do Algarve. Como é que está, antes de mais, antes de irmos à questão do preço e comparando com a Espanha, como é que está a ser o verão aí no Algarve?
3: Está a ir ao encontro daquilo que eram as nossas expectativas, tendo em conta aquilo que foram os resultados registados desde logo no final do primeiro semestre, em que de facto tivemos a capacidade de, conforme referiam, um destino consolidado como o Algarve e com o nível de reconhecimento e de visitação que tem, estamos em conta, ainda assim, tendo em conta aquilo que são as incertezas que a situação internacional nos coloca, nomeadamente em particular com aquilo que são os efeitos do aumento dos combustíveis, estamos a ter um verão em linha de conta com aquilo que estávamos à espera, em linha de conta com aquilo que tivemos no ano passado, em que, recordamos, já tivemos mais uma vez resultados recordes, não só a nível de todo o ano, mas também em particular na altura do verão, e portanto tudo a correr de acordo com o previsto.
0: Em linha quer dizer que continua a crescer, é isso?
3: Sim, continuamos a crescer, mas continuamos a crescer, aliás, já como viemos a fazê-lo durante o ano passado e como tivemos a fazer durante este primeiro semestre, a crescer de uma forma sustentada e sustentável. Conforme vocês referiam, estava a ter a oportunidade de acompanhar a emissão, estamos a falar de um destino, como dizia, com um nível de reconhecimento a nível nacional e a nível internacional, como poucos a nível mundial, e que de facto entrou numa fase nos últimos anos de consolidação e de aposta na valorização daquilo que é a sua oferta. Nessa perspectiva, isso também se reflete, obviamente, naquilo que é o desempenho da atividade, nomeadamente naquilo que é contabilizado pelo INE, ao nível daquilo que tem sido um crescimento em proveitos em percentagem superior àquilo que é o crescimento verificado, ao nível daquilo que são aqueles indicadores que consideramos que colocam mais pressão no território, quando falamos, nomeadamente, e em particular, ao nível dos hóspedes e dormidas. E, portanto, é esses os resultados que o Algarve tem atingido nos últimos anos, continua a atingir dentro daquilo que é uma base estratégica que foi definida com um horizonte até 2028 e que pretende e aposta precisamente nisso mesmo, numa qualificação da oferta regional, na valorização dessa oferta, nomeadamente, em particular, naquilo que é o seu período de maior procura, como é aquele em que estamos agora. Por isso, ficamos muito agradados por ver crescimentos, nomeadamente, em alguns meses, a dois dígitos, em alguns daqueles indicadores, nos períodos, por exemplo, entre janeiro e maio e entre outubro e dezembro, e depois, obviamente e naturalmente, um crescimento muito mais ténue ao nível daquilo que é uma altura em que, por norma, também já estamos completamente cheios. Quando falamos também de crescimentos relativos, temos que ver qual é a base de partida, e vocês há pouco também abordavam isso na vossa discussão.
0: Pode dar-nos alguns exemplos de atividades que estejam a crescer a dois dígitos?
3: Não é atividades, são períodos do ano em que estamos a crescer, períodos do ano em que estamos a crescer a dois dígitos. Posso lhe dizer, por exemplo...
0: O que é que justifica esse crescimento?
3: O que justifica esse crescimento tem precisamente a ver com aquilo que tem sido uma aposta que temos feito na região nos últimos anos. Eu diria que é o reflexo de uma estratégia, diria, dos últimos 10 anos, em que houve uma aposta em demonstrar efetivamente que o Algarve é muito mais do que o sol e praia, é muito mais do que o Golfo, que tem muitas outras ofertas diversificadas e complementares e que permite a sua experienciação ao longo de todo o ano. E, portanto, isso tem sido claramente a nossa aposta, até do ponto de vista daquilo que é a base estratégica da sustentabilidade do território.

0: e tanta região.
1: Muito bem, André. Este, há aqui alguns indicadores que não são assim tão positivos, e eu o desafiava era olhar um bocadinho para esse lado também, não é? Os dados do Instituto Nacional de Estatística têm-nos dito que o Algarve está a registar um abrandamento no crescimento da taxa de crescimento das dormidas, uma tendência que já era visível em 2025, quando as dormidas diminuíram ligeiramente. Esta tendência continua a verificar-se este ano. Os dados que já é possível ter para este ano também parecem confirmar que, embora as dormidas estejam a diminuir ou a estagnar a taxa de crescimento, a receita por hóspede está a aumentar. E a minha questão aqui era, do seu ponto de observação, porque é verdade que, se quiser, o Algarve passou de uma fase de grande sazonalidade, teve esta alteração estrutural que acabou de referir, com uma redução do índice de sazonalidade. Esta alteração foi muito importante para garantir a atividade ao longo de todo o ano, e parece estar aqui a viver uma nova fase de alteração estrutural. A minha questão é, qual é a sua explicação para esta basicamente estagnação ou até diminuição das dormidas e a subida da receita por hóspede?
0: Muito bem. Nós olhamos também para esses números, obviamente, com o olhar que eles próprios nos merecem.
1: Exato.
0: E isso faz-me antever desde logo à partida algo que venho a frisar há bastante tempo e que não deixarei de continuar a frisar enquanto desempenhar as funções que desempenho, que tem a ver com o facto de, efetivamente, os dados que o INE contabiliza não demonstram toda a atividade da região. E refiro-me em particular ao facto dos dados do INE não contabilizarem...
1: Mas deixe-me só interromper para lhe dizer o seguinte, podem não contabilizar, mas são comparáveis, e isso permite-nos comparar a mesma realidade, não é?
0: Certo. As realidades daquilo que não é contabilizado é que também são diferentes de região para região. Se me permite, conforme referia, o facto de o INE não contabilizar o alojamento local inferior a 10 camas, sendo o Algarve responsável por cerca de 30% da oferta de alojamento local inferior a 10 camas que existe no país, nós estamos aqui pura e simplesmente quase que a ignorar um terço da nossa atividade.
1: Uhum.
0: Repare que no Algarve o alojamento local tem um peso tal que a sua oferta de camas até já é superior à oferta de camas ao nível dos estabelecimentos hoteleiros classificados.
1: Mas deixe-me perguntar se essa oferta aumentou no último ano.
0: Não, no último ano.
1: Se não aumentou, estas estatísticas não têm erro, não é? No sentido em que...
0: Não tem, é uma omissão. Tem uma omissão
1: pois,
0: e grave.
1: Claro, é uma omissão, mas não dá um retrato.
0: Que prejudica bastante o Algarve.
1: Na sua perspectiva não há problema nenhum. Na sua perspectiva
0: não há. Eu que diria que não é uma questão de não haver problema. Nós estamos a seguir aquilo que são os dados estatísticos, estamos a seguir aquilo que é o desempenho da atividade, até inclusive para além daquilo que são os dados estatísticos, através, nomeadamente, em particular, do nosso Observatório de Turismo Sustentável, e analisamos as coisas como elas queremos devem ser analisadas em conjunto com todo o setor. E, de facto, não registro neste momento da parte do setor nenhum sinal de preocupação, a não ser, obviamente, alguma apreensão relativamente à questão internacional, conforme referi há pouco, que pode, de facto, influenciar em função daquilo que são as disponibilidades económicas dos diferentes mercados emissores, e sabemos que a questão do aumento dos preços dos combustíveis, de uma forma generalizada, impacta todos os mercados e todas as economias.
1: E o facto da receita por hóspede estar a aumentar,
0: isso agrada-me
1: está
0: bastante.
1: A indiciar um aumento da subida na cadeia de valor, ou seja, com um turismo de maior qualidade. É que pode ser também isso que as estatísticas estão a revelar.
0: Sem dúvida, também é isso que entendemos, tendo em conta aquilo que tem sido a nossa aposta nos últimos anos, ao nível da capacitação dos agentes do setor, ao nível da qualificação da nossa oferta, não só do ponto de vista das infraestruturas, que muitas delas melhoradas, remodeladas, que inclusive subiram de categoria e de classificação e que passaram a propiciar melhores serviços e melhor qualidade de serviço e melhores experiências a quem nos visita. Portanto, isso vai ao encontro precisamente daquilo que eu referia, que é a aposta da região em valorizar aquilo que é a sua oferta. Vocês referem muitas vezes, ou é referido muitas vezes, a palavra estagnação. Nós não vemos de todo como uma estagnação. Nós vemos um comportamento natural ao nível daquilo que é um destino completamente maduro, como é o Algarve, e que se calhar, como muitas outras regiões do país ou do mundo, invejariam ter o nível de reconhecimento e de visitação que o Algarve tem.
2: André, as comparações são inevitáveis. Porque é que Espanha,

0: Mais poder de compra e pagando até melhor, consegue ter preços mais competitivos que o Algarve.
1: Eu aí diria que temos que comparar aquilo que é comparável, e é curioso referir a isso, porque nomeadamente, em particular nos últimos dias, tive algumas expressões inequívocas e práticas de pessoas que efetivamente experienciaram também a oferta do sul de Espanha.
0: Sim.
1: E que vêm de lá comprovadamente a referir que nada tem a ver com a oferta do Algarve. Nem nada do ponto de vista daquilo que é a qualidade da oferta dos serviços, nem nada tem a ver com aquilo que é a qualidade das infraestruturas, e muito menos com aquilo que é a diversidade da oferta que o Algarve apresenta, que eu creio que essa é claramente uma das nossas mais-valias, costumo dizer, a chave do nosso sucesso, para além do trabalho em parceria e em conjunto entre todo o setor público e privado na região, é também aquilo que a região nos oferece. E a região oferece-nos, para além daquilo que é um património natural fantástico, também costumo dizer que fomos abençoados com 40% do nosso território, cerca de 40% protegido de alguma forma, mas de facto temos milhares de pessoas que todos os dias contribuem diariamente para fazer do Algarve este destino turístico
2: excelente. E porquê que então os salários não sobem?
1: Esse é o tema que temos vindo a debater cada vez mais nos últimos anos, em particular, que tem a ver com aquilo que é o reflexo do impacto da atividade turística, naquilo que é a vida do diário e do dia-a-dia das nossas comunidades locais, impactos esses que são positivos e outros negativos, obviamente, também o reconhecemos e também o analisamos e também tentamos contribuir para a resolução dos mesmos. Portanto, nessa medida, trabalhamos também, conforme dizia, para que esse reflexo seja cada vez de uma forma mais evidente, creio eu. Eu aí costumo dizer também muitas vezes que é uma falha, provavelmente, até do nosso lado, das entidades públicas, das entidades regionais, das entidades nacionais, a nível do setor do turismo, é que muitas vezes não estamos a conseguir demonstrar, evidentemente, aqueles que são, nomeadamente e em particular, os impactos positivos, porque os negativos muitas vezes são por demais evidenciados, mas de facto não estamos a conseguir muitas vezes evidenciar ou transportar efetivamente e na prática para as nossas comunidades locais, para os trabalhadores, este aumento exponencial, podemos mesmo falar de um aumento exponencial de proveitos gerados pelo setor do turismo a nível nacional nos últimos anos. Eu aí concordo totalmente, e é uma discussão que fazemos dentro do setor, é de que forma efetivamente é que conseguimos demonstrar esses impactos
2: e a partir daí aumentar os salários, não é? Aumentar os salários,
1: dizer,
2: não é? Porque
1: aí também é outro tema.
2: Há aqui um paradoxo, não é? Que é a Espanha acabou de nos dizer que não tem a qualidade de Portugal, nós estamos aparentemente com sinais de estar a subir na cadeia de valor, faltam-nos dados para perceber a margem de negócio, se melhorou ou não, mas os salários continuam no setor, não refletem essa subida na cadeia de valor. Qual é a sua explicação?
1: Quando vemos o setor no global, também aí temos que fazer alguma distinção. Eu recordo-me de uns últimos estudos, nomeadamente até inclusivamente na altura apresentados pelo anterior governador do Banco de Portugal, que referia, por exemplo, nomeadamente em particular relativamente ao setor da hotelaria, que teria sido aquele setor que nos últimos 10 anos mais aumentou as suas retribuições. E nós, do ponto de vista prático, posso lhe dizer, eu pessoalmente vejo isso ao nível daquilo que é a retribuição salarial exercida no Algarve, ao nível da hotelaria, desde ao diretor do hotel até ao ajudante da cozinha ou quem trata dos quartos. Portanto, não, ao nível da hotelaria, não creio que esse reflexo está a ser de alguma forma mais evidente, até pela própria aposta que os empresários da hotelaria tiveram que fazer nos últimos anos para a retenção de talento, para a retenção das suas equipas, para terem equipas a trabalhar durante todo o ano, porque a atividade também o propicia, também a este propósito, permita-me referir, felizmente, longe vão os tempos em que cerca de metade da hotelaria no Algarve durante o período de inverno fechavam. Hoje, felizmente, se calhar chegam os dedos das mãos para contarmos o número de hotéis que fecham durante o inverno e que não estão a trabalhar durante todo o ano. E, portanto, este é claramente uma das coisas para a qual trabalhamos e que tem reflexos diretos na vida das nossas comunidades locais, tendo em conta a quantidade de trabalhadores do turismo que temos ao nível da região. Se calhar ainda não está tão evidente. Vocês falavam também do setor da restauração, aí é uma preocupação que acompanho e que, nomeadamente, temos discutido também no seio de reuniões com a Aresp, que, de facto, ao nível da restauração, não vemos o nível de recuperação nem de crescimento que temos vindo a ver ao nível da hotelaria nos últimos anos e que, de facto, é um setor que merece uma melhor atenção.
2: Mas estão a encerrar restaurantes aí na zona do Algarve?
1: Eu não vejo, sinceramente, e de uma forma muito prática, eu não vejo uma questão de encerramento de restaurantes. Vejo, efetivamente, alguns que continuam a trabalhar muito bem, e nomeadamente não posso deixar de evidenciar aqueles que evidenciam maior qualidade e melhor reconhecimento ao nível daquilo que é a gastronomia que apresentam, os pratos que apresentam, a ligação dos produtos que utilizam com a própria região. Vejo, talvez, na prática, uma menor recorrência aos restaurantes, vamos a falar, mais médios, as próprias tascas, lá vamos referir por assim, os restaurantes de centro de cidade. Nesse aspecto vejo alguma diminuição, alguma preocupação, e transmitem-me alguns empresários algumas situações a este nível. Mas é algo que lá está, como disse, que temos que continuar a trabalhar em proximidade muito, muito particular com as empresas da nossa região, e em colaboração estreita, não só com aquilo que são as administrações centrais, com os próprios municípios, que têm um papel fundamental ao nível daquilo que é a gestão do território, não só, mas também a promoção das dinâmicas das economias locais, e que são muito importantes dentro do setor do turismo do ponto de vista da estruturação de nova oferta, da criação de nova oferta que nós possamos promover e apresentar a quem nos visita todos os anos. E, portanto, é neste trabalho conjunto que temos que continuar a responder a esses desafios, como a muitos outros que temos, que partilhamos com outras regiões, que partilhamos a nível nacional, mas que, de facto, muitas vezes no Algarve encontram assim uma premência, de um ponto de vista um pouco diferente. Sim. Do que aquilo que é a resposta que têm por parte da Administração Central a nível de outras regiões.
0: André Gomes, aí no Algarve há falta de mão de obra para trabalhar no setor do turismo ou não?
1: Eu creio que continua a haver alguma falta de mão de obra e uma procura cada vez maior por mão de obra capacitada. E é por isso também que nós aí também tentamos dar um contributo, nomeadamente até em particular através de um programa de formação específico que estamos a trabalhar com o Turismo de Portugal e com as nossas escolas de hotelaria, específico para as empresas, para os trabalhadores do setor do turismo no Algarve, nessa perspectiva de aposta de capacitação para que possamos valorizar aquilo que é a nossa oferta. De uma forma muito prática, não vejo a falta de trabalhadores que verificávamos, por exemplo, há 3, 4 anos. Efetivamente, conforme há pouco dizia, nos últimos anos os nossos empresários têm vindo a fazer uma aposta para reter as suas equipas durante todo o ano, até por uma questão de necessidade, conforme referia, uma vez que vamos tendo mais atividade durante todo o ano e em todo o território, e portanto nessa medida conseguimos segurar as equipas durante todo o ano. E evidentemente, comparamos com aquilo que era o mercado de trabalho no setor do turismo há 10 ou 15 anos atrás, é bastante diferente, e portanto aquilo que são as necessidades de contratações sazonais ou de reforço, nomeadamente em particular ao nível do pico do verão, são menores, porque efetivamente já as próprias equipas permanentes se mantêm a trabalhar durante todo o ano, e nessa medida muitos empresários não me falam agora numa falta de mão de obra tanto como falavam há 2 ou 3 anos atrás.
0: E esse reforço é feito à conta de imigrantes, certo?
1: São importantes no setor do turismo, como são importantes noutros setores de atividade que temos no país, porque de facto, perante aquilo que é um quase nível de pleno emprego que verificamos a nível nacional e também na região, e havendo uma dinâmica económica, nomeadamente para o mal e para o bem, assente na atividade turística, a verdade é que a procura de mão de obra continua a existir, diretamente relacionada com as atividades prestadas ao nível do setor do turismo, mas também com todas aquelas que vemos que não estão associadas diretamente, mas que se associam de alguma forma indiretamente. Estou a pensar, por exemplo, ao nível da construção, estou a pensar, como depois também podemos falar ao nível daquilo que são os serviços públicos, quando falamos de professores, quando falamos de polícias, quando falamos muito de médicos, quando falamos de muitos outros setores de atividade. E aí, conforme disse há pouco, volto a referir, o Algarve tem uns desafios às vezes um bocadinho maiores do que outras regiões para dar resposta a esse tipo de questões, de necessidades, é verdade.
0: André Gomes, agradeço, muito obrigado por se ter juntado a nós no Contracorrente, onde estamos a olhar para o setor do turismo que está a perder peso na economia pelo segundo ano consecutivo, cresce abaixo do ritmo do restante da economia portuguesa. O que pergunto ao Armindo Monteiro, presidente da CIPA, é o que é que isto significa? Significa que o turismo atingiu o máximo ou a economia portuguesa está mais rica e mais diversa? Bom dia.
3: Olá, bom dia. Bom dia, José Manuel Fernandes. Bom dia, Helena Garrido.
2: Bom dia.
3: É um prazer estar de novo na vossa companhia. Esta é a verdadeira questão. É se estamos a crescer em volume ou se estamos a crescer em margem.
2: Exatamente.
3: E até agora nós normalmente confundimos estes dois conceitos. Mesmo uma empresa também, por vezes, tem esta tendência, aumenta o volume de negócios e aquilo que tem que de facto olhar é para o EBITDA. Aqui o EBITDA nacional é diferente, é o valor acrescentado. E esse valor acrescentado é exatamente esta conversa que eu estava a ouvir com muita atenção com o André Gomes, É exatamente isso. E as considerações iniciais já foram aqui feitas pelo Zé Manuel Fernandes e pela Helena Garrido. Nós temos que escolher.
0: O valor acrescentado que estabilizou em 2024-2025.
3: Nós temos que escolher. Nós temos um país de aproximadamente 92 mil quilómetros quadrados. Residimos aqui, incluindo 15% de trabalhadores estrangeiros, e residimos 11 milhões e meio, sensivelmente, neste retângulo. E a pergunta que temos que nos fazer é se queremos competir com o turismo de massas. Nós, com esta área, se podemos fazê-lo. E aquilo que me parece óbvio é que, para além da qualidade que nós temos, e a qualidade, naturalmente, desde logo a temperatura amena, a qualidade das praias, a qualidade arquitetónica, alguma infraestrutura.
4: As pessoas também referem muito, apesar de tudo, a percepção de segurança.
3: Exatamente. A percepção de segurança é fundamental. Este, eu até diria, José Manuel Fernandes, que este é talvez até seja dos principais fatores que não podemos de maneira nenhuma perder. E pode estar em risco. E estou a dizer isto não de uma forma alarmante, mas como forma preventiva para não perdermos. Agora, vamos dar um pequeno exemplo. Nós chegamos a algumas capitais da Europa que têm rio e podemos beneficiar desse rio para várias atividades. Passeio, almoço, jantar, o que seja, conforme a bolsa de cada um. Pergunta-se, em Lisboa isso é possível? Em Lisboa, para além dos tuk-tuks que nós temos, que naturalmente proliferam.
2: Começa a ser possível.
3: Mas essa é a palavra. Começa. Exato. Mas esta é que é a palavra que eu queria chegar. Começa agora a ser possível. Hotéis de 6 estrelas nós tínhamos em Portugal? A resposta é, começamos agora a ter. Algum valor acrescentado que no nosso turismo? Começamos agora a ter. O problema é que nós estamos a trabalhar com médias. E esses efeitos, nesta média, ainda é bastante enviesada, ou seja, o desvio padrão ainda é muito grande, o que faz que a média seja pouco representativa.
2: No caso de Lisboa e do Algarve, há aqui sinais que faltam estatísticas para confirmar, não é? Nomeadamente se a margem das empresas aumentou ou não. Em termos de grandes números, os últimos números da conta satélite dá a ideia que há um ligeiro aumento do valor acrescentado por custo, por despesa turística, o que significa que a despesa feita pelos turistas se está a transformar mais em valor acrescentado. Nós ainda faltam-nos estatísticas para perceber, e para o ano, quando o INE tiver
4: a atualização
2: do emprego, poderemos saber isso melhor. Mas não lhe parece que, por exemplo, Lisboa e o Algarve, tanto pode estar a subir na cadeia de valor, e aparentemente é isso, como pode eventualmente estar em crise? A mim parece-me estar mais a subir na cadeia de valor.
3: Os indicadores de várias fontes indicam que estamos a subir. Isso é uma
2: na
3: boa
2: cadeia
3: notícia.
2: De valor,
3: exatamente.
2: Em Lisboa e no Algarve.
3: Sim, estamos a subir, e é um elemento muito positivo. Porque antes, quando se falava em turismo, contabilizava-se sem alguma precisão que é importante. Por exemplo, cruzeiros que chegam a Lisboa. Por exemplo, exato, o alojamento local. Por exemplo, aquele investimento que é feito, pago todo lá fora e que depois aqui dentro propriamente não é registado como proveito. Estou a falar nas cadeias de registro, não queria fazer publicidade, mas os bookings da vida. Se nós fizermos...
4: O booking da vida, depois o dinheiro entra cá, não é?
3: Entra cá, mas é faturado lá fora. Significa que em termos de contabilização...
4: As empresas cá têm que faturar também, não é?
3: Mas de contabilização primária, demora algum tempo até que o INE depois nos consiga dar esses dados. Então o que estou a dizer é que essa capacidade de nós termos imediatamente uma fotografia instantânea, estamos agora a melhorar porque vamos basear-nos em fontes de informação variada e não apenas no INE. E com isto não estou a fazer crítica nenhuma ao INE, estou a dizer que o INE tem as suas fontes, as suas metodologias, e nós precisamos de outras um bocadinho mais rápidas para conseguirmos construir também políticas e estarmos atentos a outras questões. Mas queria retomar o ponto. Eu creio que os sinais são positivos. E para isso é diferente, e já aqui foi falado, é diferente eu ter valor acrescentado para que os salários acompanhem ou não. Porque se eu tiver a servir cafés, a 80 cêntimos. É diferente estar a vender um cappuccino ou um latte a 5 euros ou 6 euros. Se eu estiver a vender uma noite num alojamento local a 50 ou 60 ou 70 euros, é diferente de estar a vender uma noite num empreendimento a 1000 euros.
2: Mas aquilo que as pessoas se queixam muito, em geral, não é? E era a nossa conversa com o André, é que os nossos preços já são mais elevados e se perguntar à pessoa no restaurante...
3: Na restauração,
2: no hotel, se ela ganha mais, ela não ganha mais.
3: Mas isso vai ter...
2: Há aqui uma apropriação, aparentemente, do empresário falta de concorrência.
3: Mas isso é que vai ter que mudar, porque se repararem agora como foi feito o recrutamento de um hotel, sem dizer agora nomes, de um hotel de topo que abriu, acabou por atrair toda a mão de obra que estava disponível em empreendimentos, digamos, não similares, porque mais baixos, não é? E de qualidade inferior, mas atraiu os melhores. Significa que se as pessoas não forem suficientemente remuneradas pela própria dinâmica, pelo próprio dinamismo do mercado de trabalho, ele vai ajustar-se. E isso é naturalmente um fator que nós temos que promover, porque também quem paga por uma noite de 1000 euros quer ter um nível de serviço diferente de alguém que paga por uma noite de 50 euros. Significa que quem cuida do quarto também tem que ter uma motivação e uma dedicação e um brio que naturalmente tem que ser compensada e tem que ser remunerada. Portanto, tem que estar ligado. Não é possível, e isto não se pode escamotear, não é possível que as margens empresariais sejam o problema. Porque se isso acontecer, a concorrência vai encarregar-se de fazer esse equilíbrio. Creio que o que é importante é nós subirmos na cadeia de valor e, naturalmente, estar vigilantes para que não haja fenómenos de concorrência imperfeita. Mas é muito importante, e só para reforçar isto, primeiro subimos na cadeia de valor.
0: Muito bem. Vamos continuar a debater o setor do turismo na segunda parte do Contracorrente. Até já.

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7: E atualizamos agora as notícias. É a síntese das 11 da manhã com a edição de Carla Jorge de Carvalho.
8: O deputado do PSD, António Rodrigues, acusa André Ventura de estar a tentar denegrir a imagem do ministro da Administração Interna a todo o custo, em causa às declarações de ontem do presidente do Chega sobre a Operação Influencer. Numa entrevista ao Canal Now, André Ventura sugeriu que pode ter sido Luís Neves quem enviou a PEN com dados de espiões que foi encontrada no gabinete de Vítor Scária ao então primeiro-ministro António Costa. O líder do Chega assume que não tem provas, mas admite que Luís Neves, enquanto diretor da PJ, tenha interferido diretamente na Operação Influencer. E que, por isso, a judiciária foi afastada do caso. Esta manhã, nos explicadores, o deputado social-democrata e ex-membro do Conselho de Fiscalização das Secretas, António Rodrigues, condena estas declarações de André Ventura, acusa o Chega de estar apenas a montar uma campanha com o objetivo de minar a imagem do ministro da Administração Interna. O Tribunal de Contas perdoou algumas infrações financeiras a Luís Neves em 2023, na altura em que era diretor nacional da judiciária. Em causa estão, sobretudo, dois contratos para a compra de combustíveis e viagens, mas também situações irregulares relacionadas com o uso do cartão de crédito. De acordo com a auditoria a que o Observador teve acesso, o veredito sobre as contas da Judiciária em 2023 foi favorável, com reservas. Na prática, significa que o Tribunal de Contas aprovou a gestão financeira da PJ, mas levantou reparos à atividade em causa e também à forma como foi gerida a instituição. O Livre formaliza hoje o pedido para que Portugal não organize o Mundial de Futebol de 2030 com Marrocos, e isto na sequência da crise migratória em Ceuta. O partido enviou uma carta a Montenegro a pedir a oposição do governo português à manutenção de Marrocos como país parceiro para a organização do Campeonato do Mundo. O Livre entende que Marrocos não tem condições de segurança nem de cooperação leal para manter-se nesta co-organização. O governo de Espanha afirma, entretanto, que neste momento a prioridade é retirar os menores da rua. É o que avança o representante do Executivo em Ceuta numa entrevista à Rádio Cadena. Há a estimativa de que cerca de 500 crianças ainda estejam em Ceuta neste momento. A Presidente da Comissão Europeia acaba de condenar o ataque russo desta madrugada a Kiev. 17 pessoas morreram e mais de 50 ficaram feridas. Numa mensagem divulgada nas redes sociais, Ursula von der Leyen refere-se a atrocidades horríveis e sublinha que a Rússia terá de pagar pela destruição que causou. Também Volodymyr Zelensky já voltou a pedir esta manhã aos aliados mais sistemas de defesa antiaérea.
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0: segunda parte do Contracorrente, o turismo perdeu peso na economia portuguesa em 2025, o que deixa a dúvida, sem a ajuda do turismo e o fim do PRR, como será possível fazer crescer o PIB? Helena, como é que sobrevive a economia portuguesa sem o turismo?
1: Não,
0: já, não sobrevive.
1: Não. Se hoje acabasse o turismo, tínhamos, embora o contributo para o crescimento da economia tenha vindo a diminuir significativamente, o ano passado foi só 0,3 pontos percentuais no 1,9 que crescemos e está de facto a diminuir, mas podemos, a expectativa é que aquilo que está a acontecer no turismo seja mais positivo do que negativo, ou seja, estar a estagnar em algumas áreas podem não significar más notícias. Há algumas estatísticas, como já vimos aqui, há alguns dados que ainda é preciso confirmar. Vamos ter de esperar também, que nós agora estamos aqui num compasso de espera por causa da alteração das estatísticas da população, que vão levar a algum reajustamento, embora o próprio INE diga que 25-26 pode não alterar muita coisa, porque o pico da população foi em 24. Mas dito isto, há aqui vários sinais. Um, há aqui margem de crescimento em algumas zonas, como o Alentejo, e o Alentejo, esta margem de crescimento e a dinâmica está muito acentuada no Alentejo, pode estar muito relacionada com os projetos de gama alta que estão a surgir no Alentejo. Toda a gente já ouviu falar de Odmira e das pessoas famosas que andam por lá, que têm lá a casa. Isso pode significar, de facto, que o Alentejo possa saltar, independentemente da controvérsia da apropriação da natureza que foi feita ali por alguns projetos privados. Independentemente disso, isso pode significar que o Alentejo até pode saltar para uma gama alta imediatamente. No caso de Lisboa e do Algarve, onde nós estamos a ver uma estagnação no número de hóspedes, de não-residentes, podem estar a acontecer. Há outros sinais das estatísticas já existentes que indicam que se pode estar a ter um turismo que gasta mais, para simplificar. Para não dizer a subir na cadeia de valor. É um turista que deixa em
0: mais dinheiro,
1: Portugal
0: deixa cá mais dinheiro,
1: mais valor. Uhum. E há já alguns sintomas em termos macroeconómicos. Se nós compararmos o custo por turista, custo de despesa por turista com o valor acrescentado, já aquilo que se transforma em valor acrescentado já é maior, é ligeiramente maior, mas são sinais. Nós estamos aqui na fase em que tanto podemos ver o copo meio cheio como o copo meio vazio. Independentemente disso, de estarmos aqui com sinais de que são destes sinais estatísticos, ao facto de estarmos a ter hotéis de gama bastante alta, de estar a existir, a entrar no país também um tipo de negócio de prestação de serviços a super ricos, que têm casa em Lisboa, têm casa noutras zonas do mundo. Há um tipo de negócio que começa a surgir, e até na área do imobiliário. Independentemente disso, nós não podemos viver apenas disto. E eu aqui saltaria exatamente para a segunda parte do nosso tema, que é quais são as alternativas. O que é que nos... Quais são as alternativas que podemos ter, não se o turismo deixar de existir, mas se o turismo, um turismo de valor acrescentado, terá de ser forçosamente um turismo com menos pessoas, não é? Com menos massificado. E desse ponto de vista, nós temos também, porque o turismo também não cria dinâmicas, não nos garante taxas de crescimento muito elevadas, é muito intensiva a mão de obra, e o seu desaparecimento também levaria a esse problema grave. Nós temos de entrar num outro patamar, e aí a nossa esperança está que o país, os empresários, consigam aproveitar uma das vantagens competitivas que toda a gente identifica neste momento. É o facto de nós termos, nesta nova revolução, nesta nova energia que vai passar a ser usada, ou que está a começar a ser usada, nós termos uma vantagem competitiva bastante elevada, obviamente que a Espanha também tem, bastante elevada, que é podermos ter energia muito barata. E na era em que o consumo de energia vai aumentar, nós temos a possibilidade de atrair indústrias nesse domínio, mas nós temos aqui o Armindo Monteiro, que recentemente promoveu um estudo com o Nuno Palma e o Nobel da Economia Robinson sobre quais é que deveriam ser as reformas no país. Agora não me lembro do primeiro nome do Robinson.
2: Ele escreveu
1: um livro muito importante com o Acemoglu, que também é prémio da economia, que se chama Por que Falham as Nações, que é um livro poderosíssimo, que se as pessoas quiserem perceber a importância das instituições, é poderosíssimo até pelo seu início, porque ele compara a fronteira dos Estados Unidos com a fronteira do México. Duas cidadezinhas estão ali mesmo ao lado, e uma desenvolveu-se e a outra não se desenvolveu. É aqui quase como uma experiência de laboratório, uma coisa que os economistas não têm acesso, que é esse laboratório. Diria que temos aqui o presidente da CIP, que pode contribuir para nós percebermos melhor que caminhos é que se podem abrir para o país. Não é para destruir o turismo, não é à espera da crise do turismo. Mesmo que o turismo venha a registar, como parece estar a registar, uma nova alteração estrutural, passando para uma gama mais alta, isto vai exigir a industrialização dentro da indústria 4.0.
3: Sem dúvida. O turismo, independentemente de todos os outros setores, o turismo é absolutamente fundamental. Aquilo que estamos aqui a falar não é encontrar modelos alternativos ao turismo, é fazer que o turismo também seja parte da solução e não do problema. Porque neste momento nós contamos com o turismo, mas em alguns pontos puxa-nos para baixo em vários indicadores.
2: Por exemplo, a produtividade, não é?
3: Por exemplo, na produtividade.
2: A produtividade, porque é uma, digamos...
3: Exatamente.
2: Os salários praticados são baixos e muitas vezes a própria eficiência dos estabelecimentos não é a melhor de todas.
3: Tal e qual. Exatamente. E por isso é muito importante que o turismo faça parte deste conjunto de soluções que procuramos. Quanto ao estudo, efetivamente foi um estudo que o Instituto Adelina Mar da Costa e a Confederação Empresarial promoveram.
2: Para quem estiver a ver no YouTube, o Armindo Monteiro trouxe, está aqui.
3: Quiseram promover com este sentido de responsabilidade. É fácil apontar o dedo aos outros. É fácil dizer que o problema está no Estado, é fácil dizer que o problema está nos trabalhadores, é fácil dizer que está em muitos fatores e não dizemos está um pouco em todo o lado. E foi esse exercício de humildade que quisemos ter, a começar por pôr em questão também o modelo empresarial. E esse estudo que foi encomendado sem baias, sem restrições. Aliás, era difícil que com estes dois académicos houvesse, aliás, com qualquer académico, mas estes em particular, precisamente pelo livro que a Helena Garrido já referiu, que também recomendo, Porque Falham as Nações, do que mereceu o Nobel ao James Robinson juntamente com o Acemoglu. E ele tem uma ideia muito simples e ao mesmo tempo muito concreta. É exatamente os intangíveis que a Helena agora se referia. Porque é que nós não crescemos ao nível do potencial? Naturalmente que não é por fatores tangíveis, é por fatores intangíveis. À cabeça, a vontade. A vontade. O compromisso. Nós não temos nem vontade, nem compromisso, nem ambição. E para fazermos transformações precisamos ter um pouco de tudo isso. Se não conseguirmos...
0: E se existisse, onde é que se poderia investir fazendo a diferença?
3: Olha, desde logo evitar que... Eu diria que o ponto que é a nossa fragilidade é termos um salário mediano, não é médio, mediano em Portugal, um salário mediano em Portugal líquido de 980 euros. Eu creio que não é preciso mais nenhum, digamos, mais nenhum dado, mais nenhum elemento, além deste, que já transmite bem a nossa fragilidade.
1: Mas não acha que isso também tem muito a ver com um tipo de empresário que não deu o salto?
3: Mas
1: que querem a falta de concorrência no mercado de trabalho com um tipo de empresário que não deu o salto
3: nós temos que ter
1: nessa
3: bem,
1: matéria.
3: Temos que ter bem a noção que temos empresários que são proprietários, donos, líderes de grandes empresas, e temos empresários em que é ele próprio a empresa. E nós temos...
0: E que são a maioria.
3: que são a maioria.
1: Exatamente.
0: Ou a esmagadora maioria.
3: Mas depois vemos. Mas porquê é que é assim? Tem muito a ver com os incentivos. E, por favor, incentivos. Olha, não estou a falar de incentivos financeiros. Estou a falar com motivações. Com motivações. Quais são as motivações? Então, desde logo, por exemplo, nós motivamos em Portugal a que haja grandes empresas? Não. Todo o nosso espaço legislativo está construído para combater as grandes empresas.
0: Mas também temos um problema, diria eu, que é... Nós temos dois países, não é? Há o país atlântico e depois há o país do interior.
3: Certo.
0: Com a dispersão geográfica existe no interior, quer dizer, não há condições para aparecerem grandes empresas, ou há?
3: Certo, mas deixa-me só voltar aqui a este ponto das grandes empresas. Já reparou, nós temos em Portugal o síndrome do funcionário 250. Portanto, uma empresa é a grande empresa, para além da questão do balanço e do volume de negócios, está a questão do número de trabalhadores ao seu serviço. Qual é a motivação para um empresário quando tem uma empresa que está no 250 é continuar ou fazer uma outra empresa e passam a ser duas empresas? Ou três, ou quatro, ou cinco?
1: O que vai reduzir também a sua margem, não é?
3: É que nós temos uma coisa em Portugal que depois estranhamos as consequências. É o único país da Europa que tem imposto em cima do IRC. Aquilo que é a derrama...
1: Ou um IRC progressivo, não é?
3: E que não existe, Helena Garrido. Não existe. Em nenhum país existe um imposto progressivo. A ideia é que a empresa ganha mais, pronto, paga mais em termos de proporção. Nós em Portugal não é assim.
1: Mas há alguma expectativa... Todas as organizações internacionais têm recomendado que se acabe com isso.
3: É que se isso não acontecer...
1: Os governos não têm tido coragem. Há alguma expectativa de que este governo, no próximo Orçamento de Estado, corrija essa questão? Porque isso é de facto um castigo ao crescimento, não é?
3: Não é possível que estejamos de acordo só quando os partidos estão na oposição e quando chegam ao governo não praticam as medidas que estavam de acordo na oposição. Eu, o que estou a dizer é... Isto foi considerado aberrante antes da formação do governo e está no programa do governo. Ora, não podemos aceitar que apenas porque dá jeito para compor as contas que o princípio filosófico que se perca. E nós estamos hoje em Portugal com uma necessidade muito grande de promover a escala para fazer conglomerados de empresas para poderem ser mais competitivos e todo o nosso edifício jurídico, seja laboral, seja tributário, está construído para tolerar as pequenas e combater as grandes.
1: Castigar o crescimento.
3: Eu acho que essa palavra até é mais apropriada, Helena Garrido, porque é de facto para castigar, é um bocadinho aquela ideia, são grandes, podem pagar tudo. Esta ideia
1: porque
3: de
1: a questão
3: estimular.
1: Não é só os impostos, há obrigações burocráticas que também aumentam, obrigações relacionadas com os trabalhadores, há uma série
3: enorme de obrigações que as grandes empresas são obrigadas a cumprir, que não têm nenhuma justificação que não seja, utilizou a palavra e eu vou tomá-la, que não seja de alguma maneira penalizar por ousarem crescer. Penalizar por ousarem ser grandes. E isto é o tal sistema de incentivos que nós temos em Portugal. Toda a nossa discussão...
2: Também vem da Europa, alguns deles, não é?
3: É verdade.
2: A Europa também não gosta de grandes empresas, está sempre...
3: Tem toda a razão, Zé Manuel Fernandes. Nós também combatemos as grandes empresas na Europa. Também legislamos sempre para evitar que haja conglomerados e depois recebemos os que vêm de fora. Quantas grandes empresas é que nós temos na Europa? Quantas grandes empresas nos últimos 10 anos foram criadas na Europa?
2: Esse é o problema, de analisar qual é o mercado relevante. Se o mercado relevante é país a país ou se o mercado relevante é um mercado europeu. Faz toda a diferença, não é? Por exemplo, para perceber onde é que nós garantimos... Porque o essencial aqui, lembro também o Robinson, é a concorrência.
3: Exatamente.
2: E a possibilidade de entrar em novos atores.
3: Exatamente.
2: É importante entrar em novos atores. E para isso é preciso poder não apenas... concorrer e crescer.
3: Nós protegemos na Europa, de facto, quase como essa ideia, como se pensássemos numa concorrência perfeita e temos sempre muita atenção aos monopólios e aos monopsónios, mas depois temos um mercado completamente aberto e se nós pensarmos, é sempre difícil falar nas empresas sem mencionar nomes, mas se pensarmos 5, 6 empresas que utilizamos todos os dias, nenhuma delas tem sede na Europa. E em Portugal... menos ainda. Nós ainda não conseguimos, apesar do esforço de internacionalização e de presença forte de algumas empresas portuguesas, nós ainda não conseguimos criar uma empresa verdadeiramente global. Mas pergunto, o O que é que nós construímos em Portugal para verdadeiramente motivar a que haja grandes empresas? Por exemplo, uma empresa que decida juntar-se com outra. Já viram as dificuldades do ponto de vista tributário que existe para mais-valias, penalizações disto, penalizações daquilo, um conjunto de obrigações que noutros ordenamentos jurídicos não existe. E por isso, quando falo em incentivos, é necessário nós dizermos o que queremos. O que é que Portugal quer? Quer ou não quer ter um tecido empresarial forte? E quer ou não quer que esse tecido empresarial tenha margem e com essa margem consiga pagar melhores salários e melhores impostos?
2: Do vosso ponto de vista, empresas, CIP, acabar o PRR não é o problema.
3: Nós há algum tempo atrás tínhamos o PIDAC. O PIDAC era um programa dos investimentos da Administração Central. E aí nós percebemos o que digamos, o governo decidia investir. Nós hoje não temos PIDAC. Temos algo que é o PRR, e o PRR tanto pode ser, desculpem utilizar estes anglicismos, pode ser OPEX ou pode ser CAPEX. Ou seja, tanto pode ser investimento,
2: como pode ser consumo.
3: Pode ser consumo, despesa corrente. E isto, o que eu saiba, o PRR não é para OPEX. O PRR é para investimento e passou a ser o único investimento nacional. Ora, preocupa-nos, sim, preocupa-nos que as políticas públicas dependam de uma mão estendida, onde muitas vezes o critério, e atenção, eu não estou contra os fundos de per si, estou é com a falta de escrutínio, que muitas vezes aquilo que se procura garantir é o bom cumprimento regulatório. Ora, isso é básico, naturalmente que isso é condição necessária, mas não é suficiente. O que é que seria uma condição suficiente? Para além dessa que é necessária, que é o bom cumprimento regulatório. Naturalmente, condição suficiente era que fosse medido o retorno. E esse retorno pode não ser um retorno como nós nas empresas fazemos, que é um retorno sobretudo financeiro e económico, mas um retorno social. Em que é que isso contribuiu para a vida, para
1: económico
3: a qualidade?
1: Até, não é? Porque a economia mete todas as externalidades positivas,
3: Helena, porque
1: etc.
3: Isto não é gratuito. Nós temos que acabar com esta ideia que se gaste porque é dinheiro gratuito. Não há dinheiro gratuito.
1: Exatamente.
3: E esta ideia de vamos lá gastar porque é uma esmola. Não, vamos acabar com essa ideia.
1: Uma das coisas que devia ser obrigatório é o impacto que isso tem nas despesas operacionais.
3: Exatamente.
1: Isso é sempre esquecido.
3: Exatamente, o impacto.
1: E depois aquilo degrada-se, porque não há dinheiro para manter.
0: Exatamente. Vamos chamar esta reflexão. O Miguel de Castro Neto, professor universitário, está ligado à investigação, enfim, dos territórios inteligentes da nova economia digital, simplificando. Bom dia, Miguel.
4: Muito bom dia.
0: Bom dia. Olá. Como é que a economia portuguesa pode, enfim, crescer sem estar tão dependente do turismo?
4: Bom, eu gostaria que ela crescesse, mas também incluindo o turismo propriamente dito, até porque ao longo deste programa, dar-lhes os parabéns pelo tema, já foram aqui referidos vários aspectos que podem eles próprios também ser parte da solução. Porque na primeira parte, um dos aspectos curiosos é que nós partimos da informação disponível para tentar discutir este desafio e também rapidamente chegou à conclusão que quando tentamos discutir percebemos que a informação disponível é na realidade muito, muito escassa. Porque para nós conseguirmos perceber o que está a acontecer e pensarmos como é que efetivamente o turismo pode ainda ter um papel muito importante, porque ela pode crescer, eventualmente não em volume, mas tem um enorme potencial de crescimento em valor, nós temos que ter muito mais detalhe na sua dinâmica ao longo do espaço e do tempo.
0: E hoje em dia isso é possível através de múltiplas ferramentas digitais, certo?
4: Exatamente. E eu gostava de adicionar aqui assim um aspecto que ainda não foi referido, que é, já falámos do potencial do país em termos da energia com as energias renováveis, o Hermino Monteiro, que cumprimento pela também proximidade que tem à nova Information Management School, já referiu aqui esta questão da escala, da articulação entre empresas e de nós termos a capacidade de criar novas empresas. Nós também temos agora uma janela de oportunidade na nova economia, com os grandes investimentos que vão ser feitos em Portugal, para eventualmente o talento que nós também criamos em Portugal possa, de alguma forma, combinar todas estas dimensões para nós sermos capazes de, neste novo contexto, tirarmos partido desta dimensão analítica para olharmos para os desafios que enfrentamos e para a construção de novos produtos e serviços em que o talento pode ser a única limitação. E nós, portugueses, temos tido ao longo da história vários exemplos em que surpreendemos com a nossa capacidade de inovar. E pensando um bocadinho aqui nos territórios e no turismo, o que acontece na realidade e é que nós olhamos muito, quando falamos do turismo, para o turista e para o hotel e para a dormida e para a restauração. Mas para nós conseguirmos pensar nesta ideia de crescer em termos de valor, nós temos que olhar, do meu ponto de vista, para uma lógica mais de governação do território, de um território inteligente. Como é que nós conseguimos identificar, como é que nós conseguimos monitorizar o que está, o que existe no território, o que acontece no território e a carga que está ao longo do espaço e do tempo neste território. E como é que fazemos isto para que quem governa o território o possa fazer de uma forma mais eficiente e eficaz, não só porque nós não queremos problemas de sobreturismo, mas também porque queremos garantir a disponibilidade de serviços e infraestruturas, e nós vemos que quando chegamos aos picos da ocupação turística, as nossas infraestruturas muitas vezes não estão preparadas para essa sobrecarga.
0: Mas, ó Miguel, é o quê? É colocar sensores em todo o lado?
4: Não é necessário. Não. Isso é um investimento que é totalmente desnecessário à data de hoje, porque para nós conhecermos o que é que está a passar-se no nosso território, nós hoje, feliz ou infelizmente, transportamos connosco um sensor.
1: Exatamente.
4: Nós somos sensores vivos, não é?
1: E, mas portanto, é verdade.
4: E portanto, tudo isso está disponível. O que não está disponível...
0: É o telemóvel, para quem não está familiarizado com a tecnologia.
4: O telemóvel. O telemóvel, o cartão de crédito, a via verde, o consumo de água, de energia, tudo isso gera um conjunto de dados riquíssimo que permite monitorizar, digamos assim, a pressão turística. O que é que não existe? Aí é que está o problema, é que nós devíamos ter a capacidade de, a nível mesmo nacional, criarmos aqui assim uma plataforma de dados destes serviços regulados e, portanto, que operam sobre concessões, que deveriam disponibilizar esses dados de forma agregada e anonimizada para a administração, para a governação. E, portanto, para nós podermos...
1: Miguel, mas isso podia ser um salto que o Instituto Nacional de Estatística podia dar.
4: O Instituto Nacional de Estatística, poderia ser ele, esse instituto, ou poderia ser outra entidade qualquer. À data de hoje, a entidade em si é irrelevante.
1: É pouco importante, exato.
4: Porque não é, o que é importante é que cada um dos detentores destes dados os partilhe, agora vou dizer um palavrão também, porque isto é um programa que cada um usa as palavras em inglês, que tem uma API,
1: exato,
4: que é uma interface em que as máquinas comunicam entre elas, e portanto não interessa onde é que ela está, ela tem é que partilhar os dados num determinado formato para as máquinas poderem comunicar entre elas. E isto acontece, deveria acontecer o mais rapidamente possível, tanto mais que nós estamos neste momento em Portugal numa fase de implementação de uma Estratégia Nacional dos Territórios Inteligentes, em que foram estabelecidos modelos de dados comuns para diversos setores de atividades económicas. Portanto, existem as condições para isto acontecer. E isto era um salto quântico num modelo de conhecimento, e se nós conhecemos, podemos passar a gerir com base em evidências e políticas públicas completamente distintas das que temos hoje.
0: Não só para avaliar os investimentos que foram feitos, mas para identificar potenciais investimentos ou oportunidades, certo?
4: Sim, exatamente. Ou seja, quer oportunidades de investimento, quer constrangimentos e dificuldades e necessidades para resolver problemas, e mais do que isso, pois a partir do momento que esta capacidade existe, nós podemos fazer ainda ir mais longe, que é, por exemplo, nós conseguirmos, digamos assim, gerir a capacidade de resposta dos chamados serviços de interesse geral, como é, por exemplo, os hospitais, quase em tempo real, em função da carga que nós temos em cada momento, em cada território.
0: Sim.
4: Que hoje, à data de hoje, já não há, digamos assim, fluxos tão marcadamente sazonais como havia há 20 anos atrás. E, portanto, não há razão para nós não termos aqui assim um ajustamento quase dinâmico de todo um conjunto de serviços de interesse geral em função desta dinâmica territorial. Eu, só se me permitem já agora dizer que isto não é ficção científica, isto já está a acontecer, já existem territórios, já existem municípios onde nós temos este tipo de abordagens a partir da nova Information Management School, dos seus laboratórios, da nova cidade da Urban Analytics Lab. Nós temos tido a oportunidade e a capacidade de trabalhar com alguns territórios.
0: Já agora, Miguel, pode dar-nos um exemplo do que é que está a ser feito? Para os nossos ouvintes também perceberem.
4: Dois exemplos. Uhum. Um mais abrangente, à escala regional, com a Comunidade Intermunicipal do Oeste. À data de hoje, qualquer um dos 12 presidentes de Câmara, ou mesmo do presidente da Comunidade Intermunicipal, quando há um evento em que o presidente de Câmara aplicou um determinado montante do seu orçamento público, ele, na semana seguinte, tem a capacidade de saber qual foi o impacto daquele evento na restauração, na hotelaria, no trânsito, na produção de resíduos. E, portanto, isto hoje já existe e já funciona em tempo real para estes municípios. Mas eu vou dar outro exemplo que tem diretamente a ver com o turismo, que é, não sei se o José Manuel Fernandes ainda nos está a ouvir, mas como
2: estou aqui, sim, senhora.
4: E, portanto, na Páscoa deste ano, foi feita uma experiência em que nós estivemos diretamente envolvidos com uma plataforma analítica que apoiou a Parque de Sintra, Monte da Lua e a Câmara Municipal de Sintra, a identificar os pontos onde nós poderíamos testar uma nova solução de mobilidade para tentar resolver alguns dos problemas graves que nós temos no município de Sintra. E esta plataforma analítica permitiu desenhar um plano e como é que se deveria fazer, quais eram as intervenções, aonde, quais é que eram os percursos que deveriam ser alterados, e nós conseguimos, como resultado, avaliarmos na Páscoa, conseguimos aumentar a procura da Parque de Sintra, em termos de clientes, de visitantes, em 13%, reduziu-se em 11% os engarrafamentos e aumentou-se em 20% a velocidade comercial do transporte de passageiros. E, portanto, isto são exemplos concretos. Exatamente. Que se nós conseguirmos agregar estes dados, e alguns deles, para nós fazermos isto, tivemos que comprar dados. E, portanto, isto não é aceitável quando nós estamos a falar de políticas públicas. E, portanto, é isto que nós deveríamos estar a tentar fazer hoje, que é não pensar apenas no turismo, mas pensar num território. E o território envolve, de facto, tirar partido da transformação digital, construir uma parceria com as várias partes interessadas, que não são apenas os turistas, mas também é quem gera o território, e, nunca esquecendo, os locais, e os locais é quem tem economia local, mas é também quem reside, e esse património, digamos assim, cultural, e tentarmos avançar. E isto, depois, ainda tem uma terceira camada que era muito importante nós conseguirmos fazer, se nós quisermos construir um turismo, digamos assim, de alto valor acrescentado, na minha opinião, que é nós conseguirmos também ter a capacidade de recolher os dados da oferta turística que existe no território. E quando eu digo a oferta turística que existe no território, isto é um trabalho bastante exigente e que poderá demorar algum tempo a construir, que é hoje as pessoas procuram experiências e procuram autenticidade. E, portanto, é eu poder ir para um território e ter a capacidade, de uma forma muito fácil e simples, saber que eu vou numa estrada, mas daqui a 200 metros, se eu virasse à direita, podia ir assistir à tiragem da cortiça, ou se fosse mais à frente podia ir fazer pão. E, portanto, estamos a falar, a tecnologia hoje não impede, antes pelo contrário, torna isto de uma simplicidade extrema. Caso seja possível, nós fazemos uma boa governação de dados para que isto seja fácil e entregue.
3: Eu queria referir aqui a um aspecto que o nosso Dino, que aproveito para cumprimentar Miguel Castro Neto, referiu aqui. São dois pontos muito importantes. Um, eu sou muito naquele princípio, só se gera o que se consegue medir.
1: Exatamente.
3: E a nova IMS tem esta particularidade de permitir formar técnicos profissionais que têm um conjunto de ferramentas que permitem medir. Ou seja, porque às vezes nós estamos a basear-nos em convicções, muitas vezes...
0: Ou em crenças, não é?
3: Em crenças, exatamente, e não em dados objetivos reais. E, portanto, a primeira dimensão é esta. Precisamos de ter informação e essa informação vai seguramente permitir-nos ter melhores decisões, seja no plano individual, empresarial, de família, mas sobretudo, que é o que estamos aqui a falar, de políticas públicas.
1: Exatamente.
3: Porque se nós não tivermos informação, se nós não conseguirmos transformar os dados em informação, informação em conhecimento, nós não conseguimos evoluir. E por isso, nesta era, como nós estamos, tal conforme Miguel Castro Neto referiu, estamos na nova economia. Isto não é uma abstração intelectual, porque às vezes parece que estamos aqui todos a falar de uma abstração intelectual. Estamos a falar de realidade muito concreta, que é esta nova economia, que exige conhecimento. E a segunda dimensão é o talento, que também Miguel Castro Neto referiu. O talento, o que é que nós estamos a fazer enquanto país? Se o talento é efetivamente base, o que é que estamos a fazer enquanto país para reter e atrair talento? As empresas que não o fizerem estão condenadas. E os países que não o fizerem podem sobreviver?
1: Nós temos o IRS jovem.
3: Mas nós precisamos mais que isso, Helena Garrido.
1: Mas acha o IRS jovem bom?
3: Eu queria sobretudo dizer o que nos falta. E o que nos falta é, nós tínhamos medidas que há algum tempo atrás que permitia a fixação, escolher Portugal para trabalhar. Nós neste novo mundo em que podemos trabalhar fisicamente no local e estar a produzir para milhares de quilómetros de distância, nós acabámos com o único instrumento que tínhamos, que era de atrair talento. E nós tivemos durante alguns anos profissionais talentosos que se fixaram em Portugal precisamente porque tinham condições competitivas. Acabámos com isso, não descansámos enquanto
1: também fez uma pressão,
3: isso.
1: Também contribuiu para a pressão da habitação, não é?
3: Mas essa é que foi a maior pressão? Ou seja, foram esses profissionais.

0: acontecer. E por isso eu queria reforçar esta ideia da nova IMS, que é muito importante. A partir de universidades, nós conseguimos construir um modelo de valor que já não conseguimos fazer por mera inspiração.
1: Sim.
0: Tem que ser por transpiração, quero dizer, tem que ser por inspiração. E o nosso modelo económico tem que ser muito baseado na informação, muito baseado no conhecimento, porque para subirmos na cadeia de valor, não é apenas estalar os dedos. É precisamente estas ligações com as universidades, com os centros de conhecimento, com a informação cada vez mais detalhada, cada vez mais analítica, e aqui seguramente que é um contributo grande para a evolução do tecido empresarial.
1: E um dia...
2: Oi, Helena.
1: Sim, Miguel.
2: Se me permite, era só acrescentar, claro, aqui nas palavras do Armindo e agradecer, dizer que, e nós, a partir da nova EMS, temos de facto tentado criar até novos modelos de parceria, porque verificamos que a própria transferência de conhecimento entre as instituições de ensino superior,
0: correto,
2: e as empresas também tiveram que evoluir. Nós hoje já não fazemos projetos, digamos assim, aquele projeto de encomenda, receber uma encomenda e entregar um resultado. Nós hoje trabalhamos em conjunto, em parceria, em equipas mistas, em que ao longo do projeto nós capacitamos quem connosco colabora para garantir não apenas a absorção dos resultados, mas a sustentabilidade e a resiliência dos projetos que desenvolvemos e a capacidade deles próprios poderem depois continuar a evoluir ao longo do tempo.
1: E as administrações públicas também são sensíveis a este novo modelo?
2: Exatamente o mesmo modelo. Exatamente o mesmo modelo. Ou seja, há hoje, de facto, um quadro completamente distinto de colaboração e também de, como é que eu ia dizer, quase de energia e de tração para querermos ir mais longe e terá partido deste enorme desafio e oportunidade que é a inteligência artificial. Sim. E agora aproveito eu para felicitar a CIP pelo trabalho que estão a desenvolver, porque eu acho que nós temos as empresas e agora precisamos é aqui uma espécie de um comprimido de inteligência artificial que as possa fazer dar o salto para conseguirem criar novos produtos e serviços para esta nova economia com as novas infraestruturas e capacidades que temos ao nosso dispor. E eu acho que isso só vai acontecer se a academia também estiver presente neste processo.
1: Neste processo.
2: Face à velocidade a que tudo isto acontece, que é estonteante.
1: Miguel de Castro Neto, obrigado.
3: Muito obrigada,
1: obrigado,
3: Miguel.
1: Pela reflexão que aqui deixou.
4: Obrigado,
1: e
4: obrigado
1: também pelos exemplos. Estamos a falar de turismo. Obviamente é uma atividade económica importante no país, que engloba outras micro e macro atividades, nomeadamente a restauração, que é muito importante em Portugal. Cristina Cisa Vieira é a vice-presidente executiva da Associação de Hotelaria de Portugal. Muito bom dia, Cristina. Sente que a restauração, à semelhança do peço desculpa, da hotelaria, sente que é um setor que se está a transformar nos últimos anos?
5: Bom dia, muito obrigada pelo convite. Bem, a transformar está sempre porque tem que se adaptar, digamos. A hotelaria tem sido, de facto, dentro do turismo, da grande atividade, da grande indústria que é o turismo, a hotelaria, de facto, tem que acompanhar as tendências internacionais, a concorrência, desde logo aqui do nosso país vizinho, e, portanto, tem-se, como sabemos todos, não é, reequipado, oferecido outro tipo de experiências e também praticado outro tipo de preços. Tem-se reinventado e por arrasto todos os outros setores, quer do turismo, quer da economia, acabam também por vir alimentando estas novas experiências, prolongar a estada dos turistas, etc. Criar outros motivos de atração.
1: Foi referido,
5: a hotelaria, mas não, diga.
1: Foi referido aqui ao longo do programa, Cristina Cisa Vieira, que há algumas regiões do país onde o valor acrescentado da hotelaria subiu nos últimos anos. Isso deve-se ao quê? Ao subir da qualificação dos hotéis ou porque os custos de exploração dos hotéis baixaram?
5: Bom, estamos a falar um pouquinho de coisas diferentes, não é? Portanto, de um lado, a questão da rendibilidade dos próprios hotéis e que, de facto, tem havido aqui ajustes relativamente ao valor que é praticado no final e em determinadas regiões onde, de facto,

0: facto, a descoberta do turismo, inclusive pelo mercado interno, tem servido muito para esta melhor relação com a própria comunidade e com o efeito, lá está, de arrasto que tem noutras atividades económicas. Eu acho que é um todo, não é, que tem vindo desta redescoberta de outros valores, digamos assim, que o turismo hoje, até em termos internacionais, tem, no fundo, procurado estes movimentos de maior, digamos, sofisticação, de maior também identidade e procura daquilo que é o autêntico dos destinos e, portanto, determinadas regiões do país têm vindo a acompanhar esta tendência e a afirmar-se. Depois uma promoção. A promoção pública ou privada tem corrido realmente muito bem esta questão da distribuição no tempo e no espaço dos fluxos turísticos.
1: Uhum. Temos que ligar o microfone à Helena Garrido. Aí
2: peço
1: está.
2: Desculpa.
0: Olá, Helena.
2: Olá.
0: Eu estava a ouvir lá no fundo do poço.
2: Exato, pois, porque eu esqueci-me de ligar o microfone. Um dos aspectos, Cristina, que era um bocadinho que o João estava a referir, que nós temos vindo a ver nas estatísticas, é exatamente esta estagnação do número de hóspedes, mas o aumento da receita por hóspede, com especial relevo para Lisboa e para o Algarve. Na sua perspectiva, isso é apenas estão a aumentar preços porque não há concorrência ou é também um reflexo de que estamos perante mais valor acrescentado e uma gama e uma entrada de turistas de gama mais alta, que foi sempre o nosso sonho, não é? E que pode agora estar a concretizar-se.
0: Ora bem, eu acho que o debate só sobre mais turistas, menos turistas, mais valor, menos valor, é um bocadinho pobre, porque isto há, obviamente, uma relação também com o volume. No entanto, aquilo que a Helena está a dizer, verificou-se, é verdade, um preço médio a subir por hóspede. Todavia, a Associação de Hotelaria de Portugal já tinha sinalizado, concretamente no caso de Lisboa, que estava a haver um abrandamento claro do preço. E a Páscoa revelou exatamente isto, ou seja, que se nós conseguimos manter a taxa de ocupação, aliás, na Páscoa subiu ligeiramente a taxa de ocupação em Lisboa, mas foi muito ligeiro, foi quase para ser mantida a taxa de ocupação, houve, no caso da hotelaria, um sacrifício do preço. O preço desceu 6% no período da Páscoa. Nós já tínhamos sentido Lisboa a abrandar e já tínhamos dado nota também de preocupações para o verão. O aeroporto é realmente aqui um bottleneck tremendo, efetivamente há alguns sinais que não quer dizer que os turistas estejam menos tempo no território nacional todo, aliás, é isto que estávamos a dizer, distribuem-se até no espaço e no tempo, mas a estada média não tem crescido, ou seja, em cada hotel eles estão menos tempo, concretamente em Lisboa, menos dormidas. E isto é um sinal que nos preocupa, porque precisamente a única forma de otimizar...
2: As reservas para o verão também indicam isso?
0: Muito tímidas. Na altura em que fechámos o nosso inquérito, também estávamos em maio, e o fenómeno last minute veio para ficar em tudo, não é? Estavam muito tímidas e agora as previsões ainda são relativamente baixas, em abrandamento relativamente ao ano anterior. Não quer dizer, Lisboa já não é uma cidade sazonal, não é? Portanto, claro. O verão nunca é época altíssima. Setembro retoma muito uma atividade, até por causa dos congressos, de outro tipo de eventos. Temos ocupações e picos na altura dos festivais, etc. Depois na altura das Web Summits, etc. E depois abranda um bocadinho no verão. Mas está-nos a preocupar esta situação de, para se manter a ocupação, haver que sacrificar o preço. E, aliás, esta tendência também, no fundo, como dizíamos, basta olhar para os movimentos de passageiros Lisboa, Algarve, Porto, Funchal, para perceber que, tirando a tragédia, que é a mesma tragédia nos Açores, mas como tem uma cota de mercado muito pequenina no total dos aeroportos nacionais,
3: o que é que isso
0: não
3: é uma tragédia?
0: Tanto.
3: É uma tragédia por causa da
0: Porque caiu, olha, só para ter uma ideia.
3: Mas caiu porque a low cost saiu de lá, não foi?
0: As várias, quer dizer, saiu a Ryanair e neste momento ainda temos uma grande instabilidade aqui. E neste momento, só para ter uma ideia, no acumulado até junho, o movimento de passageiros nos Açores caiu 10%. E, portanto, isto é, de facto, para os Açores. Só como eu dizia, como tem uma cota pequenina no total nacional, pois, não tem um impacto
2: mas
0: gigantesco.
2: Mas a economia local é brutal.
0: Não, é brutal, é brutal. O que se está a passar neste momento nos Açores é, de facto, dramático.
3: Isso aconteceu, quer dizer, o transporte aéreo é determinante para o negócio do turismo. Lisboa tem um gargalo que vai ter, durante mais de 10 anos, aparentemente.
0: É verdade. É verdade que é uma preocupação se pensar nos hotéis que estão em pipeline e na concorrência. Mas só para ter uma ideia, os lucros da Ryanair neste período todo, deste primeiro semestre, caíram 34%. E as tarifas também. Portanto, os passageiros subiram, mas mais uma vez com sacrifício das tarifas. A própria IATA, portanto, a Organização Internacional dos Transportes Aéreos, também está a dar sinal. As ações europeias das companhias aéreas negativas. Portanto, há aqui alguns sinais de mercado um bocadinho preocupantes.
2: Como
0: no entanto,
2: qual é que está a ser a sua leitura? Está a haver uma retração do mercado turístico?
0: E há não contração da vontade de viajar, mas esta questão das instabilidades geopolíticas e do relativo custo e de algum relativo custo do transporte aéreo, que ainda que, de facto, basta pensar nos Açores, neste momento está a loucura chegarmos aos Açores, não é? E, de facto, há aqui também alguma retração, algum medo da inflação, as pessoas estão a guardar-se para a última da hora, estão, por exemplo, a reduzir. Em vez de passarem tantos dias fora, passam menos. Preocupa-nos um bocadinho, porque nós temos projeções da Organização Mundial de Turismo que há um crescimento muito grande do volume de turistas internacionais. Nós, relativamente ao crescimento aqui para a Espanha, estamos a comparar relativamente bem, ainda assim aquém daquilo que tem sido o crescimento deles neste, quer no ano 2025, quer no primeiro semestre, e também aquém da média europeia, do Eurostat. Portanto, é um abrandamento, não quer dizer, nós também temos saltos muito grandes, que seja sinal de que vai parar, mas é preciso estar atentos a esta tendência. Por outro lado, é interessante perceber que o nosso mercado interno, portanto, mercado residente, não só mercado nacional, tem crescido muito bem, que é algo que nós gostamos sempre, e portanto, enfim, há aqui algumas cambiantes neste momento.
2: Alguns sinais de alerta.
1: Muito bem.
0: Alerta e, ao mesmo tempo, algumas mutações, digamos, nos mercados emissores, enfim, algumas coisas interessantes. A parte do transporte aéreo, que é 90% dos nossos turistas chegam por essa via, é que mais nos preocupa.
1: Armindo Monteiro, tem uma questão para colocar à Cristina Cisa Vieira.
4: Não, era sobretudo para reforçar estas notícias que de alguma maneira nos chegam por uma associação e naturalmente muito bem informada. É a tal questão que há bocado falávamos. Nós, para as políticas públicas e privadas, naturalmente, temos de ter sobretudo uma base de conhecimento muito, muito boa. E a associação que a Cristina aqui representa é exemplo disso. E eu queria, sobretudo, juntar-me a estas boas notícias. Nós temos 50 anos e o nosso tecido empresarial mudou muito. Não estou com isto a querer terminar nesta nota condescendente, nada disso. É apenas como estímulo, porque também é muito importante nós termos estes estímulos positivos. Há muita coisa que está a ser bem feita na área do turismo, como nas outras áreas, mas sobretudo nós termos esta convicção que temos ainda espaço de não ficarmos contentes com o que já atingimos, mas sobretudo esta vontade de irmos mais longe e de conseguirmos multiplicar estes bons exemplos que nos chegam.
1: Recebeu aqui um bom incentivo, Cristina.
0: Muito obrigada, eu agradeço em nome da Associação de Hotelaria de Portugal. De facto, temos muito cuidado com os números que juntamos e divulgamos, e concordo em absoluto consigo. Ou seja, esta questão da distribuição no tempo e no espaço tem levado efetivamente a que o turismo, no fundo, consiga demonstrar, dar valor às comunidades e aos stakeholders e não só apenas retorno para os acionistas e para os impostos. Acho que isto é preciso perceber. perceber o valor que o turismo tem, não é apenas debitar números, peço desculpa pela expressão, mas também, de facto, esta relação com a comunidade que o recebe, porque isso não é um mero cenário, não é? É de facto a matéria-prima de que o turismo vive e Portugal tem isso para dar e para crescer.
1: Cristina Cisa Vieira, agradeço-lhe. Muito obrigado por ter juntado a nós no Contracorrente
2: hoje. Obrigada, Cristina.
1: Temos alguns minutos, estamos a falar de turismo, que é obviamente uma atividade económica muito importante para a economia portuguesa, passo aqui a redundância, mas há mais economia para além do turismo e nos próximos anos, Armindo Monteiro, Portugal vai assistir ao investimento em grandes projetos, como o aeroporto, a terceira travessia do Tejo, o TGV, o Hospital Todos os Santos em Lisboa. Podemos estar aqui a empurrar a economia portuguesa para repetir os anos 90, ou seja, um crescimento muito assente em obras públicas, ou não?
4: Sobretudo não termos a ideia de adormecer. Muitas vezes nós podemos conseguir mais apenas querendo. Isto às vezes pode chocar, esta ideia. Como temos repetido, muitas vezes nós não estamos ao nível não temos um desempenho ao nível do nosso potencial. E esta verdade objetiva não é para estabelecer o confronto, não é para estabelecer um conflito, um debate, não. É para estabelecer um compromisso. Se estamos abaixo do nosso potencial, o que é que nos falta fazer para conseguirmos atingir esse potencial? E estes investimentos que o João acabou de referir são essenciais. Se nós não tivermos esta capacidade de os materializar e materializar já, muitas vezes, estamos a falar de turismo, vamos falar num exemplo que todos compreendem, o aeroporto. Faz algum sentido que nós tenhamos, não é tenhamos, porque já estou quase a falar no passado, ainda não está, ou seja, faz algum sentido toda esta demora para construir um novo aeroporto que qualquer pessoa que vá ao aeroporto, que viaje, ou que viaje para fora do espaço comunitário em particular, nota, é um péssimo cartão de visita. Este estudo que nós promovemos...
1: Deixa-me ser mal, acredita que vai ser construído.
4: João, o Nobel, isto, enfim, para dar esta novidade aqui aos ouvintes da Rádio Observador, sabem qual foi a primeira percepção que o Nobel, o tal que veio falar sobre como desbloquear o crescimento de Portugal, fez? Tirou uma fotografia, quando estava a chegar ao aeroporto, tirou uma fotografia e disse, mas é Portugal? Ou seja, atenção, ainda para chocar mais, ele estava a vir da Nigéria. Ai. E ficou chocado quando aterrou em Portugal.
3: Não, vir de qualquer aeroporto europeu para Lisboa neste momento é muito deprimente.
4: É deprimente. É muito deprimente. É deprimente nós assistirmos àquilo que é à chegada.
2: Mas também não acha que a Ana podia ter feito mais investimentos do que aquilo que fez? Eu começo a ouvir críticas também à Vansi por déficits de investimentos.
4: Oh, Helena, aquilo que constatamos é isto. Nós, no século XXI, em 2026, termos esta situação, ou seja, não era previsível isto? Eu pergunto, isto não era previsível?
2: Porque o único que está saturar a ganhar com isto é a Ana.
4: Mas saturar um aeroporto não era previsível na cidade termos um segundo aeroporto? Era com certeza. Portanto, nós, só quando chegamos, às vezes parece que queremos nos meter em problemas para depois acelerarmos na resolução. Porque nós normalmente somos bons a resolver problemas quando estamos em aflição. Mas a aflição já está. Ou seja, neste momento, nós que somos
2: peças... E este tipo de aflição não se resolve de um dia para o outro.
4: Não, sobretudo porque criamos uma imagem, podem vir campanhas de promoção do turismo, mas depois quem aterra no aeroporto e constata aquilo, não é possível ter uma ideia positiva como primeiro impacto. E aquela ideia que se diz, não há uma segunda oportunidade de criar uma primeira boa impressão, é exatamente isso que acontece quando qualquer turista chega ao nosso aeroporto de Lisboa. E por isso aquilo que eu espero é que nós façamos um compromisso. E aqui não estou a pensar nem no governo, nem na oposição, nem na direita, nem na esquerda. Estou a pensar enquanto português. E enquanto português nós não estamos a fazer tudo aquilo que podemos fazer e que está ao nosso alcance. E é verdadeiramente necessário um pacto, um acordo. Eu sei que hoje não é tempo de moderados, hoje é tempo
1: de extremos.
4: Mas estes problemas que nós temos só se resolvem com compromisso. E esse compromisso requer confiança. E para haver ambição tem que haver compromisso e tem que haver confiança. Senão não conseguimos.
1: José Manuel, em 30 segundos.
3: Bem, eu acho que este ponto final é muito importante. Eu acrescentava outro para retomar também o que está neste estudo, que é olha, Confiança é o nome de um livro escrito pelo Francis Fukuyama, onde ele de alguma forma, é um livro que ele escreve a seguir ao famoso livro sobre o fim da história, onde ele diz que as sociedades que são capazes de ter regimes que geram confiança são sociedades que criam mais riqueza. Para haver confiança, entre outras coisas, é fundamental que as pessoas tenham confiança, por um lado, nas instituições, que elas não são extrativas, são instituições que promovem a inovação e a concorrência e, portanto, o progresso, e, por outro lado, tenham também confiança na justiça e na forma de funcionamento do Estado, na previsibilidade, que são coisas que nós, infelizmente, não temos. Um país que muda o sistema fiscal todos os anos, que muda as regras do jogo dia sim, dia não, é um país que tem dificuldade em atrair investimento. E nesta área, por exemplo, uma das coisas que é bom dizer isto também, agora, já que a gente estava a falar de turismo, um dos momentos que é um clique no disparar do turismo, claro que coincidiu com o fim da Troika, mas antes tinha havido um trabalho feito pelo Adolfo Mesquita Nunes, que está de Estado, que desregulamentou, tirou complicações. E isso depois foi necessário por outras, porque entretanto apareceram coisas a mais, tuques poluentes em Alfama, exato. E foi necessário regular outra vez.
2: Mas um bom medo, exemplo, quer dizer, como descomplicar pode
3: descomplicou e aquilo explodiu. Pá, depois percebe-se que há problemas novos e vamos tratar deles. Mas no momento em que nós, antes de fazermos alguma coisa, começamos a imaginar os problemas que vai haver e a criar regras, que é um hábito português e um hábito europeu, não ajuda nada ao crescimento e não nos ajuda nada a ter um lugar diferente no futuro.
1: Muito bem. Contracorrente está de regresso amanhã. Armindo Monteiro, muito obrigado. Até amanhã a todos. Obrigado.

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0: Muito boa tarde, esta é a Rádio Observador, Jornal do Meio-Dia. O Jornal do Meio-Dia tem edição do Miguel Videira. Miguel, a Presidente da Comissão Europeia, condena os ataques da Rússia à Ucrânia na última madrugada. Ursula von der Leyen fala em atrocidades horríveis e anuncia um novo pacote de ajuda financeira.
1: O ataque com recurso a mísseis balísticos teve como alvo a capital ucraniana, Kiev, provocou 17 mortos e mais de 50 feridos. É esse o balanço mais recente. Numa mensagem divulgada nas redes sociais, Ursula von der Leyen diz que Moscou tem de pagar pela destruição que está a causar. A Presidente da Comissão Europeia anuncia que vão ser disponibilizados à Ucrânia mais de 1,4 mil milhões de euros, verba que corresponde aos juros dos ativos russos congelados na Europa. Anúncio feito poucas horas depois de Volodymyr Zelensky, o presidente da Ucrânia, ter voltado a pedir ajuda aos aliados, em particular sistemas antimísseis. No caso do ataque da última madrugada, a Força Aérea Ucraniana admite que não conseguiu interceptar nenhum dos 28 mísseis lançados pelas forças russas.
0: E António José Tel, historiador, professor catedrático da Academia Militar, considera que os ataques mais intensos de Moscou dos últimos dias visam ganhar força na mesa das negociações.
1: Chegar à mesa negocial numa posição mais vantajosa, sem olhar a mais.
2: Insere-se numa prática que infelizmente já dura há muito tempo, que é a prática de intensificar os ataques sobre as zonas urbanas e, sem grandes preocupações, sobre os alvos atingidos. A Rússia aposta tudo nestes ataques de saturação. E faz isto também na perspectiva de eventuais negociações que poderão abrir em breve, uhum. E para transmitir uma mensagem de que, apesar de sua fraqueza no campo de batalha, continua a poder infligir danos significativos à Ucrânia.
1: Análise de António José Tel, o ataque...
2: E sem grandes preocupações sobre os alvos atingidos. A Rússia aposta tudo nestes ataques de saturação. E faz isto também na perspectiva de eventuais negociações que poderão abrir em breve, uhum. E para transmitir uma mensagem de que, apesar de sua fraqueza no campo de batalha, continua a poder infligir danos significativos à Ucrânia.
1: Análise de António José Tel, o ataque russo da última madrugada teve como alvo a capital da Ucrânia, Kiev, provocou, pelo menos, balanço provisório, 17 mortos.
0: E qualquer acordo entre o Irão e Oman vai ou não vai traduzir-se na reabertura imediata do Estreito de Hormuz. O aviso, Miguel, é de uma fonte do regime iraniano, citada pela emissora estatal iraniana, a IRIB.
1: Segundo essa fonte, a passagem vai continuar fechada enquanto persistirem aquilo que Teherão considera serem as violações dos Estados Unidos. A mesma fonte garante que as negociações sobre os futuros corredores de navegação decorrem exclusivamente entre o Irão e Oman, e que os Estados Unidos nada têm que ver com as conversações em curso. A declaração surge depois das notícias de que o regime de Teherão estaria próximo de um acordo com Oman para criar um novo corredor de navegação. Irão acusa Washington de tentar atrasar o entendimento através de sucessivas ameaças militares.
0: Por cá, o Tribunal de Contas detectou uma série de infrações financeiras associadas ao período em que Luís Neves desempenhou as funções de Diretor Nacional da Polícia Judiciária. A auditoria, Miguel, reporta ao ano de 2023.
1: Em causa estão, sobretudo, contratos para a compra de combustível e viagens. O Tribunal de Contas conclui que os contratos não respeitaram as regras de contratação pública. Foram então levantadas dúvidas em relação a situações consideradas irregular, detectadas, por exemplo, na utilização de cartões de crédito ou atribuição de telemóveis. De acordo com o relatório de auditoria que o Observador teve acesso, o verdito sobre as contas da PJ foi ainda assim favorável, embora com reservas. Ou seja, o Tribunal de Contas aprovou a gestão financeira, mas com reparos e recomendações. As infrações detectadas podiam ter dado origem a sanções, não deram. O jornalista do Observador, João Paulo Godinho, explica que o perdão foi concedido com base numa disposição da lei que implica o cumprimento de três condições.
3: É quando há negligência, quando nunca tinha havido uma recomendação anterior e quando se trata da primeira falha, por assim dizer, do visado. Em suma é, se não havia uma falha prévia, nós deixamos passar esta à primeira.
1: Uhum.
3: É um pouco esse o espírito da lei. E com isso tendo em conta que esta também foi, se não me engano, a primeira auditoria do Tribunal de Contas e até de um órgão de controlo sobre a PJ, pelo menos durante o mandato do Luís Neves, estava sempre salvaguardado
4: desse ponto de vista. Porque ele não tinha sido ainda fiscalizado, digamos assim, por esta entidade.
3: Nos argumentos eles próprios invocam isso, que era a primeira vez que a sua conduta estava a ser questionada e que só isso já atestava a sua boa fé e, a sua probidade e o seu rigor na gestão.
1: As explicações do jornalista João Paulo Godinho, que assina esta notícia que pode ler em observador.pt. João Paulo Godinho, o convidado da história do dia da Rádio Observador.
0: É uma notícia que, de resto, faz manchete a esta hora no site do Observador e é também o tema em análise na história do dia. Meio-dia e 6, Miguel, que outras notícias vão marcando a atualidade a esta hora?
1: A Polícia Judiciária apreendeu 5 toneladas de cocaína no navio porta-contentores, que foi ontem alvo de buscas em Sines. Foram detidos 2 passageiros em situação clandestina e irregular e um elemento da tripulação foi também detido por suspeita de estar envolvido num esquema criminoso. Tráfico de droga, é isso que se pode ler no comunicado divulgado esta manhã pela Polícia Judiciária. O grupo é suspeito de introduzir grandes quantidades de droga no continente europeu e terá sido desarticulado, uma possibilidade admitida pela Polícia Judiciária neste documento que fez chegar às redações. A Operação Skydrop contou com a cooperação da Marinha e da Força Aérea Portuguesa. O Banco Montepio registrou lucros de 58 milhões de euros nos primeiros 6 meses do ano, representa uma descida de cerca de 17% face aos resultados obtidos durante o mesmo período do ano passado. A taxa Euribor desceu hoje a 3 e a 6 meses, um dia depois destas duas maturidades terem atingido ontem máximos históricos. A 12 meses a taxa Euribor subiu alguns pontos para 2,9%. Dados do Banco de Portugal indicam que a taxa a 6 meses é a mais utilizada em Portugal nos créditos à habitação, representa cerca de 40% dos créditos para compra de casa. 3 da tarde, arranca hoje mais uma edição da ...1422 km, 10 etapas, mais um prólogo, está a partir de hoje na estrada, edição número 87 da Volta a Portugal em Bicicleta. Participam na competição deste ano 119 corredores de 17 equipas, a partir de em Lisboa, na Praça do Império em Belém, um prólogo de 6,5 km. O primeiro corredor sai para a estrada por volta das 3 da tarde. Vamos ter reportagem ao longo do dia aqui na Antena.
0: Vamos lá dar um saltinho, Miguel, é sempre a descer. Foi o Jornal do Meio-Dia.
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0: Meio-dia e 9.
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0: Meio-dia e 10, habitualmente às quartas-feiras, depois do Jornal do Meio-Dia, há Realpolitik, entre o Sérgio Sousa Pinto e também o Miguel Pinheiro. Estamos em época de verão. O João Paulo Sacadura Chegou-se à frente, traz-nos um convidado extra. É Luís Almeida Sampaio, jubilado ao fim de 40 anos de carreira diplomática ao serviço de Portugal na NATO, Argélia, Sérvia, enfim, e tantos outros países. Que vida há depois dessas décadas de serviço ao Estado e como é ser comentador e não ator da vida internacional? As respostas já a seguir no convidado extra.
16: Após ter vindo há 4 anos, quando nos vê falar do seu livro de memórias enquanto embaixador de Berlim, em Berlim, na altura da Troika, em 40 anos de carreira diplomática, o portuense Luís de Almeida Sampaio esteve colocado ao serviço de Portugal como embaixador na NATO, na Argélia, na Sérvia, na Alemanha, na República Checa. Veio hoje falar do que é a vida de um diplomata depois de 4 décadas dedicado ao país e também que futuro para o país, para o Portugal, para esta Europa, para a NATO, para tanta coisa que está acontecendo no mundo neste momento e que ele tem este olhar tão cultivado e tão estudado ao longo de todas estas décadas. Desde já, Sr. Embaixador, muito bem-vindo por ter voltado, porque de facto tivemos cá, como eu lhe disse, há 4 anos, foi em outubro de 2022, a propósito deste seu livro de memórias. O que é que faz à vida depois de um embaixador se retirar, 40 anos depois de vida diplomática? Que vida é esta? Como é que é ser comentador, por exemplo, e não ser ativo na vida internacional e um destes peões na vida diplomática?
17: Muito bem, muito obrigado. Em primeiro lugar, é um grande gosto estar aqui de volta à Rádio Observador. E, de facto, já passaram 4 anos. É impressionante como o tempo voa. Se há vida depois de mais de 40 anos de carreira diplomática, claro que há vida. E já lá vamos, e uma vida muito interessante. Uhum. Independentemente disso, a carreira diplomática é também ela uma vida fascinante. É uma vida um pouco incomum, sobretudo porque é uma vida nómada. Uhum. E o facto de ser uma vida nómada tem implicações as mais variadas do ponto de vista humano, também do ponto de vista profissional. Do ponto de vista humano, uma vida nómada não é exatamente igual a uma vida sedentária, em que uma pessoa nasce, estuda, casa, tem filhos, porventura netos, na mesma cidade, na mesma localidade. E, portanto, ao longo de mais de 40 anos de vida de nómada, ter regressado a Portugal sabe bem, com alguma nostalgia, porque a carreira diplomática é efetivamente uma das carreiras que permite ter permanentemente a consciência de que se está a fazer serviço público, ao serviço do país, ao serviço da imagem do país, da imagem e da projeção internacional de Portugal, independentemente da embaixada onde se esteja. Exatamente. Ou do estatuto que se tenha no quadro da carreira diplomática.
16: Sim, senhor.
17: Um diplomata português está sempre ao serviço, sempre ao serviço da pátria, e tem obviamente sempre sobre ele este sentimento de responsabilidade inerente à função da carreira diplomática. Uhum. Que é representar o melhor que souber, o melhor de que as suas capacidades revelarem e permitirem o interesse de Portugal. Eu servi em muitos países, em muitos continentes, e tenho algumas experiências que guardo comigo de uma forma porventura mais acarinhada do que outras, e que são, no fundo, porventura também aquelas que a maioria dos diplomatas reservariam para si. O primeiro posto, no meu caso, foi a delegação portuguesa junto da NATO, no longínquo ano de 1987, e eu nunca resisto a contar que a primeira cimeira da NATO, onde eu estive dentro da sala, ainda jovem diplomata e, portanto, sentado muito atrás, encostado à parede, invisível, a tomar notas, mas essa cimeira da NATO, em 1988, em Bruxelas, tinha à volta da mesa apenas Ronald Reagan, Margaret Thatcher, François Mitterrand, curiosamente sentado ao lado de Jacques Chirac, porque um era o presidente e o outro o primeiro-ministro. Como era coabitação, a França pediu excepcionalmente que tivesse 2 lugares à mesa. E estava também Helmut Kohl. E estava Giulio Andreotti. E estava Brian Mulroney, primeiro-ministro do Canadá. E quando eu me lembro bem, tenho uma viva imagem dessa cimeira da NATO de 1988 e comparo por vezes com reuniões a que eu assisti muito mais tarde, 40 anos mais tarde, cimeiras da NATO e cimeiras de outra natureza, e a plétora de líderes à volta da mesa.
16: Helmut Schmidt,
17: Genscher,
16: claro, a Merkel, cruzou-se com...
17: Claro que sim, mas independentemente disso, eu diria que essas grandes personalidades dessa primeira cimeira a que eu tive o privilégio de assistir,
16: em 88,
17: porventura não têm paralelo hoje em dia.
16: Exatamente.
17: Independentemente dessa experiência do meu primeiro posto na NATO, guardo com especial carinho a minha passagem por Luanda. Luanda diz-nos muito. Eu era o número 2 da Embaixada de Portugal durante os 3 anos e meio que passámos em Luanda, e foi extraordinário porque fomos em família para Luanda, as nossas filhas ainda eram pequenas, e aprendemos a dar valor a coisas que porventura aqui não daríamos. Abrir uma torneira e sair água.
16: Exatamente.
17: Ter luz durante 24 horas por dia. Exatamente. Isso são coisas a que nós...
16: Andar pela rua
17: não
16: de forma livre, sem segurança,
17: sem qualquer problema. Bom, na altura ainda estávamos em plena Guerra Civil. Nós chegámos em 1999. Savimbi foi morto em fevereiro de 2002. Portanto, vivemos ainda os últimos anos da Guerra Civil e, enfim, a assinatura dos documentos finais, do Acordo de Paz, do Protocolo de Lusaka, que permitiu que Angola entrasse
16: em
17: normalização.
16: Sim.
17: Depois, o meu primeiro posto como embaixador, como chefe de missão, em Argel, muito, muito interessante, um país árabe, muçulmano, do Maghreb, com uma relação muito especial com Portugal por causa do gás natural. Também uma relação economicamente muito interessante, porque durante o período em que estive em Argel, coincidiu com a abertura do mercado argelino à maioria das empresas portuguesas, designadamente de construção civil. Foi um período muito interessante, não só por causa do gás, mas também por causa
16: foram
17: da presença
16: de empresas. Foram fazer autostradas e metropolitano e uma série de...
17: E a minha presença em Argel coincidiu com a presidência portuguesa da União Europeia, do Conselho da União Europeia, na altura,
16: mais
17: em 2007.
16: Mais esse peso, não é? É importante.
17: E eu fui designado como enviado da presidência portuguesa para o processo de paz do Médio Oriente e, portanto, durante o período da presidência, uns meses antes e durante o período da presidência, estive, sobretudo, baseado em Beirute. Nós tínhamos um excelente cônsul honorário, tínhamos uma ótima rede de cônsul honorários ali, naquela região. Estive em Beirute, estive em Damasco, estive obviamente em Israel, no Egito, na Jordânia, mas aquilo que eu queria transmitir para se ver como o mundo mudou em 2007, e parece que foi há pouco tempo, 2007,
16: sim, há 20 anos.
17: Eu viajava à noite de Beirute para Damasco, de automóvel, sem qualquer problema, sem qualquer problema de segurança, sem qualquer proteção. E em Damasco, em 2007, passeava à noite, depois de jantar, e vinha do túmulo de São João Batista, a caminho do hotel, a pé, sem qualquer...
16: Eu tive a sorte de conhecer Damasco também nessa altura. Perfeitamente um país, um povo do mais simpático que há, muito tolerante, a dizer-me: ah, és cristão, conhece a prisão onde teve o São Paulo e vem ver a prisão. E eu ia atrás deles, quer dizer, naquelas igrejas, tudo com missas às vezes a decorrer, é extraordinário. E eles diziam: vocês aprendem um bocadinho que nós somos uns terroristas todos. E eu, sim, de facto, o Ocidente tem uma ideia errada.
17: É muito
16: os sírios eram muito simpáticos.
17: Sem dúvida, mas é muito interessante.
16: Como os iranianos, não é? Que eu também conheci.
17: Com
16: de facto,
17: certeza,
16: um povo extraordinário.
17: Como os jordanos e como os egípcios. Mas é também muito importante refletir como essa segurança, que efetivamente existia...
16: Hoje era impensável fazer esse percurso.
17: E que hoje é completamente impensável.
16: Que pena.
17: Mas também é muito importante refletir que nessa altura, em 2007, a Síria estava sob um regime autocrático, feroz, com uma repressão interna violenta. Portanto, quando se fala em segurança, também é preciso perceber que ela não é necessariamente sinónimo de liberdade e de
16: exatamente,
17: democracia.
16: Exatamente, como aliás no Irão atualmente.
17: Portanto,
16: não é?
17: E como de resto se vê agora no Irão,
16: claro,
17: onde independentemente das interpretações que se façam sobre a situação, e certamente já lá iremos falar disso,
16: claro,
17: é fundamental perceber e reconhecer que o regime iraniano é uma teocracia feroz, uhum. que oprime de uma forma violentíssima todos os que se atrevem a ser opositores ao regime.
16: Só que um pormenor falou da Argélia, não queria que fugisse isto. Eu lembro-me perfeitamente, palavras suas, a senhora embaixadora, já há uns anos, a questão de que uma vez lhe perguntei-lhe por causa do negócio do gás e porque é que era tão importante manter estas ligações económicas, estas missões com a Argélia, se não havia um país que não fosse tão muçulmano, tão fundamentalista, tão, para fazer esse negócio, porque é que tinha que ser ali? E lembro-me palavras suas dizer, é muito importante nunca fecharmos estes canais, que sejam comerciais, que sejam, aliás é a sua especialidade também, esta de diplomacia económica também, claro, que sejam comerciais e que seja manter este diálogo com o Ocidente. Não, há valores que nós não partilhamos, mas são potências que têm que estar com estes canais abertos e isso é muito importante para eles e para nós.
17: Isso é indispensável.
16: Nunca deixei de pensar nisso, é verdade. Cada vez dou-lhe mais razão.
17: Muito obrigado, mas esse é, no fundo, o indispensável trabalho da diplomacia.
16: Claro.
17: A diplomacia
16: bem
17: é
16: feita.
17: Exatamente o diálogo,
16: exatamente.
17: Fazer pontos, abrir portas.
16: Mesmo coisas que são diferentes de nós.
17: Sobretudo,
16: ou sobretudo
17: nunca queimar pontos.
16: Exato.
17: Nunca queimar,
16: exato.
17: Pontos. Porque no fundo, queimar pontos, fechar portas, posições irredutíveis, elas não conduzem a nada de bom.
16: Sim, claro.
17: E mesmo em circunstâncias culturais, civilizacionais, religiosas tão distintas,
16: sim.
17: É fundamental que haja quem tenha a coragem, quem se atreva a abrir portas,
16: diálogo, claro.
17: A criar espaços de diálogo,
16: claro,
17: a estabelecer,
16: sim.
17: pontos. Esse é o
16: muito
17: trabalho
16: importante.
17: Fundamental dos diplomatas. Um diplomata tem que ter consciência que é essa a sua missão.
16: Claro.
17: Para além disso, eu digo sempre, só para ainda refletir sobre o que é carreira diplomática, a qualidade fundamental de um diplomata, aquilo que é a condição primordial de um diplomata, é ter bom senso. Bom senso é absolutamente indispensável. E depois é preciso seguir sempre uma regra fundamental, que é ter a coragem de dizer às autoridades do país onde se está acreditado, sempre a verdade, sem nunca ofender as autoridades do país onde se está acreditado. E, simultaneamente, ter a coragem de dizer sempre a verdade às autoridades do seu próprio país, mesmo correndo o risco de as ofender. E no fundo este equilíbrio
16: não deve ser
17: para
16: fácil,
17: além do bom
16: vezes.
17: Senso, às vezes não é fácil, muitas vezes não é fácil.
16: Até porque o senhor embaixador passou, é tal coisa, a ideia, a percepção que o comum dos cidadãos tem do vida do embaixador é os cocktails e as reuniões ao mais alto nível com grandes personalidades e muitas viagens, mas eu lembro que, por exemplo, em Berlim passou um período muito complicado, foi alterávamos com a Troika, foi a admissão do Paulo Portas, foi uma série de incongruências e de coisas incompreendidas por muita gente. A Merkel interpelou, então, mas devem estar loucos com o que está a acontecer em Portugal. Às vezes não eram circunstâncias fáceis, e manter esse sangue frio e manter esse bom senso, às vezes, portanto, não é só glamour e coisas extraordinárias,
17: não é, não
16: que as
17: é,
16: pessoas imaginam, não é?
17: Não é de todo. E a propósito de Berlim e desse período da Troika, é muito importante também refletir sobre a coragem que o governo português da época teve.
16: Com Pedro Passos Coelho.
17: Porque, sobretudo, o primeiro-ministro Pedro Passos Coelho, porque, de facto, levar a bom porto,
16: sim.
17: um programa de ajustamento económico e financeiro tão exigente, obviamente teve
16: claro.
17: preços, preço
16: claro.
17: social, da reputação do governo.
16: Exatamente.
17: E é aquilo que para mim
16: na
17: é mais
16: pública.
17: Extraordinário, é que mesmo depois desse período tão difícil, o povo português, também no seu bom senso, reconheceu o esforço que tinha sido feito.
16: Claro.
17: E o que é certo é que a coligação, que na altura se chamava Portugal à Frente, ganhou as eleições.
16: Exatamente.
17: Ganhou as eleições, não teve a maioria absoluta, e isso permitiu
16: exatamente.
17: Depois a criação da geringonça. Só ainda a propósito de Berlim e das dificuldades desse momento, só recordar que eu ia praticamente todos os dias à Chancelaria Federal. No princípio era tratado com alguma desconfiança, porque não havia a certeza de que Portugal iria cumprir as metas
16: exatamente.
17: Que estavam estabelecidas, mas à medida que o tempo foi passando, todas as portas estavam permanentemente abertas ao embaixador de Portugal. E eu aproveitava-as, indo, como digo, praticamente todos os dias, de tal forma que o principal conselheiro da chanceler alemã, um diplomata brilhante chamado Nikolaus Meyer Landroth, um belo dia, num jantar, em que coincidiu ficar na mesa ao lado da minha mulher, eu estava noutra mesa, ele disse à minha mulher... Eu já não posso ver o seu marido. E portanto, isto
16: e
17: também...
16: E a pobre Maria Salomé teve que ouvir isto.
17: E portanto, isto também dá a ideia dessa dificuldade. Sim. E da intensidade de um posto como Berlim no período da Troika.
16: Atenção que essa sua passagem por Berlim valeu-lhe este prémio Francisco de Melo e Torres de melhor embaixador do ano em 2015. Não é dado a qualquer um. E foi, de facto, uma altura em que teve que desdobrar-se em contactos por todo o lado. E daí, então, este livro, que depois dedica, claro, às duas filhas e à sua mulher, que sobre este tempo em que passou lá. É uma parte das suas memórias. Neste momento, continua a escrever as suas memórias?
17: Sim, sim, claro.
16: E reportar isto, obviamente, não é?
17: Claro que sim.
16: Porque isto foi só um periodozinho naquela altura?
17: Aquilo, no fundo, aquele livro reflete exatamente esse período na perspectiva de um diplomata, embaixador de Portugal na Alemanha, na primeira linha da batalha coletiva da nossa sociedade pela sobrevivência económica e financeira.
16: Diplomacia em tempo de Troika, chama-se.
17: E, portanto, diplomacia em tempo de Troika. E, portanto,
16: aliás,
17: é uma visão...
16: prefaciado por Pedro Passos Coelho e depois lançado por José Manuel Durão Barroso, na altura.
17: Exatamente. E, no fundo, é muito interessante que tenha sido Pedro Passos Coelho a fazer o prefácio, que fazia todo sentido, porque era o primeiro ministro.
16: Sim.
17: E a apresentação por José Manuel Durão Barroso...
16: É quase um capítulo do livro.
17: E, no fundo, até muitas das vendas do livro, porventura, devem-se também ao prefácio. E eu estou muito reconhecido também
16: a
17: Pedro Passos Coelho.
16: É verdade, uma parte, que ele se surpreendeu com muita coisa que leu no livro. Tem noção disso ou não?
17: Eu espero que ele se tenha surpreendido positivamente pelo que está no livro. Mas o que eu queria dizer... Diga. É que o facto da apresentação ter sido feita por José Manuel Durão Barroso também é um tributo ao papel das instituições europeias naquele período complexo.
16: Sim.
17: E, sobretudo, e isto julgo que ainda não está suficientemente escrito para a história, o presidente da Comissão Europeia, naquele período tão difícil para Portugal, ser um português e, portanto, tendo que manter simultaneamente a sua solidariedade nacional,
16: claro.
17: No fundo, o seu coração patriótico,
16: exatamente.
17: Mas, simultaneamente, a independência total e a isenção que eram exigidas a um presidente da Comissão Europeia.
16: No lugar que ocupava,
17: e,
16: claro.
17: E, portanto, no fundo, ele ter feito a apresentação
16: também
17: é também um tributo que lhe é feito em relação
16: claro
17: a esse período tão complexo.
16: Claro que sim. Normalmente, tenho a ideia que o Sr. Embaixador costuma guardar tudo. Os convites, os recados, as notas. Escreveu um diário. Agora estou a pensar nas memórias que sei que deve estar a escrever, a completar aquele livro que escreveu. Escreveu um diário ao longo da sua vida das coisas
17: todos
16: que iam acontecendo?
17: Todos os dias.
16: Portanto, tem base, tem material para pôr isso agora por escrito?
17: Todos os dias. E, portanto, hoje à noite, quando chegar a casa, vou, obviamente, escrever. Fui entrevistado para a Rádio Observador.
16: Exatamente. Porque é o topo de carreira.
17: Portanto, há um diário que é um auxiliar de memória fundamental e também os menus dos jantares, os convites, são fundamentais auxiliares de memória.
16: E fotografias, claro.
17: E fotografias,
16: com,
17: obviamente.
16: Com Merkel, muito, muito curioso. Muito bem, Sr. Embaixador Luís Almeida Sampaio, temos que fazer aqui um brevíssimo intervalo e já voltamos à conversa. Até já.
0: Depois da síntese do meio-dia e meia.
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0: Meia-dia e meia, atualizamos as notícias que estão a marcar esta quarta-feira com o Miguel Videira. Boa tarde, Miguel.
1: Boa tarde, João. A notícia está a ser avançada pelo Financial Times e revela que Donald Trump recusou o pedido feito na semana passada por Volodymyr Zelensky para o envio de mísseis de defesa Patriot. Mísseis de defesa antiaérea, e a razão invocada pelo presidente dos Estados Unidos é a falta de estoque. De acordo com as fontes contactadas pelo Financial Times, Trump explicou ao presidente da Ucrânia que os mísseis que estão disponíveis são necessários para defenderem as bases e ativos norte-americanos no Médio Oriente. De acordo com a imprensa norte-americana, os estoques de mísseis de defesa aérea estão em níveis baixos. Já foram utilizados 80% dos mísseis TH AAD e 50% dos Patriot, os tais mísseis de defesa pedidos pela Ucrânia. A pedido reiterado esta quarta-feira por Volodymyr Zelensky, depois do ataque russo da última madrugada à capital ucraniana, Kiev, provocou 17 mortos e mais de 50 feridos. Na sequência deste ataque, Zelensky voltou a pedir ajuda aos aliados para o envio de defesas anti e míssil, isto depois da Força Aérea da Ucrânia ter admitido que não conseguiu interceptar nenhum dos 28 mísseis lançados pelas forças russas. A União Europeia também já reagiu ao ataque da última madrugada. Pela voz da Presidente da Comissão Europeia, condena os ataques. Ursula von der Leyen fala em atrocidades horríveis e anuncia também um novo pacote de ajuda financeira, 1,4 mil milhões de euros, uma verba que corresponde aos juros dos ativos russos congelados na Europa. Ursula von der Leyen diz que Moscovo tem de pagar pela destruição que está a causar em território iraniano. Qualquer acordo entre o Irão e Omã não vai traduzir-se na reabertura imediata do Estreito de Hormuz, é o que diz uma fonte do regime de Teherão, citada pela emissora estatal iraniana IRIB. Segundo esta fonte, a passagem vai continuar fechada enquanto persistirem aquilo que Teherão define como as violações norte-americanas. O Tribunal de Contas detectou uma série de infrações financeiras associadas ao período em que Luís Neves desempenhou as funções de Diretor Nacional da Polícia Judiciária. A auditoria reporta a 2023, uma auditoria que o Observador teve acesso. É notícia que faz manchete a esta hora em Observador.pt.

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7: Estamos a 26 minutos da 1 da tarde. Seguimos com a conversa do João Paulo Sacadura com Luís Almeida Sampaio, jubilado ao fim de 40 anos de carreira diplomática.
8: Estamos à conversa com o embaixador Luís de Almeida Sampaio, ele que teve 4 décadas de serviço como embaixador de carreira diplomática ao serviço de Portugal. Estamos a relembrar aqui esta passagem que ele teve aqui há 4 anos, quando veio cá, mas também, antes e depois, tiveram também as suas 2 filhas, o que é também uma grande honra. Teve cá a Carolina Sampaio, aqui, que deu esta rádio a sua primeira e última entrevista, como ela disse, porque depois entrou, logo a seguir a esta entrevista, acabou por entrar num convento de carmelitas, da mais estrita clausura, em São Calixto, perto de Córdoba. E depois também há uns anos, há quatro anos também, no mesmo ano em que veio o pai, teve aqui Francisca Sampaio, ela que é funcionária da NATO desde 2019, no quartel-general, em Bruxelas, e a guerra da Ucrânia tinha começado há cerca de 2 semanas, veio também falar da posição da NATO neste conflito, a propósito concretamente do no-fly zone. Eu lembro-me que ela falava disso, porque é que a no-fly zone sobre a Ucrânia não era opção, foi 2 momentos, claro que fica muito orgulhoso do percurso das suas filhas.
9: Muitíssimo orgulhoso.
8: Muito diferente, mas igualmente impactante e importante.
9: Muito,
8: e curioso.
9: Muito, muito diferentes os percursos.
8: Sim, incrível.
9: E obviamente motivo de enorme orgulho para nós, pais, para a minha mulher e para mim. Uhum. A nossa filha Carolina fez um percurso universitário brilhante, esteve em Paris, em Panthéon-Assas, a estudar Economia e Finanças. Terminou depois na Universidade Católica, na Business School, em Lisboa. Uhum. Entrou por concurso público para o Ministério das Finanças. Trabalhava no GPA, que é a Direção-Geral das Relações Internacionais, e, portanto, Eurogrupo, Frankfurt, Luxemburgo, eram o prato cotidiano da nossa filha Carolina. Mas ela, Carolina, sempre teve, ao longo da sua vida, desde muito jovem, uma vida interior muito séria, com uma enorme intensidade, uhum, com uma enorme seriedade, e portanto, embora tenha sido um choque a decisão dela
8: de se retirar, digamos, para o convento,
9: no fundo abraçar uma vida de clausura, não foi uma surpresa total, foi um choque. Sim. Porque isto é muito fácil os amigos dizerem, isto é uma graça, é uma bênção para os pais terem uma filha carmelita, mas não são eles que estão na posição.
8: Exato,
9: não são eles que estão na posição de pais. É uma coisa muito diferente. Exato. Por outro lado, a Carolina escolheu um convento num sítio completamente isolado, no meio de uma serra,
8: remoto,
9: a 18 quilómetros da localidade habitada mais próxima, ainda por cima em Espanha, em Córdoba. Para nós, sobretudo na perspectiva de agora vivermos em Portugal, era muito mais cómodo se ela tivesse escolhido Fátima.
8: Exatamente.
9: Ou Coimbra.
8: Exatamente.
9: Mas não, decidiu com a peculiaridade.
8: Aliás, ela contou que andou a ver e a explorar outras ordens e outros conventos.
9: Variadíssimas ordens, conventos.
8: É isto.
9: E quando chegou, sentiu que aquele local a tinha escolhido. E a Carolina já está há 6 anos e meio em São Calixto.
8: Já fez os votos
9: feliz,
8: votos
9: já fez os votos perpétuos, os votos solenes, os votos perpétuos. Está feliz, está radiante, é ela que nos anima. Conto apenas muito rapidamente que durante o Covid, aquele período tão estranho do Covid, nós estávamos em Praga, eu era embaixador na República Checa, e pela primeira vez que conseguimos

0: Exatamente.
1: Têm dois filhos.
0: Que, aliás, que já trabalhou, era ajudante de um dos nossos comentadores do Café Europa, exatamente.
1: Exatamente. E temos dois netos, exatamente. Eles têm dois filhos, temos dois netos, um Bernardo com 3 anos, uma Constança com 1 ano, e, portanto, no fundo, revemo-nos também na felicidade deles, e daí, no fundo, extraímos inspiração, exatamente, alegria e felicidade para a nossa vida.
0: Eu tenho a sorte de os conhecer e tive a sorte de saber e de sentir como as duas são muito felizes nas suas vidas, incluindo então a Carolina, porque tive a sorte de estar lá também em São Calixto, a vê-la uma vez, e ela irradiava uma vida realizada, é verdade. E feliz e consciente, a saber muito das coisas que se passam no mundo, a comentar coisas que se passavam no mundo, e sai ao pai. E eu achei muito curioso, porque pensei, as pessoas não vivem nada recluídas, digamos, completamente naquele perímetro daquele convento, sem sair, sem saber nada do que se passa. Não, estão por dentro, rezam pelas coisas, mas é uma vocação sempre muito complicada para o público em geral. Muita gente não compreende que é que pode ajudar uma pessoa que vive fechada a rezar e a meditar nas coisas do dia-a-dia, afastada de tudo.
1: É quase contra a cultura.
0: Exatamente,
1: para o nosso
0: completamente
1: tempo,
0: contra a cultura.
1: Para um tempo tão cosmopolita, tão mediático,
0: exatamente,
1: tão cheio da instantaneidade da vida, é muitas vezes difícil de compreender, mas é absolutamente fundamental perceber que há quem reze por nós. Isso não nos desresponsabiliza nem nos exime, claro, de também o fazer, mas é muito importante saber
0: uma rede de apoio, não é? Uma...
1: que há quem só faz isso,
0: exatamente,
1: por nós, e isso é muito importante, é do ponto de vista psicológico também.
0: Tem que perguntar uma coisa, também como comentador, que temos-lo visto, Sr. Embaixador, nas televisões, até que ponto é que pode comentar o que lhe apetecer sem, já sendo jubilado, embaixador, até que ponto tem, não é só essa distância em relação ao que é sempre preciso, em relação às coisas que passou, que viveu, mas não pode ir contra as indicações ou o parecer, ou seguir, pode criticar posições de Portugal em certos conflitos, por exemplo?
1: Eu tenho mantido sempre uma enorme liberdade de pensamento em relação a isso, e por exemplo, em comentário público, critiquei a opção do governo português de reconhecimento do Estado da Palestina quando ela teve lugar, sim, aqui há algum tempo, não porque não acredite no Estado da Palestina e, sobretudo, sabendo que qualquer pessoa de bom senso, ainda por cima, porque conheço relativamente bem a região, trabalhei no quadro do processo de paz do Médio Oriente. Mas o que eu queria dizer é que qualquer pessoa de bom senso, qualquer analista de bom senso que acompanha a realidade no Médio Oriente, percebe que é absolutamente fundamental a criação de condições que levem a uma solução de dois Estados.
0: Sim.
1: É muito importante perceber que os problemas do Médio Oriente não ficarão todos resolvidos por um passe de mágica quando houver, finalmente, as condições para a criação de uma solução de dois Estados, a Palestina e Israel. Mas é fundamental perceber, e isto, aquilo que eu quero dizer com esta frase de que os problemas não ficam todos resolvidos, é porque o grande problema do Médio Oriente, o grande conflito do Médio Oriente, o que subjaz a toda a instabilidade do Médio Oriente, é o conflito secular entre xiitas e sunitas. Esse é que é o grande conflito do Médio Oriente.
0: Entre duas facções dentro do Islão.
1: Dentro do Islão, obviamente. Esse é que é o grande conflito e, de resto, é isso que explica
0: também... o Irão contra a Arábia Saudita.
1: Que explica também a relação difícil das monarquias do Golfo.
0: Sim.
1: Em primeira linha, a Arábia Saudita. Todos esses países são sunitas. E o Irão, que é, no fundo, naquela região, a principal potência xiita. Mas o que eu quero dizer é que é fundamental todos contribuirmos para a criação das tais condições que conduzam a uma solução de dois Estados. E não se contribui, na minha opinião, para uma solução de dois Estados com declarações, atitudes meramente declarativas, reconhecimento do Estado da Palestina, sem que haja condições na prática para que efetivamente exista um Estado da Palestina, que é aquilo que todos gostaríamos que existisse, convivendo pacificamente lado a lado com o Estado de Israel. E, portanto, essas declarações, sobretudo na altura em que foram feitas, não tiveram nem nenhum efeito

0: efeito produtivo e, na minha opinião, tiveram efeitos contraproducentes, não só a declaração na altura do governo português, mas de outros governos
1: Sim, que se aliaram também nessa declaração.
0: a propósito do contexto específico de Gaza, naquele momento, naquela circunstância, depois dos acontecimentos de 7 de outubro, acabaram por ter essas posições declaratórias. Eu dou apenas este exemplo para manifestar a minha independência e a minha liberdade de
1: Muito bem,
0: pensamento em
1: que era a
0: relação a isso.
1: questão.
0: No entanto, eu devo reconhecer que a política externa do governo português, deste e da generalidade dos governos portugueses, é uma política externa que tem linhas constantes, linhas diretrizes que não mudam ao sabor das legislaturas, não mudam ao sabor dos governos. E isso é uma particularidade muito importante da política portuguesa, da formulação da política governativa portuguesa e que não acontece noutras áreas. Há áreas onde muda um governo e a política muda, não direi
1: Exatamente.
0: 180 graus, mas muda significativamente. Isso não acontece em matéria de política externa. Nós temos uma política externa
1: É bom
0: que
1: ouvir isso.
0: está muito consolidada, que no fundo também assenta no trabalho profissional das centenas de diplomatas portugueses que fazem parte
1: Espalhados pelo mundo.
0: da elite dos diplomatas a nível mundial e que estão espalhados pelo mundo e também no Ministério dos Negócios Estrangeiros. E nós temos, portanto, linhas constantes, linhas de força permanentes da política externa portuguesa. E elas são muito simples de enunciar. Portugal tem que estar, como está, na primeira linha do aprofundamento da construção europeia, mas simultaneamente, Portugal é também um dos principais arautos da importância da relação transatlântica e da proteção da relação transatlântica, sobretudo em momentos de turbulência como este que estamos a viver.
1: Quando diz transatlântica, inclui Brasil e Estados Unidos, por exemplo?
0: Eu estou, sobretudo, ao falar da relação transatlântica, neste momento, a pensar na NATO, a pensar, portanto, na relação com os Estados Unidos e com o Canadá. O Brasil, tal como os países
1: Pois,
0: africanos de
1: exatamente isso que eu ia
0: língua
1: dizer. Nós
0: oficial
1: temos esta
0: portuguesa,
1: posição privilegiada da CPLP.
0: e no fundo, que vão de Cabo Verde à Guiné, São Tomé,
1: Exatamente.
0: Angola, Moçambique, mas também, embora não em África, na Ásia,
1: Exatamente.
0: Timor-Leste, mas essa é outra dimensão da política externa portuguesa que, no fundo, significa que Portugal também é para além da Europa. E essa
1: Muito
0: dimensão
1: importante.
0: de Portugal para além da Europa coloca-nos numa posição especialíssima no quadro internacional.
1: Privilegiado, é verdade.
0: Dá-nos privilégios, obviamente, e grande responsabilidade internacional, e gostaríamos e deveríamos ter muito mais meios para exercer uma política externa tão complexa quanto essa. Porque, no fundo, nós somos vistos pelos países que compõem a nossa teia de relações para além da Europa de uma forma ainda mais favorável, porque somos um ativo membro da União Europeia. E somos olhados pelos nossos parceiros europeus de uma forma ainda mais prestigiada, justamente porque somos para além da Europa, porque temos essa rede
1: Exatamente.
0: única de relacionamento
1: É verdade.
0: e, porventura, para além de Portugal, talvez apenas a Espanha possa ter um tipo de relacionamento
1: Tão vasto, digamos assim, tão diverso.
0: desta natureza. E de resto, nós temos um ativo, como os espanhóis também têm, a língua portuguesa, como a língua espanhola, são as duas únicas outras línguas, para além do inglês, que têm características idiossincráticas para serem línguas globais. Todos os especialistas da língua dirão, claro que há muito mais pessoas no mundo que falam mandarim, ou que falam hindi, ou que falam árabe, mas essas línguas não têm as características
1: Exatamente.
0: idiossincráticas que o espanhol e o
1: Portugal
0: português têm
1: é o quinto
0: para
1: idioma.
0: poderem ser línguas globais. Eu
1: Exatamente.
0: tenho sempre algum prazer em dizer isto, sobretudo aos meus colegas alemães, italianos, franceses, porque de facto as línguas deles, por mais importantes que sejam e mais respeitadas que devam ser e fundamentais do ponto de vista cultural, não podem jamais
1: Competir.
0: aspirar a
1: Exatamente.
0: ser línguas globais, ao contrário
1: Exatamente,
0: da nossa língua. E este conjunto de características, a relação transatlântica no domínio da NATO, a relação de primeira linha no quadro do aprofundamento europeu, a relação para além da Europa que nos une ao Brasil e aos países africanos de língua oficial portuguesa e Timor-Leste, coloca-nos num lugar único, muito singular, muito importante e de enorme responsabilidade no quadro internacional.
1: Há outra grande dimensão que também temos, que é a questão da zona económica exclusiva e a questão do mar e a questão do Atlântico, que nós também, com a Madeira e os Açores, temos uma das, se não maior da Europa, é uma das grandes áreas que também temos de defender, promover.
0: Temos uma das maiores áreas, uma das maiores zonas económicas exclusivas do mundo, uma gigantesca plataforma continental. E temos, para além desses ativos e no fundo do nosso lugar no mar, nessa diplomacia azul, que é cada vez mais de primeira linha, nós temos ativos fundamentais em matéria de conhecimento.
1: Sim.
0: De conhecimento, de inovação, de ciência, de saúde. Não é apenas a diplomacia económica. Nós temos efetivamente que pensar numa política de proteção das infraestruturas do conhecimento. E o conhecimento são as universidades, são os hospitais, são os centros académicos e clínicos, são os centros clínicos universitários, e que no fundo têm feito parte muito da minha atividade agora.
1: É isso que eu ia falar, a questão da saúde e a sua ligação a Coimbra, porque aliás foi convite na Universidade de Coimbra, esta M8 Alliance, esta agora WHS Academic Alliance, a antiga Aliança M8, é uma rede internacional de excelência, no fundo, que junta prestigiadíssimos centros académicos de medicina, universidades, academias nacionais, todo o mundo, acho que se não me engano já são 28 membros de hospitais e universidades de todo o mundo, em 19 países, em todos os continentes, e que incluem o Charité de Berlim, só o mais importante hospital da Alemanha, o Johns Hopkins nos Estados Unidos, Karolinska de Estocolmo, o Imperial College de Londres, o Sapienza de Roma, e este Coimbra Health, não é? Este, o antigo centro universitário escolar, universitário de Coimbra, do qual isto entra-se só por convite, e o Sr. Embaixador foi um dos convidados a fazer parte deste grande consórcio, desta grande aliança M8. O que é que se organiza, o que é que se faz, ou organizam estes encontros anuais, como é?
0: Isso no fundo é muito da minha segunda vida, da tal vida.
1: Sim.
0: Que há para além da carreira diplomática.
1: Que já há muitos anos que me fala disso.
0: A ligação a Coimbra é também muito simples de explicar, é a minha alma mater, foi ali que eu estudei, mantive sempre uma relação muito estreita com Coimbra.
1: Que se tornou jurista.
0: E o que é certo é que tivemos a oportunidade, porque a chanceler Merkel, na altura da Troika, justamente, nos abriu essa porta, e o governo português percebeu imediatamente o alcance e a importância. Paulo Macedo era o ministro da Saúde na altura. A ideia é criar um consórcio que permitisse que Portugal integrasse essa verdadeira Liga dos Campeões da Medicina Mundial.
1: Exatamente.
0: E isso conseguiu-se graças a este consórcio, em torno do Centro Académico e Clínico, Coimbra Health. Agora já há uma associação que está aberta também à participação de privados. Eu tenho o prazer de ser o presidente dessa associação Coimbra Health, e Portugal participa através desse consórcio na Cimeira Mundial da Saúde. A Cimeira Mundial da Saúde é apenas o grande aerópago internacional em matéria de saúde. Claro que
1: acontece,
0: há...
1: acontece em Berlim anualmente, em outubro,
0: todos,
1: se não me engano,
0: os anos,
1: não é?
0: Em Berlim em outubro, e todos os anos também, na primavera, há reuniões regionais. Nós acolhemos uma em Coimbra em 2018. Este ano a reunião regional teve lugar em Nairobi, no Quénia. O ano passado em Nova Delhi. Para o ano será em Hong Kong. No ano seguinte no Rio de Janeiro. Mas todos os anos há a tal Cimeira Mundial da Saúde em Berlim. E a Cimeira Mundial da Saúde, a par da Assembleia Mundial da Saúde, da Organização Mundial da Saúde, em Genebra, mas que é algo onde estão representados sobretudo os governos, que são todos membros da Organização Mundial da Saúde. Claro. No caso da Cimeira Mundial da Saúde, quem está representado são instituições,
1: as
0: cientistas,
1: academias,
0: são hospitais, são investigadores
1: de renome
0: internacional.
1: Sim.
0: E são milhares de pessoas que se reúnem para discutir durante 3 dias os temas mais candentes da saúde global e da diplomacia da saúde.
1: A investigação, o ensino, a divulgação.
0: E, sobretudo, agora, os temas mais candentes e as sessões que mais atraem a atenção são aquelas que se relacionam com o impacto da inteligência artificial na saúde. Porque isso é, efetivamente, um mundo novo
1: mundo,
0: que se abriu. e que vai acelerar e que vai ter repercussões ao nível do diagnóstico, ao nível das intervenções cirúrgicas,
1: da relação médico-doente,
0: ao nível da relação médico-doente e ao nível até da própria formação, porque sim, repare, as escolas médicas vão certamente devotar mais tempo a outras matérias, como essa importantíssima da empatia, da relação médico-doente, uhum, do que questões de natureza técnica, que isso, de intervenção, que a inteligência artificial e a robótica
1: estão a dominar até, e facilmente e com menos erros. Exato.
0: Faz até melhor.
1: Que é conhecido, exatamente. Reconhecem todos os médicos que têm tido aqui, reconhecem exatamente isso, a questão da visão de inteligência artificial, dizem que não vai acabar com os empregos, é um perigo das pessoas, um medo, nunca vamos ter que ligar com médicos robôs, isso não, mas de facto já há a robotização de operações à distância.
0: Sem
1: e o analisar de diagnósticos acertam em 86% e o ser humano falha muito mais do que isso, na questão de leitura dos taques e dos raios-x, esse género de diagnósticos, propor tratamentos, é uma coisa muito mais rápida e agilizada que se consegue fazer hoje.
0: Exatamente.
1: Graças à inteligência artificial.
0: Exatamente.
1: Uma ferramenta poderosíssima,
0: poderosíssima
1: e muito
0: e que vai acelerar.
1: Que vai libertar tempo dos médicos para estarem mais...
0: Vai libertar tempo dos médicos, vai libertar tempo de todos os profissionais de saúde e vai evoluir exponencialmente.
1: E curiosamente, eu também tenho a ideia que vai, parece um paradoxo, humanizar muito a medicina, porque quanto mais conseguirmos ter estes big data a formarem e a especializarem cada, o DNA de cada doente, consegue-se fazer remédios específicos para as pessoas, para cada pessoa.
0: Sem dúvida. Que, é preciso.
1: Na oncologia é muito importante isso, por exemplo.
0: É fundamental. Na oncologia é fundamental. É também fundamental que haja um grande sentido de responsabilidade em relação à utilização da inteligência artificial, seja no campo da medicina, seja em qualquer outro domínio.
1: Portanto, hoje em dia, nós mesmo para terminar, Sr. Embaixador, a questão do... Houve uma altura em que a inteligência artificial se calhar meteu muito medo às pessoas, outras pessoas olham com muito entusiasmo. Está onde, fazendo o balanço, onde é que se situa na questão?
0: Eu sou um entusiasta da inteligência artificial e acredito que prevalecerá sempre o bom senso, o conhecimento científico aprofundado que faça com que a inteligência artificial esteja ao serviço da humanidade, uhum, e não o contrário.
1: Exatamente. Muito bem, e é com esta nota de grande esperança e positiva que terminamos esta conversa. Quero agradecer muito a sua participação e ter vindo falar connosco do Porto, especialmente. Quero agradecer também esta, vale o que vale, mas agradecer estas 4 décadas de dedicação à carreira diplomática e o que ajudou o país. Tenho a sorte de o conhecer e de ter presenciado muitos dos seus atos e das suas ideias. E gostava muito, Sr. Embaixador, quando voltar aqui a Lisboa, venha falar connosco, porque há aqui uns assuntos com o Irão e com o Ceuta e com o Putin e com o Trump que valia a pena, vale sempre a pena conversar consigo sobre estes assuntos.
0: Com muito
1: gosto. Vai voltar
0: gosto.
1: Com certeza.
0: Com
1: até
0: muito
1: breve.
0: Gosto. Muito até obrigado. Breve. Muito obrigado.
2: João Paulo Sacadura com o convidado extra. O João Paulo Sacadura conversou com o Luís Almeida Sampaio, jubilado ao fim de 40 anos de carreira diplomática. João Paulo Sacadura que garante esta hora de férias do Realpolitik.
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2: Estamos a 3 minutos da 1 da tarde.
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0: Meio-dia e 58, esta é a Rádio Observador. E esta é a emissão de quarta-feira, 5 de agosto, Jornal da Uma, já de seguida com a edição do Miguel Videira. Miguel, boa tarde.
1: Boa tarde, João.
0: Que notícias vamos desenvolver já de seguida?
1: É o valor mais baixo dos últimos 15 anos. A taxa de desemprego em Portugal no segundo trimestre do ano foi de 5,5%, dados do Instituto Nacional de Estatística revelados esta quarta-feira. A Ucrânia pede, os Estados Unidos recusam, com o argumento que têm poucos mísseis de defesa em estoque. Ataque russo a Kiev na última madrugada fez 17 mortos.
0: Máximas para hoje de 29 graus para Lisboa, 24 é a máxima esperada para o Porto, Braga pode também chegar aos 29 e Santarém aos 31, num dia de céu pouco nublado em todo o território do continente. Vamos ter Jornal da Uma daqui a instantes com edição do Miguel Videira e depois a edição de hoje de E o Campeão É, com notas 0 a 20 aos protagonistas da atualidade desportiva, dadas pelo Augusto Inácio, Gabriel Alves, João Castro e também Pedro Henriques. A moderação da edição de hoje do E o Campeão É do Nelson Ferreira. Depois da síntese da 1h30, a história do dia, hoje sobre os pecados financeiros de Luís Neves na Polícia Judiciária e antes das 14h, vamos olhar para os mosquitos. Será que eles têm pessoas preferidas? A resposta no Tratar da Saúde. Está a começar o Jornal da Uma na Rádio Observador com a edição do Miguel Videira. Miguel, começamos este jornal com o presidente da Ucrânia, que volta a pedir aos aliados sistemas de defesa antimíssil. O Financial Times revela que Donald Trump recusou o pedido, feito na semana passada por Volodymyr Zelensky, para o envio de mísseis de defesa Patriot.
1: Por falta de estoque, de acordo com as fontes contactadas pelo Financial Times, Trump explicou ao presidente da Ucrânia que os mísseis que os Estados Unidos têm disponíveis são necessários para defender as bases e ativos norte-americanos no Médio Oriente. De acordo com a imprensa dos Estados Unidos, os estoques de mísseis de defesa aérea estão em níveis baixos. Já foram utilizados 80% dos mísseis THAAD e 50% dos Patriot, os tais mísseis de defesa pedidos pela Ucrânia.
0: Um pedido feito hoje, outra vez por Volodymyr Zelensky, depois do ataque russo da última madrugada contra a capital ucraniana.
1: E que provocou a morte de 17 pessoas. A Força Aérea da Ucrânia admite que não conseguiu interceptar nenhum dos 28 mísseis lançados pelas forças russas. Entretanto, a Presidente da Comissão Europeia já vem condenar os ataques. Ursula von der Leyen fala em atrocidades horríveis e anuncia um novo pacote de ajuda financeira. Mais de 1,4 mil milhões de euros, verba que corresponde aos juros dos ativos russos congelados na Europa. Ursula von der Leyen diz que Moscovo tem de pagar pela destruição que está a causar em território ucraniano.
0: E António José Tel, historiador, professor catedrático da Academia Militar, considera que os ataques mais intensos de Moscovo dos últimos dias visam ganhar força na mesa das negociações.
1: Chegar à mesa negocial numa posição mais vantajosa, sem olhar a mais.
2: Insere-se numa prática que infelizmente já dura muito tempo, que é a prática de intensificar os ataques sobre as zonas urbanas e sem grandes preocupações sobre os alvos atingidos. A Rússia aposta tudo nestes ataques de saturação e faz isto também na perspectiva de eventuais negociações que poderão abrir em breve, uhum, e para transmitir uma mensagem de que, apesar de sua fraqueza no campo de batalha, continua a poder infligir danos significativos à Ucrânia.
1: António José Telo, convidado do Gabinete de Guerra desta manhã, considera que o intensificar das ações militares russas contra o território ucraniano são uma forma de procurar ganhar força em eventuais negociações que possam ocorrer em breve.
0: E em Espanha, o governo da região de Navarra está disponível para acolher os menores que chegaram a Ceuta.
1: O Governo Regional apela ainda a outras regiões autónomas que cumpram um mecanismo de distribuição acordado entre as administrações e apoiado pela Lei da Imigração. A ministra com a pasta dos Direitos Sociais de Navarra, Carmen Maetzu, lembrou às comunidades que recusaram participar no acolhimento de menores que o cumprimento da lei dos acordos firmados entre as administrações públicas é uma obrigação. A declaração surge numa altura em que o Governo Central de Espanha dá conta que, nesta altura, a prioridade é mesmo retirar tirar os menores da rua. Há a estimativa de que cerca de 500 crianças ainda estejam em Ceuta. Já o número de mortos subiu para 79, é esse o mais recente balanço.
0: E, entretanto, Miguel, pode estar a ser preparada uma nova entrada em massa de migrantes em Ceuta. E já daqui a 10 dias.
1: É pelo menos a informação que começa a circular nas redes sociais. Há cada vez mais informações de que estão a ser divulgadas informações, disseminadas informações sobre uma possível nova tentativa de entrada em Ceuta de milhares de migrantes. Vemos lá no dia 15 de agosto, é o que se pode ler, num grupo seguido por mais de 23 mil pessoas e destinado a pessoas interessadas precisamente em emigrar de Marrocos para a cidade autónoma espanhola de Ceuta. Ainda assim, muitos acreditam que a chamada é falsa e ainda não há também confirmação oficial por parte dos governos de Espanha e de Marrocos sobre a existência de um plano organizado para uma migração em massa para Ceuta.
0: E o Tribunal de Contas detectou uma série de infrações financeiras associadas ao período em que Luís Neves desempenhou as funções de Diretor Nacional da Polícia Judiciária. A auditoria reporta ao ano de 2023.
1: Em causa estão, sobretudo, contratos para compra de combustível e viagens. O Tribunal de Contas conclui que essas operações não respeitaram as regras de contratação pública. São ainda suscitadas dúvidas relativamente a situações consideradas irregulares, detectadas, por exemplo, na utilização do cartão de crédito ou na atribuição de telemóveis. De acordo com o relatório da auditoria que o observador teve acesso, o verdito sobre as contas da PJ foi favorável, mas com reservas, ou seja, o Tribunal de Contas aprovou a gestão financeira, mas com reparos e recomendações. As infrações detectadas podiam ter dado origem a sanções, não deram. O jornalista do Observador, João Paulo Godinho, explica que o perdão foi concedido com base numa disposição da lei que implica o cumprimento de três condições.
3: É quando há negligência, quando nunca tinha havido uma recomendação anterior e quando se trata da primeira falha, por assim dizer, do visado. Em suma é, se não havia uma falha prévia, nós deixamos passar esta à primeira.
1: Uhum.
3: É um pouco esse o espírito da lei. E com isso, tendo em conta que esta também foi, se não me engano, a primeira auditoria do Tribunal de Contas e até de um órgão de controlo sobre a PJ, pelo menos durante o mandato do Luís Neves, estava sempre salvaguardado
4: desse ponto de vista. Porque
3: sim.
4: Ele não tinha sido ainda fiscalizado, digamos assim, por esta entidade.
3: Nos argumentos eles próprios invocam isso, que era a primeira vez que a sua conduta estava a ser questionada e que só isso já atestava a sua boa fé e a sua probidade e o seu rigor na gestão.
1: As explicações do jornalista João Paulo Godinho, convidado da edição desta quarta-feira do podcast do Observador História do Dia.
0: Vamos poder escutar de novo depois da síntese da 1:30. Para já, Miguel, que outras notícias vão marcando a atualidade?
1: Uma retificação. Há pouco falava em 5,5%. Não, a taxa de desemprego desceu para 5,3% no segundo trimestre do ano. Dados divulgados com o Instituto Nacional de Estatística, são menos 0,8 pontos percentuais face ao trimestre anterior. Na comparação com o mesmo período do ano passado, a taxa de desemprego desceu 0,6 pontos. Os dados revelam que entre abril e junho a população empregada aumentou 1,9%. Os dados agora conhecidos, os dados do INE, apontam para uma taxa de desemprego trimestral mais baixa desde o ano de 2011. A Polícia Judiciária apreendeu 5 toneladas de cocaína num navio porta-contentores, que ontem foi alvo de buscas em Sines. Foram detidos dois passageiros em situação clandestina e irregular e um elemento da tripulação suspeito de estar envolvido num esquema de tráfico de droga. Isso que se pode ler num comunicado divulgado esta manhã pela Polícia Judiciária. A Operação Skydrop contou com a cooperação da Marinha e da Força Aérea. Em França, cerca de 800 bombeiros continuam mobilizados em alerta máximo na região de Var. Os operacionais combatem um incêndio perto da Serra de Gros-Bessillon. As chamas já consumiram cerca de 1.850 hectares. Já na região de Drôme, foram mobilizados durante a noite de terça-feira, perto perto de 500 bombeiros. De acordo com o ministro do Interior de França, mais de 400 pessoas foram detidas por suspeita de ligação aos incêndios florestais. Na Grécia, o Fundo Mundial para a Natureza estima que a área ardida possa ter chegado aos 20 mil hectares. Os fogos obrigaram à retirada de milhares de pessoas. Houve casas danificadas, campos agrícolas queimados. O Fundo Mundial para a Natureza expressa preocupação face à dimensão dos estragos provocados pelos incêndios. De saída, 3 da tarde, arranca hoje mais uma edição da Volta a Portugal em bicicleta. 1.422 quilómetros, distribuídos por 10 etapas e um prólogo. Ora, a edição número 87 da Volta a Portugal em bicicleta está a partir de daqui a mais um pouco na estrada. Participa na prova deste ano 119 corredores, distribuídos por 17 equipas. A partida é em Lisboa, na Praça do Império, em Belém. Prólogo, 6,5 km. O primeiro corredor sai para a estrada por volta das 3 da tarde. Às 2, daqui a menos de uma hora, haveremos de ter reportagem aqui na antena do Observador.
0: Miguel Vidar e o Jornal da Uma.
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0: 1:12, vai começar a edição de hoje de E o Campeão É.
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7: A Volta a Portugal em bicicleta arranca hoje em Lisboa. O mercado do Benfica e também do Sporting e do Futebol Clube do Porto. Benfica que já prepara esse jogo da Liga Europa amanhã frente ao Hearts, com algumas ausências no treino de hoje. São temas para a edição desta quarta-feira de O Campeão É, dia em que passa um ano da morte de Jorge Costa. Eu sou o Nelson Ferreira, comigo estão hoje o Gabriel Alves, o João Castro, o Augusto Inácio e o Pedro Henriques. Muito boa tarde, campeões. Começaria com o João Castro. João, o Sporting diz-se pode fazer 200 milhões de euros neste mercado. Parte desse dinheiro até deve ser investido no australiano Iran Kunda. Quem é este jogador e o que é que ele pode acrescentar a um Sporting que parece em total transformação, com saídas apontadas também por parte de Diomande, Pote, Daniel Bragança e o próprio Koshor Ashvili?
14: Olha, boa tarde a todos. Realmente há em transformação, mas uma transformação que está a ser feita com critério, quanto a mim, e atempadamente. Em relação ao jovem australiano, é um jovem que joga no Watford, marcou 4 golos, 4 assistências, teve no Mundial, marcou um belíssimo golo.
7: Perdemos aqui o contacto com o João Castro. Já voltamos ao João assim que seja possível. Avanço para o Augusto Inácio também com esta pergunta. Irancunda vem preencher que papel neste plantel do Sporting, Augusto? Boa tarde.
15: Boa tarde a todos. Vem para o papel que o Pote fazia. Em princípio é esse o planeamento. Mas diria que é mais um jovem, tem 20 anos e vai para uma posição onde tem ali vários jovens. Pode jogar ali o Flávio Gonçalves, pode jogar ali aquele jogador que veio do Chelsea emprestado. Eu diria que o treinador do Sporting está a planificar um plantel que ele sabe que, o que é que pode dar e que profundidade é que quer para esse mesmo jogo que tem para dar aos jogadores. Pois vamos ver, é daquele tipo de situações em que não se pode dizer que é uma certeza absoluta, porque não é. Está à procura de um espaço em que está na Championship, na Inglaterra, no Watford, mas parece que o Bayern Munique tem ali 40% do valor da transferência e que o Watford quer realmente acrescentar mais algumas coisas para os seus cofres, em vez do Bayern Munique levar os 40%. Mas a nível daquilo que é o jogador, é mais aquela coisa de esperar para ver, porque o Sporting se contrata porque acredita nele, mas não deixa de ser um jovem que veio para um patamar muito mais elevado e vamos ver o que é que pode oferecer à equipa.
7: Não te parece que seja um titular de caras no novo Sporting, que tem tido experiências boas com jovens nesta pré-época? Rafael Nelo, por exemplo, tem marcado golos?
15: Sim, Rafael Nelo é ponta de lança. Este é um extremo que joga mais da parte... vem da linha para a parte interior, faz ligações, é rápido, é realmente rápido, mas o Sporting normalmente joga contra equipas que estão fechadas na defesa e precisa, em curto espaço, que haja ali alguém que invente um dribbling, que realmente uma tabelas rápidas que possa penetrar. O contra-ataque para ele, provavelmente, nesta ou naquela situação, é que pode dar certo, mas diria que é daquelas coisas que o Sporting tem ali algumas soluções, mas não vai encontrar nenhuma, por muito que procure, um jogador igual ao do Pote, porque o Pote é diferente, é diferenciado. É um jogador que marca golos, faz assistências, enfim, nos últimos tempos as coisas não correram tão bem a nível de lesões, mas não vamos estar a comparar este jogador com o Pote, não há comparações. São estilos diferentes e vamos ver que profundidade é que vai dar o jogo do Sporting.
7: Muito bem, o Benfica já trabalha no Seixal com vista a esse encontro com o Hearts, referente à terceira pré-eliminatória da Liga Europa. É amanhã, às 8 da noite, no Estádio da Luz. Gabriel Alves, falam-se aqui em baixas de peso. Auschners é uma delas, ao que parece falhou a sessão de treino, e também Ivanovic. Mas este Ivanovic até poderá estar um pouco na porta de saída, ou não?
16: Boa tarde, pelo menos é aquilo que se vai lendo e que se vai sabendo, que Ivanovic poderá ser um jogador, portanto, no meio do mercado, portanto, para sair.
7: A imprensa dá conta de que o Benfica rejeitou propostas por Pavlidis, mas isso parece difícil que saia neste mercado.
16: Sim, Pavlidis parece que sim, é difícil, a não ser que aparecesse aí, de facto,
7: muito
16: uma proposta,
7: dinheiro.
16: Muito dinheiro. Mas mesmo assim, às vezes, depois... A questão do muito dinheiro é importante, mas depois perdes o rendimento esportivo. Pavlidis, parecendo que não só tem gol no sangue, como inclusivamente tem outros atributos e outras características que são muito importantes para aquilo que é o futebol do Benfica e ainda mais naquilo que é o perfil tático que Marco Silva pretende para o clube, pela sua capacidade de associativismo no último terço, a partir ali de um meio-campo, e portanto vamos ouvir muito falar, ele estando cá, da ação que ele poderá ter, portanto, naquilo que é a abrangência do ataque do Benfica, não só pelos golos, mas pelas movimentações, pelas conjugações, e obviamente pelos lances originados a partir dele. Quanto a Ivanovic, é aquilo, pronto, que se sabe que é um jogador que acabou por prometer, mas não passou da promessa e, portanto, nesta altura poderá ser, como também já vi, coloquei Bacchio, poderá estar de saída, naturalmente, até já li erro de casting, também já tinha lido que o Luque Bacchio tinha comprado casa em Lisboa, que era um sinal prometedor, enfim, fala-se muita coisa. Quanto a Austin, sim, não podendo jogar amanhã é, de facto, é um peso pesado, por tudo aquilo que é para... Não só pelo que joga, mas também pela sua liderança dentro das quatro linhas.
7: E fez também um bom Mundial, chega aqui também com níveis físicos que teremos de ver quais são. Falhou pelo menos esta sessão de treino no Seixal, por volta das 3:30, Marco Silva e um jogador do Benfica vão fazer a antevisão desse jogo de amanhã.
16: Mas Orsenos é preferível que, se não está bem, que naturalmente melhor que ninguém, a equipa técnica, a equipa médica.
7: Olhando para o resto da época.
16: Como é óbvio, não é? Não, por um jogo não criar outro tipo de situações piores.
7: Pedro Henriques, o Futebol Clube do Porto vive hoje um dia de homenagem, de novo a Jorge Costa, um ano depois da sua morte, já algumas homenagens feitas pelo plantel, pela própria direção do Futebol Clube do Porto, numa altura em que, em termos de mercado, se fala de mais um ponta-de-lança, Santiago Jiménez, do AC Milan, parece que não conta para Ruben Amorim, que nesta altura está na Austrália, a jogar com o Inter de Milão, é um duelo de Milão em Perth, na Austrália, pré-época de Ruben Amorim, faz-se do outro lado do mundo, mas frente a um velho conhecido, o duelo de Milão, nesta altura 46 minutos 0-0, nesse jogo de pré-época. Quem é este Santiago Jiménez? E o Porto não começa a ter aqui um excesso de homens na frente?
17: Se marcassem golos, tinha. Bem, vamos lá começar. Em primeiro lugar, em relação ao Jorge Costa, todas as homenagens que possam ser feitas são sempre boas e grandes homenagens, e ao mesmo tempo poucas na perspectiva daquilo que ele deu, sobretudo ao Futebol Clube do Porto, mas também à Seleção Nacional e ao futebol português. E por isso é lógico, quando se faz um ano, quando se marcam estas datas, acabam por ter mais relevo. Relativamente ao Futebol Clube do Porto, o Santiago Jiménez, o tal jogador de 25 anos, que aparentemente é alvo do Futebol Clube do Porto, porque ele perdeu espaço no Milan. Ele foi claramente fustigado por lesões na época passada. Com a chegada do Gonçalo Ramos, eu acho que ainda perde mais espaço e, em teoria, não estará nas contas no sentido de ser titular garantidamente e, se calhar, até por opção. E nestes momentos, nestas situações, às vezes o melhor é mudares o chip, até para afastares as bruxarias, como a gente costuma dizer, as ondas negativas, e às vezes mudar de ares é sempre relevante e importante. E qualquer que seja o jogador que, neste momento, por alguma razão, estivesse a fazer, ou tivesse feito uma época muito boa, ou neste caso concreto vem de lesões e não está a fazer uma... os últimos tempos não correm bem, mudar de ares, ainda assim, para um clube que é campeão nacional em Portugal, que joga a Liga dos Campeões, acho que faz todo o sentido para aquilo que possa ser. Vamos lá ver se agora corre bem. E o Futebol Clube do Porto precisa de um peso pesado, na minha perspectiva.
7: Jogou nos Países Baixos, também parece ser um conhecido de Farioli por
17: não,
7: aí.
17: Claro, não? Exatamente. Obviamente que essas coisas, se há coisa que nós nos apercebemos, e agora com o Benfica também com o Marco Silva, de antes não era bem assim, com o Sporting, com o Rui Borges também penso que seja assim, e com o Porto Farioli, é que independentemente de teres muito ou pouco dinheiro, os treinadores contam nas contratações, ou estão a contar, no sentido, pelo menos, da indicação. Uhum. E, portanto, eu acho que o Futebol Clube do Porto precisa de um peso pesado lá à frente, no sentido de ser alguém que possa ter golo, com o Samu lesionado, e, portanto, o Futebol Clube do Porto precisa, desde o Taremi, que, no meu ponto de vista, não tem ali alguém que, de forma mais constante, e falo do mais recente, possa ser o tal goleador. E o Futebol Clube do Porto, para atacar aquilo que é a renovação do título, precisa de alguém que marque golos.
16: Olha, Pedro, se Jiménez for o goleador no Futebol Clube Porto, eu ficarei muito admirado.
17: Independentemente, eu também, claro.
16: Independentemente das lesões.
7: Muitos golos, não é?
16: Não, é um jogador que, independentemente das lesões que eu possa ter afastado de titularidade, nunca foi um jogador da Itália que tivesse sido um jogador titular. Apareceu com um grande, pronto, Jiménez, mas depois não cumpriu.
7: Mas
16: não cumpri,
7: já existe Denis Gull, não é? Para isso já existe Denis Gull no Futebol Clube do Porto, que é alguém que trabalha muito, mas também tem pouco.
16: Portanto, Jiménez, pronto, conhecido de Farioli, terá, mas como opção daquilo que se espera do goleador, para mim será uma grande surpresa e será agradável, porque nós gostamos de ver futebol com golos, claro. Já... Seja de que cor forem, e será bom para o futebolista também, mas não acredito muito neste Guimarães.
7: A ver, vamos, temos de avançar daqui a pouco para os campeões, mas muito rapidamente, João Castro, um pijaminha aqui internacional. Pedro Neto poderá estar a caminho do Manchester City, o que não deixa na minha perspectiva, de ser algo surpreendente, porque pensei mesmo que iria ficar durante mais algum tempo no Chelsea. É uma notícia ainda não completamente confirmada, mas avançada por Fabrizio Romano, especialista em mercado de transferências, e também já a confirmação de que Salah vai mesmo para o Trabzonspor na Turquia, recebido em clima de euforia, como é habitual também na Turquia. Dois negócios que vão animando este mercado a nível internacional.
14: Voltando ao jogador de Sporting, só rapidamente, é um perfil muito parecido com o Alisson.
7: Eu sei que ias dizer que era um Hugo Porfírio.
14: Não, bom jogador, escredino. É parecido, lá está, o perfil é mesmo com o Alisson, pode ser um pequeno upgrade, obviamente é jovem, remate potente, drible, potência.
7: Mas o Alisson do Sporting ou do Nápoles?
14: Do Sporting, que até estava a marcar alguns golos da Champions, mas portanto é parecido, embora ele tenha jogado até mais pela direita que pela esquerda, mas pode jogar pela esquerda. Em relação ao que me estavas a perguntar, a Turquia está fortíssima, tentaram levar o Suárez, agora o Pavlidis, levam o Salah, obviamente a carga fiscal ajuda muito, porque é pouca lá, e pelos vistos já há grandes investimentos, e portanto é um grande jogador para o campeonato turco, isso não tenho a menor dúvida. O Pedro Neto, concordo contigo, é uma surpresa, não pela não continuidade, mas pelo perfil.
7: Mais uma vez aqui, como dizia o Pedro Henrique, a influência se calhar do treinador, não é? Porque estava com ele no Chelsea e vai agora treinar o City.
14: Claro, é mais porque com o Guardiola era um perfil que não encaixava. E portanto acho que era um perfil de um jogador diferente e portanto mais vertical, e não cabia tanto nas ideias de Guardiola, mas com o novo treinador sim, e portanto é mais nesse sentido que vemos estas transferências, e ainda falta quase um mês para acabar o mercado, portanto ainda vai haver aqui muita, muita revolução, e algumas saídas vão gerar novas movimentações.
7: Não sei se queres também comentar o regresso a Portugal de Soya Nakajima, regresso ao Portimonense, o japonês com 31 anos vai jogar na Liga 2 e é a terceira vez que o faz, não é?
14: É verdade, é o regresso onde foi feliz, onde jogou o seu melhor futebol foi realmente no Portimonense, e portanto acho normal, gosta do clube, se calhar deve gostar também da região e do tempo, e portanto é um regresso do unipónico ao futebol português.
7: E pelo menos não tem Sérgio Conceição a dar-lhe uma dura em pleno relevado no Portimonense, não é? João, ficaria já contigo para o teu campeão desta quarta-feira.
14: Olha, o meu campeão vai a nota 20 para o fim da discriminação para os adeptos. Isto porquê? Porque a Liga aprovou, já não é preciso naquelas zonas especiais de adeptos, as IAPs, dares o teu nome, os teus dados para poderes ir para lá, e por isso é que se via muitas desses lugares completamente vazios nos estádios, ou seja, um adepto estivesse ao lado 5 metros e depois de uma vedação não tinha que dar os seus dados para estar dentro do estádio, e esses adeptos tinham que dar. Acabou, terminou, eu acho que vamos caminhar para o fim dessas zonas, as IAPs, mas para já, existe igualdade, nenhum adepto no estádio de futebol tem que dar os seus dados completos para poder ver o jogo.
7: Augusto Inácio, o teu campeão desta quarta-feira.
18: Olha, para dar uma informação, neste momento o Inter está a ganhar 1-0, por isso o Ruben Amorim está a perder, mas só há 52 minutos, vamos ver. A minha nota hoje por acaso vai para o Benfica, e é uma nota positiva, vou dar nota 15, pelo acima de tudo pelo critério que este ano está a ter, tanto nas vendas como nas compras, não está como nos outros anos, que compra tudo e qualquer maneira, sem critério nenhum, e penso que desta vez o Benfica está realmente a ser criterioso, e isso faz-me pensar que o Benfica está mais organizado, está mais focado, não está tão gastador assim como era noutros anos. Penso que o Benfica, nas calmas, embora precise de alguns jogadores, principalmente no central, é necessário talvez mais um extremo, mas acho que o Benfica está criterioso, e por isso o Benfica está melhor este ano, nota 15.
7: Também se calhar já gastou muito nas outras épocas, tem de agora pensar no que
16: tem
7: pode
16: pouco,
7: fazer
16: tem
7: nesta.
16: Pouco, tem menos.
18: Exatamente.
7: E Gabriel
18: faz
7: ontem
18: pensar.
7: Claro,
18: faz pensar.
7: E o Gabriel, o Pedro ontem fazia referência ao facto da próxima época ser um pouco tudo ou nada, não é? Claro, um all-in devido aos lugares para a Champions.
16: Extremamente importante para todos os clubes, principalmente os clubes que naturalmente...
7: Os da frente, não é?
16: Os da frente, porque isto é importantíssimo estar na Europa, não é? Só que eu, aliás, a propósito de mercado, só para dizer isto, há muito aí de mercado, muita coisa vai acontecer, Mas olha, vamos estar atentos aos últimos minutos do mercado, porque os últimos minutos do mercado, ui, vão ser de fogo.
7: E ainda há aí muita, como se diz, muita truta grande ainda sem clube, não é?
16: E há muita resiliência nisto do mercado, há um preço pedido, portanto quem quer comprar está à espera que o preço baixe, quem quer vender está à espera que o preço aumente, portanto é um negócio, faz parte, é um mercado que está a funcionar.
7: E o teu campeão de hoje?
16: Olha, o meu campeão de hoje, vai, eu não vou dar mais zeros, portanto, ali à FIFA, com esta chantagem, acusação de chantagem que veio, portanto, da Jordânia para Infantino, enfim.
7: E ainda há reunião também.
16: Vamos ter mais notícias, certamente, da reunião que ocorre, olha, em Marrocos, porque será?
7: Declarações de Figo também, muito.
16: E muito contundentes.
7: Para Infantino.
16: Olha, mas a minha nota vai, olha, eu sei que o Pedro Henrique se deu ontem, mas eu dou hoje, para a volta a Portugal, é um desporto do povo. Aí vai ela arrancar forte, estamos aqui com o nosso pivô, olhou logo para
7: Miguel
16: mim.
7: João Miguel Santos está à espera das 3 da tarde.
16: Para ir para o Restelo, para ir para Belém, quer dizer, ali para a zona do Restelo, claro. É a 87ª volta a Portugal, vão estar 17 equipas, 119 ciclistas, mais 8 que na época passada. Vai estar no Jerez, foi autorizada a ir ao Jerez, é interessante isto. Olha, é um desporto do povo, em que o povo vai à estrada, em que o povo vibra, em que o povo sente, em que o povo também, olha, passa a expressão, senta o rabo do selim e vai com ele.
7: E não precisa de dar dados pessoais para estar na beira da estrada a acompanhar
16: 20,
7: esta
16: 20
7: prova.
16: Para esta prova que é popularíssima.
7: Pedro Henriques, fechamos contigo.
17: Sim, vou dar nota 20 ao Cristiano Ronaldo, depois de ter...
7: Por causa de mostrar a garagem, não?
17: Não, por três coisas. Primeiro ajudou a esposa, a Georgia, também.
16: Mas a garagem estavam muito preocupados com o Yuke, quanto é que ele paga de Yuke.
17: Exatamente. Primeiro em relação à esposa, que teve muito bem a dar-lhe a parte moral e psicológica, porque alguém foi às redes sociais chamar gorda à Georgina e ela ficou muito preocupada. Vai, e o Cristiano Ronaldo deu ali uma frase altamente motivacional. Depois, quando ele mostrou a garagem de luxo e disse, os meus brinquedos, epá, vamos brincar, Cristiano Ronaldo. E agora um aspecto que é um bocadinho mais sério, que saiu uma publicação a nível de marketing, e que uma só publicação, isto quase a seleção nacional, e a malta quer ver o Cristiano Ronaldo pelas costas e que não deve jogar, etc. Uma só publicação do Cristiano Ronaldo superou toda a atividade da seleção nacional durante os 47 dias do Mundial, ou seja, uma só publicação.
7: Mas isso não mete a bola lá dentro.
17: Mais valor económico, diz?
7: Isso não mete a bola lá dentro.
17: Não, mas gerou mais valor económico do que 565 publicações do Cristiano Ronaldo. O problema é que o futebol hoje é dentro das quatro linhas, e aí está tudo certo. Não é só dentro das quatro linhas. E quando o homem se for embora, vai acontecer com a Espanha. Ok, foi campeão do mundo, mas não tinha lá ninguém à espera do hotel. Eu também prefiro isso, que ninguém esteja à espera dele e depois eles sejam campeões do mundo. Mas é para percebermos da relevância e da importância, que é muito mais do que um homem, uma marca, e que não o deixem fugir depois para a Arábia e se esqueçam dele para tudo aquilo que ele pode fazer e muito pelo futebol português, mesmo quando depois já não jogar a bola.
7: Isso é verdade. Pedro Henriques, Gabriel Alves, Agostinho Assis, João Castro, amanhã regressamos com mais uma edição de E o Campeão É.

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1: Sinto-se de 1:30 daqui a instantes.
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1: Vamos à síntese da 1:30 com a edição do Miguel Videira. Boa tarde, Miguel, uma vez mais.
13: Boa tarde, João. No dia em que o presidente da Ucrânia voltou a pedir aos aliados sistemas de defesa antimíssil, o Financial Times revela que Donald Trump recusou o pedido feito na passada semana por Volodymyr Zelensky, precisamente para o envio de mísseis de defesa Patriot. Razão invocada, falta de stock. De acordo com as fontes contactadas pelo Financial Times, Trump explicou ao presidente ucraniano que os mísseis que os Estados Unidos têm disponíveis são necessários para defender as bases e ativos norte-americanos no Médio Oriente. De acordo com a imprensa norte-americana, os estoques de mísseis de defesa aérea estão em níveis baixos. Já foram utilizados 80% dos mísseis THAAD e 50% dos Patriot, os tais mísseis de defesa pedidos pela Ucrânia. O pedido feito hoje, o Volodymyr Zelensky voltou hoje a pedir sistemas de defesa antiaérea depois do ataque russo da última madrugada contra a capital Kiev. Provocou a morte de 17 pessoas. A Força Aérea Ucraniana admite que não conseguiu interceptar nenhum dos 28 mísseis lançados pelas forças russas. Entretanto, a Presidenta da Comissão Europeia já vai condenar os ataques e anunciar um novo pacote de ajuda financeira. Mais de 1,4 mil milhões de euros, uma verba que corresponde aos juros dos ativos russos congelados na Europa. Ursula von der Leyen diz que Moscou tem de pagar pela destruição que está a causar em território ucraniano. O governo de Navarra está disponível para acolher os menores que chegaram a Ceuta, é o que avança o El País. O governo autónomo apela, de resto, às outras regiões de Espanha que cumpram um mecanismo de distribuição acordado entre as administrações públicas e apoiado pela lei da imigração. Há a estimativa de que cerca de 500 pessoas estão, 500 crianças ainda estejam em Ceuta. Entretanto, pode estar a ser preparada uma nova entrada em massa de migrantes na cidade autónoma de Espanha e já daqui a 10 dias é pelo menos o que começa a ser divulgada, a informação que começa a circular nas redes sociais. Vemos lá no dia 15 de agosto, é o que se pode ler num grupo seguido por mais de 23 mil pessoas e destinado a pessoas interessadas em migrar de Marrocos para Ceuta. Também notícia, a taxa de desemprego que desceu para 5,3% no segundo trimestre deste ano. Dados divulgados hoje pelo Instituto Nacional de Estatística indicam um valor inferior em 0,8 pontos percentuais face ao trimestre anterior. Relativamente ao mesmo período do ano passado, a taxa de desemprego registra uma descida de 0,6 pontos percentuais. Os dados do INE são os mais baixos desde 2011. A Polícia Judiciária apreendeu 5 toneladas de cocaína no navio porta-contentores, que foi ontem alvo de buscas em Sines. Foram detidos 3 passageiros, 2 por estarem numa situação clandestina e irregular, o terceiro por suspeita de envolvimento no esquema criminoso. Para daqui a mais um pouco, às 3 da tarde, está assentada uma conferência de imprensa na sede da Polícia Judiciária. A polícia vai dar mais detalhes sobre esta operação.

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2: Estamos a 24 minutos das 2 da tarde, já de seguida a história do dia.
3: Esta é a história do dia da Rádio Observador. Os pecados financeiros de Luís Neves na PJ.
4: Nos últimos dias foram levantadas gravíssimas suspeitas sobre a minha honra e dignidade no âmbito da minha atuação como Diretor Nacional da Polícia Judiciária.
3: Já sabíamos que a conferência de imprensa da semana passada não ia fechar o caso Luís Neves.
4: Essas suspeitas exigem respostas.
3: Desde então, continuam as histórias à volta do ministro, do empreiteiro com quem trabalhou e das investigações que estarão a ser feitas a nível europeu aos contratos feitos quando esteve à frente da Polícia Judiciária. Hoje eu vou conversar com o jornalista do Observador, João Godinho. Ele esteve a ler uma auditoria do Tribunal de Contas que, em 2023, analisou a forma como o dinheiro estava a ser gasto na PJ durante a gestão de Luís Neves. E o João descobriu que houve várias infrações financeiras, embora o então diretor nacional tenha acabado sem qualquer sanção. Vamos saber o que aconteceu nesse ano, as falhas detectadas e os avisos deixados e, já agora, porque é que o tribunal decidiu não punir Luís Neves. Eu sou o Pedro Benevides e esta é a história do dia de quarta-feira, 5 de agosto. Olá João, bem-vindo mais uma vez.
5: Olá Pedro, obrigado pelo convite.
3: Convidei-te porque tu estiveste a ler uma coisa que é muito interessante, que é uma auditoria do Tribunal de Contas, precisamente a um dos anos em que Luís Neves, o Ministro da Administração Interna, era Diretor Nacional da Polícia Judiciária. Não é uma auditoria com conclusões muito simpáticas para Luís Neves?
5: É verdade, esta auditoria do Tribunal de Contas foi realizada em relação ao ano de 2023, um dos anos do mandato de Luís Neves à frente da PJ, e esse ano, esse relatório da auditoria do Tribunal

0: específico.
1: Então vamos começar, se calhar, por elencar aqui os problemas mais complicados dessa gestão de Luís Neves e que estão identificados no, na auditoria do, do Tribunal de Contas.
0: Sim, sobre esta auditoria são identificadas claramente duas infrações financeiras que são imputadas a Luís Neves e também àquela que era a sua diretora nacional adjunta, Luísa Proença, que tinha a seu cargo as áreas de financeira, de património. E são duas infrações muito concretas. Uma relacionada com a um contrato para a compra de combustível com uma empresa, formado no primeiro trimestre de 2023, em que neste contrato, indo já este contrato, o que é que sucedia? O contrato foi só assinado em março. No entanto, foi executado como se tivesse sido assinado já em janeiro. A questão é que...
1: Ou seja, com efeitos retroativos.
0: Certo. E isso poderia acontecer se o documento, se o contrato tivesse essa menção de que tinha efeitos retroativos em janeiro. E o contrato não tinha.
1: Ou seja, isso... a empresa que forneceu o combustível estava a fornecer combustível pelo menos durante 2 meses sem ter nenhuma base legal para o fazer, porque aquele contrato só vigorava a partir de março.
0: Exato. E a base legal que foi estabelecida não fez constar que estava a vigorar já desde janeiro. Embora, na prática, eram esses os pagamentos que estavam a ser efetuados de acordo com os preços que foram acordados, mas só formalizados em março.
1: E, portanto, isto, de acordo com o Tribunal de Contas, é uma infração financeira?
0: É uma infração financeira que é passível de uma sanção entre 25 e 180 unidades de conta. Cada unidade de conta, se não me engano, são 102 euros. Estamos a falar de um valor entre os 2.500 e os 18 mil. Agora estou a falar
1: 18 mil euros de sanção. Exato. No entanto, não houve sanção.
0: Não houve sanção. E já irei só para referir também que ainda houve uma segunda infração financeira, claramente identificada também, identificada e imputada a Luís Neves e a Luísa Proença, que tinha a ver com um outro contrato, neste caso com uma agência de viagens, também durante 2023, e... em traços muito resumidos, foi feito um contrato no valor de cerca de 200 mil euros, aproximadamente. Antes do fim desse contrato, foi feita uma adenda que aumentou em mais 50% o valor do contrato, e esse é um limite importante porque, a partir de 50%, seria obrigatório lançar um novo procedimento, um novo concurso.
1: Okay. E, portanto, aumentou-se dentro daquilo que era permitido por lei
0: dentro do limite
1: aumentar
0: legal.
1: Sem abrir um concurso, sem começar tudo de novo.
0: Exatamente. E depois é feito, mais para a frente, um novo contrato, ainda durante o ano 2023, é feito um novo contrato e, mais uma vez, volta a haver um aditamento também ao contrato. Neste caso, este segundo contrato foi de 300 mil euros e foram acrescentados mais 95 mil. Tudo somado, só nesta sucessão de contratos e editamentos, foram cerca de 700 mil euros, perto de 700 mil euros, adjudicados pela PJ a esta empresa, sempre em ajustes diretos.
1: Ou seja, sem concurso público, sem outros concorrentes a poderem,
0: exatamente,
1: poderem entrar.
0: E o que é que o Tribunal de Contas diz? O Tribunal de Contas diz que, no primeiro caso, ainda se poderia justificar um ajuste direto, por motivos de urgência.
1: Portanto, nesse primeiro contrato com essa agência de viagens, o primeiro de todos podia justificar-se uma urgência.
0: Exatamente. No segundo já não fazia sentido essa justificação.
1: E, portanto, devia ter havido um planeamento e devia ter havido uma preparação.
0: Concorrência, consulta ao mercado para poder haver esta adjudicação.
1: Também aí não houve qualquer sanção. Portanto, pegando nesses dois casos... o que é que a Direção Nacional, no caso Luís Neves... justificou e explicou para esse tipo de procedimentos que o Tribunal admitia sancionar?
0: Muito bem. Englobando aqui estas duas infrações, em traços muito largos, a PJ, neste caso o diretor Luís Neves, ou então diretor Luís Neves e então diretora adjunta Luísa Proença, invocaram a urgência para o contrato. Foi sempre alegado que nunca foi prejudicado o erário público pelas opções de gestão que estavam a ser tomadas, que não houve não feriram os princípios de concorrência, de igualdade, de não discriminação, e que nesse sentido houve sempre uma boa fé, ou seja, nunca houve uma atuação intencional ou deliberada ao arrepio das regras e dos procedimentos de contratação pública. São esses alguns dos argumentos invocados por Luís Neves e por Luísa Proença para estes contratos. O Tribunal de Contas acabou por ouvir e acolher alguns desses argumentos,

0: aceita que tenha havido negligência da parte do Isneves e do Isa Proença nestes contratos, o que sucede é que verifica e constata de facto que há infrações financeiras. A questão é que depois há um mecanismo na lei do processo do Tribunal de Contas que permite o perdão quando estão cumpridas uma de três condições. É quando há negligência, quando nunca tinha havido uma recomendação anterior e quando se trata da primeira falha, por assim dizer, do visado.
1: Ou seja, quando o tribunal não tem de emitir avisos ou recomendações para mudar determinados procedimentos e quem quer que seja o responsável decide não mudar e aí a coisa torna-se mais grave.
0: Sim, em suma é, se não havia uma falha prévia, nós deixamos passar esta à primeira.
1: Uhum.
0: É um pouco esse o espírito da lei. E com isso, tendo em conta que esta também foi, se não me engano, a primeira auditoria do Tribunal de Contas e até de um órgão de controlo sobre a PJ, pelo menos durante o mandato do Luís Neves, estava sempre salvaguardado desse ponto de vista.
1: Porque ele não tinha sido ainda fiscalizado, digamos assim, por esta entidade.
0: Nos argumentos eles próprios invocam isso, que era a primeira vez que a sua conduta estava a ser questionada e que só isso já atestava a sua boa fé e a sua probidade e o seu rigor na gestão.
1: Então, temos o Tribunal de Contas a detectar ali duas irregularidades financeiras consideradas graves o suficiente para exigir que Luís Neves explicasse, ele explicou-se, e a lei permite que o Tribunal não aplique sanções acolhendo os argumentos que lhe são apresentados. Muito bem, mas para além disso, esta auditoria não tem apenas a detecção desses dois casos, também faz ali uma série de recomendações importantes.
0: Sim, e há mais infrações até que chega a diagnosticar, porém depois acaba por não consolidá-las na sua fundamentação.
1: Por exemplo?
0: Tem a ver, por exemplo, com a atribuição de telemóveis dentro da PJ, em que é uma competência que tem que vir com um despacho para esse efeito. E a dada altura percebe-se nos argumentos que teria havido ali algum tipo de falha, de omissão de um despacho a atribuir competências. No entanto, foi considerado que, como todas as ministras da Justiça que passaram durante os mandatos do Luís Neves, sempre renovaram competências para o Diretor Nacional delegar essa atribuição, acabou por estar subentendido que o Luís Neves tinha essa competência.
1: Muito portanto, mais coisas, por exemplo, cartões de crédito, que é sempre aquele caso.
0: Nos cartões de crédito foram constatadas situações irregulares, a expressão é do Tribunal de Contas, no uso dos cartões de crédito, que se prendia sobretudo com o cartão de crédito, que, por exemplo, que é atribuído a Luís Neves, era pessoal e intransmissível. No entanto, o mesmo acabou por ser usado para pagamentos, aparentemente que estavam sob a direção financeira e de património.
1: Então, e qual é que é o argumento nesse caso?
0: Aqui era porque, no fundo, o Diretor Nacional, havia uma digamos que uma incompatibilidade entre a plataforma que previa a sistema de viagens e de reservas e de pagamentos e as condições do cartão. E então, como o Diretor Nacional algo que não poderia estar ele próprio a pagar as viagens para os inspectores para poderem fazer as investigações, de certo modo isso acabou por ficar delegado ou redundou na utilização pela Direção de Financeira e de Património. Do cartão de crédito.
1: Muito bem. Isso é o Estado também a ser o Estado, que também é sempre um pormenor delicioso
0: destas
1: histórias.
0: Sempre.
1: Há sempre estas histórias. Eu perguntava-te então pelas recomendações que foram feitas, porque já percebemos que não houve sanções, mas houve aqui, digamos, alguns avisos.
0: Sim. Um dos primeiros avisos que o Tribunal de Contas faz logo é em relação à morosidade, porque isto foi uma análise às contas de 2023. A PJ entrega os seus documentos em maio de 2024, até aí tudo bem. A questão é que não entrega demonstrações financeiras, nem o relatório e contas, e todos esses documentos só chegaram quase um ano depois, em março de 2025, pelo que os juízes conselheiros do Tribunal de Contas só conseguiram concluir a auditoria em dezembro do ano passado.
1: Portanto, quase... Então, uma auditoria relativamente fresquinha.
0: Exato. Ainda está... Foi nos últimos meses já de Luís Neves à frente da PJ.
1: Portanto, ser mais rápido e mais. Dá-me aí mais duas ou três.
0: Sim.
1: Dois ou três avisos que tenham sido feitos.
0: Contestaram também ao uso frequente que a PJ fazia do mecanismo de contratação excluída. E o que era isto? Este mecanismo é importante porque foi usado para, entre aspas, ocultar muitos dos contratos que fez com a Constru Barcelos entre 2019 e 2025.
1: Então conta mais sobre isso. Portanto, o que é isso da contratação excluída?
0: A contratação excluída foi um procedimento que a PJ invocou e que está previsto no Código dos Contratos Públicos, que permite, sob determinadas razões de segurança ou de reserva ou de proteção de interesses do Estado, que não seja publicitado esse procedimento, esse contrato.
1: Okay.
0: Por isso é que nos contratos com a Constru Barcelos, quando nós, no Observador e no resto da comunicação social, batalhava para ter acesso, era difícil porque só 5 dos 17 contratos é que estavam divulgados no Portal Base. Os outros 12...
1: estavam no âmbito dessa contratação excluída e, portanto, não eram
0: exatamente
1: divulgados.
0: Exatamente. E o Tribunal de Contas censurou a PJ por recorrer frequentemente a este mecanismo e que, muitas vezes, ela não estava devidamente fundamentada, o uso desse mecanismo para ocultar, para não divulgar os contratos, não estava devidamente fundamentado. Perante estas falhas na gestão que foram identificadas pelo Tribunal de Contas, os juízes deixaram várias recomendações, nomeadamente que seja revisto todo o sistema de controlo interno dos procedimentos, sobretudo na área contabilística, basta para evitar situações irregulares como aquelas que ocorreram nos cartões de crédito. Disse que também havia a inexistência de um sistema de controlo interno e fragilidades ao nível da gestão da frota automóvel, no controlo do armamento e munições, ao nível da interoperabilidade entre os diferentes sistemas de informação, que não haviam uma articulação muito eficiente entre as unidades e os serviços centrais, e lá está, havia um deficiente registro do controlo das despesas realizadas com os cartões de crédito e dos pagamentos.
1: Engraçado que a conclusão é relativamente simpática, mas esse quadro todo que traçaste não é assim a coisa mais... tranquilizadora que a pessoa ouve relativamente à gestão de um organismo, é uma qualquer espécie, que ele seja.
0: É uma espécie de dar uma no cravo e outra na ferradura, no fundo.
1: Exatamente.
0: O mal está lá, mas deixamos passar desta vez.
1: Desta vez passa.
0: Exatamente.
1: João, obrigado.
0: Obrigado, Pedro.
1: Eu conversei hoje com o João Godinho, jornalista do Observador, que leu a auditoria onde o Tribunal de Contas concluiu que houve infração às regras de contratação pública, mas que resultaram sobretudo de negligência e não de forma dolosa. Pelo caminho, ficou um parecer favorável, com algumas reservas, à gestão de Luís Neves na PJ, várias recomendações duras e um novo episódio de um caso que continua longe de estar fechado. Esta foi a história do dia. A sonoplastia do Bernardo Almeida, a música do genérico do João Ribeiro. Eu sou o Pedro Benevides. Até amanhã.
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3: Estamos a 7 minutos das 2 da tarde, já de seguida o Tratar da Saúde. Será que os mosquitos têm pessoas preferidas?
4: Há uma cena que se repete todos os verões. Duas pessoas estão sentadas na mesma esplanada, lado a lado. Uma sai de lá cheia de picadas e outra nenhuma. Coincidência ou os mosquitos têm mesmo pessoas preferidas? Doutora Vanessa Mendes,
5: bom dia.
4: A ciência já conseguiu responder a esta pergunta?
5: Sim, já. E a resposta é muito curiosa.
4: Então,
5: não é um mito. Os mosquitos escolhem realmente algumas pessoas mais do que outras. E essa escolha resulta da combinação de vários fatores. O principal é o dióxido de carbono que expiramos.
4: É sério?
5: Sim. Quanto mais dióxido de carbono produzimos, mais facilmente os mosquitos nos conseguem localizar. É por isso que os adultos, por exemplo, tendem a ser mais picados do que as crianças.
4: Então isto é só uma questão de respiração?
5: Não é só. Cada pessoa tem depois uma combinação única de substâncias na pele, produzidas pelo nosso suor e pelas próprias bactérias que vivem naturalmente na nossa microbiota cutânea. Esses compostos funcionam como uma verdadeira impressão digital química, vamos chamar-lhe assim. Algumas pessoas libertam odores que são particularmente atrativos para os mosquitos. É é uma característica muito influenciada pela própria genética e que não conseguimos controlar completamente.
4: E então há grupos de pessoas que são mais frequentemente picadas.
5: Sim, infelizmente sim. As grávidas, por exemplo, tendem a ser mais picadas porque Coitadas. Produzem mais dióxido de carbono e têm uma temperatura corporal também ligeiramente superior. Pois. Também quem pratica exercício físico, por exemplo, pode atrair mais mosquitos porque aumenta a temperatura corporal, transpira mais e produz mais ácido lático.
4: Pronto, já posso encontrar mais uma explicação para não fazer exercício físico.
5: E depois também há aqui estudos que sugerem que pessoas com o grupo sanguíneo O poderão ser ligeiramente mais atrativas para algumas espécies de mosquitos, mas este fator parece ter menos importância do que o odor corporal que já falamos.
4: Então, e aquelas pulseiras e a vitamina B e os aparelhos de ultrassons funcionam?
5: Aqui a evidência científica é pouco favorável. Não. Até ao momento não existe demonstração consistente de que a vitamina B1 ou os aparelhos de ultrassons reduzam significativamente as picadas de mosquito. Algumas pulseiras podem ter um efeito limitado, normalmente aqui junto ao punho, que é onde as colocamos, dependendo da substância também de repelente que contém, mas não substituem medidas comprovadamente eficazes. A melhor proteção continuam a ser os repelentes, com substâncias como, por exemplo, o DEET, que é o composto mais comumente utilizado em todo o mundo, sendo que a sua concentração depois determina aqui o tempo de duração da proteção e não a sua intensidade, sendo que normalmente usamos concentrações menores nas crianças. E depois é usar roupa que cubra a pele, ao anoitecer principalmente, e também eliminar ou evitar águas paradas onde os mosquitos se reproduzem, não é?
4: Então, e doutora, quando é que uma simples picada merece preocupação, uma ida ao médico?
5: Certo. Aqui, na maioria das vezes, provoca, ou seja, uma picada vai só provocar aqui alguma comichão, né? Aquela vermelhidão e algum inchaço, vamos chamar-lhe assim. Mas devemos procurar assistência médica se surgir, por exemplo, uma reação muito extensa, quando há depois já sinais de infecção, situações mais graves como dificuldade a respirar ou sintomas gerais como febre, sobretudo após viagens para regiões onde existam doenças transmitidas por mosquitos, e aqui estamos, por exemplo, a falar do dengue, do zika e também, por exemplo, da malária. Em Portugal, o risco dessas doenças é baixo, mas os casos importados existem e, portanto, devem ser valorizados.
4: Portanto, afinal, quem diz que os mosquitos têm preferência por certas pessoas, até tem razão.
5: Tenho. A ciência mostra que fatores como o dióxido de carbono que expiramos, a temperatura corporal e até o próprio odor natural da nossa pele influenciam a atração dos mosquitos e, portanto, não conseguimos mudar a nossa genética, mas podemos reduzir muito o risco de picadas utilizando aqui os repelentes, protegendo a pele e evitando locais com águas paradas.
4: Doutora Vanessa Mendes, muito obrigada por mais um Tratar da Saúde e por esta primeira temporada.
5: Obrigada.
4: O programa Vai de Férias regressa no início de setembro com novos temas e novas caras. 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

0: tarde de quarta-feira na Rádio Observador, 5 de agosto. Eu sou o Nelson Ferreira, faço-lhe companhia até às 5. Junta-se a mim o Miguel Videira, já de seguida com as notícias às 2. Vamos conhecer os títulos em destaque para esta hora e já daqui a pouco também um olhar à previsão do estado do tempo para o que resta desta quarta-feira e perspectivar também a previsão do IPMA para o dia de amanhã. Agora, ficamos a conhecer as notícias em destaque à hora certa com o Miguel Videira. Muito boa tarde, Miguel.
1: Boa tarde, Nelson. Daqui a 48 horas veremos, é o que diz Donald Trump relativamente à possibilidade de vir a ser firmado um acordo entre Estados Unidos e Irão que garanta, por exemplo, a navegabilidade no Estreito de Hormuz. Arranca daqui a sensivelmente uma hora a edição 87 da Volta a Portugal em bicicleta. Começa com um prólogo em Lisboa. Vamos ter reportagem neste jornal.
0: E para já, olhamos as temperaturas. Se o meu computador quiser colaborar, 29 graus a esta hora em Lisboa, 25 no Porto, as duas cidades com o sol. Dissipou-se essa nebulosidade que andou pelo continente no início desta semana, a partir de hoje já com o sol em praticamente todo o país e máximas que chegam então aos 29 na capital e aos 24 no Porto. No interior, cidades mais quentes, Castelo Branco com 35 graus, deve ser a recordista esta tarde. O dia de amanhã é muito semelhante ao de hoje, se bem que as temperaturas sobem mais um pouco, principalmente nas regiões mais a sul. Lisboa já deve chegar aos 31 graus, 37 para Castelo Branco amanhã e o Distrito de Faro com aviso amarelo de tempo quente durante esta quinta-feira. São 2 horas. Vamos às notícias. Jornal das Duas com o Miguel Videira. Miguel, as autoridades alemãs estão a investigar um incidente com um drone no aeroporto de Leipzig que provocou perturbações nas operações durante esta madrugada.
1: O alerta surgiu pouco antes da meia-noite, depois de ter sido avistado um objeto voador não identificado na zona da pista sul do aeroporto que serve de centro de operações para uma grande empresa de logística e entregas. Há suspeita de que o drone, Hugo Fortunato Oliveira, continha explosivos.
2: É o que avança o Bild. Segundo o jornal alemão, imagens de raio-x do aparelho mostram um detonador no interior do drone, ainda que inoperacional. As autoridades não confirmam. O Ministério do Interior alemão confirma apenas que foi localizado um objeto voador não identificado nas imediações do aeroporto e que o caso está a ser investigado. Certo é que um robô anti-explosivos foi mobilizado para verificar este objeto.
1: Hugo, o incidente teve impacto direto nas operações no aeroporto?
2: Sim, o tráfego aéreo chegou a estar totalmente suspenso durante algum tempo. Vários voos, incluindo pelo menos um de passageiros, tiveram mesmo de ser desviados para outros terminais. Segundo o Ministério dos Transportes alemão, enquanto o tráfego aéreo estava a ser desviado, um avião de carga teve de abortar a aterragem depois de ter colidido com um objeto no ar, mas acabou por conseguir pousar em Hannover. Segundo o jornal Bild, a aeronave colidiu a uma altitude de aproximadamente 400 metros com um objeto desconhecido que provocou danos ligeiros na parte dianteira do avião. As operações foram normalizadas já durante a manhã desta quarta-feira.
1: E as autoridades alemãs, Hugo, admitem que possa haver dedo de agentes russos?
2: Isto porque o drone foi encontrado perto de um avião de carga ucraniano, Antonov. Desde a invasão russa da Ucrânia em 2022, que a frota operacional de Antonov passou a utilizar este aeroporto na Alemanha como principal centro logístico e operacional. Além disso, multiplicam-se também os relatos na Alemanha e noutros países europeus de drones a sobrevoar locais sensíveis, como aeroportos, bases militares, instalações industriais. Em julho de 2024, uma encomenda pegou fogo no aeroporto de Leipzig, antes de ser carregada num avião de carga da DHL. Os serviços de segurança investigaram este incidente como uma alegada operação de sabotagem incendiária com possíveis ligações a Moscou. A Rússia, no entanto, nega estar por detrás de quaisquer incidentes deste género.
1: Um caso aqui contado pelo jornalista do Observador, Hugo Fortunato de Oliveira, está a ser investigado pelas autoridades alemãs depois de ter sido avistado um objeto não identificado na zona da pista sul do aeroporto de Leipzig. A circulação aérea esteve interrompida.
0: No dia em que o presidente da Ucrânia volta a pedir aos aliados sistemas de defesa antimíssil, o Financial Times revela que Donald Trump recusou o pedido feito na semana passada por Zelensky para o envio de mísseis de defesa Patriot.
1: Por falta de estoque, de acordo com as fontes contactadas pelo Financial Times, Trump explicou ao presidente da Ucrânia que os mísseis que os Estados Unidos têm disponíveis são necessários para defender as bases e ativos norte-americanos no Médio Oriente. De acordo com a imprensa norte-americana, os estoques de mísseis de defesa aérea estão em níveis baixos, já foram utilizados 80% dos mísseis THAAD e 50% dos Patriot, os tais mísseis de defesa pedidos pela Ucrânia.
0: Pedido feito hoje, outra vez por Zelensky, depois desse ataque russo da última madrugada contra Kiev.
1: Que provocou a morte de 17 pessoas. A Força Aérea da Ucrânia admite que não conseguiu interceptar nenhum dos 28 mísseis lançados pelas forças russas. Entretanto, a Presidente da Comissão Europeia já vai contar os ataques. Von der Leyen fala em atrocidades horríveis e anuncia um novo pacote de ajuda financeira. Mais de 1,4 mil milhões de euros, verba que corresponde aos juros dos ativos russos com lados na Europa. Von der Leyen diz que Moscovo tem de pagar pela destruição que está a causar à Ucrânia.
0: O governo de Navarra está disponível para acolher os menores que chegaram a Ceuta.
1: É o que avança o El País. O governo regional apela ainda às outras regiões autónomas que sigam o exemplo. A ministra dos Direitos Sociais de Navarra lembra às comunidades que recusaram participar no acolhimento de menores que o cumprimento da lei dos acordos firmados entre as administrações públicas é uma obrigação. Estas declarações surgem numa altura em que o governo de Espanha afirma que neste momento a prioridade é precisamente a retirada de menores de rua. Há estimativa de que cerca de 500 crianças estão nestas condições. Quanto ao número de mortos, subiu para 79, é o mais recente balanço das autoridades de Espanha.
0: E, entretanto, Miguel, pode estar a ser preparada uma nova entrada em massa de migrantes em Ceuta daqui a 10 dias.
1: É pelo menos a informação que circula nas redes sociais. Vemos lá no dia 15 de agosto, é o que se pode ler num grupo seguido por mais de 23 mil pessoas, destinado precisamente a pessoas interessadas em emigrar. Ainda assim, há quem considera que estas informações são falsas. Não há confirmação oficial por parte dos governos de Espanha e Marrocos sobre a existência de um plano organizado para uma nova entrada em massa na cidade de Ceuta.
0: O Tribunal de Contas detectou uma série de infrações financeiras associadas ao período em que Luís Neves desempenhou as funções de Diretor Nacional da Polícia Judiciária, uma auditoria que reporta a 2023.
1: Em causa, sobretudo, contratos para a compra de combustível e viagens, o Tribunal de Contas conclui que estas operações financeiras não respeitaram as regras de contratação pública. Foram ainda detectadas outras situações relacionadas, por exemplo, com a utilização do cartão de crédito ou atribuição de telemóvel. De acordo com o relatório da auditoria que o Observador teve acesso, o verdito sobre as contas da PJ foi favorável, ainda que com reservas. O Tribunal de Contas aprovou a gestão financeira, mas com reparos e recomendações. As infrações detectadas podiam ter dado origem a sanções, não deram. O jornalista do Observador, João Paulo Colinho, explica que o perdão foi concedido com base numa disposição da lei que implica o cumprimento de três condições.
3: É quando há negligência, quando nunca tinha havido uma recomendação anterior e quando se trata da primeira falha, por assim dizer, do visado. Em suma é, se não havia uma falha prévia, nós deixamos passar esta à primeira.
0: Uhum.
3: É um pouco esse o espírito da lei. E com isso, tendo em conta que esta também foi, se não me engano, a primeira auditoria do Tribunal de Contas e até de um órgão de controlo sobre a PJ, pelo menos durante o mandato do Luís Neves, estava sempre salvaguardado
4: desse ponto de vista. Porque ele não tinha sido ainda fiscalizado, digamos assim, por esta entidade.
3: Nos argumentos eles próprios invocam isso, que era a primeira vez que a sua conduta estava a ser questionada e que só isso já atestava a sua boa fé e a sua probidade e o seu rigor na gestão.
1: As explicações do jornalista João Paulo Coutinho, jornalista do Observador, é o convidado desta quarta-feira do podcast História do Dia, precisamente centrado neste relatório do Tribunal de Contas relativo à gestão financeira da Polícia Judiciária em 2023, a coincidir com a liderança do agora Ministro da Administração Interna, Luís Neves.
0: Arranca daqui a cerca de uma hora a edição 87 da Volta a Portugal em Bicicleta.
1: Com prólogo de 6,5 km, com partida e chegada ao Parque do Império, na zona de Belém, em Lisboa. É por lá que está o jornalista do Observador e camisola branca, símbolo da juventude, Miguel Pina Andrade. Miguel, agora aqui em direto, o que vêem os teus olhos?
5: Muita gente, Miguel, muitos turistas que aproveitam este dia de sol para visitar os jardins da Praça do Império, mas os entusiastas do ciclismo, propriamente dito, ainda não se fazem sentir muito, vêem-se apenas algumas bicicletas aqui a passar. O ambiente ainda está a aquecer, os stands dos patrocinadores já estão a funcionar a todo o gás, ouve-se música, que acho que é perceptível, e as lojas com equipamento de ciclismo estão abertas. Os fãs de ciclismo podem participar em vários desafios para ganhar brindes, ainda não se vêem estes fãs, a maioria das pessoas que se vêem aqui a passear são turistas. Os ciclistas, esses sim, já pedalam pelo percurso deste prólogo da Volta a Portugal. Como disseste, arranca mais ou menos daqui a uma hora, tem 6,5 km, começam e acabam aqui na Praça do Império. O aquecimento já começou, o norte-americano Joshua Lebo é o primeiro a partir, o português Rafael Reis, que já venceu o prólogo 7 vezes, vai ser o último a pedalar por este percurso. Arranca por volta das 5h20 da tarde, o português Rafael Reis. São 119 ciclistas que até dia 16 deste mês vão andar pelas estradas de Portugal. O primeiro-ministro Luís Montenegro também vai marcar presença no início desta edição número 87 da Volta a Portugal, é por volta das 3 da tarde. Até o início do prólogo, a expectativa, Miguel, é de que o recinto aqui montado continue a encher.
1: Miguel Pina Andrade é o jornalista do Observador, a esta hora em que Belém vai acompanhar este arranco da edição número 87 da Volta a Portugal em Bicicleta, e como o Miguel aqui dizia, o primeiro-ministro Luís Montenegro vai marcar presença nesta ocasião.
0: Vamos a outras notícias em destaque nesta tarde.
1: A taxa de desemprego desceu para 5,3% no segundo trimestre do ano. Dados divulgados pelo Instituto Nacional de Estatística representa uma redução de 0,8 pontos percentuais face ao trimestre anterior. Em comparação com o mesmo período do ano passado, também se registrou uma descida, desta feita, de 0,6 pontos percentuais. A Polícia Judiciária apreendeu 5 toneladas de cocaína no navio porta-contentores, que foi ontem alvo de buscas em Sines. Foram detidos 3 tripulantes, 2 em situação clandestina e irregular e um elemento da tripulação por suspeita de envolvimento num esquema de tráfico de droga. É isso que se pode ler no comunicado divulgado pela Polícia Judiciária esta manhã. Para daqui a menos de uma hora, às 3 da tarde, está agendada uma conferência de imprensa. Na Guatemala, o vulcão do fogo está em erupção, já obrigou à deslocação de milhares de pessoas. As autoridades de Guatemala lançaram um alerta vermelho, abrange as zonas afetadas pela erupção do vulcão, a 35 quilómetros da capital. Este vulcão é o mais ativo da América Central, está em erupção desde segunda-feira. Nesta altura expele lava, gás e cinza. Foram retiradas perto de 1.700 pessoas de casa. Estima-se que mais de 29 mil tenham sido afetadas pela atividade deste vulcão.
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0: Estamos a caminho desse eclipse solar a 12 de agosto e todos os dias às 5 da tarde. Na Tarde Política temos o guia para o eclipse. Vamos recuperar os primeiros dois episódios durante esta hora das duas. Para já vamos tentar perceber que eclipse é este com o especialista Pedro Mota Machado.
14: Este é o Guia para o Eclipse, o primeiro episódio de um podcast especial dedicado ao fenómeno que todos vamos poder observar no dia 12 de agosto, ao final da tarde. Vamos estar aqui em contagem decrescente até lá, na Rádio Observador, nesta hora das 5, e claro, sempre disponível em podcast. Vamos talvez começar pelo início, o que é afinal um eclipse solar. E porquê que não devemos desperdiçar esta oportunidade de o ver? É nosso convidado Pedro Mota Machado, do Instituto de Astrofísica e Ciências do Espaço. É também o Comissário Nacional para o Eclipse do Sol 2026. Muito bem-vindo, Pedro Mota Machado. Afinal, o que é isto de um eclipse solar?
15: Olá, boa tarde e obrigado por esta oportunidade para esclarecer um bocadinho mais sobre o que esta coisa linda que nós vamos ver todos na próxima semana. Portanto, um eclipse do Sol acontece quando a Lua fica entre o Sol e a Terra e, portanto, há uma conjugação orbital que faz com que o Sol fique tapado pela Lua gradualmente. Portanto, desde o que nós chamamos o primeiro contacto, que é quando a Lua começa a tapar o disco do Sol, até o quarto contacto, que é quando a Lua deixa de estar a tapar por completo o Sol. Como nós costumamos dizer, o cone de sombra vai ser projetado sobre a superfície terrestre e vai gerar uma sombra na superfície da Terra que tem à volta de 300 km de diâmetro. Portanto, é relativamente curta, ou seja, não se vê todo o lado no planeta Terra, e por isso é raro...
14: Por isso é que este vai ser tão especial no dia 12, porque vamos ser atingidos por esse cone de sombra?
15: Exatamente, e portanto, a conjugação deste bailado dos astros, de modo a que esta sombra que a Lua projeta sobre o planeta Terra atinge uma certa região do nosso planeta é relativamente raro. Portanto, o último eclipse total que aconteceu em Portugal foi em 1912, o próximo é daqui a mais de 100 anos. Portanto, quer dizer que...
14: ou vemos este, ou então não vemos mais nenhum, não é?
15: Quer dizer, desde que a gente não saia do território nacional.
14: Exato. Estamos a falar aqui do território nacional, claro.
15: Devo dizer, também chamar a atenção das pessoas, que a maior parte do território nacional vai ser bafejado pela sorte de podermos observar um eclipse muito impactante, ou seja, em que uma grande percentagem do Sol vai ser tapado pela Lua, desde o Algarve, com cerca de 93% do disco solar tapado pela Lua, até pronto, em Lisboa, por exemplo, à volta de 95%, no Porto, à volta de 97%, até que no norte de Portugal, por exemplo, em Bragança, vai ficar tapado 99, qualquer coisa. Portanto, por exemplo, no aeródromo de Bragança vão estar muitas pessoas e com um programa que está a ser preparado, quer principalmente pela Câmara Municipal de Bragança, mas também pelo Centro de Ciência Viva, e pelos nossos parceiros, vai chegar no aeródromo de Bragança até 99,89%. Tenho que fazer as contas para ter a certeza que é o valor que eu estou a dizer, mas não é um eclipse total mesmo nessa zona. Ou seja, há um resquíciozinho, uma fímbria do Sol que ainda se irá ver, um risquinho do Sol, se assim quiser.
14: Então, teremos de ir um bocadinho mais para norte e para leste?
15: Pois, dentro do Parque Natural de Montezinho, aí vai atingir, portanto, mesmo já colado com a fronteira com a Espanha, aí já se vai ver o eclipse total do Sol. Mas vai durar só 26 segundos.
14: Essa era a pergunta. Quanto tempo é que depois demora tudo isto? Ou é aquele momento-chave?
15: Então, todo o percurso da sombra que vamos ter, atingir a sombra do Sol projetada no nosso país, ao longo de todo o território nacional, mas também isso do território nacional, do território continental, porque também nas ilhas Madeira e Açores também se vai poder ver o eclipse com 70% e tal. No continente, portanto, é que vai ser desde 92%, 93% até 100% nesta zona muito específica que eu referi. Então, em relação ao tempo, então, no total, a Lua a passar em frente ao Sol, desde o primeiro contacto até o quarto contacto que me referi, vai durar à volta de 2 horas. Começa por volta das 6:30 da tarde, hora do Portugal continental, e vai ter o máximo do eclipse por volta das 7:30 da tarde, portanto já com o Sol um pouco baixo no horizonte, e vai terminar por volta, um bocadinho antes, mas por volta das 8:30 da tarde. Portanto, toda esta passagem em que nós podemos ver o Sol com, e isto eu friso, com muita veemência, sempre com óculos...
14: Com proteção.
15: Certificados, homologados para se poder ver o eclipse.
14: E no nosso episódio de amanhã vamos explicar bem o que é que as pessoas podem e devem fazer e onde é que podem ter, ter os óculos, ter essa ferramenta.
15: Ao que os nossos olhos não doem, podem ficar com lesões que são permanentes.
14: Exatamente.
15: Obrigado pela...
14: Vamos dedicar amanhã o episódio em exclusivo a essa parte. Só uma última pergunta, Pedro Bata Machado. Com todo o equipamento, com toda a capacidade que a ciência tem hoje em dia, porquê é que os cientistas e nós, os leigos, continuamos a olhar para o céu num momento chave e tão único como é este que vamos ter no dia 12 de agosto?
15: Olha, é tão único porque, mesmo sendo parcial, o que eu vou ver, por exemplo, eu vou estar ao serviço da população no aeródromo de Bragança, acompanhar e a relatar o que é que nós estamos a ver, e, portanto, não, eu não vou ver o eclipse total, porque, como eu estava a dizer, nós, no Parque Natural do Montezinho, devido ao risco de incêndio, já não poderiam ir muitas pessoas, no número de pessoas, que não era um número muito elevado, porque é um parque natural e há os riscos. Então a Proteção Civil chegou à conclusão que, por uma questão de segurança e com o que está a acontecer, aliás, houve um incêndio lá há poucos dias atrás e há muitos na zona envolvente, neste momento, portanto, nas zonas vizinhas, portanto, vai estar vedado esta componente. Quer dizer que as pessoas, obviamente, têm a sua liberdade de ir, por exemplo, até a Espanha para poderem ver o eclipse total, que dura só 26 segundos. Portanto, o eclipse a acontecer são as tais 2 horas que eu referi. Quem estiver na zona de centralidade, como nós dizemos, em que fica de noite e se pode ver a coroa solar, coisa que não vai poder ser possível ver no aeródromo de Bragança, nem no outro sítio do país, mas vemos-o. De qualquer forma, não vamos ser defraudados. Portanto,
14: exato.
15: O eclipse a 99%, 99.89%.
14: Já não é nada mau, não é?
15: Pois, mas não fica de noite e não se vê com o celular. Portanto, há uma diferença irrelevante. Podem se deslocar para outros lados para ver isso sem problema.
14: Pedro Mota Machado, muito, muito obrigado pela sua disponibilidade. Vamos, de certeza, continuar a conversar aqui nos próximos dias na Rádio Observador. É o Comissário Nacional para o Eclipse do Sol 2026. É também professor da Faculdade de Ciências da Universidade de Lisboa, do Instituto de Astrofísica e Ciências do Espaço. O guia do eclipse para ouvir aqui na Rádio Observador até dia 12 de agosto, o dia em que o Sol se vai esconder atrás da Lua.
0: E já daqui a pouco, depois das 2:30, recuperamos o episódio de Guia para o Eclipse, que nos fala dos cuidados a ter com este fenómeno.
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0: Esta sexta-feira vamos receber o David Fonseca no ao vivo da Rádio Observador, um dos novos singles, Nada a Perder. É uma das canções que faz parte desse ao vivo.
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1: Nada a perder com o David Fonseca para ouvir na íntegra este Ao Vivo, sexta-feira à tarde, agora 2h27. Música de Lucinda Williams, Passionate Kisses, até às 5h, desde 2h30. Boa tarde.

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2: 2:30, tarde de quarta-feira, síntese de notícias com o Miguel Videira. Miguel, muito boa tarde.
3: Boa tarde, Nelson. As autoridades alemãs estão a investigar um incidente com um drone no aeroporto de Leipzig. Provocou perturbações nas operações durante a madrugada. O alerta surgiu pouco antes da meia-noite. Foi avistado um objeto voador não identificado na zona da pista sul do aeroporto, que serve de centro de operações para uma grande empresa de logística. Há a suspeita de que o drone, o objeto não identificado, continua explosivos, é pelo menos o que avança o Bild, segundo o jornal alemão. Imagens de raio-x do aparelho mostraram um detonador no interior do drone, ainda que operacional. As autoridades germânicas não confirmam. O Ministério do Interior adianta apenas que foi localizado um objeto não identificado, um objeto voador não identificado nas imediações do aeroporto e que o caso está sob investigação. Certo é que um robô anti-explosivos foi mobilizado para verificar a natureza do objeto. O tráfego aéreo chegou a estar totalmente suspenso. Vários voos, incluindo pelo menos um de passageiros, tiveram de ser desviados para outros terminais. No dia em que o presidente da Ucrânia volta a pedir aos aliados sistemas de defesa antimíssil, o Financial Times revela que Donald Trump recusou o pedido feito na passada semana por Volodymyr Zelensky para o envio de mísseis de defesa Patriot. E o pedido foi recusado por falta de estoque. De acordo com as fontes contactadas pelo Financial Times, Trump explicou ao presidente ucraniano que os mísseis que os Estados Unidos têm disponíveis são necessários para defender as bases e ativos norte-americanos no Médio Oriente. Os Estados Unidos não têm capacidade para libertar este tipo de armamento. Ora, Volodymyr Zelensky voltou hoje precisamente a pedir mísseis de defesa, depois do ataque russo da última madrugada contra a capital Kiev, provocou a morte de 17 pessoas. A Força Aérea Ucraniana admite que não conseguiu interceptar nenhum dos 28 mísseis lançados pelas forças russas. A dar-lhe ainda conta que a taxa de desemprego desceu para 5,3% no segundo trimestre do ano, são dados do INE. Comparativamente com o mês anterior, há uma descida de 0,8 pontos percentuais. Na comparação com o mesmo período do ano passado, há também uma descida desta feita de 0,6 pontos percentuais.
2: Mais notícias com o Miguel Videira às 3 da tarde. Já de seguida vamos saber que cuidados ter na observação desse eclipse solar que vai acontecer a 12 de agosto.

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2: Um guia para o Eclipse, o novo podcast do Observador. Hoje, como olhar para o sol em segurança e evitar, atenção, óculos falsos e perigosos. Quando estamos a cerca de uma semana do Eclipse, de 12 de agosto, vamos repetindo a pergunta entre amigos e familiares. Já tens os óculos? Há óculos gratuitos, óculos pagos, óculos falsos e outras formas mais engenhosas de ver o eclipse sem segurança. Já vamos conversar com um médico especialista, Miguel Lume, responsável pela área de retina na Sociedade Portuguesa de Oftalmologia, sobre os perigos de olhar diretamente para o sol. Antes, recebemos o jornalista do Observador, Martim Andrade, que aqui, internamente e carinhosamente, Martim, bem-vindo, designamos como o enviado especial do Observador ao Eclipse. Não sei se é um título que aprecias, mas acho que fica-te bem. Martim, porquê é que temos de memorizar este código ISO 12312-2?
3: Boa tarde. Sem dúvida que é um título que eu aprecio muito. Mas para te responder à tua pergunta, o código, o ISO 12312-2, que é difícil de memorizar,
2: exato,
3: apesar
2: difícil.
3: De importante, é o que garante que os óculos específicos para vermos o eclipse no dia 12 estão certificados e nos protegem realmente.
2: Portanto, é uma espécie de selo de garantia. Portanto, os óculos que tiverem esta designação, em princípio, são óculos seguros.
3: Exato.
2: Falsificados.
3: É isso. É uma norma que garante que os óculos estão equipados com um filtro específico que só deixa passar uma parte em mil do luz solar, ou seja, para uma referência,
2: okay,
3: são cerca de 1000 vezes mais escuros que um par de óculos de sol normal. E esta certificação é uma coisa que tem de aparecer obrigatoriamente na embalagem onde vêm os óculos, ou na própria haste, os óculos de papel que vamos ver no dia 12 em massa, junto também de um CE, que é o símbolo de certificação de conformidade europeia, que costuma também aparecer noutros produtos e que indica que segue as normas também definidas pela União Europeia.
2: Ainda há óculos gratuitos, eu posso aqui partilhar a minha experiência, sou um rapaz previdente em algumas coisas. Inscrevi-me numa plataforma e fui buscar uns óculos gratuitos, certificados, com este ISO 12312-2, no oculista. Ainda há óculos?
3: Ainda há óculos. Foram esgotando ao longo dos últimos dias, mas hoje, curiosamente, reabasteceram algumas das óticas que fazem parte deste programa. Eu passo a explicar esta questão dos óculos gratuitos.
2: Como é que isto funciona? Explica lá.
3: Sim, foi uma iniciativa criada pela ZEISS em parceria com a Ciência Viva, em que distribuíram centenas de milhares de óculos para o Eclipse de forma totalmente gratuita por uma rede de mais de 600 óticas pelo país. E bastava só fazer uma reserva, como tu disseste, e cada pessoa tinha direito a um par, limitado, claro, ao estoque existente, que ao longo dos primeiros dias da campanha...
2: Um par por pessoa, não é?
3: Um par por pessoa, e ao longo dos primeiros dias de campanha aquilo acabou por esgotar, porque a procura foi aumentando, não é? E pelo que sei, voltaram hoje a reabastecer, não sei em que quantidade, mas se tiverem sorte ainda vão a tempo. Se não forem, ainda existem várias opções à venda em farmácias, nos centros de assistência viva, nos municípios e em grandes superfícies comerciais.
2: Mas tem que ter a tal norma, o tal,
3: exato,
2: código, porque sempre que a oferta diminui e a procura aumenta, já sabemos que os preços sobem e as oportunidades de falcatrua também, e há por aí muitas, não é?
3: Sim. Sim, aliás, estes mesmos óculos que foram distribuídos gratuitamente nesta iniciativa acabaram à venda em plataformas de revenda de itens em segunda mão, como a Vinted, por exemplo, no LX. E eu cheguei a ver um par que foi comprado por pouco mais de 3€, que acaba por ser o mesmo preço daquilo que está à venda nas farmácias e nos outros sítios.
2: Nas farmácias sabemos que tem um selo de qualidade.
3: Exato.
2: Não é?
3: Mas online continua a haver muitos anúncios e pessoas a vender óculos que foram comprados não só cá em Portugal, mas também a fornecedores chineses, em sites como na Temu, na AliExpress, em que compram packs de dezenas de óculos destes e custam só 2€, se calhar, pouco menos disso. O que levantam muitas questões também sobre a sua qualidade e se podem realmente proteger os óculos das pessoas.
2: E há alguma forma de fazermos um teste para percebermos se os tais óculos que temos são ou não bons, adequados?
3: Há uma forma muito simples de percebermos se os óculos são bons ou não. Logo na primeira vez que os colocarmos na cara, se forem certificados e cumprirem todas as normas e recomendações dos especialistas, é suposto não vermos absolutamente nada.
2: Okay.
3: Porque os filtros nas lentes bloqueiam uma grande parte da radiação emitida, portanto acabamos por ver mesmo muito pouco. Mas há um teste que se pode fazer, para não termos de esperar até o dia do eclipse, para ver se realmente funcionam ou não, e que é dentro de casa, ou num espaço fechado, apontamos uma lanterna ou uma luz, podemos olhar para um candeeiro, por exemplo,

0: ao Eclipse. Vamos ouvi-lo aqui mais vezes até dia 12 e também no dia 12. E agora recebemos Miguel Lume, é médico responsável pela área de retina na Sociedade Portuguesa de Oftalmologia. Bem-vindo, Miguel Lume, este guia para o Eclipse. Quão perigoso é olhar diretamente para o sol, mesmo neste caso, quando o sol vai aparecer meio ou quase todo escondido?
1: De facto, a tentação é grande, não é? De vermos um fenómeno astronómico com esta tão singular, mas o que é certo é tão perigoso que realmente nós recomendamos mesmo é evitar por completo, em absoluto, a observação da luz solar sem proteção adequada. Já foi muito bem explicado os óculos com a certificação 12312-2, pronto, acaba por ser uns óculos que realmente protegem bastante a luz solar, mas, de facto, o eclipse parcial é particularmente perigoso. Porquê? Porque, no fundo, nós no dia-a-dia, num dia de sol, no ambiente é muito, a intensidade de luz do ambiente é muito forte e nós temos os próprios mecanismos fisiológicos de aversão a olhar para o sol, não é? No fundo há um pestanejo, um desviado do olhar.
0: Piscamos os olhos, não é?
1: Exatamente, há uma constrição pupilar bastante significativa. Ora, quando ocorre um eclipse parcial, a luz do ambiente, ela é reduzida e, no fundo, aqueles mecanismos fisiológicos que estavam presentes e que atuam no dia normal de sol já não atuam da mesma forma. Não há uma constrição pupilar tão grande e, no fundo, a intenção de fixar de forma sustentada para o sol existe, não é? Porque queremos ver o eclipse parcial.
0: Claro.
1: E de facto, acabamos... Por estar sujeitos à agressão da luz solar.
0: E as lesões podem ser permanentes ou não?
1: De facto, só para terminar o raciocínio, no fundo, mesmo, e esta é uma parte importante, e nós na Sociedade Portuguesa de Oftalmologia, mesmo no site, e convido os ouvintes a consultar o site da Sociedade Portuguesa de Oftalmologia, explicamos mesmo isso. No fundo, a observação mesmo de uma parte pequena do sol pode ser perigosa, deletéria para a retina. De facto, respondendo à sua pergunta relativamente
0: às lesões.
1: Às lesões. De facto, a luz solar, sobretudo a luz ultravioleta e no espectro da luz visível, a luz com comprimento de onda mais curto, o azul e o violeta, elas são particularmente agressivas para a retina, e que causa mesmo a morte solar e em segundos, não é? Portanto, são geralmente as lesões da retina, a retinopatia solar, são lesões que afetam o centro da retina, a fóvea ou a parafóvea, e de facto podem comprometer a acuidade visual, nomeadamente a visão do detalhe, a leitura e a própria percepção do ambiente. Ela pode ser irreversível, mas geralmente, felizmente, os doentes recuperam espontaneamente. Cerca de 20% dos doentes acabam por ter uma redução bastante significativa da acuidade visual, abaixo dos 30%, e os restantes acabam por ter a apresentação da doença uma visão melhor. Agora, o que acontece é que a recuperação existe, mas a maioria das vezes é apenas parcial, ou seja, devemos ter mesmo cuidado. Uma nota que eu gostaria de também transmitir relativamente aos óculos é que eles não devem ser combinados com instrumentos de ampliação óptica, nomeadamente os telescópios ou os binóculos, porque nós usamos os óculos mesmo certificados nas oculares, dos binóculos e outros telescópios, no fundo a intensidade da luz é tão grande que vai danificar o filtro, portanto acaba por
0: portanto, é só
1: não
0: mesmo
1: proteger devidamente.
0: Para olhar para o sol sem instrumentos, só com a proteção do óculos. E já agora, deixa-me só fazer aqui uma pergunta.
1: Claro.
0: Quem não conseguir os óculos, eu vou aqui recuar também aos meus tempos de criança, pode improvisar com uma radiografia, já ninguém tem negativos de fotografias, portanto.

0: Exato, pode improvisar com umas radiografias
1: Não,
0: ou
1: não.
0: não?
1: Isso é mesmo um erro muito grande, radiografias, rolos fotográficos, CDs, já vi de tudo. E há muita falsa informação na net, nas redes sociais, e é importante termos mesmo cuidado. Uma maneira simples para quem não tem os óculos certificados, de facto, é a observação em direto, através, furando um cartão, uma cartolina com um lápis e apontando para o sol e expondo, deixando passar a luz para uma folha branca, e aí podem ver indiretamente o eclipse parcial, porque realmente a única maneira que nós temos de olhar para o eclipse sem proteção é se ele for total, e isso só acontece durante 25 segundos no extremo nordeste de Portugal, para lá de
0: Exato.
1: Bragança, não é? No fundo, acaba por ser
0: Porque
1: uma ínfima
0: há
1: parte.
0: sempre ali um anel de luz que passa, não
1: Exatamente,
0: é? E esse anel
1: exatamente.
0: é perigoso, é o que está a explicar.
1: Exatamente. Para utilizar os instrumentos como o telescópio ou os binóculos, existem filtros específicos que são colocados exteriormente nas objetivas, não é? Mas eles são já filtros especiais e normalmente já são feitos com, respeitando aquela certificação que falou há pouco.
0: E também estou a imaginar as pessoas a porem os óculos na lente do telemóvel para tirar fotografias e fazer vídeos para o Instagram.
1: Ora bem, isso não aconselho muito, pronto, não, realmente nós não está de facto adequado a isso, os óculos são para ser bem utilizados e felicito também a Rádio Observador por esta e outras iniciativas que têm, vocês têm imensos podcasts e muito úteis de educação para a saúde, de facto isto é um alerta importante para nós não termos daqui a umas semanas uma epidemia de casos de retinopatia solar, quer dizer, não, isto não faz sentido, preciso acautelar e as pessoas informadas depois também adequarão o seu comportamento.
0: Muito obrigado, Miguel Lume, médico responsável pela área de retina na Sociedade Portuguesa de Oftalmologia. Muito obrigado por ter estado neste guia para o eclipse. Todos os dias aqui na Rádio Observador, por volta das 5:15, está também sempre disponível em podcast. E no próximo episódio vamos falar sobre os melhores locais para observar o eclipse e algumas iniciativas para ajudar a compreender melhor este fenómeno. Mas logo depois das 5 há um novo episódio de Guia para o Eclipse. Estamos a saber tudo sobre este fenómeno até ao próximo dia 12 de agosto.
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0: E agora temos uma música que bateu um recorde com muitos, muitos anos. Sam Fender e Olivia Dean com Rain Me In estão há 19 semanas no número 1 inglês, o que já não acontecia há 73 anos, desde 1953. Aí está o novo recordista do top inglês, 19 semanas no número 1, Rain Me In. Sam Fender e Olivia Dean é uma das músicas do ano. Estamos a 12 minutos das 3.

Nunca na história do top inglês uma canção liderou a tabela por 19 semanas consecutivas. Rain Me In, nos últimos minutos, de Sam Fender e Olivia Dean, quebrou esse recorde que vigorava desde 1953. E agora uma para quem está de férias. Sunshine Reggae. Os dinamarqueses Laid Back vão fazer-nos companhia até às notícias das 3. Estão aí a chegar com o Miguel Videira. Logo depois à guerra, traduzida a versão Irão, o que dizem os meios de comunicação social sobre esse conflito no Médio Oriente, vamos saber já depois das notícias à hora certa. Boa quarta-feira.

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0: A caminho do Jornal das Três, na Rádio Observador, tem edição do Miguel Videira. Miguel, a esta hora arranca a volta a Portugal em bicicleta, é um dos assuntos em destaque neste jornal, mas não o único.
1: Sim, precisamente, vamos já daqui a pouco até à Praça do Império, em Belém, em Lisboa, palco do arranque desta edição número 87 da volta a Portugal em bicicleta, um momento a que se associa o Primeiro-Ministro Luís Montenegro. A esta hora está também a decorrer uma conferência de imprensa da Polícia Judiciária relacionada com a apreensão de 5 toneladas de cocaína no navio porta-contentores em Sines. Já esta manhã a Polícia Judiciária deu conta que 3 pessoas foram detidos. O Ministro dos Negócios Estrangeiros, Paulo Rangel, condena através de uma publicação na rede social X os ataques russos desta madrugada contra Kiev. 17 pessoas morreram.
0: Temperaturas mais altas, sem grande nebulosidade nesta quarta-feira. A esta hora os termómetros marcam 29 em Lisboa, 26 no Porto. O mapa do IPMA dá conta de um dia de amanhã em que as temperaturas sobem e motivam mesmo um aviso amarelo no distrito de Faro devido às altas temperaturas. Faro deve chegar aos 35 graus amanhã, 36 para Évora, 37 para Castelo Branco, são as cidades mais quentes. No litoral os termómetros também sobem em Lisboa, até aos 31 de máxima amanhã. No Porto ficam-se pelos 24 graus. Agora, 3 horas, vamos às notícias com o Miguel Videira. Miguel, está agendado para esta hora o arranque de mais uma edição da Volta a Portugal em bicicleta. O Primeiro-Ministro marca presença neste arranque.
1: No Parque Império, em Belém, Lisboa, palco do prólogo de 6,5 km com que começa a prova deste ano. Vão ser quase 1.500 km distribuídos por 11 tiradas. Regressamos a Belém, onde estivemos há uma hora, ao encontro do repórter do Observador, Miguel Pina Andrade. Miguel, Luís Montenegro já integra o pelotão de curiosos, entusiastas e amantes da modalidade que aí em Belém acompanha o início da volta?
2: Olá Miguel, boa noite, bom dia. Podes repetir por favor a questão que eu não te consegui ouvir?
1: Perguntava-te Miguel se Luís Montenegro já por aí anda, se já integra o pelotão de amantes da modalidade que acompanha aí no Parque Império em Belém o arranque desta edição 87 da volta.
2: Ainda não, Miguel. E quando o Luís Montenegro chegar, vai integrar o pelotão, mas vai fazer uma volta de carro. Primeiro o Primeiro-Ministro vai ter um momento protocolar em que vai cortar a fita na abertura deste prólogo da volta a Portugal. Vai cortar aqui na zona onde os ciclistas vão descer do palanque onde iniciam este prólogo de 6,5 km. Depois o Luís Montenegro vai fazer esta volta de que te falava e vai depois falar aos jornalistas na zona do pódio. Entretanto, Luís Montenegro não está aqui, tem comigo um adepto do ciclismo. Perguntava-lhe o seu nome, boa tarde, em direto para a Rádio Observador.
3: Boa tarde, como está você?
2: Tudo bem, como é que se chama?
3: Eu me chamo Barone.
2: Barone, e de onde é que vem? Vem aqui de propósito para ver a volta a Portugal?
3: Sim, nós estamos um pouquinho aqui no Portugal para conhecer como se corre esta primeira etapa da carreira. Nós somos mexicanos, nós estamos muito emocionados por Isaac do Toro, ele não está aqui, mas nós sentimos um pouquinho da identidade.
2: Qual é que é a diferença de seguir uma volta à França em que participa o Isaac del Toro e seguir aqui uma volta a Portugal com menos ciclistas conhecidos, digamos assim, mas com uma importância histórica enorme para o nosso país, para Portugal?
3: Sim, para mim é muito importante. Eu acho que é muito importante esse tipo de carreiras para vocês, para Portugal, para os ciclistas de todo o mundo. É muito importante estar aqui.
2: Muito obrigado. Aqui um testemunho de um adepto, um entusiasta do ciclismo mexicano, está em Lisboa para ver este prólogo da volta a Portugal. Entretanto, os jornalistas esperam aqui, Luís Montenegro. Entretanto, também já vi o Presidente da Câmara de Lisboa, Carlos Moedas, conversava com o Presidente da Federação Portuguesa de Ciclismo, Cândido Barbosa. E é como te digo, Miguel, aguardamos aqui as declarações de Luís Montenegro neste local onde vai ser a partida deste prólogo da volta a Portugal.
1: Palminhas, palminhas, palminhas para esta reportagem do Miguel Pina Andrade, aqui em direto dos Jardins do Palácio de Belém, Praça do Império. É o palco do arranque da edição 87 da Volta a Portugal em bicicleta. Como aqui percebemos, Luís Montenegro vai marcar presença. O chefe de governo ainda não chegou ao local do arranque da Volta a Portugal em bicicleta.
0: A esta hora está também a decorrer uma conferência de imprensa da Polícia Judiciária sobre a apreensão de 5 toneladas de cocaína num navio porta-contentores em Sines.
1: Com bandeira de Hong Kong, 3 pessoas foram detidas, foi isso que revelou esta manhã em comunicado a Polícia Judiciária. 2 são passageiros, viajavam de forma clandestina e ilegal. O terceiro é tripulante que, segundo as autoridades, faz parte da rede de tráfico, suspeita de introduzir grandes quantidades de droga no continente europeu. A Polícia Judiciária, como disse, presta a esta hora mais esclarecimentos. O Observador acompanha a conferência de imprensa. Aqui daremos conta de alguns dos principais esclarecimentos na edição das 4 da tarde.
0: O Ministro dos Negócios Estrangeiros condena os ataques russos desta madrugada contra Kiev, que fizeram 17 mortos.
1: Numa mensagem na rede social, ex-Paulo Rangel lamenta o sucedido e reitera o apoio de Portugal às autoridades ucranianas. De resto, o mesmo fez a Presidente da Comissão Europeia, Ursula von der Leyen, condenou os ataques. Von der Leyen fala em atrocidades horríveis e anuncia um novo pacote de ajuda financeira, mais de 1,4 mil milhões de euros, a verba que corresponde aos juros dos ativos russos congelados na Europa. Ursula von der Leyen diz que Moscou tem de pagar pela destruição que está a causar. Entretanto, o presidente ucraniano Volodymyr Zelensky voltou hoje a pedir a ajuda dos aliados, pede sistemas de defesa antiaérea, mísseis. Ora, o Financial Times revela que este mesmo pedido foi feito por Zelensky durante um encontro com o presidente dos Estados Unidos na passada semana e que Donald Trump recusou o pedido por falta de estoque. De acordo com as fontes contactadas pelo Financial Times, Trump explicou ao presidente ucraniano que os mísseis que os Estados Unidos têm nesta altura disponíveis são necessários para defender as bases e ativos norte-americanos no Médio Oriente. De acordo com a imprensa dos Estados Unidos, os estoques de mísseis de defesa aérea estão em níveis baixos. Foram utilizados 80% dos mísseis THAAD e 50% dos Patriot, os tais mísseis de defesa pedidos pela Ucrânia.
0: As autoridades alemãs estão a investigar um incidente com um drone no aeroporto de Leipzig que provocou perturbações nas operações durante a última madrugada.
1: O alerta foi dado pouco antes da meia-noite, depois de ter sido avistado um objeto voador não identificado na zona da pista sul do aeroporto, que serve de centro de operações para uma grande empresa de logística, e há suspeita, o Fortunato Oliveira, de que o drone continha explosivos.
4: É o que avança o Bild. Segundo o jornal alemão, imagens de raio-x do aparelho mostraram um detonador no interior deste drone, ainda que inoperacional. As autoridades, no entanto, não confirmam. O Ministério do Interior alemão confirma apenas que foi localizado um objeto voador não identificado nas imediações do aeroporto e que o caso está a ser investigado. Certo é que um robô anti-explosivos foi mobilizado para verificar este objeto.
1: O incidente teve impacto, Hugo, nas operações no aeroporto?
4: Sim, o tráfego aéreo chegou a ser totalmente suspenso durante algum tempo. Vários voos, incluindo pelo menos um de passageiros, tiveram de ser desviados para outros terminais, segundo o Ministério dos Transportes alemão. Enquanto o tráfego aéreo esteve a ser desviado, um avião de carga teve de abortar a aterragem depois de ter colidido com um objeto no ar, mas acabou por conseguir pousar em Hannover. Segundo o jornal Bild, a aeronave colidiu a uma altitude de aproximadamente 400 metros com um objeto desconhecido que provocou danos ligeiros na parte dianteira do avião. As operações foram normalizadas já durante a manhã desta quarta-feira.
1: Sendo que, Hugo, as autoridades alemãs não descartam a possibilidade de vir aqui dedo russo.
4: Isto porque o drone foi encontrado perto de um avião de carga ucraniano Antonov. Desde a invasão russa da Ucrânia em 2022, que a frota operacional da Antonov passou a utilizar este aeroporto de Leipzig, na Alemanha, como o principal centro logístico e operacional. Além disso, multiplicam-se também os relatos na Alemanha e de outros países europeus de drones a sobrevoar locais sensíveis, como aeroportos, bases militares e também instalações industriais. Em julho de 2024, uma encomenda pegou fogo no aeroporto de Leipzig, ainda antes de ser carregada num avião de carga da DHL. Os serviços de segurança investigaram este caso como uma alegada operação de sabotagem incendiária com possíveis ligações a Moscovo. A Rússia, no entanto, nega estar por trás deste ou de qualquer incidente deste género.
1: Hugo Fortunato de Oliveira, com este caso de um drone no aeroporto de Leipzig que obrigou à suspensão da circulação aviação aérea. As autoridades alemãs estão a investigar a origem deste drone.
0: Seguimos neste jornal, Miguel, com
1: futebol,
0: a Liga Conferência. O Sporting Clube de Braga vai defrontar amanhã o Dinamo de Minsk.
1: Sim, a terceira pré-eliminatória da competição. Os bracarenses jogam em casa. Na conferência de imprensa de antevisão do encontro, ao início da tarde, o técnico bracarense Carlos Vincent se desvalorizou a chegada do Braga às meias-finais da Liga Europa o ano passado. Não torna a equipa favorita. O que interessa é o presente e no aqui e agora. O objetivo do Braga, diz Carlos Vicente, é só um.
5: Ganhar amanhã. De nada te sirve.
4: Ganhar amanhã. Não importa ter chegado às semifinais da Liga Europa e ter estado a um golo de chegar lá no segundo jogo. Não serve de nada, porque é como está estruturado o futebol europeu. E por isso há que ganhar o direito de estar no play-off. Isso é o que devemos começar a fazer amanhã.
5: Ganhar-se o direito de estar no play-off. Isso é o que devemos começar a fazer amanhã.
1: O treinador do Sporting Clube de Braga, Carlos Vincent, em divisão da primeira mão da terceira pré-eliminatória da Liga Conferência. O Braga tem pela frente o Dinamo de Minsk da Bielorrússia.
0: Para daqui a pouco está agendada a conferência de imprensa de Marco Silva e de um jogador do Benfica, com vista a esse encontro de amanhã com o Hearts, esse para a Liga Europa. Vamos às notícias de âmbito local.
1: E começamos pela Póvoa de Varzim. A iniciativa Super Guardiões do Planeta venceu o concurso do Pacto Climático Europeu. O projeto foi desenvolvido pela Escola Básica de Rates. Tem por objetivo desafiar as crianças a combater o desperdício e a adotar hábitos mais sustentáveis. A Câmara Municipal da Amadora distingue perto de 170 empresas pelo compromisso com os princípios da responsabilidade social. O município reconhece o papel determinante do tecido empresarial nesta décima edição. Empresa Solidária. A iniciativa visa valorizar as empresas com sede ou intervenção na Amadora que contribuam para melhorar a qualidade de vida da comunidade. Também a notícia, na Azambuja estão abertas as candidaturas para o curso superior de TSP, termina a 16 de agosto. O município pretende reforçar a oferta do ensino superior no concelho com 23 vagas disponíveis para o próximo ano letivo. Em Leiria, o programa Memórias em Festa chega às instituições de solidariedade social do concelho, uma iniciativa promovida pela autarquia, une grupos de folclore e instituições sociais, pretende contribuir para uma experiência de convívio, bem-estar e valorização da memória coletiva. Terminamos no Seixal, que vai receber ações da campanha Amar o Sul Eco Praias, uma iniciativa de educação ambiental, visa sensibilizar os banhistas para a importância da correta separação de resíduos e reciclagem. As ações vão decorrer entre os dias 9 e 29 de agosto, no período da manhã.
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0: 3 horas, 13 minutos, na Rádio Observador, vamos à guerra traduzida.
12: Começa agora mais um episódio da Guerra Traduzida na Rádio Observador para acompanhar a guerra no Médio Oriente. Olhamos para a imprensa internacional, hoje com o jornalista Miguel Gato. Eu sou o Rui Casanova. E Miguel, começamos com um ponto de situação das negociações entre Estados Unidos e o Irão. Donald Trump afirma que as negociações com o Irão estão a avançar muito bem e considera que, nas próximas horas, pode haver novidades.
13: Nomeadamente no que diz respeito à abertura do Estreito de Hormuz, o Presidente dos Estados Unidos diz mesmo que esse é um cenário que vai acontecer mais cedo ou mais tarde. Em entrevista na Fox News ontem à noite, Trump acusa ainda os responsáveis iranianos de mentirem quando dizem que não estão a falar com os Estados Unidos. Estamos a ter conversas maravilhosas, apesar de eles não o admitirem. É desconcertante quando temos conversações e alguém do Irão vem dizer que não estamos a falar. É mentira. Mas o Estreito de Hormuz vai abrir em breve, ou então vamos voltar a atacá-los com muita força. O Presidente dos Estados Unidos a dizer que, a bem ou a mal, o Estreito de Hormuz vai abrir em breve e a deixar mais uma ameaça ao Irão, a de que vai atacar fortemente o país caso não haja um acordo para reabrir o Estreito de Hormuz. Entretanto, nas últimas horas, o Comando Central norte-americano afirma que a passagem sul pelo Estreito continua aberta à navegação comercial. Teherão tem mantido a tese de que a navegação em Hormuz está neste momento totalmente fechada a embarcações inimigas. Segundo o jornal Axios, os Estados Unidos e o Irão estarão perto de um acordo provisório para a reabertura do Estreito de Hormuz, com a concordância de Oman, isto de acordo com duas fontes regionais e uma fonte da administração norte-americana, e o anúncio deverá ser feito ainda durante o dia de hoje.
12: No entanto, Miguel, a emissora estatal iraniana avança hoje que qualquer acordo do Irão com Oman não vai reabrir imediatamente o trânsito no Estreito de Hormuz.
13: Afirma também que as negociações sobre os futuros acordos de navegação estão a ser conduzidas exclusivamente entre Teherão e Mascate, sem envolver os Estados Unidos, e que nunca seria imediata essa reabertura do Estreito de Hormuz. A perspectiva do Irão é claramente menos positiva do que aquela que tem sido adotada pelos Estados Unidos nos últimos dias. Por exemplo, hoje um deputado do Irão disse à emissora estatal do país que as declarações de Donald Trump sobre o Estreito de Hormuz têm sido constantemente falsas, assim como também as declarações sobre a possibilidade de ser anunciado um acordo. As autoridades iranianas têm acusado repetidamente Washington de tentar influenciar as negociações e também atrasar um acordo por meio de ameaças militares.
12: Ainda a situação em Hormuz, os Houthis dizem que 8 petroleiros sauditas já foram alvejados desde o bloqueio da navegação no Estreito.
13: Este bloqueio que começou no dia 22 de julho, os Houthis do Iémen dizem que foram 8 petroleiros sauditas atingidos desde essa data. Em comunicado, o grupo xiita diz que o mais recente ataque faz parte daquilo que consideram ser uma implementação da decisão das Forças Armadas do Iémen de impor um bloqueio marítimo ao país vizinho, isto em defesa do Irão.
12: Vamos agora a uma notícia em destaque hoje na agência Reuters. Os Estados Unidos usaram quase todo o estoque de mísseis balísticos na guerra contra o Irão.
13: E a situação está a fazer aumentar a preocupação sobre a prontidão militar dos Estados Unidos para futuros conflitos, como é explicado aqui pela jornalista norte-americana da agência Reuters, Erin Banco.
14: What our data suggest.
15: O que os nossos dados sugerem é que os Estados Unidos estão a escutar esses mísseis de longo alcance, que são extremamente necessários, e o que isso significa é que os Estados Unidos podem ter que optar por métodos alternativos na guerra no Irão, o que pode levar mais vidas americanas a estarem próximas da linha da frente, na fronteira. Provavelmente assim, veríamos mais aviões bombardeiros no ar. Isto deixa a administração de Trump com uma grande pergunta, que é como é que vamos continuar a lutar contra o Irão de uma forma efetiva e que não arrisque também tantas vidas. Uma coisa é certa, eles estão a olhar e a tentar acelerar a produção destes mísseis de longo alcance, mas estão à procura de dinheiro para os financiar.
13: Os detalhes desta peça exclusiva da agência Reuters sobre os Estados Unidos, que estão a ficar sem estoque de mísseis balísticos por causa da guerra com o Irão. Hoje a CNN também adianta que o Pentágono usou mais de 80% do estoque de mísseis de defesa aérea de interceção na guerra com o Irão. Também já foram utilizados 50% dos estoques dos mísseis de defesa aérea Patriot. No Pentágono aumenta a preocupação devido ao facto de os estoques destes mísseis estarem agora num nível perigosamente baixo.
12: Vamos ainda às mais recentes notícias relativas à faixa de Gaza. Há registro de disparos e bombardeamentos israelitas no enclave nas últimas horas, Miguel.
13: Sim, de acordo com a agência de notícias palestiniana Wafa, Israel abriu fogo em diversas áreas de Gaza, por exemplo, a noroeste do campo de refugiados de Nuseirat, no centro do enclave. Foram também relatados bombardeamentos. Ações israelitas semelhantes foram relatadas também no campo de refugiados de Boraiji, também no centro de Gaza e ainda no bairro de Tufá e em Khan Yunis. Não há, até ao momento, registro de vítimas.
12: Ponto final no episódio de hoje da Guerra Traduzida, edição especial sobre os conflitos no Médio Oriente. A edição de hoje contou com o jornalista Miguel Gato.
0: Guerra Traduzida, versão Irão, sempre disponível no site do Observador e nas plataformas de podcast. 18 minutos depois das 3.
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0: O norte-americano Leon Bridges vai ter disco novo, mas lá para o outono tem estado a revelar algumas das novas canções. Esta esteve em destaque na última edição, no fim de semana, do programa Isto Não Passa na Rádio. Chama-se Illusion e cheira a Brasil.

chama-se Happiness Anytime. Chega a 25 de setembro, é o novo disco do norte-americano Leon Bridges. Esta Illusion, cheia de ritmos do Brasil, esteve em destaque na última edição do programa Isto Não Passa na Rádio, que está disponível lá em podcast. Vamos a uma recordação. Tina Turner com Barry White, In Your Wildest Dreams. Logo depois há a música portuguesa de Márcia com Catarina Salinas. Boa quarta-feira.

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3: Três e meia, síntese de notícias na Rádio Observador, edição com Miguel Videira. Boa tarde, Miguel.
4: Boa tarde, Nelson. O requerimento foi entregue à Comissão de Assuntos Constitucionais, Direitos, Liberdades e Garantias. A Iniciativa Liberal avançou com um pedido de audição do Ministro da Administração Interna, do empresário da Constru Barcelos, responsável pelas obras na Casa do Ministro. A IEL quer também ouvir o atual Diretor Nacional da Polícia Judiciária. O requerimento não aponta nenhuma data em concreto para estas audições, pede, no entanto, que possam realizar-se com a caráter de urgência, tema que exploramos daqui a pouco na edição das 4 da tarde. Está a decorrer esta hora uma conferência de imprensa da Polícia Judiciária sobre a apreensão de 5 toneladas de cocaína num navio, num porta-contentores em Sines, tinha bandeira de Hong Kong. 3 pessoas foram detidas, a informação revelada esta manhã pela Polícia Judiciária. Um dos detidos é um tripulante, segundo as autoridades, faz parte de rede de tráfico suspeita de introduzir grandes quantidades de droga no continente europeu. O ministro dos Negócios Estrangeiros condena os ataques russos desta madrugada contra Kiev. 17 pessoas morreram. Numa mensagem na rede social X, Paulo Rangel lamenta o sucedido e reitera o apoio de Portugal às autoridades ucranianas. O mesmo fez a presidente da Comissão Europeia, Ursula von der Leyen, descreve os ataques desta madrugada como atrocidades horríveis e anuncia também um novo pacote de ajuda financeira, mais de 1,4 mil milhões de euros, verba que resulta dos juros dos ativos russos congelados na Europa. Von der Leyen diz que Moscovo tem de pagar pela destruição que está a causar. Está agendada para esta hora a conferência de imprensa de Marco Silva, técnico do Benfica, antevisão do jogo de amanhã, a contar para a Liga dos Campeões, frente aos escoceses do Arts. Esta tarde também já falou aos jornalistas o técnico do Sporting Clube de Braga, Carlos Vincent. O Braga joga também amanhã, desta feita uma pré-eliminatória da Liga Conferência. A equipa bracarense defronta o Dinamo de Minsk da Bielorrússia. Vincent aponta um único caminho, a vitória, pois claro, na partida agendada para amanhã. E a esta hora já decorre o prólogo que assinala o início da edição número 87 da Volta a Portugal em bicicleta, um prólogo em Lisboa, 6,5 km, partida e chegada à Praça do Império, na zona de Belém, onde marca a presença o Primeiro-Ministro, Luís Montenegro. Daqui a pouco, na edição das 4, vamos ter reportagem do Miguel Pina Andrade.

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9: Já de seguida na Rádio Observador, vamos recuperar os momentos de glória desta manhã.

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1: E há muitas coisas que se podem fazer à mesa e muitas coisas que se podem fazer na mesa ou até a uma mesa. No Parlamento, o que mais se faz à mesa são interpelações.
2: É o Sr. Deputado André Ventura para uma interpelação à mesa.
3: Para uma interpelação à mesa, Sr. Presidente.
2: Faz favor.
3: Obrigado, Sr. Presidente.
1: Ora, uma primeira interpelação à mesa, mas há mais.
2: E, portanto, com isto, digamos, responde à interpelação. Sr. Deputado Hugo Soares.
4: Interpelação à mesa sobre a Constituição de Trabalho, Sr. Presidente.
1: E mais uma interpelação à mesa e não param as interpelações à mesa.
2: O Sr. Deputado Pedro Pinto deseja usar a palavra para...
3: Para uma interpelação à mesa, Sr. Presidente.
2: Faz favor.
1: Mas calma que ainda há mais.
2: O Sr. Deputado Pedro Algado Alves para usar uma palavra para...
5: Muito obrigado, Sr. Presidente.
2: Uma interpelação à mesa.
1: Pronto, mais uma interpelação à mesa, até que não se fez uma interpelação à mesa, mas outra coisa.
2: Uma interpelação à mesa...
3: Não, para apresentar um recurso à mesa, Sr. Presidente.
1: Ah, pronto. Ah. Aqui temos um problema. Bastou passar da interpelação para o recurso.
2: E esse, Sr. Deputado?
3: O recurso do que nós entendermos, Sr. Presidente.
2: Não, não é o recurso que entendem. É o recurso daquilo que tem de ser alguma coisa que seja objeto de recurso.
3: E este é objeto de recurso.
2: De quê? Sobre quê?
3: O Sr. Presidente acabou de dizer que foi uma decisão sua. Todas as suas
2: Minha.
3: Decisões...
2: Minha. Não. Não, desculpe, Sr. Deputado, está a ouvir mal.
1: Está a ouvir mal. Deputados com problemas de audição... precisamente numa audição, e problemas também de interpelação ou de interpretação sobre a interpelação.
2: Acabou o seu tempo da interpelação, é um minuto para a interpelação e acabou o seu tempo. Não. Sr. Deputado, temos regras, a democracia tem regras e as regras são para ser cumpridas. É uma interpelação à mesa, um minuto e acabou o seu tempo. Sr. Deputado, mas fará o recurso quando quiser, agora foi uma interpelação à mesa e a interpelação... Sr. Deputado. Eu vou responder à interpelação à mesa. As regras são assim. O Sr. Deputado faz uma interpelação à mesa e o Presidente, em função da interpelação, dá o devido esclarecimento, assim o entender.
1: E pronto.
0: Quantas vezes foi dita a palavra interpelação?
1: Acho que nunca tantas vezes foi dita a expressão interpelação à mesa, e com tanta interpelação à mesa, e como estamos no verão, era preciso que antes se falasse da grelha.
2: E, portanto, a grelha foi distribuída, a grelha foi acordada na Conferência de Líderes, portanto, não foi aqui uma coisa que surgiu, foi acordada na Conferência de Líderes.
0: Eu pensava que ias falar de uns secretos. Há
1: sempre uma grande discussão sobre quem é que fica a grelha. E depois
0: há quem goste muito de ficar na grelha, quem não queira. Nada,
1: e quem não queira ser grelhado. Ora, o Presidente da Assembleia da República até explicou como é que se deveria usar a grelha.
2: Eu dei a indicação, estão mais membros que estiveram na Conferência de Líderes, dei a indicação de qual era a grelha, qual era o tempo, como é que era passada, e perguntei se toda a gente estava de acordo.
1: Pronto, ele até foi ao ponto de dizer como é que era passado, se é bem passado, se é mal passado, para não esturricar. Vamos ouvir mais um bocadinho.
2: E todos os grupos parlamentares que estarão aqui presentes acordaram que seria essa a grelha.
1: Pronto, a grelha estava definida por toda a gente, disse qual é que era a grelha, como é que era a grelha.
0: Tudo combinado.
1: Tudo combinado, quer dizer, mais ou menos. E a grelha é tão boa que até pode dar cozido.
2: Se depois isto é bom ou mau assim, cozido ou grelhado, já não tem.
1: Não, pois isto é aquilo a que se chama uma grande caldeirada.

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0: Estamos a 21 minutos das 4, altura em que regressam as notícias. Logo depois vamos ter quente e frio com a Filomena Martins. Vamos olhar para o tempo que faz amanhã, conhecer fenómenos e curiosidades da meteorologia. Quente e frio sempre disponível também no site do Observador e nas plataformas de podcast. Daqui a pouco há Sara Correia na Rádio Observador. Para já, Bobby Womack, Across 110th Street. Clássico do norte-americano para ouvir aqui na Rádio Observador. Tarde de quarta-feira, 29 graus a esta hora em Lisboa, 25 no Porto. Hoje

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Há nada como uma boa flauta de pano nesta tarde de quarta-feira. Everything Now dos Arcade Fire. Há pouco, Sara Correia, avisem que eu cheguei 11 minutos para as 4 e para as notícias com o Miguel Videira. Logo depois vamos ter quente e frio e também gabinete de guerra. Até à hora certa, Elton John, I Don't Wanna Go On With You Like That. Mais uma recordação. Eu sou o Nelson Ferreira, faço-lhe companhia até às 5.

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0: Vamos atualizar notícias na Rádio Observador, já de seguida, edição com o Miguel Videira. Vamos também às temperaturas atuais e a previsão do estado do tempo fica a cargo da Filomena Martins. Depois do Jornal das Quatro, temos mais uma edição do Quente e Frio. Para já, Miguel, quais são as notícias que estão em destaque a esta hora?
1: A Iniciativa Liberal quer ouvir o Ministro da Administração Interna, o empresário da Constru Barcelos, responsável pelas obras na Casa do Ministro, e também o atual Diretor Nacional da Polícia Judiciária. O requerimento deu hoje entrada na Assembleia da República. É nosso convidado, já a seguir, vamos estar à conversa com o Rui Rocha, deputado e antigo presidente da Iniciativa Liberal, sobre esta iniciativa. Também notícia: Israel reivindica novos ataques ao sul do Líbano. Há registro de pelo menos um morto. As forças de defesa de Israel justificam a intervenção militar como alegada violação flagrante do cessar-fogo por parte do movimento Hezbollah. Está na estrada a edição número 87 da Volta a Portugal em bicicleta, prólogo de 6,5 km em Lisboa.
0: 29 graus a esta hora em Lisboa, 26 no Porto, sol nas duas cidades e previsão de aumento das temperaturas ao longo dos próximos dias, numa avaliação mais pormenorizada do estado do tempo para os próximos dias a fazer, já depois deste Jornal das Quatro, em mais uma edição do programa Quente e Frio, todos os dias aqui na Rádio Observador com a Filomena Martins. São 4 horas, vamos às notícias. Miguel, a Iniciativa Liberal avançou hoje com o pedido de audição do Ministro da Administração Interna, do empresário da Constru Barcelos, responsável pelas obras na Casa do Ministro, e aí ele quer também ouvir o atual Diretor Nacional da Polícia Judiciária.
1: O requerimento deu entrada na Comissão de Assuntos Constitucionais. O pedido é justificado, pode ler-se no requerimento, com o alarme social e a ausência de esclarecimentos cabais e definitivos. É nosso convidado deste Jornal das 4 da tarde, o deputado e antigo presidente da Iniciativa Liberal, Rui Rocha. Boa tarde, bem-vindo, obrigado pela disponibilidade. O que é preciso esclarecer em concreto? O que pode vir a ser esclarecido nestas audições pedidas pela IEL?
2: Bom, o objetivo é precisamente esclarecer tudo o que não foi esclarecido até à data, e a verdade é que foi esclarecido muito pouco. Nós tivemos um período longo de silêncio de Luís Neves, e depois tivemos... Desculpa. Uma conferência de imprensa que foi absolutamente ridícula, né? Quer na sua forma, quer no seu conteúdo, e portanto há muitas questões que continuam por esclarecer.
1: Por exemplo, Rui Rocha.
2: Olha, como é que... Aquilo que nós pretendemos com estes requerimentos é precisamente analisar a situação na Polícia Judiciária, quer numa perspectiva estrutural, quer numa perspectiva concreta, nomeadamente no que respeita aos conflitos de interesses que existem relativamente à possibilidade de haver um empreiteiro que trabalha para a Polícia Judiciária e trabalha também a título particular para o Diretor Nacional, por um lado, e depois a questão do outro lado. Há muitas questões à volta do outro lado. Nós já tivemos versões diferentes entre o então diretor da Polícia Judiciária, Luís Neves, e o empreiteiro Barcelos. Um diz que não havia papéis, o outro diz que havia. O que é que aconteceu aos produtos químicos? Aqueles que foram entregues são os que lá estão? Há uma parte que não está? O custo da sua destruição era mesmo de 150 mil euros, coisa que nos levaria a pensar que, na verdade, custa mais destruir do que produzir aquele produto em concreto. Portanto, há um conjunto enorme de questões que não foram esclarecidas e que fazem com que nós entendamos que este é o meio possível. Foi tentado que Luís Neves fosse ouvido na Comissão Permanente, isso não foi permitido pelo PS e pelo PSD. Há uma comissão de inquérito, mas ela demora tempo a começar a funcionar. E, portanto, o que nós queremos é que isto esclareça, já que não é possível antes, pelo menos em setembro. E que Luís Neves, a atual Ministra da Justiça, o empreiteiro em causa, vão à comissão e, finalmente, respondam às perguntas que os deputados, mas também os portugueses, têm sobre esta matéria.
1: E este pedido, presumo, não tem caráter putestativo, ou seja, o Ministro da Administração Interna não é obrigado a prestar estes esclarecimentos ou obrigo a desta iniciativa da IEL?
2: Não é, mas diria que nós ouvimos o Sr. Ministro dizer que não se esconde, apesar de ter estado escondido durante bastante tempo, mas que não se esconde e que presta todos os esclarecimentos. Ouvimos o primeiro-ministro a dizer que o ministro estará disponível para todos os esclarecimentos. Uhum. Bom, o melhor sítio para o fazer é no Parlamento. Depois, se houver a seguir uma comissão de inquérito, é também o sítio adequado. Mas antes disso, para não estarmos à espera todo o tempo que a constituição da comissão de inquérito leva, eu creio que é evidente que num princípio de abertura, transparência e respeito pela democracia e pelos portugueses, faz todo sentido que uma questão destas seja analisada na Comissão de Direitos, Liberdades e Garantias.
1: A Iniciativa Liberal já veio considerar que o ministro não tem condições para se manter no cargo, foi isso que disse a Presidente Mariana Leitão. Qual deve ser o momento da saída?
2: Bom, há aqui uma teoria, não é, de que estando nós no período de incêndios, que não faz sentido substituir o ministro. Na minha opinião, é uma visão possível e, portanto, o limite estaria então em setembro, quando tipicamente a questão dos incêndios termina, mas, na verdade, ter um ministro fragilizado, que não presta explicações, com versões absolutamente infantis sobre questões concretas que lhe são colocadas, eu também não sei se é a melhor solução, mas, enfim, no limite dos limites, eu diria que terminada o período crítico da época de incêndios, Luís Neves não tem condições, de facto, para estar em funções, admitindo eu que já não as tenha neste momento, porque um ministro descredibilizado não é também uma solução. Eu lembro que o primeiro-ministro, já numa situação similar, assumiu a própria pasta da administração interna. Portanto, não seria a primeira vez que tal aconteceria.
1: Não viria mal ao mundo se Luís Neves saísse de imediato.
2: Não, porque eu pergunto-me o que é que um ministro nestas condições pode contribuir e se não terá, de facto, um contributo negativo. Dito isso, no limite, fim do período crítico parece-nos evidente e é por isso também que nós queremos que esta audição se faça, já que não é possível fazer antes, em setembro, para demonstrar que essa fragilidade política não está resolvida e que, portanto, a única solução, de facto, é a sua saída.
1: Rui Rocha, obrigado pela sua disponibilidade e pelos esclarecimentos
2: muito
1: que aqui nos prestou, deputado e antigo presidente da Iniciativa Liberal, a pretexto deste pedido de audição do ministro da Administração Interna, também do empresário da Constru Barcelos, responsável pelas obras na casa de Luís Neves. Aí ele quer também ouvir o atual diretor nacional da Polícia Judiciária.
0: Lá por fora, Israel já reivindicou os novos ataques no sul do Líbano.
1: As forças de defesa israelitas dizem que levaram a cabo ataques precisos na região em resposta a uma violação flagrante do cessar-fogo por parte do Hezbollah. Tel Aviv não atenta detalhes sobre a alegada violação das tréguas. Pouco antes dos ataques, as forças israelitas emitiram um alerta de evacuação para a vila de Mansouri, localizada dentro da zona tampão militar no sul do Líbano. As IDF afirmam que a vila foi evacuada para garantir a segurança dos residentes.
0: O presidente da Ucrânia pediu de novo aos aliados sistemas de defesa antimíssil. O Financial Times revela que Donald Trump recusou esse pedido, principalmente o pedido para envio de mísseis de defesa Patriot.
1: Por falta de estoque, de acordo com as fontes contactadas pelo Financial Times, estas fontes explicaram que Trump disse ao presidente da Ucrânia que os mísseis que os Estados Unidos têm disponíveis são necessários para defender as bases e ativos norte-americanos no Médio Oriente. De acordo com a imprensa dos Estados Unidos, os estoques de mísseis de defesa estão em níveis baixos. Já foram utilizados 80%, por exemplo, dos mísseis THAAD e 50% dos Patriot, os tais mísseis de defesa pedidos pela Ucrânia.
0: Isto num dia em que Kiev voltou a ser atacada durante a madrugada com pelo menos 17 mortes.
1: Sim, a Força Aérea da Ucrânia admite que não conseguiu interceptar nenhum dos 28 mísseis lançados pelas forças russas. O ataque já foi condenado pela Presidente da Comissão Europeia. A von der Leyen anuncia também um novo pacote de ajuda financeira no valor de 1,4 mil milhões de euros, a verba que representa juros dos ativos russos congelados na Europa. A von der Leyen diz que Moscovo tem de pagar pela destruição que está a causar.
0: No futebol e na Liga Conferência, o Sporting de Braga defronta amanhã o Dinamo de Minsk.
1: A terceira pré-eliminatória da competição. Os bracarenses jogam em casa. Na conferência de imprensa da divisão do encontro, o técnico Carlos Vicente se desvalorizou a chegada do Braga às meias-finais da Liga Europa o ano passado. Não torna a equipa favorita para este encontro. O que interessa é o presente e o objetivo no aqui e agora do Braga é só um.
3: Ganhar amanhã. De nada te sirve.
4: Ganhar amanhã. Não importa ter chegado às semifinais da Liga Europa e ter estado a um golo de chegar lá no segundo jogo. Não serve de nada, porque é como está estruturado o futebol europeu e por isso há que ganhar o direito de estar no play-off. Isso é o que devemos começar a fazer amanhã.
3: Ganar-se o direito a estar no play-off. Isso é o que devemos começar a fazer amanhã.
1: O técnico do Sporting Clube de Braga, Carlos Vicente, em divisão da primeira mão da terceira pré-eliminatória da Liga Conferência. A esta hora ainda estará a decorrer a conferência de imprensa do técnico do Benfica, Marco Silva. Não, já terminou, Nelson.
0: O Nelson não, aqui está... deu conta de mais uma ausência para o jogo de amanhã. Banjaki, juntamente com Auschner e Ivanovic, estão fora desse encontro com o Hearts.
1: São ausências para essa partida a contar para a terceira pré-eliminatória de acesso à fase de grupos da Liga dos Campeões. Na edição das 5 da tarde, haveremos de escutar algumas das declarações de Marco Silva.
0: Vamos a outras notícias em destaque a esta hora, Miguel.
1: No Reino Unido, uma mulher foi detida depois de ter esfaqueado 4 homens no centro de Londres. A mulher tem 47 anos, foi detida, informação confirmada pela Polícia Metropolitana. A segunda Sky News, os homens que foram esfaqueados têm entre 34 e 52 anos, foram transportados para uma unidade de saúde. As autoridades montaram um perímetro de segurança no local. Não são conhecidas as motivações para este ataque. Os líderes da diplomacia da Jordânia, Egito, Arábia Saudita, Argélia, Tunísia, Paquistão e Iraque estiveram hoje reunidos na Jordânia para definir uma posição comum sobre Jerusalém. Os países reafirmam apoio à solução dos dois Estados, Israel e Palestina. Acusam Israel de expandir os colonatos e tentar alterar o estatuto histórico de Jerusalém, a Cidade Santa. Os Estados Árabes e Muçulmanos defendem, por isso, uma maior intervenção da comunidade internacional para proteger os locais sagrados e a identidade árabe, islâmica e cristã da cidade de Jerusalém.
0: O Miguel Videira regressa já daqui a pouco com o Gabinete de Guerra desta tarde.
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0: Vamos saber como vai estar o tempo, quente e frio, com a Filomena Martins, já de seguida.
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0: Todas as tardes, na Rádio Observador, sabemos como vai ficar o tempo dos próximos dias. Conhecemos fenómenos e curiosidades da meteorologia, sempre com a Filomena Martins. Filomena, muito boa tarde, bem-vinda.
17: Olá, Nelson.
0: E hoje vamos começar a olhar para este verão que parece um bocado indeciso, não é? Tivemos alguma nebulosidade e até chuviscos há dias, depois uma previsão de aumento das temperaturas, mas se calhar isto não vai ser temperatura de muita dura, pois não?
17: Não. Não vai, vem mais uma má notícia.
0: Principalmente para o fim de semana, não é?
17: É, para quem vai de férias este fim de semana, porque depois da chuva e da descida de temperaturas que estavas a dizer no início da semana, o calor agora vai ganhar força até sexta-feira, mas é um calor que parecia vir para ficar, mas não fica. Porque os modelos começam agora a apontar para uma nova linha de instabilidade, e essa linha de instabilidade apanha-nos no fim de semana e há a possibilidade de chuva outra vez e de trovoadas durante a próxima semana. Estas trovoadas de verão, elas são típicas, mas não agradam muito a quem está de férias. É um padrão um bocadinho diferente até daquele que estamos habituados no verão, porque em vez de longos períodos de tempo estável e depois uma vez ou outra lá vêm estas trovoadas ou umas chuviscos, desta vez sucedem-se pequenas entradas de depressões atlânticas, depois subidas de temperaturas, depois mais umas depressões, portanto é uma montanha russa.
0: Então, mas como é que vai ser para quem vai tirar férias por estes dias, onde eu me incluo?
17: Sorte. Entre esta quarta e sexta, O calor está a regressar gradualmente a todo o continente. As temperaturas voltam a ultrapassar os 35 graus em vários locais do interior e podem chegar aos 37 na Beira Baixa e no Alentejo. E o Algarve volta a estar sob aviso amarelo por causa do calor, com 35 de máxima e noites entre os 20 e os 23. Estas noites tropicais, para estar ali na esplanada, um petisco, tudo muito bem.
0: O Distrito de Faro tem já em vigor amanhã, quinta-feira, esse aviso amarelo.
17: Quinta e sexta. Junto ao mar, no resto das localidades da costa ocidental, as máximas ficam ali perto dos 30 graus, porque há aquela brisa marítima que já falámos aqui, que não ajuda a subir as temperaturas ou não as deixa subir. Lisboa deve atingir os 31 graus e o Porto não deverá ir além dos 28, mantendo-se aquela diferença entre o litoral e o interior. Depois, no sábado, e aí...
0: É que a coisa muda.
17: A coisa muda para ti também. As temperaturas descem novamente, sobretudo no norte e no centro, e aumenta a possibilidade de aguaceiros e trovoadas. Para a próxima semana ainda existe alguma incerteza, mas os modelos sugerem uma atmosfera muito dinâmica, com novas depressões a aproximarem-se da Península Ibérica. É verdade que qualquer sopro de vento, de grande brisa do oceano, pode mudar isto tudo, mas os modelos neste momento coincidem todos e estão todos de acordo, nem sempre é assim, e quando eles estão todos de acordo é porque a tendência já é bastante forte. Além disso, e aqui é sempre o problema, mantém-se o perigo elevado de incêndio no interior norte e centro, na Beira Baixa e no Vale do Tejo e Alentejo, e quanto ao mar, a água continua fresca na costa ocidental, aí entre os 17 e 20 graus, no Algarve está um pouco mais quente, entre os 21 e os 23.
0: Vamos ao fenómeno do dia. Continuam estas ondas de calor na Europa, principalmente na Europa Central, e os grandes rios do velho continente estão a secar. Já aqui falamos até do Danúbio.
17: Sim, e o Danúbio é um grande problema, mas não é o único. Porque nós, quando pensamos numa onda de calor, imaginamos praias cheias, termómetros nos 40 graus e risco de incêndio. A outra consequência menos visível é esta: os grandes rios perdem caudal e agora quase todos os grandes rios da Europa estão a perder água ao mesmo tempo. Vai do Reno ao Danúbio, passando pelo Sena e pelo Po. São semanas consecutivas de calor intenso, falta de chuva e os caudais nunca estiveram tão baixos como agora. Isto
0: é um problema, se calhar, também para a navegação, para além do problema ambiental na zona, não é?
17: Sim, o Reno, por exemplo, é uma das principais autoestradas fluviais da Europa. Com menos águas, muitos navios são obrigados a transportar menos carga, o que aumenta os custos e dificulta o abastecimento de fábricas, de indústrias. No Danúbio, que já tínhamos falado, a situação está ainda mais séria porque, apesar de já não haver cruzeiros, apesar de já não haver transporte de carga, a falta de água obrigou centrais nucleares a reduzir a produção e algumas, uma delas pelo menos, a fechar, porque os reatores precisam de enormes quantidades de água para o arrefecimento. E isto pode parecer estranho, mas uma central nuclear não precisa apenas de combustível, precisa também dos rios ou do mar para tirar o calor produzido durante o funcionamento. E como o caudal baixou tanto e a água aqueceu tanto que deixou de haver água para refrigeração e, portanto, a água devolvida ao rio ficava demasiado quente para os ecossistemas, que foi preciso ou abrandar ou até desligar uma delas. E, portanto,
0: preocupante ficou também por esse caso, não é?
17: Sim,
0: da produção
17: seca,
0: de energia.
17: E a seca também está a destruir a agricultura, o turismo, a navegação e a produção de energia. Isto é mais um sinal de que a onda de calor não muda apenas o estado do tempo, pode alterar o funcionamento de uma parte da economia europeia. E se vires as fotos...
0: Ah, já há fotos, sim, impressionantes.
17: Sim, são. É bancas de areia e umas poças.
0: É verdade. Olha, na curiosidade de hoje, trazes bichos, mas por causa do clima, é isso?
17: Também por causa do clima. Porque milhares de gafanhotos invadiram o distrito de Kizlyar, no sul da Rússia, formando um enorme enxame que em alguns locais reduziu a visibilidade nas estradas, obrigou as autoridades a proteger as culturas agrícolas e aquilo também, vendo as fotos, é absolutamente impressionante.
0: Parece uma coisa bíblica, como é que isto acontece?
17: É isso. Os gafanhotos vivem normalmente de forma isolada, são muito solitários. No entanto, quando encontram condições muito favoráveis, e aqui está o clima, como é a chuva seguida de calor e muita vegetação, o que também está a acontecer na Rússia, eles reproduzem-se rapidamente e mudam de comportamento. passam a deslocar-se nestes grandes enxames, capazes de percorrer dezenas ou até centenas de quilómetros por dia, e consomem praticamente toda a vegetação que encontram pelo caminho, devoram tudo.
0: Comilões, é verdade.
17: Isto é um dos fenómenos naturais mais impressionantes do planeta e continua a provocar enormes prejuízos agrícolas em várias regiões do mundo. Pronto, eles são uma das sete pragas do Egito, não é?
0: Portanto, são do Egito, mas está a acontecer na Rússia. Neste caso.
17: Vou por ali acima.
0: Uma praga de gafanhotos no quente e frio de hoje com a Filomena Martins, já daqui a pouco disponível em podcast. Ela regressa amanhã para a nova edição, onde olhamos para o estado do tempo. Até amanhã, Filomena.
17: Até amanhã.
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0: Vamos abrir um gabinete de guerra.
1: Segunda edição do dia de Gabinete de Guerra aqui na antena do Observador. Na parte da tarde temos como convidado Azarito Lopes, coordenador do Programa de Estudos Internacionais da Faculdade de Direito da Universidade Católica do Porto, também antigo Ministro da Defesa. Sr. Professor, boa tarde, bem-vindo, obrigado pela sua disponibilidade. Desta madrugada, começamos pela guerra no leste da Europa, desta madrugada a notícia de um ataque russo com recurso a mísseis teve como alvo a capital Kiev. Há registro de 17 mortos. Têm sido cada vez mais frequentes e intensos, violentos, os ataques russos à Ucrânia. O que se pretende com este intensificar das intervenções militares em território ucraniano, Sr. Professor?
14: Sim, eu creio que sobretudo se trata aqui de uma questão de medida do sofrimento. A Ucrânia tem mostrado uma capacidade que muito poucos conseguiam antecipar, e essa capacidade é de destruir, e literalmente destruir em profundidade em território russo, capacidades russas e infraestruturas que custam muito dinheiro à Rússia, e a Rússia tem seguido a tática de, em réplica, aumentar não só a intensidade dos bombardeamentos, sobretudo da capital, porque a capital é que simbolicamente aquela que representa e tem mais visibilidade do ponto de vista do impacto, como também, de alguma maneira, mas isso também se nota nos ataques da Ucrânia, o que mostra que estamos a entrar numa fase muito violenta da guerra, um menor cuidado na distinção entre alvos civis e alvos militares. Ao contrário do que por vezes nós líamos, a guerra na Ucrânia foi relativamente, tanto quanto as guerras podem ser decentes, foi relativamente decente até há relativamente também pouco tempo, ou seja, nada a ver, por exemplo, com aquilo que está a acontecer no Médio Oriente e principalmente em Gaza, mas eu creio que desta vez estamos a assistir uma escalada em que, sobretudo, a Rússia tem menos cuidado na distinção entre alvos militares e alvos civis, e eu penso que ela fará isto para induzir a Ucrânia ou a cessar ou a diminuir os seus ataques dentro do território russo. Porque é que isto é muito mau para a Rússia? Porque é trazer a dor, o sofrimento e a destruição para dentro das casas dos russos, não é? E quando nós vemos que a Ucrânia, às vezes também com um bocadinho de bravata, mas anuncia que até setembro tem como intenção destruir todos os armazéns da Wildberries, que é uma espécie de Amazon russa, nós compreendemos como hoje a Ucrânia, na minha perspectiva, passou para a mão de cima neste conflito, uma vez que tem hoje capacidade para infligir mais sofrimento direto à Federação Russa, que é o agressor, do que aquele que, infelizmente, a Federação Russa continua a conseguir infligir.
1: O Sr. Professor dava conta que estamos, nesta altura, a atravessar uma fase mais violenta deste conflito, aquelas fases que, por norma, antecedem a ida para a mesa de negociações?
14: Eu gostava muito que assim fosse. O meu problema qual é? O paradoxo desta guerra. De cada vez que a Rússia está por cima, desculpe-me a expressão, não tem interesse nenhum em fazer negociações, e isso viu-se, por exemplo, o ano passado, depois de Anchorage, depois da reunião entre Trump e Vladimir Putin. Putin acredita que está claramente por cima, até porque tem do seu lado o presidente norte-americano, e a Rússia fez tudo o que podia para não negociar. A partir do momento em que se pressente que a Ucrânia está, ela desta vez, na mão de cima, eu recordo, por exemplo, que o mês passado, em julho, a Rússia, com toda a campanha no leste, conseguiu ganhar 40 e poucos quilómetros quadrados, ou seja, é nada em termos efetivos, é nada se compararmos com os 450 que conquistava em média no mesmo mês o ano passado. Então aí quem tem um bocadinho menos de vontade de negociar é A Ucrânia, evidentemente, porque sente que desta vez pode obrigar, porventura, a Rússia a ceder muito mais do que aquilo que nós imaginaríamos quando, a certa altura, desejávamos que houvesse um processo de negociações que salvaguardasse, no mínimo, a soberania do Estado ucraniano.
1: Na sequência dos ataques desta madrugada da Rússia contra a Ucrânia, Volodymyr Zelensky voltou a pedir aos aliados europeus e Estados Unidos mísseis que permitam garantir a defesa contra ataques aéreos da Rússia. Ora, pouco tempo depois, o Financial Times revelou que este pedido foi feito por Zelensky a semana passada a Donald Trump e que o presidente dos Estados Unidos recusou com o argumento de que os estoques dos Estados Unidos estão em baixo. É, de alguma forma, surpreendente esta informação?
14: Não, não é surpreendente. Nós já percebemos há bastante tempo duas coisas. Que os Estados Unidos lançaram a guerra contra o Irão já numa situação de relativa, digamos, falta de algumas capacidades fundamentais. Porquê? Porque Joe Biden, é verdade, tinha dado o que tinha e o que não tinha à Ucrânia para manter a Ucrânia à tona nesta guerra contra a Rússia. E, portanto, quando Donald Trump lança a sua guerra de agressão contra o Irão, em abril, para ter uma noção, em 8 de abril, disse que já tinham atingido 13 mil alvos e que tinham conseguido defender-se de 1.700 ataques com drones e mísseis balísticos. Multiplique cada uma destas defesas por capacidades defensivas que são utilizadas e percebe-se naturalmente que, por exemplo, a atual pausa na guerra do Irão não tem nada a ver com a vontade de negociar. Tem a ver isso sim com a circunstância dos Estados Unidos neste momento não poderem correr o risco de repente ficarem sem capacidade para se defenderem, sobretudo quando aquilo que é lançado contra eles, um drone, é um produto barato e de fácil utilização, e aquilo que é utilizado para os Estados Unidos se defenderem é algo que custa uma fortuna e que é um bem muito escasso. E, portanto, eu acho que Donald Trump não mentiu, disse a verdade. Aliás, relatórios que eu considero alarmantes desse ponto de vista, porque não é do interesse de ninguém que os Estados Unidos fiquem incapacitados numa fase tão complicada das relações internacionais como é esta. Isto porquê? Porque neste momento a sensação que fica era a de que se um adversário importante dos Estados Unidos lançasse um ataque contra um qualquer alvo que os Estados Unidos quisessem proteger, que os Estados Unidos teriam, nesta altura, nesta fase concreta, bastante dificuldade em defenderem-se. O que leva ao seguinte, é que os Estados Unidos lançaram a guerra do Irão contra o Irão, pensando que ao fim de um mês o Irão estava de joelhos, como não estava e como recusava render-se, continuaram a utilizar o mesmo método, e ao fazerem-no, hoje em dia, os próprios iranianos sabem que as capacidades de destruição dos Estados Unidos não estão, com toda a certeza, num plano que permita aos Estados Unidos, nesta altura, acabar a guerra desta maneira, através de uma escalada sucessiva de utilização de meios militares. E, portanto, quando estas coisas acontecem, é claro que, do ponto de vista dos danos colaterais, um desses danos é, evidentemente, a Ucrânia, porque a reposição de capacidades e a reposição de stocks é algo que ainda hoje, do ponto de vista industrial, é muito, muito demorado. E isso significa que os nossos adversários sabem disso e também gerem as expectativas num determinado conflito em função justamente desse conhecimento.
1: É justificado o impasse nas negociações entre Estados Unidos e Irão pelos factos que aqui acaba de enumerar e enunciar?
14: Eu acho sinceramente que é isso. Uhum. E sobretudo também acho que, para nossa desgraça, temos um personagem sinistro a dirigir o país mais importante do mundo, que lançou uma guerra típica do século XX contra um adversário que é um patife ainda pior, que já compreendeu como é que se faz uma guerra no século XXI. E por isso também, a mim faz-me um pouco de impressão ver como mesmo no plano europeu e no plano da NATO, nós continuamos a discutir aquisições militares como se estivéssemos no século XX. Uhum. Ou seja, as capacidades que nós compramos são todas a 3 mil, 4 mil, 5 mil milhões, quando de facto o Irão está a dar-nos uma lição prática, e mais ainda, aliás, a Ucrânia, de que as guerras hoje em dia não se fazem assim. Veja o que aconteceu à frota no Mar Negro da Federação Russa, foi dizimada. E foi dizimada porquê? Desculpe-me a expressão, por umas barcoletas com motor, é um bocadinho mais do que isso, mas enfim, que mostraram que hoje o domínio tradicional do meio marítimo, do meio aéreo e do meio terrestre já não se medem da mesma maneira. Isso é, aliás, um artigo, e com este termino, na Foreign Affairs, muito interessante, em que um analista se perguntava para que é que nós continuamos a fazer caças. Para que é que continuamos a investir, por exemplo, no modelo que vai substituir os F-35 e que custará à volta de 300 milhões a unidade, e já nem falo sequer depois das despesas de manutenção e de utilização, quando continuamos muito atrás de outros em capacidades que parecem formigas, que são, por exemplo, os drones, que têm um impacto nas guerras que, para mal dos Estados Unidos e, sobretudo, para mal das monarquias do Golfo, eles estão agora a perceber de uma vez por todas, já agora, a Rússia também está a apanhar uma lição prática incrível relativamente ao tempo que a guerra já leva desde 2022.
1: Os responsáveis europeus estão atentos a esta realidade, a esta eventual necessidade de reorientar a estratégia de aquisição de equipamento militar?
14: Eu gostava muito que estivessem, mas não tenho muita certeza sobre isso. Aliás, infelizmente, a minha convicção é de que estamos muito atrás. Estamos anos-luz atrás da interpretação do que são hoje e vão ser cada vez mais os conflitos modernos. E, aliás, olha, deixe-me dar-lhe só este exemplo. Zaluzny, que foi o chefe de Estado-Maior-General das Forças Armadas Ucranianas e que, entretanto, depois foi despedido por Zelensky porque estava a ficar demasiado popular e foi para embaixador da Ucrânia no Reino Unido, ele teve uma conversa que foi reportada pelos mídias em que ele dizia a um grupo de embaixadores: nem pensem que nós agora vamos ser admitidos na NATO, porque a NATO neste momento é um modelo defensivo que resulta da Segunda Guerra Mundial. E nós, ucranianos, já estamos a pensar na terceira década do século XXI e, portanto, há aqui hoje uma discrepância muito importante que mostra que a Ucrânia, sim, está a compreender exatamente o que vão ser as guerras do futuro, como, aliás, também perceberam as monarquias do Golfo. Repare que Zelensky fez um périplo triunfal pelas monarquias do Golfo a propor os seus préstimos em matéria de tecnologia de drones, etc. E ele marcou imensos pontos nessa altura. Porquê? Porque, de repente, essas mesmas monarquias a comprarem sistemas defensivos de um custo alucinante, a mais de 1 milhão a peça, perceberam que, porventura, a construírem milhões de drones defensivos, conseguiam fazer ou ter uma capacidade defensiva infinitamente superior àquilo que, com meios convencionais mais demorados, tecnologicamente muito exigentes, veja aquilo que é a discussão um pouco sinistra de Donald Trump a prometer os Patriots e depois a desprometer os Patriots a Zelensky, dizendo que não, que há ali muitos segredos. Hoje em dia, cada vez mais, se percebe o seguinte: a tecnologia é crucial, mas a tecnologia de meios baratos, no fundo inesgotáveis, parece cada vez mais ser a guerra do futuro e muito menos este tipo de investimentos que, pura e simplesmente, não são compatíveis com guerras prolongadas como esta que agora, infelizmente, continua a acontecer na nossa Europa.
1: Os avanços tecnológicos e os impactos têm na estratégia militar. Sr. Professor Azevedo Lopes, muito obrigado mais uma vez pela sua disponibilidade e pela sua presença neste gabinete de guerra e pela forma como nos ajudou aqui a ler, interpretar e a refletir sobre algumas das notícias relacionadas com os conflitos em curso, hoje muito em particular o conflito no leste da Europa.
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0: Sente-se de notícias agora com o Miguel Vidara. Boa tarde, Miguel.
1: Boa tarde, Nelson. Já foi apreendida mais cocaína este ano do que em todo o ano de 2025. Disso mesmo, deu conta o diretor da Unidade Nacional de Combate ao Tráfico de Estupefacientes da Polícia Judiciária numa conferência de imprensa esta tarde, a pretexto da apreensão de 5 toneladas de cocaína que se encontrava num navio porta-contentores em Sines. Já foram apreendidos este ano 28 toneladas de cocaína. A Iniciativa Liberal avançou com um pedido de audição do Ministro da Administração Interna, do empresário da Constru Barcelos, responsável pelas obras na casa do Ministro Luís Neves. A IEL quer também ouvir o atual Diretor Nacional da Polícia Judiciária. O requerimento é entrada na Comissão de Assuntos Constitucionais. O pedido é justificado, pode ler-se no requerimento, com alarme social e ausência de esclarecimentos cabais e definitivos. Disse mesmo, deu conta há pouco aqui na antena do Observador, Rui Rocha, deputado e antigo presidente da IEL. Lá por fora, Israel atacou o sul do Líbano. O ataque é justificado com alegada violação flagrante do cessar-fogo por parte do Hezbollah. Tel Aviv não adianta detalhes sobre essa alegada violação das tréguas pelo grupo xiísta. Há registro de pelo menos um morto na sequência destes ataques. No futebol, Braga, os técnicos de Braga e Benfica fizeram há pouco a conferência de imprensa de antevisão dos encontros de amanhã. Primeiro, o Braga vai jogar com o Dinamo de Minsk, jogo da terceira pré-eliminatória da Liga Conferência. Carlos Vincent diz que o Braga está focado em ganhar e que o facto de ter chegado o ano passado às meias-finais da Liga Europa não torna a equipa bracarense favorita para esta eliminatória. Há pouco foi Marco Silva, o novo técnico do Benfica, que perspectivou o encontro da amanhã frente ao Arts da Escócia. Daqui a pouco, na edição das 5 da tarde, já com o Miguel Vitor Dias, haveremos de saber o que disse o técnico que chegou este ano ao banco dos encarnados. Ainda no desporto, ainda não terminou o prólogo que assinala o arranque da edição 67 da Volta a Portugal em bicicleta. Prólogo em Lisboa, 6,5 km. Por esta altura, Rui Oliveira, corredor português, está na liderança.
0: Quatro horas e 35 minutos, está a chegar a tarde política a partir das 5 com o Ricardo Conceição e o Miguel Viterbo Dias.
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0: Música da portuguesa Yolanda nos próximos minutos. Já vamos a uma recordação do Skull and the Gang.

0: 7 de dezembro, a apresentação do disco de estreia de Yolanda no Coliseu dos Recreios, um concerto em formato 360, esteve por cá nos últimos minutos com Responso.
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0: Bullying e telemóveis em destaque no Porque Se Não É a Resposta, já daqui a pouco na Rádio Observador. Para já esta recordação dos

O Escolenda Gang, nesta tarde, quarta-feira, na Rádio Observador, já de seguida o Bruno Vieira Amaral à conversa com o Eduardo Sá, no Porque Sim Não É a Resposta de hoje. A partir das 5, acompanha a Tarde Política. Eu sou o Nelson Ferreira, volto a fazer-lhe companhia amanhã, depois das 2. Até amanhã.

Boa tarde, bem-vindos a mais uma edição do programa Porque Sim Não É Resposta, com o psicólogo Eduardo Sá. Eu sou o Bruno Vieira Amaral. Hoje falamos da proibição de telemóveis na escola, que vai ser alargada até ao 9º ano, a partir de janeiro. Isto, apesar de algumas escolas, cerca de 52% das escolas, terem já adotado essa medida, essa proibição, alargando a proibição que até agora vigorava para o primeiro, para o segundo ciclo, o 5º e o 6º ano, também para o 7º, 8º e 9º. Boa tarde, Eduardo. Tem surgido, em reação a esta nova medida, opiniões que se manifestam contra a proibição, o alargamento da proibição

0: até ao 9º ano. O que é que o Eduardo, o que é que a sua sensibilidade lhe diz?
1: Olá, Bruno. O Bruno diz-me, que é uma medida sensata. E diz-me que é uma medida sensata por uma razão simples, Bruno. Porque, em primeiro lugar, é importante que fique claro que os telemóveis, enfim, não são permitidos ou não devem estar nos recreios, nos bares e nos refeitórios. Ponto. E não estarem nesses sítios não significa que não possa haver um professor ou outro, se assim o entender, que à boleia de um telemóvel solicite que os alunos façam uma pesquisa, ou seja lá o que for. Portanto, não se trata de fundamentalismo nenhum e eu fico sem jeito com alguns argumentos, Bruno. Primeiro porque, bom, mas os adolescentes têm a obrigação de se gerir sozinhos, sem haver este tipo de regras. Mas, meu Deus, os pais e os professores dos adolescentes são assim tão capacitados para se gerir sozinhos, para darem esse exemplo magnífico de como é facílimo gerirem-se. Não, não são. Por outro lado, sejamos razoáveis, há uma onda que se criou, dando a entender que não se pode criar uma proibição aqui ou ali, porque isso não é educar. É educar. Ninguém quer que se passe a vida a proibir tudo e mais alguma coisa, mas há proibições que são só sensatas e que, de um ponto de vista simbólico, significam o quê? Significam, quando uma escola leva isto por diante, que está a dizer: olha, nós damos atenção ao que eles sabem, nós queremos que eles tenham bons resultados escolares, já agora estamos aqui também para os educar um bocadinho, e desculpem lá, nós entendemos que com isto eles têm mais oportunidades para conversar, para correr, para jogar. Bom, e se calhar estamos a tratar da saúde mental deles mais do que pode parecer. Qual é o drama? Não consigo perceber qual é o drama.
0: É que o estatuto do telemóvel hoje, dos smartphones, é quase como uma extensão da personalidade, e de uma personalidade que, no caso dos adolescentes, se está a formar. E há quem tenha a ideia de que, ao se privar o adolescente desse instrumento, no fundo o que se está é limitar a expressão da sua personalidade. Pusemos os telemóveis e os smartphones e todos esses gadgets numa espécie de pedestal.
1: Eu acho que sim, até porque, sejamos razoáveis, a personalidade dos nossos filhos ganha quanto mais versátil for. Quanto mais eles são capazes de consultar o que acabam por consultar numa rede social, mesmo de forma inadvertida, e ao mesmo tempo, quando são capazes de ter competências para estarem uns com os outros a falar de tudo e de nada ao mesmo tempo. E, portanto, esta ideia de que, no fundo, nós estamos a privá-los da sua liberdade não é razoável. E já agora, vamos lá mais longe. Muitas vezes estas redes sociais que são dadas aos adolescentes muito precocemente, demasiado precocemente, a ponto de uma forma que depois ainda vamos ter que perceber como é que se pode regulamentar, haver estados a dizer assim: não, não, não, vamos lá com calma, porque as redes sociais antes dos 15 ou dos 16 só lhes fazem mal. Mas, de facto, quando eles vivem consumidos por influenciadores, quando vivem consumidos por pessoas de índole duvidosa, que acabam por ter uma interferência muito enviesante sobre muitos aspectos da sua personalidade, ouça, por favor, nós, se fechamos os olhos a isso, estamos a dizer assim: tanto me faz que haja pessoas que com isto tudo magoem e prejudiquem o equilíbrio do meu filho, porque ainda assim é ele que tem que fazer essas escolhas. Não é ele que tem que fazer essas escolhas, ele tem que fazer essas escolhas e os pais têm que ter opinião sobre as escolhas, senão os pais não são precisos. Valeu-me Deus, então deixemos os adolescentes fazerem aquilo que muitos fazem. Muitos veem filmes pornográficos aos 13, outros jogam a dinheiro aos 12, outros fazem, circulam pelos sites mais radicais aos 10. Pronto, fechemos os olhos e faz de conta que não se passa nada e Pronto. E não podemos fazer isso, como é óbvio.
0: A aplicação desta medida, Eduardo, da proibição, o alargamento da proibição dos telemóveis até ao 9º ano, torna-se mais difícil se não houver uma cooperação, uma colaboração das famílias. Eu há dias ouvia o presidente da Associação Nacional de Agrupamentos e Escolas Públicas a dizer que isto é apenas uma parte, porque é necessário, de facto, que as famílias também tenham regras, também colaborem, e nós sabemos que, em alguns casos, há uma grande discrepância, por exemplo, entre estas regras e aquilo que é o comportamento quando se está no espaço doméstico.
1: Sim, é verdade. É verdade que sim, mas sejamos razoáveis também. A educação ambiental começou dentro da escola e despassou da escola para as famílias. Os pais, se calhar, antes deitavam um papel ao lixo ou pegavam um cigarro e deixavam-no na via pública, e foi com a educação ambiental que a escola trouxe para as famílias que, de facto, muitas das atitudes das famílias em relação ao ambiente foram mudando. E, portanto, sejamos razoáveis, a escola não tem que ter milimetricamente as mesmas opiniões em relação aos pais. E pode ter opiniões divergentes dentro do que é razoável quando se trata de as educar para questões cívicas, para as novas tecnologias, por exemplo, ou para outro tipo de assuntos para os quais a escola tem que ser chamada. Que isso provoque conflitos vai provocar. Agora, há uma questão que é importante. Ao contrário daquilo que muita gente imaginava, não houve levantamentos de rancho quando as escolas começaram a proibir os telemóveis nos espaços comuns. Não houve levantamentos de rancho. E mais, houve muitas escolas, de forma surpreendente, a dizer assim: será coincidência ou os episódios de bullying caíram verticalmente?
0: Houve pelo menos um estudo sobre o impacto dessa medida que revelou isso mesmo, a diminuição dos casos de indisciplina.
1: Claro. Será coincidência ou de repente os recreios ficaram mais ruidosos e eles passaram a ter que conversar uns com os outros em vez de estarem todos uns ao lado dos outros a comunicar por WhatsApp? E, portanto, criar aqui um equilíbrio entre as novas tecnologias e as necessidades indispensáveis da natureza humana é um desafio muito grande que as escolas têm em mãos. Não é pelo facto dos miúdos terem telefones que ficam mais distraídas, como andam algumas pessoas por aí a dizer. Bom, elas estão distraídas porque têm imensas aulas, poucos recreios, uma exigência tremenda, vivem numa agitação, não têm atividade física e outros tipos de coisas, e, portanto, bom, as novas tecnologias são mais um aspecto de toda esta agitação, sendo certo que muitas vezes as novas tecnologias funcionam como uma espécie de mata-borrão para toda a agitação e distração que as outras coisas lhes dão. Mas não vale a pena irmos por aí. Ninguém quer, de certeza absoluta, a escola muito menos, que as novas tecnologias não participem no processo de aprendizagem. Ninguém quer. Agora, há uma tentação demagógica nisto tudo que eu não entendo. Trata-se só de compatibilizar um admirável mundo novo, que em muitos aspectos é mesmo um admirável mundo novo, Bruno, com um conjunto de necessidades inadiáveis ao crescimento dos nossos filhos, que são inadiáveis e com os quais nós temos que estar numa atenção muito grande e intervir, formando sempre que é necessário.
0: E é preciso encontrar esse equilíbrio e esperemos também que alguns dos comportamentos agora adotados em consequência desta proibição possam ser transplantados depois para o ambiente doméstico, como dizia, como dava o exemplo também da educação ambiental. Eduardo, chegamos ao fim do programa de hoje. Estamos sempre em podcast nas plataformas habituais. No site observador.pt pode sempre enviar-nos questões, dúvidas e partilhas através do e-mail eduardosa@observador.pt. Eduardo, um grande abraço. Até amanhã.
1: Até amanhã. Um abraço. Thank you.

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0: Rádio Observador, são 4h57 em Portugal Continental e na Madeira, menos uma hora nos Açores. Esta é a Tarde Política da Rádio Observador, é quarta-feira, 5 de agosto, nesta hora das 5. Temos mais um episódio de Um Guia para o Eclipse. Hoje vamos tentar perceber quais os melhores locais para ver o fenómeno e fica já uma pista. Vamos conversar com a Presidente da Câmara de Bragança. Depois das 5h30, o aumento no número de casos de violência doméstica em Portugal. Só no primeiro semestre o número de detenções e de processos aumentou quando comparado com o igual período do ano passado. Vamos tentar perceber o que está a passar. Antes de tudo isto, temos o Jornal das 5. Boa tarde, bem-vindo. Miguel Vitero Dias, quais são as notícias em destaque no Jornal das 5?
1: O Primeiro-Ministro marca esta tarde presença no arranque da Volta a Portugal em bicicleta, que para já vai sendo liderada pelo português Rui Oliveira, atual campeão olímpico de ciclismo de pista. Vamos até lá em direto às 5 da tarde. Numa tarde também que a Iniciativa Liberal apresentou um pedido para ouvir o empresário, amigo do Ministro Luís Neves, na Assembleia da República. Também em destaque durante o dia de hoje a apreensão da Polícia Judiciária, uma apreensão de 5 toneladas de cocaína, o que faz com que este ano já tenha sido apreendido de tanta droga até agosto como no total de 2025.
0: Miguel Vitero Dias vai atualizar as notícias às 5 depois das 7, um episódio especial do Justiça Cega, a primeira parte de uma entrevista ao advogado Sérvulo Correia, em que fala da infância nos Açores, da guerra na Guiné-Bissau e das aulas com o Marcelo Caetano. Quanto à previsão do estado do tempo para amanhã, podemos contar com céu limpo em todo o território continental. Vai ser um belo dia de agosto. Quanto às máximas, Porto 24, Braga 31, Viseu 32, Aveiro 25, Coimbra 30, Leiria 28, Santarém 33, Lisboa 31, Setúbal 33 e Faro 35. Vai estar calor amanhã no Algarve. Eu sou o Ricardo Conceição e esta é a Tarde Política da Rádio Observador. Vamos ao Jornal das 5 com Miguel Vitero Dias.
1: O Primeiro-Ministro marca presença esta tarde no arranque da Volta a Portugal em bicicleta, que começou na Praça do Império, em Lisboa, com um prólogo de 6 quilómetros. Ao todo vão ser 11 etapas, com 1.500 quilómetros. O Primeiro-Ministro marcou presença no arranque da edição deste ano e fez questão de estar na meta a cumprimentar uma das estrelas da prova, o português Rui Oliveira, atual campeão olímpico de ciclismo de pista. Marca presença na Volta a Portugal e assim que acabou a etapa teve Luís Montenegro a cumprimentá-lo.
2: Você vê sempre nos momentos que eu estou...
3: Estava aqui a contar ao Cândido, foi no fim da prova, o compromisso que tive por causa do logo.
4: O momento é muito especial, o Primeiro-Ministro estar aqui a acompanhar a volta. E já tinha estado quando tinha ganho a medalha de ouro em Paris. Foi uma surpresa vê-lo aqui, mas acho que é muito bom para o ciclismo, para o desporto e não consigo falar mais nada.
1: Rui Oliveira, mesmo no fim desta primeira etapa do prólogo, com o Luís Montenegro, com o ciclista português a mal ter tempo para descansar, a acompanhar este arranque da Volta a Portugal em bicicleta e também a presença do Primeiro-Ministro, está o jornalista do Observador Miguel Pina Andrade. Miguel, Luís Montenegro limitou-se a falar de ciclismo, a política ficou à porta?
5: Sim, foi um discurso focado no desporto, na promoção de Portugal e na união dos portugueses durante esta altura tão importante do ano do desporto. Luís Montenegro falou aos jornalistas depois de Rui Oliveira, como disseste, ter saltado para o primeiro lugar da geral, ainda à condição. Rui Oliveira, que foi campeão olímpico nos Jogos de 2024, e o Primeiro-Ministro destacou precisamente esta conquista, sublinha o plano de desenvolvimento do governo na área do desporto, mas Luís Montenegro considera também que a volta a Portugal é um momento da união dos portugueses.
6: E tem sido ao longo dos anos um motivo de união e mobilização do povo português junto de todos os territórios.
5: Luís Montenegro, que lembra também a diáspora portuguesa e os turistas que visitam o país nesta altura do ano, uma altura perfeita, diz o chefe do governo, para transmitir a portugalidade e valorizar o desporto.
6: São dias que vão mobilizar não só aqueles que vivem em Portugal, mas muitos dos nossos imigrantes, que já têm na sua rotina das férias também poder acompanhar este momento, e muitos outros visitantes que vêm a Portugal por esta altura, que são os turistas que nos visitam e que também aproveitam para sentir um pouco da portugalidade que esta prova acaba por transmitir. É uma oportunidade para darmos a conhecer o nosso país, é uma oportunidade para aproximarmos as pessoas e é uma oportunidade também para valorizarmos o desporto.
5: Uma valorização que o presidente da Federação Portuguesa de Ciclismo agradece. Cândido Barbosa sublinha os apoios do governo na área do ciclismo, tanto nas verbas disponíveis como no restauro do velódromo de Anadia, e deixa um apelo durante a época mais importante para o ciclismo nacional.
7: Um apelo a todos os portugueses, um convite para nos visitar às estradas, para nos visitar a todos os sítios ícones do ciclismo de toda a vida, e um apoio aos atletas que são os verdadeiros campeões, e a todas as famílias que os acompanham.
5: O apelo de Cândido Barbosa, presidente da Federação Portuguesa de Ciclismo, durante o prólogo da Volta a Portugal. Os ciclistas, Miguel, continuam a pedalar pelos 6,5 km que começam e acabam aqui na Praça do Império. Às 3 da tarde, Luís Montenegro inaugurou a edição número 87 da Volta a Portugal. O primeiro ciclista a sair foi Joshua Liebau. O último vai ser o português Rafael Reis, que já venceu o prólogo por 7 vezes. Arranca daqui a mais ou menos 20 minutos. Neste momento, o ciclista mais rápido continua a ser o campeão olímpico Rui Oliveira, da UAE Emirates. O tempo a bater são 7 minutos e 16 segundos.
1: O jornalista Miguel Pina Andrade a acompanhar o arranque da Volta a Portugal em bicicleta, com a presença do primeiro-ministro Luís Montenegro, neste prólogo que marca o arranque desta volta e que amanhã segue para Sintra, dia em que estará também presente a ministra da Cultura, Juventude e Desporto.
0: A Iniciativa Liberal quer ouvir na Assembleia da República o empresário amigo do ministro Luís Neves.
1: Os liberais avançaram hoje com um pedido de audição do ministro da Administração Interna, do empresário da Constru Barcelos, responsável pelas obras na casa do ministro, bem como do atual diretor nacional da Polícia Judiciária. Rui Rocha justifica este requerimento, que deu entrada na Comissão de Assuntos Constitucionais, com a falta de esclarecimentos que ainda existem sobre este caso.
8: Foi tentado que Luís Neves fosse ouvido na Comissão Permanente, isso não foi permitido pelo PS e pelo PSD. Há uma comissão de inquérito, mas ela demora tempo a começar a funcionar e, portanto, o que nós queremos é que isto esclareça, já que não é possível antes, pelo menos em setembro, e que Luís Neves, a atual Ministra da Justiça, o empreiteiro em causa, vão à comissão e, finalmente, respondam às perguntas que os deputados, mas também os portugueses, têm sobre esta matéria.
1: Rui Rocha, o antigo presidente da Iniciativa Liberal e deputado do partido, à Rádio Observador, que entende que o ministro não tem condições para continuar no cargo. O deputado liberal diz que, no limite, Luís Neves deve demitir-se no final do período dos incêndios e relembra que o primeiro-ministro já assumiu esta pasta noutros momentos.
8: Ter um ministro fragilizado, que não presta explicações, com versões absolutamente infantis sobre questões concretas que lhe são colocadas, eu também não sei se é a melhor solução, mas, enfim, No limite dos limites, eu diria que, terminada o período crítico da época de incêndios, Luís Neves não tem condições, de facto, para estar em funções, admitindo eu que já não as tenho neste momento, porque um ministro descredibilizado não é também uma solução. Eu lembro que o primeiro-ministro, já numa situação similar, assumiu a própria pasta do ministro da Administração Interna.
1: Neste requerimento, o partido não define qualquer data, pede apenas urgência nestas audições, que vão ser sujeitas à votação, não têm qualquer caráter potestativo.
0: O Tribunal de Contas detectou uma série de infrações associadas ao período em que Luís Neves desempenhou as funções de Diretor Nacional da Polícia Judiciária, mas não houve castigo, Miguel.
1: Não houve apenas uma conclusão favorável com reservas. A auditoria reporta a 2023. Em causa estão, sobretudo, contratos para a compra de combustíveis e viagens. O Tribunal de Contas concluiu que estes contratos não respeitaram as regras da contratação pública. Foram ainda levantadas dúvidas em relação a situações consideradas irregulares, por exemplo, na utilização de cartões de crédito ou na atribuição de telemóveis. De acordo com o relatório da auditoria, a que o Observador teve acesso, o verdicto sobre as contas da PJ foi favorável com reservas, ou seja, seja, o Tribunal de Contas aprovou a gestão financeira, mas com reparos e recomendações. Estas infrações poderiam ter dado origem a sanções, não deram. O jornalista do Observador, João Paulo Godinho, que tem acompanhado este caso que envolve Luís Neves, explica que o perdão foi concedido com base numa disposição da lei que implica o cumprimento de três condições.
9: É quando há negligência, quando nunca tinha havido uma recomendação anterior e quando se trata da primeira falha, por assim dizer, do visado. Em suma é, se não havia uma falha prévia, nós deixamos passar esta à primeira.
10: Uhum.
9: É um pouco esse o espírito da lei. E com isso, tendo em conta que esta também foi, se não me engano, a primeira auditoria do Tribunal de Contas e até de um órgão de controlo sobre a PJ, pelo menos durante o mandato do Luís Neves, estava sempre salvaguardado
10: desse ponto de vista. Porque sim. Ele não tinha sido ainda fiscalizado, digamos assim, por esta entidade.
9: Nos argumentos eles próprios invocam isso, que era a primeira vez que a sua conduta estava a ser questionada e que só isso já atestava a sua boa fé e a sua probidade e o seu rigor na gestão.
1: As explicações do jornalista do Observador João Paulo Godinho na História do Dia da Rádio Observador.
0: A Polícia Judiciária já apreendeu mais droga só este ano, que leva 8 meses, do que na totalidade do ano passado.
1: A informação foi avançada aos jornalistas na conferência de imprensa sobre a Operação Skydrop, que apreendeu 5 toneladas de cocaína. A Polícia Judiciária avança que só até ao mês de agosto já foi apreendida uma quantidade significativamente maior do que no ano passado.
11: Este ano, 2026, apesar de estarmos só em início de agosto, ou seja, já temos uns meses pela frente, até ao fecho do ano, já foi apreendida uma quantidade de cocaína superior ao total apreendido durante todo o ano de 2025.
1: São até agora perto de 30 toneladas a quantidade de droga apreendida em 2025. A Polícia Judiciária interceptou ontem um porta-contentores a mais de 1000 quilómetros de Lisboa, vinha da América do Sul, seguia com destino ao porto de Marrocos, mas o final da cocaína não é conhecido, o destino final. Nesta operação em que resultaram três detidos, já foram ouvidos por um juiz. Nela foram apreendidas estas 5 toneladas de cocaína, com a Polícia Judiciária suspeitar que um dos detidos fizesse parte da tripulação do navio.
11: No caso em concreto, sim, havia alguns indicadores que apontavam para a possibilidade de haver alguém da tripulação que estava conivente, que estava a colaborar com esta estrutura criminosa que fez chegar a bordo a cocaína que contaminou, num primeiro momento, um contentor que era transportado. E, portanto, esse elemento da tripulação foi identificado por nós, foi detido.
1: Foram ao todo 3 os homens detidos, um de nacionalidade indiana, outros de nacionalidade italiana e colombiana. O diretor da Unidade Nacional de Combate ao Tráfico de Estupefacientes, João Oliveira, sublinha a cooperação internacional e nacional nestas diligências que juntaram não só a PJ, mas também a Marinha, a Força Aérea e as autoridades espanholas e inglesas.
0: O Exército instaurou um processo disciplinar contra o antigo diretor executivo do Serviço Nacional de Saúde, o Tenente-Coronel Gandra de Almeida.
1: O militar deixou a direção executiva do SNS pelo próprio pé, na sequência de uma reportagem sobre a acumulação de funções públicas e privadas, enquanto esteve à frente do INEM do Norte. Fonte oficial do Exército confirma agora à Agência Lusa que o processo teve origem no relatório da Inspeção-Geral das Atividades em Saúde sobre este caso. A IGAS conclui que Gandra de Almeida não cumpriu as normas do Instituto de Emergência Médica relativas à acumulação de funções, nem as regras de impedimentos enquanto era diretor executivo do SNS. No entanto, o militar nunca chegou a ser sancionado por integrar os quadros das Forças Armadas e não estar abrangido pela Lei Geral do Trabalho em Funções Públicas.
0: E há outras notícias a marcar esta quarta-feira, 5 de agosto.
1: No Reino Unido, uma mulher foi detida após esfaquear 4 homens no centro de Londres. A suspeita do ataque tem 47 anos. A informação foi confirmada pela Polícia Metropolitana de Londres. Já segundo a Sky News, os homens têm entre 34 e os 52 anos. Foram todos transportados como feridos graves, ao que adiantam os serviços de emergência de Londres. As autoridades montaram também um perímetro de segurança no local, mas não são para já conhecidas as motivações deste ataque. O governo de Navarra está disponível para acolher os menores que chegaram a Ceuta. Há a estimativa de que cerca de 500 crianças ainda estejam na cidade. Já o número de mortos subiu para 79, de acordo com o mais recente balanço. Entretanto, pode estar a ser preparada uma nova entrada em massa de migrantes já daqui a 10 dias. É pelo menos o que começa a ser divulgado nas redes sociais. São cada vez mais as informações que estão a ser espalhadas sobre uma possível nova tentativa de migração em massa de marroquinos para Ceuta. Mesmo assim, muitos acreditam que estas mensagens são falsas e que não há ainda confirmação oficial por parte dos governos espanhol e marroquino sobre a existência de um plano organizado. No futebol, Marco Silva espera que o fator casa, apesar de esta não ser uma fase decisiva, tenha impacto positivo no jogo frente ao Hearts. Na conferência de imprensa, o treinador do Benfica fez a antevisão do jogo de amanhã, a primeira mão da terceira pré-eliminatória de acesso à Liga Europa. Marco Silva não perde a esperança de um primeiro jogo em casa de ser uma força adicional para os encarnados, mas diz também que nada ficará decidido já amanhã.
12: Mas numa decisão a dois jogos, acaba por ser diferente nesse aspecto. O fator casa no momento decisivo, que é sempre a segunda mão, não o teremos, mas acreditar que o impacto do fator casa, seja ele no primeiro jogo, também estará bem presente. É esse o nosso objetivo, jogar também com isso. Uma equipa diferente, na minha opinião, tem algumas características similares a uma equipa diferente na abordagem que faz o jogo, e a ambição é claramente ganhar o jogo, e poderemos sim ir mais confiantes para o segundo jogo, dependentemente do que fizermos no primeiro, mas só isso, porque nada ficará decidido de certeza amanhã.
1: O treinador dos encarnados não adiantou muito sobre o 11 inicial, mas quando questionado sobre os capitães, revelou que, tendo em conta as saídas recentes e também a lesão de Orsnes, não será difícil perceber quem será o líder da equipa encarnada.
12: Dois do grupo dos 5 capitães saíram do Benfica no final da época. A questão do António também há praticamente uma semana, ou há 5 dias. Portanto, desse mesmo grupo de 5, 3 continuam connosco e farão parte daquilo que é o grupo de capitães. Em relação ao jogo de amanhã, não há muitas dúvidas. Acho que o trabalho está facilitado para vocês. O Frederico estará fora do jogo. É fácil vocês calcularem quem poderá ser o capitão ou não.
1: Sobra, por isso, a Pavo Lídias. Marco Silva em antevisão da primeira mão da terceira pré-eliminatória de acesso à Liga Europa, jogo que poderá acompanhar amanhã a partir das 8 da noite na Rádio Observador. Um pouco antes, joga o Sporting Braga frente ao Dinamo de Minsk. Os bracarenses jogam em casa e, na antevisão do jogo, Carlos Vicens desvalorizou a chegada do Braga às meias finais da edição do ano passado. Diz que agora só importa o presente.
13: Ganhar amanhã. De nada te serve.
14: Ganhar amanhã. Não importa ter chegado às semifinais da Liga Europa e ter estado a um golo de chegar lá no segundo jogo. Não serve de nada, porque é como está estruturado o futebol europeu e por isso há que ganhar o direito de estar no play-off. Isso é o que devemos começar a fazer amanhã.
13: Ganhar-se o direito a estar no play-off. Isso é o que devemos começar a fazer amanhã.
1: O treinador do Sporting Braga, Carlos Vicens, na antevisão do jogo de amanhã às 7:30 da noite. Os óculos gratuitos para observação do eclipse solar estão esgotados. A informação foi avançada pela Agência Ciência Viva, Alusa. Ivone Fachada, da direção da Agência Nacional para a Cultura Científica e Tecnológica, diz que neste momento não há nenhuma ótica que tenha óculos disponibilizados de forma gratuita. Podiam ser reservados em qualquer zona do país. O estoque tinha sido reforçado ontem à tarde. Já esgotaram novamente. Ivone Fachada reconhece que não sabe se voltará a existir stock disponível.
15: Eu aconselho as pessoas ainda durante o dia de hoje a verificarem se em algumas daquelas 660 óticas não haverá ainda algum reforço de stock. Pode acontecer. Diria às pessoas para estarem atentas, porque estes seriam gratuitos. Alguns centros de ciência viva estão a oferecer alguns óculos na compra de um bilhete de família. Também é uma questão de verificarem dos 22 centros de ciência viva quais é que podem estar a oferecer.
1: A responsável da agência Ciência Viva, em declarações à agência Lusa, o eclipse que começa por volta das 6:30 da tarde, termina às 8:30, dia 12 de agosto. Ainda assim, há óculos que podem ser adquiridos em farmácias, em algumas lojas online, também em supermercados, por um valor a rondar os 3€. E a fechar, multiplicam-se as várias iniciativas para assistir ao eclipse, um pouco por todo o país. Vamos falar disso também a seguir, não é, Ricardo?
0: Exatamente.
1: Com os municípios e as organizações a criarem iniciativas com o melhor que têm para oferecer.
0: Ora, então,
1: em Almeirim não vai haver sopa da pedra, mas
0: não
1: vai haver, mas a Câmara Municipal vai criar um lounge de observação do eclipse, que vai ser junto à adega cooperativa.
0: Isso parece-me uma ótima proposta.
1: Sim, sobretudo porque a adega vai estar de portas abertas.
0: Vai estar aberta.
1: Portanto, é mesmo para garantir que todos conseguem ver o eclipse, mesmo aqueles que não olham para o céu.
0: Mas convém olhar em segurança primeiro. Sim, e depois, se calhar, provar os néctares provenientes de Almerim.
1: Sim,
0: são bem bons.
1: A ideia é criar um momento onde se possa observar este fenómeno em segurança, portanto, num local em que vão ser disponibilizados óculos, e desfrutar também de uma prova de vinhos da adega de Almeirim. A iniciativa vai decorrer, lá está, dia 12, a partir das 5h30 da tarde.
0: E estando aqui na presença de dois amantes de Almeirim, nossa saudação para Almeirim.
1: Uma excelente iniciativa.
0: Um grande abraço, e também para a adega cooperativa de Almeirim.
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0: E já daqui a pouco vamos ter um guia para o eclipse.
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0: Boa tarde e boa viagem. Agora vamos falar sobre o eclipse. Guia para o Eclipse, até dia 12, um programa diário dedicado a este raro fenómeno a que vamos poder assistir na quarta-feira que vem, dois a uma semana. Nos episódios anteriores já falámos sobre o fenómeno em si, também sobre os óculos, que estão a ter grande procura, mais do que oferta nessa altura, e os cuidados a ter para observar o eclipse em segurança. Neste episódio, já que já vimos isto, afinal, para onde devemos ir para observar o eclipse, onde ele estará mais próximo dos 100%. E para nos ajudar, contamos com a ajuda do jornalista do Observador, Martim Andrade, a quem por aqui carinhosamente chamamos o nosso enviado especial ao eclipse. Bem-vindo, Martim. Afinal, qual é o melhor local em Portugal para ver o eclipse?
24: O eclipse só vai ser total numa pequena faixa do distrito de Bragança, mesmo ali na ponta nordeste do país, entre as aldeias de Rio de Honor e Guadramil. Todo o resto do país vai estar relativamente perto da totalidade, mas vai ser, aliás, este vai ser o eclipse mais profundo em mais de 100 anos, mas só nestas duas localidades é que durante 26 segundos o sol vai ficar totalmente tapado pela lua. Okay. O problema é que foi anunciado na semana passada que as ações que estavam previstas nestas duas aldeias foram canceladas devido ao elevado risco de incêndios.
0: Exatamente, porque estamos em agosto, estamos com muito calor e obviamente é perigoso. Assim, a ação, eu chamo-lhe a ação, mas pelo menos as principais iniciativas vão ser mais próximas da cidade, da capital do distrito de Bragança.
24: Sim, aliás, as ações que estavam previstas para aquelas duas localidades foram transferidas, digamos, para o aeródromo municipal de Bragança. estavam a prever contar com 2 mil pessoas em Rio do Honor e agora passam a ter, se calhar, o dobro da população naquele espaço. Mas ainda assim, apesar de não estar já nos 100% como estaria naquela pequena faixa, acaba por estar ainda muito próximo e acho que para qualquer pessoa que nunca viu um eclipse vai ser magnífico na mesma.
0: Então, só para termos aqui uma ideia, estamos a falar quase dos 100% em Bragança. Na faixa litoral há grande diferença, por exemplo, entre Porto, Lisboa e Faro, assim, para correr toda a costa?
24: Sim, quanto mais a norte, melhor, neste caso. No Porto, a percentagem máxima de ocultação do Sol será de 98%, também será muito perto da totalidade também. E numa zona de costa, ali desimpedido, a oeste, vai dar para ver perfeitamente o eclipse. Em Lisboa, a percentagem cai um pouco para os 95%, no Algarve, apenas 93%, digo apenas, mas... Ainda continuará assim a ser significativo. Aliás, para termos uma ideia, em Portugal, o último que passou assim tão perto da totalidade foi em 1912.
0: Exatamente.
24: Portanto, acho que vale a pena sempre sair à rua.
0: Tenho uma vaga ideia desse. E nunca é demais lembrar, Martim, a que horas é que vai ser o ponto-chave deste eclipse? Os tais 26 segundos.
24: Sim. As horas variam um pouco consoante o ponto do país onde estamos, não é? Claro. Por exemplo, em Bragança, no centro da ação, o início será às 6h34 da tarde, quando a lua começar a tapar o sol. O pico da ocultação, quando atingir os tais quase 100%, será por volta das 7h31. Em Lisboa, só para ter o exemplo também, começa pelas 6h39, portanto, uns minutos depois, o pico será às 7h36, mas no geral é manter a ideia de que começa por volta das 6h30 da tarde. O máximo será às 7h30 e depois acaba menos de 2 horas depois de ter começado.
0: É muito interessante essa diferença de 5 minutos de Bragança para Lisboa. Obrigado, Martim Andrade, jornalista do Observador, como já expliquei, a quem carinhosamente vamos chamando de enviado especial ao Eclipse, enviado especial do Observador. Recebemos agora a Presidente da Câmara Municipal de Bragança, Isabel Ferreira. Bem-vinda a este guia do Eclipse. É uma mulher de ciência, deixe-me começar por lhe perguntar se está entusiasmada com o eclipse do ponto de vista científico.
2: Sim, muito boa tarde. Sim, muito entusiasmada do ponto de vista científico e agora nesta dupla condição de ter o privilégio de, no Conselho de Bragança, termos as condições de conseguir observar em maior extensão este eclipse solar. As atividades de Guadramil e de Rio do Honor foram transferidas para o aeródromo municipal, mas quem está em Rio do Honor, quem está em Guadramil, quem habita os moradores, quem está hospedado em alojamentos destas aldeias poderão naturalmente experienciar este 100%
0: O que se fez foi condicionar o acesso para evitar
2: isso. Portanto, estamos em risco máximo de incêndio e assim no aeródromo municipal temos condições de receber milhares de pessoas, não é? Muito mais, muito maior capacidade do que aquela que seria possível nestas duas aldeias.
0: Ainda bem que fala nisso, porque tenho aqui uma pergunta. Ainda é possível encontrar um quarto em Bragança para este para dia 12?
2: Essa parte é muito difícil já. Mas ainda é possível virem, se tiverem algum amigo onde ficar hospedados em Bragança, podem vir. Porque o aeródromo municipal tem capacidade para milhares e milhares de pessoas. Agora, os alojamentos locais e os hotéis já estão completos, felizmente, mas o apelo é de facto que nos visitem, não só para o dia 12, como para os dias que antecedem, dia 10 e dia 11, com o nosso Festival Geração de Ciência.
0: E o que é que vai acontecer nesse festival?
2: Sim, basicamente Bragança vai transformar-se aqui num laboratório vivo de preparação do fenómeno do eclipse, com várias atividades científicas e recreativas também, com espetáculos ligados à astronomia, caminhadas, sessões de fotografia, festas também noturnas de preparação precisamente para este grande evento do dia 12 de agosto. E, portanto, o programa pode ser consultado na página do município ou nas redes sociais também do município para poderem perceber com mais pormenor todas as atividades previstas.
0: Isabel Ferreira, imagino que também seja muito bom para o seu município do ponto de vista económico, ser o ponto do país em que se vai aproximar dos 100% o Eclipse?
2: Sim, muito bom. Já falámos aqui da questão dos alojamentos estarem completos, mas toda a atividade económica, a restauração. Este também é um mês em que Bragança tem uma atividade cultural e recreativa forte, com um programa de atividades que as pessoas também podem participar, quer na cidade, quer nas suas aldeias, nas freguesias rurais. E isso, claro que é bom para o desenvolvimento económico, e isso também se tem sentido.
0: E tem ideia de algum cálculo feito sobre o número de pessoas que é esperado nestes dias?
2: Pronto, nós em termos de número de camas disponíveis, em termos de alojamento, só no concelho elas estão aproximadamente 1.900, 2.000 eram as inscrições que nós tínhamos e que ficaram logo completas, mas nós esperamos mesmo muito mais pessoas. E, portanto, como eu dizia, até 7.500 pessoas do aeródromo têm perfeitas condições de receber toda a gente.
0: E será ótimo numa região em que os portugueses acham que fica demasiado longe e que tem muito, muito para dar e muito, muito para ver em Bragança, não é?
2: Sim, é a prova, não é? Também da nossa centralidade sob diversos pontos de vista. Um dos pontos de vista é precisamente a questão ambiental. Nós somos um território que tem o privilégio de ter áreas protegidas, de Reserva Mundial da Biosfera, o Parque Natural de Montezinho, e, portanto, também é esse património riquíssimo, natural e paisagístico, que agora nos permite também ter melhores condições para observar este tipo de fenómenos.
0: E já garantiu os seus óculos ou não?
2: Já, estão comigo, eu estou aqui no meu gabinete, na Câmara Municipal, e estou a olhar para eles.
0: E não os larga, porque aí ainda há óculos gratuitos ou também já esgotaram?
2: Sim, nós disponibilizámos óculos gratuitos a quem se inscreveu. Quem não se inscreveu pode adquiri-los nas óticas ou no Centro de Ciência Viva. Pronto, mas é muito importante que as pessoas o façam.
0: Sim,
2: para
0: é
2: poder fazer a observação do eclipse com segurança.
0: Isabel Ferreira, muito obrigado pela sua disponibilidade e por ter estado aqui connosco na Rádio Observador.
2: Obrigada, boa tarde. Obrigada.
0: Isabel Ferreira, Presidente da Câmara Municipal de Bragança, um guia para o Eclipse, todos os dias, na Rádio Observador, por volta das 5:15, e sempre disponível lá em podcast. No próximo episódio vamos falar com nós podemos designar como uma pessoa viciada em eclipses.

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3: São 5h30, Miguel Viterbo Dias, vamos atualizar as notícias que estão a marcar esta quarta-feira.
4: O Primeiro-Ministro Luís Montenegro marcou esta tarde presença no arranque da Volta a Portugal em bicicleta, uma volta que arrancou hoje e que terminou há pouco, com o português Rui Oliveira a ficar em segundo lugar no prólogo, que marca o arranque desta edição da volta e que acabou por ser ultrapassado já na reta final por um colega de equipa, a perder assim a possibilidade de andar com a camisola amarela no arranque desta edição da Volta a Portugal. Rui Oliveira a ficar em segundo lugar, Rafael Reis em terceiro, numa etapa conquistada por Julius Johansson da Emirates, a mesma equipa de Rui Oliveira, o campeão olímpico de ciclismo de pista, que marca presença nesta Volta a Portugal em bicicleta. Uma etapa que contou também com a presença do Primeiro-Ministro Luís Montenegro, esteve à conversa com alguns ciclistas, referiu também mais uma vez a importância do desporto para o país e o que o Governo da AD tem feito para tentar melhorar o setor, sem responder a perguntas sobre questões mais políticas que têm marcado as últimas semanas. Ainda assim, Luís Montenegro a marcar presença neste arranque da Volta a Portugal em bicicleta, que segue amanhã para Sintra. A Iniciativa Liberal quer ouvir na Assembleia da República o empresário amigo do ministro Luís Neves. Os liberais avançaram hoje com um pedido de audição, não só do empresário da Constru Barcelos, mas também do próprio ministro da Administração Interna e ainda do atual diretor nacional da Polícia Judiciária. A Rádio Observador, Rui Rocha, da Iniciativa Liberal, diz que há ainda esclarecimentos que são necessários neste processo. Rui Rocha, que insiste também que Luís Neves não tem condições para continuar no cargo e lembra que pode pedir admissão depois do período de incêndios, até porque o Primeiro-Ministro já assumiu esta pasta noutros momentos. Também marcar a atualidade hoje a informação de que o Exército instaurou um processo disciplinar contra o antigo Diretor Executivo do Serviço Nacional de Saúde, o Tenente-Coronel Gandra de Almeida. O militar deixou a Direção Executiva do SNS pelo próprio pé, na sequência de uma reportagem sobre a acumulação de funções públicas e privadas enquanto esteve à frente do INEM do Norte. Foto oficial do Exército confirma agora à Agência Lusa que o processo teve origem no relatório que foi feito pela Inspeção-Geral das Atividades em Saúde sobre este caso. Na atualidade internacional, no Reino Unido, uma mulher foi detida depois de esfaquear 4 homens no centro de Londres. A suspeita do ataque tem 47 anos, uma informação que foi confirmada pela Polícia Metropolitana. Já a Sky News adiantou que os homens, vítimas deste ataque, têm entre os 34 e os 52 anos. Até ao momento não são conhecidas as motivações do ataque.
3: E já daqui a pouco um explicador sobre novos dados que dão conta de um aumento dos casos de violência doméstica. Boa tarde e boa viagem e boas férias para quem está de férias.
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3: Quanto ao estado do tempo para amanhã, podemos contar com céu limpo em todo o território continental, calor, boas férias e dias descansados para quem está a trabalhar. Explicador da Rádio Observador, um homem após uma discussão regou com álcool e incendiou a namorada com o isqueiro, vai agora aguardar julgamento em prisão preventiva. Esta mulher ficou com queimaduras em cerca de 40% do corpo. É um caso de violência doméstica que foi notícia ontem. É um entre centenas desde o início deste ano. Segundo os dados mais recentes partilhados pela PSP com a Rádio Observador, o número de detenções por suspeita da prática deste crime aumentou cerca de 10% no primeiro semestre deste ano, quando comparado com o igual período do ano passado. São 854 detenções, mais 83 do que no primeiro semestre de 2025. Mas temos mais dados. O número de processos também aumentou. São mais 232, mais 3% do que em igual período. Ao todo, estamos a falar de 7.883 processos por violência doméstica no primeiro semestre deste ano. Segundo dados da Comissão para a Cidadania e Igualdade de Género, entre abril e junho, o número de casos participados cresceu 13% e 7 pessoas morreram nos primeiros 6 meses deste ano, 5 mulheres, uma criança e um homem. São dados ainda necessariamente provisórios deste ano, 2026, que nos interpelam, e vamos conversar sobre isto com as nossas convidadas. Marta Silva, chefe da equipa do Núcleo de Prevenção da Violência Doméstica e Violência de Género da Comissão para a Cidadania e Igualdade de Género, também com a comissária Rita Henriques, chefe do Núcleo de Violência Doméstica do Departamento de Operações da PSP. Bem-vindas. Senhora comissária Rita Henriques, olhando para estes dados, 2026 poderá vir a ser ainda pior do que 2025?
13: Muito boa tarde. Antes de mais, permita-me cumprimentar também a minha outra convidada do painel. Estes dados devem, antes de mais, ser analisados com alguma cautela. Portanto, não nos é possível, obviamente, fazer alguma futurologia e dizer se irão ser melhores, se irão ser piores. Aquilo que nos é possível dizer é que o aumento que se registra e que se verifica nos dados de 2026 pode resultar de diferentes fatores, entre os quais uma maior disponibilidade das vítimas para denunciar, uma maior sensibilização da sociedade também para este fenómeno, e por outro lado também uma resposta policial e digo também das entidades mais eficaz na detecção e na sinalização das situações de violência doméstica. Portanto, independentemente da evolução estatística, cada processo representa uma vítima também que necessita de proteção e uma intervenção célebre também por parte das autoridades.
3: Deixe-me conferir também a expectativa da Marta Silva, da Comissão para a Cidadania e Igualdade de Género. No fundo, faço-lhe a mesma pergunta. Estamos, obviamente, a elaborar em dados que são ainda necessariamente provisórios, mas 2026, a continuar este ritmo, será pior que 2025.
14: Viva, muito boa tarde. Aproveito para cumprimentar também a senhora comissária Rita. Estamos muito alinhadas porque, de facto, estamos a falar de uma série estatística de um trimestre e para podermos perceber tendências e para podermos atestar essa pioria que estava a referir, temos que atender a períodos temporais mais amplos.
3: Claro.
14: Para lhe dar uma ideia, o ano passado, o ano inteiro, contabilizámos 29.615 denúncias. Se formos ver os parcelares dos vários trimestres que vamos avaliando, e como sabe estes dados são reportados trimestralmente pela SIG, de facto entre o primeiro e o segundo e inclusive o terceiro trimestre do ano passado tivemos sempre agravamentos na ordem dos 12-13%. De facto, o terceiro trimestre dos anos são quase sempre, nas últimas séries estatísticas, os períodos temporais com mais denúncias e, possivelmente, ambas as forças policiais têm leituras destes dados. Ou seja, eu ficaria mais tranquilo em comentar um dado anual ou até de uma série estatística superior, porque... pelo que eu estou aqui a ver, as tendências de 2024, 25 e o primeiro semestre de 26, não me parece, em termos de tendência estatística, estarmos a ter um aumento. Isto não significa desvalorizar todas estas 7.871 ocorrências.
3: Exatamente, claro, não é? porque isso leva-nos também a uma pergunta que acho que devemos fazer enquanto, enquanto sociedade. Onde é que estamos a falhar? Porque é que este problema continua... neste nível, tanto no número de casos como na violência de casos, como que acabei de escrever há pouco no arranque da nossa conversa.
14: É para mim ou para a colega?
3: Pode ser para si, pode ser para si, Marta Silva. Também quero ouvir a comissária, claro.
14: Muito bem, claro. Eu acho que a pergunta onde é que estamos a falhar é sempre pertinente, mas não sei se se aplica aqui quando temos um número de ocorrências destes montantes. Porquê? Porque, como disse a senhora subcomissária, estou completamente de acordo, há 10 ou 15 anos não se faziam denúncias como se fazem hoje em dia. Se formos a ficar há 30 ou 40, menos ainda. Qualquer um de nós tem memória destes temas nem sequer terem relevância social. Portanto, falávamos de violência doméstica com uma certa vulgaridade.
3: Como normais, sim.
14: Era quase conversa de café. Eu acho que todos temos estas memórias que falava, olha, fulana tal foi agredida, mas não havia sequer censura social, havia alguma empatia, portanto, e muito menos havia queixa, não é? Portugal tem crime público em violência doméstica desde, portanto, fez 25 anos o ano passado, e se formos observar as estatísticas entre tudo o que é um período

0: é censurável, mas durante muitos anos, não é, décadas, nem sequer era penalizado no Código Penal, óbvio, quando penalizamos um comportamento, ele vai ter mais visibilidade. Ainda assim, não quer dizer que estejamos a fazer tudo bem, não é? Não, isto,
1: Então.
0: temos seguramente margens para melhoria, de trabalho, sobretudo ao nível preventivo, para que daqui, se calhar, a 10, 20, daqui a 30 anos, na próxima geração, não estejamos a falar nos mesmos termos num programa de rádio da tarde.
1: Então, senhora Comissária Rita Henriques, podemos concluir que estamos perante mais denúncias, mais visibilidade do crime, e não, mais casos? É sempre difícil,
0: Eu penso que
1: chegarmos a
0: sim,
1: esta
0: eu penso
1: conclusão,
0: que
1: não é?
0: sim. Sim, é sempre difícil e, aliás, é impossível afirmar isso
1: Claro,
0: com certeza. E
1: claro.
0: eu penso que isto acompanha também a lógica dos países nórdicos, onde é sabido que criminalmente, ou seja, há mais crime, não é, há necessariamente mais criminalidade, mas há forçosamente também aqui uma maior consciencialização para a denúncia. Eu penso que é isto que acontece também, com a questão de a violência doméstica se ter tornado também um crime público. Obviamente que há aspectos que podem ser sempre melhorados, mas também houve uma evolução significativa na proteção das vítimas, na avaliação do risco, na formação dos profissionais também, na articulação entre entidades, que tem sido um trabalho contínuo já da PSP e de todas as outras entidades que estão envolvidas nisto. E o desafio continua a ser conseguir que as vítimas peçam ajuda mais cedo e que também toda a sociedade esteja atenta aos sinais de violência.
1: Então, e aí pegando nisso, Marta Silva, do ponto de vista legal e do ponto de vista da capacidade que o Estado tem para oferecer proteção às vítimas, os mecanismos que temos hoje são suficientes?
0: Bem, eu diria que temos feito nos últimos 20 anos uma evolução muito assinalável daquilo que são as respostas do Estado, nomeadamente não só ao nível da proteção jurídica e da proteção legislativa, mas na provisão de recursos e de apoios estatais às vítimas de violência doméstica. Dar nota que neste momento temos equipas especializadas em 87% dos concelhos do país, não é? Quando em 2005, portanto há 21 anos, tínhamos menos de 10% do território com resposta,
1: E
0: não
1: hoje
0: é?
1: são
0: Penso que
1: 80?
0: 87% dos concelhos, não
1: Oh,
0: é? Temos
1: 87% dos
0: 100%
1: conselhos.
0: temos 100% dos distritos. E claro que isso significa que se eu aumento a capacidade de resposta, obviamente também aumento o número de pessoas, e esse é o objetivo, também aumento o número de pessoas a quem posso prestar apoio jurídico, social, psicológico e todas essas necessidades que estão devidamente identificadas. Se olharmos para os outros dados que a SIC publicou ontem, temos aqui também outros indicadores, para além destes dois que temos estado aqui a falar, que são os homicídios e as denúncias, estão também uma alteração na resposta do sistema de justiça, desde logo pelos processos instaurados, também pelo número de pessoas em reclusão, quer em prisão preventiva, quer em prisão efetiva, pelo crime de violência doméstica, que tem vindo a aumentar, talvez não de forma tão exuberante, mas tem de facto desde 2018 tido uma expressividade que vem crescendo. Isto é muito relevante. Também do número de medidas de coação aplicadas aos arguídos, que tem vindo também de forma absolutamente inequívoca a aumentar desde 2018. Só para dar uma ideia, em 2018 tínhamos menos de 500 pessoas com a denominada vigilância eletrónica, portanto, com a pulseira eletrónica pelo crime de violência doméstica. Os dados que publicámos ontem dão conta de quase 1.300 pessoas na mesma situação, comparativo, durante período homólogo, ok? Segundo trimestre de 2018, segundo trimestre de 2016. Portanto, tivemos mais do que duplicámos a aplicação das medidas de coação. Temos ainda margem de melhoria, obviamente. Por um lado, na resposta, se calhar, mais ágil, mais célere, da contenção da pessoa agressora, não é? Se calhar para evitarmos que tantas pessoas tenham que ser elas as vítimas a sair da sua casa para garantir a sua
1: Porque é
0: segurança.
1: isso que acontece, em muitos casos, ou não? Ou não?
0: Não é só isso que acontece, continuamos a ter muitas pessoas a que temos que retirar da sua casa e com os seus pertences para garantir a sua segurança. Portanto, no primeiro trimestre acolhemos cerca de 1.700 pessoas nesta rede nacional de apoio, portanto, quer em casa de abrigo, quer em acolhimento de emergência, mas de facto um número ainda que nos parece muito elevado, até porque lembrar que quase metade destas pessoas são crianças pequenas que tiveram que acompanhar.

0: apanhar as suas mães e que são retiradas da sua casa, da sua escola, da sua creche, dos seus amigos e, portanto, é um número que gostaríamos de ver diminuído, mas é de facto uma resposta que continua a ser eficiente no sentido de garantir a proteção e a segurança destas pessoas, mas eu gostava mesmo de também de sinalizar aquilo que disse anteriormente, que é o aumento desde 2018, de forma muito contínua e em alguns anos até exponencial, quer na aplicação de medidas de proibição de contactos ao agressor, e isto implica necessariamente a saída de casa da pessoa que agride, homem ou mulher, e também o número de pessoas com a pena, com a medida de coação mais gravosa, que é a prisão preventiva. Portanto, é um número que tem vindo, de facto, a crescer. Claro que na expectativa da vítima e da sociedade em geral, o que nós queremos todos, e acho que estamos todos muito alinhados, é que quem comete um crime seja punido e seja contido para que não continue
1: Claro.
0: a cometer o crime com a mesma pessoa ou com outra, não é?
1: Senhora Comissária Rita Henriques, o pedido de ajuda surge na maioria dos casos em situações limites da sua experiência. A pessoa
0: Eu
1: fica, está
0: penso
1: numa
0: que.
1: situação limite quando pede ajuda ou já passou esse limite? Há pedidos que surgem antes dessa situação?
0: Eu penso que cada caso é um caso e, portanto, da nossa parte, acho que não nos é possível estar a fazer generalizações, porque isso também não é um dado que nós possamos escolher estatisticamente e
1: Sim, aqui estava a
0: objetivamente, não
1: recorrer mais à sua experiência e ao
0: é?
1: conhecimento que tem.
0: Aquilo que eu lhe posso dizer é que, por exemplo, relativamente falávamos aqui do número de pessoas que foram contidas, não nos é possível efetivamente dizer se a pessoa está numa situação limite ou não, porque também não conhecemos individualmente a situação de cada pessoa até chegar ali. Em algumas situações, sim, admito que isso poderá ser verdade, e noutras, se calhar, não, também fruto da sensibilização de todo o trabalho que já tem vindo a ser feito. Mas acompanhando aqui também o raciocínio desta questão anterior que vínhamos aqui a falar, gostaria aqui de acrescentar que, a par aqui não só do aumento de denúncias, mas é importante salientar também aqui o trabalho que é feito e que depois é palpável também no número de detenções, nomeadamente nas detenções em flagrante delito que acontecem. Em 2026, por exemplo, tivemos aqui um aumento de 83 detenções, mas isto também é um fator que é verificável nos anos anteriores. Temos aqui uma tendência de subida em todos os meses, em todos os trimestres, em todos os semestres, relativamente a 2025
1: Isso é
0: e
1: preocupante, ou
0: 2026.
1: não?
0: Eu penso que é um pouco no
1: Ou
0: raciocínio das denúncias, ou
1: será
0: seja,
1: mais
0: quanto mais
1: eficácia? É
0: denúncias
1: isso.
0: há, também mais nos é possível acompanhar as situações e detectá-las precocemente e detectar todos os elementos e evitar que isto volte novamente a acontecer. Também, para além das detenções em flagrante delito, também conseguimos também fazer muitas vezes cumprir mandados de detenção e permitam-me aqui dizer também que, decorrente aqui das nossas diligências investigatórias, só este ano já resultaram 182 detenções, portanto, das quais 29 resultaram em prisões preventivas para os agressores. E isto aqui demonstra que sempre também que estão reunidos os pressupostos legais, a PSP atua aqui de uma forma determinada, não é? Para proteger as vítimas e responsabilizar os agressores, e portanto cada situação também terá que ser avaliada individualmente e as decisões são também tomadas em função daquilo que é a lei, daquilo que é a avaliação concreta do risco naquele caso. Portanto,
1: Queria também recorrer à sua experiência, Sr. Comissário, e também à Marta Silva, para outro ponto desta conversa, porque hoje em dia, quer dizer, já há alguns anos, mas sobretudo hoje em dia, as pessoas que difundem ideias violentas e misóginas têm hoje um palco e um alcance que não tinham antes da disseminação que as redes sociais permitem. Isto é um problema para faixas etárias mais jovens, a forma como estão nos namoros, como se relacionam. O que é que tem notado, Rita Henriques?
0: Eu penso que as redes sociais e as tecnologias, o mundo digital, não são em si a causa
1: É um
0: da violência
1: veículo, não é?
0: doméstica.
1: Apenas um veículo,
0: Mas
1: sim.
0: sim, exatamente. Podem ser utilizadas, podem ser instrumentalizadas como meio de controle e como meio de violência. Hoje em dia, assistimos e também temos efetuado algumas ações nesse sentido, nomeadamente a operação No Namoro Não Há Guerra, e assistimos efetivamente a comportamentos como a monitorização da localização, não é? O controlar o número de chamadas, o número de SMS, se a pessoa fala com os amigos, se não, portanto, mesmo o acesso indevido também às contas pessoais, e portanto sem consentimento, não é? Ou então com envio de algumas mensagens ameaçadoras. E as redes sociais, sim, efetivamente têm um papel negativo, mas também podem ter o lado contrário, porque claro, nós também utilizamos muitas vezes as redes sociais para sensibilizar a população, e nomeadamente as camadas mais jovens, que são quem usa mais as redes sociais, e para divulgar assim esta informação e facilitar também os acessos das vítimas aos recursos de apoio que existem hoje em dia e que tentamos cada vez mais divulgar.
1: E Marta Silva, devemos estar preocupados com a forma como os mais jovens olham para a forma como nos relacionamos com o amor, com o namoro, com a violência?
2: Eu gostava de dizer que não devíamos, mas honestamente acho que devemos estar preocupados, porque de facto o digital em muito, muito pouco tempo trouxe uma velocidade muito grande às nossas relações. As coisas são postas e comentadas em contextos e em velocidades e com um público que nenhum de nós imaginaria poder ter há 5 ou 10 anos atrás. Estou completamente alinhada com a senhora comissária quando diz que, de facto, não é uma nova violência, é mais um cenário onde ela ocorre. Uhum. Controlo, pedidos de localização, monitorização, portanto, aquela perseguição online, isso já existia no espaço físico, não é? O que já havia no espaço físico passou para o digital. Esta é uma dimensão que nos devemos preocupar, porque é muito rápida, é muito pouco controlável ainda hoje. Temos aqui que ter um trabalho muito grande com as plataformas que gerem estas redes, a Meta, a Google, etc. E depois temos uma dimensão que também estamos aqui a falar, que é uma vulgarização e uma certa normalização de discursos.
1: Exatamente.
2: Que até há pouco tempo tinham crítica.
1: E a minha pergunta é mais nesse sentido, sim, não é? Porque não, agora tem um palco do tamanho do mundo.
2: Sim, tem um palco, tem seguidores e perdeu-se um pouco a vergonha de alinhar com certas ideias, que se calhar sempre lá estiveram, não é? E, portanto, facilmente se dizem coisas. Algumas eu tenho muita expectativa que venham a ser criminalizadas, não é? Incitamento, nomeadamente à agressão sexual. É muito fácil percorrermos, face a algumas notícias, comentários que incitam ao uso de violência sobre outras pessoas. Isto é, qualquer um de nós pode fazer este exercício em segundos, no Instagram, no Facebook, é muito, muito, muito fácil de encontrar. Um bom exercício é ler os comentários quando noticiamos o que estamos aqui a falar. Violência doméstica, violência sexual, é muito interessante, nem sempre pela positiva, mas é muito interessante fazermos, no fundo, quase um diagnóstico à sociedade por aquilo que é dito. E depois, se tivermos ainda tempo para ver os perfis de quem são essas pessoas, não são necessariamente pessoas de mais idade, não é? Temos um discurso misógino e de muito, muito conservadorismo nas relações.
1: Mas esse trabalho começa em casa, não é?
2: Começa em casa, eu costumo dizer que começa no pré-escolar, não é? Eu quando se trabalha com crianças de 4 e 5 anos e quando ensino que a outra menina ou outra menina tem os mesmos direitos que eu, tem o mesmo direito a não ser ofendida, a não ser agredida, que não lhe toquem no corpo sem o seu consentimento, estamos a fazer prevenção de relações igualitárias. Claro que a maior parte da prevenção fazemos quando surgem as primeiras relações íntimas na adolescência, mas claramente temos que começar antes, porque a minha relação com o outro não começa na adolescência, né? O meu conceito de intimidade e de autorrespeito é muito, muito mais precoce que os 14, 15 anos, e portanto eu acho que temos aqui ainda um caminho grande e se calhar com novos desafios por causa do digital, e porque os miúdos estão muito mais tempo no digital do que nas relações humanas, e eu acho que isto é uma coisa que nos deve preocupar.
1: Marta Silva e Sra. Comissária Rita Henriques, muito obrigado pela vossa disponibilidade para estarem aqui no Explicador da Rádio Observador.
0: Muito obrigada.
2: Obrigada, boa tarde. Obrigada.

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0: Rádio Observador, são 5h57 em Portugal Continental e na Madeira, menos uma hora nos Açores. 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Nesta hora das 6 vamos ter E o Vencedor É, hoje com a Raquel Abcassis, a Helena Garrido e o Nuno Gonçalo Poças. Hoje vamos regressar a Luís Neves e uma notícia do Observador que revela que uma auditoria do Tribunal de Contas perdoou irregularidades ao ex-diretor nacional da Judiciária, mas tudo dentro da lei. Também temos o caso da Conservatória de Anadia, que aumentou os emolumentos pessoais em média 900%. Na política, o PSD está a usar Ceuta para atacar o PS e ainda vamos ter tempo para falar de Infantino e o estado a que chegou a FIFA. Mas antes de tudo isto, temos o Jornal das 6, Miguel Viterbo Dias. Quais são as notícias em destaque?
1: O Primeiro-Ministro marcou esta tarde presença no arranque da Volta a Portugal em bicicleta para defender o investimento do Governo no desporto. O Luís Montenegro só falou mesmo de desporto para dizer que o Governo da AD foi o primeiro a apostar a sério no desenvolvimento do setor em Portugal. O Ministro da Educação garante à Ordem dos Advogados equidade no acesso dos alunos ao ensino superior, numa missiva enviada por Fernando Alexandre à Ordem dos Advogados, que veio pedir a suspensão dos prazos para as candidaturas ao ensino superior, num dia em que a Iniciativa Liberal pediu também para ouvir na Assembleia da República o empresário amigo de Luís Neves.
0: Quanto à previsão do estado do tempo para amanhã, podemos contar com céu limpo em todo o território continental. Olhando para as máximas previstas pelo IPMA, Porto 24, Braga 31, Viseu 32, Aveiro 25, Coimbra 30 de máxima, Leiria 28, Santarém 33, Lisboa 31, Setúbal 33 e Faro terá 35 de máxima. Vai estar calor amanhã no Algarve. Jornal das 6, com a edição do Miguel Viterbo Dias, e começamos pelo Ministro da Educação, que deu garantias de igualdade no acesso ao ensino superior.
1: Garantias dadas à Ordem dos Advogados numa reunião entre Fernando Alexandre e o bastonário João Massano, que aconteceu esta tarde. Num comunicado enviado às redações, a Ordem dos Advogados diz que o Ministro da Educação apresentou ao bastonário um conjunto de medidas destinadas a reforçar a transparência e o rigor da avaliação externa das aprendizagens, bem como a proteger os direitos dos estudantes. Acrescenta que o Ministério vai garantir uma igualdade de acesso ao ensino superior para todos os alunos, incluindo os que possam ter sido afetados pelas falhas e constrangimentos associados ao processo de correção dos exames nacionais. Por isso, a Ordem dos Advogados conclui que fica assegurado, deste modo, o respeito pelos princípios da igualdade, da justiça e da confiança no sistema de acesso ao ensino superior.
0: E o Primeiro-Ministro esteve esta tarde no arranque da prova rainha do calendário velocipédico de Portugal. Estou a falar da Volta a Portugal em bicicleta, eu sempre quis dizer isto na rádio. E o Primeiro-Ministro esteve em Belém, em Lisboa, para defender o investimento do Governo no desporto.
1: Destaca o plano pioneiro de desenvolvimento do Governo na área do desporto. Aos jornalistas, o chefe do Governo defende que a AD foi o primeiro Governo a apostar a sério no desenvolvimento do setor em Portugal.
2: Fomos o primeiro Governo a apresentar um plano de desenvolvimento desportivo do país que municia o Comitê Olímpico, cujo presidente também está cá, as federações, as associações, os clubes, os atletas e as suas famílias, para motivarmos todo o povo português a praticar mais desporto. O ano passado batemos o recorde dos últimos anos em termos de desportistas federados.
1: Luís Montenegro, durante o prólogo da Volta a Portugal em bicicleta, o presidente da Federação Portuguesa de Ciclismo agradece a valorização da modalidade. Cândido Barbosa sublinha as verbas disponibilizadas, mas sobretudo a requalificação do velódromo de Anadia.
3: Foi também uma inspiração para nós, todo o apoio que através da Secretaria de Estado do Desporto e por via do IPDJ reforçou a verba à Federação Portuguesa de Ciclismo e pelas obras que estamos de requalificação do velódromo.
1: presidente da Federação Portuguesa de Ciclismo, Cândido Barbosa, em declarações aos jornalistas. O prólogo da Volta a Portugal foi conquistado por Julius Jorgensen, da Emirates, que superou o colega de equipa, o português Rui Oliveira, atual campeão olímpico de ciclismo de pista, e que terminou este prólogo em segundo lugar. Já Rafael Reis, da Anicolor, ficou no lugar mais baixo do pódio. Amanhã, a Volta a Portugal segue para Sintra.
0: Esta edição vai ter duas subidas ao Monte Farinha, essa etapa mítica da Volta a Portugal. E a Iniciativa Liberal quer ouvir na Assembleia da República o empresário amigo do ministro Luís Neves.
1: Os liberais avançaram hoje com um pedido de audição do ministro da Administração Interna, do empresário da Constru Barcelos, responsável pelas obras em edifícios da PJ e também no Monte de Luís Neves, bem como do atual diretor nacional da Polícia Judiciária. Rui Rocha justifica este requerimento, que deu entrada na Comissão de Assuntos Constitucionais, com a falta de esclarecimentos que ainda existem sobre este caso.
4: Foi tentado que Luís Neves fosse ouvido na Comissão Permanente, isso não foi permitido pelo PS e pelo PSD. Há uma comissão de inquérito, mas ela demora tempo a começar a funcionar e, portanto, o que nós queremos é que isto esclareça, já que não é possível antes, pelo menos em setembro, e que Luís Neves, a atual Ministra da Justiça, o empreiteiro em causa, vão à comissão e, finalmente, respondam às perguntas que os deputados, mas também os portugueses, têm sobre esta matéria.
1: O antigo presidente da Iniciativa Liberal, Rui Rocha, à Rádio Observador, que reforça que o ministro não tem condições para continuar no cargo, diz Rui Rocha que Luís Neves deve demitir-se no final do período de incêndios e lembra até que o primeiro-ministro já chegou a assumir esta pasta noutros momentos.
4: Ter um ministro fragilizado, que não presta explicações, com versões absolutamente infantis sobre questões concretas que lhe são colocadas, eu também não sei se é a melhor solução, mas, enfim, no limite dos limites, eu diria que terminada o período crítico da época de incêndios, Luís Neves não tem condições, de facto, para estar em funções, admitindo eu que já não as tenho neste momento, porque um ministro descredibilizado não é também uma solução. Eu lembro que o primeiro-ministro, já numa situação similar, assumiu a própria pasta do Ministério da Administração Interna.
1: Rui Rocha, neste requerimento do partido, que não tem data definida, pede apenas urgência nestas audições, que não têm caráter putestativo, vão ainda ser votadas no Parlamento.
0: A Polícia Judiciária já apreendeu mais droga este ano do que na totalidade do ano passado.
1: Informação avançada aos jornalistas na conferência de imprensa da Operação Skydrop, que apreendeu 5 toneladas de cocaína. A PJ avança que só até ao mês de agosto deste ano já foi apreendida uma quantidade significativamente maior do que no ano passado.
5: Este ano, 2026, apesar de estarmos só em início de agosto, ou seja, ainda temos uns meses pela frente até ao fecho do ano, já foi apreendida uma quantidade de cocaína superior ao total apreendido durante todo o ano de 2025.
1: São até agora perto de 30 toneladas a quantidade de droga apreendida este ano. A Polícia Judiciária que interceptou ontem um porta-contentores no Eicines, um dos três cidadãos estrangeiros que foram detidos no âmbito desta operação, morreu entretanto enforcado no estabelecimento prisional anexo à Polícia Judiciária em Lisboa. A informação foi avançada pelo Correio da Manhã e confirmada pelo Observador. De acordo com fonte judicial, o suspeito estava sozinho numa cela. Foi encontrado esta manhã pelos guardas prisionais. Os outros dois cidadãos estrangeiros detidos nesta investigação foram levados, entretanto, ao Tribunal Central de Investigação Criminal para primeiro interrogatório judicial e para conhecerem as respectivas medidas de coação. Nesta operação, que, como referi, foram apreendidas 5 toneladas de cocaína no navio porta-contentores em Sines.
0: O Sindicato dos Trabalhadores da Saúde, Solidariedade e Segurança Social acusa o primeiro-ministro de mentir sobre a prestação social única.
1: A estrutura denuncia que a nova PSU vai reduzir alguns apoios sociais, agrega 13 prestações não contributivas, terá como valor de referência cerca de 269 euros, metade do indexante dos apoios sociais. O Sindicato dos Trabalhadores da Saúde, Solidariedade e Segurança Social considera inaceitável a redução dos apoios e defende que o combate à pobreza deve ser prioridade do Governo. Segundo este sindicato, há beneficiários que vão ter cortes significativos. Pelas contas apresentadas, um desempregado com família a cargo, que recebe atualmente cerca de 540 euros de subsídio social de desemprego, poderá perder quase 190 euros por mês. Já uma mãe sem descontos para a Segurança Social com um filho a cargo verá o apoio parental baixar de 430 para 340 euros. O Exército instaurou um processo disciplinar contra o antigo diretor executivo do Serviço Nacional de Saúde, o tenente-coronel Gandra de Almeida. O militar deixou a direção executiva do SNS pelo próprio pé, na sequência de uma reportagem sobre a acumulação de funções públicas e privadas, enquanto esteve à frente do INEM no Norte. Fonte oficial do Exército confirma agora à agência Lusa que o processo teve origem no relatório da Inspeção-Geral das Atividades em Saúde sobre este caso. A IGAS concluiu que Gandra de Almeida não cumpriu as normas do Instituto de Emergência Médica relativas à acumulação de funções, nem as regras de impedimentos enquanto diretor executivo do SNS. No entanto, o militar nunca chegou a ser sancionado porque integra o quadro das Forças Armadas e não está abrangido pela Lei Geral do Trabalho em Funções Públicas.
0: E há outras notícias a marcar a tarde desta quarta-feira, 5 de agosto.
1: Dois dos homens que foram esfaqueados por uma mulher no centro de Londres, no Reino Unido, já receberam alta hospitalar. Outros dois continuam internados, mas fora de perigo de vida. A informação é confirmada pela Polícia Metropolitana de Londres. A suspeita do ataque é uma mulher de 47 anos, já foi detida pelas autoridades. No local mantém-se um perímetro de segurança estabelecido pela polícia. Até ao momento, as motivações do ataque não são conhecidas. Testemunhas deste incidente dizem ao canal britânico Sky News que o ataque não terá sido premeditado e que os alvos terão sido aleatórios. No futebol, Marco Silva espera que o fator casa, apesar desta não ser ainda uma fase decisiva, tenha impacto positivo no jogo frente ao Hearts. Na conferência de imprensa, o treinador do Benfica fez uma antevisão da partida da primeira mão, da terceira pré-eliminatória de acesso à Liga Europa. Marco Silva quer contar com apoio extra, mas diz que nada fica decidido amanhã.
6: Mas numa decisão a dois jogos, acaba por ser diferente nesse aspecto. O fator casa no momento decisivo, que é sempre a segunda mão, não o teremos, mas acreditar que o impacto do fator casa, seja ele no primeiro jogo, também estará bem presente. É esse o nosso objetivo, jogar também com isso. Uma equipa diferente, na minha opinião, tem algumas características similares a uma equipa diferente na abordagem que faz o jogo. E a ambição é claramente ganhar o jogo. E poderemos sim ir mais confiantes para o segundo jogo, dependentemente do que fizermos no primeiro. Mas só isso, porque nada ficará decidido de certeza amanhã.
1: Marco Silva em antevisão da primeira mão do jogo do Benfica de acesso à Liga Europa, que poderá acompanhar amanhã a partir das 8 da noite na Rádio Observador. Antes disso, às 7:30 da tarde, joga também o Sporting de Braga frente ao Dinamo de Minsk. Os óculos gratuitos para a observação do eclipse solar total estão esgotados. A informação foi avançada pela agência Ciência Viva, a Lusa. Os óculos gratuitos podiam ser reservados em qualquer zona do país. O stock tinha sido reforçado ontem à tarde, mas hoje já esgotaram novamente. Ivone Fachada, do Centro de Ciência Viva, explicou à agência Lusa que não sabe se vai existir um novo reforço de stock, mas aconselhou as pessoas a ficarem atentas.
7: Eu aconselho as pessoas ainda durante o dia de hoje a verificarem se em algumas daquelas 660 óticas não haverá ainda algum reforço de stock. Pode acontecer. Diria às pessoas para estarem atentas, porque estes seriam gratuitos. Alguns centros de ciência viva estão a oferecer alguns óculos na compra de um bilhete de família. Também é uma questão de verificarem dos 22 centros de ciência viva quais é que podem estar a oferecer.
1: A responsável da agência Ciência Viva, em declarações à Lusa, o eclipse solar começa por volta das 6:30 da tarde, termina às 8:30 da noite, dia 12 de agosto. Mesmo que não estejam disponíveis gratuitamente, os óculos podem ser adquiridos em farmácias, em algumas lojas online e também supermercados por um valor a rondar os 3€. A fechar, o Futebol Clube do Porto anunciou a estreia de um documentário sobre a carreira do antigo capitão Jorge Costa, no dia em que se assinala um ano do desaparecimento do defesa central portista. Para já ainda sem data de estreia, são pelo menos conhecidos alguns dos nomes que foram chamados para falar sobre a carreira do eterno capitão do Porto. São nomes como o Primeiro-Ministro, Luís Montenegro, também o Presidente da FIFA, Gianni Infantino, ou da Federação Portuguesa de Futebol, Pedro Proença, e claro, também o Presidente do Porto, André Villas-Boas, e ainda Fernando Santos. O nome deste documentário, Ricardo, é fácil de adivinhar. Uhum. Sendo o número 2, o eterno capitão do Porto, este documentário terá como nome O Capitão. O trailer já está disponível nas redes sociais da equipa portista.
0: E o Miguel Viterbo Dias vai regressar às 6:30.
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0: Já a seguir vamos ter E o Vencedor É.
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0: Quanto ao estado do tempo para amanhã, céu limpo e calor, como se impõe em agosto. E o vencedor é na Rádio Observador, também em vídeo no YouTube e nas redes sociais do Observador, hoje com a Raquel Abcacis, a Helena Garrido e o Nuno Gonçalo Poças. Temos o caso da Conservatória de Anadia, que aumentou os emolumentos pessoais em média 900%. Na política, o PSD está a usar Ceuta para atacar o PS. E ainda temos Infantino e o estado em que está a FIFA no mundo do futebol. Mas vamos começar por Luís Neves e a notícia do Observador, que revela que uma auditoria do Tribunal de Contas acabou por perdoar irregularidades ao ex-diretor nacional da Judiciária. Mas, Helena Garrido, tudo dentro da lei.
16: Tudo? Não, com algumas irregularidades.
0: O perdão, não é? O perdão.
16: Exatamente.
0: Está previsto.
16: Até o Tribunal de Contas pode perdoar dentro da lei, não é?
0: Exato.
16: A auditoria, na prática, confirma aquilo que Luís Neves assumiu na conferência de imprensa, que é uma regra de informalidade na gestão, seguindo a regra geral de que os fins... que os meios justificam ao contrário.
0: Os fins justificam os meios.
16: Os fins justificam os meios. E embora o Tribunal de Contas tenha ficado pelas advertências e recomendações, há uma expressão que fica lá, que é a expressão da gestão com negligência. Negligência é capaz de ser um termo um bocadinho forte, porque na prática aquilo que nós vemos é... Como cumprir as regras criavam um conjunto de problemas, o que Luís Neves e a sua equipa faz é não cumprem as regras. Isto, obviamente, que não é respeitar as instituições, não é respeitar o Estado de Direito. Isso ficou mais uma vez patente, o tipo de gestão que Luís Neves faz. Eu penso que é uma das coisas mais interessantes desta auditoria do Tribunal de Contas, é que mostra que não são irregularidades graves, mas é uma forma de gerir que é no mínimo discutível e no máximo um desrespeito pelas instituições, com a gravidade de estarmos perante o líder de uma polícia. No caso da auditoria, fala-se dos casos da compra de combustível, da compra de viagens, das obras, do uso de cartão de crédito, todos os aspectos que, obviamente, ninguém ficou com dinheiro. Ninguém, não há ali uma nota que seja em relação a isso. A nota é fundamentalmente no sentido de acelerar processos, de conseguir...
0: Resolver.
16: Exatamente. É o doer, como ele se... como o governantes, colegas seus o identificam. Continuamos exatamente com o mesmo problema. A boa gestão de dinheiros públicos exige igualmente que se cumpram as regras. Se não gostamos das regras, temos de arranjar maneira de as mudar, porque também concordo, obviamente, que essas são regras excessivas, algumas irracionais. No caso do Tribunal de Contas, vai haver alterações ou estão a acontecer alterações, tudo isso é verdade. Mas as regras existem e um polícia, mais do que nunca, deve cumpri-las.
0: Raquel?
15: Eu começo pelo fim. Eu pareço aqui neste vencedor, é quase sempre a grande defensora do Luís Neves, que não sou. Mas aquilo que se lê na notícia do Observador de hoje, aquilo que eu me questiono é: e se as regras tivessem sido cumpridas, as coisas tinham avançado e tinham podido ser feitas atempadamente? E eu acho que quase todos nós intuímos que não. Que aliás é o que acontece normalmente cada vez que nós temos que pedir alguma coisa ao Estado ou cumprir excessos de burocracias. Agora, é verdade, as regras existem e a polícia deve, se a polícia não as cumpre, quem é que há de cumprir, não é? Mas, de facto, e eu acho que isto é uma preliminar daquilo que nós vamos ver na comissão de inquérito. Esperemos que vamos só ver isto e não vamos ver coisas mais graves. Mas isto vamos ver muito, que é o famoso legado de Luís Neves à frente da Polícia Judiciária, tem muito a ver com a rapidez com que ele conseguiu gerir processos, gerir as dinâmicas da Polícia Judiciária e até conseguir resultados. Há um tema que tem que ver com, acho eu, que é com as viagens, em que há um...
0: Há um
15: início de contrato que é num determinado valor e ele depois triplica até ao fim do ano, e a justificação parece-me completamente razoável. É que é imprevisível uma polícia judiciária conseguir prever no início do ano as viagens que vai ter que fazer e os procedimentos que vai ter que implicariam viagens e despesas deste género, tendo em conta os processos que entretanto vão entrando na Polícia Judiciária aos quais é preciso dar respostas. E portanto, eu acho que Luís Neves, enfim, está envolto numa data de confusões e portanto eu cada vez mais acho que dificilmente, apesar de eu aqui a semana passada ter achado que ele tinha cumprido ali um objetivo na conferência de imprensa, que era, no fundo, identificar-se com a população em geral e no fundo, ilustrar o seu currículo com algumas irregularidades, eu acho que, à medida que os dias vão passando e que as notícias vão surgindo, que é mais ou menos inevitável que no fim do verão ele terá que sair do governo, a bem ou a mal. E, portanto, isto é mais um episódio. Agora, de facto, este episódio, visto isoladamente, a mim faz-me questionar se o que é que está mal, se é Luís Neves ou se são as regras. E pergunto-me também se algum alto dirigente do Estado consegue mostrar alguma eficácia, e aqui estou a incluir o poder político também, se cumprir todas as regras que o Estado impõe. E portanto acho que isso também nos devia levar aqui a uma reflexão.
17: Eu acho que é possível estarem as duas coisas mal, ou seja, tanto o Luís Neves como as regras. E uma coisa não invalida necessariamente a outra. O problema é que nós, esta história toda, enfim... Volto a dizer e usar a expressão que já usei várias vezes, que isto é uma espécie de ninho de vespas em que nós estamos a mexer. E aquilo que nós vamos vendo, ou seja, agora com o Tribunal de Contas a caucionar uma opinião que era mais ou menos a do governo também, de algumas pessoas que têm feito essa, ou que têm defendido essa posição, que é... no fundo que a lei é para uns e não é para outros. E portanto que o desgraçado do Luís Neves, porque como era diretor da PJ e precisava de fazer coisas acontecer, então nós temos que perdoar.
0: Mas é a questão... Porque é a primeira, não é?
17: Sim, mas independentemente disso, mas
0: a
17: é
0: segunda
17: que toda,
0: não
17: a gente,
0: seria perdoado.
17: Toda a gente precisa de fazer coisas para resolver os seus problemas. Porque, lá está, é possível que as duas coisas estejam erradas, ou seja, é possível estar errado, sobretudo quando se exerce um alto cargo do Estado, ainda por cima sendo diretor de uma polícia. E, ao mesmo tempo, é possível que muitas das regras com que nós, cidadãos normais, nos deparamos todos os dias, não façam muito sentido. E agora a minha pergunta é, a quem é que é mais desculpável tentar resolver o seu problema tentando contornar a lei de alguma maneira? Eu até acho que é o cidadão. Mas eu acho que é o cidadão, não é o Diretor Nacional da Polícia Judiciária. Por uma razão muito simples, é porque a polícia e o Estado têm a obrigação de manter em si a legitimidade moral para exercer a coação em nome do Estado e a força, não é? Quer dizer, com que moral agora? Eu acho que eu vou começar a dizer a todos os clientes que me aparecerem a fazer qualquer coisa do género. Que, pá, vão à polícia, vão ao Ministério Público e dizem-me, o Primeiro-Ministro faz igual, o Ministro da Administração Interna faz igual, o Diretor da PJ faz igual, o não sei quantos faz igual. Portanto, porquê é que me vêm chatear a mim?
16: Uhum. Ah, vamos lá ver.
17: Isto é um desmoronar do Estado de Direito.
16: Isto é um Estado de Direito. Nós não podemos permitir que não se cumpram as regras do Estado de Direito. Devemos pressionar a classe política para alterar regras que não fazem sentido. E o próprio diretor da PJ podia perfeitamente ter pressionado, como outros diretores de organismos públicos, pressionado o poder político para alterar as regras. Não cumprir as regras é abrir uma caixa de Pandora. Faz-me a impressão que não se perceba isso. Uhum. Não é? Nós temos, agora recentemente foi divulgado um estudo, eu não li o estudo, mas conheço, conheço as publicações do autor do que foi um estudo do Nuno Palma e do agora não me lembro outra vez do primeiro nome dele, do Robinson, que fez um livro muito importante para com o Acemoglu, que também é prémio Nobel, que se chama Porque Falham as Nações. Uhum. E tem um exemplo poderosíssimo logo a abrir o livro, que é a comparação de duas cidades na fronteira dos Estados Unidos, uma no México e outra nos Estados Unidos. E a comparar o desenvolvimento das duas cidades. E a conclusão é que chegam é que tudo está no funcionamento das instituições. As instituições têm de funcionar. E aquilo que Luís Neves confessou foi que, ok, eu se quero fazer isto funcionar, eu não cumpro as regras. Considerou-se a ele próprio acima das regras. Nós não podemos, isto não pode acontecer. E se uma pessoa até podia dar de barato a história das obras, não é? Uhum. Tem fim e tal, e porque todos fazem, como ele disse. Todos fazem, mas ele não pode fazer, não é? E muito menos pode fazer aquilo que fez... na Polícia Judiciária, revelando ainda uma arrogância que é haver há um antes e um depois de Luís Neves na Polícia Judiciária, como se ele próprio fosse a PJ.
17: Deixa-me só deixar aqui essa nota, porque eu acho que nós coletivamente nunca percebemos, enfim, esta coisa da democracia foi assim uma coisa que nos foi um bocado imposta coletivamente, nós adaptámos-nos mais ou menos, vamos votar e não sei o quê, temos todos imenso interesse, andamos aqui ao sarrabulho uns com os outros por causa destas coisas, discutimos, mas depois a coisa fica assim. E democracia são instituições.
16: Uhum. Exatamente.
17: São essencialmente instituições. A democracia serve para proteger o cidadão
0: do livre-arbítrio
17: do Estado e serve para proteger também o Estado dos abusos do cidadão, isto é, do indivíduo. E estes mecanismos, é o que se chama normalmente os checks and balances, os freios e contrapesos, não sei o quê, nós nunca tivemos um debate sobre isto. E, portanto, a democracia serve para nos impedir, a nós e ao Estado, de exercer a tirania. Não serve, ao contrário do que muita gente também tem defendido, como o regime da mediocridade, em que de repente, quer dizer, que é um argumento que eu não percebo, que é de repente, que agora cai-se tudo em cima do Luís Neves, qualquer dia ninguém quer ser ministro. Epá, não é suposto, a conversa não é essa.
0: Vamos à nota?
17: Eu já não tenho notas para isto.
16: Eu também
0: não.
17: Não.
0: Também não tens, Helena. Raquel,
16: eu mantenho o 4 que dei ao Luís Neves.
0: Raquel, tens alguma nota?
16: Passada.
0: Que é para irmos ao Infantino.
17: Falar em notas boas.
15: Exato. Eu também não sei muito bem que nota dar. Eu concordo, quer com o que disse o Nuno, quer com o que disse a Helena, mas fazendo advogado do diabo, também acho que nós não podemos ter um Estado que nos imponham regras impossíveis de cumprir. E o tal estudo que a Helena falava, que foi apresentado a semana passada, tem uma conclusão muito importante, que eu acho que é, aliás, a única, que é que os processos se resolvam em 90 dias, não é?
16: É a justiça.
15: Se nós tivéssemos pedidos de licenciamento com respostas em 90 dias, se calhar as pessoas não fugiam aos licenciamentos. Estou só a dar um exemplo.
0: Se as coisas funcionassem.
15: E, portanto, eu percebo o ponto, mas eu acho que nós temos um Estado que tem uma construção de regras, de burocracia, de tudo que... tornam praticamente Raquel, impossível. Eu jamais quererei ser,
17: quem chega, mas
15: eu jamais
17: quem chega,
15: quererei então ser a diretora isso. da Polícia Judiciária.
17: Então
15: nunca serei.
17: Isso. Agora, nunca não, serei. Não podem ser validados por
15: mas
17: por
15: eu, pecadora, me confesso.
17: Um
15: eu, se posso escapar a algumas destas regras, eu escapo.
17: Claro, também eu.
15: E, portanto, Raquel, também não me sentes bem a fazer
16: caso,
15: o discurso.
16: Este caso seja um bocadinho
17: da lei,
16: uma lição. Uma lição para se perceber que há aqui uma teia burocrática que já não é só a proteger o cidadão, é bloquear
15: o país. Exatamente. Bloquear o cidadão e o país.
16: É parte de
0: vantajosa.
15: Portanto,
0: para...
15: eu se calhar dou, enfim, já dei montes de notas ao
0: ministro. Então avança, portanto, para o Infantino.
15: Avança para o Infantino. Pronto, olha, eu acho que o Infantino é um exemplo que contradiz o nosso ditado popular: quem vê caras não vê corações. Eu acho que é um caso em que quem vê a cara vê mesmo o coração. Há muito tempo.
0: Achas que ele tem cara de...
15: Acho que ele tem
0: de
15: cara daquilo
0: da banda
15: que é.
17: Basta olhar para ele.
15: Acho que ele tem cara daquilo que é.
16: O povo diz, basta olhar para ele.
15: Não, exatamente, vê-se a cara e está-se mesmo a ver tudo o resto. E depois lê-se o nome e ainda aumenta mais a percepção que se tem sobre ele.
0: Vamos ser cancelados.
15: Eu não sou... Nem grande adepta, nem especialista em futebol, mas o futebol é uma realidade de facto universal, que atrai multidões e que devia ser preservado de situações como aquelas que nós temos vindo a presenciar com este senhor. Porque isto já não vem de agora, vem do outro Mundial do Qatar, quer dizer, vem de um conjunto de decisões, de amiguismos, de não cumprimento de regras. Quer dizer, eu não percebo nada de futebol, mas aquela decisão do Mundial de retirar um cartão encarnado a um jogo que já tinha acabado é uma coisa que é impensável. Quer dizer, é a contradição nos termos do desporto, e portanto, finalmente, as pessoas ligadas ao futebol estão a acordar para o facto que este senhor não pode continuar a ser o grande representante do futebol mundial, e espero de facto que isto se resolva com o senhor a ser posto lá no apartamento dele na Suíça, cheio de dinheiro, que deve estar com as amizades que foi fazendo e as negociatas que foi fazendo enquanto estava à frente da FIFA e antes na UEFA, mas realmente é um exemplo, eu acho, máximo do estado do mundo em que nós estamos a viver. Em que as pessoas, apesar de tudo, há quantos anos é que a gente leva este senhor a sério? Desde 2016, acho eu, que foi o que eu vi no Google, que ele é presidente da FIFA. Quer dizer, como é que é possível uma pessoa com este currículo, que nem sequer se dá ao trabalho de tentar disfarçar, ser o grande senhor de um negócio que também é milionário no mundo, que é o futebol? E, portanto, espero que esta polémica que agora se está a gerar, e esta ideia peregrina que ele teve de querer privatizar os mundiais de futebol, se realmente só falta isso, só falta dizer que é para a empresa dele a meias com o Donald Trump, ou com o primo do Donald Trump, ou uma
0: Sim,
15: coisa
0: para,
15: qualquer
0: para
15: assim.
0: O genro, ou o que é que seja.
15: Portanto,
0: quer dar uma nota a este
15: quero, mas não é tanto ao Gianni Infantino, porque eu acho que as pessoas, quando nascem bandidas, são bandidas até morrer. Portanto, acho que ele até é competente na sua área, mas quero dar a quem compactuou com isto desde 2016, quero dar um zero absoluto.
0: E é com esta esperança na humanidade que vamos para a síntese das 6:30.
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0: Está na hora de... E já vamos tarde, Miguel Viterbo Dias. Já são 6h32 de atualizar as notícias.
1: Eu também não me demoro. Começamos pelo Ministro da Educação, que deu garantias de igualdade no acesso ao ensino superior, depois de uma reunião entre Fernando Alexandre e a Ordem dos Advogados, com o bastonário da Ordem dos Advogados, João Massano. E depois desse encontro, um comunicado emitido pela Ordem dos Advogados diz que o Ministro apresentou um conjunto de medidas destinadas a reforçar a transparência e o rigor da avaliação externa das aprendizagens, bem como a proteger o direito dos estudantes. Acrescenta que o Ministério vai garantir uma igualdade de acesso ao ensino superior para todos os alunos, incluindo os que foram afetados pelas falhas e constrangimentos associados ao processo dos exames nacionais, e por isso a Ordem conclui que fica assegurado desse modo o respeito pelos princípios da igualdade, da justiça e da confiança no sistema de acesso ao ensino superior. O Primeiro-Ministro marcou hoje presença no arranque da Volta a Portugal em bicicleta, onde defendeu o investimento do Governo no desporto e também a apresentação inédita, diz Luís Montenegro, de um plano de desenvolvimento desportivo para Portugal. O presidente da Federação, Cândido Barbosa, agradeceu sobretudo a requalificação do velódromo de Anadia. Neste prólogo da Volta a Portugal em bicicleta, conquistado por Julius Jorgensen da Emirates, que superou o colega de equipa, o português Rui Oliveira, campeão olímpico de ciclismo de pista, que ficou em segundo lugar. Rafael Reis terminou no terceiro lugar do pódio. A etapa de amanhã segue para Sintra. A Iniciativa Liberal quer ouvir no Parlamento o empresário, amigo do ministro Luís Neves. Os liberais apresentaram hoje um requerimento na Comissão de Assuntos Constitucionais para ouvir João Carvalho, mas também o próprio ministro e ainda o atual diretor nacional da Polícia Judiciária. A Rádio Observador, Rui Rocha, diz que ainda existem muitos esclarecimentos por dar no que toca a este caso. Terminamos com a atualidade internacional. Dois dos homens que foram esfaqueados por uma mulher no centro de Londres, no Reino Unido, já receberam alta hospitalar. Outros dois continuam internados, mas fora de perigo de vida. A suspeita do ataque é uma mulher de 47 anos, já foi detida pelas autoridades, mas até ao momento as motivações deste ataque não são ainda conhecidas.
0: O Miguel Viterbo Dias vai regressar às 7 daqui a pouco, a segunda parte de E o Vencedor É.

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3: Boa viagem e boas férias para quem está de férias. Segunda parte de E o Vencedor É, hoje com a Raquel Abcassis, a Helena Garrido e o Nuno Gonçalo Poças. Já vamos ao caso da Conservatória da Anadia, que aumentou de forma robusta os emolumentos pessoais. Em média foi um aumento de 900%. Mas vamos primeiro à política, com o PSD a usar Ceuta para atacar o PS. Helena, tudo serve para a luta política.
4: É coragem depois das coisas acontecerem, não é? Foi extraordinário. Luís Montenegro não se pronunciou sobre o que se passou em Ceuta, não quis assinar a carta dos 22 países da União Europeia a criticar Espanha, e depois da tempestade da União Europeia ter passado, ou seja, como sabemos, a reunião extraordinária dos ministros da administração interna acabou por baixar a temperatura da irritação dos 22 países e manifestar a solidariedade com Espanha, Luís Montenegro e Hugo Soares resolvem fazer declarações sobre o tema com umas declarações meio sonsas, não é? Não é uma crítica direta ao que Espanha fez. Aproveitam esta situação para retirar dividendos políticos e dizer nós é que fomos extraordinários em regular a imigração. Independentemente de, na minha perspectiva, aquilo que o governo de António Costa fez foi muito grave e nós estamos ainda a pagar aquela desregulação da imigração com o preço das casas, com o estado da saúde, com o estado de alguns serviços públicos, basta ver filas na autoridade tributária, etc. Independentemente de considerar isso, penso que Luís Montenegro podia ser um bocadinho mais corajoso e ter também ele criticado aquilo que o governo espanhol está a fazer. Ele e o que Soares, que não é por acaso, começa a ser conhecido como o ministro sem pasta, uma vez que aquilo que foi a mensagem dos dois foi basicamente alinhada, um na rede social, o outro na inauguração da primeira unidade de saúde familiar, modelo C, que isto agora nós tratamos as coisas de forma burocrática, modelo C, modelo A, modelo B.
3: Estão totalmente privada.
4: Exatamente.
3: Em São Pedro da Cadeira.
4: Exatamente, isso mesmo, São Pedro da Cadeira, a primeira...
5: Incrível.
4: O primeiro centro de saúde totalmente privado.
6: Isso é a Anadia?
3: Não, é na região oeste.
4: Anadia é outro problema.
3: Penso que será
6: o Conselho
3: de Torres Vedras. Sim. A quantidade de coisas, de informação
4: inútil. Nós temos. Não, essa é útil.
5: Não, é útil.
3: Um grande abraço para São Pedro da Cadeira. Já fui feliz em São Pedro da Cadeira. Nuno, queres contar-nos alguma coisa que se passou em São Pedro da Cadeira?
4: São Pedro da Cadeira, não sei, eu nunca lá fui, isso tu já.
5: Não, que é sobre esta história.
3: Sim.
5: Sei lá, eu, o Huguinho e o Luizinho...
4: O Huguinho. Olha, nunca
5: não.
4: Tinha feito essa assim.
5: É o Huguinho e o Luizinho, não é? Eles andam sempre juntos, dizem sempre as mesmas coisas.
3: Eles
5: acho que se começam a aparecer até um...
3: O Zezinho quem é?
5: O Zezinho sou eu, que ando aqui a aturá-los, mas...
3: Então, se não tens nada para dizer, vamos ouvir a Raquel.
5: Não tenho. Tinha aqui uma nota sobre esta questão de imigração que passou hoje pelos olhos, já não sei onde. Mas um detalhe muito curioso, não particularmente inovador, mas não sobre o Guinho e o Luizinho, mas sobre o que se está a passar em Espanha, que é, adivinhem lá, que comunidades é que não estão a querer aceitar os imigrantes e os miúdos? Catalunha e o País Basco.
3: É que Navarra abriu as portas.
5: Que é uma chatice, pá. Quando isto bate de frente com a teoria progressista dos nacionalismos e das soberanias e das autonomias, não sei o quê, e depois não bate certo a mesma conversa. É um detalhe muito giro que eu acho que ainda não vi em lado nenhum e, portanto, deixa aqui.
4: Mas deixa-me só acrescentar um ponto. Sim, que é não. Este. O que impressiona naquelas imagens de Ceuta é o reflexo violentíssimo da falta de autoridade, da autoridade do Estado.
5: Claro.
4: É impressionante a fragilidade que aquelas imagens transmitem ao mundo em relação sobre a autoridade do Estado num país da União Europeia. Claro. Isso foi uma das coisas. É que eu nem consigo perceber como é que não se consegue pôr as pessoas lá para fora. Tenho imensa dificuldade em perceber isso. Sei que um dia destes sou... Também vem aí a polícia.
3: Raquel.
6: Enfim, não tenho muito a acrescentar. Eu acho que o Guinho e o Luizinho escusavam de ter feito este número, porque eu acho que ele é demais evidente. Eu acho que eles fazem bem em não criticar o governo espanhol, porque também é por demais evidente o que se está a passar em Espanha. E a nós não nos interessa ter mais relações com a Espanha, por razões evidentes. São nosso vizinho... e um parceiro nosso, importantíssimo nosso parceiro para a nossa economia, e portanto acho que fizeram bem na forma como geriram isto e não se tendo associado aos outros 22 países. Acho que é assim, chover no molhado, é assim, não há ninguém que não tenha feito aquele raciocínio, portanto era escusado o discurso e só a propaganda.
3: Nuno, tu queres dizer, tu tens notas, Helena?
4: Tenho um 9 para Hugo Soares e Luís Montenegro.
3: E tu, Raquel?
6: Tenho um 10. Acho que não é quentou nem arrefentou.
3: Eu tenho uma dúvida. Porquê que continuam a usar

0: E a Nadia.
1: E a Nadia.
0: Se for assim a correr, a gente diz dá a Nadia.
1: Exato.
0: Dá a Nadia.
1: Ora então, aumentos.
0: Sim, isto é um inquérito. A notícia está no site do Observador, tem um texto da Mariana Furtado. E é uma história que eu acho encantadora. E que, na verdade, encaixa um bocadinho naquilo que nós estávamos aqui a falar.
1: Exatamente,
0: da primeira parte.
1: Na primeira parte, sim.
0: Estas coisas todas das regras e das não-regras e de como é que nós nos podemos, cidadãos, defender dos abusos do Estado ou de quem o exerce. Isto é, basicamente, portanto, na Conservatória, que é uma daquelas mega, portanto, que tem registro civil, predial, comercial e automóvel, tinha uma senhora conservadora diretora, cujo nome agora não me lembro, também não interessa para o caso, e foi feita uma denúncia anónima no IRN, no Instituto de Registro e Notariado, que, entretanto, depois abriu um inquérito, e aquilo que se sabe é que foram cobrados emolumentos em excesso em, sei lá, 900% ou não sei o quê. Basicamente, enfim, não quero estar aqui a ser maçador e não gastar o meu tempo com isto, mas... segundo aquilo que eu percebi, os livros dos pré-registros não eram, enfim, não estavam preenchidos, portanto ficava tudo em branco, e tudo o que lá calhava levava com uma instrução da conservadora diretora para ser tratado como processo de especial complexidade. E, portanto, sendo um processo de especial complexidade, o cidadão tinha que pagar um emolumento, vamos pôr aqui entre os 22 e os 25 euros, mais ou menos, mais para cima, outros um bocadinho mais para baixo. Ora, isto foi descoberto, isto dava aqui uma receita impecável, acho que a média andaria aqui à volta dos 11 mil e tal euros. Havia, curiosamente, uma... parece-me uma coisa do Portugal de antigamente, que eu tenho alguma simpatia por isto até, que é...
1: Portugal de antigamente?
0: Sim, aquilo não era só para ela.
2: Era.
0: Exato. Aquilo era para todos. E, portanto, toma lá 600 para ti, toma lá não sei o quê para ti, ela, enfim, acho que rondaria ali à volta dos 2 mil euros mensais, mais ou menos.
3: Era um prémio de produtividade.
0: Como complemento remuneratório. Sendo que, segundo aquilo que vem na peça... A senhora aparentemente prestou declarações e, portanto, diz que não desmente, explicou ter o entendimento de que todos os atos de registro se revestem de especial complexidade.
2: Exato. Isso.
0: Portanto, olha, o meu entendimento é tudo difícil.
1: Contra isto, batata.
0: Sim, e agora? E porque sendo que não é necessariamente o caso, porque, enfim, estamos aqui a falar de uma série de coisas que assim, a lei tem uma série de requisitos para que aquilo seja assim considerado especial complexidade. A questão é que, não estando os livros de registro preenchidos, portanto, também, na verdade, também não ajudará aqui propriamente ao escrutínio. E depois diz também que, segundo a própria, o estado atual dos registros extravasa a mera apreciação da viabilidade do pedido. O estado atual dos registros, já aqui falámos várias vezes sobre isso, é miserável, não é? E o que, na sua visão, justifica que sejam registados emolumentos pessoais pelo valor máximo em função apenas do número de atos requeridos. Em declarações no âmbito deste inquérito, defendeu que a eliminação destas tarefas era necessária em prol
2: de uma bem maior.
0: Imaginem. E uma resposta mais célere e eficaz da conservatória.
1: Vai
3: bem maior,
1: daí.
3: Que é servir.
0: E, portanto,
3: público,
0: qual é que é o nosso sentimento coletivo agora relativamente aqui à senhora conservadora? Fez
3: queres
0: bem
3: que
0: ou fez
3: responda?
0: Mal?
3: Responda?
0: Sim.
3: Achas que...
1: Força, Raquel. Quero.
3: Era não ir lá pedir os emolumentos ou os registros.
0: Isto aqui depois ainda levanta outro problema, que é, para o cidadão normal, estas coisas, pá, submetendo um registro na conservatória, e recebendo um despacho que me diz, ou o senhor lá na repartição, lá ao balcão, que me diz, tem que pagar aqui uma taxa especial, são mais 22 euros. Quem é a alma neste país que vai dizer
2: diz
0: ao senhor
2: não,
0: funcionário,
2: exatamente,
0: ou Bruce Almighty,
1: ou
0: todo poderoso Dona Isabel, e vai dizer, desculpe lá, mas eu não lhe vou pagar os 22 euros porque isso não é sequer legalmente admissível. E que ferramentas é que nós temos para quem é que vai sequer recorrer para tribunal de um despacho de uma conservadora, se for necessário? Acontece a mesma coisa com um despacho de recusa de registro, por exemplo. Quem é que, no seu perfeito juízo, vai para tribunal recorrer do despacho de uma conservadora? Aquilo que vai fazer é ir a outra conservatória.
1: E tentar resolver o problema.
0: E tentar resolver o problema
3: mesmo
0: pagando
3: que
0: outra vez.
3: Outros 25 euros.
0: Exatamente. E, portanto, esta senhora...

0: Viu que a lei tinha, lhe permitia ter aqui basicamente um mecanismo porreiro, que era, opá, isto é tudo difícil.
1: Vai daí.
2: Trabalhar é difícil.
0: Sim, isto é tudo tão complicado.
1: Helena.
0: E se eu eliminar aqui uma série de coisas, isto pode ser mais rápido. E então, se calhar, afinal, isto até foi para o bem.
1: Helena, acende-nos aqui uma centelha de esperança.
3: Eu, infelizmente, não, porque, pelos vistos, a moda pega, não é?
0: Porque não, mas é que eu, mas por isso é que eu digo que isto é um ninho de vespas, porque
3: exato.
0: Quando se começou a mexer nisto, o Luís Neves disse, pá, isto agora, se começam a mexer nisto...
3: Exatamente.
0: Pá, minha Nossa Senhora...
3: Tu pegaste nessa frase, a frase que fixei é que foi suposto, o bem maior é servir o público, e como tal... Vamos fazer isto assim. Ora, as coisas não se fazem assim. Não é
0: que estão os dois errados. Os mecanismos estão errados.
3: Ora bem.
0: E o ato de quem devia gerir e no fundo, representar o Estado ali também está errado.
3: Nós votamos exatamente para isso. Comecemos a votar para que estas regras sejam mais simples. E se as pessoas querem as regras mais simples, têm de começar a votar nos partidos que defendem as regras mais simples. Uhum. É assim que funciona a democracia. Não é agora cada um fazer as suas regras, não é?
1: Nuno, tens uma nota? A Ana Dia também faz parte do calendário velocipédico.
0: Faz sempre. Faz sempre. Ali aquela zona...
1: Sim, sim.
0: E a tua, o Oeste também.
1: O Oeste também.
0: Aliás, começa amanhã, a Lourinhã.
1: Grande tradição.
0: Queres falar sobre isso agora até ao final?
1: Não. Grande tradição. Grande tradição.
0: É verdade. E não, vou contrariar, para não ser tão negativo, vou dar uma nota positiva, vou dar aqui um 13 ao IRN, ao Instituto de Registro de Notariado, que desencadeou o inquérito, enfim, apesar disto ter vindo de uma denúncia anónima, mas enfim, mas chegou e as coisas avançaram.
1: Helena?
0: E estamos a saber, é bom.
3: Não, eu seguia o Nuno, que é o IRN. O IRN e a denúncia anónima, porque muitas vezes, sendo anónimo ou não anónimo, não nos ligam absolutamente nenhuma, e eu já tive a experiência disso, de não nos ligarem absolutamente nenhuma nas cartas que escrevemos.
1: Uhum.
3: E isto é um bom exemplo de como deve o Estado funcionar.
1: Raquel, tens alguma...
2: Eu acompanho a Helena. Também acho que o facto de terem lido uma denúncia anónima e terem-lhe dado seguimento merece uma nota positiva. Sim.
1: E amanhã há mais...
2: É tão raro.
1: E amanhã mais E o Vencedor é, nas manhãs 360, a Filomena Martins junta-se ao José Manuel Fernandes, ao Paulo Ferreira e ao Bruno Vieira Amaral. Agora, ideias feitas.

0: Ideias Feitas na Rádio Observador com Alberto Gonçalves. Olá, Alberto, bem-vindo.
1: Olá, Ricardo, boa tarde.
0: E hoje queres ir aos jihadistas entre os imigrantes de Ceuta?
1: É, parece que há alguns, mas a propósito do que aconteceu em Ceuta, e está a acontecer, e segundo consta, corre por aí, há por aí uns grupos do WhatsApp a combinar que, ou a conspirar para que volte a acontecer em breve, o que não falta também por aí são comentadores mais ou menos profissionais que torcem a realidade de maneira a condicionar a conversa e no limite a suprimir a própria realidade. E sobre isto eu hoje gostaria de, desavergonhada e longamente, citar um vídeo publicado por um senhor inglês de origem russa, o Konstantin Kizin. Ele escreve em publicações como a Spectator e tem um programa no YouTube muito recomendável chamado Trigonometry. É um trocadilho com trigonometria. E no vídeo que citei, que é realizado naquele tom de paródia das proclamações oficiais dos regimes comunistas, o Konstantin Kizin enumera uma série de factos que é proibido notar sobre os eventos de Ceuta. Eu vou apenas citar alguns com a sugestão de que vejam realmente o vídeo na íntegra no Instagram do Kizin. O nome dele, ambos os nomes dele começam por K, para ser mais fácil de encontrar. O vídeo vale mesmo a pena ser visto. Ele começa por lembrar, e sem caricaturar muito, que a BBC de início noticiou a história como sendo a entrada em Ceuta de apenas algumas centenas de médicos e engenheiros para efeitos de enriquecimento cultural. E que depois se constatou que afinal eram 60 mil pessoas, não eram algumas centenas, o que também não constitui um problema, já que a diversidade é a nossa maior força, como se costuma dizer. Infelizmente, isto tudo permitiu à extrema-direita aproveitar-se da situação para contestar a imigração, como é seu timbre. E depois o Konstantin Kizin passa aos factos que é proibido constatar. Um dos factos é a invasão, que foi o que aquilo foi, mas não se pode dizer que foi, porque é ofensivo. Também não se pode dizer que a Espanha foi agraciada com a entrada de 60 mil pessoas, já que Ceuta fica em África e, como toda a gente com uma educação progressista sabe, um território só pertence a um país se estiver ligado por terra a esse mesmo país. Logo, Ceuta não é a Espanha e, acrescento eu, as berlengas também não são portuguesas. E também não se pode dizer que se trata de gente que quer os benefícios dos Estados Sociais Europeus. Tente-se dizer que são, por exemplo, refugiados das alterações climáticas e que por isso se mudaram do Norte de África para o Norte de África, onde o clima é muito melhor. Também não se pode dizer que tudo isto resulta, ou pelo menos foi impulsionado pela amnistia concedida recentemente pelo Sr. Sanches a 1 milhão de imigrantes ilegais, porque é ofensivo, porque é errado presumir um nexo causal entre as ações do poder político e o comportamento das pessoas. E vou só fazer mais uma citação do Konstantin Kizin para explicar que também não se pode dizer que estes imigrantes tinham como objetivo chegar a diversos países europeus, pois também toda a gente sabe que é impossível chegar à Europa a partir de África em barcos. A prova disso é que na última década somente 3 milhões de pessoas, mais coisa menos coisa, o fizeram. E por aí fora, eu volto a recomendar fortemente o vídeo. Mas há um pormenor que não está no vídeo, talvez por ser uma notícia mais recente, a notícia de que já foram identificados pelo menos 10 jihadistas entre os 60 mil pessoas que invadiram, ou que entraram, peço desculpa pelo verbo, que entraram em Ceuta a partir de Marrocos, e que os especialistas antiterrorismo do Ministério do Interior espanhol suspeitam que haja bastantes mais jihadistas com ligações prévias à Al-Qaeda e ao Estado Islâmico, e que se calhar, digo eu, são capazes de não estar interessados em vir para a Europa para abrir startups ou aderir a associações humanitárias ou trabalhar num restaurante. Mas também é evidente que não podemos falar disso. Uma coisa engraçada no mundo contemporâneo, já vou terminar, Ricardo, uma coisa engraçada no mundo contemporâneo é que não podemos falar de nada que seja real, ou quase nada que seja real. Tudo o que podemos dizer, tudo o que é permitido ser dito, tudo o que é incentivado a ser dito, parte de pressupostos ideológicos, e é raro ter qualquer relação com o que sucede na realidade. Antigamente, e não há muitos anos, não há um antigamente assim muito remoto, esta discrepância entre a realidade e o que vai em algumas cabeças tinha um nome, mas também é um nome que não se pode dizer porque é feio. Ou hoje em dia é feio, hoje em dia é quase tudo feio. E dito isto, Ricardo, um grande abraço e até amanhã.
0: Um grande abraço, Alberto, até amanhã.

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7: 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Agora vamos atualizar as notícias daqui a pouco no Jornal das 7.

0: Rádio Observador, são 6h58 em Portugal Continental e na Madeira, menos uma hora nos Açores. Esta é a tarde política da Rádio Observador, a terminar, já se aproxima do fim. Daqui a instantes vamos ter o Jornal das 7 com o jornalista Miguel Viterbo Dias. Miguel, quais são as notícias em destaque?
1: O Ministro da Educação deu garantias de igualdade no acesso ao ensino superior depois de uma reunião com o bastonário da Ordem dos Advogados. A Ordem tinha pedido a suspensão dos prazos de candidatura ao ensino superior até que todos os alunos tivessem a nota final dos exames nacionais. O Sindicato dos Trabalhadores da Saúde, Solidariedade e Segurança Social acusou o Primeiro-Ministro de mentir sobre a nova prestação social única, num dia em que o Primeiro-Ministro marcou presença no arranque da Volta a Portugal em bicicleta.
0: São temas para desenvolver já a seguir no Jornal das 7. Depois deste Jornal das 7, temos o episódio especial da Justiça Cega, a primeira parte de uma entrevista devida ao advogado Sérvulo Correia, em que fala da infância nos Açores, da guerra na Guiné-Bissau e ainda das aulas com Marcelo Caetano. Quanto à previsão do estado do tempo para amanhã, céu limpo em todo o território continental, máximas, segundo o IPMA, Porto 24, Braga 31, Viseu 32, Aveiro 25, Coimbra 30, Leiria 28, Santarém 33, Lisboa 31, Setúbal 33 e Faro 35. Eu sou o Ricardo Conceição e esta é a tarde política da Rádio Observador. Vamos para o Jornal das 7. Jornal às 19 com edição de Miguel Viterbo Dias. Começamos pelo Ministro da Educação, que deu garantias de igualdade no acesso ao ensino superior.
1: Garantias dadas à Ordem dos Advogados, depois de uma reunião entre o Ministro, Fernando Alexandre, com o bastonário da Ordem, João Maçano, que aconteceu esta tarde. Num comunicado enviado às redações, a Ordem dos Advogados diz que o Ministro da Educação apresentou ao bastonário um conjunto de medidas destinadas a reforçar a transparência e o rigor da avaliação dos exames, bem como para proteger os direitos dos estudantes. O encontro surgiu depois da Ordem ter pedido a suspensão dos prazos de candidatura ao ensino superior até que todos os alunos tivessem a nota final. O bastonário diz agora que Fernando Alexandre deu garantias de que nenhum aluno perderá a oportunidade de ingressar no curso ou instituição a que teria direito e, por isso, conclui que agora fica assegurado o respeito pelos princípios da igualdade, da justiça e da confiança no sistema de acesso ao ensino superior.
0: A Iniciativa Liberal quer ouvir na Assembleia da República o empresário amigo do ministro Luís Neves.
1: Os liberais avançaram hoje com um pedido de audição do empresário da Constru Barcelos, mas também do ministro da Administração Interna e do atual diretor da Polícia Judiciária. Rui Rocha justifica este requerimento, que deu entrada na Comissão de Assuntos Constitucionais, com a falta de esclarecimentos que ainda existem sobre este caso.
2: Foi tentado que Luís Neves fosse ouvido na Comissão Permanente, isso não foi permitido pelo PS e pelo PSD. Há uma comissão de inquérito, mas ela demora tempo a começar a funcionar e, portanto, o que nós queremos é que isto esclareça, já que não é possível antes, pelo menos em setembro, e que Luís Neves, a atual Ministra da Justiça, o empreiteiro em causa, vão à comissão e, finalmente, respondam às perguntas que os deputados, mas também os portugueses, têm sobre esta matéria.
1: Declarações do antigo presidente da Iniciativa Liberal, Rui Rocha, à Rádio Observador, que entende que o ministro não tem condições para continuar no cargo. O deputado diz que, no limite, Luís Neves deve demitir-se no final do período de incêndios e relembra que o primeiro-ministro já assumiu esta pasta noutros momentos.
0: O Sindicato dos Trabalhadores da Saúde, Solidariedade e Segurança Social acusa o primeiro-ministro de mentir sobre a PSU, a Prestação Social Única.
1: A estrutura denuncia que a nova PSU vai reduzir alguns apoios sociais. A nova Prestação Social Única agrega 13 prestações não contributivas. Terá como valor de referência os 269 euros. É metade do indexante dos apoios sociais. O Sindicato dos Trabalhadores da Saúde, Solidariedade e Segurança Social considera inaceitável a redução dos apoios e defende que o combate à pobreza deve ser prioridade do Governo. Segundo o sindicato, há beneficiários que vão ter cortes significativos. Por exemplo, um desempregado com a família a cargo que receba 540 euros de subsídio social de desemprego perderá quase 190 euros por mês. Já uma mãe sem descontos para a segurança social, com um filho a cargo, verá o apoio parental baixar dos 430 para os 340 euros.
0: O primeiro-ministro esteve esta tarde no arranque da Volta a Portugal em bicicleta para defender o investimento do Governo no desporto.
1: O primeiro-ministro destaca o plano, que diz ser pioneiro de desenvolvimento desportivo em Portugal. Aos jornalistas, o chefe do governo defende que a AD foi o primeiro executivo a apostar a sério no desenvolvimento do setor em Portugal.
3: Fomos o primeiro governo a apresentar um plano de desenvolvimento desportivo do país que municia o Comitê Olímpico, cujo presidente também está cá, as federações, as associações, os clubes, os atletas e as suas famílias, para motivarmos todo o povo português a praticar mais desporto. O ano passado batemos o recorde dos últimos anos em termos de desportistas federados.
1: O Primeiro-Ministro Luís Montenegro, durante o prólogo da Volta a Portugal em Bicicleta, o Presidente da Federação Portuguesa de Ciclismo, Cândido Barbosa, reconhece a requalificação do velódromo de Anadia.
4: Foi também uma inspiração para nós. Todo o apoio que, através da Secretaria de Estado do Desporto e por via do IPDJ, reforçou a verba à Federação Portuguesa de Ciclismo e pelas obras que estamos de requalificação do velódromo.
1: O Presidente da Federação Portuguesa de Ciclismo, em declarações aos jornalistas, este prólogo da Volta a Portugal em Bicicleta foi conquistado por Julius Jorgensen, da Emirates, que superou o português Rui Oliveira, colega de equipa. Rui Oliveira, que é atual campeão olímpico de ciclismo de pista, ficou em segundo lugar. Já Rafael Reis, da Anicolor, ficou no lugar mais baixo do pódio. Amanhã a volta segue para Sintra.
0: A chefe do Núcleo de Violência Doméstica da PSP relaciona o aumento das estatísticas relacionadas com a violência doméstica com o aumento de denúncias.
1: A responsável da Polícia de Segurança Pública admite que possam até não existir mais casos, mas sim um aumento de denúncias. No explicador da Tarde Política, a comissária Rita Henriques diz que a sociedade está mais consciente e que a polícia e as entidades estão a operar de forma mais eficaz.
5: O aumento que se registra e que se verifica nos dados de 2026 pode resultar de diferentes fatores, entre os quais uma maior disponibilidade das vítimas para denunciar, uma maior sensibilização da sociedade também para este fenómeno, e por outro lado também uma resposta policial e digo também das entidades mais eficaz na detecção e na sinalização das situações de violência doméstica.
1: Rita Henriques, em declarações no explicador da Rádio Observador, as participações de casos de violência doméstica que subiram 13% no segundo trimestre deste ano, com 7 vítimas mortais a registar e mais de 7.800 casos denunciados.
0: E há outras notícias a marcar a tarde desta quarta-feira, 5 de agosto.
1: A Polícia Judiciária já apreendeu mais droga este ano do que na totalidade do ano passado. A informação foi avançada aos jornalistas na conferência de imprensa da Operação Skydrop, que apreendeu 5 toneladas de cocaína. A PJ avança que só até ao mês de agosto já foi apreendida uma quantidade significativamente maior. Até nesta altura já foram apreendidas 30 toneladas de droga este ano em Portugal. Nesta Operação Skydrop, em que se apreendeu um contentor com cocaína em Sines, ficou hoje a saber-se que um dos 3 cidadãos estrangeiros detidos morreu enforcado no estabelecimento prisional anexo à Polícia Judiciária. A informação foi avançada pelo Correio da Manhã, confirmada entretanto pelo Observador. De acordo com fonte judicial, o suspeito estava sozinho numa cela, foi encontrado esta manhã pelos guardas prisionais. No futebol, Marco Silva espera que o fator casa tenha um impacto positivo no jogo frente ao Hearts. Na conferência de imprensa, ao treinador dos encarnados fez a antevisão da primeira mão da terceira pré-eliminatória de acesso à Liga Europa. Marco Silva quer contar com apoio extra, mas lembra que nada ficará decidido amanhã.
6: Mas numa decisão a 2 jogos acaba por ser diferente nesse aspecto. O fator casa no momento decisivo, que é sempre a segunda mão, não o teremos, mas acreditar que o impacto do fator casa, seja ele no primeiro jogo, também estará bem presente. É esse o nosso objetivo, jogar também com isso. Uma equipa diferente, na minha opinião, tem algumas características similares, uma equipa diferente na abordagem que faz o jogo, e a ambição é claramente ganhar o jogo, e poderemos sim ir mais confiantes para o segundo jogo, dependentemente do que fizermos no primeiro, mas só isso, porque nada ficará decidido de certeza amanhã.
1: Marco Silva na antevisão do jogo de amanhã às 8 da noite, com relato na Rádio Observador. Antes disso, às 7:30 da tarde, entra em campo também o Sporting de Braga, frente ao Dinamo de Minsk. A fechar, em Bragança, os óculos para ver o eclipse solar já esgotaram nas farmácias, até porque este é o local em que se pode ver, o único local no país em que se pode ver a 100% este fenómeno astronómico, como bem sabes, Ricardo.
0: Sim, e de resto falámos com a Presidente da Câmara de Bragança
1: já
0: esta tarde.
1: Não é? Já tem os óculos, e não os perde,
0: tem-nos debaixo de olho, sim.
1: A procura por óculos certificados levou à ruptura de stock em Bragança, como deu conta a diretora de uma das farmácias, diz que tem sido uma loucura nesta última semana.
7: Sim, uma loucura. Principalmente esta semana, sim, tem aumentado. Nós já estamos a vender óculos já há 3 meses atrás, mas efetivamente esta última semana houve um acréscimo e um interesse muito maior pelos óculos. Nós já vendemos cerca de 1.300.
1: A diretora da farmácia Bem Saúde, Eugénia Batista, em declarações à agência Lusa, 1.300 óculos. Uma outra farmácia diz que já vendeu 500.000, diz que as pessoas continuam a fazer reservas para toda a família. Portanto, se for a Bragança ver o eclipse, é bom que leve os óculos do outro lado do país.
0: Vai ser complicado e são esperadas.
1: Corre o risco de chegar lá e não conseguir ver.
0: Exatamente, são esperadas muitas pessoas. Também já não há quartos. Não há quartos, não há óculos.
1: É alugar uma autocaravana e trazer os óculos todos. Sim.
0: Mas há um eclipse quase total em Bragança. O nosso abraço para Bragança a fechar este Jornal das 7.
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0: Miguel Viterbo Dias vai regressar às 7h30 para atualizar as notícias.
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0: Eu sou o Ricardo Conceição, estou de saída, regresso amanhã. Agora a primeira parte de uma entrevista de vida ao advogado Sérvulo Correia, conduzida pelo Luís Rosa.
17: José Manuel Sérvulo Correia, advogado e professor jubilado da Faculdade de Direito de Lisboa, nasceu em Angra do Heroísmo, nos Açores, a 30 de dezembro de 1937. Tem 88 anos e uma longa vida dedicada ao direito. É um dos advogados portugueses mais prestigiados e o seu escritório, Sérvulo, um dos mais conhecidos de Lisboa. Teve uma breve, mas intensa passagem pela política. Foi militante do Partido Popular Democrático, depois Partido Social Democrata, ocupou cargos destacados na direção do partido, foi secretário-geral do PSD em 1976, durante a liderança de Sousa Franco, foi membro do 6º Governo Provisório como secretário de Estado da Imigração e foi um dos 48 deputados que subscreveram as opções inadiáveis e romperam com Francisco Sá Carneiro, tendo abandonado o PSD de seguida. Isto é um breve resumo do currículo, mas há muito mais para conhecer nesta conversa que também passará por Timor e pela Ucrânia. E que se divide em 2 episódios deste programa especial do Justiça Cega. Quais são as tuas primeiras memórias?
18: As minhas primeiras memórias são dos Açores e de Fratel, porque é a casa ancestral do meu pai, da família do meu pai. É em Fratel, que hoje em dia é minha. E num primeiro momento, nós viemos de Lisboa para o Fratel e eu tenho a recordação. O Fratel fica a 5 km, num planalto, a 5 km da estação de caminho de ferro, que está lá embaixo, junto ao rio. E o táxi da altura era uma carroça puxada a cavalo. E eu lembro daquela tarde, ia ser fim de verão, princípio de outono, nós todos
17: ainda
18: na carroça.
17: Nos anos 40 ou ainda nos anos 30?
18: Anos 40.
17: Anos 40 já.
18: Todos na carroça, por aí acima. E os aromas, para mim, eram completamente novos. O aroma do rosmaninho, do alecrim, da esteva. Não havia disso nos Açores.
17: Mas
18: estava
17: era
18: tudo
17: mar.
18: Muito pacífico.
17: Sim.
18: Eu acho que a partir daí, eu fiquei sempre ligado umbilicalmente a Angra, passei a ficar ligado ao Fratelo também.
17: E os Açores? Também deve ter algumas memórias, não é?
18: Claro que tenho. Até me admira que tenha tanto, porque eu vim à beira dos 5 anos. Tenho muitas memórias. Não vou desfilar-se agora. Mas, por exemplo, lembro-me da minha mãe, em dia de mar bravo, na Baía de Angra não havia agora aquelas instalações para os iates e tudo isso.
17: Sim.
18: O mar a bater e projetar uma espuma de uma altura enorme, minha mãe levar-me lá de propósito para ver o mar. Minha mãe estava muito ligada ao mar, que ela tinha nascido no Funchal, numa casa por cima do mar. Lembro-me disso, lembro-me do Jardim de Angra, que ainda lá está, é um jardim romântico lindíssimo, onde o meu pai às vezes me levava com a minha irmã a seguir a mim, que era só fazíamos uma diferença de um ano. E lembro-me muitas outras coisas, mas sobretudo, em termos, digamos, daquela sensação da perda do paraíso, que a minha mãe tinha passado por ela, a minha avó, mãe da minha mãe, tinha passado por ela, ambas contavam os episódios. Para mim é estar namorada do navio Carvalho Araújo com o meu pai no fim do dia, a ver Angra afastar-se, ver até, a certa altura, as luzes de Angra deixarem de ser vistas. E eu tive aí, não sei se era pressentimento, se era simples sentimento, uma sensação de arrancamento.
17: Estou a perceber. Uma sensação de que estamos a abandonar a nossa terra. Como eram os teus pais? O que faziam?
18: O meu pai era professor de liceu, licenciado em História e Filosofia pela Faculdade de Letras de Lisboa. A minha mãe tinha simplesmente o ensino secundário, mas tinha também feito um curso de violino, de violinista. Aliás, inicialmente ela durante anos só estudou violino, depois ela e a mãe dela lá descobriram que possivelmente isso não era uma garantia de subsistência. E então foi a correr fazer o ensino secundário, ela já, nessa altura, já teria os seus 20 anos, ou coisa assim. Portanto, a marchas forçadas. E foi aí que conheceu o meu pai. Porque o meu pai, para fazer a faculdade, tinha que se autossuportar e dava aulas em colégios particulares e dava explicações. E a minha mãe foi aluna do meu pai num colégio particular que estava ali, mais ou menos, onde hoje está o edifício do Monumental. O meu pai, durante o ano, nada disse. E quando chegaram ao fim do ano, a minha mãe veio-se despedir. E o meu pai perguntou: para onde é que vai e tal? Olha, dê-me a sua direção. Passado uma semana ou mais, carta, tinha lá uma carta a pedir namoro, como se usava na altura.
17: Claro, era isso o hábito na altura. A tua adolescência foi passada em Lisboa, andou no Liceu Camões, na altura um liceu muito prestigiado no centro de Lisboa, sendo que o seu pai era o reitor do liceu. Enfim, não deve ter sido fácil estudar no liceu onde o seu pai era a autoridade máxima.
18: Conforme, porque antes do Camões o meu pai era reitor do Liceu de Castelo Branco. Eu frequentei o Liceu de Castelo Branco até ao quarto, meados do quarto ano. E nunca tive nenhum problemas. Dava muito bem com os meus colegas. Nunca me senti assediado por ser filho do reitor. No Camões, devo dizer que foi o contrário. Mas eu também só frequentei o Camões por ano e meio, o quarto e quinto ano, metade do quarto e quinto ano da altura. Nos últimos dois anos, que já eram função das alíneas dirigidas aos cursos universitários, e eu tinha escolhido a alínea Direito, que ainda não existia no Camões, o meu pai instituiu no ano seguinte à minha saída, mas não enquanto ela estivesse. O meu pai não quis que eu fosse. Essa alínea era dada no Pedro Nunes e no então Liceu Dom João de Castro.
17: Ou seja, era a opção por seguir o curso de Direito.
18: Sim, a opção por seguir o curso de Direito foi tomada aos 14 anos.
17: Não, e não, como é que isso surgiu?
18: Não, eu tinha que a tomar, porque, como disse, os últimos dois anos do ensino secundário já eram estruturados por alíneas consoante os cursos superiores a que nos destinaríamos.
17: Por áreas, digamos assim.
18: Eu tive que hesitar até o último momento entre Direito e Medicina.
17: E também era bom aluno na matemática.
18: Era bom aluno na matemática, mas era melhor aluno português.
17: Mas o seu pai não queria que fosse para Direito?
18: O meu pai queria que eu fosse. Isto é, ele não queria. Ele aconselhava-me a escolher engenharia. E dizia: quem vai mandar neste país são os engenheiros.
17: Bem, eu acho que os juristas, calhar, mandam tanto ou mais que os engenheiros.
18: Não sei. Mas, pronto, fui para Direito, fui para o Liceu Dom João de Castro. Os últimos dois anos do ensino inicial foram dos melhores anos da minha vida, devo dizer. Já não tinha o ónus de ser filho do reitor. As turmas eram mistas, coisa que no meu tempo no Camões não sucedia, mas eu tinha experiência de turmas mistas no Liceu de Castelo Branco. Uhum. E também senti muito a falta da companhia feminina nas turmas. Mudava o ambiente completamente, completamente. E, portanto, esses anos depois no Dom João de Castro foram muito bons para mim.
17: Era um ambiente mais plural, mais leve também, com menos guerras, digo eu.
18: Tínhamos uma turma mista de direito, para direito e letras. E as nossas colegas de letras, entre as nossas colegas de letras havia alguma, elas já estavam, tinham só mais uns meses de idade que eu, mas estavam mais amadurecidas e tinham um volume enorme. Estou a pensar em duas, uma delas felizmente ainda é viva, que é a professora doutora Miriam Alperno Pereira, minha colega Andor João de Castro, e uma grande amiga dela que infelizmente já morreu há muito tempo, que era a Vera Azancô. Eu tinha volume de leitura, mas a minha leitura era consoante as obras existentes na biblioteca do Liceu Camões. Ótima bibliografia francesa, ótima bibliografia inglesa e portuguesa, claro, mas, e até espanhola, mas até aos anos 30 do século XX. A partir daí parava, porque o liceu deixou de ter dinheiro para comprar livros, comprava só alguns extremamente necessários.
17: Sempre. Falava da questão dos liceus mistos, e não eram, havia liceus só para rapazes ou só para raparigas. A questão da... era jovem, obviamente. Como é que conseguia ter consciência de que as raparigas, por exemplo, eram educadas de forma diferente que os rapazes, ou seja, os rapazes podiam ter a sua vida profissional que quisessem, enquanto que as mulheres tinham fortes restrições, por exemplo, na sua liberdade? E se apercebeu-se disso enquanto jovem?
18: Apercebi-me por causa das minhas colegas licenciadas em Direito. Até ao 25 de Abril, elas não podiam seguir para a magistratura, não podiam seguir para a carreira diplomática.
17: Eram profissões proibidas das
18: mulheres. Portanto, tinham que ir para o notariado, para as conservatórias, podiam ser advogadas. Isso graças a antepassadas ainda na Primeira República, que abriram o caminho para a advocacia por mulheres, porque também não foi fácil naquela altura, nem foi instantâneo. Não é?
17: Mas estava mais a referir-me quando era jovem, quando ainda tinha 14, 15, 16 anos, por exemplo, esse tempo do liceu misto, não tanto na faculdade, ou seja, tinha consciência de que de facto havia essa diferença entre os homens e as mulheres.
18: Ali com as colegas e amigas com quem lidava no João de Castro não se sentia muito essa diferença. Nós estávamos numa posição de igualdade uns perante os outros. Claro que ainda não encarávamos os estatutos matrimoniais e outras coisas no género.
17: Claro.
18: E, portanto, ali naquela altura era de igual para igual, acho eu.
17: Desde o professor nasceu em plena ditadura do Estado Novo, diz-nos a história que o apoio popular ao regime de Saladar sofreu o primeiro abalo com a candidatura presidencial de Humberto Delgado em 58, tendo a guerra colonial começado em 61. Quando ganhou consciência de que vivíamos numa ditadura, que não podíamos falar à vontade, que não havia, enfim, eleições livres, enfim, quando é que começou a ganhar essa consciência, que é uma consciência política também?
18: Foi uma aquisição gradual de consciência. Eu vinha de um meio conservador. O meu pai e a minha mãe eram republicanos, o que para a geração deles já tinha algum significado, e se eles proclamavam-se... Sim. Republicanos. O meu pai, segundo a minha mãe contava, ele falava pouco sobre si próprio, a minha mãe, depois é que contava aos filhos. O meu pai, em Angra, tinha sido muito pressionado para entrar na Legião Portuguesa, o que o meu pai tinha recusado. O meu pai nunca foi membro da Ação Nacional Popular, ou lá o que é, ou da União Nacional primeiro, não é?
17: Sim.
18: Nada. O meu pai não tinha qualquer ligação.
17: Não eram apoiantes do
18: política,
17: regime.
18: Mas consideravam que o Salazar tinha trazido uma melhoria em relação à Primeira República e tinham medo do que se pudesse seguir, isto é, se voltar ao caos da Primeira República. Que ambos, o meu pai e a minha mãe, em termos diferentes, o meu pai provinha de um meio rural, a minha mãe da média burguesia urbana, mas ambos tinham ficado muito mal impressionados.
17: Mas isso é uma metáfora de uma geração, da geração dos seus pais,
18: pronto,
17: não é?
18: Pronto. E, portanto, eu vim desse ambiente. Por outro lado, eu, como toda a minha geração, praticamente, fui educado dentro daquela ideia, que em si mesmo era uma ideia bonita e generosa, de Portugal domina Timor.
17: Sim.
18: onde é que eu comecei a fazer uma aprendizagem em sentido contrário? Na Guiné, quando lá fazia o serviço militar.
17: Quando vai fazer o serviço militar?
18: 90% e tal daquelas pessoas nem sequer português falavam, não é?
17: Não, mas era isso precisamente que eu ia abordar. Mas deixa-me só para concluir isso, que eu acho que é interessante o que acabou de dizer sobre os seus pais. A geração dos seus pais fica muito marcada pela Primeira República, mas podemos dizer que até o início da Guerra Colonial, enfim, havia um apoio popular significativo ao regime.
18: Eu não era analista político.
17: Uma percepção de quem viveu esse tempo.
18: E como muita gente da minha geração, eu penso que atualmente, neste aspecto, não haverá assim, se calhar, uma diferença tão grande. Não ligava grande coisa à política interna. As minhas preocupações eram outras.
17: A esmagadora maioria da população portuguesa não ligava à política.
18: Não, portanto, aquilo eu vivia num mundo à parte. Eu também, mesmo depois de voltar do serviço militar na Guiné, eu fui aluno em 2 anos seguidos de mestrado do professor Marcelo Caetano, naquela altura em que ele já tinha deixado de ser ministro da presidência e ainda não iria ser primeiro-ministro. E, portanto, academicamente, eu, como muitos outros, ficámos seduzidos por Marcelo Caetano. Era um grande jurista e um grande professor. Foi ele que fez a primeira construção de uma teoria geral do direito administrativo em Portugal. Mas, politicamente, a partir do momento em que ele é primeiro-ministro, eu nunca tive qualquer ligação, qualquer vinculação. Houve quem fosse, sei lá, membro da Câmara Corporativa e outras coisas. Eu não
17: fui. Mas já voltamos a Marcelo Caetano, que eu acho que era importante desenvolver, além do que já disse, desenvolver um bocadinho mais. Deixe-me só falar precisamente do serviço militar obrigatório que cumpriu na Guiné, foi destacado para a Guiné entre 1960 e 1962, ou seja, já apanhou o período em que a guerra colonial se tinha iniciado em Angola, que é em 61. Salazar faz o célebre discurso para Angola rapidamente em força a 3 de abril de 61. Enfim, a informação na altura circulava de forma muitíssimo mais lenta do que circula hoje. Quando é que tomou conhecimento deste discurso de Salazar? Deve ter sido na Guiné, provavelmente.
18: Ouvi-o diretamente na messe dos oficiais de Bissau.
17: Muito bem. Foi em direto.
18: E percebi, enfim, eu era um modesto alferes miliciano de cavalaria. Mas estavam lá os oficiais graduados. Olha, penso que desde o comandante militar por aí abaixo.
17: Percebeu que era um momento histórico.
18: Percebi que eles não, nunca o disseram, como é evidente, mas pela atitude deles, no fim do discurso, percebi que estavam decepcionados. Isto é, percebi que eles, como militares competentes que eram, teriam a noção que não era por ali que se iam resolver os problemas. Mas, claro, obedeceram. E foi assim. Portanto, eu ouvi esse discurso em direto na mesa dos oficiais.
17: Só que a sua geração se ia ter uma grande mudança. A sua geração, as gerações mais novas, ou seja, estávamos em guerra, ao fim e ao cabo.
18: Sim, a guerra em Angola, como disse, rebentou quando eu estava na Guiné. E quando eu fui para a Guiné, diziam-nos aqui, atenção que a guerra vai rebentar na Guiné, por acaso enganaram-se.
17: Okay. Mas não aconteceu.
18: Eu era comandante de um pelotão de reconhecimento. Durante uma parte do tempo estive em Bissau, porque o meu pelotão ficou, o esquadrão estava já no interior da Guiné, o esquadrão menos o meu pelotão, porque o meu pelotão ficou com a incumbência da segurança do aeroporto. Nós tínhamos autometralhadoras, são viaturas blindadas, mas de rodas, não de lagartas. E nós tínhamos sempre uma secção com uma autometralhadora, comandada por um sargento, 24 horas no aeroporto, revezavam-se. E eu ia lá com frequência.
17: Mas na altura a guerrilha não estava ainda presente, não vinha presente
18: a guerrilha militar. Estava a infiltrar e havia um rumor constante que levou até à nossa participação, quando eu já estava no interior da Guiné, em batidas, de que estavam a enterrar armas. Alguma coisa devia haver, efetivamente. Mas a verdade é que o meu esquadrão, tendo feito os seus esforços, nunca encontrou as armas, não é?
17: E durante esses 2 anos não teve propriamente nenhuma confrontação militar, digamos assim?
18: Eu, um bocado ironicamente, diria que eu, as únicas 2 vezes que ouvi balas a se levarem bem perto das orelhas eram balas portuguesas.
17: Disparadas por engano?
18: Controles. Uma das vezes, precisamente como eu estava em Bissau e tinha a segurança da estrada para o aeroporto. Na estrada para o aeroporto, numa colina mais alta, situava-se o hospital militar. E em frente, do outro lado, lá mais abaixo, situavam-se as instalações da captação da água. tinha chegado um destacamento mais recente de soldados europeus. Nós falávamos deles assim com uma certa explicação, eram os maçaricos. Os maçaricos eram os recém-chegados. Terão ouvido à noite a cair uns mangos de uma árvore, assustaram-se e começaram a disparar. A guarda do hospital militar disparou, começou a ver balas tracejantes a circular por cima, disparou no sentido contrário. E nós fomos chamados de urgência. E quando eu cheguei lá na automotor, com a cabeça de fora de uma das torres, da torre de uma das automotoriadoras, as balas se levavam. Bem, quando eles viram as automotoriadoras, pararam. Isto foi um dos episódios. O outro foi numa batida em que nós participámos. Mandámos parar dois sujeitos que efetivamente eram infiltrados do PAIGCV. Eles fugiram e nós fomos a correr atrás deles, e militares que vinham atrás de mim começaram a disparar. E portanto, um deles foi morto nessa altura, e trazia efetivamente material de propaganda. O outro escapou porque em frente havia uma mata. E o nosso comandante de esquadrão atrás berrava-nos: parem, parem, porque ele tinha medo que estivesse organizada uma emboscada na mata. Foi assim, eu de resto, balas inimigas nunca ouvi silvar aos meus ouvidos.
17: Fica por aqui a primeira parte desta conversa. Regressamos já para a segunda parte.

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0: 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Rádio Observador, são 7:30, temos síntese de notícias com Miguel Viterbo Dias. Boa tarde, Miguel.
1: Boa tarde. O Ministro da Educação deu garantias de igualdade no acesso ao ensino superior, garantias dadas à Ordem dos Advogados, depois de uma reunião entre o Ministro, Fernando Alexandre, e o bastonário da Ordem, João Maçano, que aconteceu esta tarde. Num comunicado enviado às redações, a Ordem afirma que o Ministro da Educação apresentou um conjunto de medidas destinadas a reforçar a transparência e o rigor da avaliação dos exames, bem como para proteger os direitos dos estudantes. O encontro surgiu depois da Ordem ter pedido a suspensão dos prazos de candidatura ao ensino superior, até que todos os alunos tivessem a nota final. O bastonário afirma agora que Fernando Alexandre deu garantias de que nenhum aluno perderá a oportunidade de ingressar no curso ou instituição a que teria direito. A Iniciativa Liberal quer ouvir na Assembleia da República o empresário amigo do ministro Luís Neves. Os liberais avançaram hoje com um pedido de audição do ministro da Administração Interna, do empresário da Constru Barcelos, e também do atual diretor da Polícia Judiciária. Rui Rocha justifica este requerimento, que deu entrada na Comissão de Assuntos Constitucionais, com a falta de esclarecimentos que existem sobre o caso. O deputado liberal, que diz também que Luís Neves deve demitir-se até depois do período de incêndios, e relembra que o primeiro-ministro já assumiu a pasta da Administração Interna noutros momentos. O Sindicato dos Trabalhadores de Saúde, Solidariedade e Segurança Social acusa o primeiro-ministro de mentir sobre a prestação social única. A estrutura denuncia que a nova PSU vai reduzir alguns apoios sociais, a nova PSU que agrega 13 prestações não contributivas e terá como valor de referência cerca de 269 euros, metade do indexante dos apoios sociais. O sindicato considera inaceitável a redução de apoios e diz que há beneficiários que vão ter cortes significativos. A Polícia Judiciária, que já apreendeu mais droga este ano do que na totalidade do ano passado. A informação foi avançada aos jornalistas na conferência de imprensa da Operação Skydrop, que apreendeu 5 toneladas de cocaína. Até agosto deste ano já foram apreendidas 30 toneladas, mais do que em todo o ano de 2025. Entretanto, ficou a saber-se que um dos 3 detidos desta operação morreu enforcado no estabelecimento prisional anexo à PJ em Lisboa. A informação foi avançada pelo Correio da Manhã, confirmada pelo Observador. De acordo com fonte judicial, o suspeito estava sozinho numa cela. Foi encontrado esta manhã pelos guardas prisionais.

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0: Aconteça o que acontecer. Estamos consigo, aconteça o que acontecer. Boa quarta-feira e boa viagem. Eu sou a Filipe Duarte, estou deste lado a fazer-lhe companhia até pouco depois da meia-noite. Para já, vamos espreitar rapidamente as temperaturas atuais. 25 graus em Lisboa e Braga, 23 no Porto e Aveiro, 28 em Faro e Beja. E aqui na Rádio Observadores, a caminho das 8, temos a repetição de Justiça Cega, especial Entrevistas de Vida com Luís Rosa, uma conversa com José Manuel Sérvulo Correia. Vamos ouvir agora.
1: Estamos de regresso à conversa. Regressou a Portugal, a década de 60 é de facto um momento de grande transformação social e política, como acabou de dizer há pouco. Salazar morre, Marcelo Caetano, que era seu professor na Faculdade de Direito, é o sucessor. Ao mesmo tempo que estamos em guerra no ultramar, entramos para a EFTA e os períodos de maior crescimento económico do país, principalmente em termos de crescimento do PIB, verificaram precisamente durante o martelismo, a migração do interior para o litoral, o crescimento muito significativo das áreas metropolitanas de Lisboa e do Porto, como também a imigração começa em massa, começa precisamente nesta altura. É uma altura de grande mudança da sociedade portuguesa. A vida de muitos portugueses mudou. E a sua vida, como mudou durante a década de 60? Depois de regressar a Lisboa.
2: Quando eu voltei, eu tinha acabado o estágio, porque eu tinha começado aqui o estágio, enquanto estava aqui em Lanceiros 2, antes da mobilização para a Guiné, eu fiz estágio no escritório do Dr. Eleodoro Caldeira, que era um grande advogado da época, e um grande oposicionista. Eu estou convencido que se tivesse ficado no escritório dele, o rumo da minha vida teria sido completamente diferente. Aconteceu, porém, que ele estava já bastante doente do coração. Ele tinha-me dito que gostava que eu ficasse a trabalhar com ele, mas entretanto fui mobilizado para a Guiné. Estive lá praticamente quase 2 anos, entre ir e vir, não sei. E, portanto, quando cheguei, o escritório é pequeno, era ali naqueles escritórios tradicionais da Rua Augusta, já não... Ele muito generosamente disse-me, instale-se aqui. Aliás, foi com essa direção do escritório dele que eu me inscrevi na Ordem dos Advogados como advogado. Isto porque, para além do tempo de estágio que tinha feito aqui, naquela altura contava como tempo de estágio o tempo de subdelegado do Procurador da República, que era um cargo não remunerado. E assim, quando cheguei à Guiné, fui-me inscrever como subdelegado no Tribunal da Comarca.
1: Ao mesmo tempo estava a fazer o serviço militar obrigatório.
2: Porque, em princípio, subdelegado não queria dizer nada.
1: Ok.
2: O que aconteceu, mas aconteceu. Aconteceu que, passados uns meses, o juiz foi transferido para Moçambique, o delegado passou a juiz, e foi mais tarde o conselheiro Ferreira Pinto, do Supremo Tribunal Administrativo, e a comarca ficou sem delegado, porque eles não tinham grande facilidade em encontrar quem quisesse ir para a Guiné. E então, pelas minhas costas, houve um acordo entre o governador da província, como se dizia, e do comandante militar, e era assim: eu de manhã ia ao quartel, onde tinha lá o meu pelotão, que eu continuei a comandar, e à tarde ia ao tribunal fazer funções de delegado. E fiz aí durante talvez 8 meses.
1: Houve algum caso que o tenha marcado?
2: Tinha toda a justiça criminal, houve um caso ou dois de assassínios rituais, metendo feitiçaria e ao mesmo tempo religião muçulmana, foram curiosos. Eu tentei, falando com aqueles chefes muçulmanos que estavam em brincadeira, perceber como é que eles conciliavam. Foram interessantes, mas e além disso eu meti, o gabinete era bom, tinha uma boa ventoinha de teto, uma bela janela para o Rio Geba, e eu instalava-me ali, e havia uns montes enormes de processos de inventários de menores encostados aos cantos o gabinete. São aqueles processos que demoram anos. E eu meti-me em brios fazer andar aqueles processos, com a ajuda de um escrivão que era competente e dedicado. E pronto, portanto, foi uma... E já agora, então, também acrescento. Nos termos do Estatuto do Território, o delegado Procurador da República era o consultor jurídico do Governo. Então eu fui chamado a dar alguns... Foram os meus primeiros pareceres de direito... Na Guiné, em matéria de direito administrativo. Normalmente, se bem me recordo, era um caso de função pública, não é? Que era aqui Ainda mandei vir de Lisboa o manual do professor Marcelo Caetano. E pronto, e olha, treinei-me também a fazer pareceres, não seriam propriamente muito perfeitos na altura, mas era o que era.
1: Mas quais são as tuas memórias do professor Marcelo Caetano? Foi seu professor?
2: Ele foi meu professor em duas épocas diferentes. Ele foi meu professor no meu primeiro ano, eu fiz o primeiro ano de Direito em 54, 59. E ele foi o meu professor numa cadeira importante do primeiro ano, que era Ciência Política e Direito Constitucional. Ele deu-nos o ano todo e depois já não nos fez exames porque foi para Ministro da Presidência. Ele era um grande professor, no sentido que, ao contrário de outros, e se calhar de mim quando fui, ele atraía a atenção, naturalmente, a atenção dos ouvintes.
1: Tinha um grande, tinha carisma a falar.
2: E falava de uma maneira interessante. O tempo da aula passava sem qualquer custo. Pelo contrário, quando acabava a aula, tal. Bom, ele depois dava uma visão comparativa dos sistemas políticos da época. Ele dava com a objetividade do sistema britânico.
1: Mas ele não acreditava na democracia.
2: Ele dizia que estava muito bem para a Inglaterra, mas em Portugal era sempre a história da Primeira República. Em Portugal não funcionava. Mas depois demos as inúmeras constituições francesas, umas atrás, mas depois tínhamos de saber aquilo tudo. E depois as constituições portuguesas, todas e tal. E pronto, nunca mais o vi, até que depois de ter vindo da Guiné, não imediatamente, porque eu tive aqui um período de readaptação à vida civil e de cá, difícil. Eu, pela única vez na minha vida, não tenho que esconder isto, tive uma depressão. Eu, enquanto estive na Guiné, estive perfeito. Perfeito. Não tinha problemas nenhum, estava bem. Cheguei a Portugal e ao fim de duas ou três semanas entrei em depressão e ainda estive internado em tratamento um mês.
1: E depois, foram uns meses de recuperação. Pós-traumático? Não estava. Não foi,
2: já tinha morrido na Guiné enquanto eu lá estava o meu melhor amigo, meu colega no Liceu Camões e depois, por salto, porque ele foi para o Pedro Nunes na faculdade. E ambos fizemos o mesmo curso de oficial.

0: muito em breve na Guiné, e ele estava no leste do território e fazia todos os dias patrulhas ao longo de segmentos importantes da fronteira. Despistou-se numa picada perto da fronteira com a Guiné-Conakry, a leste, e morreu passados 2 ou 3 horas sem apoio médico. Isso marcou muito, porque para mim ele era um irmão. Uma relação de irmandade diferente com a dos meus irmãos, que eram mais novos e nunca foram alunos de direito, nem nada disso, não é?
1: O professor é o mais velho de 4 filhos, ou 3?
0: Eu sou o mais velho de 4 filhos nascidos aos meus pais nos Açores. E sou o único, desses sou o único que resta. Felizmente tenho ainda uma irmã mais nova, mas essa já nasceu cá no continente depois do regresso. Do regresso dos meus pais, que eu não regressei, vim.
1: Mas nos anos 60 também faz o curso complementar, que na altura acho que é o mestrado, pode comparar com o mestrado, em 68, e começa a dar aulas em 69. Portanto, começa a ser também assistente da Faculdade de Direito. É um tempo, em 69, já é um tempo da segunda crise académica, que tem o epicentro em Coimbra. Viu alguma agitação a pronunciar já uma mudança de regime na faculdade? Sentiu isso?
0: A crise académica de 62, como disse há bocado, as informações não circulavam com grande fluidez. Soube vagamente que havia uma crise académica, mas eu estava na Guiné.
1: E havia nessa censura.
0: Nessa altura já estava no mato, já estava no interior. E, portanto, não acompanhei minimamente a crise académica de 62, porque se revelou
1: depois Lisboa.
0: Tão importante. Abriu muito o caminho aqui, marcou gerações.
1: Liderada pelo Jorge Sampaio, por exemplo.
0: Parou hoje para a luta política e tudo isso. Aí não tive nada a ver com isso. 69, para ser franco, eu lembro-me do episódio, lembro-me da história do Américo Tomás a ser interpelado
1: por
0: Alberto Martins.
1: Em Coimbra.
0: Pronto, achei para os meus botões, mas não me lembro de ter tido qualquer intervenção sobre o assunto. Para os meus botões, achei que aquilo era tudo uma história disparatada da parte do regime, não é? Porque fazer uma cerimónia em que estão os estudantes e depois não deixar falar um representante dos estudantes. Eu já tinha consciência suficiente para achar que isso não tinha razão de ser moralmente e politicamente. Sim. Era disparatado, não é?
1: Mas isso endureceu também o policiamento na Faculdade de Direito aqui em Lisboa e em Coimbra, não só?
0: Sim,
1: em policiamento. Os chamados gorilas.
0: Mas os chamados gorilas, acho que a minha memória nestas coisas não é muito milimétrica, não é? Mas eu acho que os chamados gorilas vieram mais tarde.
1: Sim, foi um pouco mais tarde.
0: Mas... os chamados gorilas terão vindo de 71, 72.
1: Sim,
0: ah,
1: sim.
0: Pronto.
1: Sim.
0: Pronto, foi um péssimo... É claro que a juventude da faculdade tinha-se radicalizado muitíssimo. Uma boa parte deles, na altura, eram liderados pelo MRPP. Havia um setor mais ponderado, que era o do PC. E os outros, praticamente, aliás, os partidos não estavam constituídos, portanto...
1: Havia eleições, salvo erro, em 62 e em 68, mas sim, não havia partidos constituídos.
0: Não, essas eleições... Pronto.
1: Mas essa radicalização também tinha a ver com a guerra colonial, não é? Também eram a juventude
0: também,
1: que não queria ir para
0: eles
1: a guerra.
0: Sabiam, eles sabiam que se tudo continuasse na mesma, eles iriam para a guerra, não é? Eu, quando fui, não fui para a guerra, embora sabendo que poderia ter a guerra em breve, e não me senti revoltado. Eu tinha tido aquela formação, já disse, tradicional. O meu pai era professor de História.
1: Sim.
0: Não havia televisão lá em casa. Nem havia televisão nessa altura, penso eu. Ao jantar, jantávamos em família e o meu pai falava longamente temas históricos.
1: Sim.
0: Não era problema para nos ensinar. Vinham à baila e pronto. E ele despertou-me a mim e esta minha irmã mais nova que vive cá um imenso interesse pela história, pela matéria da história portuguesa e não só. Portanto, eu sabia que Portugal, ao longo das gerações, tinha subsistido graças ao esforço militar dos seus cidadãos. As coisas são como são.
1: Sim.
0: E, portanto, achei muito natural que eu também envergasse a farda e fosse defender o país.
1: Claro. Mas quando há pouco estava a falar de Marcelo Caetano e das ideias que ele, ao fim e ao cabo, enquanto professor de Direito, também acabava por defender, apesar da sua objetividade enquanto jurista, mas quando a Salazar morre e Marcelo Caetano sobe ao poder, não acreditou, portanto, que evoluíssemos para uma democracia?
0: Acreditei. Houve aí uma grande esperança, não é? A ala liberal é fruto disso, não é? Ou com designadamente com o Sá Carneiro.
1: Sim, com o Sá Carneiro.
0: Pronto,
1: com
0: uma grande esperança. E eu também acreditei que isso ia acontecer.
1: Acreditou que isso podia acontecer, essa evolução.
0: Isso ia acontecer.

0: ver. Mas depois...
1: E quando é que veio a desilusão?
0: Ao fim de algum tempo, mudavam os nomes, as realidades mantinham-se, a polícia política mudou de nome, mas era a mesma polícia política, a censura terá mudado de nome, já nem me lembro bem, mas era a mesma censura e por aí fora. Sim. Eu penso...
1: Houve uma cosmética, uma operação cosmética.
0: Eu penso, não sei, é uma interpretação minha e vale o que vale. Eu penso que Marcelo Caetano teria a noção que o país tinha que evoluir. Ele era um homem bastante inteligente. E ao contrário do Salazar, ele tinha viajado aí pelo mundo.
1: E da África, por exemplo.
0: Pronto, sim, em funções, mas além disso, ele, sei lá, ele tinha ido a um congresso de direito administrativo no Chile, ou coisa assim, no género, por aí fora.
1: E tinha um governo com pessoas...
0: E a Inglaterra, muito... e a França. Não.
1: Os chamados tecnocráticos eram pessoas com um pensamento muito avançado.
0: Entre os quais eu me atrevo a contar-me os tais tecnocráticos. E portanto eu e muita outra gente acreditou, não é verdade? Até o Mário Soares lhe deu um crédito de confiança num... Sim. primeiro momento, não é?
1: Sim.
0: Mas depois o que é que terá acontecido? Bem, ele, Marcelo Caetano, tinha um handicap forte, que era a sua também opinião completamente negativa sobre a nossa democracia na Primeira República. Por outro lado, havia a noção de que a única força política realmente
1: organizada
0: e estruturada no país era o Partido Comunista. Sim. Eu tenho um sentimento de grande respeito por aqueles todos comunistas que lutaram... Sim. pela sua causa, sacrificaram, correram riscos, e muitos deles mais do que isso. Mas a verdade é que se eles têm triunfado, nós tínhamos caído de uma ditadura noutra, provavelmente ainda mais severa.
1: Saímos de uma ditadura e entrávamos
0: ainda mais severa. Pronto. Portanto, havia esse medo. E, por outro lado, também havia o terrível problema das posições europeias em Angola e Moçambique.
1: Sim.
0: Que eu acho que foi o último travão. Foi o último travão. Tudo isto, na minha modesta opinião, podia ter sido, tanto quanto possível, evitado se o Salazar tem largado o poder a seguir à Segunda Guerra Mundial e nós tínhamos enverdado aí claramente para uma democracia.
1: A descolonização das potências europeias começaram precisamente depois da Segunda Guerra
0: Mundial. E nós tínhamos ido a reboque, se nem que não fosse assim, não é?
1: Pronto. Independência da
0: Índia.
1: Sempre
0: andámos a reboque da França, agora já não, mas durante séculos andámos a reboque da França.
1: Sim.
0: E portanto nós teríamos feito a descolonização. Com o tempo talvez tivesse conseguido criar, sobretudo em Angola e Moçambique, burguesias ilustradas que assegurassem um mínimo de estrutura para aqueles países. Isto não foi feito. E por isso, quando veio o 25 de Abril, os movimentos de libertação eram telecomandados de Moscovo, ou da China, ou de ambos. E, portanto, aí havia também um grande receio. O que é que vai acontecer àquela gente? E o que aconteceu não foi bonito, não é?
1: Não.
0: Pronto.
1: Mas acaba precisamente de focar num ponto que eu ia entrar a seguir, que é a Guerra Fria, que é o contexto também em que acontece o 25 de Abril, e o 25 de Abril, e Portugal acaba por ter um papel importante durante esses meses de revolução, durante esses dois anos de revolução, acaba por ter um período um papel muito importante na Guerra Fria, que então ainda existia. Mas em 72, ainda antes do 25 de Abril, o professor vai como assistente, era assistente da Faculdade de Direito, e vai um semestre para a Universidade de Tübingen, acho que é assim que se diz, da então República Federal Alemã.
0: Diga? Em alemão, Tübingen.
1: Isso. É uma universidade alemã prestigiada no sul da Alemanha. E como eu há pouco dizia, durante os anos 60, de facto, nós ainda vivemos no tempo da Guerra Fria, mas já um período de maior descompressão face aos anos 60 nas relações entre os Estados Unidos e a União Soviética. Mas mesmo assim era a Guerra Fria. Havia uma tensão entre duas superpotências e os dois regimes políticos e económicos que ainda perdurava. Como é que foi viver, durante nem que seja seis meses, num país dividido? Como é que sentia esse ambiente de Guerra Fria? Não sentia? Como é que foi esses
0: meses de
1: Guerra Fria?
0: Havia uma coisa que sentia fortemente, que era era a Guerra do Vietnã.
1: Uhum.
0: A mensa, que era a cantina da universidade, estava cheia, completamente cheia de cartazes, inscrições e tal. E toda a gente ali assumia naturalmente que a Guerra do Vietnã era condenável, não é? Pronto. Mas fora isso, Havia até uma certa rivalidade jocosa entre os alemães do Sul e os do Norte. Uhum. Eles têm pronúncias bastante diferentes e às vezes têm dificuldade em fazer-se compreender uns aos outros. E o meio era académico. Eu estava lá para reunir material para a minha e formar ideias para a minha tese de doutoramento em Direito Administrativo. Em Tübingen havia uma grande escola no sentido institucional e histórico de Direito Administrativo. Naquela altura havia... Uhum. À frente do chamado... Eles não tinham faculdades, tinham seminários. Do chamado Seminário de Direito Público estava o célebre Otto Bahnhof, que ainda hoje é rememorado, não é? E com ele consegui falar uma vez ou duas. E, portanto, eu estava lá fazendo leitura, tirando fotocópias e mais fotocópias.
1: Estava concentrado na sua tese.
0: Sim, e voltei de lá pela primeira vez com um plano de tese.
1: Só vem a concretizar mais tarde.
0: Porque é que eu só concretizei mais tarde? Por causa do 25 de Abril. Porque a ideia era concretizá-lo nos dois anos ou três seguintes. Mas depois, claro, aí houve uma mudança de rumo.
1: E onde é que estava no 25 de Abril? Lembra-se desse dia?
0: Estava em Lisboa. Lembro perfeitamente esse dia. Eu vou ter que tossir. Não, não faz mal.
1: Não se preocupe.
0: Eu, nesse dia, eu era presidente do Conselho Fiscal... da Gaschidla, não sei, uhum. A Gaschidla se calhar está esquecida, mas era uma subsidiária da Sacor para o gás em garrafas.
1: Uhum.
0: Pronto. E o Dr. Freitas do Amaral, que estava lá muito ligado à Sacor, tinha-me indigitado para ser presidente do Conselho Fiscal da Gaschidla poucos meses antes destes acontecimentos. E eu tinha para aquela manhã marcado uma reunião do Conselho Fiscal da Gaschidla, que era ali num escritório no Marquês de Pombal. Um daqueles prédios que ainda lá estão, grande.
1: Sim.
0: Telefonou-me um amigo a dizer: olha, que há aqui qualquer coisa. Esse amigo já morreu. Olha, que há aqui qualquer coisa e tal. Não se percebe bem o que era. Eu liguei a telefonia também. Fiquei na dúvida que tipo de golpe era aquele. E ele disse: bem, eu tenho a reunião marcada, posso ter lá os outros à minha espera. Eu vou. E fui. Ninguém me interrompeu, ninguém me mandou parar. Eu vi soldados pelo caminho, várias patrulhas, mas ninguém me mandou parar. Fiz a reunião e aí meti-me no carro e voltei ajuizadamente para casa, não é? Pronto, depois só com o passar de mais um dia ou dois, quando se forma a Junta de Salvação Nacional, e se vê quem são.
1: Isso foi nessa noite.
0: É que se começa a ter uma ideia mais clara do que se tratava ou não tratava.
1: Na altura havia dúvidas de facto se tratava de um golpe de direita, se tratava de um golpe pela democracia.
0: Porque havia a hipótese do Colza de Arriaga.
1: Sim. Sim. Embora o Spínola e o Costa Gomes, sendo eles a cara da Junta de Salvação Nacional,
0: se ajudou. Não, a partir desse momento não, já não eram justificadas as dúvidas. Ah, eu tinha lido o livro do Spínola.
1: Sim, que é um livro muito
0: Portugal
1: importante.
0: Portugal e o Futuro. Seria utópico também, provavelmente, mas pelo menos foi um sinal de que as Forças Armadas também queriam uma abertura para o futuro, não queriam manter aquela
1: Spínola
0: situação.
1: Spínola ainda queria acreditar no tal Portugal de domínio a Timor, mas num regime federalista.
0: Pois.
1: Mas não houve condições políticas
0: já
1: para...
0: Já era muito tarde para tudo isso.
1: Fica por aqui o primeiro episódio desta conversa com o professor Sérvio Correia.
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2: São agora 7h56, já vamos atualizar as notícias, mas antes lembrar que logo depois do Jornal das 8 há nova edição de convidado extra para ouvir aqui na Rádio Observador. Hoje João Paulo Sacadura conversa com Luís Almeida Sampaio, jubilado ao fim de 40 anos de carreira diplomática ao serviço de Portugal na NATO, Argélia, Sérvia, Alemanha e República Checa. Ficamos a perceber que vida há depois dessas décadas de serviço ao Estado e como é ser comentador e não ator da vida internacional. Nova edição de convidado extra para ouvir depois das notícias das 8.
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0: Boa quarta-feira e boa viagem com a Rádio Observadores. Vamos conhecer os temas em destaque a esta hora, mais uma vez com o Miguel Viterbo Dias. Boa tarde, Miguel.
1: Boa tarde. O Ministro da Economia reconhece a necessidade de imigrantes para aumentar a mão de obra em Portugal, mas rejeita entradas indiscriminadas. Manuel Castro Almeida diz que todos os imigrantes são necessários à economia portuguesa e que têm condições desde que tenham um contrato de trabalho. A Inspeção-Geral de Atividades em Saúde arquivou o caso da grávida que perdeu o bebê depois de recorrer a 5 hospitais e a Polícia Judiciária justifica o porquê de não ter comunicado a morte de um dos detidos na Operação Skydrop.
0: Jornal das 8, com a edição do Miguel Viterbo Dias. E Miguel, o Ministro da Economia reconhece a necessidade de imigrantes para aumentar a mão de obra em Portugal, mas rejeita entradas indiscriminadas.
1: Manuel Castro Almeida diz que os imigrantes são necessários à economia portuguesa e que têm todas as condições para poderem vir para Portugal desde que tenham um contrato de trabalho. Depois da crise migratória em Ceuta e com as críticas da AD às políticas de António Costa, o ministro reconhece a necessidade de mão de obra estrangeira.
2: O facto de não haver desemprego é uma vantagem enorme para o país. Agora, dir-me-á, é necessário mais gente para trabalhar? Nós estamos abertos à imigração que tenha condições para trabalhar. E, portanto, todos os imigrantes que quiserem entrar em Portugal e que tenham condições de trabalhar, designadamente se tiverem um emprego e uma casa, entram com grande facilidade. Há quase que uma via verde para quem tiver emprego e quem tiver casa, entra muito rapidamente em Portugal. Não há nenhuma limitação à entrada de imigrantes que tenham condições de trabalhar em Portugal. Só temos limitação é à entrada indiscriminada de qualquer pessoa que queira entrar. Isso não pode ser. As portas escancaradas não deram bom resultado.
1: Manuel Castro Almeida, à margem de uma assinatura de um protocolo de promoção turística em Gavião sobre a necessidade de estrangeiros para o crescimento da economia portuguesa.
0: A Inspeção-Geral de Atividades em Saúde arquivou o caso da grávida que perdeu o bebê depois de recorrer a 5 hospitais.
1: Uma decisão tomada com base nas conclusões dos inquéritos internos dos 5 estabelecimentos hospitalares que concluíram que não existiu qualquer falha na assistência prestada. A IGAS exclui ainda qualquer intervenção disciplinar sobre os médicos especialistas que assistiram à grávida e realizaram o parto. Em causa está o caso de uma mulher que terá sido atendida em 5 unidades hospitalares do Serviço Nacional de Saúde em 13 dias, referindo queixas de dores. O parto acabou por ser realizado no Hospital de Santa Maria em junho do ano passado, onde pouco tempo depois a recém-nascida morreu. Antes disso, a grávida tinha recorrido aos hospitais de Setúbal, Barreiro, Almada e também Cascais.
0: O Ministro da Educação dá à Ordem dos Advogados garantias no acesso dos alunos ao ensino superior.
1: Garantias dadas à Ordem depois de uma reunião entre o ministro Fernando Alexandre com o bastonário João Maçano, que aconteceu esta tarde. Num comunicado enviado às redações, a Ordem dos Advogados afirma que o ministro da Educação apresentou ao bastonário um conjunto de medidas destinadas a reforçar a transparência e o rigor da avaliação dos exames, bem como para proteger os direitos dos estudantes. Este encontro surgiu depois da Ordem ter pedido a suspensão dos prazos de candidatura ao ensino superior até que todos os alunos tivessem a nota final. O bastonário afirma que Fernando Alexandre deu garantias que nenhum aluno perderá a oportunidade de ingressar no curso ou instituição a que teria direito, e por isso conclui agora que fica assegurado o respeito pelos princípios da igualdade, da justiça e da confiança no sistema de acesso ao ensino superior.
0: Um dos 3 cidadãos estrangeiros detidos numa operação de tráfico de droga morreu no estabelecimento prisional anexo à Polícia Judiciária.
1: A informação foi avançada pelo Correio da Manhã e confirmada pelo Observador. Um dos 3 detidos da Operação Skydrop, que apreendeu um contentor com 5 toneladas de cocaína, foi encontrado enforcado no estabelecimento prisional anexo à PJ em Lisboa. A Polícia Judiciária emitiu há instantes um comunicado, citado pela RTP, no qual explica que não fez nenhuma referência ao caso na conferência de imprensa desta tarde, porque o objetivo da comunicação ao jornalista era o de revelar a conclusão da operação, que resultou em 3 detidos e 5 toneladas de droga apreendidas. A PJ adianta ainda que acionou os mecanismos legais logo que teve conhecimento da situação e está já a investigar as circunstâncias da morte. Também a Direção-Geral de Reinserção e Serviços Prisionais instaurou um inquérito interno.
0: O Primeiro-Ministro esteve no arranque da volta a Portugal em bicicleta para defender o investimento do Governo no desporto.
1: O Primeiro-Ministro destaca o plano pioneiro de desenvolvimento do Governo na área do desporto. Aos jornalistas, o chefe do Executivo defende que a AD foi o primeiro Governo a apostar a sério no desenvolvimento do setor.
3: Fomos o primeiro Governo a apresentar um plano de desenvolvimento desportivo do país que municia o Comitê Olímpico, cujo presidente também está cá, as federações, as associações, os clubes, os atletas e as suas famílias, para motivarmos todo o povo português a praticar mais desporto. O ano passado batemos o recorde dos últimos anos em termos de desportistas federados.
1: Luís Montenegro, durante o prólogo da Volta a Portugal em Bicicleta, o presidente da Federação Portuguesa de Ciclismo agradece a valorização da modalidade e a requalificação do velódromo de Anadia.
4: Foi também uma inspiração para nós. Todo o apoio que, através da Secretaria de Estado do Desporto e por via do IPDJ, reforçou a verba à Federação Portuguesa de Ciclismo e pelas obras que estamos de requalificação do velódromo.
1: Cândido Barbosa, presidente da Federação Portuguesa de Ciclismo, em declarações aos jornalistas. O prólogo da Volta a Portugal foi conquistado por Julius Jorgensen, da Emirates, que superou o colega de equipa, o português Rui Oliveira, atual campeão olímpico de ciclismo de pista e que terminou em segundo lugar. Já Rafael Reis, da Anicolor, ficou no lugar mais baixo do pódio. Amanhã a Volta a Portugal segue para Sintra.
0: No futebol, Marco Silva espera que o fator casa tenha impacto positivo no jogo de qualificação para a Liga Europa.
1: Na conferência de imprensa, o treinador do Benfica fez uma antevisão do jogo de amanhã frente ao Hearts, na primeira mão da terceira pré-eliminatória de acesso à Liga Europa. Marco Silva quer contar com apoio extra, mas diz que nada ficará decidido amanhã.
5: Mas numa decisão a dois jogos, acaba por ser diferente nesse aspecto. O fator casa no momento decisivo, que é sempre a segunda mão, não o teremos, mas acreditar que o impacto do fator casa, seja ele no primeiro jogo, também estará bem presente. É esse o nosso objetivo, jogar também com isso. Uma equipa diferente, na minha opinião, tem algumas características similares, uma equipa diferente na abordagem faz o jogo, e a ambição é claramente ganhar o jogo, e poderemos sim ir mais confiantes para o segundo jogo, dependentemente do que fizermos no primeiro, mas só isso, porque nada ficará decidido de certeza amanhã.
1: Marco Silva na antevisão da primeira mão da pré-eliminatória de acesso à fase da Liga Europa, um jogo que poderá acompanhar amanhã a partir das 8 da noite da Rádio Observador. Antes disso, às 7:30 da tarde, entra em campo o Sporting Braga frente ao Dinamo de Minsk.
0: A chefe do Núcleo de Violência Doméstica da PSP diz que o aumento das estatísticas pode estar apenas relacionado com a existência de mais denúncias.
1: A responsável da Polícia de Segurança Pública admite que possam não existir mais casos de violência doméstica, mas sim um aumento de denúncias. Na tarde política da Rádio Observador, a comissária Rita Henriques diz que a sociedade pode estar mais consciente e que a polícia e entidades operam de forma mais eficaz.
6: O aumento que se registra e que se verifica nos dados de 2026 pode resultar de diferentes fatores, entre os quais uma maior disponibilidade das vítimas para denunciar, uma maior sensibilização da sociedade também para este fenómeno, e por outro lado também uma resposta policial e digo também das entidades mais eficaz na detecção e na sinalização das situações de violência doméstica.
1: Rita Henriques, em declarações ao Explicador da Rádio Observador, as participações de violência doméstica subiram 13% no segundo trimestre deste ano, com 7 vítimas mortais e mais de 7.870 casos registados.
0: Esta hora, Miguel, que outras notícias marcam a atualidade?
1: O Sindicato dos Trabalhadores da Saúde, Solidariedade e Segurança Social acusa o Primeiro-Ministro de mentir sobre a prestação social única. A estrutura denuncia que a nova PSU vai reduzir alguns apoios sociais. A nova PSU agrega 13 prestações não contributivas, terá como valor de referência os 269 euros, metade do indexante dos apoios sociais. O Sindicato dos Trabalhadores da Saúde, Solidariedade e Segurança Social considera inaceitável a redução dos apoios e defende que o combate à pobreza deve ser a prioridade do Governo. Segundo o sindicato, há beneficiários que vão ter cortes significativos. O tenista português Nuno Borges qualificou-se para a terceira ronda do Masters de Montreal, ao vencer em dois sets o argentino Thomas Echeverry. Foi o quarto encontro entre ambos, todos vencidos por Nuno Borges. Na próxima ronda, o português irá defrontar o alemão Yannick Hanfmann para se poder apurar para os oitavos de final deste torneio de piso rápido no Canadá.
0: Notícia de fecho do Jornal das Oito. 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
0: Muito obrigada por estar com a Rádio Observador. Espero que esteja a ter uma ótima quarta-feira. Nesta próxima hora, há nova edição de Convidado Extra com o João Paulo Sacadura. A primeira parte é para ouvir até à síntese informativa das 8h30.
16: Após ter vindo há 4 anos, quando nos vê falar do seu livro de memórias enquanto embaixador de Berlim, em Berlim, na altura da Troika, em 40 anos de carreira diplomática, o portuense Luís de Almeida Sampaio esteve colocado ao serviço de Portugal como embaixador na NATO, na Argélia, na Sérvia, na Alemanha, na República Checa. Veio hoje falar do que é a vida de um diplomata depois de 4 décadas dedicado ao país e também que futuro para o país, para o Portugal, para esta Europa, para a NATO, para tanta coisa que está acontecendo no mundo neste momento e que ele tem este olhar tão cultivado e tão estudado ao longo de todas estas décadas. Desde já, Sr. Embaixador, muito bem-vindo por ter voltado, porque de facto tivemos cá, como eu lhe disse, há 4 anos, foi em outubro de 2022, a propósito deste seu livro de memórias. O que é que faz à vida depois de um embaixador se retirar, 40 anos depois de vida diplomática? Que vida é esta? Como é que é ser comentador, por exemplo, e não ser ativo na vida internacional e um destes peões na vida diplomática?
17: Muito bem, muito obrigado. Em primeiro lugar, é um grande gosto estar aqui de volta à Rádio Observador. E de facto, já passaram 4 anos, é impressionante como o tempo voa. Se há vida depois de mais de 40 anos de carreira diplomática, claro que há vida, e já lá vamos, e uma vida muito interessante. Uhum. Independentemente disso, a carreira diplomática é também ela uma vida fascinante. É uma vida um pouco incomum, sobretudo porque é uma vida nómada, e o facto de ser uma vida nómada tem implicações as mais variadas do ponto de vista humano, também do ponto de vista profissional. Do ponto de vista humano, uma vida nómada não é exatamente igual a uma vida sedentária, em que uma pessoa nasce, estuda, casa, tem filhos, porventura netos, na mesma cidade, na mesma localidade. E, portanto, ao longo de mais de 40 anos de vida de nómada, ter regressado a Portugal sabe bem, com alguma nostalgia, porque a carreira diplomática é efetivamente uma das carreiras que permite ter permanentemente a consciência de que se está a fazer serviço público, ao serviço do país, ao serviço da imagem do país, da imagem e da projeção internacional de Portugal, independentemente da embaixada onde se esteja. Exatamente. Ou do estatuto que se tenha no quadro da carreira diplomática.
16: Sim, senhor.
17: Um diplomata português está sempre ao serviço, da pátria, e tem obviamente sempre sobre ele este sentimento de responsabilidade inerente à função da carreira diplomática, que é representar o melhor que souber, o melhor de que as suas capacidades revelarem e permitirem o interesse de Portugal. Eu servi em muitos países, em muitos continentes, e tenho algumas experiências que guardo comigo de uma forma porventura mais acarinhada do que outras, e que são, no fundo, porventura também aquelas que a maioria dos diplomatas reservariam para si. O primeiro posto, no meu caso, foi a delegação portuguesa junto da NATO, no longínquo ano de 1987, e eu nunca resisto a contar que a primeira cimeira da NATO, onde eu estive dentro da sala, ainda jovem diplomata e, portanto, sentado muito atrás, encostado à parede, invisível, a tomar notas, mas essa cimeira da NATO, em 1988, em Bruxelas, tinha à volta da mesa apenas Ronald Reagan, Margaret Thatcher, François Mitterrand, curiosamente sentado ao lado de Jacques Chirac, porque um era o presidente e o outro o primeiro-ministro, como era coabitação, a França pediu excepcionalmente que tivesse dois lugares à mesa. E estava também Helmut Kohl, e estava Júlio Andreotti, e estava Brian Mulroney, primeiro-ministro do Canadá. E quando eu me lembro bem, tenho uma viva imagem dessa cimeira da NATO de 1988 e comparo por vezes com reuniões a que eu assisti muito mais tarde, 40 anos mais tarde, cimeiras da NATO e cimeiras de outra natureza, e a plétora de líderes à volta da mesa.
16: Helmut Schmidt,
17: mas enfim,
16: Genscher, claro, a Merkel, cruzou-se com
17: mas independentemente disso, eu diria que essas grandes personalidades dessa primeira cimeira a que eu tive o privilégio de assistir,
16: em 88,
17: porventura não têm paralelo hoje em dia.
16: Exatamente.
17: Independentemente dessa experiência do meu primeiro posto na NATO, guardo com especial carinho a minha passagem por Luanda. Luanda diz-nos muito. Eu era o número 2 da Embaixada de Portugal durante os 3 anos e meio que passámos em Luanda, e foi extraordinário porque fomos em família para Luanda, as nossas filhas ainda eram pequenas, e aprendemos a dar valor a coisas que porventura aqui não daríamos. Abrir uma torneira e sair água.
16: Exatamente.
17: Ter luz durante 24 horas por dia. Exatamente. Isso são coisas a que nós.
16: Andar pela rua
17: não
16: de forma livre, sem segurança,
17: sem qualquer problema. Bom, na altura ainda estávamos em plena Guerra Civil. Nós chegámos em 1999. Savimbi foi morto em fevereiro de 2002. Portanto, vivemos ainda os últimos anos da Guerra Civil e, enfim, a assinatura dos documentos finais do Acordo de Paz, do Protocolo de Lusaka, que permitiu que Angola entrasse
16: finalmente, em
17: normalização.
16: Sim.
17: Depois, o meu primeiro posto como embaixador, como chefe de missão, em Argel, muito, muito interessante, um país árabe, muçulmano, do Maghreb, com uma relação muito especial com Portugal por causa do gás natural. Também uma relação economicamente muito interessante, porque durante o período em que estive em Argel, coincidiu com a abertura do mercado argelino à maioria das empresas portuguesas, designadamente de construção civil. Foi um período muito interessante, não só por causa do gás, mas também por causa da presença de empresas.
16: Foram autostradas e metropolitano e uma série de infraestruturas.
17: E a minha presença em Argel coincidiu com a presidência portuguesa da União Europeia, do Conselho da União Europeia, na altura,
16: mais
17: em 2007.
16: Mais esse peso, não é? É importante.
17: E eu fui designado como enviado da presidência portuguesa para o processo de paz do Médio Oriente e, portanto, durante o período da presidência, uns meses antes e durante o período da presidência, estive, sobretudo, baseado em Beirute. Nós tínhamos um excelente cônsul honorário, tínhamos uma ótima rede de cônsul honorários ali, naquela região. Estive em Beirute, estive em Damasco, estive obviamente em Israel, no Egito, na Jordânia, mas aquilo que eu queria transmitir parece ver como o mundo mudou em 2007, e parece que foi há pouco tempo, 2007,
16: sim, há 20 anos.
17: Eu viajava à noite de Beirute para Damasco, de automóvel, sem qualquer problema, sem qualquer problema de segurança, sem qualquer proteção. E em Damasco, em 2007, passeava à noite, depois de jantar, e vinha do túmulo de São João Batista a caminho do hotel, a pé, sem qualquer...
16: Eu tive a sorte de conhecer Damasco também nessa altura. Perfeitamente um país, um povo do mais simpático que há, muito tolerante, a dizer-me: ah, és cristão, conhece a prisão onde teve o São Paulo e vem ver a prisão. E eu ia atrás deles, quer dizer, naquelas igrejas, tudo com missas às vezes a decorrer, é extraordinário. E eles diziam: vocês aprendem um bocadinho que nós somos uns terroristas todos. E eu, sim, de facto, o Ocidente tem uma ideia errada.
17: É muito
16: os sírios eram muito simpáticos.
17: Sem dúvida, mas é muito interessante.
16: Como
17: entanto,
16: os iranianos, não é? Que eu também conheci.
17: Com
16: de facto, certeza, um povo extraordinário.
17: Como os jordanos e como os egípcios. Mas é também muito importante refletir como essa segurança que efetivamente existia...
16: Hoje era impensável fazer esse discurso.
17: Hoje completamente impensável.
16: Que pena.
17: Mas também é muito importante refletir que nessa altura, em 2007, a Síria estava sob um regime autocrático, feroz, com uma repressão interna violenta. Portanto, quando se fala em segurança, também é preciso perceber que ela não é necessariamente sinónimo de liberdade e de
16: exatamente,
17: democracia.
16: Exatamente, como aliás do Irão atualmente.
17: E,
16: portanto, não é?
17: E como de resto se vê agora no Irão, claro. Onde independentemente das interpretações que se façam sobre a situação, e certamente já lá iremos falar disso, claro. É fundamental perceber e reconhecer que o regime iraniano é uma teocracia feroz que oprime de uma forma violentíssima todos os que se atrevem a ser opositores ao regime.
16: Só que um pormenor falou da Argélia, não queria que fugisse isto. Eu lembro-me perfeitamente, palavras suas, o Sr. Embaixador, já há uns anos, a questão de que uma vez lhe perguntei por causa do negócio do gás e porque é que era tão importante manter estas ligações económicas, estas missões com a Argélia. Se não havia um país que não fosse tão muçulmano, tão fundamentalista, tão, para fazer esse negócio, porque é que tinha que ser ali? E lembro-me palavras suas dizer, é muito importante nunca fecharmos estes canais que sejam comerciais, que sejam, aliás é a sua especialidade também, esta de diplomacia económica também, claro, que sejam comerciais e que seja manter este diálogo com o Ocidente. Não, há valores que nós não partilhamos, mas são potências que têm que estar com estes canais abertos e isso é muito importante para eles e para nós.
17: Isso é indispensável.
16: Nunca deixei de pensar nisso, é verdade. Cada vez dou-lhe mais razão.
17: Muito obrigado, mas esse é, no fundo, o indispensável trabalho da diplomacia.
16: Claro.
17: A diplomacia é exatamente o diálogo, fazer pontos, abrir portas.
16: Mesmo com as que são diferentes de nós, sobretudo
17: nunca queimar pontos. Exato. Nunca queimar pontos, porque no fundo, queimar pontos, fechar portas, posições irredutíveis, elas não conduzem a nada de bom.
16: Claro.
17: E mesmo em circunstâncias, culturais, civilizacionais, religiosas tão distintas, é fundamental que haja quem tenha a coragem, quem se atreva a abrir portas, a criar espaços de diálogo, a estabelecer pontos. Esse é o trabalho fundamental dos diplomatas. Um diplomata tem que ter consciência que é essa a sua missão.
16: Claro.
17: Para além disso, eu digo sempre, só para ainda refletir sobre o que é carreira diplomática, a qualidade fundamental de um diplomata, aquilo que é a condição primordial de um diplomata, é ter bom senso. Bom senso é absolutamente indispensável. E depois é preciso seguir sempre uma regra fundamental, que é ter a coragem de dizer às autoridades do país onde se está acreditado sempre a verdade, sem nunca ofender as autoridades do país onde está acreditado. E, simultaneamente, ter a coragem de dizer sempre a verdade às autoridades do seu próprio país, mesmo correndo o risco de as ofender. E, no fundo, este equilíbrio
16: não deve ser
17: para
16: fácil,
17: além do bom
16: vezes.
17: Senso, às vezes não é fácil, muitas vezes não é fácil.
16: Até o professor embaixador passou, é tal coisa, a ideia, a percepção que o comum dos cidadãos tem do vídeo do embaixador é os cocktails e as reuniões ao mais alto nível com grandes personalidades e muitas viagens, mas eu lembro que, por exemplo, em Berlim, passou um período muito complicado, estávamos com a Troika, foi a admissão do Paulo Portas, foi uma série de incongruências e de coisas incompreendidas por muita gente. A Merkel interpelou, então, mas devem estar loucos com o que está a acontecer em Portugal. Às vezes não eram circunstâncias fáceis, e manter esse sangue frio e manter esse bom senso, às vezes, portanto, não é só glamour e coisas extraordinárias
17: não é,
16: as pessoas imaginam, não é?
17: Não é de todo. E a propósito de Berlim complicado. E desse período da Troika, é muito importante também refletir sobre a coragem que o governo português da época teve.
16: Com Pedro Passos Coelho.
17: Porque, sobretudo, o primeiro-ministro Pedro Passos Coelho, porque, de facto, levar a bom porto um programa de ajustamento económico e financeiro tão exigente, obviamente teve
16: claro.
17: preço social da reputação do governo.
16: Exatamente.
17: E é aquilo que para mim é mais extraordinário, é que mesmo depois desse período tão difícil, o povo português, também no seu bom senso, reconheceu o esforço que tinha sido feito.
16: Claro.
17: E o que é certo é que a coligação, que na altura se chamava Portugal à frente, ganhou as eleições.
16: Exatamente.
17: Ganhou as eleições, não teve a maioria absoluta e isso permitiu depois a criação da geringonça. Só ainda a propósito de Berlim e das dificuldades desse momento, só recordar que eu ia praticamente todos os dias à Chancelaria Federal. No princípio era tratado com alguma desconfiança, porque não havia a certeza de que Portugal iria cumprir as metas que estavam estabelecidas. Mas à medida que o tempo foi passando, todas as portas estavam permanentemente abertas ao embaixador de Portugal. E eu aproveitava-as, indo, como digo, praticamente todos os dias. De tal forma que o principal conselheiro da chanceler alemã, um diplomata brilhante chamado Nikolaus Meyer Landroth, um belo dia, num jantar, em que coincidiu ficar na mesa ao lado da minha mulher, eu estava noutra mesa, ele disse à minha mulher... Eu já não posso ver o seu marido. E portanto, isto também...
16: E o pobre Maria Salomé teve que ouvir isto.
17: E portanto, isto também dá a ideia dessa dificuldade. Sim. E da intensidade de um posto como Berlim no período da Troika.
16: Atenção que essa sua passagem por Berlim valeu-lhe este prémio Francisco de Melo e Torres de melhor embaixador do ano em 2015. Não é dado a qualquer um. E foi de facto uma altura em que teve que desdobrar-se em contactos por todo o lado, e daí então este livro que depois dedica, claro, às duas filhas e à sua mulher, que sobre este tempo em que passou lá. É uma parte das suas memórias. Neste momento continua a escrever as suas memórias?
17: Sim, claro.
16: E importar isto, obviamente, não é?
17: Não, claro que sim.
16: Porque isto foi só um periodozinho naquela altura?
17: Aquilo, no fundo, aquele livro reflete exatamente esse período na perspectiva de um diplomata, embaixador de Portugal na Alemanha, na primeira linha da batalha coletiva da nossa sociedade pela sobrevivência económica e financeira.
16: Diplomacia em tempo
17: portanto,
16: da Troika, chama-se.
17: E, portanto, diplomacia em tempo de Troika. E, portanto,
16: aliás,
17: é uma visão...
16: prefaciado por Pedro Passos Coelho e depois lançado por José Manuel Durão Barroso, na altura.
17: Exatamente. E, no fundo, é muito interessante que tenha sido Pedro Passos Coelho a fazer o prefácio, que fazia todo o sentido, porque era o primeiro-ministro.
16: Sim.
17: E a apresentação por José Manuel Durão Barroso...
16: É quase um capítulo do livro.
17: E, no fundo, até muitas das vendas do livro, porventura, devem-se também ao prefácio. E eu estou muito reconhecido também
16: é verdade,
17: a Pedro Passos Coelho.
16: Um à parte, que ele se surpreendeu com muita coisa que leu no livro. Tem noção disso ou não?
17: Eu espero que ele se tenha surpreendido positivamente pelo que está no livro. Mas o que eu queria dizer é que o facto da apresentação ter sido feita por José Manuel Durão Barroso também é um tributo ao papel das instituições europeias naquele período complexo.
16: Sim.
17: E, sobretudo, e isto quero julgo que ainda não está suficientemente escrito para a história, o presidente da Comissão Europeia, naquele período tão difícil para Portugal, ser um português e, portanto, tendo que manter simultaneamente a sua solidariedade nacional,
16: claro,
17: no fundo, o seu coração patriótico,
16: exatamente,
17: mas, simultaneamente, a independência total e a isenção que eram exigidas a um presidente da Comissão Europeia.
16: No lugar que ocupava,
17: e, portanto, no fundo, ele ter feito a apresentação
16: também
17: é também um tributo que lhe é feito em relação
16: claro
17: a esse período tão complexo.
16: Claro que sim. Normalmente, tenho a ideia que o Sr. Embaixador costuma guardar tudo. Os convites, os recados, as notas. Escreveu um diário. Agora estou a pensar nas memórias que sei que deve estar a escrever, a completar aquele livro que escreveu. Escreveu um diário ao longo da sua vida das coisas
17: todos
16: que iam acontecer?
17: Todos os dias.
16: Portanto, tem base, tem material para pôr isso agora por escrito?
17: Todos os dias. E, portanto, hoje à noite, quando cheguei a casa, vou, obviamente, escrever. Fui entrevistado para a Rádio Observador.
16: Exatamente. Cheguei ao topo de carreira.
17: Portanto, há um diário que é um auxiliar de memória fundamental, e também os menus dos jantares, os convites, são fundamentais auxiliares de memória.
16: E fotografias, claro.
17: E fotografias, obviamente.
16: Muito, muito curioso. Muito bem, Sr. Embaixador Luís Almeida Sampaio, temos que fazer aqui um brevíssimo intervalo e já voltamos à conversa. Até já.
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7: São 8h30, temos síntese de notícias na Rádio Observador com o Martim Madeira.
8: Boa noite. O Ministro da Economia reconhece a necessidade de imigrantes para aumentar a mão de obra em Portugal, mas rejeita entradas indiscriminadas. Manuel Castro Almeida diz que os imigrantes são necessários à economia portuguesa e que têm todas as condições para virem para Portugal, desde que tenham um contrato de trabalho. Depois da crise migratória em Ceuta e com algumas críticas da AD às políticas de António Costa, o Ministro reconhece a necessidade de mão de obra estrangeira. A Inspeção-Geral das Atividades em Saúde arquivou o caso da grávida que perdeu o bebé depois de recorrer a 5 hospitais. Uma decisão tomada com base nas conclusões dos inquéritos internos dos 5 estabelecimentos hospitalares que concluíram que não existiu qualquer falha na assistência prestada. A IGAS exclui ainda qualquer intervenção disciplinar sobre os médicos especialistas que assistiram à grávida e realizaram o parto. Em causa está o caso de uma mulher que terá sido atendida em 5 unidades hospitalares do Serviço Nacional de Saúde em 13 dias, referindo queixas de dores. O parto acabou por ser realizado no Hospital de Santa Maria em junho do ano passado, onde pouco tempo depois a recém-nascida morreu. Antes disso também a grávida tinha recorrido aos hospitais de Setúbal, Barreiro, Almada e Cascais. O Ministro da Educação dá à Ordem dos Advogados garantias no acesso aos alunos do ensino superior. Garantias depois de uma reunião entre o Ministro Fernando Alexandre com o bastonário da Ordem, João Maçano, que aconteceu durante esta tarde. Num comunicado enviado às redações, a Ordem dos Advogados afirma que o Ministro da Educação apresentou ao bastonário um conjunto de medidas destinadas a reforçar a transparência e o rigor da avaliação dos exames, bem como para proteger os direitos dos estudantes. O encontro surgiu depois da Ordem ter pedido a suspensão dos prazos de candidatura ao ensino superior até que todos os alunos tivessem a nota final. O bastonário afirma agora que Fernando Alexandre deu garantias de que nenhum aluno perderá a oportunidade de ingressar no curso ou instituição a que teria direito. Um dos 3 cidadãos estrangeiros detidos numa operação de tráfico de droga morreu no estabelecimento provisionário anexo à Polícia Judiciária. A informação foi avançada pelo Correio da Manhã e confirmada pelo Observador. Um dos 3 detidos da operação Skydrop, que apreendeu um contentor com 5 toneladas de cocaína, foi encontrado enforcado no estabelecimento prisional anexo à PJ em Lisboa. A Polícia Judiciária emitiu há instantes um comunicado citado pela RTP, no qual explica que não fez nenhuma referência ao caso na conferência de imprensa desta tarde, porque o objetivo da comunicação aos jornalistas era o de revelar a conclusão da operação, que resultou em 3 detidos e 5 toneladas de droga apreendidas. Vamos agora até ao Médio Oriente. O Irão chegou a um acordo com o Oman sobre uma nova rota marítima no Estreito de Hormuz. Foi o que anunciou hoje o porta-voz do Ministério dos Negócios Estrangeiros do Irão. Os 2 países chegaram a um entendimento sobre as coordenadas geográficas da rota marítima do Estreito de Hormuz e estão a finalizar um comunicado conjunto. As informações avançadas pela imprensa israelita indicam que as embarcações que entrarem em Hormuz rumo ao Golfo Pérsico passariam pelo lado iraniano do Estreito e sairiam pelo lado do Oman. Ora, ainda é preciso o aval do líder supremo iraniano. Está nas mãos de Mostaba Khamenei se este acordo avança ou não. Um acordo que seria bilateral entre Irão e Oman e que excluiria por completo os Estados Unidos. Donald Trump tinha dito que tinha um acordo para o Estreito de Hormuz com o Irão. Ora, agora o Irão fez um acordo com Oman.
7: Martim Madeira com a síntese das 8h30.

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4: Rádio Observador, boa quarta-feira. Vamos à segunda parte de Convidado Extra.
5: Estamos à conversa com o embaixador Luís de Almeida Sampaio, ele que teve 4 décadas de serviço como embaixador de carreira diplomática ao serviço de Portugal. Estamos a relembrar aqui esta passagem que ele teve aqui há 4 anos, quando veio cá. Mas também, antes e depois, tiveram também as suas 2 filhas, o que é também uma grande honra. Teve cá a Carolina Sampaio, aqui, que deu esta rádio a sua primeira e última entrevista, como ela disse, porque depois entrou, logo a seguir a esta entrevista, acabou por entrar num convento de carmelitas, da mais estrita clausura, em São Calixto, perto de Córdoba. E depois também há uns anos, há quatro anos também, no mesmo ano em que veio o pai, teve aqui Francisca Sampaio, ela que é funcionária da NATO desde 2019, no quartel-general, em Bruxelas. E a guerra da Ucrânia tinha começado há cerca de 2 semanas, veio também falar da posição da NATO neste conflito, a propósito concretamente do no-fly zone. Eu lembro-me que ela falava disso, porque é que a no-fly zone sobre a Ucrânia não era opção, foi 2 momentos. Claro que fica muito orgulhoso do percurso das suas filhas.
6: Muitíssimo orgulhoso.
5: Muito diferente, mas igualmente impactante e importante.
6: Muito,
5: e curioso.
6: Muito, muito diferentes os percursos.
5: Sim, incrível.
6: E obviamente motivo de enorme orgulho para nós, pais, para a minha mulher e para mim. Uhum. A nossa filha Carolina fez um percurso universitário brilhante, esteve em Paris, em Panteão Assas, a estudar Economia e Finanças. Terminou depois na Universidade Católica, na Business School, em Lisboa. Uhum. Entrou por concurso público para o Ministério das Finanças. Trabalhava no GPA, que é a Direção-Geral das Relações Internacionais, e, portanto, Eurogrupo, Frankfurt, Luxemburgo eram o prato cotidiano da nossa filha Carolina. Mas ela, Carolina, sempre teve, ao longo da sua vida, desde muito jovem, uma vida interior muito séria, com uma enorme intensidade, uhum, com uma enorme seriedade, e portanto, embora tenha sido um choque a decisão dela
5: de se retirar, digamos, para o convento,
6: no fundo abraçar uma vida de clausura, não foi uma surpresa total, foi um choque.
5: Sim.
6: Porque isto é muito fácil os amigos dizerem, isto é uma graça, é uma bênção para os pais terem uma filha carmelita, mas não são eles que estão na posição.
5: Exato,
6: não são eles que estão na
5: outros.
6: Posição de pais.
5: Exatamente.
6: Que é uma coisa muito diferente.
5: Exato.
6: Por outro lado, a Carolina escolheu um convento num sítio completamente isolado, no meio de uma serra,
5: remoto,
6: a 18 quilómetros da localidade habitada mais próxima, ainda por cima em Espanha, em Córdoba. Para nós, sobretudo na perspectiva de agora vivermos em Portugal, era muito mais cómodo se ela tivesse escolhido Fátima.
5: Exatamente.
6: Ou Coimbra.
5: Exatamente.
6: Mas não, decidiu com a peculiaridade.
5: Aliás, ela contou que andou a ver e a explorar outras ordens e outros conventos.
6: Variadíssimas ordens, conventos.
5: É isto.
6: E quando chegou, sentiu que aquele local a tinha escolhido. E a Carolina já está há 6 anos e meio em São Calixto.
5: Já fez os
6: está
5: votos,
6: feliz,
5: os votos
6: já fez os votos perpétuos, os votos solenes, os votos perpétuos. Está feliz, está radiante, é ela que nos anima. Conto apenas muito rapidamente que durante o Covid, aquele período tão estranho do Covid, nós estávamos em Praga, eu era embaixador na República Checa, e pela primeira vez que conseguimos visitar a Carolina em São Calixto, eu estava preocupado e, através das grades do locutório, perguntei, então, Carolina, como é que estão todas aí? E a resposta, muito simples, foi: ó pai, o confinamento é a nossa especialidade. E, claro. E portanto, é evidente.
5: Claro, exato.
6: A nossa outra filha, Francisca, que é funcionária da NATO, funcionária permanente na NATO, vive na primeira linha das grandes perturbações internacionais. É uma esplêndida analista política e, portanto, vive em Bruxelas. Casou com um português, conheceram-se de resto em Bruxelas, com um português que é funcionário da Comissão.
5: Exatamente.
6: Tem dois filhos.
5: Aliás, que já trabalhou, era ajudante de um dos nossos comentadores do Café Europa, exatamente.
6: Exatamente. E temos dois netos, exatamente. Eles têm dois filhos, temos dois netos, um Bernardo com 3 anos, uma Constança com 1 ano, e portanto, no fundo, revemo-nos também na felicidade deles, e daí, no fundo, extraímos inspiração, alegria e felicidade para a nossa vida.
5: Eu tenho a sorte de os conhecer e tive a sorte de saber e de sentir como as duas são muito felizes nas suas vidas, incluindo então a Carolina, porque tive a sorte de estar lá também em São Calixto, a vê-la uma vez, e ela irradiava uma vida realizada e feliz e consciente, a saber muito das coisas que se passam no mundo, a comentar coisas que se passavam no mundo, e sai ao pai. E eu achei muito curioso, porque pensei, as pessoas não vivem nada recluídas, digamos, completamente naquele perímetro daquele convento, sem sair, sem saber nada do que se passa. Não, estão por dentro, rezam pelas coisas, mas é uma vocação sempre muito complicada para o público em geral. Muita gente não compreende que é que pode ajudar uma pessoa que vive fechada a rezar e a meditar nas coisas do dia-a-dia, afastada de tudo.
6: É quase contra a cultura.
5: Exatamente,
6: para o nosso tempo.
5: Completamente contra a cultura.
6: Para um tempo tão cosmopolita, tão mediático,
5: exatamente.
6: Tão cheio da instantaneidade da vida, é muitas vezes difícil de compreender, mas é absolutamente fundamental perceber que há quem reze por nós. Isso não nos desresponsabiliza nem nos exime, claro, de também o fazer, mas é muito importante saber
5: uma rede de apoio, não é? Uma...
6: que há quem só faz isso,
5: exatamente.
6: Por nós, e isso é muito importante, é do ponto de vista psicológico também.
5: Tem que perguntar uma coisa, também como comentador, que temos-lo visto, Sr. Embaixador, nas televisões, até que ponto é que pode comentar o que lhe apetecer sem, já sendo jubilado, embaixador, até que ponto tem, não é só essa distância em relação ao que é sempre preciso, em relação às coisas que passou, que viveu, mas não pode ir contra as indicações ou o parecer ou o seguir, pode criticar posições de Portugal em certos conflitos, por exemplo?
6: Eu tenho mantido sempre uma enorme liberdade de pensamento em relação a isso e, por exemplo, em comentário público, critiquei a opção do governo português de reconhecimento do Estado da Palestina quando ela teve lugar, sim, aqui há algum tempo, não porque não acredite no Estado da Palestina e, sobretudo, sabendo que qualquer pessoa de bom senso,
5: no processo
6: ainda
5: de paz,
6: por cima, porque conheço relativamente, exatamente, bem a região, trabalhei no quadro do processo de paz do Médio Oriente, mas o que eu queria dizer é que qualquer pessoa de bom senso, qualquer analista de bom senso que acompanha a realidade no Médio Oriente percebe que é absolutamente fundamental a criação de condições que levem a uma solução de dois Estados.
5: Sim.
6: É muito importante perceber que os problemas do Médio Oriente não ficarão todos resolvidos por um passe de mágica quando houver, finalmente, as condições para a criação de uma solução de dois Estados, a Palestina e Israel. Mas é fundamental perceber, e isto, aquilo que eu quero dizer com esta frase de que os problemas não ficam todos resolvidos, é porque o grande problema do Médio Oriente, o grande conflito do Médio Oriente, o que subjaz a toda a instabilidade do Médio Oriente, é o conflito secular entre xiitas e sunitas. Esse é que é o grande conflito do Médio
5: Oriente. Entre
6: duas
5: facções dentro do Islão.
6: Dentro do Islão, obviamente. Esse é que é o grande conflito e, de resto, é isso que explica
5: também...
6: o
5: Irão contra a Arábia Saudita.
6: Que explica também a relação difícil das monarquias do Golfo, em primeira linha a Arábia Saudita. Todos esses países são sunitas e o Irão, que é, no fundo, naquela região, a principal potência xiita. Mas o que eu quero dizer é que é fundamental todos contribuirmos para a criação das tais condições que conduzam a uma solução de dois Estados.

0: Palestina, que é aquilo que todos gostaríamos que existisse, convivendo pacificamente lado a lado com o Estado de Israel. E, portanto, essas declarações, sobretudo na altura em que foram feitas, não tiveram nem nenhum efeito produtivo e, na minha opinião, tiveram efeitos contraproducentes, não só a declaração na altura do governo português, mas de outros governos
1: que se aliaram também nessa declaração.
0: A propósito do contexto específico de Gaza, naquele momento, naquela circunstância, depois dos acontecimentos de 7 de outubro, acabaram por ter essas posições declaratórias. Eu dou apenas este exemplo para manifestar a minha independência e a minha liberdade de pensamento em relação a isso. No entanto, eu devo reconhecer que a política externa do governo português, deste e da generalidade dos governos portugueses, é uma política externa que tem linhas constantes, linhas diretrizes que não mudam ao sabor das legislaturas, não mudam ao sabor dos governos. E isso é uma particularidade muito importante da política portuguesa, da formulação da política governativa portuguesa e que não acontece noutras áreas. Há áreas onde muda um governo e a política muda, não direi 180 graus, mas muda significativamente. Isso não acontece em matéria de política externa. Nós temos uma política externa que está muito consolidada, que no fundo também assenta no trabalho profissional das centenas de diplomatas portugueses que fazem parte da elite dos diplomatas a nível mundial e que estão espalhados pelo mundo e também no Ministério dos Negócios Estrangeiros. E nós temos, portanto, linhas constantes, linhas de força permanentes da política externa portuguesa. E elas são muito simples de enunciar. Portugal tem que estar, como está, na primeira linha do aprofundamento da construção europeia, mas simultaneamente, Portugal é também um dos principais arautos da importância da relação transatlântica e da proteção da relação transatlântica, sobretudo em momentos de turbulência como este que estamos a viver.
1: Quando diz transatlântica, inclui Brasil e Estados Unidos, por exemplo?
0: Eu estou, sobretudo, ao falar da relação transatlântica, neste momento, a pensar na NATO, a pensar, portanto, na relação com os Estados Unidos e com o Canadá. O Brasil, tal como os países africanos...
1: Nós temos esta posição privilegiada da Cplp.
0: E no fundo, que vão de Cabo Verde, à Guiné, São Tomé, Angola, Moçambique, mas também, embora não em África, na Ásia, Timor-Leste, mas... Essa é outra dimensão da política externa portuguesa que, no fundo, significa que Portugal também é para além da Europa. E essa dimensão de Portugal para além da Europa coloca-nos numa posição especialíssima no quadro internacional.
1: Privilegiada.
0: Dá-nos privilégios, obviamente, e grande responsabilidade internacional, e gostaríamos e deveríamos ter muito mais meios para exercer uma política externa tão complexa quanto essa. Porque, no fundo, nós somos vistos pelos países que compõem a nossa teia de relações para além da Europa de uma forma ainda mais favorável, porque somos um ativo membro da União Europeia. E somos olhados pelos nossos parceiros europeus de uma forma ainda mais prestigiada, justamente porque somos para além da Europa, porque temos essa rede única de relacionamento e, porventura, para além de Portugal, talvez apenas a Espanha possa ter um tipo de relacionamento
1: tão vasto, digamos assim, tão diverso.
0: Desta natureza. E, de resto, nós temos um ativo, como os espanhóis também têm, a língua portuguesa, como a língua espanhola, são as duas únicas outras línguas para além do inglês, que têm características idiosincráticas para serem línguas globais. Todos os especialistas da língua dirão, claro que há muito mais pessoas no mundo que falam mandarim, ou que falam hindi, ou que falam árabe, mas essas línguas não têm as características idiosincráticas que o espanhol e o português têm para poderem ser línguas globais. Eu tenho sempre algum prazer em dizer isto, sobretudo aos meus colegas alemães, italianos, franceses, porque de facto as línguas deles, por mais importantes que sejam e mais respeitadas que devam ser e fundamentais do ponto de vista cultural, não podem jamais aspirar a ser línguas globais, ao contrário da nossa língua. E este conjunto de características, a

0: A ação transatlântica no domínio da NATO, a relação de primeira linha no quadro do aprofundamento europeu, a relação para além da Europa que nos une ao Brasil e aos países africanos de língua oficial portuguesa e Timor-Leste, coloca-nos num lugar único, muito singular, muito importante e de enorme responsabilidade no quadro internacional.
1: Há outra grande dimensão que também temos, que é a questão da zona económica exclusiva e a questão do mar e a questão do Atlântico, que nós também com a Madeira e os Açores temos uma das, se não maior da Europa, é uma das grandes áreas que também temos de defender, promover.
0: Temos uma das maiores áreas, uma das maiores zonas económicas exclusivas do mundo, uma gigantesca plataforma continental. E temos, para além desses ativos e no fundo do nosso lugar no mar, nessa diplomacia azul, que é cada vez mais de primeira linha, nós temos ativos fundamentais em matéria de conhecimento.
1: Sim.
0: De conhecimento, de inovação, de ciência, de saúde. Não é apenas a diplomacia económica. Nós temos efetivamente que pensar numa política de proteção das infraestruturas do conhecimento. E o conhecimento são as universidades, são os hospitais, são os centros académicos e clínicos, são os centros clínicos universitários, e que no fundo têm feito parte muito da minha atividade agora.
1: É isso que eu ia falar, a questão da saúde e a sua ligação a Coimbra, porque aliás foi convite na Universidade de Coimbra, esta M8 Alliance, esta agora WHS Academic Alliance, a antiga Aliança M8, é uma rede internacional de excelência, no fundo, que junta prestigiadíssimos centros académicos de medicina, universidades, academias nacionais, todo o mundo. Acho que, se não me engano, já são 28 membros de hospitais e universidades de todo o mundo, em 19 países, em todos os continentes, e que incluem o Charité de Berlim, só o mais importante hospital da Alemanha, o Johns Hopkins dos Estados Unidos, Karolinska de Estocolmo, o Imperial College de Londres, o Sapienza de Roma, e este Coimbra Health, não é? Este, o antigo centro universitário escolar, universitário de Coimbra, do qual isto entra só por convite, e o Sr. Embaixador foi um dos convidados a fazer parte deste grande consórcio, desta grande aliança M8. O que é que se organiza, o que é que se faz, ou organizam estes encontros anuais, como é?
0: Isso no fundo é muito da minha segunda vida, da tal vida.
1: Sim.
0: Que há para além da carreira diplomática.
1: Já há muitos anos que me fala disso.
0: A ligação a Coimbra é também muito simples de explicar, é a minha alma mater, foi ali que eu estudei, mantive sempre uma relação muito estreita com Coimbra.
1: Se tornou jurista.
0: E o que é certo é que tivemos a oportunidade, porque a chanceler Merkel, na altura da Troika, justamente, nos abriu essa porta, e o governo português percebeu imediatamente o alcance e a importância. Paulo Macedo era o ministro da Saúde na altura. A ideia era criar um consórcio que permitisse que Portugal integrasse essa verdadeira Liga dos Campeões da Medicina Mundial. E isso conseguiu-se graças a este consórcio, em torno do Centro Académico e Clínico, Coimbra Health. Agora já há uma associação que está aberta também à participação de privados. Eu tenho o prazer de ser o presidente dessa associação, Coimbra Health, e Portugal participa através desse consórcio na Cimeira Mundial da Saúde. A Cimeira Mundial da Saúde é apenas o grande aerópago internacional em matéria de saúde. Claro que
1: acontece
0: há
1: em Berlim anualmente, em outubro,
0: todos
1: se não me engano,
0: os anos,
1: não é?
0: Em Berlim, em outubro, e todos os anos também, na primavera, há reuniões regionais. Nós acolhemos uma em Coimbra em 2018. Este ano a reunião regional teve lugar em Nairobi, no Quénia, o ano passado em Nova Delhi, para o ano será em Hong Kong, no ano seguinte no Rio de Janeiro, mas todos os anos há a tal Cimeira Mundial da Saúde em Berlim. E a Cimeira Mundial da Saúde, a par da Assembleia Mundial da Saúde, da Organização Mundial da Saúde, em Genebra, mas que é algo onde estão representados, sobretudo, os governos, que são todos membros da Organização Mundial da Saúde.
1: Claro.
0: No caso da Cimeira Mundial da Saúde, quem está representado são instituições,
1: as
0: cientistas,
1: academias,
0: são hospitais, são investigadores
1: de renome
0: internacional.
1: Sim.
0: E são milhares de pessoas que se reúnem para discutir durante 3 dias os temas mais candentes da
1: saúde mundial,
0: global,
1: fundo, não é?
0: Da saúde global e da diplomacia
1: da investigação, da saúde, o ensino, a divulgação.
0: E, sobretudo agora, os temas mais candentes e as sessões que mais atraem a atenção são aquelas que se relacionam com o impacto da inteligência artificial na saúde. Porque isso é, efetivamente, um mundo novo
1: mundo,
0: que se abriu. e que vai acelerar e que vai ter repercussões ao nível do diagnóstico, ao nível das intervenções cirúrgicas,
1: da relação médico-doente,
0: ao nível da relação médico-doente e ao nível até da própria formação, porque, sim, repare, as escolas médicas vão certamente devotar mais tempo a outras matérias, como essa importantíssima da empatia, da relação médico-doente, uhum, do que a questões de natureza técnica, que isso, de intervenção, que a inteligência artificial, a robótica,
1: exatamente, estão a dominar até, e facilmente, e com menos erros. Exato.
0: Faz até melhor.
1: Que é conhecido, exatamente. Reconhecem todos os médicos que têm tido aqui, reconhecem exatamente isso, a questão da visão de inteligência artificial, dizem que não vai acabar com os empregos, é um perigo das pessoas, um medo, nunca vamos ter que ligar com médicos robôs, isso não, mas de facto já há a robotização de operações à distância,
0: sem
1: e o analisar de diagnósticos acertam em 86% e o ser humano falha muito mais do que isso, na questão de leitura dos TACs e dos raios-x, esse centro de diagnósticos, propor tratamentos, é uma coisa muito mais rápida e agilizada que se consegue fazer hoje,
0: exatamente,
1: graças à inteligência artificial. Uma ferramenta poderosíssima
0: e que vai acelerar.
1: E que vai libertar tempo dos médicos para estarem mais...
0: Vai libertar tempo dos médicos, vai libertar tempo de todos os profissionais de saúde e vai evoluir exponencialmente.
1: E curiosamente, eu também tenho a ideia que vai, parece um paradoxo, humanizar muito a medicina, porque quanto mais conseguirmos ter estes big data a formarem e a especializarem o DNA de cada doente, consegue-se fazer remédios específicos para as pessoas, para cada pessoa.
0: Sem dúvida. Porque, é preciso.
1: Na oncologia é muito importante isso, por exemplo.
0: É fundamental. Na oncologia é fundamental. É também fundamental que haja um grande sentido de responsabilidade em relação à utilização da inteligência artificial, seja no campo da medicina, seja em qualquer outro domínio.
1: Portanto, hoje em dia, nós mesmo para terminar, Sr. Embaixador, a questão do... Houve uma altura em que a inteligência artificial se calhar meteu muito medo às pessoas. Outras pessoas olham com muito entusiasmo. Está onde, fazendo o balanço, onde é que se situa na questão?
0: Eu sou um entusiasta da inteligência artificial e acredito que prevalecerá sempre o bom senso, o conhecimento científico aprofundado que faça com que a inteligência artificial esteja ao serviço da humanidade, uhum, e não o contrário.
1: Exatamente. Muito bem, e é com esta nota de grande esperança e positiva que terminamos esta conversa. Quero agradecer muito a sua participação e ter vindo falar connosco do Porto, especialmente. Quero agradecer também agradecer estas 4 décadas de dedicação à carreira diplomática e o que ajudou o país. Tenho a sorte de o conhecer e de ter presenciado muito dos seus atos e das suas ideias. E gostava muito, Sr. Embaixador, quando voltar aqui a Lisboa, venha falar connosco, porque há aqui uns assuntos com o Irão e com o Ceuta e com o Putin e com o Trump que vale sempre a pena conversar consigo sobre estes assuntos.
0: Com muito
1: gosto. Vai voltar
0: gosto.
1: Com certeza.
0: Com
1: até
0: muito
1: breve.
0: Gosto. Muito até
1: obrigado.
0: Muito obrigado.
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0: Rádio Observador, consigo aconteça o que acontecer. Eu sou a Filipe Duarte. São 8h59, contamos mais uma vez com o Martim Madeira para conhecer os temas em destaque. Boa noite, Martim.
1: Boa noite. O Ministro da Economia reconhece a necessidade de imigrantes para aumentar a mão de obra em Portugal, mas rejeita entradas indiscriminadas. Também a Inspeção-Geral de Atividades em Saúde arquivou o caso da grávida que perdeu o bebé depois de recorrer a 5 hospitais. E ainda no Médio Oriente, o Irão chegou a um acordo com o Omã sobre uma nova rota marítima no Estreito de Hormuz.
0: Jornal das 9, com a edição do Martim Madeira. E Martim, o Ministro da Economia reconhece a necessidade de imigrantes para aumentar a mão de obra em Portugal, mas rejeita entradas indiscriminadas.
1: Manuel Castro Almeida diz que os imigrantes são necessários à economia portuguesa e que têm todas as condições para virem para Portugal, desde que tenham um contrato de trabalho. Depois da crise migratória em Ceuta e com as críticas da AD às políticas de António Costa, o Ministro reconhece a necessidade de mão de obra estrangeira.
2: O facto de não haver desemprego é uma vantagem enorme para o país. Agora, dir-me-á, é necessário mais gente para trabalhar? Nós estamos abertos à imigração que tenha condições para trabalhar. E, portanto, todos os imigrantes que quiserem entrar em Portugal e que tenham condições de trabalhar, designadamente se tiverem um emprego e uma casa, entram com grande facilidade. Há quase que uma via verde para quem tiver emprego e quem tiver casa, entra muito rapidamente em Portugal. Não há nenhuma limitação à entrada de imigrantes que tenham condições de trabalhar em Portugal. Só temos limitação, é à entrada indiscriminada de qualquer pessoa que queira entrar. Isso não pode ser. As portas escancaradas não deram bom resultado.
1: As declarações do Ministro da Economia à margem de uma assinatura de um protocolo da promoção turística em Gavião sobre a necessidade de estrangeiros para o crescimento da economia portuguesa.
0: A Inspeção-Geral de Atividades em Saúde arquivou o caso da grávida que perdeu o bebé depois de recorrer a 5 hospitais.
1: Uma decisão que foi tomada com base nas conclusões dos inquéritos internos dos 5 estabelecimentos hospitalares que concluíram que não existiu qualquer falha na assistência prestada. A Inspeção-Geral de Atividades em Saúde exclui ainda qualquer intervenção disciplinar sobre os médicos especialistas que assistiram a grávida e realizaram um parto. Ora, para relembrar, em causa está o caso de uma mulher que terá sido atendida em 5 unidades hospitalares do Serviço Nacional de Saúde, em 13 dias diferentes, referindo queixas de dores. O parto acabou por ser realizado no Hospital de Santa Maria, em junho do ano passado, onde, pouco tempo depois, a recém-nascida morreu. Antes disso, a grávida tinha recorrido aos hospitais de Setúbal, Barreiro, Almada e Cascais.
0: O Ministro da Educação dá à Ordem dos Advogados garantias no acesso dos alunos ao ensino superior.
1: Garantias dadas depois de uma reunião entre o Ministro, Fernando Alexandre, com o bastonário da Ordem, João Massano, que aconteceu durante esta tarde num comunicado enviado às redações. A Ordem dos Advogados afirma que o Ministro da Educação apresentou ao bastonário um conjunto de medidas destinadas a reforçar a transparência e o rigor da avaliação dos exames, bem como para proteger os direitos dos estudantes. O encontro surgiu depois da Ordem ter pedido a suspensão dos prazos de candidatura ao ensino superior, até que todos os alunos tivessem a nota final. O bastonário afirma agora que Fernando Alexandre deu garantias de que nenhum aluno perderá a oportunidade de ingressar no curso ou instituição a que teria direito, garantias também que deu durante a comissão permanente na Assembleia da República, e por isso conclui que agora que fica assegurado o respeito pelos princípios da igualdade, da justiça e da confiança no sistema de acesso ao ensino superior.
0: Um dos 3 cidadãos estrangeiros detidos numa operação de tráfico de droga morreu no estabelecimento prisional anexo à Polícia Judiciária.
1: A informação foi avançada pelo Correio da Manhã e confirmada pelo Observador. Um dos 3 detidos da operação Skydrop, que apreendeu um contentor com 5 toneladas de cocaína, foi encontrado enforcado no estabelecimento prisional anexo à PJ em Lisboa. A Polícia Judiciária emitiu há instantes um comunicado citado pela RTP, no qual explica que não fez nenhuma referência ao caso na conferência de imprensa desta tarde, porque o objetivo da comunicação aos jornalistas era o de revelar a conclusão da operação, que resultou em 3 detidos e 5 toneladas de droga apreendidas. A PJ adianta ainda que acionou os mecanismos legais logo depois de ter conhecimento da situação e que já estava a investigar as circunstâncias da morte. Também a Direção-Geral de Reinserção e Serviços Prisionais instaurou um inquérito interno.
0: Vamos agora até ao Médio Oriente. O Irão chegou a acordo com Oman sobre uma nova rota marítima no Estreito de Hormuz.
1: Foi o que anunciou hoje o porta-voz do Ministério dos Negócios Estrangeiros do Irão. Os dois países chegaram a um entendimento sobre as coordenadas geográficas da rota marítima através do Estreito de Hormuz e estão a finalizar um comunicado conjunto. As informações avançadas pela imprensa israelita indicam que as embarcações que entrarem em Hormuz rumo ao Golfo Pérsico passariam pelo lado iraniano do Estreito e sairiam pelo lado de Oman. Connosco em estúdio temos a jornalista do Observador, Rita Lourenço, e, portanto, Rita, isto significa que, assim que o acordo estiver assinado, o Estreito volta a abrir.
3: Não é bem assim, Martim. O porta-voz do Ministério dos Negócios Estrangeiros do Irão alertou para o oposto disso mesmo no seu comunicado.
1: Porém, a imprensa israelita está a avançar que o acordo pode mesmo ser assinado ainda hoje e que o acordo implicaria a abertura do Estreito de Hormuz dentro de 60 dias, mas este prazo não é fixo.
3: Não, terá de entrar em vigor, para isso acontecer, um cessar-fogo entre os Estados Unidos e o Irão. A informação avançada afirma também que durante os 60 dias não haveria o pagamento de qualquer tipo de portagem e que Irão e Oman comprometem-se a limpar as minas que ainda permanecem no Estreito.
1: Mas, portanto, isto é um acordo bilateral, ou seja, não envolve os Estados Unidos. Isso significa que o acordo vai dar mais controle ao Irão?
3: Tecnicamente, sim. A concretizar-se este acordo, de acordo com fontes iranianas, Tirão terá o controle sobre os navios que entram no Golfo através do Estreito de Hormuz. E, segundo a imprensa internacional, apesar dos Estados Unidos não estarem envolvidos nestas negociações, estão a ser informados de tudo o que está a ser acordado. Porém, até ao momento, Washington ainda não se pronunciou.
1: Isto também surge no momento em que Donald Trump admite a possibilidade de um acordo com o Irão nos próximos dias. Esse acordo pode ser afetado?
3: Até agora, as autoridades norte-americanas têm insistido que nunca aceitariam qualquer acordo que permitisse ao Irão controlar o acesso à rota comercial mais importante do mundo para o abastecimento energético. Por isso, este acordo pode, sim, ainda vir a ser contestado pelos Estados Unidos.
1: Rita Lourenço a explicar as implicações do acordo entre Irão e Oman para a travessia no Estreito de Hormuz. Teremos de aguardar por um comunicado de Washington para saber o desfecho. Por agora, está nas mãos de Mostaba Khamenei. Também o presidente iraniano Masoud Pezeshkian diz que é difícil contactar Mostaba Khamenei, portanto também informações e a decisão do líder supremo iraniano ainda também está por saber.
0: Passamos ao desporto. Martim, hoje foi o dia de abertura da volta a Portugal.
1: Teve início em Belém, em frente ao Mosteiro dos Jerónimos. A etapa de 6,5 km contou também com a presença do primeiro-ministro Luís Montenegro. E Miguel Pina Andrade, a camisola amarela, ficou decidida por poucos segundos.
4: 119 ciclistas, uma camisola amarela que, pelo menos até esta quinta-feira, pertence ao dinamarquês Julius Johansson. A luta foi renhida. Rui Oliveira, o português triante na grandíssima, campeão olímpico há 2 anos, teve o melhor tempo até bem perto do fim. A diferença para o companheiro de equipa da UAE Emirates foi de apenas 4 segundos. A tarde, nos jardins da Praça do Império, foi de festa do ciclismo. Luís Montenegro inaugurou a edição 87 da Volta a Portugal. O presidente da Federação Portuguesa de Ciclismo também esteve presente e aos jornalistas, Cândido Barbosa deixa um apelo durante a época mais importante para o ciclismo nacional.
5: Um apelo a todos os portugueses, um convite para nos visitar às estradas, para nos visitar a todos os sítios ícones do ciclismo de toda a vida e um apoio aos atletas que são os verdadeiros campeões e a todas as famílias que os acompanham.
4: O presidente da Federação Portuguesa de Ciclismo agradece a valorização da modalidade e Cândido Barbosa sublinha também os apoios do governo, tanto nas verbas disponíveis como no restauro do velódromo de Anadia.
5: Foi também uma inspiração para nós, todo o apoio que através da Secretaria de Estado do Desporto e por via do IPDJ reforçou a verba à Federação Portuguesa de Ciclismo e pelas obras que estamos de requalificação do velódromo.
4: O presidente da Federação Portuguesa de Ciclismo, Cândido Barbosa, durante o prólogo de 6,5 km da Volta a Portugal em bicicleta, a festa na Praça do Império durou até bem perto das 6 da tarde. Os entusiastas do ciclismo não arredaram pé e aplaudiram efusivamente todos os ciclistas junto à linha de chegada. A volta à estrada esta quinta-feira. Os 119 ciclistas pedalam da Lourinhã até Sintra, um trajeto de 157 km, que pode mesmo ser decidido na subida até ao Palácio Nacional de Queluz, um ponto de ataque para quem quiser triunfar ao sprint.
1: Reportagem do jornalista Miguel Pina Andrade, que acompanhou o arranque da edição número 87 da Volta a Portugal em bicicleta, termina no dia 16 de agosto, depois de percorrer cerca de 1.400 km das estradas nacionais.
0: Martim, vamos agora às notícias de âmbito local.
1: Vamos a isso. Em Santarém, uma intervenção ilegal destruiu as margens da Ribeira de Alcolobre. Os trabalhos realizados entre Tramagal e Santa Margarida da Coutada avançaram sem licença da Agência Portuguesa do Ambiente e sem o conhecimento das câmaras de Abrantes e Constância. A autarquia alerta para danos na vegetação, no percurso pedestre e na paisagem e exige a recuperação da linha de água depois da intervenção ter transformado cerca de 300 metros da linha. Em Almada, os preços das casas subiram mais de 16% no primeiro trimestre do ano. São dados divulgados pelo Instituto Nacional de Estatística. As casas atingem assim um preço médio por metro quadrado de cerca de 3 euros. Na prática, este acréscimo significa que em março deste ano se pagava mais 485 euros do que no mesmo período do ano passado. Em Espinha, a Câmara Municipal vai investir em 18 barreiras para impedir o acesso de veículos a espaços públicos. O objetivo é reforçar a capacidade preventiva do Serviço Municipal da Proteção Civil. No total, vão comprar 18 barreiras móveis de mitigação de impacto. Em Leiria, o Summer Ramp está de volta. É um programa que integra jovens a partir dos 16 anos em firmas de obras para conhecerem as oportunidades de carreira no ramo. Decorre até setembro durante 5 dias por semana e é remunerado. A iniciativa é promovida pela Associação Regional de Industriais de Construção e Obras Públicas de Leiria e Ourém. O objetivo é contrariar o envelhecimento e a falta de mão de obra na fileira. Em Sintra, o Palácio da Pena vai abrir o Pátio dos Arcos para a observação do eclipse solar, que acontece no dia 12 de agosto, entre as 6h30 e as 8h30 da noite. Foi o que informou hoje a Sociedade de Parques de Sintra. O acesso à iniciativa vai ter o valor de 5 euros, inclui um par de óculos de proteção adequados. A visibilidade do fenómeno, contudo, depende das condições meteorológicas. O Aqueduto de Vila do Conde está na corrida para conquistar um lugar entre as 7 novas maravilhas de Portugal. O monumento de 1714 tornou-se um dos principais cartões de visita do concelho. A final regional do concurso realiza-se no sábado e a votação é aberta ao público.
0: Martim Madeira com o Jornal das 9. 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
0: Os Podcast Plus do Observador têm o apoio da Kia. 12 minutos para lá das 9 da noite, temos Guerra Traduzida. Guerra Traduzida na Rádio Observador, espaço em que trazemos os destaques da imprensa ucraniana e da imprensa russa. Hoje com o Martim Madeira e vamos começar pela imprensa ucraniana. Um ataque com mísseis contra a cidade de Kiev deixa 17 mortos e dezenas de feridos.
1: É notícia em destaque nos jornais ucranianos. Um bombardeamento russo com mísseis balísticos e drones atingiu a capital durante a madrugada. Pelo menos 17 pessoas morreram e mais de 50 ficaram feridas, enquanto as equipas de resgate ainda procuram sobreviventes entre os escombros. O The New Voice of Ukraine relata que o ataque causou incêndios de grandes dimensões em várias zonas residenciais. Segundo também fontes diplomáticas citadas pela imprensa ucraniana, a Rússia está a tentar quebrar a resistência de Kiev através do que dizem ser terrorismo contra civis, numa altura em que as defesas aéreas ucranianas enfrentam uma escassez crítica de munições.
0: O antigo comandante-chefe e agora embaixador ucraniano no Reino Unido diz que a Ucrânia nunca vai conseguir entrar para a NATO.
1: Uma declaração de Valery Zaluzhny, que está a causar um terremoto político, segundo o The Kyiv Independent, é o que escreve o jornal ucraniano. Zaluzhny diz mesmo que é impossível a Ucrânia aderir à NATO com o atual nível de desenvolvimento das Forças Armadas, que, segundo o embaixador ucraniano, ainda seguem doutrinas da Segunda Guerra Mundial. Já o The New Voice of Ucraine nota que o Ministério dos Negócios Estrangeiros ucraniano já veio a público tentar acalmar a situação, diz que as palavras foram tiradas do contexto e que o caminho para a NATO é irreversível e está na Constituição. Ainda assim, a notícia domina as discussões em Kiev, com o Ukrainska Pravda a questionar se existe realmente uma alternativa viável à Aliança Atlântica para garantir a segurança do país.
0: E Martim, a Coreia do Norte envia mísseis e tropas para ajudar a Rússia na frente de combate.
1: O The New Voice of Ukraine e o The Kyiv Independent avançam hoje dados dos serviços de inteligência ucranianos, confirmam o envio de uma unidade de mísseis balísticos da Coreia do Norte para a região russa de Voronezh, junto da fronteira. Esta unidade terá cerca de 90 militares, 6 lançadores e 120 mísseis prontos a serem usados contra o território ucraniano. O Ministério dos Negócios Estrangeiros da Ucrânia já reagiu. O jornal The New Voice of Ukraine avisa que estas tropas norte-coreanas vão ser alvos legítimos assim que entrarem no conflito. Para Kiev, este é mais um sinal do eixo do mal que se está a formar para apoiar a invasão de Putin.
0: Ainda em destaque nos jornais ucranianos, uma antiga embaixadora ucraniana nos Estados Unidos foi acusada de corrupção.
1: Ukrainska Pravda e o The New Voice of Ukraine dão um grande destaque ao caso de Olya Stefanishnya, a antiga embaixadora da Ucrânia em Washington, que foi demitida por Zelensky há apenas 2 dias. Stefanishnya foi agora formalmente acusada pelas agências anticorrupção de enriquecimento ilícito. Segundo o The New Voice of Ukraine, a antiga diplomata afirma que não tem nada a esconder e que vai defender a honra em tribunal. No entanto, este caso é visto pela imprensa ucraniana como um momento sensível, dado que Stefanishnya ocupava um dos cargos mais importantes para manter o apoio militar dos Estados Unidos.
0: Martim, mísseis russos destroem centros logísticos de grandes marcas internacionais.
1: Os últimos ataques russos destruíram armazéns gigantes da Toyota, da Puma e da retalhista de moda Intertop. Mas o maior golpe foi contra a Rosetska, a maior gigante de e-commerce da Ucrânia, que viu o principal centro logístico em Brovary a ser destruído por 3 mísseis balísticos. O co-proprietário da empresa disse ao The New Voice of Ukraine que este foi o maior prejuízo de sempre da empresa. Já o Ukrainska Pravda sublinha que estes ataques não visaram alvos militares, mas têm como objetivo estrangular a economia e o abastecimento básico da população ucraniana.
0: Está feita a guerra traduzida versão Ucrânia. Voltamos já a seguir com os destaques da imprensa russa. Guerra traduzida na Rádio Observadores. Vamos falar agora dos destaques da imprensa russa. Continuamos com o jornalista Martim Madeira. Em destaque na imprensa russa está a mudança de generais feita por Putin nos comandos russos.
1: O jornal Komsomolskaya Pravda e o The Moscow Times dão destaque hoje a uma remodelação profunda na liderança militar russa feita por Vladimir Putin. Foram nomeados novos comandantes operacionais para a guerra na Ucrânia, um novo chefe de logística e, pela primeira vez, um líder para o ramo da guerra de drones. Segundo o Komsomolskaya Pravda, estas mudanças visam dar mais poder aos generais que estão no terreno e aproximar a Rússia da vitória final. O The Moscow Times nota que estas substituições mostram que Putin não está satisfeito com o ritmo atual das operações e quer uma estrutura mais ágil para os próximos meses de combate.
0: Um criador de drones russos ficou ferido no atentado com um carro-bomba.
1: De acordo com a agência russa TASS, Vladimir Tkachuk, o diretor executivo da Ural-Drosna-Zavod, a empresa que fabrica os drones UPIR, usados na frente russa, ficou gravemente ferido numa explosão. O ataque aconteceu perto de Yekaterinburg, quando um engenho explosivo foi ativado no carro. O Komsomolskaya Pravda relata que os médicos estão a lutar pela vida deste diretor executivo. E o jornal já enviou uma mensagem de apoio, chama ao aparelho de Tkachuk, um drone do povo que os soldados aguardam ansiosamente. Para os mídias russos, esta é mais um ato de sabotagem orquestrado por Kiev contra a indústria de defesa da Rússia.
0: E a Rússia avisa a ONU que a Ucrânia quer criar um desastre nuclear em Zaporizhia.
1: A agência estatal TASS destaca as declarações do enviado russo nas Nações Unidas, que acusa Kiev de estar a planear um grande desastre de causas humanas ao atacar a central nuclear de Zaporizhia. Segundo a diplomacia russa, as forças ucranianas continuam a bombardear as imediações da central, colocando em risco a segurança de toda a região.
0: E Martim, a falta de combustível está a obrigar o fecho de centenas de bombas de gasolina.
1: O The Moscow Times revela que os ataques de drones ucranianos contra refinarias estão a causar uma crise sem precedentes no abastecimento interno russo. Pelo menos 322 postos de gasolina foram obrigados a fechar em várias regiões e outra refinaria importante foi forçada a parar a produção após um ataque recente. O jornal russo Komsomolskaya Pravda admite que o governo, através do ministro Alexander Novak, realizou uma reunião de emergência para lidar com a situação de combustível, que é especialmente grave em 13 regiões russas. Já o da Moscow Times, apesar da Rússia dizer o contrário, afirma que o setor de retalho online está a começar a sofrer com estas falhas constantes de energia e combustível.
0: Há uma nova lei de Putin que pune russos que fugiram e foram condenados enquanto estão exilados.
1: Vladimir Putin assinou uma lei que impõe restrições pesadas aos cidadãos russos condenados nos tribunais russos enquanto estão de exílio, segundo o da Moscow Times e o da Kiev Independent. A lei permite que o Estado corte o acesso a serviços bancários e consulares a críticos do Kremlin que vivem fora do país. Especialistas citados pelo da Kiev Independent e também pelo da Moscow Times chamam a isto de uma morte cívica, equivalente a uma privação, de facto, da cidadania. De acordo com o da Moscow Times, esta é a resposta de Moscovo para calar as vozes da dissidência que continuam a denunciar a guerra a partir da Europa e de outros países vizinhos.
0: E Martim, para terminar, na Rússia, o conflito na Ucrânia está a alimentar um novo esquema financeiro. Mulheres que se casam com recrutas do exército, pouco antes destes serem enviados para a linha da frente, para receberem as indenizações em caso de morte do marido.
1: Estes casos, apelidados de esquemas de viúvas negras, surgem num contexto em que o governo russo paga indenizações elevadas às famílias dos militares mortos em combate. Segundo revelam as investigações e os relatos locais, os casamentos chegam a ser celebrados em tempo recorde. Em muitos casos, as noivas mal conhecem os recrutas, mas asseguram o direito legal de receber milhões de rublos pagos pelo Estado russo assim que o óbito na guerra é confirmado. Esta prática já está a causar vários processos judiciais com as famílias biológicas dos soldados que acabam por ficar sem receber as compensações da guerra que vão para estas mulheres que casam com os soldados e então as famílias estão a pôr processos legais por não estarem a receber as compensações.
0: E fica por aqui esta edição de Guerra Traduzida com Martim Madeira. Está de regresso amanhã.
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0: Nova edição de Guerra Traduzida fica daqui a pouco disponível em podcast e também no nosso site. Há música antes da síntese informativa das 9h30 e começamos com as The Last Dinner Party. Para ouvir agora, esta chama-se Nothing Matters.

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0: São agora 9:30, voltamos a atualizar a informação com o Martim Madeira.
1: Boa noite, começamos com uma política nacional e com uma nova notícia. Os serviços de segurança da Assembleia da República propuseram mais videovigilância no Parlamento, mas os partidos discordaram. Foi uma proposta feita por um grupo de trabalho com elementos da GNR e da PSP, que são os órgãos responsáveis pela segurança na Casa da Democracia, e é uma notícia também do Jornal Público que dá conta de que há alguns meses este grupo de trabalho propôs que fosse feito um reforço da videovigilância interior nos dois edifícios, que acabou por ser recusada pelos deputados. O Público indica também que houve outra proposta para instalarem câmaras apenas junto aos elevadores de cada andar do edifício novo, que também acabou por não ser aceite. De acordo com o jornal, os partidos justificam a recusa destas medidas com argumentos de privacidade e liberdade de movimentos. Afirmam que não se querem sentir observados para que possam falar livremente com outros deputados, jornalistas ou até com visitas. O Ministro da Economia reconhece a necessidade de imigrantes para aumentar a mão de obra em Portugal, mas rejeita a entradas indiscriminadas. Manuel Castro Almeida diz que os imigrantes são necessários à economia portuguesa e que têm todas as condições para virem para Portugal, desde que tenham um contrato de trabalho. Depois da crise migratória em Ceuta e com críticas da AD às políticas de António Costa, o Ministro reconhece a necessidade de mão de obra estrangeira. A Inspeção-Geral das Atividades em Saúde arquivou o caso da grávida que perdeu o bebé depois de recorrer a 5 hospitais. Uma decisão tomada com base nas conclusões dos inquéritos internos dos 5 estabelecimentos hospitalares, que concluíram que não existiu qualquer falha na assistência prestada. A Inspeção-Geral das Atividades em Saúde exclui ainda qualquer intervenção disciplinar sobre os médicos especialistas que assistiram a grávida e realizaram o parto. Em causa está, para relembrar, o caso de uma mulher que terá sido atendida em 5 unidades hospitalares do Serviço Nacional de Saúde em 13 dias, referindo queixas de dores. O parto acabou por ser realizado no Hospital de Santa Maria em junho do ano passado, onde pouco depois a recém-nascida morreu. O Ministro da Educação dá à Ordem de Advogados garantias do acesso dos alunos ao ensino superior, garantias que foram deixadas depois de uma reunião que aconteceu durante esta tarde. Num comunicado, a Ordem dos Advogados afirma que o Ministro da Educação apresentou ao bastonário um conjunto de medidas destinadas a reforçar a transparência e o rigor da avaliação dos exames, bem como para proteger os direitos dos estudantes. O encontro surgiu depois da Ordem ter pedido a suspensão dos prazos de candidaturas ao ensino superior, até que todos os alunos tivessem nota final. Ora, o bastonário diz que Fernando Alexandre deu garantias de que nenhum aluno perderá a oportunidade de ingressar no curso ou instituição a que teria direito. Um dos 3 cidadãos estrangeiros detidos numa operação de tráfico de droga morreu no estabelecimento prisional anexo à Polícia Judiciária. Uma informação avançada pelo Correio da Manhã e confirmada pelo Observador, um dos 3 detidos na operação Skydrop, que apreendeu um contentor com 5 toneladas de cocaína, foi encontrado enforcado no estabelecimento prisional anexo à PJ em Lisboa. A PJ adiciona ainda que acionou os mecanismos legais logo que teve conhecimento da situação e que já está a investigar as circunstâncias da morte. Ainda no Médio Oriente, o Irão chegou a um acordo com o Omã para uma nova rota marítima no Estreito de Hormuz. Um anúncio que foi anunciado hoje pelo porta-voz do Ministério dos Negócios Estrangeiros do Irão. Os dois países chegaram a um entendimento sobre as coordenadas geográficas da rota marítima através do Estreito de Hormuz e estão a finalizar um comunicado conjunto. As informações avançadas pela imprensa israelita indicam que as embarcações que entrarem em Hormuz rumo ao Golfo Pérsico passariam pelo lado iraniano do Estreito e sairiam pelo lado de Oman. Agora está nas mãos de Mostaba Khamenei, o líder supremo iraniano, de aceitar este acordo com Oman.

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1: São 9h34, espero que esteja a ter uma excelente quarta-feira. Aqui na Rádio Observador temos novo episódio de Gabinete de Guerra.
2: Gabinete de Guerra na Rádio Observador, o espaço onde analisamos os principais focos de conflito. Hoje contamos com João Albuquerque, especialista em relações internacionais. Seja muito bem-vindo à Rádio Observadores. Obrigado por aceitar o nosso convite.
3: Muito boa noite, Martinho. Muito obrigado. Prazer a todo meu.
2: Começamos por falar das notícias mais recentes, neste caso sobre o Médio Oriente. Irã e Omã chegaram a um acordo para reabrir o Estreito de Hormuz. Os países procuravam chegar a um acordo sobre uma rota única que não violasse a soberania e a segurança das duas nações. Segundo a Al Jazeera, ficaram acordadas as coordenadas da rota. A Reuters escreve que este acordo pode dar mais controle ao Irã sobre o Estreito de Hormuz e sobre os navios que por lá passam. Também o porta-voz do Ministério dos Negócios Estrangeiros iraniano, Ismael Baghaei, disse que o acordo foi feito, falta apenas agora o aval do líder supremo iraniano, mas garantiu que avançaria, a não ser que um terceiro partido estrague as coisas. Presumivelmente pode ser os Estados Unidos, este terceiro partido que fala Ismael Baghaei. Ora, tendo em conta que Trump disse várias vezes que um acordo com o Irão para reabrir o estreito estava iminente, mas agora temos um acordo que não inclui os Estados Unidos e que pode dar mais controle do estreito ao Irão, segundo a Reuters, e temos também esta farpa lançada pelo porta-voz do Ministério dos Negócios Estrangeiros iraniano aos Estados Unidos, podemos ver a administração norte-americana e Donald Trump chateados com este acordo?
3: Bem, esta é uma questão que dava aqui tempo de debate para muitas horas. E é uma questão em si que, muito complexa e que encerra um conjunto de outras questões que eu acho que merecem alguma atenção. A primeira é que este acordo bilateral, que supostamente estaria a ser negociado entre o Irão e o Omã, só tem validade e só vincula estes dois países. Não é um acordo que se possa ser considerado com dimensão internacional, nem ratificado pelas Nações Unidas, e, portanto, só vincula os dois países que o assinam. Este é o primeiro ponto. Depois, de acordo também com a notícia da Reuters, dizia-se que uma das possíveis saídas para que este acordo entre as duas partes fosse aceitável para os outros Estados e não violasse, em teoria, a liberdade de navegação marítima que está imposta pelo direito internacional, seria que a aplicação de portagens ou de uma taxa, de uma tarifa sobre os navios, que seria entre 5% ou 7%, seria voluntária. Ora, isto acabaria por resultar na prática num caso de destruição, porque obviamente nenhum navio, nenhuma companhia marítima ou energética, petrolífera ou o que for, se arriscaria a passar no estreito sabendo que o não pagamento poderia implicar ou poderia ter como consequência um qualquer ataque, a colocação da tripulação do navio em perigo, e portanto estaríamos aqui perante um caso de destruição, o que obviamente seria inaceitável sob qualquer ponto de vista. O terceiro é que, do ponto de vista dos Estados Unidos, isto seria um retrocesso, seria, aliás, pior ainda, seria passar a um ponto negativo, a uma situação que não existia nem sequer, nem sequer era um regresso ao status quo, era um início de uma nova era de controle de um estreito que anteriormente estava totalmente aberto à navegação marítima e que agora ficaria sujeito ao controle de dois Estados, ou acordo entre dois Estados, para o controle da navegação que por ali passasse, sabendo nós a importância estratégica que este estreito tem no controle das passagens de grande parte da produção petrolífera e de produtos petrolíferos que por ali passam para todo o mundo. O quarto ponto é, do ponto de vista político, o que é que isto significaria para a administração Trump. Nós estamos e sabemos bem que neste momento os níveis de popularidade de Donald Trump estão nos indicadores mais baixos que alguma vez estiveram, que a população americana está profundamente descontente e é totalmente contra este envolvimento americano neste conflito, e obviamente Donald Trump, que pelo menos na retórica, na narrativa, se diz sempre imune este tipo de pressões, começa obviamente a sentir a pressão popular da sua base a erudir e, portanto, a ter que tomar medidas mais drásticas para que, perante aquilo que se figura como sendo um fracasso militar muito significativo, um dos maiores, eu arriscaria a dizer, até da história recente norte-americana em conflitos militares, Donald Trump tem que encontrar uma solução. Esta solução seria quase uma emenda pior do que o soneto, em que a administração americana poderia efetivamente conseguir resolver a sua participação na guerra, mas à custa de deixar o Irão muito mais fortalecido, porque isto daria uma vantagem económica, militar e política ao Irão extraordinária, e não conseguiria resolver um problema que era o problema que os Estados Unidos se propuseram resolver desde o início, e talvez o único que se conseguia identificar desde o início de todo este conflito, que era a questão nuclear do Irão. Portanto, eu não vejo de que forma é que os Estados Unidos podem aceitar ou entrar na lógica de negociação bilateral agora anunciada pelo Irão e por Oman e aceitar a possibilidade deste acordo e as consequências que daí poderiam advir.
2: E João, tendo em conta que ainda é preciso a autorização do líder supremo iraniano e Donald Trump tinha dito, ou pelo menos garantia, que um acordo ia ser alcançado em 48 horas. Tendo em conta este acordo bilateral que ainda não foi aprovado, podemos dizer que o acordo total das 48 horas está na mão de Khamenei?
3: Eu acho que este acordo é, sem dúvida, um acordo muito benéfico para o Irão e até inclusivamente para Oman. Eu não consigo entender é como é que qualquer presidente, incluindo Donald Trump, poderia aceitar que esta fosse a nova realidade a que os Estados Unidos estariam sujeitos. Mesmo que os Estados Unidos tenham um nível de independência energética em relação aos produtos que derivam daquela zona superior a outras regiões do mundo, a outros blocos económicos do mundo, como é em particular a Europa e o bloco do Sudeste Asiático e da Ásia, em particular a China, eu não vejo como é que o presidente americano se pode deixar colocar nesta situação de ficar refém da pressão ou deste trunfo que o Irão passa a deter no controle de uma área do ponto de vista estratégico importantíssima para todos os países do mundo e para toda a economia mundial.
2: Portanto, se mostrava Khamenei a aprovar este acordo bilateral, não há, ou possivelmente não vai haver acordo, o acordo que Donald Trump disse que ia ser alcançado em 48 horas para resolver o conflito por completo.
3: Eu não quero dizer isto cabalmente, mas tem que haver uma outra dimensão do acordo que não seja ainda conhecido, que os Estados Unidos possam aceitar, porque eu não consigo, se o acordo que estiver em cima da mesa for de facto este que agora é anunciado pela Reuters como estando a ser negociado, eu não consigo mesmo conceber como é que isto pode ser aceitável pela administração americana, porque eu acho que as consequências da aceitação deste novo status quo são gravíssimas do ponto de vista económico imediato, mas também do ponto de vista da abertura de um precedente que coloca em causa todo o direito internacional que existe sobre navegação marítima e que agora fica posto em causa pela aceitação deste acordo, permitindo controle de águas por parte de dois países ao arrepio daquilo que são as convenções internacionais.
2: Queria agora mudar um bocadinho de tema, ou mudar de guerra, vamos para a Ucrânia. A Presidente da Comissão Europeia, Ursula von der Leyen, anunciou que a Ucrânia vai receber um pacote de ajuda no valor de 1,4 mil milhões de euros, o equivalente aos ativos russos que estão congelados. O anúncio feito na sequência da lamentação de um incidente com um drone que perseguiu um homem e que já vários líderes condenaram como um crime de guerra. Volodymyr Zelensky alerta também para a produção de mísseis balísticos russos. Diz que a Rússia vai aumentar a produção antes do inverno. Ora, a pergunta é, com a Ucrânia com falta de mísseis, com esta situação toda, com Trump a recusar dar mísseis Patriot à Ucrânia, apesar de, é verdade, ainda existir a promessa de entrega da patente destes mísseis para a produção ucraniana, este novo apoio por parte da União Europeia mostra-se ainda mais necessário?
3: É fundamental e já deveria, só peca aliás por tardio, como tem sido infelizmente habitual naquilo que é o apoio ou a disponibilidade de apoio por parte da União Europeia. O apoio tem sido sem dúvida incondicional e eu não quero de maneira nenhuma parecer crítico sobre aquilo que tem sido o apoio incondicional da União Europeia, mas ele tem sempre pecado por tardio, por demorar demasiado tempo a ser operacionalizado, mesmo quando é aprovado, e portanto, mesmo nos momentos em que houve consenso, em que se conseguiu chegar do ponto de vista europeu a um consenso, ele depois tardou a ter consequências práticas no terreno, e portanto há aqui necessidade de haver uma maior agilidade.

0: levando, de certa maneira, o conflito para território russo com toda a dimensão do problema que isso traz para o regime do Kremlin, neste momento está confrontada, de facto, com uma insuficiência de meios de defesa contra mísseis antibalísticos, isto é público e notório, e, de facto, com uma dificuldade de que os seus aliados mais próximos, e nós sabemos que neste aspecto não há qualquer dúvida, os Estados Unidos são o parceiro essencial deste ponto de vista, do fornecimento militar sofisticado e avançado que permite à Ucrânia desenvolver capacidades defensivas terrestres contra ataques aéreos, como não existe por parte de nenhum outro país, e portanto a Ucrânia está de facto numa situação difícil, como demonstram estes ataques recentes da última noite sobre Kiev, em que mais uma vez morreram várias dezenas de pessoas, em que houve um ataque a uma estação de comboios com civis mais uma vez a serem vítimas deste ataque. E, portanto, há aqui necessidade, de facto, da União Europeia mais uma vez aumentar o seu apoio, da União Europeia não abrandar a sua capacidade de colocar no terreno aquilo que é o anúncio destes apoios. E, portanto, a dimensão deste apoio que está equiparado aos ativos russos que estavam congelados é fundamental para que a Ucrânia tenha ao seu dispor recursos financeiros para poder continuar a rearmar-se e a fazer face à sua ofensiva russa.
1: Chegamos ao final do nosso tempo. Um obrigado ao João Albuquerque, especialista em relações internacionais. Obrigado, pela análise.
0: Muito obrigado, Martim, mais uma vez e uma boa noite.
1: Fica por aqui o Gabinete de Guerra, está de regresso amanhã.
2: 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Estamos a 14 minutos das 10 da noite e há música para ouvir daqui a pouco com Blood Orange e também The Chic. Mas primeiro temos Teddy Swims. Esta chama-se Mr. Know-It-All, é para ouvir agora na Rádio Observador. Eu sou a Filipe Duarte, estou consigo até pouco depois da meia-noite. Boa quarta-feira.

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0: espero que esteja a ter uma ótima quarta-feira. Faça também uma boa viagem se for no carro. Daqui a pouco ficamos a conhecer os temas em destaque esta hora, mais uma vez com o Martim Madeira. Mas antes disso, partilho consigo que já são conhecidos os horários do Vodafone Paredes de Coura, que arranca no próximo dia 12 de agosto. Até dia 15 deste mês vão passar pelo Anfiteatro Natural do Taboão, no Alto Minho, artistas internacionais como Wet Leg e também Kneecap, logo no primeiro dia do festival, também Benjamin Clementine, MIA e Block Party. Quanto aos artistas nacionais, o destaque vai para os concertos de First Breath After Coma com Salvador Sobral, também Capitão Fausto, A Garota Não e ainda Sérgio Godinho. Os bilhetes para esta edição do Vodafone Paredes de Coura estão disponíveis no site oficial do festival. O passe geral custa 130€, o bilhete diário custa 60€. Para já, 9h59 aqui na Rádio Observador. Martim Madeira, boa noite mais uma vez. Vamos aos destaques.
1: Boa noite. Não ouvi o que disseste, mas deve ser interessante ser honesto.
0: Os horários do Vodafone Paredes de Coura já estão todos cá
1: sim,
0: fora.
1: Sim,
0: pronto,
1: sim.
0: Foi isso.
1: É bom, isso é giro. Vamos começar com a política nacional. Não estou a giro como Paredes de Coura. Os serviços de segurança da Assembleia da República propuseram mais videovigilância no Parlamento, mas os partidos discordaram dessa proposta. O Ministro da Economia reconhece a necessidade de imigrantes para aumentar a mão de obra em Portugal, mas rejeita entradas indiscriminadas e ainda também no Médio Oriente. O Irão chegou a um acordo com a Oman sobre uma nova rota marítima no Estreito de Hormuz.
0: Jornal das 10 com a edição do Martim Madeira e começamos com Política Nacional. Os serviços de segurança da Assembleia da República propuseram mais videovigilância no Parlamento, mas os partidos discordaram.
1: Uma proposta feita por um grupo de trabalho com elementos da GNR e da PSP, os órgãos responsáveis pela segurança na Casa da Democracia. Esta é uma notícia do Jornal Público que dá conta que há alguns meses atrás este grupo de trabalho propôs que fosse feito um reforço de videovigilância interior nos dois edifícios e que acabou por ser rejeitado pelos partidos. O Público indica ainda que houve outra proposta para instalar câmaras apenas junto aos elevadores de cada andar do novo edifício, que também não foi aceite. De acordo com o jornal, os partidos justificam a recusa destas medidas com argumentos de privacidade e liberdade de movimentos. Afirmam que não se querem sentir observados para que possam falar livremente com outros deputados, com jornalistas ou até mesmo com visitas. Esta notícia surge depois de várias dúvidas sobre a segurança no Parlamento, especialmente depois do roubo de documentos no gabinete de André Ventura.
0: O Ministro da Economia reconhece a necessidade de imigrantes para aumentar a mão de obra em Portugal, mas rejeita entradas indiscriminadas.
1: Manuel Castro Almeida diz que os imigrantes são necessários à economia portuguesa e que têm todas as condições para virem para Portugal, desde que tenham um contrato de trabalho. Depois da crise migratória em Ceuta e com críticas da AD às políticas de António Costa, o Ministro reconhece a necessidade da mão de obra estrangeira.
2: O facto de não haver desemprego é uma vantagem enorme para o país. Agora, dir-me-á, é necessário mais gente para trabalhar, nós estamos abertos à imigração que tenha condições para trabalhar. E, portanto, todos os imigrantes que quiserem entrar em Portugal e que tenham condições de trabalhar, designadamente se tiverem um emprego e uma casa, entram com grande facilidade. Há quase que uma via verde para quem tiver emprego e quem tiver casa, entra muito rapidamente em Portugal. Não há nenhuma limitação à entrada de imigrantes que tenham condições de trabalhar em Portugal. Só temos limitação, é a entrada indiscriminada de qualquer pessoa que queira entrar. Isso não pode ser. As portas escancaradas não deram bom resultado.
1: Declarações do Ministro da Economia à margem de uma assinatura de um protocolo de promoção turística em Gavião sobre a necessidade de estrangeiros para o crescimento da economia portuguesa.
0: A Inspeção-Geral de Atividades em Saúde arquivou o caso da grávida que perdeu o bebê depois de recorrer a 5 hospitais.
1: Uma decisão que foi tomada com base nas conclusões dos inquéritos internos dos 5 hospitais que concluíram que não existiu qualquer falha na assistência prestada. A Inspeção-Geral de Atividades em Saúde exclui ainda qualquer intervenção disciplinar sobre os médicos especialistas que assistiram a grávida e realizaram o parto. Em causa está o caso de uma mulher que terá sido atendida em 5 unidades hospitalares do Serviço Nacional de Saúde em 13 dias referindo queixas de dores. O parto acabou por ser realizado no Hospital de Santa Maria, em junho do ano passado, onde pouco tempo depois a recém-nascida acabou por morrer. Antes disso, a grávida tinha recorrido aos hospitais de Setúbal, Barreiro, Almada e Cascais.
0: O Ministro da Educação dá à Ordem dos Advogados garantias no acesso dos alunos ao ensino superior.
1: Garantias que foram dadas depois de uma reunião entre o ministro Fernando Alexandre com o bastonário da Ordem João Massano, que aconteceu durante a tarde de hoje. Num comunicado enviado às redações, a Ordem dos Advogados afirma que o ministro da Educação apresentou um conjunto de medidas destinadas a reforçar a transparência e o rigor da avaliação dos exames, bem como a proteger os direitos dos estudantes. O encontro surgiu depois da Ordem ter pedido a suspensão dos prazos de candidatura ao ensino superior até que todos os alunos tivessem a nota final. O bastonário afirma agora que Fernando Alexandre deu garantias de que nenhum aluno perderá a oportunidade de ingressar no curso ou instituição a que teria direito e, por isso, conclui agora que fica assegurado o respeito pelos princípios da igualdade, da justiça e da confiança no sistema de acesso ao ensino superior.
0: Vamos até ao Médio Oriente. O Irão chegou a acordo com Oman sobre uma nova rota marítima no Estreito de Hormuz.
1: Foi o que anunciou hoje o porta-voz do Ministério dos Negócios Estrangeiros do Irão. Os dois países chegaram a um entendimento sobre as coordenadas geográficas da rota marítima através do Estreito de Hormuz e estão a finalizar um comunicado conjunto. A imprensa israelita avança que o acordo pode ser assinado ainda hoje. E, Rita Lourenço, o que é que isso significa para uma possível abertura do Estreito de Hormuz?
3: Temos, neste momento, um acordo fechado ainda por assinar e um estreito por abrir. Segundo a informação avançada pelo Canal 12 israelita, este acordo implicaria a abertura do Estreito de Hormuz dentro de 60 dias, mas para tal acontecer, tem de entrar em vigor um cessar-fogo entre os Estados Unidos e o Irão. O canal revela também que, durante os 60 dias, não haverá o pagamento de nenhum tipo de portagens e que tanto o Irão como Oman comprometem-se a limpar as minas que ainda permanecem no Estreito. A concretizar este acordo dará a Teherã o controle sobre os navios que entram no Golfo através do Estreito de Hormuz. E, apesar de os Estados Unidos não estarem envolvidos nestas negociações, a imprensa internacional garante que estão a ser informados do acordo. As autoridades norte-americanas insistem constantemente que nunca aceitariam um acordo que desse ao Irão o total controle do acesso à rota comercial mais importante do mundo para o abastecimento energético. E, por esse motivo, este acordo entre Irão e Oman pode ainda vir a ser contestado por Washington, que até ao momento não se pronunciou. Tudo isto surge num momento em que Donald Trump admite a possibilidade de um acordo com o Irão ainda nos próximos dias.
1: A jornalista Rita Lourenço a explicar as implicações do acordo entre Irão e Oman para a travessia no Estreito de Hormuz. Como dizia a Rita, ainda não há resposta por parte de Washington, mas o que é certo é que Donald Trump estará neste preciso momento a dar uma conferência de imprensa. Traremos depois todas as respostas e declarações do presidente dos Estados Unidos.
0: Passamos ao desporto. Martim, hoje foi o dia de abertura da Volta a Portugal.
1: Teve início em Belém, em frente ao Mosteiro dos Jerónimos. A etapa de 6,5 km contou com a presença do primeiro-ministro Luís Montenegro e Miguel Pina Andrade. A camisola amarela ficou decidida por poucos segundos.
4: 119 ciclistas, uma camisola amarela que, pelo menos até esta quinta-feira, pertence ao dinamarquês Julius Johansson. A luta foi renhida. Rui Oliveira, o português triante na grandíssima, campeão olímpico há 2 anos, teve o melhor tempo até bem perto do fim. A diferença para o companheiro de equipa da UAE Emirates foi de apenas 4 segundos. À tarde, nos jardins da Praça do Império, foi de festa do ciclismo. Luís Montenegro inaugurou a edição 87 da Volta a Portugal. O presidente da Federação Portuguesa de Ciclismo também esteve presente. E aos jornalistas, Cândido Barbosa deixa um apelo durante a época mais importante para o ciclismo nacional.
5: Um apelo a todos os portugueses, um convite para nos visitar às estradas, para nos visitar a todos os sítios ícones do ciclismo de toda a vida e um apoio aos atletas que são os verdadeiros campeões e a todas as famílias que os acompanham.
4: O presidente da Federação Portuguesa de Ciclismo agradece a valorização da modalidade e Cândido Barbosa sublinha também os apoios do governo, tanto nas verbas disponíveis como no restauro do velódromo de Anadia.
5: Foi também uma inspiração para nós, todo o apoio que através da Secretaria de Estado do Desporto e por via do IPDJ reforçou a verba à Federação Portuguesa de Ciclismo e pelas obras que estamos de requalificação do velódromo.
4: O presidente da Federação Portuguesa de Ciclismo, Cândido Barbosa, durante o prólogo de 6,5 km da Volta a Portugal em bicicleta, a festa na Praça do Império durou até bem perto das 6 da tarde. Os entusiastas do ciclismo não arredaram pé e aplaudiram efusivamente todos os ciclistas junto à linha de chegada. A volta à estrada esta quinta-feira. Os 119 ciclistas pedalam da Lourinhã até Sintra, um trajeto de 157 km, que pode mesmo ser decidido na subida até ao Palácio Nacional de Queluz, um ponto de ataque para quem quiser triunfar ao sprint.
1: A reportagem do jornalista Miguel Pina Andrade, que acompanhou o prólogo da edição número 87 da Volta a Portugal em bicicleta, termina no dia 16 de agosto, depois de percorrer cerca de 1.400 km das estradas nacionais.
0: Passam 9 minutos das 10 da noite. Martim, vamos a outros temas em destaque.
1: Tensão no Mar Vermelho, com os Houthis a ameaçar a Arábia Saudita. Um porta-voz dos Houthis, Yahya Ansari, veio avisar a Arábia Saudita de que estão a monitorizar todos os movimentos dos petroleiros sauditas no Mar Vermelho, perto do Golfo de Aden. É uma informação através da rede social X. Dizem os Houthis que não vamos permitir que nenhum navio passe. Ainda também no Médio Oriente, a comunicação com o Ayatollah Mojtaba Khamenei é muito difícil. É o que assume o presidente iraniano, depois de Mojtaba Khamenei ter nas mãos a decisão sobre o acordo entre Irão e Oman. Ainda a fechar, olha, Rita e Filipa, e para terminar, fica uma sugestão para quem andar pela região de Viseu nas próximas semanas.
0: Pronto, então vá. Martim, veste que uma
1: acertei o nome. Não, é verdade. Agora foi.
0: Conta lá o que é que se vai passar em Viseu.
1: A Feira de São Mateus está de regresso à cidade de Viriato.
0: Uhum, então promete festa da boa, calculo eu. Quando é que começa?
1: É já amanhã. Durante um mês, a Feira Franca mais antiga da Península Ibérica vai receber muita festa, gastronomia e animação.
0: Uma curiosidade, Martim, há quanto tempo é que existe a Feira de São Mateus em Viseu?
1: Há mais de 6 séculos, pois é,
0: bem
1: a primeira edição,
0: essa festa.
1: Exatamente, em 1392, ainda podíamos estar no período da peste negra na altura, ou seja, há 634 anos.
0: Há muitos anos, de facto. Quem é que vai subir ao palco durante o próximo mês em Viseu? Conta-nos lá.
1: Olha, vão estar presentes muitos nomes da música portuguesa, como Resistência, Calema, Plutónio e Vizinhos, entre muitos outros.
0: E a primeira noite, que é já amanhã, como dizias, algum nome em especial, quem é que é a cabeça de cartaz?
1: Sim, olha, para a primeira noite foi escolhida uma banda de Viseu, sabes qual?
0: Não sei, mas espero eu que me dês assim uma pista.
1: Olha, estou
0: ser
1: aqui,
0: simpático
1: aqui comigo. Vai, olha, aqui vai. Olá.

0: Conheces?
1: Conhece esta voz, dá para identificar logo o Fingertips.
0: Exatamente, é? Nem mais. O grupo Viziense vai subir ao palco principal.
1: Mas não sabia que eles eram de Viseu.
0: É verdade. Amanhã às 10 da noite, logo a seguir, um espetáculo piromusical que vai marcar a abertura oficial da Feira de São Mateus às 9 da noite. Se calhar, dás lá um saltinho, não?
1: Se calhar ainda fica um bocadinho longe aqui de Lisboa para nós, mas quem estiver lá por perto,
0: mande vídeos pelo
1: isso,
0: Twitter e pelo Instagram.
1: Pronto, uma boa sugestão para quem andar em Viseu, lá
0: exato.
1: Está. Até ao próximo dia 6 de setembro. Amanhã entramos já aqui neste espírito de festa e fechamos também este jornal das 10 com Fingertips, grupo que vai subir ao palco na Feira de São Mateus.

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3: 12 minutos para lá das 10, vamos à repetição de O Resto é História.
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0: Não.
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2: Olá, seja bem-vindo a mais um E o Resto é História com Rui Ramos e João Miguel Tavares. Hoje, antes de entrarmos no programa propriamente dito, um pequeno aviso. Vocês já sabem que nós temos os melhores ouvintes do mundo e a prova disso mesmo é que um deles fez basicamente aquele pedido que toda a gente nos fazia e ele concretizou, que foi o Joaquim Nascimento, aproveitando as maravilhas da inteligência artificial, foi buscar os arquivos do Resto da História, colocou-os através da inteligência artificial em texto e a partir daí fez um site que agora está disponível para todas aquelas pessoas que nos pedem regularmente. Em que episódio é que vocês falaram em que o Dom Afonso Henriques a bater na mãe?
3: As pessoas e nós próprios, às vezes, para nos lembrarmos do que falámos e, portanto, é um instrumento extraordinariamente útil.
2: Exatamente. Portanto, é história-explorer.com, portanto, é explorer em inglês, exploração em inglês. E lá está, é o arquivo de E o Resto é História, feito por um dos nossos ouvintes. Um grande obrigado ao Joaquim Nascimento por esse trabalho, que está agora à disposição de toda a gente.
3: Muito bom, obrigado.
2: E se calhar avançámos para o programa propriamente dito, que embora seja verão, o tema não é propriamente muito agradável, embora seja altamente interessante. E é a pena de morte. Pronto, é a pena de morte. O ouvinte, mas a culpa não é só nossa, ok? Foi mesmo uma pergunta de um outro ouvinte.
3: Isto foi um pedido.
2: Foi um pedido do Duarte Azevedo, que nos enviou a seguinte questão. Fala-se muito, e com razão, que Portugal aboliu a pena de morte para crimes políticos em 1852, para crimes civis em 1867 e para crimes militares depois da Primeira Guerra Mundial. Eu faço só aqui uma ligeira precisão, porque a pena de morte para crimes militares foi revogada em 1911, só que depois, logo a seguir, abriu-se uma exceção durante a Primeira Guerra Mundial.
3: Em 1916, vamos falar disso.
2: Exatamente. Mas creio que são praticamente inexistentes, queixa-se o nosso ouvinte, as investigações sobre os últimos condenados à morte efetivamente executados. Faltam os pormenores e os exemplos, protesta o Duarte Azevedo, e para se vingar envia-nos uma verdadeira bateria de perguntas. E cito, há o caso mais conhecido do serial killer Diogo Alves, mas terá sido este o último homem a ser sentenciado à pena capital por crimes civis? E a última mulher? E como eram os processos e as sentenças? Que métodos de execução eram usados? Sabe-se por alto das forcas do terror miguelista, mas foram essas as últimas condenações por crimes políticos? E quanto aos crimes militares, para além do remexido, e nós já falamos aqui do remexido há 4 meses, no episódio de 14 de Abril, agora há um site onde podem pesquisar
3: isso.
2: Já li que houve pelo menos um soldado português fuzilado em França por deserção durante a Primeira Guerra Mundial. Bom, o Duarte Azevedo até propõe dividir o tema da pena de morte numa série de 2 ou 3 programas. Eu não sei bem se conseguiríamos encaixá-lo só num, mas não foi num, são em 2. Mas vamos tentar ser ambiciosos, mesmo sendo muitas perguntas. Bom, para onde é que tu queres começar, Rui? Qual é o primeiro morto? O primeiro sentenciado.
3: Vamos tentar perceber o significado da pena de morte em Portugal antes da sua abolição em 1867. E provavelmente vamos dividir antes do século XIX e depois e durante o século XIX.
2: O significado da pena de morte não é matar pessoas que fizeram maldades?
3: Não, o sentido da pena, o significado judicial e a dimensão do recurso à pena de morte em Portugal. A pena de morte estava prevista nas ordenações. As ordenações eram as coleções de leis do Reino de Portugal desde o século XV, no século XVI, há ordenações das leis. Ordenações filipinas do tempo de Filipe II, tinha havido ordenações manuelinas do tempo do rei Dom Manuel.
2: E as Afonsinas anteriores,
3: mas contava-se a história de que uma vez o rei da Prússia do século XVIII, Frederico, teria entretido a ler as ordenações do reino de Portugal. E depois de ler teria ficado com esta pergunta: ainda haveria gente viva em Portugal? Porque aparentemente havia pena de morte para tudo. Portanto, os crimes passíveis de pena de morte não eram apenas aqueles atentados contra a vida, mas também pecados, vícios, blasfémia, roubos, tudo isso era passível de pena de morte. E, portanto, deixava essa questão bem. Então, devia-se executar imensa gente em Portugal, porque quase todos os crimes... Bem, havia coisas que eram crimes então e que hoje não seriam.
2: Como, por
3: mas
2: exemplo?
3: Quase... Sim, a blasfémia, quer dizer, blasfemar.
2: Okay, blasfémia,
3: era um crime passível de pena de morte,
2: certo.
3: Quer dizer... E, portanto, a ideia é, bem, aquilo era uma execução pegada de uma ponta à outra. E isso suscitou já no século XIX curiosidade, sobretudo naquele momento da abolição, em 1867, e nos anos seguintes, sobre o que é que se passava com a pena de morte antes. E, portanto, eu aqui vou usar, para aquilo que vou aqui dizer, várias investigações. Aquela que é mais curiosa é de um professor da Universidade de Coimbra no século XIX, António Luís de Sousa Henrique Seco. Ele fez várias investigações sobre quantos condenados à morte é que tinha havido em Portugal. E, portanto, tentou mesmo perceber, desde a Idade Média até 1867, quantas pessoas é que tinham sido condenadas à morte, quando, porquê. E, portanto, tentou procurar informações. Ele publicou isso depois num livro em 1880 que chama-se Memórias do Tempo Passado. Portanto, é uma coleção de estudos históricos e de memórias dele próprio, memórias políticas dele próprio, mas tem umas centenas de páginas sobre os condenados à morte desde a Idade Média até ao século XIX.
2: E, portanto, apesar de ser um livro com 150 anos, tu garantes a qualidade do trabalho?
3: Daquilo que eu conheço, é o único que tentou levantar todas as condenações. Andou à procura de todos os processos, das referências, as datas todas, as penas, quem eram, a identificação. Algumas vezes não conseguiu, mas a identificação. Portanto, é a relação que eu conheço mais completa e é aquela que é usada por todos os outros investigadores, porque ele, de facto, dedicou-se àquilo durante muitos anos. Ele era professor da Faculdade de Direito e, nos tempos livres, era o hobby dele, era colecionar sentenças de morte. Sentenças de morte, porque elas eram publicadas e, portanto, ele foi comprando, foi colecionando, etc.
2: Okay.
3: etc. Depois temos estudos do Luís Miguel Duarte sobre a justiça e criminalidade na Idade Média, publicados ao ver nos anos 90. Do António Manuel Espanha, sobre as penas nos séculos XVII e XVIII, ele incluiu esse estudo no volume 4 da História de Portugal, que é dirigido por José Matoso, mas o volume 4 é coordenado por ele, e mais um livro de Maria José Moutinho Santos sobre... chama-se A Sombra e a Luz, As Prisões do Liberalismo, mas que inclui muita informação também sobre as condenações à morte no século XIX. E, finalmente, o trabalho de Guilherme Braga da Cruz sobre o movimento abolicionista e a abolição da pena de morte em Portugal é de 1967.
2: Portanto, estiveste a ler uns livrinhos para preparar este programa.
3: Sim, foi algumas leituras. Ora bem, o que é que nós podemos dizer sobre essa insistência na pena de morte nas leis penais, vamos dizer, nas leis penais do reino antes do século XIX? Tinha a ver com duas coisas. A primeira coisa é esta. Até ao século XIX, aquilo que hoje é o recurso principal para punir criminosos não existia da mesma maneira, que é a prisão. A prisão não era geralmente usada como pena. Isso pode fazer estranha, coisa estranha hoje, mas não era. Podia acontecer para pequenos delitos, mas a prisão era sobretudo usada para garantir que o acusado não podia fugir ao julgamento. Isto é, estava detido enquanto estava à espera de julgamento.
2: Depois de ser julgado e de haver uma sentença, o normal não era voltar
3: para a prisão. Eram outras coisas. Portanto, isto porquê? Porque não havia a rede de cadeias penitenciárias que começa a ser construída no século XIX. Portanto, as cadeias existentes até ao século XIX eram sobretudo lugares de detenção provisória, em anexos a edifícios de tribunais. Portanto, havia um tribunal e depois havia uns quartos ou uns subterrâneos, umas caves onde eram mantidos uns presos. Havia autoridades que também tinham cadeias. As câmaras municipais, às vezes, nas caves tinham cadeias, nos castelos também havia. Portanto, eram tudo coisas improvisadas, daí para os presos não fugirem, frequentemente eles estarem amarrados às paredes por cadeias de ferro, aquelas coisas que nós imaginamos. E depois do julgamento, geralmente o condenado era mantido preso até ser executada a pena. E o que é que eram as penas, geralmente? As penas, geralmente, eram açoites, portanto, a pessoa a ser açoitada, sobretudo em público, multas pecuniárias, portanto, e o degredo ou a morte. Eram as penas frequentes. A pena mais frequente de todas, que era as multas, era pagar multas, por roubos, por agressões, as pessoas eram condenadas a multas. O condenado às vezes podia ficar preso até pagar a multa, mas se não pagasse a multa, geralmente era degradado. E o que é que... portanto, e note-se ainda que a prisão só era usada para pessoas pouco importantes. Portanto, os nobres geralmente ficavam no que hoje chamaríamos prisão domiciliária.
2: Portanto, não havia igualdade perante a lei.
3: Não. As pessoas tinham estatutos diferentes. Portanto, a prisão era sobretudo usada, curiosamente, na igreja, como punição do clero em conventos ou nos espaços episcopais. Quer dizer, se um padre se portava mal, era preso no convento ou era preso no espaço episcopal. Uma das penas mais frequentes é o tal degredo. Quer dizer, o degredo, o que é que isso significava? Na Idade Média significava um desterro. Desterro para determinadas zonas que eram zonas de desterro, chamados cotos. Por exemplo, Castro Marim era uma zona de desterro.
2: Ou seja, não era necessariamente para ser enviada para as...
3: Não, nesta altura ainda não havia.
2: Colónias,
3: na Idade Média não havia colónias.
2: Portanto, aqui era
3: o desterro, era para zonas de...
2: Portanto,
3: o que acontece
2: falta
3: a partir...
2: Há falta de Angola e um para Castro Marim.
3: Para Castro Marim. Antes de Angola e um para Castro Marim. Imagino que isso não quero dizer nada acerca de Castro Marim.
2: Nada, Castro Marim é um sítio impecável.
3: Mas na Idade Média provavelmente era um sítio que ficava um bocadinho mais longe, quer dizer, a ideia era essa. Desde os séculos XV e XVI é que começa a ser usada a deportação por barco para uma possessão portuguesa no ultramar, na África, no Brasil ou na Ásia. Portanto, o condenado era transportado para aí e depois, quando chegava lá, geralmente ficava em liberdade e por conta própria, na zona onde... Mas era impedido de regressar ao reino, isto é, não podia regressar.
2: Além de, como nós falámos aqui, isso muitas vezes era próximo de uma pena de morte, porque morriam tantos com doenças, não é?
3: Já vamos falar disso, exato. Praticamente no século XIX, era muito, sobretudo no século XIX.
2: Okay.
3: Os condenados a degredo também podiam ser usados às vezes para missões perigosas, como no caso das armadas, para explorar uma costa desconhecida, de vez em quando, o que é que há aqui... Lança-se um degradado lá para ele ver o que é que há.
2: Para ver se há tubarões na água.
3: Também há, ou para ver se há canibais, ou umas coisas assim. Às vezes também era usado para povoar determinadas regiões que não tinham povoamento. Portanto, largavam-se lá, lançavam-se, dizia, quando lançavam, lançavam-se uns degradados lá. Isto quer dizer que
2: Mas
3: muitas
2: era a mesma
3: colónias...
2: expressão? Lançavam
3: sim, lançados.
2: Lançados.
3: Eles eram os lançados. Portanto, muitos dos primeiros povoadores portugueses das colónias, Brasil, das ilhas, eram degradados, foram criminosos.
2: Certo.
3: Foram lançados em São Tomé e Príncipe, Cabo Verde, Madeira, Açores, degradados. Não era Portugal só que fazia isto. Por exemplo, a Inglaterra fazia isto, fez isto na América. Muitos dos primeiros povoadores da América Britânica também eram degradados. E a Austrália. A Austrália foi, até 1868, um lugar de degredo na Inglaterra. As pessoas eram condenadas para a Austrália. Portanto, a Austrália, muita gente na Austrália é descendente de condenados, que foram eles que povoaram inicialmente a Austrália. A França também fez a mesma coisa na Argélia, por exemplo. Também era uma zona onde eram enviados deportados, degradados.
2: E aquela ideia de poderem ter que ir para o exército, isso não se usava muito?
3: Às vezes também usava-se para as galés, sobretudo, para remar.
2: Para remar
3: na Idade Média, mas depois era o degredo para possessões, possessões ultramarinas. Portanto, esta é uma primeira coisa. Portanto, a pena de morte faz parte de um conjunto de penas, que são as penas frequentes, isto é, a pena de degredo, penas pecuniárias e a pena de morte. E a segunda coisa que se nota em relação, ou que os investigadores têm notado em relação à pena de morte, é que ela não era muito aplicada em Portugal.
2: Okay.
3: Não era muito aplicada. É óbvio que estou a dizer isto com algumas reservas, porque mesmo as investigações do Henrique Seco não são completas. Vê-se que há ali coisas que ele próprio avisa há anos em que ele não conseguiu descobrir nada e que deve ter havido condenações à morte, mas ele não conseguiu descobrir informação nenhuma, etc. Há amostras que dão essa ideia. Por exemplo, nós temos uma relação da cadeia da cidade de Lisboa entre 1694 e 1696. São 300 condenados. E desses 300 condenados, portanto, em 2 anos, só há 3 condenados à morte. E todos por homicídio. Mas o mais curioso é que houve outros 666 homicidas. E muitos outros condenados por delitos para os quais nas ordenações estava prevista a pena de morte, como falsificação de moeda, violação, feitiçaria, assalto nas estradas, tudo isso eram passíveis de pena de morte, e eles estavam todos condenados a degredo, ninguém estava condenado, só 3 é que foram especialmente condenados à morte. E portanto a pena de morte por vezes estava, já começava a estar associada a uma coisa muito específica, era a atrocidade do crime. O homicídio não bastava, era preciso um homicídio atroz, quer dizer, como eles diziam, era a expressão, homicídio atroz, uma coisa especialmente cruel, impressionante para a condenação. Isso aconteceu com a última mulher, que provavelmente terá sido executada em Portugal, uma senhora chamada Luísa de Jesus, em Coimbra, em 1772. Ela foi condenada à morte e foi executada. E o que é que ela fazia? Bem, ela tinha 22 anos, e então tinha, enfim, organizado a sua vida em buscar bebés expostos à misericórdia, portanto, na misericórdia tinham sido abandonadas crianças. E essas crianças eram entregues a amas, a pessoas que lá se fossem oferecer para ser amas, com uma remuneração, com a roupa, com o enxoval, etc. Bem, e ela percebeu que aquilo era um negócio, porque se fosse lá buscar muitas crianças, dizendo que as ia criar, amamentar e criar, tinha ali um rendimento. Só que depois o que é que fazia com as crianças? Bem, matou 33 crianças. Quer dizer,
2: bolas.
3: Claro que isto também, como diz o Henrique Seco, diz bem, isto também diz alguma coisa sobre a misericórdia de Coimbra, que nunca se apercebeu que aquela senhora de vez em 3 em 3 dias ia lá buscar uma criança. Também ninguém fez as contas. E, portanto, ela foi executada, e foi executada daquela maneira cruel, como para o crime. Quer dizer, foram cortadas as mãos, foi agarrada, rotada, etc. Portanto, foi assim uma execução pública, uma execução pública como o exemplo.
2: Ok. Bom, e com esta nota alegre, termina a primeira parte do programa. Nós voltamos já a seguir.

0: Já a seguir temos a segunda parte da repetição de O Resto é História. Primeiro, síntese de notícias com Martim Madeira. Boa noite.
1: Boa noite. Começamos com a política nacional. Os serviços de segurança da Assembleia da República propuseram mais videovigilância no Parlamento, mas os partidos discordaram. Foi uma proposta feita por um grupo de trabalho com elementos da GNR e da PSP, os órgãos responsáveis pela segurança na Casa da Democracia. O Público dá conta de que há alguns meses este grupo de trabalho propôs que fosse feito um reforço da videovigilância no interior dos dois edifícios, que foi negado pelos partidos. O Público indica ainda que houve uma outra proposta para instalarem câmaras apenas junto aos elevadores de cada andar do edifício novo, que também não foi aceito. Os partidos justificam a recusa destas medidas com argumentos de privacidade e liberdade de movimentos. Afirmam que não se querem sentir observados para que possam falar livremente com outros deputados, com jornalistas ou até mesmo com visitas. O Ministro da Economia reconhece a necessidade de imigrantes para aumentar a mão de obra em Portugal, mas rejeita entradas indiscriminadas. Manuel Castro Almeida diz que os imigrantes são necessários à economia portuguesa e que têm todas as condições para virem para Portugal, desde que tenham um contrato de trabalho. Depois da crise migratória em Ceuta e com as críticas da AD às políticas de António Costa, o Ministro reconhece a necessidade de mão de obra estrangeira. A Inspeção-Geral de Atividades em Saúde arquivou o caso da grávida que perdeu o bebé depois de recorrer a 5 hospitais, uma decisão foi tomada com base nas conclusões dos inquéritos internos dos 5 hospitais, que concluíram que não existiu qualquer falha na assistência prestada. A IGAS excluiu ainda qualquer intervenção disciplinar sobre os médicos especialistas que assistiram a grávida e realizaram o parto. Em causa está o caso de uma mulher que terá sido atendida em 5 unidades hospitalares do Serviço Nacional de Saúde em 13 dias, referindo queixas de dores. O parto acabou por ser realizado no Hospital de Santa Maria em junho do ano passado, onde pouco tempo depois a recém-nascida acabou por morrer. O Ministro da Educação dá à Ordem dos Advogados garantias no acesso dos alunos ao ensino superior, isto num encontro que surgiu depois da Ordem dos Advogados ter pedido a suspensão dos prazos de candidatura do ensino superior até que todos os alunos tivessem a nota final. Ora, num comunicado, a Ordem diz que o Ministro apresentou ao bastonário um conjunto de medidas destinadas a reforçar a transparência, o rigor da avaliação dos exames e também proteger os direitos dos estudantes. O bastonário diz agora que Fernando Alexandre deu todas as garantias de que nenhum aluno não vai perder a oportunidade de ingressar no curso ou instituição a que teria direito. Ainda no Médio Oriente, o Irão chegou a um acordo com a Oman sobre uma nova rota marítima no Estreito de Hormuz. Foi o que anunciou o porta-voz do Ministério dos Negócios Estrangeiros do Irão. Os dois países chegam a um entendimento sobre as coordenadas geográficas da rota marítima através do Estreito de Hormuz e agora estão a finalizar um comunicado em conjunto. A decisão está nas mãos de Mostaba Khamenei, o líder supremo iraniano, que agora vai ter de aceitar esta proposta, que não visa o apoio dos Estados Unidos.

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16: 10h35, vamos à segunda parte da repetição e o resto é história.
17: Olá, seja bem-vindo de volta a este episódio de O Resto é História, em que nós estamos a falar da pena de morte em Portugal. Terminamos a primeira parte com Luísa de Jesus, 22 anos, assassina de 33 crianças.
2: Pelo menos aquelas foram que eles descobriram, quer dizer, portanto, que ela tinha enterrado.
17: Mãos cortadas, garrotada. Mas responde a uma das perguntas do nosso ouvinte. Ou seja, é a última mulher, ou pelo menos que há registros, deve ter sido a última mulher
2: que eu conheço,
17: em Portugal.
2: Que eu tivesse visto. Quer dizer, que isto é de
17: 1772.
2: A que recorri.
17: A não ser que algum ouvinte.
2: Isso acontecia em todos os países. A pena de morte é sobretudo aplicada aos homens, numa desproporção gigantesca. Quer dizer, isto é, muito poucas mulheres são executadas, mesmo quando cometem às vezes crimes equivalentes. Quer dizer, portanto, a execução, a pena de morte em França, em Inglaterra, era sobretudo aplicada aos homens. Okay. Agora, em relação, portanto, a Portugal, a pena de morte não é muito aplicada, e mesmo entrando em conta com o Tribunal do Santo Ofício da Inquisição, que desde 1536 tratou de combater a heresia, condenando as pessoas a muitas penas, de milhares de processos, 30 mil processos em 300 anos, estamos aqui, não estamos a relativizar.
17: Estás a fazer umas aspas
2: as condenações no ar, não estamos a relativizar as condenações à morte, estamos apenas a referir que há 1175 condenados à morte.
17: Portanto, a maioria
2: das penas era penitências, desterros, confiscos de bens. É verdade que não estamos aqui a falar só de condenações à morte, não estamos a falar daquelas pessoas que morriam nos cárceres ou que morriam durante tortura, que deveriam ser mais um número razoável.
17: Mas é realmente pouco, porque quando tu divides 1175 por 300, estamos a falar de nem 4 pessoas por ano.
2: Sim, quer dizer, pronto, 4 pessoas são 4 pessoas, mas quando comparamos com outra... Por exemplo, o Henrique Checo, que faz, portanto, a tentativa de contar toda a gente, ele chega a 1934 execuções desde o século XIII ao século XIX, durante 600 anos, em Portugal. E ele inclui Portugal, o ultramar, execuções militares francesas também são, durante a ocupação francesa, execuções militares ordenadas pelas autoridades militares francesas. Portanto, inclui essas coisas todas e até coisas que não são bem execuções propriamente judiciais, mas são mais assassinatos. Ele vai incluindo essas coisas todas. É verdade que lhe deve escapar muita coisa porque não há registro. As jurisdições são várias em Portugal, até ao século XIX, portanto, podia haver gente condenada em Bragança, de que não há, ou em Bragança, ou em Goa, de que não há notícias, ou no Brasil.
17: Sim, mas não pode ser uma coisa de uma dimensão.
2: Mas não pode ser uma coisa. Exatamente, não pode ser uma dimensão tão grande que só tivesse deixado traço de 1934 execuções que ele contou. Quer dizer, que ele contou.
17: E como é que era nessa época noutros países?
2: E repara, os termos de comparação imediatamente nos dizem que isto não era muito. Não era um grande recurso à pena de morte, porque em Inglaterra, no século XVIII, só vamos ficar só pelo século XVIII, 64 anos, entre 1735 e 1799, 64 anos, há 6 mil pessoas executadas, das quais 26 mulheres. Em Inglaterra, a pena de morte também era como nas ordenações portuguesas, aplicava-se uma quantidade enorme de delitos, desde cortar árvores, pena de morte, fogo posto, pena de morte, roubo, pena de morte, andar na companhia de ciganos, pena de morte, por mais de um mês, quer dizer, se a pessoa andasse na companhia de ciganos por mais de um mês, pena de morte. 75% dos enforcamentos nestes 64 anos foram por roubo. Aliás, em Inglaterra a pena de morte seria abolida para os roubos em 1832. Quer dizer, não é a abolição da pena de morte, é só para os roubos. Deixou de ser para roubos e ficou reservada só para o homicídio. Portanto, nós temos aqui um país, a Inglaterra, que aliás até se com instituições bastante livres, etc., mas onde a pena de morte era... se recorria à pena de morte de uma maneira extraordinária, quer dizer, e entre pena de morte e degredo era uma coisa terrível, quer dizer, a Inglaterra era mesmo os tribunais ingleses eram mesmo conhecidos na Europa por este recurso gigantesco à pena de morte. Mesmo, por exemplo, entre 1900 e 1949, portanto, século XX, 632 execuções em Inglaterra, das quais 11 mulheres. A última execução em Inglaterra é em 1964 e a última mulher executada em Inglaterra é em 1955. Em Portugal, 1772.
17: Pois, só 200 anos antes.
2: E a pena de morte verdadeiramente é abolida em 1998 para todos os casos, embora já não fosse já há 30 e tal anos que não era aplicada, mas é abolida completamente aí, e mesmo aí há votações para ser reposta, quer dizer, há um grande apoio. Portanto, à pena de morte.
17: O Frederico da Prússia estava enganado sobre nós.
2: Sim, a pena de morte em Portugal era prevista para muitos delitos, mas não era aplicada muito frequentemente. Nos tribunais civis, a pena que verdadeiramente correspondia à pena de morte era o degredo. E isso fez com que juristas no século XVII, juristas portugueses, argumentassem que onde nas ordenações do reino estava morte, se devia ler não morte natural, morte física, mas morte civil, morte social. Isto era o degredo que queria dizer.
17: A pessoa era retirada,
2: era afastada da sociedade durante um tempo ou para sempre. Portanto, o António Espanha tem uma reflexão sobre isto interessante. Ele diz que a base da justiça no chamado Antigo Regime, isto é, em Portugal antes do século XIX, chama-se Antigo Regime, usando a expressão francesa para as instituições anteriores à Revolução Francesa, era o chamado Antigo Regime, portanto, antes do liberalismo, ele diz que a base da justiça, diz ele, era ameaçar sem cumprir. Portanto, era um duplo movimento do poder. Ameaçava para se fazer temer e depois não cumpria para se fazer amar. Portanto, e de facto o perdão de penas, e o perdão de penas às vezes não era, por isso, libertar a pessoa, mas por exemplo era comutar a pena de morte em pena de degredo, por exemplo, é um dos grandes recursos do rei, e o rei utiliza isso sistematicamente. Todas as penas acima de açoites tinham de passar pelos tribunais da corte, de apelação, isto é, tinham de ir ao rei. Todas as condenações à morte tinham de ir ao rei e todas as condenações de açoites ou cortes de membros ou coisa assim, tinham de ir, tinham todas de ir ao rei.
17: Imensa gente. Havia até um departamento só para lidar com
2: isso. Sim, havia instituições na corte, os tribunais da corte que tratavam disso e depois instruíam os processos, e depois os processos eram levados na parte final ao rei para o rei decidir, mas com parceiros dos desembargadores, dos juízes desembargadores. E conhecemos instruções de Dom João V para dizer que as penas não devem ser executadas com aceleração, diz ele. As penas devem ser devagar, que é para o rei poder...
17: Rui, tu se calhar descobriste então aqui as razões pela lentidão da nossa justiça. A culpa é do Dom João V, ele mandou isto ser executado.
2: Para a clemência, neste caso era a clemência. Portanto, os açoites, mesmo os açoites e as marcas de ferro eram pouco aplicadas, as marcas de ferro, portanto, as pessoas queimadas com o ferro para ficarem com a marca.
17: Tipo a flor de lixo que a gente vê nos romances do Dumas, isso também se aplicava.
2: Também era, às vezes, aplicado na cara, outras vezes nas costas, portanto, dependia do crime. O cortamento de membros, por exemplo, também estava previsto, cortar mãos, pés, etc. Nunca era quase...

0: gravada, perdoar também a parte lesada. Perdoar também, quer dizer, para depois o rei perdoar, mas na prática isto queria dizer que a pena mais severa verdadeiramente e que era mais frequentemente aplicada era a pena de degredo. Sim. Agora podia-se perguntar, bem, mas com tanta clemência não dava toda a gente à solta a cometer atrocidades? Não, porque o controle dos comportamentos era feito sobretudo ao nível... a níveis da sociedade, ao nível da família, da igreja, das pequenas comunidades, controlavam muito o que acontecia.
1: Mas eu tenho uma outra pergunta também sobre isso. Será que a pena de degredo não era também muito aplicada porque a partir do momento, sobretudo, que passaram a existir colónias e territórios ultramarinos, também dava jeito? Não
0: sim,
1: desperdiçar essas
0: sim,
1: pessoas
0: como, tal como
1: quando
0: é,
1: se podia tal como lançar, é, como tu disseste?
0: Tal como antes com a pena das galés, servir nas galés, era ótimo arranjar remador. Arranjar remadores sim. Para as galés. Havia isso, sim, havia, mas havia sobretudo a ideia de alguém cometia um homicídio e em vez de ser enforcado era mandado para o Brasil ou era mandado para a África, uma coisa qualquer assim. Quer dizer, portanto, era afastado.
1: A tal morte,
0: era a morte civil,
1: física, mas
0: era
1: a morte
0: civil. A morte civil. Agora, nem todas as épocas, isso é outra coisa, é que nem todas as épocas foram iguais.
1: Okay.
0: As estatísticas da aplicação de pena de morte, as estatísticas, enfim, aquilo que nós sabemos, os números que nós conhecemos, que não são todos, como, mostram que no século XVII, por exemplo, nunca houve mais do que uma execução por ano. E depois essa média só para 4 no século XVIII. Isto é, o século XVIII condena mais do que o século XVII. E quando se vai a ver porquê que o século XVIII condena mais do que o século XVII, vê-se que a média do século XVIII é muito afetada pelo governo do Marquês de Pombal. Okay. E o governo do Marquês de Pombal entre 1750 e 1777 é, de facto, o regime mais violento que alguma vez houve em Portugal em relação ao exercício da justiça.
1: Portanto, a má fama do Marquês de Pombal é merecida.
0: A execuções por crimes políticos, isso é muito importante, a pena de morte associada ao crime político destaca-se imenso, essa execução por crime político. Por exemplo, a repressão das revoltas do Alto Douro em 1757. 21 homens e 5 mulheres condenadas à forca. Condenadas à forca de uma maneira terrível, foram condenadas à forca no Porto. Tiveram de percorrer as ruas do Porto de braço ao pescoço. Depois de terem sido enforcados, foram esquartejados e os bocados dos cadáveres expostos em toda a cidade.
1: Estás a brincar, a sério?
0: Não, isto não é brincar, é mesmo a sério.
1: Cortavam,
0: a cabeça...
1: Enforcavam, cortavam as partes e expunham.
0: É, a cabeça, os braços, as pernas ali, que é para toda a gente ver o que o custo de uma revolta contra a ordem pública e contra a sua...
1: Então aquilo que aconteceu com os Távoras não foi uma exceção?
0: Não, e os Távoras em 1759 foram também com... Esse aí com um requinte de crueldade enorme, a execução do Duque de Aveiro, do Marquês de Távora, quer dizer, com os membros partidos à martelada, depois degolados, enfim, queimados, coisas terríveis que se fizeram. A repressão no tempo de Pombal deve ter sido, como repito, a mais violenta da história de Portugal e a mais impressionante. Por exemplo, sabemos que em 17 de março de 1764 havia 6 forcas em Lisboa, Praça do Comércio, Rocio, Rato, Estrela, Arroios, os 4 Caminhos, e muito frequentemente as cabeças dos enforcados eram cortadas para serem expostas em público. Só a partir de 1774 é que se deu ordem para os corpos dos enforcados serem enviados para a Faculdade de Medicina, para os estudantes praticarem nos corpos dos enforcados. Mas isto só para se ter a ideia de como a pena de morte estava incluída neste nível de repressão política. Segundo o historiador Luís de Oliveira Ramos, na sua biografia da Rainha Dona Maria I, ele diz que em 1777, portanto, quando o Marquês de Pombal caiu do poder, saíram das prisões 800 presos de Estado, 800 presos políticos, em 1777. E cerca de 3 mil pessoas teriam morrido nas prisões por motivos políticos durante o governo do Marquês de Pombal.
1: Portanto, 3 mil?
0: 3 mil pessoas, segundo o Luís de Oliveira Ramos. Portanto, uma repressão, um nível de repressão absolutamente extraordinário. Porquê? Porque o Marquês de Pombal quer mudar muita coisa, quer instaurar uma ordem nova, um poder novo, e isso tem de ser com uma violência extraordinária.
1: Então, aliás, nós não passamos por nenhuma revolução nessa altura.
0: Épocas de revolução recorrem muito à pena de morte com fins políticos. É o caso da Revolução Francesa. Em França, por exemplo, na década de 1780,

0: da Revolução, há cerca de 50 penas de morte por ano. Os tribunais de Paris, quer dizer, 50 penas de morte por ano. Portanto, vamos dizer 500 numa década. Em 1793-1794, dois anos, durante o chamado terror, são 17 mil execuções, quer dizer, 30 por dia, quer dizer, isto é, o que se fazia quase por ano antes, começou-se a fazer por dia durante a Revolução Francesa, durante o governo de Jacobino.
1: Não pagavam as guilhotinas.
0: Do terror, em que as guilhotinas, aquilo era uma espécie de indústria, quer dizer, constante, de manhã à noite, quer dizer, a cortar cabeças. Em Portugal, depois do Marquês de Pombal, as execuções caíram muito, isto é notado. Aliás, passaram-se anos sem a aplicação da pena de morte, alguns anos em que nunca foi aplicada a pena de morte. Mas agora, de facto, a partir do Marquês de Pombal, a pena de morte aparece muito associada ao crime político, até mais do que aos crimes contra a vida ou contra a propriedade particular.
1: Mas antes do Marquês de Pombal não existiam condenações por crime político?
0: Não, claro. Em 1641, 1642, há uma série de fidalgos que são condenados à morte por estarem com Castelo, por estarem com a Espanha, contra o Dom João IV. Quer dizer, agora, com estes números espantosos do Marquês de Pombal, não. Quer dizer, não há, pelo menos, notícia de números tão grandes de condenações e de prisões como na época do Marquês de Pombal. Em Portugal, no princípio do século XIX, uma época de guerra civil, guerras francesas e depois guerras civis, revoluções, vemos o auge da aplicação de morte, da aplicação da pena de morte por razões políticas. Antes de 1820, temos a condenação à morte do Gomes Freire de Andrade e dos seus cúmplices, vamos dizer-lhe assim, em 1817, os mártires da pátria. Foi uma conspiração para mudar o governo em 1817 e são presos. Eles dizem que não fizeram conspiração nenhuma, obviamente, mas foram condenados à morte e foram enforcados ali no campo dos mártires da pátria, precisamente aqui em Lisboa, que chama-se Campo dos Mártires da Pátria. Foram ali que eles foram enforcados, menos o general Gomes Freire de Andrade. Razões políticas. Mas, por exemplo, nota-se diferença, mesmo assim, nota-se diferença. Em 1823 cai o regime liberal em Espanha, cai o regime liberal em Portugal. Em Espanha, os liberais são todos condenados à morte. Em Portugal, ninguém é condenado à morte. Ao contrário de Espanha. Portanto, a pena de morte em Portugal, mesmo nestes tempos de grandes confrontos políticos, está associada, sobretudo, à rebelião, à sublevação armada e não tanto à derrota política em si. Isto é, alguém que perde e depois é condenado à morte. Isso não acontece muito em Portugal. Portanto, os miguelistas e os liberais, durante as guerras civis dos anos 20 e 30, usam a pena de morte, mas sobretudo contra os rebeldes de um lado e do outro. E penso que aquilo, enfim, nós sabemos, os miguelistas executaram bastante gente, por rebelião sempre. Por rebelião, isto é, por revolta, revoltas militares sobretudo, portanto foram alguns enforcados, mas eram sobretudo fuzilados, e os liberais também fuzilaram gente, por exemplo, nos Açores, em 1829 foram 5 soldados fuzilados para rebelião, também além daquelas fuzilamentos da Serra do Algarve, em 1838, as chamadas execuções repentinas é a expressão, que é sumárias, quer dizer, um processo certo. Sumário e fuzilados. Aliás, a pena de morte durante a guerra, por exemplo, com a França em 1812, a guerra das invasões francesas, também foi usada para deserção. Por exemplo, em abril de 1812, 38 soldados foram fuzilados por deserção, por terem desertado. Também houve condenações à morte que depois não foram executadas, como, por exemplo, em 1810, o Marquês de Lorne, o Conde d'Aigues e o Marquês de Lolé, por terem-se passado para os franceses, foram todos condenados à morte, depois nunca foram executados e depois foram todos amnistiados e absolvidos posteriormente. Agora, em Portugal, durante a Guerra Civil, há aqui uma grande diferença, é que a pena de morte não é aplicada a prisioneiros de guerra. Ao contrário, por exemplo, do que acontece na Guerra Civil de Espanha, em 1833, entre 1833 e 1840, entre carlistas e liberais, os carlistas eram o equivalente dos nossos miguelistas, em que a prática de um lado e do outro é matar os prisioneiros. Quer dizer, toda a gente que é aprisionada é fuzilada. Temos números para os carlistas e executaram pelo menos 2.800 prisioneiros de guerra. Quer dizer, em Portugal, só mesmo as rebeliões armadas é que justificam pena de morte em até Portugal. Aos anos 30. até aos anos 30. E daí o significado, mas a associação entre a pena de morte e o crime político dá o sentido da abolição da pena de morte para crimes políticos, sim, pelo ato adicional à Carta de 5 de julho de 1852.
1: Ok.
0: Vamos,
1: pronto,
0: falar agora dos...
1: Sim, mas
0: dos...
1: isso vai ter que ficar para depois. O tempo, para quem nos está a ouvir em FM, em direto, chegou ao fim. Nós vamos falar um pouco mais dessa pena de morte, mas a seguir, em podcast. Até já.
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1: 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Antes do jornal temos Frank Sinatra com Fly Me to the Moon.

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0: São agora 10h59. Noite de quarta-feira na Rádio Observador, comigo Filipa Duarte até à meia-noite. Para já, Martim Madeira, vamos aos temas em destaque. Boa noite.
1: Boa noite. Começamos com a política nacional. Os serviços de segurança da Assembleia da República propuseram mais videovigilância no Parlamento, mas todos os partidos discordaram. Também o Ministro da Economia reconhece a necessidade de imigrantes para aumentar a mão de obra em Portugal. E vamos falar também do rio Danúbio. Os níveis de água deste rio atingiram o valor mais baixo dos últimos 30 anos.

0: Jornal das 11, com a edição do Martim Madeira, e começamos com a política nacional. Os serviços de segurança da Assembleia da República propuseram mais videovigilância no Parlamento, mas os partidos discordaram.
1: Esta proposta foi feita por um grupo de trabalho com elementos da GNR, da PSP, os órgãos responsáveis pela segurança na Casa da Democracia. É uma notícia do Jornal Público que dá conta que há alguns meses neste grupo de trabalho propôs que fosse feito um reforço de videovigilância no interior dos dois edifícios do Parlamento e que foi rejeitado pelos partidos. O Público indica ainda que houve outra proposta para instalarem câmaras apenas junto aos elevadores de cada andar do edifício novo, que também não foi aceite. De acordo com o jornal, os partidos justificam a recusa destas medidas com argumentos de privacidade e liberdade de movimentos. Afirmam que não se querem sentir observados para que possam falar livremente com outros deputados, com jornalistas ou até mesmo com visitas. Esta notícia surge depois de várias dúvidas sobre a segurança no Parlamento, especialmente depois do roubo de documentos no gabinete de André Ventura.
0: O ministro da Economia reconhece a necessidade de imigrantes para aumentar a mão de obra em Portugal, mas rejeita entradas indiscriminadas.
1: Manuel Castro Almeida diz que os imigrantes são necessários à economia portuguesa e que têm todas as condições para cá trabalharem e para cá virem, desde que tenham um contrato de trabalho depois da crise migratória em Ceuta e também das críticas da AD às políticas de António Costa. O ministro reconhece que há uma necessidade de mão de obra estrangeira em Portugal.
2: O facto de não haver desemprego é uma vantagem enorme para o país. Agora, dir-me-á, é necessário mais gente para trabalhar? Nós estamos abertos à imigração que tenha condições para trabalhar. E, portanto, todos os imigrantes que quiserem entrar em Portugal e que tenham condições de trabalhar, designadamente se tiverem um emprego e uma casa, entram com grande facilidade. Há quase que uma via verde para quem tiver emprego e quem tiver casa, entra muito rapidamente em Portugal. Não há nenhuma limitação à entrada de imigrantes que tenham condições de trabalhar em Portugal. Só temos limitação é à entrada indiscriminada de qualquer pessoa que queira entrar. Isso não pode ser. As portas escancaradas não deram bom resultado.
1: Declarações do Ministro da Economia à margem de uma assinatura de um protocolo da promoção turística em Gavião sobre a necessidade de estrangeiros para o crescimento da economia nacional.
0: O Ministro da Educação dá à Ordem dos Advogados garantias no acesso dos alunos ao ensino superior.
1: São garantias dadas depois de uma reunião entre o ministro com o bastonário da Ordem, João Massano, que aconteceu durante esta tarde, e num comunicado a Ordem dos Advogados diz que o ministro apresentou um conjunto de medidas destinadas a reforçar a transparência, o rigor da avaliação dos exames e também para proteger os direitos dos estudantes. O encontro surgiu depois da Ordem dos Advogados ter pedido a suspensão dos prazos da candidatura até ao ensino superior, até que todos os alunos tivessem a nota final. O bastonário afirma agora que Fernando Alexandre deu garantias de que nenhum aluno perderá a oportunidade de ingressar num concurso ou instituição que teria direito, e por isso conclui agora que fica assegurado o respeito pelos princípios da igualdade, justiça e da confiança no sistema de acesso ao ensino superior.
0: Vamos agora até ao Médio Oriente. O Irão chegou a acordo com Omã sobre uma nova rota marítima no Estreito de Hormuz.
1: Foi o que anunciou hoje o porta-voz dos Ministérios dos Negócios Estrangeiros do Irão. Os dois países chegam a um entendimento sobre as coordenadas geográficas da rota marítima do Estreito de Hormuz e estão a finalizar um comunicado em conjunto. A imprensa israelita avança que o acordo pode ser assinado ainda hoje. E, Rita Lourenço, o que é que isso significa para uma possível abertura do Estreito de Hormuz?
3: Temos, neste momento, um acordo fechado ainda por assinar e um estreito por abrir. Segundo a informação avançada pelo Canal 12 israelita, este acordo implicaria a abertura do Estreito de Hormuz dentro de 60 dias, mas para tal acontecer, tem de entrar em vigor um cessar-fogo entre os Estados Unidos e o Irão. O canal revela também que durante os 60 dias não haverá o pagamento de nenhum tipo de portagens e que tanto Irão como Oman comprometem-se a limpar as minas que ainda permanecem no Estreito. A concretizar este acordo dará a Teherão o controle sobre os navios que entram no Golfo através do Estreito de Hormuz. E apesar de os Estados Unidos não estarem envolvidos nestas negociações, a imprensa internacional garante que estão a ser informados do acordo. As autoridades norte-americanas insistem constantemente que nunca aceitariam um acordo que desse ao Irão o total controle do acesso à rota comercial mais importante do mundo para o abastecimento energético. E por esse motivo, este acordo entre Irão e Omã pode ainda vir a ser contestado por Washington, que até ao momento não se pronunciou. Tudo isto surge num momento em que Donald Trump admite a possibilidade de um acordo com o Irão ainda nos próximos dias.
1: A jornalista Rita Lourenço a explicar as implicações deste acordo entre Irão e Omã para a travessia no Estreito de Hormuz, acordo esse que está agora nas mãos de Mojtaba Khamenei, o líder supremo iraniano, que vai decidir se este acordo vai para a frente ou não. Ainda Washington ainda não prestou declarações sobre este entendimento bilateral, isto tendo em conta que os Estados Unidos criam um acordo com o Irão sobre o Estreito de Hormuz. Donald Trump, de facto, está numa conferência de imprensa neste momento, mas ainda não se pronunciou sobre este acordo entre Irão e Omã.
0: Os níveis de água do rio Danúbio atingiram o valor mais baixo dos últimos 30 anos.
1: É uma seca que já é bastante perceptível através de imagens de satélite na Sérvia. O baixo nível do Danúbio revelou já destroços de um navio de guerra alemão da Segunda Guerra Mundial, e na Bulgária a exposição do fundo do rio expôs ainda ossos de mamute. A Rádio Observador, o diretor da Divisão de Previsão Meteorológica e Vigilância do IPMA, garante que Portugal neste momento não enfrenta falta de água, mas deixa a nota que este fenómeno de seca no segundo maior rio da Europa deve servir de aviso.
4: Aquilo que acontece noutros pontos do globo serve como aviso, claro, é evidente, porque isto numas alturas toca a uns, noutras toca a outros. Daqui há 2 anos, ou mesmo ano passado, já se estava a falar que estava em risco o abastecimento de água no Algarve, por exemplo, que as barragens já não tinham água. Tivemos, felizmente, 2 anos chuvosos, do ponto de vista hídrico foram muito positivos e importantes, mas no futuro vai voltar a agravar, com certeza. Não sei quando, pode ser apenas daqui a 10 anos, não sei, mas no futuro sabemos que vai voltar a acontecer e, portanto, temos de estar preparados para a eventualidade de ainda ser pior do que aquilo que tivemos no passado, porque as alterações climáticas potenciam isso mesmo.
1: O diretor da Divisão de Previsão Meteorológica e Vigilância do IPMA, Jorge Ponte, a deixar o aviso de que Portugal pode enfrentar secas cada vez mais intensas.
0: Passamos ao desporto. Martim, hoje foi o dia de abertura da Volta a Portugal.
1: Teve início em Belém, em frente ao Mosteiro dos Jerónimos. A etapa de 6,5 km também contou com a presença do primeiro-ministro Luís Montenegro, mas Miguel Pina Andrade, o importante é que a camisola ficou decidida por poucos segundos.
5: Temos 119 ciclistas, uma camisola amarela que, pelo menos até esta quinta-feira, pertence ao dinamarquês Julius Johansson. A luta foi renhida. Rui Oliveira, o português triante na grandíssima, campeão olímpico há 2 anos, teve o melhor tempo até bem perto do fim. A diferença para o companheiro de equipa da UAE Emirates foi de apenas 4 segundos. A tarde, nos jardins da Praça do Império, foi de festa do ciclismo. Luís Montenegro inaugurou a edição 87 da Volta a Portugal. O presidente da Federação Portuguesa de Ciclismo também esteve presente. E aos jornalistas, Cândido Barbosa deixa um apelo durante a época mais importante para o ciclismo nacional.
6: Um apelo a todos os portugueses, um convite para nos visitar às estradas, para nos visitar a todos os sítios ícones do ciclismo de toda a vida, e um apoio aos atletas que são os verdadeiros campeões, e a todas as famílias que os acompanham.
5: O presidente da Federação Portuguesa de Ciclismo agradece a valorização da modalidade e Cândido Barbosa sublinha também os apoios do governo, tanto nas verbas disponíveis como no restauro do velódromo de Anadia.
6: Foi também uma inspiração para nós, todo o apoio que, através da Secretaria de Estado do Desporto e por via do IPDJ, reforçou a verba à Federação Portuguesa de Ciclismo, e pelas obras que estamos de requalificação do velódromo.
5: O presidente da Federação Portuguesa de Ciclismo, Cândido Barbosa, durante o prólogo de 6,5 km da Volta a Portugal em bicicleta, a festa na Praça do Império durou até bem perto das 18h. Os entusiastas do ciclismo não arredaram pé e aplaudiram efusivamente todos os ciclistas junto à linha de chegada. A volta à estrada esta quinta-feira, os 119 ciclistas pedalam da Lourinhã até Sintra, um trajeto de 157 km, que pode mesmo ser decidido na subida até ao Palácio Nacional de Queluz, um ponto de ataque para quem quiser triunfar ao sprint.
1: A reportagem do jornalista Miguel Pina Andrade, que acompanhou o início da edição número 87 da Volta a Portugal em bicicleta, termina no dia 16 de agosto, depois de percorrer cerca de 1.400 km das estradas nacionais.
0: Martim, vamos às notícias de âmbito local?
1: Vamos a isso. Em Santarém, uma intervenção ilegal destruiu as margens da Ribeira de Alcolbre. Os trabalhos realizados entre Tramagal e Santa Margarida da Coutada avançaram sem licença da Agência Portuguesa do Ambiente e sem o conhecimento das câmaras de Abrantes e Constância. A autarquia alerta para os danos na vegetação, no percurso pedestre e na paisagem e exige a recuperação da linha de água depois da intervenção ter transformado cerca de 300 metros da linha. Em Almada, os preços das casas subiram mais de 16% no primeiro trimestre deste ano. Sondagens divulgados pelo Instituto Nacional de Estatística, as casas atingem assim um preço médio por metro quadrado de cerca de 3 euros. Na prática, este acréscimo significa que em março deste ano se pagava mais 485 euros do que no mesmo período do ano passado. Em Espinho, a Câmara Municipal vai investir em 18 barreiras para impedir o acesso de veículos a espaços públicos. O objetivo é reforçar a capacidade preventiva do Serviço Municipal de Proteção Civil. No total, vão comprar 18 barreiras móveis de mitigação de impacto. Em Leiria, o Summer Rap está de volta. É um programa que integra jovens a partir dos 16 anos em firmas de obras para conhecerem as oportunidades de carreira no ramo. Decorre até 5 de setembro, durante 5 dias por semana, e é remunerado. A iniciativa é promovida pela Associação Regional dos Industriais de Construção e Obras Públicas de Leiria e Ourém. O objetivo é contrariar o envelhecimento e a falta de mão de obra na fileira. Em Sintra, o Palácio da Pena vai abrir o Pátio dos Arcos para a observação do eclipse solar, que acontece no dia 12 de agosto, entre as 6h30 da tarde e as 8h30 da noite. Foi o que informou hoje a Sociedade de Parques de Sintra. O acesso à iniciativa vai ter o valor de 5 euros e inclui um par de óculos das proteções adequados. A visibilidade do fenómeno, contudo, depende das condições meteorológicas. O aqueduto de Vila de Conde está na corrida para conquistar um lugar entre as 7 novas maravilhas de Portugal. O monumento de 1714 tornou-se um dos principais cartões de visita do concelho. A final regional do concurso realiza-se no sábado e a votação é aberta ao público.
0: Notícia de fecho do Jornal das 11.
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0: 13 minutos para lá das 11, hora cheia de música na Rádio Observador. Daqui a pouco, Lotus Eater é de Phineas. Passa também por cá Joy Crooks com Somebody to You. Mas primeiro temos talento nacional, Bruno Pernadas, com Steady Grace. Ele que fez a mais recente banda sonora do Podcast Plus do Observador. Eu sou a Filipe Duarte, deixe-se ficar.

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5: 11h24, seguimos com música, desta vez um clássico dos Tears for Fears. Chama-se Everybody Wants to Rule the World.

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5: São 11h30, fazemos uma pausa na música para atualizar a informação com o Martim Madeira. Boa noite, Martim.
6: Boa noite, vamos para a política nacional. Os serviços de segurança da Assembleia da República propuseram mais videovigilância no Parlamento, mas os partidos discordaram. Uma proposta que foi feita por um grupo de trabalho com elementos da GNR e da PSP, os órgãos que são responsáveis pela segurança na Casa da Democracia. Esta é uma notícia do Jornal Público que dá conta que há alguns meses este grupo de trabalho propôs que fosse feito um reforço da videovigilância no interior dos dois edifícios do Parlamento e que isso acabou por ser rejeitado pelos partidos. O Público indica ainda que houve outra proposta para instalarem câmaras apenas junto aos elevadores de cada andar do edifício novo, que também não foi aceito. De acordo com o jornal, os partidos justificam a recusa destas medidas com argumentos de privacidade e liberdade de movimento. Afirmam que não se querem sentir observados para que possam falar livremente com outros deputados, mesmo com jornalistas ou até com visitas. O Ministro da Economia reconhece que é necessário imigrantes para aumentar a mão de obra em Portugal, mas com entradas reguladas. Manuel Castro Almeida diz que os imigrantes são necessários para a economia portuguesa e que têm todas as condições para vir em Portugal, desde que tenham um contrato de trabalho. Depois da crise migratória em Ceuta e com as críticas da AD às políticas de António Costa, o Ministro reconhece que a mão de obra estrangeira é necessária em Portugal. O Ministro da Educação dá à Ordem dos Advogados garantias no acesso dos alunos ao ensino superior. Garantias depois de uma reunião entre o Ministro e também o bastonário da Ordem dos Advogados. Num comunicado, a Ordem dos Advogados afirma que o Ministro da Educação apresentou ao bastonário um conjunto de medidas destinadas a reforçar a transparência e o rigor da avaliação dos exames, também para proteger os direitos dos estudantes. O encontro surgiu depois da Ordem ter pedido a suspensão dos prazos de candidatura ao ensino superior até que todos os alunos tivessem a nota final. O bastonário afirma agora que Fernando Alexandre deu garantias de que nenhum aluno perderá a oportunidade de ingressar no curso ou instituição a que teria direitos. No Médio Oriente, o Irão chegou a um acordo com Oman sobre uma nova rota marítima no Estreito de Hormuz. Foi o que anunciou o porta-voz do Ministério dos Negócios Estrangeiros do Irão. Os dois países chegaram a um entendimento sobre as coordenadas geográficas da rota marítima através do Estreito de Hormuz e estão a finalizar um comunicado conjunto agora. A bola está do lado de Mostaba Khamenei para decidir se este acordo avança ou não para a frente. Relembrar que Donald Trump queria fazer um acordo com o Irão sobre o Estreito de Hormuz, mas o Irão, pelo menos, fez um acordo bilateral apenas com Oman e rejeita a entrada de um terceiro partido, neste caso dos Estados Unidos, neste acordo. A Washington ainda não comentou a decisão deste novo acordo no Estreito de Hormuz. Donald Trump estava a dar uma conferência em Las Vegas, mas não comentou sobre este assunto. Os níveis de água do Rio Danúbio atingiram o valor mais baixo dos últimos 30 anos. É uma seca que já é bastante perceptível através de imagens satélite. Na Sérvia, o baixo nível do Danúbio revelou já destroços de um navio de guerra alemão da Segunda Guerra Mundial e na Bulgária a exposição do fundo do rio expôs ainda ossos de mamute. À Rádio Observador, o diretor da Divisão de Previsão Meteorológica e Vigilância do IPMA garante que Portugal neste momento não enfrenta a falta de água, mas deixa a nota que este fenómeno de seca no segundo maior rio da Europa deve servir de aviso.
5: São agora 11h33, altura de regressar à música. Daqui a pouco chegam os Napa com Sortudo, também Jamiroquai com Cosmic Girl, mas primeiro vamos até ao Brasil. Gilberto Gil com Palco é para ouvir agora na Rádio Observador. Bom final de quarta-feira.

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0: São agora 11h59. Final de quarta-feira na Rádio Observador. Eu sou o Filipe Duarte. É a altura de conhecer os temas em destaque esta hora com Martim Madeira. Boa noite.
1: Boa noite. Olha, ponto 25 de Abril celebra hoje 60 anos e o céu sobre o Rio Tejo vai se preparar para uma homenagem inédita. Vai ter um espetáculo com cerca de 500 drones em 3D. Vai percorrer a história desta ligação vital entre a margem sul e a margem lisboeta.
0: Não é? É isso. Daqui a pouco vamos então desenvolver notícias aqui na meia-noite, no Jornal da Meia-Noite da Rádio Observador. Primeiro, espreitar rapidamente a previsão do tempo para esta quinta-feira, dia 6 de agosto, com algumas nuvens na zona centro e norte do país. Relativamente às temperaturas, máxima de 31 graus em Lisboa, 24 no Porto, 25 em Aveiro e 35 em Faro.

0: Jornal da Meia-Noite, com a edição do Martim Madeira e Martim. 25 de Abril celebra hoje 60 anos e o céu sobre o Rio Tejo prepara-se para uma homenagem inédita.
1: Estão previstos cerca de 500 drones para um espetáculo em 3D que percorre a história desta ligação vital entre as duas margens. Por razões de segurança, a circulação na ponte está mesmo interrompida. E durante os próximos 10 minutos vamos em direto ao local, ao encontro da jornalista Marta Caramelo Nobre, que está nas docas de Lisboa a acompanhar o espetáculo. Boa noite, Marta. Já sabemos que o espetáculo vai ser adiado.
2: Boa noite, Martim. Precisamente, a verdade é que há aqui muita expectativa nas docas de Lisboa, mas o espetáculo ainda não começou. O arranque que estava previsto lá está para a meia-noite foi adiado para a meia-noite e meia devido a condicionamentos aqui no espaço aéreo lisboeta. Apesar desta espera, a verdade é que ninguém arreda de dar conta de que há aqui perto de uma centena de pessoas que continuam aqui à espera para assistir a este momento que, Martim, acaba por ser inédito, porque é um espetáculo que, como disseste, vai contar com cerca de 500 drones e que vai durar, então lá está, 10 minutos para assinalar estes que são os 60 anos da Ponte 25 de Abril.
1: A jornalista Marta Caramelo Nobre, que está no local a acompanhar os festejos dos 60 anos, ou pelo menos vai acompanhar, porque ainda não está a acompanhar estes festejos que ainda não começaram, como a Marta dizia, só começam mesmo à meia-noite e meia, e depois a ponte estará fechada pelo menos até à meia-noite e 40 nesses 10 minutos de espetáculo. Esperemos também que a Marta desfrute desse espetáculo de drones.
0: Martim, vamos continuar com a política nacional. Os serviços de segurança da Assembleia da República propuseram mais videovigilância no Parlamento, mas os partidos discordaram.
1: Uma proposta que foi feita por um grupo de trabalho com elementos da GNR e da PSP, os órgãos que são responsáveis pela segurança na Casa da Democracia. É uma notícia do Jornal Público que dá conta de que há alguns meses este grupo propôs que fosse feito um reforço da videovigilância interior nos dois edifícios e que acabou por ser rejeitado pelos partidos. O Público indica ainda que houve outra proposta para instalarem câmaras apenas junto aos elevadores de cada andar do edifício novo, que também acabou por não ser aceite. De acordo com o jornal, os partidos justificam a recusa destas medidas com argumentos de privacidade e liberdade de movimentos. Afirmam que não se querem sentir observados para que possam, por exemplo, falar livremente com outros deputados, com jornalistas ou até mesmo com visitas. Esta notícia surge depois de várias dúvidas sobre a segurança no Parlamento, especialmente depois do roubo de documentos relativamente ao ministro da Administração Interna, que ocorreram no gabinete de André Ventura.
0: O ministro da Economia reconhece a necessidade de imigrantes para aumentar a mão de obra em Portugal, mas rejeita entradas indiscriminadas.
1: Manuel Castro Almeida reconhece que os imigrantes são necessários à economia portuguesa e que têm todas as condições para virem para Portugal, desde que tenham um contrato de trabalho e façam de forma legal, depois da crise migratória em Ceuta e com as críticas da AD às políticas de António Costa. O ministro reconhece a necessidade da mão de obra estrangeira em território português.
3: O facto de não haver desemprego é uma vantagem enorme para o país. Agora, dir-me-á, é necessário mais gente para trabalhar? Nós estamos abertos à imigração que tenha condições para trabalhar. E, portanto, todos os imigrantes que quiserem entrar em Portugal e que tenham condições de trabalhar, designadamente se tiverem um emprego e uma casa, entram com grande facilidade. Há quase que uma via verde para quem tiver emprego e quem tiver casa, entra muito rapidamente em Portugal. Não há nenhuma limitação à entrada de imigrantes que tenham condições de trabalhar em Portugal. Só temos limitação, é à entrada indiscriminada de qualquer pessoa que queira entrar. Isso não pode ser. As portas escancaradas não deram bom resultado.
1: Declarações do Ministro da Economia à margem de uma assinatura de um protocolo de promoção turística em Gavião sobre a necessidade de estrangeiros para o crescimento da economia portuguesa.
0: O Ministro da Educação dá à Ordem dos Advogados garantias no acesso dos alunos ao ensino superior.
1: Garantias que foram dadas depois de uma reunião entre o Ministro, Fernando Alexandre, com o bastonário da Ordem, João Massano, que aconteceu durante esta tarde de quarta-feira, num comunicado enviado às redações. A Ordem dos Advogados afirma que o Ministro da Educação apresentou ao bastonário um conjunto de medidas destinadas a reforçar a transparência e o rigor da avaliação dos exames, bem como também para proteger os direitos dos estudantes. Este encontro surgiu depois da Ordem ter pedido a suspensão dos prazos de candidaturas para o ensino superior, até que todos os alunos tivessem a nota final. O bastonário afirma agora que Fernando Alexandre deu garantias de que nenhum aluno perderá a oportunidade de ingressar no curso ou instituição a que teria direito. E por isso, conclui que, pelo menos por agora, fica assegurado o respeito pelos princípios da igualdade, da justiça e da confiança no sistema de acesso ao ensino superior.
0: Vamos até ao Médio Oriente. O Irão chegou a acordo com Oman sobre uma nova rota marítima no Estreito de Hormuz.
1: Foi o que anunciou hoje o porta-voz do Ministério dos Negócios Estrangeiros do Irão. Os dois países chegaram a um entendimento sobre as coordenadas geográficas da rota marítima através do Estreito de Hormuz e estão a finalizar um comunicado conjunto. Falta só mesmo o aval do líder supremo iraniano. A imprensa israelita avança que o acordo poderá mesmo ser assinado ainda durante esta madrugada. Vamos se assim se verifica. E Rita Lourenço, o que é que isso significa para uma possível abertura do Estreito de Hormuz?
4: Temos, neste momento, um acordo fechado ainda por assinar e um estreito por abrir. Segundo a informação avançada pelo Canal 12 israelita, este acordo implicaria a abertura do Estreito de Hormuz dentro de 60 dias, mas para tal acontecer tem de entrar em vigor um cessar-fogo entre os Estados Unidos e o Irão. O canal revela também que durante os 60 dias não haverá o pagamento de nenhum tipo de portagens e que tanto o Irão como Oman comprometem-se a limpar as minas que ainda permanecem no Estreito. A concretizar este acordo dará a Teherão o controle sobre os navios que entram no Golfo através do Estreito de Hormuz. E apesar de os Estados Unidos não estarem envolvidos nestas negociações, a imprensa internacional garante que estão a ser informados do acordo. As autoridades norte-americanas insistem constantemente que nunca aceitariam um acordo que desse ao Irão o total controle do acesso à rota comercial mais importante do mundo para o abastecimento energético. E por esse motivo, este acordo entre Irão e Oman pode ainda vir a ser contestado por Washington, que até ao momento não se pronunciou. Tudo isto surge num momento em que Donald Trump admite a possibilidade de um acordo com o Irão ainda nos próximos dias.
1: Jornalista Rita Lourenço a explicar as implicações do acordo entre Irão e Oman para a travessia no Estreito de Hormuz. Falta só mesmo o aval do líder supremo iraniano Mostaba Khamenei e também Donald Trump, que tinha dito que queria um acordo com o Irão para o Estreito de Hormuz. Ora, os Estados Unidos não foram incluídos neste acordo bilateral entre Irão e Oman. Por agora, o Estreito de Hormuz ficará a cargo destes dois países.
0: E Martim, os níveis de água do Rio Danúbio atingiram o nível mais baixo dos últimos 30 anos.
1: É uma seca que já é bastante perceptível através das imagens de satélite. Na Sérvia, o baixo nível do Danúbio revelou já destroços de um navio de guerra alemão da Segunda Guerra Mundial e na Bulgária a exposição do fundo do rio expôs ainda ossos de mamute. A Rádio Observador, o diretor da Divisão de Previsão Meteorológica e Vigilância do IPMA, garante que Portugal neste momento não enfrenta a falta de água, mas deixa a nota que este fenómeno de seca no segundo maior rio da Europa deve servir de aviso.
5: Aquilo que acontece noutros pontos do globo serve como aviso, claro, é evidente, porque isto numas alturas toca a uns, noutras toca a outros. Daqui há dois anos, ou mesmo ano passado, já se estava a falar que estava em risco o abastecimento de água no Algarve, por exemplo, que as barragens já não tinham água. Tivemos, felizmente, dois anos chuvosos, do ponto de vista hídrico foram muito positivos e importantes, mas no futuro vai voltar a agravar com certeza, não sei quando, pode ser apenas daqui a 10 anos, não sei, mas no futuro sabemos que vai voltar a acontecer e portanto temos de estar preparados para a eventualidade de ainda ser pior do que aquilo que tivemos no passado, porque as alterações climáticas potenciam isso mesmo.
1: O diretor da Divisão de Previsão Meteorológica e Vigilância do IPMA, Jorge Ponta, a deixar o aviso de que Portugal pode enfrentar secas cada vez mais intensas.
0: Passamos ao desporto. Martim, hoje foi o dia de abertura da Volta a Portugal.
1: Teve início em Belém, em frente ao Mosteiro dos Jerónimos. A etapa de 6,5 km contou com a presença também do Primeiro-Ministro Luís Montenegro, mas Miguel Pina Andrade, o que interessa é que a camisola amarela ficou decidida por poucos segundos.
6: 119 ciclistas, uma camisola amarela que, pelo menos até esta quinta-feira, pertence ao dinamarquês Julius Johansson. A luta foi renhida. Rui Oliveira, o português triante na grandíssima, campeão olímpico há dois anos, teve o melhor tempo até bem perto do fim. A diferença para o companheiro de equipa da UAE Emirates foi de apenas 4 segundos. À tarde, nos jardins da Praça do Império, foi de festa do ciclismo. Luís Montenegro inaugurou a edição 87 da Volta a Portugal. O presidente da Federação Portuguesa de Ciclismo também esteve presente e aos jornalistas, Cândido Barbosa deixa um apelo durante a época mais importante para o ciclismo nacional.
7: Um apelo a todos os portugueses, um convite para nos visitar às estradas, para nos visitar a todos os sítios ícones do ciclismo de toda a vida e um apoio aos atletas que são os verdadeiros campeões e a todas as famílias que os acompanham.
6: O presidente da Federação Portuguesa de Ciclismo agradece a valorização da modalidade e Cândido Barbosa sublinha também os apoios do governo, tanto nas verbas disponíveis como no restauro do velódromo de Anadia.
7: Foi também uma inspiração para nós, todo o apoio que através da Secretaria de Estado do Desporto e por via do IPDJ reforçou a verba à Federação Portuguesa de Ciclismo e pelas obras que estamos de requalificação do velódromo.
6: O presidente da Federação Portuguesa de Ciclismo, Cândido Barbosa, durante o prólogo de 6,5 km da Volta a Portugal em bicicleta, a festa na Praça do Império durou até bem perto das 6 da tarde. Os entusiastas do ciclismo não arredaram pé e aplaudiram efusivamente todos os ciclistas junto à linha de chegada. A volta à estrada esta quinta-feira. Os 119 ciclistas pedalam da Lourinhã até Sintra, um trajeto de 157 km que pode mesmo ser decidido na subida até ao Palácio Nacional de Queluz, um ponto de ataque para quem quiser triunfar ao sprint.
1: A reportagem do jornalista Miguel Pina Andrade, que acompanhou o início desta edição número 87 da Volta a Portugal em bicicleta, termina no dia 16 de agosto, depois de percorrer cerca de 1.400 km das estradas nacionais.
0: A fechar, Martim, vamos a outros temas em destaque.
1: Há pouco Donald Trump esteve a falar em Las Vegas, no casino de Las Vegas, e diz Donald Trump, e cito: "Prefiro assinar um acordo com o Irão do que matar pessoas." É o que revela o presidente dos Estados Unidos. Diz também que os Estados Unidos estiveram perto de lançar um grande ataque contra o país neste comício no Nevada, no Red Rock Casino. O presidente norte-americano também diz que Teherão terá pedido que a operação não fosse realizada e que fosse dada uma oportunidade ao diálogo, acrescentando também que mais tarde os iranianos negaram ter feito esse pedido. Ainda também, Israel bombardeia a cidade de Burj al-Shamali, no distrito de Tiro, no sul do Líbano. As hostilidades no Líbano não cessaram ainda. Israel bombardeou esta cidade, de acordo com um correspondente da Al Jazeera no local. Na cidade de Tibnin, um ataque israelita também matou uma pessoa. Separadamente, dois soldados israelitas morreram quando um edifício armadilhado com explosivos detonou no sul do Líbano. É o que relata também a Al Jazeera. Olha, Filipa, já andaste de avião?
0: Já, sim, senhor.
1: E nas asas de um avião?
0: Aí já fica difícil. já não dá, mas porquê?
1: Não, porque há um desporto radical que se chama wing walking, que consiste basicamente em caminhar nas asas de um avião que está a voar.
0: Isto para mim era o maior pesadelo, porque eu tenho medo de andar de avião, portanto isto é péssimo para mim, é muito assustador.
1: Tens que enfrentar os teus medos às vezes. Se achas difícil, imagina com 97 anos.
0: Portanto, pois,
1: Bretty Bromage é uma senhora inglesa que com essa idade quebrou o recorde mundial do Guinness como a mulher mais velha a praticar este desporto, e tudo isto um ano depois de ter tido um AVC.
0: Bem, corajosa, muito bem. Mas antes dela, quem é que tinha batido este recorde?
1: Ela mesma, porque na verdade a senhora já tinha feito
0: grande.
1: Este desafio há 4 anos atrás.
0: Já é ninja, experiente.
1: É experiente, tem uma experiência enorme. A Bretty Bromage pratica desporto radical há 10 anos.
0: Uau.
1: Portanto, começou aos 87, sendo que caminhou 6 vezes desde que começou, mas desta vez foi ligeiramente diferente, visto como tinha como objetivo arrecadar fundos para o Cheltenham General Hospital, onde foi tratada depois do AVC. Portanto, aqui uma causa bonita.
0: Que coisa bonita. Mas porquê é que ela gosta tanto de andar nas asas do avião? Olha, não sei, podia ter escolhido outra coisa para fazer.
1: Começou aos 87, o que mostra que nunca é tarde demais para
0: sem
1: começar,
0: dúvida.
1: Não é? E a senhora afirmou que, caso contrário, olha, ficava sempre aborrecida com a vida.
0: Pronto, nisto tem razão, portanto, olha, né? Tem sempre adrenalina e coisas por fazer.
1: Pois, próxima vez que ficares aborrecida, olha, vai andar na asa de um avião.
0: Já vou pensar no teu caso, não sei se consigo superar assim o medo de aviões, mas vamos ver se
1: temos
0: consigo.
1: Que testar, temos
0: juntar-me
1: que
0: aqui testes. à Dona Betty.
1: A Dona Betty, que anda numa asa de um avião.
0: Exatamente.
1: Vamos experimentar um dia.
0: Exato. Martim Madeira, com este Jornal da Meia-Noite.
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0: Boa tarde, bem-vindos a mais uma edição do programa Porque Sim Não É Resposta, com o psicólogo Eduardo Sá. Eu sou o Bruno Vieira Amaral. Hoje falamos da proibição de telemóveis na escola, que vai ser alargada até ao 9º ano, a partir de janeiro. Isto, apesar de algumas escolas, cerca de 52% das escolas, terem já adotado essa medida, essa proibição, alargando a proibição que até agora vigorava para o primeiro, para o segundo ciclo, o 5º e o 6º ano, também para o 7º, 8º e 9º. Boa tarde, Eduardo. Tem surgido, em reação a esta nova medida, opiniões que se manifestam contra a proibição, o alargamento da proibição até ao 9º ano. O que é que o Eduardo, o que é que a sua sensibilidade lhe diz?
1: Olá, Bruno. O Bruno diz-me que é uma medida sensata. E diz-me que é uma medida sensata por uma razão simples, Bruno, porque, em primeiro lugar, é importante que fique claro que os telemóveis, enfim, não são permitidos ou não devem estar nos recreios, nos bares e nos refeitórios. Ponto. E não estarem nesses sítios não significa que não possa haver um professor ou outro, se assim o entender, que à boleia de um telemóvel solicite que os alunos façam uma pesquisa, ou seja lá o que for. Portanto, não se trata de fundamentalismo nenhum e eu fico sem jeito com alguns argumentos, Bruno. Primeiro porque, bom, mas os adolescentes têm a obrigação de se gerir sozinhos sem haver este tipo de regras. Mas, meu Deus, os pais e os professores dos adolescentes são assim tão capacitados para se gerir sozinhos, para darem esse exemplo magnífico de como é facílimo gerirem-se. Não são. Por outro lado, sejamos razoáveis, há uma onda que se criou dando a entender que não se pode criar uma proibição aqui ou ali, porque isso não é educar. É educar. Ninguém quer que se passe a vida a proibir tudo e mais alguma coisa, mas há proibições que são só sensatas e que, de um ponto de vista simbólico, significam o quê? Significam quando uma escola leva isto por diante, que está a dizer, olha, nós damos atenção ao que eles sabem, nós queremos que eles tenham bons resultados escolares, já agora estamos aqui também para os educar um bocadinho, e desculpem lá, nós entendemos que com isto eles têm mais oportunidades para conversar, para correr, para jogar, e se calhar estamos a tratar da saúde mental deles mais do que pode parecer. Qual é o drama? Não consigo perceber qual é o drama.
0: É que o estatuto do telemóvel hoje, dos smartphones, é quase como uma extensão da personalidade e de uma personalidade que, no caso dos adolescentes, se está a formar. E há quem tenha a ideia de que, ao se privar o adolescente desse instrumento, no fundo o que se está é limitar a expressão da sua personalidade. Pusemos os telemóveis e os smartphones e todos esses gadgets numa espécie de pedestal.
1: Eu acho que sim, até porque, sejamos razoáveis, a personalidade dos nossos filhos ganha quanto mais versátil for. Quanto mais eles são capazes de consultar o que acabam por consultar numa rede social, mesmo de forma inadvertida, e ao mesmo tempo quando são capazes de ter competências para estarem uns com os outros a falar de tudo e de nada ao mesmo tempo. E, portanto, esta ideia de que, no fundo, nós estamos a privá-los da sua liberdade não é razoável. E já agora, vamos lá mais longe. Muitas vezes estas redes sociais que são dadas aos adolescentes muito precocemente, demasiado precocemente, a ponto de uma forma que depois ainda vamos ter que perceber como é que se pode regulamentar, haver estados a dizer assim, não, vamos lá com calma, porque as redes sociais antes dos 15 aos 16 só lhes fazem mal, mas de facto, quando eles vivem consumidos por influenciadores, quando vivem consumidos por pessoas de índole duvidosa, que acabam por ter uma interferência muito enviesante sobre muitos aspectos da sua personalidade, Ouça, por favor, nós, se fechamos os olhos a isso, estamos a dizer assim, tanto me faz que haja pessoas que com isto tudo magoem e prejudiquem o equilíbrio do meu filho, porque ainda assim é ele que tem que fazer essas escolhas, não é ele que tem que fazer essas escolhas, ele tem que fazer essas escolhas e os pais têm que ter opinião sobre as escolhas, senão os pais não são precisos. Valeu-me Deus, então nascemos os adolescentes fazer aquilo que muitos fazem. Muitos veem filmes pornográficos aos 13, outros jogam a dinheiro aos 12, outros fazem, circulam pelos sites mais radicais aos 10. Pronto, fechemos os olhos e faz de conta que não se passa nada pronto, e não podemos fazer isso, como é óbvio.
0: A aplicação desta medida, Eduardo, da proibição, o alargamento da proibição dos telemóveis até ao 9º ano, torna-se mais difícil se não houver uma cooperação, uma colaboração das famílias. Eu há dias ouvia o presidente da Associação Nacional de Agrupamentos e Escolas Públicas a dizer que isto é apenas uma parte, porque é necessário, de facto, que as famílias também tenham regras, também colaborem, e nós sabemos que, em alguns casos, há uma grande discrepância, por exemplo, entre estas regras e aquilo que é o comportamento quando se está no espaço doméstico.
1: Sim, é verdade. É verdade que sim, mas sejamos razoáveis também. A educação ambiental começou dentro da escola e despassou da escola para as famílias. Os pais, se calhar, antes deitavam um papel ao lixo ou pegavam um cigarro e deixavam-no na via pública, e foi com a educação ambiental que a escola trouxe para as famílias que, de facto, muitas das atitudes das famílias em relação ao ambiente foram mudando. E, portanto, sejamos razoáveis, a escola não tem que ter milimetricamente as mesmas opiniões em relação aos pais. E pode ter opiniões divergentes dentro do que é razoável quando se trata de as educar para questões cívicas, para as novas tecnologias, por exemplo, ou para outro tipo de assuntos para os quais a escola tem que ser chamada. Que isso provoque conflitos, vai provocar. Agora, há uma questão que é importante. Ao contrário daquilo que muita gente imaginava, não houve levantamentos de rancho quando as escolas começaram a proibir os telemóveis nos espaços comuns. Não houve levantamentos de rancho. E mais, houve muitas escolas, de forma surpreendente, a dizer assim: será coincidência ou os episódios de bullying caíram verticalmente?
0: Houve pelo menos um estudo sobre o impacto dessa medida que revelou isso mesmo, a diminuição dos casos de indisciplina.
1: Claro. Será coincidência ou de repente os recreios ficaram mais ruidosos e eles passaram a ter que conversar uns com os outros em vez de estarem todos uns ao lado dos outros a comunicar por WhatsApp? E, portanto, criar aqui um equilíbrio entre as novas tecnologias e as necessidades indispensáveis da natureza humana é um desafio muito grande que as escolas têm em mãos. Não é pelo facto dos miúdos terem telefones que ficam mais distraídas, como andam algumas pessoas por aí a dizer. Elas estão distraídas porque têm imensas aulas, poucos recreios, uma exigência tremenda, vivem numa agitação, não têm atividade física e outros tipos de coisas, e, portanto, bom, as novas tecnologias são mais um aspecto de toda esta agitação, sendo certo que muitas vezes as novas tecnologias funcionam como uma espécie de mata-borrão para toda a agitação e distração que as outras coisas lhes dão. Mas não vale a pena irmos por aí. Ninguém quer, de certeza absoluta, a escola muito menos, que as novas tecnologias não participem no processo de aprendizagem. Ninguém quer. Agora, há uma tentação demagógica nisto tudo que eu não entendo. Trata-se só de compatibilizar um admirável mundo novo, que em muitos aspectos é mesmo um admirável mundo novo, Bruno, com um conjunto de necessidades inadiáveis ao crescimento dos nossos filhos, que são inadiáveis e com os quais nós temos que estar numa atenção muito grande e intervir, formando sempre que é necessário.
0: E é preciso encontrar esse equilíbrio e esperemos também que alguns dos comportamentos agora adotados em consequência desta proibição, possam ser transplantados depois para o ambiente doméstico, como dizia, como dava o exemplo também da educação ambiental. Eduardo, chegamos ao fim do programa de hoje. Estamos sempre em podcast, nas plataformas habituais, no site observador.pt. Pode sempre enviar-nos questões, dúvidas e partilhas através do e-mail eduardosa@observador.pt. Eduardo, um grande abraço. Até amanhã.
1: Até amanhã. Um abraço.

Muito boa noite, Rádio Observador. É 12:30, eu sou o Ricardo Lopes, vamos a uma síntese de notícias. Começamos por falar de algo que está a acontecer neste momento em Lisboa. A Ponte 25 de Abril celebra hoje 60 anos no céu sobre o Rio Tejo. Acontece agora uma cerimónia inédita. Começa a esta hora um espetáculo para assinalar a data. Estão previstos cerca de 500 drones para um espetáculo em 3D que percorre a história desta ligação entre as duas margens do Tejo. Por razões de segurança, a circulação na ponte estará interrompida durante os próximos 10 minutos. O Ministro das Infraestruturas, Miguel Pinto Luz, falará aos jornalistas depois do espetáculo. O Serviço de Segurança da Assembleia da República propuseram mais videovigilância no Parlamento, mas os partidos discordaram. Uma proposta feita por um grupo de trabalho com elementos da GNR e também da PSP, responsáveis pela segurança na Assembleia da República. O Jornal Público dá conta que este grupo de trabalho propôs já há alguns meses que fosse feito um reforço da videovigilância no interior dos dois edifícios. De acordo com o jornal, os partidos justificam a recusa destas medidas com argumentos da privacidade e liberdade de movimentos. Esta notícia surge depois de várias dúvidas que têm sido levantadas sobre a segurança no Parlamento, depois do alegado roubo dos documentos no gabinete de André Ventura. O Ministro da Economia reconhece a necessidade de imigrantes para aumentar a mão de obra em Portugal. Manuel Castro Almeida diz que não há nenhuma limitação à entrada de pessoas que queiram vir para Portugal trabalhar, mas reitera que o regime de portas escancaradas não deu bom resultado. O Ministro destaca a situação de praticamente pleno emprego registada em Portugal, mas admite que o país está aberto a mais mão de obra estrangeira que venha para Portugal com condições para trabalhar. Para esses, Castro Almeida considera que há quase que uma via verde. O Ministro da Educação dá garantias à Ordem dos Advogados de que haverá igualdade no acesso dos alunos ao ensino superior, segurança dada por Fernando Alexandre ao bastonário da Ordem dos Advogados, João Massano, que esteve reunido com o Ministro esta quarta-feira. Em reação, num comunicado enviado às redações, a Ordem explica que o Ministro apresentou, nessa mesma reunião, um conjunto de medidas destinadas a reforçar a transparência e o rigor da avaliação dos exames, bem como para proteger os direitos dos estudantes. O bastonário afirma agora que foram dadas as garantias necessárias pelo Ministério de que nenhum aluno perderá a oportunidade de ingressar no curso ou instituição que teria direito. Falamos ainda da atualidade internacional, mais concretamente no Médio Oriente. O Irão chegou a acordo com Omã sobre uma nova rota marítima no Estreito de Hormuz. O anúncio foi feito esta quarta-feira pelo Ministério dos Negócios Estrangeiros iraniano. Os dois países chegaram a um entendimento sobre as coordenadas geográficas desta nova rota marítima através do Estreito de Hormuz. Estão a finalizar um comunicado conjunto, mas Teherão avisa que tal não significa a reabertura total da navegação, a não ser que os Estados Unidos terminem os ataques. Terminamos assim esta síntese informativa da 12:30. Esta e outras notícias atualizadas às 4 horas, no Jornal das 4 horas, precisamente. Até lá.

0: Começa agora mais uma comissão de inquérito das manhãs 360 hoje. É nosso convidado Macário Correia, antigo secretário de Estado do Ambiente, atual presidente da Águas de Portugal, Aqua S.A. Bem dito, não foi? Mais ou menos, então corrija-me lá. Diga lá, como é que é corretamente?
1: Aqua S.A., Gestão Ambiental de Recursos Hídricos, é uma empresa inserida no Grupo Águas de Portugal.
2: Muito bem.
0: Pois, sim, ficou muito melhor.
2: É só Aqua, então, quando se
1: verdade.
2: Exatamente.
0: Da primeira vez que cá esteve, porque não é a primeira vez.
1: Não, não.
0: Foi em abril do ano passado, fez 17 pontos, ainda se lembra?
1: Eu já nem me recordava disso.
0: 17 pontos.
1: Tive outras coisas em que pensar.
2: Estranhamente,
0: como é que é possível? Como é que é possível? Hoje ficamos a saber, Carla, que acorda à mesma hora que nós. 4 da manhã, por aí,
1: sim,
0: não é?
1: É normal, é uma hora muito saudável para quem quer fazer muitas coisas ao longo do dia, tem que planear, programar e acordar cedo.
3: Então, e a que horas é que se deita?
0: Olha, era a pergunta que eu ia fazer. Claro.
1: Eu durmo 4 horas e meia, 5 à volta disso.
3: Ah, é cá do nosso clube.
1: Pois é.
0: Bem, começamos por uma ida ao cinema, pode ser?
1: Pode ser, quando
0: vamos
1: quiser.
0: Lá.
3: E não adormeço.
1: Não, não.
0: Já foi ver o Odisseia? São muitas horas.
1: Não, eu não costumo ir ao cinema, raramente, muito raramente.
0: Pronto, este já tem uns aninhos. 1952. Gene Kelly protagonizou uma das cenas mais icónicas da história do cinema, dançar com um guarda-chuva debaixo de uma carga torrencial no meio da rua. Lembra-se como se chama esse clássico do cinema?
1: Não, não tenho presente.
3: Ah, sabe aquele em que ele está a cantar com um chapéu de chuva.
1: Tenho a imagem presente, mas
0: então
1: não...
0: Então vou dar 3 hipóteses. E Tudo o Vento Levou, Serenata à Chuva.
1: Serenata à Chuva.
0: A Vida é Bela.
1: Era isso.
0: O senhor já foi governante, autarca, agora está à frente da Aqua. Quem são os responsáveis pela falta de água em Almada? Como é que se evitam mais Almadas?
1: Pois, é uma questão óbvia, acho que tornou-se claro que quem é responsável é quem esteve lá nos últimos anos, desde há muitos, não é? De hoje nem de ontem, e não fez as obras que tinham que ser feitas. Ou seja, as redes de distribuição de água, com os anos, estragam-se, rebentam, enferrujam, há peças e parafusos e uniões que saltam, há tês e cotovelos que se partem. E, portanto, o que se perde debaixo das calçadas e debaixo do alcatrão não se vê, mas alguém é responsável por isso. E, portanto, Almada gasta 400 litros por habitante, quando a média nacional é menos de 200. Significa que não é a falta de água, é a água que está mal gerida.
2: E que é desperdiçada na rede.
1: E é desperdiçada nas redes. Ou seja, e quem é responsável por isso é a Câmara Municipal de Almada e os serviços municipalizados, que dependem exclusivamente da Câmara. E, portanto, é preciso perguntar a quem tem gerido isso nos últimos 15 ou 20 anos até agora, porque é que não fez aquilo que tinha que fazer.
0: Essa manutenção, não é?
1: Exatamente, manutenção e reinvestimento. Porque, obviamente, tem que se fazer a manutenção dos equipamentos e há muitos que ficam obsoletos e têm que ser substituídos. Portanto, todas as empresas do grupo de distribuições de água têm que fazer todos os anos um investimento de substituição de peças, de componentes, porque se vão estragando.
2: Do conhecimento que tem do setor, há mais almadas por aí fora à espera de rebentar?
1: Infelizmente ainda há algumas, embora poucas. Há zonas do interior do país que ainda têm perdas de 40% a 50%, é o caso aqui. A estatística aponta para 30 e tal, ligeiramente menos de 40, mas há depois um conjunto de outras situações que nas declarações públicas mais ou menos entenderam-se. Há as chamadas puxadas ilegais, há quem tira água e não tem a contador, mas aí tem que haver a fiscalização, tem que haver a autoridade. Há quem, enfim, usa água que não é faturada por outras razões, ou seja, tem que haver autoridade e tem que haver investimento.
0: E esses casos estão identificados? Essas outras almadas que ainda existem?
1: Sim, há algumas, não vou aqui citar em detalhe, uma questão...
0: Sim, até por uma questão de alarme social.
1: De alarme, claro que não iria fazer isso. Mas, bom, basta ver os relatórios que são publicados anualmente pela entidade reguladora do setor da água e dos resíduos, a ERSAR, e vai-se ver lá as páginas das perdas e percebe-se, há municípios que estão na casa dos 7, 8, 9, que é razoável e é aceitável.
0: O número vermelho é a partir de quando?
1: Bom, a partir de 15% é considerado preocupante. Obviamente que andar nos 7, 8 ou 9 é como outra, uma ruptura aqui ou acolá, que acontece em qualquer momento, há pequenas fugas que sucedem. Agora, quando se passa 15, 20% e daí para cima, é uma catástrofe completa.
4: E essa entidade que faz a verificação, a fiscalização, tem alguma forma de obrigar os municípios a tomar medidas ou não?
1: faz recomendações, faz alertas, mas os municípios são soberanos, o poder local e a democracia têm que ser respeitados e, portanto, não é uma entidade qualquer externa, policial ou judicial, que vai ali e manda substituir aquele tubo. Bom, poderia haver, quando muito, uma atitude dos moradores daquela zona, mas tem que haver a responsabilidade. As pessoas, quando se apresentam ao eleitorado, dizem que são os melhores para gerir a sua terra, mas têm que fazer prova disso. A perda de água em tempos de escassez e num clima como o nosso é quase um crime, porque não se pode ter uma gestão daquela maneira. E depois houve uma falha de comunicação que me parece clara, quer dizer, não foi um pico repentino de consumo, não foi uma qualquer situação imprevista. O que está ali é previsto há muito tempo, porque
4: é
1: sabe.
4: É um problema estrutural do município de Almada.
1: E depois tem que se arranjar aqui uma solução de fundo, não é? Furando a Almada e o Seixal e a Moita e o Barreiro, que se pode ter uma perspectiva de longo prazo. A solução passa claramente por criar um sistema multimunicipal na margem sul, à semelhança daquilo que existe do lado norte. A EPAL, concretamente, começou para abastecer Lisboa há 100 anos e hoje abastece o oeste todo, a zona Saloia, até Alcobaça, através de um sistema fiável, com origem em Castelo de Bode, na Alviela e noutras situações no Tejo, e, portanto, não há problemas de escassez, quer dizer, o consumo está perfeitamente assegurado pelas fontes e pelas origens que temos. A margem sul apenas tem uma fonte, que é a água subterrânea. Vamos ter lá uma nova cidade, vamos ter um novo aeroporto.
4: E fala-se na possibilidade de canalizar a água através da ponte, dos sistemas de condutas que teriam sido construídos, mas ainda não tinham sido postos em prática e que deveria avançar a breve prazo. Acha que isso é uma possibilidade?
1: Não há nenhuma conduta, nenhuma solução física construída.
4: Isto para canalizar a água de Castelo de Bode, que dizia que chega aos municípios da margem norte?
1: Neste momento estão a ser pensadas algumas soluções, mas não está nenhuma definida. A Ponte Vasco da Gama tem um negativo para onde pode passar um tubo, mas não está lá tubo
4: não
1: nenhum.
4: Está, não
1: está
4: estão
1: o sítio onde se pode colocar o tubo.
4: Mas há essa possibilidade.
1: Há essa possibilidade, mas não é de hoje para amanhã, não é com um estalar de dedos que isso acontece, leva anos e anos. Há outra hipótese, que é na zona de Chambusca, ou eventualmente na Azambuja, haver uma derivação para a margem sul e abastecer todo o conjunto de concelhos, de Benavente até Sesimbra, por exemplo. E incluindo Setúbal, portanto isso pode ser feito. Não é uma coisa que se faça de hoje para amanhã, leva alguns anos, não muitos, mas tem que ser feito. Nós vamos ter daqui a meio dúzia de anos um novo aeroporto na margem sul. Isso vai gerar consumos, vai gerar naturalmente uma zona urbana a crescer, e não pode haver uma origem de água subterrânea só, tem que haver outras soluções, e a solução pode ser através de águas de superfície com uma nova ligação que abrange estes concelhos todos da margem sul. Mas isso não resolve a questão da Almada, porque a gente pode pôr lá a mesma água e acontece o mesmo.
2: E continua a rede com
1: exatamente,
2: essas coisas.
1: Ou seja, é o município que tem que fazer a remodelação das redes em baixa, como todos os municípios em Portugal. E neste momento tem dinheiro para isso, há dinheiro público disponível, em alguns casos a 100%. É só uma questão de vontade, de fazer os projetos...
4: E competência.
1: E lançar... Também isso, eventualmente, na sua opinião e de muitos outros.
2: Muito bem.
1: É isso que tem que ser feito.
2: Macário Correia, vamos avançar para a segunda questão. Dois pontos na primeira. E a segunda questão, vamos continuar a falar da água. Depois de várias décadas sem sair do papel, a barragem do Alqueva lá foi finalmente construída. A pergunta é: em que década é que foram oficialmente fechadas as comportas da barragem?
1: 2002. A barragem do Alqueva começou a ser pensada há muitos e muitos anos, não sei
2: ainda
1: passado.
2: No Estado Novo.
1: No Estado Novo, exatamente.
2: É mais uma espécie de segundo aeroporto, mas esta já foi construída.
1: Depois, nos anos 90, houve de facto a decisão de arrancar e em 2002 fecharam-se as comportas, há 24 anos.
2: E acha que precisamos de mais barragens ou devemos fazer transvases entre as bacias de água que temos já disponíveis?
1: Não há uma solução única para os problemas que temos. As soluções têm que ser integradas e têm que ser medidas naquilo em que cada uma pode contribuir para a solução do problema. Em primeiro lugar, nós temos que combater as perdas. Almadas é o assunto claro, ou seja, não vale a pena fazer mais barragens com almadas a gerir água. Uhum. Portanto, temos que evitar as perdas, evitar as rupturas, gerir água com eficiência. Por outro lado, fazer a reutilização da água. Nós lançamos água ao mar com algum tratamento e que pode ser reutilizada para golfos, jardins, alguma agricultura, lavagens de ruas... E com alguns tratamentos mais sofisticados.
2: Tudo quase... Ou seja, consumo humano, praticamente.
1: Exatamente. Claro. A água das hectares pode ser recuperada. Olha, ali em Frielas, ou na zona do Oeste, aqui perto de Lisboa, para nem mais longe, utiliza-se água das hectares para o regadio agrícola. Mas tem que se apurar e afinar esse tratamento para a certificação dos produtos que se comem em cruz terem essa garantia. Depois é preciso, em alguns casos, altear barragens existentes. Às vezes subir um metro no perdão, porque o metro de cima é o que leva mais água. Às vezes subir um metro ou dois,
2: é uma superfície maior.
1: Ganha maior reserva. E veja este ano, no inverno, até fevereiro, março, a água que se foi, direi, não perdendo, mas foi sendo lançada pelas barragens em descargas sucessivas, porque estavam todas cheias. Portanto, altear algumas barragens, isso está previsto na nossa ação da água, resolve algum problema. E há também uma previsão de fazer algumas barragens, embora poucas, diria 4 ou 5 relevantes em termos de dimensão, e as outras são pequenas para aproveitamentos hidroagrícolas. Portanto, no fundo, a solução passa por evitar as perdas, reutilizar a água, aumentar o armazenamento e, sobretudo, ter formas inteligentes de gerir a água, através de soluções que passam pela informática e por outras soluções de aplicações, para se saber melhor em tempo real como agir e como poder fazer uma gestão mais eficaz.
2: Os sensores hoje já ajudam.
1: Há sensores de umidade, claro, nos ciclos agrícolas, há zonas de medição e controle nas redes urbanas, há muitas soluções de engenharia para responder ao problema.
2: Muito bem.
4: Muito bem, vamos avançar então para a terceira pergunta.
3: E vão 7 pontos. 7 já são seus.
4: Muito bem.
3: De nada.
4: Agora vai passar
3: Mereceus.
4: Para os outros.
3: Foram merecidos.
4: Macário Correia, em quantas freguesias está dividido o município de Tavira?
1: Bom, isso variou bastante.
4: Atualmente?
1: Atualmente são 7. Foram 9. Houve uma fusão de algumas. Houve depois 4 que se desmembraram. E são 7 atualmente.
4: São 7. Vamos considerar certo, porque são 7 freguesias e uma união
1: e
4: de freguesias.
1: Exatamente.
4: Vamos considerar como certo foi a autarca em Tavira.
1: Sim, sei do que estou a falar.
4: Em Far.
1: A única que ficou unida foi Santiago com Santa Maria.
4: Exatamente.
1: O resto foi desagregado.
4: União de

0: às tempestades. Acha que a regionalização seria a forma de criar essas estruturas intermédias?
1: Eu já participei na discussão dessa matéria nos últimos 40 ou 50 anos várias vezes. Até já dei a minha cara para cartazes em 1998, há quase 30 anos, em favor dessa causa.
0: Na altura do referendo?
1: Na altura do referendo, portanto, em contra cartazes, enfim, em contra historicamente, que eu dei o meu rosto para essa causa. Entendo que a regionalização ajuda a resolver alguns problemas, embora a acuidade que isso tinha há décadas atrás não é tanta como tem hoje. O país, há uns anos atrás, era difícil de circular, era difícil de ir atrás dos montes, até era difícil de ir ao Algarve. Hoje em dia a rede de autoestradas aproximou-nos, todos os mecanismos telemáticos nos aproximam-nos também. Não deixa de ser verdade que a proximidade resolve problemas e há zonas do país, como o Algarve ou atrás dos montes, que tinham muito a ganhar se tivessem algum poder próprio. Mas não se pode fazer a regionalização aos bochechos, nem com regiões-piloto, acho que não será essa a solução. Pode haver uma solução global de transferência de alguns poderes e de criação de alguns poderes regionais. Eu advogo que isso é possível. Há uma via, digamos, em curso, que é através das CCDRs, de criar 5 regiões, cada vez com mais poderes desconcentrados. Há umas eleições, enfim, mais ou menos estranhas, mitigadas com as CCDRs.
0: Porque aí é essa, às CCDR falta depois a legitimidade também eleitoral. Nós estamos a falar de uma... São estruturas técnicas, mas que não têm a legitimidade política que teria, por exemplo, as regiões.
1: Sim, é verdade. Embora os governos, desde algum tempo a esta parte, têm procurado reforçar os poderes das CCDRs. E agora, desde março para cá, são praticamente mini-governos regionais. Portanto, têm uma equipa de 8 pessoas, um presidente e 7 vice-presidentes, eleitos das maneiras mais variadas e designados, com competências em algumas áreas. Mas significa que as CCDRs, desde a cultura, a saúde, a agricultura, ao ambiente, aos fundos europeus, enfim, é uma série de matérias, a educação, começam a ter, digamos, uma panóplia de alguns poderes de intervenção, mas é preciso que o Estado dê mais passos. Há mais serviços que devem ser regionalizados, sei lá, olha, o ICNF, a APA e tantos outros, para que as estruturas regionais das CCDRs tenham poder de facto. E há alguma democraticidade, porque, em primeiro lugar, o presidente da CCDR tem uma eleição pelos autarcas da região. Por sua vez, são eleitos pela população. Portanto, passa a ter alguma legitimidade. Embora, como se sabe, é público, isso foi tudo negociado entre duas pessoas, uma do PS e outra do PSD, e escolheram quem é que ia ser apresentado para as eleições. Exceto um único caso, mas é a exceção que confirma a regra, que foi no Porto, em que houve uma rebeldia, apresentaram-se 2. No resto do país foram as eleições de candidato único. Mas enfim, é o que temos.
2: É o que temos. E agora temos mais uma pergunta com uma citação, e Macário Correia, queremos saber se sabe quem disse recentemente, há poucos dias, não me parece que o país ficasse mal servido com José Luís Carneiro a liderar um governo.
1: Não sei quem teve essa afirmação.
2: Vou dar-lhe 3 hipóteses.
1: Está bem.
2: Filipe Lobo Dávila, João Soares ou Miguel Relvas?
1: Talvez João Soares.
2: Foi Filipe Dobdávila, que foi secretário de Estado de Passos Coelho.
1: Sim.
2: Concorda?
1: Não me parece. Bom, eu tenho um passado político que toda a gente sabe qual é, portanto não tenho nada a esconder.
3: PSD?
1: Sim, é um
3: facto. Não sabe.
1: É verdade. Eu tenho apreço e consideração por José Luís Carneiro. Foi um bom autarca, com o qual eu me encontrei muitas vezes em Bruxelas, no Comitê das Regiões.
2: Já está a ir embora.
1: Não sei embora.
2: A cadeira traseira.
1: Para quem não está a ver...
2: A cadeira começa a escorregar.
1: Uma cadeira que escorregou e eu estou de pé. Mas isso não altera nada.
2: Vou pôr pé também.
4: Vamos fazer
2: em
4: tudo.
2: Solidariedade.
4: Sim.
2: Não se nota, mas estou de pé.
4: Fiquei
2: mais baixa ainda.
1: Estávamos a falar de...
4: Estava a elogiar o autarca José Luís Carneiro.
1: Sim. Foi um bom colega que eu tive, uma pessoa perfeitamente moderada, civilizada, de trato cordial, ou seja, tem uma série de qualidades que naturalmente são de apreciar. Em relação a outros líderes que o PS tem, direi que esta é uma versão que não causa nenhuma repulsa do ponto de vista daquilo que é
2: a
1: sua maneira de...
2: Mas politicamente distinguem-se assim tanto José Luís Carneiro e Luís Montenegro?
1: Distinguem-se, obviamente, na concepção que têm do Estado, nas equipas que podem constituir, em alguma visão programática que têm, obviamente, em relação à economia, mas ou seja, não há nenhum radicalismo da parte de José Luís Carneiro. Até não sabia que essa expressão tinha sido do Filipe Lobo Dávila, mas é uma pessoa moderada dentro daquilo que é o horizonte do Partido Socialista. Portanto, não, é uma pessoa com quem se deve conversar, e acho que devem conversar mais

0: Luís Montenegro e José Luís Carneiro, acho que devem conversar bastante nos próximos tempos em relação ao orçamento de Estado e a outras matérias. Acho que é por aí que o país tem que se conduzir e não por outras maneiras e outras alianças.
1: Mas como é que olha para esta sucessão de casos de polémicas que atingem o governo e ministros do governo?
0: Não é agradável para ninguém assistir a isso, nem para a oposição, nem para o próprio setor político, digamos, que apoia o governo. Portanto, são alguns casos e casinhos que já no passado vimos noutras circunstâncias e que não ajudam nada à imagem, à credibilidade, à serenidade. E penso que o caso do Ministro da Educação, digamos que há ali umas questões informáticas que não correram bem, mas ninguém põe a dúvida a sua honestidade, a sua boa vontade e a sua seriedade. Isso acho que é inquestionável. Em relação às questões que têm a ver com o Ministro da Administração Interna, há ali coisas ainda que devem ser melhor explicadas, penso eu, como mero cidadão, que olho, enfim, para aquilo que vou ouvindo e lendo, e não se torna agradável aquele tipo de arrastamento das situações. Acho que isso devia ser esclarecido de uma vez por todas, de uma forma clara.
2: O senhor fez parte de um governo liderado por Cavaco Silva.
0: Sim.
2: E há quem tenha dito isso. Cavaco Silva permitiria que isto estivesse a acontecer ao governo?
0: Não sei, era uma pessoa com uma atitude de muita firmeza em relação à condução dos assuntos do governo e dos membros do governo. Todavia também teve nos seus governos casos complicados, que depois se vieram a verificar mais tarde. Enfim, há pessoas que já faleceram, portanto não vale a pena fazer aqui grande história disso. Mas houve pessoas que passaram pelos governos de Cavaco Silva, cuja história posterior não abona nada, enfim, pelo prestígio da classe política. E foram seus governantes. Bom, toda a gente tem qualquer coisa que corre mal na vida.
2: Como é que se diz, até em bom pano cai a nódoa.
0: Exatamente.
2: Vamos a mais uma pergunta, está com
3: é a última.
2: Pontos. A última. Tem 12, pode repetir os 17 pontos que conseguiu
0: da
2: última
0: vez.
2: E continuamos a falar um bocadinho de si. Foi eleito pela primeira vez deputado nas legislativas de 85?
0: Não.
2: Não foi?
0: Sabe que há muitas pessoas que consultam o Google e a Wikipédia e depois acreditam que aquilo é verdade.
2: Então não foi. Não. Então quando é que foi?
0: O meu currículo não está bem nesses
2: tem que corrigir.
0: Sítios eletrónicos. Não, eu fui eleito deputado em 91, fui membro do governo em 87, fui subdiretor-geral no final de 85 para 86. Portanto, isto
2: estão
0: é verdade.
4: Tenho a certeza, Macário.
0: Tenho
4: a certeza. Não é a internet que tem razão.
0: Não, eu às vezes rimo. O que aconteceu agora consigo aconteceu muito pior a outras pessoas. Às vezes em colóquios, em apresentações de palestras, percebo que estão a ler aquilo que viram no Google ou na Wikipédia.
3: E
0: eu farto-me
3: de
0: rir.
3: E não é só uma data nesses casos.
0: Baralho as datas e os cargos. Eu farto-me de rir com isso e depois explico que não se deve acreditar sempre nisso.
1: Mas fazemos aqui um apelo para que o Macário Correia corrija a sua própria página.
0: Muito bem, obrigado.
2: Porque depois é a história que fica errada. Mas lembra-se dessas eleições de 85, houve um enorme fenómeno eleitoral que foi o PRD. Quantos eleitores, quantos deputados é que o PRD elegeu nessas eleições?
0: O PRD, nas eleições de 85, teve uma queda brutal.
2: Nessas
0: de 87, desculpe.
1: As 87
0: 85 teve uma eleição que foi muito expressiva, praticamente ao nível do Partido Socialista, e depois em 87 caiu brutalmente.
1: E deu a primeira maioria absoluta.
0: Exatamente, foi isso. Foi a maioria absoluta de 19 de julho de 87. E depois...
2: Dessa lembra-se bem.
0: Lembro-me bem, claro.
4: E tem ideia do número de deputados que o PRD elegeu?
0: Eu acho que devem ter sido para uns 60 ou 70.
2: Não foi tanto.
0: Mas foram umas boas dezenas.
2: Foram umas boas dezenas. Terão sido 40, 45 ou 50?
0: Eu aposto nos 40.
2: E 5.
4: 45.
2: Pronto, já percebemos que o seu currículo está errado, o currículo que está na internet, mas o bichinho da política a nível nacional, depois teve uma grande experiência em termos autárquicos, mas essa coisa de poder fazer parte de um governo ou de estar no Parlamento é diferente?
0: Sim, é diferente, mas eu não ambiciono isso. Eu estava tranquilo nas atividades que tenho até há dois meses atrás.
1: Agrícolas?
0: Agrícolas quando, e associativas.
2: E quando vem cá falou sobre isso.
0: E outras. Uhum. Eu tinha a vida ocupada 24 horas por dia, apesar de ser reformado há alguns bons anos. E agora tive que pedir autorização para deixar de ser reformado e voltar a estar no ativo. E devo dizer, já agora, para que se torne público, eu ando a fazer milhares de quilómetros para o país inteiro. assaltar refeições.
1: Já agora, a função que tem é pôr em prática o programa do governo Água que Une.
0: Exatamente.
1: No é fundo, isso. A gestão da nossa água. É isso.
0: Coordenar aquilo que é a execução de 300 medidas espalhadas por todo o país, que exigem muito trabalho e muito esforço e muitas horas e uma equipa, naturalmente, que tem que ser composta e que tem que ser crescente.
2: E há um prazo para essas medidas? Para a concretização dessas 300 medidas?
0: Há medidas para os próximos 4 anos, para os próximos 6 ou 7, mas no horizonte de uma dúzia de anos, isso tem que estar tudo feito. É uma mobilização de recursos importante, um investimento que o país precisa, para que haja segurança hídrica no país. E eu, pelo meu país, faço isso. E faço isso ganhando, em relação ao que ganhava antes, 230 euros. Ou 235, para ser mais preciso. Portanto, eu salto refeições, ponho dinheiro do meu bolso para andar a jantar e almoçar por fora.
1: Só para que fique claro, o que disse, o montante que disse, 200 e poucos euros, é a diferença.
0: Sim,
1: a mais.
0: Exatamente, eu como reformado,
1: sim,
0: ninguém me obrigava a trabalhar. Uhum. Fazia
1: e portanto, o acréscimo de rescindimento que tem é esse.
0: Exatamente, eu prescindo das minhas reformas, aceitei o cargo público da empresa pública do Estado e a diferença que tenho são 235 euros para me dedicar durante anos a percorrer o país inteiro, saltando refeições, pagando do meu bolso aquelas que como e andando com uma dedicação e uma responsabilidade enorme por 200 e tal euros por mês. Eu não sei quantas pessoas aceitariam isso.
2: E sem dormir, ou dormir,
0: sem dormir
2: muito pouco.
0: É verdade.
2: Quem corre por gosto.
0: Cá estamos.
4: Ainda em contratempo para vir aqui à Comissão de Inquérito.
2: Exatamente, pela segunda vez. Não há duas sem três. Macário Correia, desta vez, fez 12 pontos.
0: Muito obrigado.
2: Obrigada a nós por ter vindo à Rádio Observador. Um bom dia. Obrigada.
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3: Muito boa noite, Rádio Observador. A chegar à 1 da manhã, ficamos a conhecer os títulos em destaque a esta hora. O Ministro da Economia reconhece a necessidade de mais imigrantes para aumentar a mão de obra em Portugal. Os Serviços de Segurança da Assembleia da República propuseram mais videovigilância no Parlamento, mas os partidos discordam e, na atualidade internacional, o Irão chegou a acordo com Oman sobre uma nova rota marítima no Estreito de Hormuz.

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1: Muito boa noite. Começamos com política nacional. O ministro da Economia reconhece a necessidade de imigrantes para aumentar a mão de obra em Portugal. Manuel Castro Almeida diz que não há nenhuma limitação à entrada de pessoas que queiram vir para Portugal trabalhar, mas reitera que o regime de portas escancaradas deu mau resultado. O ministro destaca a situação de pleno emprego vivida em Portugal, mas admite que o